jogadas, teve muito mais ataque, o Náutico caiu muito, sentiu muito a marcação do gol. E não é fácil, né, gente? Você pegar um time em queda livre dentro da competição, chega na oitava rodada precisando urgentemente se reabilitar, reencontrar o caminho da vitória, e de repente acontece um gol no primeiro tempo, e o time ainda por cima jogando menos do que o adversário, que joga em casa, com apoio da sua torcida, é realmente de deixar os jogadores desesperados. Mas o profissional está aí para superar esses momentos, só que a gente não está vendo essa coisa ser superada. Já é a oitava rodada que o Náutico apresenta os mesmos erros. Os erros de sistema de marcação é uma coisa que não está sendo corrigida pelo técnico do Clube Náutico Caparibe. Então o momento do Náutico é muito delicado. É preciso que o Náutico empate, se possível, vire esse jogo. Porque a permanecer a vitória do CRB, e pelo que o CRB está jogando, não é difícil imaginar que isso é possível. Mas a permanecer esse resultado, a situação do Náutico fica muito delicada, minha gente. Muito, muito delicada. Porque o Náutico já está atravessando um momento perigoso, né? Um momento que deixa o clube realmente passando por momentos de tensão. Porque já é a 18ª rodada, o time está caindo cada vez mais, está em queda livre na classificação. E você tem uma série de problemas acontecendo com o Náutico. Não é só a queda livre, é problema extra-campo. É problema com salário atrasado, é problema com a reformulação do time. A conclusão a que chegou que as contratações que foram feitas realmente não deram resultados. E tudo isso está sendo feito pelo Hélio dos Anjos, que ficou aí com a chave do clube na mão. O Náutico não gosta quando a gente diz isso, mas é verdade, entregaram a chave a ele e ele está tentando fazer tudo do seu jeito, da sua forma. É quem contrata, é quem bota para fora. Agora na reformulação é ele que vai indicar de novo todo o time. Então isso tem que dar um baixa nisso também. Eu até disse esta semana, depois da entrevista do Bruno Becker, que eu esperava ele dizer, olha, Hélio vai fazer o que ele mais sabe, que é treinar o time, botar o time para jogar, tentar conquistar vitórias, porque eu acho que ele não está nem tempo de focar só o futebol, já que ele assume a condição de um diretor de futebol dentro do Clube Náutico Caparibe. Então isso tem que ser corrigido. Eu espero sinceramente que o Náutico reaja, que o Náutico conserte os seus erros, tenha um mínimo de estabilidade para empatar esse jogo e virar esse jogo. Se vai ter condição para isso, já há uma grande dúvida, porque o time continua em queda livre, dentro de campo principalmente. O rendimento, a produtividade, vem deixando muito a desejar do Clube Náutico Capibaribe. E é problema o tempo todo, né? É problema com jogador, contrato de um, contrato de outro, problema extra-campo. Mistura de assuntos do clube com política, o próprio treinador se encarrega de fazer isso. Para completar o problema, o drama do Náutico, teve essa questão de salário atrasado. Está começando agora uma reforma urgente e necessária. Essa reforma tem que ser feita da melhor maneira possível agora. Não pode errar mais como errou na formação do elenco. Essas sete derrotas que o Náutico... Aliás, esses sete jogos que o Náutico não ganhou uma partida sequer, e já está chegando na oitava partida com o placar parcial agora de 1-0 para o CRB, é uma demonstração inequívoca de que as contratações do Náutico foram muito mal feitas. Porque até agora, muitos desses jogadores, alguns já foram embora e outros ainda sairão, não vingaram, não desabrocharam, e tudo foi assinado pelo senhor Hélio dos Anjos. Então a situação está complicada, o Náutico precisa de alguma forma empatar, e seria bem melhor virar esse jogo. Náutico sair daqui com mais uma derrota, a situação, na minha opinião, vai ficar complicada. O Bruno Beck não vai ter mais tempo de blindar o Hélio dos Anjos, não. Porque do jeito que está, meu amigo, qualquer treinador já tinha ido embora, sem dúvida nenhuma. Mas como há essa relação aproximada de Bruno Becker com o Hélio dos Anjos, e ao invés de tirar esses poderes todos de Hélio dos Anjos, ele preferiu fortalecer ainda mais o Hélio dos Anjos, mas não sei se ele vai aguentar a pressão que vai acontecer agora se o Náutico não vencer o jogo. Vamos para o segundo tempo, que vai começar daqui a pouquinho. Placar de 1-0 favorece a equipe do CRB, mas há uma possibilidade do CRB ou continuar na frente ou ampliar o marcador, a não ser que o Náutico sofra uma metamorfose para o lado do bem, né? Para o lado do significativo da produtividade. Porque se não houver isso, pelo volume de jogo, pela produtividade, pelo que está criando dentro do jogo, o CRB, sem dúvida nenhuma, vai se manter na frente do placar. Então, a essas alturas, é torcer para essa reabilitação, para o Náutico voltar a retomar o caminho do gol,
porque do jeito que tá muito difícil, tá muito complicado. O segundo tempo depois do gol, o Náutico sentiu, como a gente já falou, sentiu.

0: sentiu o reflexo, ficou um tanto desequilibrado emocionalmente. E a estreia do Náutico com o jogador que o Náutico contratou para ser a grande contratação do Clube Náutico Capibaribe nesta temporada, o nosso Jean Carlos, jogador que deixou um legado da última passagem dele no Clube Náutico Capibaribe, não está jogando bem. A gente também não vai cobrar numa estreia que ele jogue todo o seu futebol. Ele vai ter uma nova adaptação para melhorar a sua condição. Mas não está jogando o que a gente sabe que ele pode jogar, e nem poderia, o primeiro jogo dele no campeonato. E o Reginaldo, aquela dobra ali pela direita, para mim não deu certo. Eu esperava até que ele, por ser um lateral muito ofensivo, ajudasse nisso, mas para mim não ajudou. Foi um jogador que pouco apareceu no jogo e, das vezes que apareceu, não acertou o alvo e chutou algumas bolas para fora. Estão voltando as duas equipes e aqui no Estreito de Ouro continua a liderança, a emoção daquele que todo mundo gosta. Marcelo
1: Araújo. Este, Edinaldo Santos, o toque de classe do Scratch, que trouxe pra gente a análise completa de tudo que aconteceu na primeira etapa do jogão de bola da 18ª rodada da Série B do Campeonato Brasileiro CRB 1, Náutico 0. E vai pintar modificação aí no Timbu, Haldinei.
2: Arnaldo, a gente vinha falando nos noticiários que o Arnaldo voltou a treinar no começo dessa semana, se recuperou de lesão, mas ainda não tinha condição física para jogar os 90 minutos, apenas uma parte do jogo. Vai ser acionado para o segundo tempo. Lateral direito, Arnaldo, com a camisa de número 2. Vamos só aguardar para confirmar quem vai sair. Deixa a plaquinha subir. O Arnaldo entra no lugar... O pessoal da plaquinha aqui...
0: Tá traindo a gente. Não ajuda não, né?
2: Tá traindo a gente. É, me parece ser do Matheus Ribeiro, tá?
1: Vamos lá então, vai entrar o Arnaldo, número 2 do Clube Náutico Capibaribe, para o início do segundo tempo.
0: Era impossível não mexer, né, Marcelo?
1: Pois é, né, Edinaldo?
0: Com os erros do primeiro tempo, era impossível não mexer. Eu acho até que foi muito econômico nas mudanças, poderia fazer mais.
1: Apita o árbitro, recomeça o jogo!

0: foi o Matheus Ribeiro mesmo que saiu. Sai Matheus Ribeiro com a camisa 14 e entra Arnaldo com a camisa 2. Já é o segundo jogo horrível seguido que o Matheus Ribeiro faz com a camisa do Náutico.
1: Contratação de Hélio dos Anjos e sempre muito elogiado por Hélio dos Anjos, pelo amor de Deus.
2: Tá certo, Edinaldo Santos, o toque de classe do Scratch, bola com o Vitor Caetano no campo defensivo, goleirão da equipe do CRB, ele faz a ligação direta, buscando o campo de ataque, mata no peito, Arnaldo vai saindo para o campo de jogo na sua primeira participação, ergue a bola agora pelo lado direito na extrema com o Reginaldo, Reginaldo novamente com o Arnaldo, vai para cima da marcação, pode ser agora, a porta tá fechada, recua com o Reginaldo, agora é a dobradinha pelo lado direito do Timbu, um pouco mais atrás com o Júnior Todinho, o Anderson faz o lançamento, buscando o Reginaldo na área, a bola acaba tocando no Fábio Alemão e saindo, é tiro de esquina, mas a havia impedimento na Raul dele.
0: Estava impedido o Reginaldo, por isso que o Náutico acabou perdendo esse escanteio. Depois de uma troca de passes interessante, o Anderson fez um lançamento para o Reginaldo, mas ele estava na frente, impedimento marcado, posse de bola do CRB.
2: Edinaldo falava sobre o Arnaldo, mas agora sobre a modificação. É justa a troca pelo Matheus Ribeiro, Edinaldo?
1: Pelo amor de Deus, Matheus Ribeiro não acertou em momento algum no Clube Náutico Capibaribe. Não deu certo, é outra contratação que não desabrochou no Náutico.
2: Um minuto e meio do segundo tempo, bola com o goleiro Muriel, recuperando do campo defensivo, a posse de bola, ele solta no lado esquerdo agora com Igor Fernandes, Igor Fernandes vai avançando, porta tá fechada, de perna canhota, ele é obrigado a ir por outro caminho, toca agora com Léo Índio, ainda no campo defensivo da equipe do Timbu, tem uma parede ali, quando dá Belmonte, ele toca na frente, vai avançando com o Anderson agora com Arnaldo, Arnaldo no setor direito defensivo, dá um toque na frente, deixou para trás o seu ofensor, agora vai para frente, vai, acaba tocando no meio campo, o Luiz Felipe vai distribuir o jogo, virando pelo lado esquerdo de ataque, vai o Clube Náutico Capibaribe. Vitor Andrade, pode ser um pouco mais agressivo agora o Timbu, vai perdendo por 1-0, olha a tabelinha, Igor Fernandes vai fazer o cruzamento na área, a bola cruza toda a extensão da pequena área, vai o Reginaldo, se esforça e se esforçou muito, mas chegou o primeiro jogador da equipe do CRB, botou muita força ali o Reginaldo, né, na sua velocidade, mas acabou não alcançando o seu objetivo. Tentei fazer uma forcinha também, viu, Raul?
0: O Igor Fernandes fez o cruzamento e o Reginaldo estava acompanhando a bola, só que ele focou tanto em acompanhar a bola que ele passou da bola. O cruzamento aconteceu, o Reginaldo já estava lá na frente. Passou por todo mundo, o Náutico desperdiçou mais uma oportunidade.
2: Igor Fernandes lançando, Jean Carlos no campo de ataque na entrada da grande área, contra dois, aí fica difícil, chegou Hereda com a parede, perna direita de carrinho, a bola acaba saindo em arremesso manual para a equipe do Timbu. 2 minutos e 50 do segundo tempo, olha o Igor, tocou curtinho agora.

0: Jogo ainda do campo ofensivo, vem agora com o Jean Carlos, ele apareceu, e aí o passe com a dificuldade, vai o Henderson, tocado por baixo, sobrou com o Reginaldo, Todinho, ele limpa para cima do primeiro, do segundo, sobrou o Jean Carlos, e aí a marcação tem que se destacar, efetiva da equipe do CRB, mordendo, com força, com vontade, olha a equipe do CRB, tentando agora com o Christopher no campo de ataque, solta no lado direito, vai sair o cruzamento do Hereda, a bola acaba tocando na zaga, é tiro de esquina para o Galo da Pajussara, Haldinei.
1: Foi esperto o Hereda, né? Mandou a bola na marcação, teve um desvio, saiu pela linha de fundo. É posse de bola favorável ao CRB, escanteio no lado direito de ataque da equipe alagoana.
0: Três minutos do segundo tempo, você acompanhando na Rádio Jornal com o Scratch de Ouro. Onde quer que você esteja, um grande abraço, muito obrigado pelo carinho da audiência. Hereda pelo lado direito, acaba sobrando um pouco mais atrás, perna canhota na bola da Dabel, antes vai chutar de longe, bateu! A bola passa à esquerda da meta do goleiro Muriel, atento, só fez acompanhar, Haldinei.
1: Na entrada da grande área, tinha espaço para ajeitar para a perna direita, chutou dali mesmo, a bola saiu pela linha de fundo, tiro de meta para o Náutico.
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0: Chegou do campo de ataque, recupera a bola Igor Fernandes de perna canhota, ele é obrigado a retroceder, retrocede com o Anderson, Anderson vai construir o jogo, tenta passar por dois, passa pelo primeiro, pelo segundo, é puxado, agarrado, acaba soltando com o Luiz Felipe recua, vem com o Léo Índio agora avançando com o Arnaldo, Arnaldo sangue novo no segundo tempo, sangue ao rubro, toca na frente agora, faz a tabelinha, chegou o Júnior Todinho para o Arnaldo aí com muita fé, aí tinha que ser uma dose cavalar de sangue, viu, Raul? Foi demais,
1: né? Para alcançar essa, precisava demais, mas o Náutico ainda conseguiu uma arremesso lateral ali, né, Marcelo?
0: Exato.
1: Marcelo.
0: Oi, Edinaldo.
3: Pelo menos o Náutico voltou mais ligado, mais aceso, mais organizado. Vamos ver se ele segura essa onda aí.
0: E tá propondo o jogo, olha o Anderson, vai pra cima da marcação, tem dois no seu encalço. Ele toca curtinho com o Reginaldo, Reginaldo agora para Arnaldo, Arnaldo para Reginaldo, dá uma rima, dá uma música aqui, uma composição pelo lado direito do Timbu. Bola com o Luiz Felipe, vai avançando pela intermediária direita, faz a tabelinha com o Arnaldo, a tentativa da construção de jogo com o Anderson. Opa, olha a brecha, Reginaldo bateu no costado do jogador do CRB, uma boa concatenação agora da equipe do Timbu, vai pra cima, é no arremesso manual, em 5 minutos e meio do segundo tempo, Náutico vai pra cima da marcação, tentando o gol de empate no início do segundo tempo, Jean Carlos bate na marcação, e você confere comigo o tempo e o placar da partida. Do Feijão Turquesa. Feijão Turquesa comunica o tempo e o placar do jogo. São decorridos seis minutos da segunda etapa no estádio Rei Pelé, capital alagoana. Maceió, minha sereia. Boris lembra dessa. 6 minutos do segundo tempo. CRB 1, Náutico 0, Boris.
4: Série A, vitória 1. Gol de Renato Kaiser aos 23 minutos do segundo tempo. Vasco 0.
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0: Marcelo Araújo. Aos 6 minutos do segundo tempo, Edinaldo Santos mudou o panorama do jogo. O Náutico está melhor na partida, Edinaldo.
3: Eu falei agora há pouco, né, que o Náutico voltou mais ligado, mais aceso. E tem que acontecer isso urgentemente. Agora você vê o seguinte, outra coisa importante que aconteceu agora há pouco. O time do CRB sendo pressionado na saída de bola. Coisa que não aconteceu no primeiro tempo. Então o Náutico, de certa forma, melhorou nesses 6 primeiros minutos do segundo tempo.
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0: Arnaldo, Arnaldo de perna direita, agora vai avançando, Náutico Júnior Todinho vem buscar jogo, aí com dificuldade bate no jogador do CRB, recuperação do Luiz Felipe, vai pra cima agora o Reginaldo, tenta o drible no primeiro, tem duas paredes, uma de 4 e a segunda de 5 lá atrás da equipe regatiana, bola no lado esquerdo com Igor Fernandes, Igor prefere não ir pra cima da marcação, o toque curto agora com Jean Carlos vai avançando, aparece o Vitor Andrade vai emendar a quinta, ele vai pra cima, pelo lado esquerdo de ataque, pode ser agora, olha o cruzamento, a bola toca na zaga, acaba saindo, o árbitro deu ali no bate-rebate, tiro de retorno, né, o Haldinei?
1: Ele deu o último toque do Vitor Andrade, eu não sei não, viu, Marcelo? Foi um cruzamento, a bola acabou sendo travada, é difícil de tirar uma conclusão, mas o Vitor Andrade cruzou e de fato parece que a bola foi para fora.
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0: Mais. Aqui aparece o Thiaguinho, limpa da marcação, ele aplica o drible em cima do Ederson, dança pra lá, dança pra cá, recua, fica a bola com a Hereda no campo defensivo da equipe regatiana, ele toca na frente do primeiro, se desvencilha da marcação, bola fica com Pedro Castro de perna direita agora buscando o Mikael, ele dá um toque curto, vai pra cima, olha a equipe do CRB, pode nascer o segundo gol da Dadá Belmonte, bateu, muito fraquinha a defesa agora do Muriel, fraquinho o chute do Dadá e tranquila a defesa do Muriel, Raldinei.
1: O Muriel titubeou um pouquinho, mas conseguiu encaixar em dois tempos com tranquilidade na segunda tentativa e fez a defesa. Agora segue 1-0 para o CRB.
0: Sábado que vem, tem leão no som do Scratch, tem Esporte Operário de Ponta Grossa, 18ª rodada, Alexandre Costa na Ilha do Retiro, Ralf de Carvalho, Alex Santos, Igor Moura e Leonardo Borges acompanhando o Leão da Praça da Bandeira, são os dois pernambucanos na Série B do Campeonato Brasileiro, o Náutico perdendo para o CRB hoje, tentando melhorar a sua posição na classificação, o Esporte também busca isso no sábado que vem com Alexandre Costa, Esporte Operário, Edinaldo Santos.
2: Você viu que no último lance que aconteceu de ataque do Clube Náutico do CRB, a facilidade com que a bola chegou entre Danielzinho e o Belmonte. Belmonte ficou cara a cara, gente, é porque ele chutou fraquinho, mas foi uma grande oportunidade do CRB.
0: Olha o Vitor Andrade, uma grande jogada, aí lembrou o personagem da Escolinha, na hora de tirar o 10, um chute pra cima do Vitor Andrade, Haldane.
1: Não pode, né, uma jogada de ataque do Náutico desperdiçada pelo Vitor Andrade, que chutou muito alto, muito forte essa bola do Vitor, saiu pela linha de fundo, tiro de meta a favor da equipe do CRB.
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0: E você acompanha comigo o tempo e o placar da partida. Você acompanhando o tempo e o placar do jogo, são decorridos 10 minutos da segunda etapa do estádio Rei Pelé, capital alagoana, Maceió, 18ª rodada da Série B. O CRB tem um gol de pênalti de Mikael aos 33 do primeiro tempo. O Náutico não tem nada, mas avança. Reginaldo buscando agora o empate. Se jogou nessa aí, né? Houve nada, né?
1: É, o Reginaldo acabou tentando valorizar para conseguir uma falta e o árbitro não caiu nessa, não. Posse de bola para o CRB.
0: Aos 10 minutos e meio do segundo tempo, em nome do Feijão Turquesa CRB, um gol de Muriel de pênalti, Náutico 0, Leonardo Borges.
4: Segundo tempo, bola rolando, Campeonato Brasileiro da Série A, Botafogo 1, Santos 1, Vitória 1, Vasco 0.
0: Girando o jogo no campo de ataque, Vitor Andrade querendo sambar pra cima da marcação, Hereda dá um toque por baixo, a bola sai, arremesso manual, o próprio Vitor na cobrança, ele toca para o Júnior Todinho, bastante recuado, vem buscar jogo, de perna canhota, ele toca no meio, ih, a fogueira ali, pro Luiz Felipe, deu errado, acabou sobrando para o time do CRB com o Thiaguinho, e aí o Anderson foi lá, consertou, a bola fica para o Timbu no campo de ataque, Luiz Felipe, ele para, observa, troca figurinhas novamente, vai tentar avançar, Jean Carlos pedindo bola, ele toca um pouco mais atrás, são 11 minutos do segundo tempo, bola agora com o Arnaldo, desvencilha da marcação, não faz o giro, o jogador se recompõe, era o Lucas Lovato que estava por ali, vai girando novamente agora pelo campo de ataque, o time do Náutico vem com o Léo Índio, ele serve no lado direito, quem aparece para a recomposição do jogo, Reginaldo com o Arnaldo, que bola, e o Lucas Lovato se jogou nela, foi bem demais o marcador, bola no campo de ataque do Náutico, que tenta, que morde, que briga, Luiz Felipe faz a inversão do jogo, fez mal, sobrou de cabeça, Bressan, a bola vai saindo, Bressan, a bola vai saindo, e arremesso manual, não, recuperação agora com o Vitor Andrade, pode ser agora, vai entrar na área, o toque pra trás, aí o Jean Carlos tocou de primeira, a bola vai pra fora, Haldinei.
1: Se atrapalhou o Jean, né? Bom cruzamento do Vitor Andrade, perto da marca do pênalti, mas na tentativa de finalização o Jean Carlos acabou pegando mal na bola e ela subiu demais, foi sem direção certa, deu de graça o Jean Carlos a bola pra defesa do CRB, que tem tiro de meta e vence por 1-0 o jogo.
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0: Pressão no campo defensivo, tentando reconstruir o seu jogo pela equipe do CRB. Escorregou, mas fez o passe buscando o Dadá. Bola com muita força e aí chegou o Muriel. Edinaldo Santos, 12 minutos e 50 do segundo tempo. E o Timbu, Ed.
2: Olha, a gente falou ainda há pouco que o Náutico voltou um pouco mais aceso, mais ligado no jogo. Realmente isso é uma verdade. Agora, não pode ficar também só tocando bola. esse jogo lento, toca para um lado, toca para outro, bota a bola para trás.

0: Traz. Tem que ter velocidade nesses lances. A gente já viu partidas nessas últimas 7 rodadas, o Náutico procedendo dessa forma. Tem que mudar, tem que agilizar esse jogo, Marcelo.
1: Bola no campo defensivo, saiu com os pés, Vitor Caetano, ele toca para o Lucas Lovatti. Lucas Lovatti fez uma inversão ali perigosa no campo defensivo, a bola em diagonal, hein? Se aparece alguém esperto ali, mas está faltando a esperteza do Timbu. Aos 13 minutos, mas acreditamos que em algum momento ela vai aparecer. Vai com Léo Índio. Léo Índio toca no meio, vai tentar sair para o jogo agora com Luiz Felipe. Luiz Felipe de perna direita faz a inversão, buscando o canto esquerdo agora com Igor Fernandes. Igor Fernandes para, observa, liga o telescópio, toca na frente com Vitor Andrade. Vitor Andrade passa pelo primeiro, passou bem, vai pra cima, pode ser um grande momento. Por baixo chegou cortando o Christopher. A recuperação da equipe do CRB. 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
3: Opa!
4: Vai mudar.
3: Diga lá, companheiro.
4: Daqui a pouco tem Derek no time do Náutico.
3: Lá vem Derek com a número 72, é isso, né?
4: É.
3: 72, Derek, vamos ver quem sai.
4: Olha essa substituição, sai Júnior Todinho com a 29, entra Derek com a 72.
3: Ah, eu tenho que transferir para o nosso querido toque de classe. Diga lá, Edinaldo.
0: Marcelo. Derek é outra contratação super elogiada, festejada pelo técnico Hélio dos Anjos. Até agora ele marcou quantos gols? Acho que uns 3 gols no máximo, né?
4: Um gol.
0: Com o Náutico, um. Um gol, eu estava sendo muito benevolente com ele. Benevolente, melhor dizendo. É isso, amigo. O Náutico fez um time ruim e agora não sabe o que é que vai acontecer com a reformulação que está acontecendo aí.
3: E você confere comigo o tempo e o placar da partida. 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Olha o Timbu no campo de ataque. Vitor Andrade fez o cruzamento, chutou mais a grama que a bola. Ou foi impressão minha, Raldo?
4: Não, você tem toda a razão. Também vi da mesma forma.
3: Vamos conferir então. 15 minutos do segundo tempo do Rei Pelé. O Timbu vai perdendo mais uma da Série B do Campeonato Brasileiro. Olha o CRB na boca do gol, frente a frente com o Muriel. Ah, o que é que ele fez ali, o Dadá Belmonte? Eu sei que ele se atrapalhou, Haldinei.
4: Ele deu um chute meio estranho na bola, parece que pegou com a parte de baixo do pé. Mas deu sorte a defesa do Náutico, viu? Porque se o Dadá Belmonte pega bem na bola, era uma chance de fazer o 2-0 o time do CRB.
0: E o pior, ele é a bola e o gol, né, cara? Na frente dele, ele é faz exato, uma jogada bizonha dessa. Acho que a bola escapou dos pés dele.
3: Depois eu vou pegar umas aulas com você, como é que se descreve esse tipo de lance, viu, Edinaldo? Você vai conferindo então, 16 minutos. Oi, Raul.
4: Só sobre o Derek, né? A gente falou do gol dele. O único gol que ele fez foi naquela goleada, o 6-2 contra o Operário, que foi farra e folia naquele dia, né?
0: Naquela goleada até eu faria, né?
3: Exatamente, eu sei disso. Vamos conferir então, 16 minutos do segundo tempo, em nome do Feijão Turquesa. CRB 1, gol de Mikael de pênalti aos 33, Náutico 0, Leonardo Boris.
5: Se o plantão não estiver errado, a última vitória do Náutico aconteceu no dia 22/5 contra o Cuiabá por 1-0. Esquete de ouro, Rádio Jornal,
3: Marcelo Araújo. Eu nem ouso perguntar se ele está certo ou errado, só a confirmação do repórter.
4: Você foi perfeito,
5: Leonardo. Obrigado, garotinho.
3: Aí pinga lá umas moedinhas no
5: meio. É porque o negócio fica sério, porque são 8 jogos sem vencer, né?
3: É, exatamente, complica demais. Vai para modificação a equipe do CRB aos 17 minutos. 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
3: 10 ao 2.
4: Isso, na lateral direita do CRB. Saiu Hereda com a camisa 32. Entrou camisa 2, Kevin.
3: Olha o Kevin, que não é o nosso Kevin Paes, o grande rubro-negro Kevin Paes, um grande abraço. Aos 17 minutos do segundo tempo, o CRB tentando encontrar uma nova jogada no campo de ataque. Mikael, tá valendo tudo isso, ele vai pra cima da marcação, aí o chute... Deixa pra lá, perna canhota. Ele ficou meio assim, ele ficou na dúvida se tava no impedimento ou não. Aí ficou, como diria um amigo meu, todo genzo, viu, amigo? Todo genzo, e aí, vou ou não?
4: É, acabou que abriu mão da jogada que não tinha sido impugnada, né? Posse de bola pro Náutico, o Mikael desperdiçou mais uma pro CRB.
3: Depois você me informa o que é genzo. 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
1: Aos 18 minutos do segundo tempo, o Timbu vai perdendo por 1-0. Há tempo, tempo tem pela frente. Tem uns 30 e poucos minutos, né? Tem 27 mais os acréscimos. Bola no campo defensivo. Vamos ver se tem efetividade. Se chega no campo de ataque com efetividade. Muriel, ele solta no lado esquerdo. Agora vem com o Gustavo Henrique. Gustavo Henrique abre o compasso. Quem aparece pro jogo? O Anderson. O Anderson na frente da sua grande área pelo lado esquerdo. Faz inversão agora pelo lado direito. Quem aparece? Arnaldo. Arnaldo vai pra cima da marcação. Tem o Lucas Lovato na sua frente. Ele solta no campo de ataque. A recuperação do Pedro Castro. Pedro Castro toca agora com o Dada Belmonte. Aí tomou a sapatada ali do Luiz Felipe. Gostou não, encarou, viu? Uma sapatada por trás ali do eu, viu, Raul?
2: É, e vai mudar o Náutico. Cauã Maranhão, atacante, cria das categorias de base do Timbu, vai entrar em campo com a camisa de número 19. Cauã Maranhão entra no lugar do camisa 11, Vitor Andrade, que deixa o gramado.
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1: Somente pra gente confirmar, aproveito da Rádio Jornal, o jogador que foi destaque na Série B, né, Haldner? O Cauã, né?
2: Na D, né, Marcelo? Na quarta divisão. Tava no Piauí, até o momento em que ele deixou o Piauí, na eliminação, contra o Maguari, inclusive, era o artilheiro do time.
1: Pois é, Cauã Maranhão, jogador do Clube Náutico Capibaribe. No campo de ataque aí, o Mikael, chegou aquela hora de bater o cansaço, o jogador fica lá na frente, quando a bola vem, ele se arrepende, tá sempre no impedimento. Você conferindo então, tempo e o placar da partida. 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São decorridos 20 minutos da segunda etapa. No Rei Pelé, olha o lançamento, afastou o goleiro, não, acaba Fábio Alemão de perna canhota cortando. Era um bom momento da equipe do Náutico, hein, Haldinei?
2: Exatamente, mas a defesa do CRB foi providencial, conseguiu cortar. Olha o Náutico no ataque.
1: Olha o Náutico no ataque, bola na fogueira agora. Ih, que drible bonito agora, pressando o campo defensivo, deixou pra trás o Cauã Maranhão. Olha o CRB no contra-ataque, pode ser perigoso, vai pra cima aos 20 minutos do segundo tempo, bola servida com Dada Belmonte pelo lado esquerdo, perna direito na bola, Muriel foi tranquilo, segurou com firmeza. 20 minutos e meio do segundo tempo, CRB 1, gol de Mikael de pênalti aos 33 da primeira etapa, 0 para o Náutico. Leonardo Boris.
3: Terminou Botafogo 2, Lucas Manuel e Kadir. Santos 1, Barreal. Vitória 1, Vasco 0, também encerrado. Renato Kaiser marcou para o Vitória.
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1: Olha esse Vitória, hein? Olha esse Vitória. Na parada da Copa do Mundo, veio com tudo, novamente largou com vitória. Com triunfo, né? Pra não ser redundante. Com triunfo na Série A do Campeonato Brasileiro, campeão da Copa do Nordeste 2026. 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
1: Marcelo, minutos, Leonardo Boris.
3: Jair Ventura. É o décimo colocado, está na zona da Sul-Americana.
1: É, e você sabe quando eu gosto de reconhecer quando era um profissional que eu criticava muito, mas que vem fazendo ótimas competições, né, Boris?
3: É verdade, e campeão da Copa do Nordeste.
1: É, exatamente, em cima do Fortaleza. Fortaleza, aquele que o esporte deixou passar. Olha o CRB no campo de ataque, lado direito, vai fazer o cruzamento na área, acaba sobrando um pouco mais atrás. Olha o cruzamento do Kevin, bola na área, afasta Léo Índio, bem colocado, era o Gustavo Henrique, olha o chute de longe. E o Muriel salta nela, porque ela vai descaindo com muito perigo. Muriel pulou ainda meio que assustado, viu, Haldinei?
2: Exatamente, depois dessa finalização que veio lá de fora da área, me parece ter sido até do Fábio Alemão na intermediária, a bola acabou subindo demais, tiro de meta a favor do Náutico.
1: Edinaldo Santos, o Náutico dá sinais de recuperação da partida, segura Edinaldo, CRB no campo de ataque, Mikael afasta Muriel na dividida. E aí, Haldinei?
2: Nada, né, Marcelo? O árbitro estava próximo ao lance, houve um choque, até o Léo Índio e o Muriel, dois jogadores do Náutico, levaram a pior. Muriel tá sentindo a coxa.
1: É, ali é próximo já o osso do Mucubu, viu? Ô, Edinaldo.
7: Olha, gente, o time do CRB tá retomando as rédeas, hein? Tá de novo voltando para atacar, chegando com perigo.

0: jogo em várias oportunidades. Parece que o Náutico cansou, gente. O Náutico começou tão bem, mais aceso, mais ligado. Deu uma diminuída grande no ritmo. E o CRB tá tirando proveito disso, viu, Marcelo?
1: É, pois é, tiro de esquina, esquinado essa aí. Resvalou no jogador do Náutico, né, Haldinei?
2: Teve um desvio, né? Escanteio a favor do CRB. No lado direito de ataque da equipe alagoana.
1: Agora vai levantando ali o Muriel aos 23 minutos e meio do segundo tempo. Timbu tem que reagir na partida. Vai perdendo por 1-0, gol marcado pelo Mikael aos 33 da primeira etapa. Toca curtinho, vai o Kevin para a jogada. Lado esquerdo, olha o Thiaguinho, acabou deixando. O Pedro Castro faz o cruzamento na área, afasta a zaga. Na verdade, aparecia por ali o Christopher. Agora o Lucas pelo outro lado, lado esquerdo, o toque. Afasta a zaga com o Léo Índio, bem colocado. Bola pererecando na entrada da grande área, acabou sobrando do campo de ataque, bate e rebate, acaba sobrando Lucas novamente, a bola ricocheteia no Reginaldo, acaba sobrando para a equipe regatiana, Lucas novamente, o cruzamento na área, o toque, Muriel! Ele não fez a defesa não, a bola é que vai em direção dele, perde o gol o Mikael, o Haldinei!
2: Incrível, o CRB perde mais uma grande chance, depois do cruzamento do Lucas Lovato, o Mikael na entrada da pequena área desviou em direção à meta. O Muriel em dois tempos também titubeou para conseguir fazer a defesa, mas evitou o segundo gol do CRB em Maceió. CRB vence por 1-0.
0: Ô Marcelo.
1: Oi, Adinaldo.
0: Sem dúvida nenhuma, vamos reconhecer que o goleiro foi importante nesse lance, o Muriel, mas o Mikael perder um gol desse é brincadeira, né? É difícil imaginar.
1: Exato. É, se ele toca na direção em que ele estava, era gol. Ele tocou para trás onde o Muriel ficou atrasado. Então ele acabou oferecendo a bola para o Muriel, com seu mérito estava lá, né?
2: É verdade. A barra na posição que o Mikael estava, ela não tinha nenhum empecilho, nenhum obstáculo, né? Estava aberta.
1: Olha o Jean Carlos tentando o lançamento no campo de ataque, acabou sobrando o setor direito de ataque, vai para cima da marcação, aparece o Júnior Todinho, ele recua, Timbu ainda com Arnaldo, Arnaldo na recomposição agora com o Reginaldo, pode tocar do seu lado, preferiu novamente com Arnaldo, a tabelinha ele se deu muito bem, e aí o Lucas Lovato chegou chutando tudo que aparecia pela frente, futebol é na Jornal.
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2: Dá o Náutico, daqui a pouco tem Luiz Paulo, lateral esquerdo do Timbu.
1: Ah, o Luiz Paulo, número 50, se não me engano, a distância, acho que é isso, né? Luiz Paulo daqui
2: 60.
1: A pouco. 60. Luiz Paulo. De volta a equipe, o Luiz Paulo, que foi muito importante na campanha do acesso do ano passado, né? Da C para B do Campeonato Brasileiro. E você acompanha comigo o tempo e o placar da partida. Em nome do Feijão Turquesa comunica 26, 26 minutos do segundo tempo. Série B do Campeonato Brasileiro, CRB tem um gol de Mikael de pênalti aos 33 do primeiro tempo. 0 para o Náutico, Boris.
4: A 18ª rodada só está começando. Amanhã tem São Bernardo e Avaí, América Mineiro e Ceará que está na zona de rebaixamento. 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
1: 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Domingo que vem uma programação super especial a começar com o Domingo Esportivo, comando de Alexandre Costa, tem Igor Moura, Haldinei Alves, Ralf de Carvalho, 15 horas a grande jornada especial, João Vitor Amorim, Haldinei Alves e o Alex Santos que continua com o movimento especial até às 8 da noite e estaremos com o movimento às 8 da noite junto com o Festival de Inverno de Garanhões, Haldinei Alves.
2: Quinta substituição do Náutico, a quarta e a quinta na verdade foram feitas juntas. Luiz Paulo entra com a camisa 60 no lugar de Gustavo Henrique que sai com a camisa 46. A outra alteração foi a entrada de Samuel com a 41, no lugar de Luiz Felipe, que saiu com a camisa 27.
1: Valeu, Haldinei. Samuel, número 41, no time do Náutico. Olha o lançamento, tranquilidade do goleiro Vitor Caetano. Então tem a entrada do Samuel. Quem saiu para o Samuel entrar? Luiz Felipe, né?
2: Luiz Felipe.
1: Valeu, Haldinei. Luiz Felipe, número 27. São decorridos 27 minutos e meio do segundo tempo. O CRB vai vencendo o Náutico por 1-0 na 18ª rodada. E aí vai, se permanece o resultado, serão 8 partidas sem vitória do Timbu no Campeonato Brasileiro da Série B. Assusta muito esse torcedor Timbu, Haldinei.
2: E é um confronto direto, né? O Boris tem a classificação atualizadinha aí, mas o CRB ultrapassa o Náutico e são duas equipes que hoje estão brigando para se afastar da zona de rebaixamento.
1: É isso aí. 28 minutos do segundo tempo. 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
1: Náutico, aos 28 minutos do segundo tempo, vai fazer o levantamento na entrada da grande área. Arnaldo para, observa para o Anderson, ele dribla o primeiro, Jean Carlos bateu de perna canhota, defesa do goleiro Vitor Caetano. O chute de um jogador consciente do Jean Carlos, mas foi bem o goleiro do CRB, Haldinei.
2: Jean Carlos, daquele jeito, torcedor, na entrada da grande área, de perna esquerda, finalização, bateu colocado, mas o Vitor Caetano conseguiu fazer a defesa e evitou o gol do Náutico.
1: 28 minutos e meio. Ah, mas que desentendimento agora na saída para o campo de ataque do Náutico. Vai avançando. Olha o Thiaguinho. Faz o lançamento buscando o Dadá Belmonte na entrada da grande área. A bola passa por ele, acaba sobrando pelo lado esquerdo. E aí o árbitro, o auxiliar número 2, já apontava o impedimento, senhor Heitor Euric, da Federação Paranaense de Futebol. 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
1: Clube de Regatas Brasil, que vai trocando, Haldinei.
2: Sai o camisa 10, Danielzinho, para a entrada do camisa 11, Guilherme Pato. E vai ter outra alteração também. E eu confirmo já, Marcelo.
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1: Olha o Náutico no campo defensivo, perdeu a posse de bola, acaba sobrando para o Pedro Castro, ele vai para cima da marcação, sobra com o Alexandre Pato. Alexandre Prato Pato agora faz a tabelinha com Christopher, acaba recuando a equipe do CRB, vai sobrando ainda no campo, meu amigo, o Pato já é complexo, imagina o Prato, viu? A bola acaba sobrando no campo defensivo para o Fábio Alemão, deste para o goleiro Vitor Caetano no campo defensivo do CRB. 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
1: Aí também não é o Alexandre Prato, é o Guilherme Pato, é outra situação. Olha o CRB no campo de ataque, vai tentando, girando o jogo. Aparece o Lucas Lovati, vai pra cima na marcação, acaba recuando tudo no campo ofensivo, mas o setor de intermediário acaba recuando para sua defesa com Fábio Alemão.
2: A outra alteração do CRB foi a saída de Thiaguinho com a camisa 17 para a entrada de Giovani com a 18.
1: Giovani, número 18, está no time, também o Guilherme Pato. Olha o Timbu no campo de ataque, acho que foi puxado, o árbitro disse que não. Tá valendo, então você confere o tempo e o placar da partida. 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É o Bressan, né?
2: É, ele ficou caído depois de puxar o Maranhão, né? O Cauã Maranhão. Você até desconfiou que fosse uma falta em cima do Cauã Maranhão, mas quem caiu foi o jogador do CRB. Tá lá reclamando. Olha, ele puxa a camisa do Cauã Maranhão e cai no chão. Reclama de quê? Que é atendimento médico. Tá recebendo atendimento médico. O jogo tá paralisado pelo jogador que se machucou puxando a camisa do adversário.
1: É metafísico. Oh, e o momento perigoso são os dois anjos reclamando ao mesmo tempo. Ambos pendurados. Oi,
6: já se passaram mais ou menos 12 minutos que Derek entrou em campo. E eu pergunto, ele está jogando?
1: Pelo menos eu não tive oportunidade
6: você
1: de falar
6: não
1: o nome dele.
6: No nome dele até agora.
1: Não, não. Até Alexandre Prato entrou
6: aqui. Mais uma contratação de Hélio dos Anjos.
1: Pois é. Acompanhando então o tempo e o placar do jogo, 32 minutos do segundo tempo.
2: Alexandre Pato, que está fazendo uma brilhante cobertura da Copa do Mundo no SBT.
1: Sim, mas assisti tanto que entrou na minha mente. Tá ele, o Galvão, o Thiago Leifert, Mauro Betting, enfim. 32 minutos e meio do segundo tempo. 1 para o CRB, 0 para o Náutico. Boris.
4: Esse resultado parcial, o CRB sobe para a 12ª posição. O Náutico fica na 14ª posição.
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1: Ao Aos 33 minutos do segundo tempo, Kevin no campo defensivo, tenta o campo de ataque, tenta o Giovani para a equipe do CRB. 33 minutos, agora o CRB entra naquela, né, Edinaldo? Vai amarrando o jogo, vai assegurando a vitória para passar o tempo, né?
6: Mas sem deixar de lembrar que mesmo amarrando o jogo, eles estão atacando, eles não perderam o pique de atacar o Náutico. E quem está levando mais perigo nesse momento no jogo deveria ser o Náutico, mas é o CRB que retomou as rédeas da partida.
1: Esse

0: Edinaldo Santos, o toque de classe do Scratch, que tem muito para contar no torcedor Timbu do seu comentário após a partida. Logo após, no
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0: No Instagram. CRB no campo de ataque, bola na grande área, explode agora no Leo Indy, acaba sobrando no campo defensivo, olha o Anderson, ele pega a recuperação, vai tentar sair pro jogo, ligação na frente, e aí fica com o Fábio Alemão, mais uma jogada desperdiçada.
2: Anderson tentou um lançamento pro Reginaldo, entregou de graça a bola pra defesa do CRB.
3: Olha a bola, pra você ter ideia, Marcelo, o Náutico perdeu aquele encanto, né, de sair tocando com rapidez, com velocidade. Agora é ligação direta, de vez em quando acontece isso.
0: A gente pode dizer que o Náutico perdeu aquela identidade da equipe que a gente admira, Edinaldo?
3: Tanto isso é verdade que há mais de 30 dias que eu estou dizendo, o Náutico precisa ter uma alternativa de jogo. Se continuar assim, vai perder muitos jogos, é o que está acontecendo.
0: Olha o Arnaldo, vai para cima da marcação, perna canhota na bola, tenta o lançamento, afasta o Bressan, bem colocado pela equipe do CRB. Acaba jogando na frente, buscando o Mikael no campo de ataque, chegou primeira zaga, um toque para trás do Samuel, bola acaba sobrando para o Muriel. E você confere comigo o tempo e o placar da partida. 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Feijão Turquesa comunica o tempo e o placar do jogo. São decorridos 35 minutos do segundo tempo. Faltam 10 e mais os acréscimos. Timbu no prejuízo. 1 para o CRB. Gol de Mikael aos 33 da primeira etapa de pênalti. 0 para o Náutico. Vai tentando no campo de ataque. Disputa a bola. Acaba sobrando com o Anderson pelo lado direito. Ah, o Reginaldo pode fazer o cruzamento na área. Quem sobe? Ele tenta parar a bola. Era o Derek. Afasta a zaga do CRB. 35 do segundo tempo. Com gol de Mikael na primeira etapa, 1 do CRB, 0 para o Náutico, Boris.
4: Na próxima quarta-feira, dia 22, nos aflitos, Náutico recebe o Londrina.
0: Olha o Jean Carlos, lançamento na área, o toque de cabeça, bola passa, é gol!

0: medalha. Não esquece jamais. O Jean Carlos não esqueceu não. Continua o mesmo. Jogada pela esquerda. O lançamento na grande área. O mergulho do garoto Cauã Maranhão. Gol. O momento esplêndido do futebol. Vem à tona a essência da paixão do torcedor.
1: Mágico, como é chamado pela torcida do Náutico. Do lado esquerdo de ataque.
0: Olha o cruzamento, o toque na área e o gol do CRB! Gol! Christopher! Um minuto depois! Não deu para comemorar nem dois minutos o gol do Náutico! O lançamento do lado esquerdo! O Carequinha sobe de cabeça e encosta no fundo das redes do Muriel! Alô, cadê a marcação? Gol, o momento esplêndido do futebol. Vem à tona a essência da paixão do torcedor do Galo, da Pajussara. Christopher é o cara da vez, Raldinei.
1: Em direção ao gol, o Igor Fernandes era quem estava marcando ele. Ficou só olhando, né? Até tentou dar o bote, mas estava todo desengonçado, desajeitado o Igor Fernandes. O Náutico batalhou para empatar o jogo, conseguiu. E um minuto depois, o CRB volta a ficar na frente. Dois para o CRB, um para
2: o
1: Náutico.
2: O Náutico com Cauã Maranhão fez o seu 22º gol. Primeiro de Cauã Maranhão na Série B. O CRB fez o 28º gol. Primeiro de Christopher. O número de gols total da competição, 393.
0: E você acompanha comigo o tempo e o placar. 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
1: Quanto que o torcedor do Náutico comemorou esse gol de empate, né? Que nesse contexto aí seria importante, pelo menos trazer um pontinho. Aí um minuto depois, e lá vem CRB. Olha a bola com o Giovani, ele passa pela marcação, faz a tabelinha com o Mikael. Foi obstruído o árbitro marcar.
2: Da irregularidade do time. Agora, curiosamente, Marcelo, o gol foi bem parecido, né? Os lances saíram Exato. Pelo lado esquerdo. No Náutico, cruzamento pelo lado esquerdo. E também no time do CRB, cruzamento pelo lado esquerdo. Tudo muito parecido.
1: E você confere comigo o tempo e o placar da partida. Trabalho Náutico no campo de ataque com o Anderson, é pisado, é falta, dá tempo você conferir. Oi, Haldinei.
3: Só para confirmar, o CRB fez as últimas duas...
1: Pelo outro lado, pelo lado direito, eles sabem todos os quadrantes do campo, perto da canhota, na bola, viaja pelo alto, a bola passa e vai para fora, Haldinei.
3: Jean Carlos tentou, mas dessa vez ele buscou o Derek e o Derek não conseguiu alcançar a bola. Você falou bem, né, Marcelo, o gol, a gente acabou interrompendo a descrição por conta do CRB, do segundo gol do CRB. O Jean Carlos fez um cruzamento milimetricamente na medida ali, na cabeça do Cauã Maranhão. O trabalho do Cauã foi só desviar para dentro da meta, porque o cruzamento do Jean foi uma coisa sensacional.
2: Foi uma jogada Exatamente. Iluminada do Jean Carlos, é isso que a gente espera dele. Não vamos exigir muito, que ele está apenas retornando agora para a equipe do Clube Náutico Capibaribe. Agora, independente do belo lançamento, a participação do Cauã é de fundamental importância. O garoto está em ascensão, vamos ver se vão dar a ele a chance que ele merece.
1: É isso, Edinaldo, 42 minutos do segundo tempo em nome do Feijão Turquesa. 2 para o CRB, Christopher e Mikael. 1 para o Náutico, gol de Cauã Maranhão. Borges.
4: No Campeonato Brasileiro da Série A, que retornou hoje, 47 dias após a parada, o Botafogo venceu o Santos por 2-1 e o Vitória derrotou o Vasco por 1-0.
1: Com você, vivendo as emoções da Série B do Campeonato Brasileiro, 43 minutos do segundo tempo. 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
1: Náutico no campo de ataque, já havia impedimento, 43 minutos do segundo tempo. Vai recolocar a bola em jogo, Vitor Caetano, goleiro da equipe do CRB, 43 minutos e meio do segundo tempo. 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
1: Bola no campo defensivo do Náutico, vem com Muriel, ele ergue na frente buscando Léo Endy. Léo Endy de perna canhota vai saindo pelo lado direito, aparece Arnaldo. Arnaldo observa, liga o telescópio, observa quem é que pode se aproximar. Aí não aparece ninguém, tá, a porta tá fechada. Acaba recuando, vai sair pro jogo novamente com Léo Endy. De perna direita faz a inversão, buscando o lado esquerdo. Subiu Kevin de cabeça, acaba afastando pelo time do CRB. Sobra com Pedro Castro, ele emenda e fica no campo defensivo da equipe do Náutico. Vai gastando tempo mais uma vez a equipe do CRB. 44 minutos do segundo tempo, o Timbu vai perdendo por 2-1, Mikael abriu o placar de pênalti aos 33 da primeira etapa. O Timbu empatou com Cauã Maranhão, agora há pouco, aos 36 do segundo tempo. Um minuto depois, Christopher de cabeça, indo buscando pelo meio, quem aparece agora trocando figurinha, Samuel de perna canhota, toca com Muriel, porta tá fechada, tem uma linha de três fechando a saída de jogo do Náutico, tá com dificuldade, o Náutico precisa empatar o jogo, mas tem dificuldade de sair para essa partida, de propor o jogo, de ir pro campo de ataque. Vibra muito o jogador do CRB, na tentativa do Léo Índio de sair pro campo de jogo, a bola explode nele e acaba saindo. 45 minutos do segundo tempo. No campo defensivo vem Arnaldo para reposição de jogo. Até falta quem aparecer ali para pegar a bola, para sair para o jogo. Senão não chega lá. A não ser que seja na ligação direta. Você conferindo então o tempo e o placar da partida. Olha o Timbu, lado esquerdo de ataque, o cruzamento na área com muita força, acaba sobrando do outro lado, Arnaldo vai pra cima. 46 minutos no segundo tempo, 6 minutos, né, Haldinei? 6 minutos.
3: Isso, vamos até 51.
1: São os acréscimos ofertados pela arbitragem da partida. 46 minutos e meio do segundo tempo, 2 para o CRB, Mikael e Christopher.

0: Um para o Náutico, Vitor Andrade, Boris.
1: Faltando uma rodada para terminar o primeiro turno, que seria o primeiro turno, o Náutico na 14ª posição com 21 pontos, está a 7 pontos do sexto colocado, que é o Fortaleza, com 28.
0: Paulo, ele chuta a bola, pede pênalti ali. Então, houve algum toque ali, o Haldinei?
2: Eu não vi toque não, viu, Marcelo? O jogador do CRB estava com os braços para trás.
0: É o desespero, vai o Timbu, agora com o Anderson, vai avançando pelo lado direito, ele acaba retrocedendo, vem avançando o time do Náutico com o Reginaldo, toca no lado direito, o Timbu para cima da marcação aos 48 minutos do segundo tempo, o Timbu perdendo, o Anderson faz o lançamento na área, afasta Fábio Alemão de perna canhota, a bola sai em arremesso manual para a equipe do Timbu. 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
0: Olha o Luiz Paulo, recolhe a bola, vai para cima da marcação, 48 minutos e meio do segundo tempo, ele recua, vai para cima novamente, o Timbu precisando do gol de empate, vai com o Arnaldo, basta um lance de criatividade, de iluminação, mata no peito, Luiz Paulo acaba sobrando, era pro Jean Carlos, acaba afastando o Lincoln pelo time do CRB, viaja novamente o Timbu, a bola com Samuel de perna direita, faz inversão de jogo, aí com muita força vai saindo, lentamente faz a proteção Kevin, ela acaba saindo em tiro de retorno, Haldinei Alves.
2: É, mandou muito longe, né, com desse tiro de meta.
0: 18ª rodada da Série B do Campeonato Brasileiro, sábado que vem, 16 horas, Ilha do Retiro, o templo sagrado de todos os rubro-negros. Esporte Operário de Ponta Grossa, Alexandre Costa, Ralf de Carvalho, Alex Santos, Igor Moura e Leonardo Boris. Bola e não tá conseguindo, mas tem tempo, 49 minutos e meio. Agora vai o Reginaldo pelo setor direito de ataque, sambou pra cima da marcação. Agora tem que ir pra frente, né? Samba uma vez, volta, samba a segunda. Aí, amigo, vira um partido alto, vai pra frente, afasta o Guilherme Pato de perna canhota, a bola acaba saindo em o Reginaldo, ele para, tem uma parede na frente dele que é o Lucas Lovatti, faz a tabelinha no meio, olha o Timbu tentando novamente agora com o Anderson, perna direita da bola, faz o cruzamento, afasta a zaga, bem colocado o Fábio Alemão, olha o Timbu ainda pra cima, tabelinha tentando no campo de ataque, a bola vai saindo, recolhe o Anderson, 50 minutos e meio, o banco do CRB em polvorosa, pedindo o final de jogo, olha o Léo Índio, vai pra cima, Jean Carlos novamente tentando o Náutico no campo de ataque. A inversão agora com o Reginaldo, vai para cima da marcação. E aí faltou a inspiração, na verdade, né, Haldinei? Não deu, né?
2: É, o Reginaldo tentou forçar uma falta ali que não aconteceu. Segundos finais.
0: Segundos finais, 50 minutos e 50. Vamos até os 51. Por conta e risco do árbitro da partida, ergue o braço direito, Lucas Torezin. Aponta para o meio. Final de jogo no estádio Rei Pelé, na capital alagoana de Maceió. O Náutico perde mais uma na Série B do Campeonato Brasileiro, 2-1. Mikael de pênalti aos 33 do primeiro tempo. E aí o Cauã Maranhão deu esperanças à torcida alvirrubra com um golaço de cabeça aos 36 do segundo. Mas aos 37, Christopher, também de cabeça numa jogada bem semelhante, né? Do Náutico, lançamento pela esquerda. Cruzamento, Cauã Maranhão de cabeça. CRB, lançamento pela esquerda, Dadá Belmonte, a cabeçada do Christopher. 2 para o CRB, 1 para o Náutico, meu querido Haldinei Alves.
2: 8º jogo consecutivo que o Náutico não vence na Série B do Campeonato Brasileiro. E desses 8 jogos, em sequência sem vitórias, são 6 derrotas e 2 empates. O Náutico, com essa derrota, e o próximo jogo sendo contra o Londrina apenas no dia 22, vai chegar à marca de 2 meses sem vencer, já que o jogo contra o Cuiabá, a última vitória, foi no dia 22 de maio. O Náutico agora só volta a entrar em campo contra o Londrina no dia 22 de julho. Fase difícil, o Hélio dos Anjos cumprimentou a comissão técnica, cumprimentou também os jogadores no centro de campo, e assim termina mais uma noite melancólica, nessa fase melancólica do Clube Náutico Capibaribe.
0: Difícil, meu querido Haldinei Alves, que volta daqui a pouquinho no resumo final, né, Haldinei?
2: Isso, no resumo final a gente traz a entrevista coletiva do Hélio ou Guilherme dos Anjos. Vamos ver quem vai falar depois desse resumo.

0: Tá valeu. Certo, valeu. Valeu, Raudney. Um abraço, nosso querido grande Emanuel. Um abraço. Edinaldo Santos vai para o comentário daqui a pouquinho, mas antes queria um toque rápido com o Edinaldo. O quanto é complexo quando está ali nesse pântano de sair dali, a dificuldade do que o Náutico teve hoje, né, Edinaldo?
1: É, o Náutico, mais uma vez, apresentou muitos defeitos, muitas fraquezas. E isso existe para que o treinador, se fosse qualquer outro treinador, já teria caído, gente. São 8 rodadas sem ganhar. É uma situação muito delicada do Clube Náutico Capibaribe. O time despencou, está em queda livre e não mostra melhora nenhuma, em setor nenhum. Então é muito complicado, a gente tem muito o que falar daqui a pouco, mas para mim a situação do Hélio fica insustentável, mesmo com toda a blindagem dada pelo presidente Bruno Becker.
0: Tá certo, Edinaldo Santos, que volta daqui a pouquinho. Edinaldo Santos volta com o seu comentário já dentro do resumo final. Já vou me despedindo por aqui. Daqui a pouquinho o Leonardo Boris comanda o resumo final junto com os craques do Scratch de Ouro. Lembrando que sábado que vem tem Esporte Operário de Ponta Grossa, Ilha do Retiro, 16h. Alexandre Costa, Ralf de Carvalho, Alex Santos, Igor Moura e também Leonardo Boris. Um abraço a você que esteve conosco até agora e que você que continua, porque tem um resumo final, tem a entrevista coletiva ou do Hélio ou do Guilherme dos Anjos. Aldinei Alves vai trazer isso pra gente daqui a pouquinho, como também o comentário de Edinaldo Santos, e ele que vem com um show de informações na sala nacional e internacional. Um grande abraço ao meu querido âncora amigo Leonardo
2: Boris. Mais uma vez, seja bem-vindo, Marcelo Araújo, depois abração, do período queridão. De férias, estava com saudade, os ouvintes também. A audiência com saudades, um abraço, Marcelo Araújo, que narrou a derrota do Náutico, incrível, depois de empatar, 2 minutos depois, o CRB fez o gol da vitória. Os gols foram marcados por Mikael aos 33 minutos da primeira etapa, Cauã Maranhão aos 35 do segundo tempo e aos 37 da segunda etapa, o Christopher desempatou a partida. E com esse resultado, a situação do Náutico se torna perigosa, e eu explico. O Náutico é o 14º colocado, ele tem 21 pontos ganhos, está abrindo a 18ª rodada. O que acontece? O Botafogo de Ribeirão Preto, que é o 15º, joga amanhã contra o Londrina em Londrina, e o Botafogo pode ultrapassar o Náutico. O Botafogo é o 15º, enquanto o Náutico tem um saldo de -1. Uma simples vitória do Londrina sobre o Botafogo também faz o Náutico cair mais uma posição. E se não bastasse, o Ceará joga amanhã contra o América Mineiro. É bom lembrar que o Ceará está na zona de rebaixamento, mas tem 18 pontos ganhos. O bom é que, para o Náutico, evidentemente, que o Ceará tem um saldo negativo de 5 gols. Então, o Ceará, se aplicar uma goleada em cima do time do América Mineiro, o jogo é amanhã, aí complica muito. A verdade é que são 8 jogos, como disse Raulzinei Alves, são 6 derrotas, 2 empates... E o Náutico que não ganha desde o dia 22 de maio, quando venceu o Cuiabá por 1-0. Os próximos jogos da 18ª rodada: São Bernardo e Avaí, amanhã. Amanhã também América Mineiro e Ceará, Juventude e Cuiabá amanhã, Londrina e Botafogo de Ribeirão Preto amanhã, Fortaleza e Novo Horizontino amanhã, Ponte Preta e Goiás sábado, Criciúma e Vila Nova no sábado, Sport Operário no sábado e Atlético Goianiense e Atletique no sábado, complementando a 18ª rodada. A classificação de momento: o Criciúma é o primeiro com 33 pontos ganhos, o Vila Nova é o segundo com 31 pontos ganhos, em terceiro o Operário com 31 pontos ganhos, na quarta posição 30 pontos ganhos.

0: é o Novo Horizontino, o Juventude é o quinto com 29 pontos ganhos. O Fortaleza é o sexto com 28 pontos ganhos. O Náutico é o 14º com 21 e na zona de rebaixamento o Ceará é o 17º com 18, o Avaí o 18º com 16, Ponte Preta 19º com 8 e América Mineiro com 7 pontos ganhos é o lanterna da competição. São 10 horas e 7 minutos, depois do resumo final, ainda tem momentos do Festival de Inverno de Garanhuns no Movimento Especial. Vem aí, o resumo final.
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0: Estamos começando para toda a rede o resumo final, falando para a Rádio Jornal 90.3 e na faixa estendida 76.1, Rádio Jornal Caruaru 91.3, Rádio Jornal Garanhuns 107.5, Rádio Jornal Limoeiro 99.5, Rádio Jornal Pesqueira 90.9 e Rádio Jornal Petrolina 90.5. É do litoral ao sertão. Vamos...
3: Estou à sua disposição, viu, Bob?
0: Na média, pelo menos no Náutico.
3: Eu acho que só um, o Muriel.
0: Pronto, então ele vai falar.
3: Aliás,
0: tudo...
3: Aliás, Muriel e o Anderson. Foram os
0: pronto, alguma pronto. Coisa. Então você vai contar tudo a partir de agora no seu comentário, porque você é o Toque
3: do Brasil. Olha... A gente vem falando desde o princípio do jogo que esse jogo de hoje, com derrota, colocaria o Náutico numa situação super delicada. E realmente, eu até perguntaria, Boris, se você puder me responder.
0: Do Avaí, que é o 18º colocado.
3: Minha gente, a situação do Náutico se complica porque a gente não vê um crescimento, uma retomada do futebol que foi tão elogiado no princípio dessa competição. Mesmo naquele período... Eu sempre alertava, o Náutico precisa encontrar uma outra alternativa de jogo, que não seja só essa, que é boa, que é bonita, que deu resultados no começo da competição. Mas, gente, o Náutico começou a chamar a atenção do Brasil inteiro. Olha, um time que está jogando muito bem, muito arrumado, que é o tempo todo atacando, mas é um time que terminou não rendendo o suficiente para manter esse equilíbrio. E aí o técnico também não conseguiu corrigir as fraquezas e os problemas do time. Muito pelo contrário, os problemas continuaram crescendo e o Náutico tem que ter um rumo para definir. Teve um determinado jogo, já faz um tempo, que o Náutico perdeu e que o técnico Guilherme dos Anjos, não foi o Hélio, foi o Guilherme, concordou num momento que ele foi abordado sobre isso. Ele disse, olha, nós precisamos realmente criar uma alternativa. Não criaram. O Náutico continuou querendo jogar, da mesma forma que sempre jogou, independente do adversário, independente se é dentro de casa, se é fora de casa. Mas se não está funcionando, você tem que corrigir esse problema. E o Náutico não está conseguindo. E você vê o seguinte, né? Um momento de tanta dificuldade que o Náutico está passando, que a gente tem pontuado aqui nessa jornada esportiva, que além da queda livre, que além de despencar na tabela de classificação, chegar agora a 8 jogos sem vitória, são problemas que se acentuam agudamente. Tem os problemas de extracampo que eu tenho alertado também. É muita confusão de jogador que quer sair, de empresário se envolvendo nesse negócio, o técnico se envolvendo como se fosse um diretor de futebol. Como se fosse, não, ele é.

0: Evangelho dos Anjos, exatamente como treinador e não mais como diretor de futebol. Mas não, não aconteceu nada disso, muito pelo contrário, ele saiu muito mais blindado ainda, e eu não sei se agora vai dar para segurar essa pressão da torcida do Clube Náutico Capibaribe. São 8 jogos sem vitória, gente. É para tirar qualquer um do comando técnico, principalmente na cultura do nosso futebol. Eu não concordo. Eu acho que um treinador tem que se segurar um bom tempo. Ele não é responsável sozinho pela derrocada. Ele não é responsável sozinho pelo momento bom que o clube esteja passando. Mas ele precisa de um trabalho diferente. Mostrar que há um trabalho alternativo para sair dessa situação. E ele não está mostrando isso. E uma coisa que pesa também, não é perseguição, eu falo muito porque é um fato. Quem é que formou esse time? Hélio dos Anjos. Quem é que está buscando agora a reformulação do time? Hélio dos Anjos. E ninguém fala nada, vai ficar assim? Hélio dos Anjos se envolve com o futebol como se fosse um diretor. Hélio dos Anjos se envolve na política do clube. Olha, é uma coisa que não está ajudando a absolutamente ninguém. Então, o que é que tivemos hoje aqui? Mais um Náutico cheio de problemas, mais problema do que virtude. O jogo no primeiro tempo foi movimentado muito mais por parte do CRB, porque o Náutico teve alguns poucos momentos de lucidez no primeiro tempo. Eu tinha falado no intervalo de primeiro para segundo tempo que o Náutico se limitou a 2 bons ataques no primeiro tempo, o resto foi do CRB. O CRB é que realmente atacou, propôs um jogo mais ofensivo, buscou verticalizar as jogadas, levou mais perigo e terminou saindo na frente no primeiro tempo, com um gol de pênalti marcado pelo jogador do CRB, ex-Esporte Clube do Recife, Mikael. Então, os lances principais da partida foram protagonizados pelo time do CRB. O Náutico teve 2 bons momentos só na partida, no primeiro tempo. Eu até assinalei isso e vou repetir aqui para vocês. O Náutico teve aos 33 minutos, aos 37 minutos, uma jogada envolvendo uma boa trama ofensiva da equipe alvirrubra. Mas ficou só nisso. Foi um lance que teve a participação do Jean Carlos, teve a participação do Vitor Andrade, teve a participação também do Reginaldo e terminou acertando ali um chute no alvo. Até então, era o único ataque do Clube Náutico Capibaribe. Depois disso, teve mais um lance lá de perigo e nada mais do que isso. A pressão era toda do time do CRB. Eu não sei como é que esse time do CRB não consegue segurar uma regularidade. É claro que ele tem um problema na defesa, porque toma gol em praticamente todos os jogos. Mas o ataque é muito bom, gente. O ataque, inclusive, está aí como o melhor ataque da competição até agora. E o principal artilheiro é o Mikael. O gol do time do CRB, que já estava maduro, por estar melhor na partida, só veio surgir a partir dos 33 minutos. Gol de Mikael, gol de pênalti, um pênalti complicado, um pênalti polêmico, aquele pênalti que fica muito na interpretação. Não é absurdo você não marcar um pênalti desse, como não é absurdo você deixar de marcar. Mas o árbitro que foi chamado pelo VAR olhou o lance reiteradamente e depois ele demorou tal e voltou para o gramado anunciando a marcação do pênalti que Mikael guardou com muita facilidade, com muita competência. 1-0 para a equipe do CRB e o nosso Marcelo Araújo, o locutor que todo mundo gosta, emocionou a galera com este gol.
1: Olha, o Mikael vai para a cobrança. 32 minutos e 50. O CRB tem a chance de abrir o placar da 18ª rodada da Série B do Campeonato Brasileiro de Futebol. Mas ali está, atento, alerta, concentrado no lance. Muriel, sem piscar o olho, somente observando, vai autorizar o árbitro da partida. Aos 33 minutos da primeira etapa, tem uma penalidade à sua disposição. A equipe do Clube de Regatas Brasil observa muito o Mikael e ele não tem essa não, viu? Ele cara, autorizou o árbitro, partiu, corrida lenta, canhota na bola, é gol do CRB! Gol! Do Clube de Regatas! Atletas Brasil, aos 30.

0: 33 minutos da primeira etapa. Perna canhota na bola, uma pancada no canto esquerdo do Muriel. Ele foi nela, mas não deu. Gol. O momento esplêndido do futebol. Vem à tona a essência da paixão do torcedor regatiano. Mikael é o cara da vez, Raldinei.
1: O Muriel até pulou no canto esquerdo, mas o Mikael é aquele 9 clássico, né? Um cara que tem o faro de gol. Mikael mandou ainda mais no canto, na bochecha da rede, da meta defendida pelo Muriel. Gol do CRB depois de um pênalti evitável do Matheus Ribeiro, lateral direito do Náutico. Mikael aproveita a oportunidade e abre o placar no Rei Pelé. Agora o CRB tem 1, o Náutico tem 0.
2: Olha, o CRB mesmo saindo na frente do placar, continuou com o mesmo ritmo na partida. Um time que facilita muito a chegada da bola, porque a transição do CRB é muito rápida, gente. É uma transição muito rápida. O contra-ataque deles é um contra-ataque muito bem feito, exatamente por essa aceleração que eles colocam dentro de campo, sempre chegando com perigo na área do Clube Náutico Capibaribe. E o sistema de marcação do Clube Náutico Capibaribe continua sendo um horror. Hoje deram muito espaço aos jogadores do CRB. Por isso que eu digo que o placar poderia ter terminado de forma mais elástica no primeiro tempo. Porque a bola chegava na área, era espaço para que os jogadores do CRB transitassem com absoluta tranquilidade, principalmente os jogadores que atuam pelas pontas. O Dedé Belmonte cansou de fazer isso ali pelo lado esquerdo. Os laterais do CRB trabalham muito bem a bola. A gente conhece aqui o Hereda. E o Lucas Lovatti também é um jogador que ajuda muito o setor ofensivo. E tem um jogador que cria bem no meio de campo da equipe do CRB, que merece destaque, que é exatamente o Christoffer. Ele fez o gol, inclusive, fez um dos gols da equipe do CRB. E o Náutico teve muito problema no seu meio de campo, mesmo com a presença do Jean Carlos, mas não fez uma péssima partida de jeito nenhum. O Jean Carlos tentou colaborar muito dentro do jogo, e colaborou, né? Primeiro pelo passe que ele deu, iluminado na marcação do gol do Clube Náutico Capibaribe. Depois, no final, ele ainda tentou um chute perigoso que terminou quase chegando lá, mas não chegou, infelizmente. E a gente sabe que ele pode fazer muito mais. É um jogador de grande qualidade técnica, que vai ajudar muito esse time do Clube Náutico Capibaribe. Mas tem que melhorar muita coisa, tem que corrigir muita coisa. Sistema de marcação, criatividade no meio. Chutes no alvo, Náutico ataca muito, toca muita bola, mas cadê a objetividade? Cadê aquele futebol vertical para você chegar, conferir, levar perigo e, o que é mais importante, botar a bola na rede, coisa que está sendo muito difícil nessa competição para a equipe do Náutico. Aquele sistema de jogo que encantou no princípio da competição, esqueçam, os demais times do Brasil assimilaram como era o jogo do Náutico, como é o jogo do Náutico. E o Náutico persiste com essa ideia de que, olha, vamos jogar da mesma forma dentro ou fora de casa e não importa o adversário. E como está todo mundo sabendo como o Náutico joga, já chega todo mundo precavido. E aí está todo mundo ganhando do Clube Náutico Capibaribe. Por isso que eu exijo, tem que mudar, gente. É uma exigência mesmo. Não pode continuar dessa forma. Quando chega o segundo tempo, até porque é bom a gente reforçar, que o Náutico caiu muito de produção quando saiu o gol da equipe do CRB. Isso mostra um certo desequilíbrio emocional dos jogadores do Clube Náutico Capibaribe em função de um reflexo claro e óbvio, que é o reflexo da crise que o Náutico está atravessando. O Náutico despencou na classificação, está a 3 pontos neste momento do primeiro clube fora da zona de rebaixamento, que é o Ceará, e a rodada vai continuar acontecendo, muita coisa ainda pode acontecer, o Náutico ainda pode cair muito nessa tabela de classificação. Então, o Náutico sentiu o gol, caiu de produção e o time do CRB continuou em cima, com futebol ofensivo, jogando com desassombro e procurando encurralar a equipe do Clube Náutico Capibaribe. Fomos para o segundo tempo, torcendo para que as mudanças acontecessem. Aconteceu apenas uma, eu esperava que acontecesse já ali na mudança de primeiro para segundo tempo, umas 2 ou 3 mudanças, mas o técnico preferiu fazer só uma, que foi a entrada do Arnaldo no lugar do Matheus Ribeiro. Matheus Ribeiro, gente, já provou que não pode continuar nesse time. Ele não conseguiu desabrochar, ele não conseguiu aparecer nesse time do Náutico, que hoje foi mais uma vez um jogador muito distante daquilo que o torcedor quer ali para a lateral direita.

Então entrou o Arnaldo, que realmente melhorou um pouquinho ali o lado direito. Melhorou até mesmo essa função do Reginaldo, que é um lateral direito, mas que apareceu ali para jogar como ala, para jogar, para dobrar a participação ofensiva do Náutico ali pela direita. Fez muito esforço, realmente, não podemos deixar de considerar o esforço e a dedicação de Reginaldo. Mas não foi o jogador que o Náutico precisava num momento como esse, numa partida como essa. Então, achei que o Hélio dos Anjos foi muito econômico nas mudanças do primeiro para o segundo tempo. Aí depois não, depois ele entrou também no desespero, começou a mudar por qualquer coisa, tirou o Gustavo Henrique, botou o Luiz Paulo, tirou o Luiz Felipe para botar o Samuel, em muitas dessas ocasiões trocou seis por meia dúzia, e aí fez as cinco modificações e apenas uma surtiu um grande efeito, que foi o Kayan Maranhão. Jogador que está em ascensão, jogador que está crescendo muito na carreira, principalmente pela passagem artilheira dele lá no futebol piauiense. E o Náutico retorna com o Kayan. Eu acho que se derem a oportunidade, se trabalharem bem esse garoto, ele vai ser a grande solução desse setor ofensivo do Clube Náutico Capibaribe. Pelo menos para ter um jogador mais referencial ali no setor ofensivo, né? Um centroavante que realmente se mexe, joga bem pelos lados do campo, joga bem quando está na área, toca bem de cabeça, um jogador que pode crescer ainda. Não é uma realidade, mas ainda pode crescer. E está crescendo, né? Basta dizer que ele foi artilheiro lá no Campeonato Piauiense. E aí, minha gente, o Náutico esboçou uma reação positiva. O Náutico voltou mais ligado, mais aceso, buscou mais o ataque, mas os toques de bola sempre muito lento. É preciso ser mais objetivo, é preciso ser mais vertical, é preciso buscar mais a ofensividade, e o Náutico não está encontrando isso, né? Está muito abaixo até da época inicial do campeonato, em que estava bem e que o sistema de jogo estava funcionando bem. Mas agora não, agora não. A reação esboçada foi muito curta, mesmo com o Náutico chegando a empatar a partida. O empate do Clube Náutico Capibaribe aconteceu aos 36 minutos. 36 minutos da etapa inicial. Um gol marcado pelo jogador do Clube Náutico Capibaribe, que foi exatamente, a gente já repetiu aqui o gol do Clube Náutico Capibaribe. O Náutico precisava naquele momento esboçar uma reação, terminou esboçando e fez o seu gol. Fez o seu gol, que era uma tentativa de mostrar alguma coisa. Eu estava aqui meio perdido só na questão do tempo do jogo, mas já encontrei. 36 minutos, o gol de Kayan Maranhão. Um gol marcado graças a uma jogada iluminada do Jean Carlos. Esse jogador ainda vai dar muitas alegrias a esse time do Náutico, que é o que esperamos. Ele está estreando hoje, né, fazendo a sua rentrée no Clube Náutico Capibaribe, exatamente nesse jogo de hoje. E o Kayan Maranhão aproveitou um lançamento iluminado, um lançamento belíssimo do Jean Carlos. E aí o Kayan se aproveitou, botou a bola no fundo da rede. Aos 37 minutos, saiu o gol, mais um gol do CRB. Quer dizer, um minuto após, gente, o Náutico consegue fazer um gol, mas um minuto após aparece o gol do time do CRB, colocando o placar novamente em vantagem com o placar de 2 a 1. O gol do CRB foi muito parecido com o gol do Clube Náutico Capibaribe. Foi também uma jogada pela esquerda, uma jogada criada ali pelo Belmonte. Ele faz o cruzamento, encontra o Christopher, melhor dizendo, e ele aproveita o cruzamento criado ali pela esquerda pelo Belmonte e bota a bola no fundo da rede. Não deu nem para o Náutico comemorar. Não deu nem para o Náutico comemorar. É por isso que o Náutico está despencando, né? Está em queda livre dentro da competição. Então, minha gente, precisa se melhorar muito esse posicionamento do Náutico. Esse esquema do Náutico já é muito manjado pelos demais clubes, porque tiveram tempo de analisar o Náutico, tiveram tempo de observar o Náutico. E o Náutico continua jogando da mesma forma, com a queda de produção de muitos jogadores, com a saída de outros. Teve o problema aí do Dodô, que terminou deixando de participar de um treino, foi chamado a atenção pela diretoria, não foi incluído no jogo passado, talvez como se isso fosse uma punição. Depois vem Hélio dos Anjos, informando que
o Dodô estava forçando a barra para sair da equipe do Clube Náutico Capibaribe. Olha, se estava, resolve o problema, né? Tenta negociar esse jogador. Não adianta o Náutico estar com um jogador que quer sair, que fala numa proposta recebida e que ele está interessado em sair do Clube Náutico Capibaribe. Primeiro que a situação ficou difícil agora. Se Hélio dos Anjos continuar no Clube Náutico Capibaribe, o Dodô vai perder muito da sua importância, porque o Hélio vai negligenciar, o Hélio vai conspirar contra. E quando o Hélio conspira contra, sai de baixo, né? Veja aí o exemplo do Paulo Sérgio, que está sofrendo até hoje por causa daquele episódio que teve uma participação dura do técnico Hélio dos Anjos. Então, minha gente, é muita coisa para consertar, muita coisa difícil que está acontecendo dentro do Clube Náutico Capibaribe. Além de estar em queda livre, como já falei, completam-se 7, 8 jogos sem ganhar. Problema extra-campo, envolvimento de Hélio com jogadores, com empresários, com a parte política do clube. E para completar a crise, vem salário atrasado. E não poderia ser diferente, né, gente? Porque o que se sabe nos bastidores é que nessa formação de elenco do Clube Náutico Capibaribe tinha muita gente aí ganhando muito dinheiro, jogadores com 100 mil reais de salários. E aí veio, a conta chega, né? E aí veio o atraso salarial. Ou bota muita gente para fora e traz jogadores que sejam melhores, mas que tenham um salário um pouco mais baixo, ou então vai ter que atrasar o salário, amigo. Não tem receita para isso, não. Então é muita coisa, né? É um envolvimento de muitos fatores para corrigir esses problemas do Clube Náutico Capibaribe. E hoje o Náutico mostrou mais uma vez essas pendências que ele tem nesse elenco. Esse resultado de hoje, mais uma derrota, mais um jogo sem ganhar, isso mostra de forma também óbvia, sem qualquer dúvida, as limitações desse elenco que foi contratado. E a gente espera que o Náutico tenha mais sorte agora na reformulação do elenco. Porque se for jogadores como esses que chegaram por ordem do senhor Hélio dos Anjos, o Náutico não vai sair desse buraco, não. Porque a cada jogo que passa, ele não consegue corrigir o mínimo possível de defeito, gente. E 8 jogos sem vencer, na cultura do futebol brasileiro, repito, é um negócio para derrubar qualquer treinador. O Hélio dos Anjos, em temporada passada, 2022, 2000, por aí, também começou o campeonato de forma arrasadora. Daqui a pouco passou 5 jogos sem vencer e foi demitido. Ele já chegou no 8º, não foi demitido, continua blindado pelo presidente do Náutico. Vamos aguardar para ver o que é que vai acontecer. Acho que a partir de amanhã muita coisa vai rolar, muita pressão da torcida, que já estava sendo feita, vai aumentar consideravelmente agora. Mas, lamentavelmente, o Náutico faz mais uma partida totalmente irregular, totalmente defeituosa, dando muito espaço ao adversário, sistema de marcação falho, ataque complicado. Mesmo com a chegada do Jean Carlos, o Náutico ainda não conseguiu solucionar os seus problemas. Nem poderia, né? O Jean Carlos está fazendo a sua reentrée, a sua reestreia exatamente hoje. E pelo que ele mostrou, ainda não é o Jean Carlos que a gente vai ter no Clube Náutico Capibaribe, mas não foi um jogador que decepcionou, muito pelo contrário, foi responsável pela assistência do gol do Náutico e é um jogador muito interessante que a gente já conhece de perto. Então é isso, minha gente. O Náutico continua despencando, continua sendo o Clube Náutico Capibaribe que não consegue ganhar, que não consegue mudar, o esquema de jogo continua o mesmo, esquema já manjado por todo mundo, que já teve tempo de ver, de estudar o Náutico, como é que ele joga, como é que ele pressiona. E o Náutico está sentindo isso na pele, né? Porque cada time que joga contra o Náutico sabe exatamente como o Náutico vai jogar. Então, minha gente, essa normalidade, essa coisa que virou uma coisa trivial, precisa ser resolvida urgentemente. Bom, o Náutico terminou jogando e perdendo por 2-1 com Muriel, Matheus Ribeiro, que saiu para dar entrada a Arnaldo, Léo Índio, Gustavo Henrique, depois Luiz Paulo, Igor Fernandes, o Enderson, Luiz Felipe, depois Samuel, Jean Carlos, Vitor Andrade, depois Caian Maranhão, Reginaldo e Júnior Todinho, que deu lugar também
O Jô Tadinho também saiu do

0: jogo, não estava jogando bem, mais uma partida ruim do Júnior Todinho, e não foi uma atuação que a gente esperava que o Náutico tivesse, precisava mostrar mais garra, mais empenho. A reação que esboçou foi muito rápida ali no primeiro tempo, depois voltou a ser o Náutico lento, sem acelerar a jogada, com muito toque de bola, mas cadê a objetividade? É a pergunta que fica por último. E o time do CRB tem o melhor ataque da competição, tem um artilheiro da competição, mas tem um sistema de marcação que também não funciona bem, mas hoje funcionou, porque o Náutico não conseguiu tirar proveito de alguns momentos em que poderia chegar na área com mais foco, com mais força, com um ímpeto maior ofensivo, mas não conseguiu. Então, jogou com Vitor Caetano, Hereda, que foi substituído pelo Kevin, Bressan foi substituído pelo Igor, Fábio Alemão, Lucas Lovatti, Danielzinho deu lugar ao Guilherme Pato, Pedro Castro, Christopher, o Tiaguinho, depois Giovani, o Dedé Belmonte, que foi um cara que preocupou muito ali pelo lado esquerdo, depois saiu para a entrada do De Luca. Eu sei, minha gente, que o time do CRB, mesmo sendo um time irregular, cumpriu competentemente com o seu papel. Ganhou o jogo, jogou melhor do que o Náutico. O Náutico não, o Náutico ainda está sendo aquele time que apresenta um verdadeiro dilúvio de erros, agora na criatividade, agora na falta de efetividade no setor ofensivo e muito buraco na zaga desse time do Clube Náutico Capibaribe. O jogo terminou 2-1 com um resultado para mim justo, porque o CRB foi melhor e mereceu a vitória em cima de um Náutico que não ganha há 8 rodadas. Arbitragem tranquila. Teve aquele lance lá do pênalti, que é um lance polêmico, um lance que gera dúvidas. Ele preferiu marcar, no entendimento dele, o empurrão foi suficiente para provocar o pênalti no jogador do time do CRB. E aí marcou o pênalti. O CRB foi lá, marcou o gol com o Mikael, que é o grande artilheiro da competição. E não deu mais nada, porque o Náutico foi... mais uma vez, um time limitadíssimo. Muita coisa a mudar nesse Clube Náutico Capibaribe. Vamos ter um resto de semana, um fim de semana com muita notícia. E na próxima semana nem se fala, né? Porque a pressão vai estar no seu ápice a partir da próxima segunda-feira. É isso aí, minha gente. Foi assim que nós acompanhamos a vitória do CRB em cima do Náutico, no estádio Rei Pelé, lá na capital alagoana, lá na Bela Maceió. 2-1, placar final. Mais uma derrota do Clube Náutico Capibaribe. Pressão aumenta. Fica aquela pressão, gente, parecendo aquele doido que subiu em cima de um trem lotado de pólvora e o doido resolve fumar um cigarrinho lá em cima do trem. Carregado de pólvora, imagina vocês. Obrigado, minha gente. Um grande abraço. Foi um prazer enorme estar novamente na jornada esportiva do Esquilete de Ouro. E nas voltas que a bola dá, é muito bom quando a gente tem esse tipo de oportunidade de estar aqui na melhor equipe esportiva, na maior audiência do rádio do Nordeste do Brasil. Obrigado a todos. Vamos passar aqui o comando da jornada para o nosso Leonardo Boris, com a sua categoria. O repórter amigo é bom no campo, é bom no plantão e vai ficar com vocês até o final dessa grande jornada esportiva. Alô, alô, Leonardo Boris!
1: Alô, alô, Edinaldo Santos, o toque de classe que comentou, infelizmente, a derrota do Náutico para o CRB, abrindo a 18ª rodada do Campeonato Brasileiro da Série B por 2-1. A narração foi de Marcelo Araújo e as reportagens de Raldinei Alves. Agora, 10 horas 36 minutos.
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0: hoje voltou, depois de 47 dias, o Campeonato Brasileiro da Série A. Dois jogos. O Botafogo derrotou o Santos por 2-1. Lucas Emanuel e Kadir marcaram para o Botafogo e Barreal marcou para o Santos. O Vitória recebeu o Vasco e derrotou o Vasco por 1-0. 1-0 com gol de Renato Kaiser aos 23 minutos da segunda etapa. A classificação de momento do brasileiro da Série A: em primeiro, Palmeiras, 41 pontos ganhos; em segundo, Flamengo, 34, Fluminense é o terceiro com 31, quarto Atlético Paranaense com 30, o Red Bull Bragantino tem 29 pontos, é o quinto colocado, o sexto é o Bahia com 26, sétimo é o Curitiba com 26, oitavo São Paulo com 25, Botafogo é o nono com 25, o Vitória é o décimo com 25 e o Atlético Mineiro 11º com 24. 12ª colocação para o Corinthians com 24 pontos, o Cruzeiro 13º com 24, o Internacional 14º com 21, o Grêmio 15º com 21 e na 16ª posição tem com 21 o Santos. Vocês sabem que o primeiro critério de desempate: vitória, depois saldo de gols. O Vasco está na zona de rebaixamento, é o 17º colocado com 20, na 18ª posição o Remo com 18, o Mirassol 19º com 16 e a Chape é a lanterna com 9 pontos ganhos. 10h42.
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2: Para quem vai circular por Garanhuns nesta quinta-feira, atenção redobrada ao trânsito. No entorno da Praça Mestre Dominguinhos, os bloqueios começam. No entorno da Praça Mestre Dominguinhos, os bloqueios começaram a partir das 5 horas da tarde. E como hoje também tem movimentação no Parque Euclides Dourado, por conta do palco pop Zé da Macuca, vale planejar o caminho antes de sair. Nada de ir no automático, tá bom? Durante o FIG, algumas rotas mudam. E o melhor é seguir a sinalização e as orientações dos agentes de trânsito. E cuidado com o estacionamento irregular. O veículo pode ser removido para o pátio da Autarquia Municipal de Trânsito. No Polo Mestre Dominguinhos, o público conta com pronto atendimento, equipe de saúde, guardas municipais e vídeo monitoramento. Também há camarote da acessibilidade para pessoas com deficiência e pessoas idosas. Então a dica é simples: chegue cedo, escolha bem o trajeto e curta o FIG sem dor de cabeça. 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

A 18ª rodada do Campeonato Brasileiro da Série B começou hoje com CRB 2, Náutico 1. Amanhã tem São Bernardo e Avaí, América Mineiro e Ceará, Juventude e Cuiabá, Londrina e Botafogo de Ribeirão Preto, Fortaleza e Novo Horizontino. No sábado, Ponte Preta e Goiás, Criciúma e Vila Nova, Sport e Operário. E no sábado, fechando a 18ª rodada, Atlético Goianiense e Atletique. 10h47.

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0: 10h50, daqui a pouco tem movimento Barra, Festival de Inverno de Garanhuns. A classificação de momento do Campeonato Brasileiro da Série B, o Criciúma tem 33 pontos ganhos, o Vila Nova é o segundo com 31 pontos ganhos, o Operário de Ponta Grossa tem 31, é o terceiro. O Novo Horizontino é o quarto, com 30, a Juventude é o quinto, com 29, fechando a linha dos seis, o Fortaleza é o sexto, com 28. Na sétima posição, São Bernardo, com 26, o Sport, o oitavo, com 26, o Goiás é o nono, com 25. Atlético Goianiense é o décimo, com 24, Cuiabá, o décimo primeiro, com 24, e o CRB, o 12º com 23. O Atlético é o 13º com 23 pontos ganhos. É bom lembrar que com a vitória de hoje sobre o Náutico, o CRB subiu 3 posições. É o 12º. O Náutico caiu uma. É o 14º com 21. O Botafogo de Ribeirão Preto caiu uma e ainda não jogou. É o 15º com 20. O Londrina é o 16º com 19. O Ceará, o 17º com 18, abre a zona de rebaixamento. O Avaí, 18º com 16. Ponte Preta, 19º com 8. E América Mineiro é o Lanterna com 7 pontos ganhos. Só tem uma vitória. Agora, 8 minutos faltando para as 11 horas.
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2: A quinta-feira também marca a estreia de um novo espaço musical dentro do FIG. Hoje começam os shows do palco Pop Zé da Macuca, no Parque Euclides Dourado. A primeira noite por lá tem Eberson Ávila, Almério e Cato. É uma proposta diferente da Praça Mestre Dominguinhos. Mais intimista, mais alternativa e com outra forma de viver o festival. E a programação continua crescendo. Nesta sexta-feira, amanhã, estreia o palco Estação, no Centro Cultural Alfredo Leite Cavalcante. Para assistir, o ingresso é gratuito, mas precisa ser retirado no próprio Centro Cultural no dia da apresentação. Também na sexta, o palco Forró Zé da Macuca começa a programação no Parque Euclides Dourado. E no palco principal, a sexta muda novamente de clima. Depois da noite dançante de ontem, quem domina a Praça Mestre Dominguinhos amanhã é o rap, o trap e o hip hop. Então é isso, Festival de Inverno de Garanhuns é na Rádio Jornal.
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Daqui a pouco o Raudney Alves traz a palavra do técnico Hélio dos Anjos. Fechando a primeira parte do campeonato, poderíamos chamar de primeiro turno, a 19ª rodada, começa no dia 21

0: com Novo Horizontino e Criciúma. No dia 21, terça-feira, Avaí e América Mineiro. Na terça-feira, Vila Nova e Fortaleza, no Oba. No Germano Krieger, na quarta-feira, 22, às 19h30, Operário de Ponta Grossa e Ponte Preta. No Castelão, o Ceará recebe na quarta-feira o CRB. No Ailé Pinheiro, na Serrinha, o Goiás recebe o Sport. É no dia 22, é na 19ª rodada, quarta-feira. O Náutico, nos Aflitos, recebe o time do Londrina no dia 22, quarta-feira, 21h30. O Atlético, na quinta-feira, dia 23, enfrenta o São Bernardo. E na Arena Pantanal, na quinta-feira, o Cuiabá recebe o Atlético Goianiense. Na Arena Santa Cruz, o Botafogo de Ribeirão Preto recebe o Juventude. É o fechamento da 19ª rodada. 19ª rodada e é o fechamento da, diríamos, o primeiro turno do Campeonato Brasileiro da Série B. Daqui a pouco nós vamos dar uma passada pelo FIG, Festival de Inverno de Garanhuns. Já se apresentaram na Praça Mestre Dominguinhos. Hoje é balançado, é funk, é o PV Calado, pernambucano. O Neif, também pernambucano, já se apresentou. Daqui a pouco tem MC Daniel, é do Rio de Janeiro, e tem Felipe Amorim, que é do Ceará. Amanhã, a programação do FIG, Mago de Tarso, pernambucano, Pedro Vinícius, pernambucano, Tribo da Periferia de São Paulo, Hungria do Distrito Federal e Felipe Et do Rio de Janeiro. É o Festival de Inverno de Garanhuns que a gente vai mostrar já já. Agora 11 horas, Aldinei Alves traz a palavra do técnico Hélio dos Anjos.
1: Fala, Boris, estou de volta aqui. Oi, agora, querido. No resumo final, para a gente ouvir a entrevista coletiva com o técnico do Náutico, Hélio dos Anjos, depois dessa derrota para o CRB pelo placar de 2-1.
2: Hoje vimos o Náutico com mais um problema de chegada no ataque, então o que fazer para melhorar esses problemas? O que está faltando para o Náutico fazer gols com mais frequência? Boa noite.
3: Boa noite. Está faltando muita coisa, né? Está faltando principalmente um poder melhor de controle de jogo. Até a hora do pênalti, jogo de campo aberto, os dois times jogando. Nosso time, inclusive, tendo um bom controle de jogo dentro do campo do adversário, mas sem muita contundência. Nós apostamos numa flutuação de centroavante para ter dois homens de beirada de agressividade. Não conseguimos ter, principalmente do lado esquerdo nosso, nós não conseguimos nada pelo lado esquerdo. A partir do momento que nós tomamos o gol, nós fizemos 15 minutos horríveis após o gol, no primeiro tempo. Segundo tempo, melhoramos um pouco mais o lado direito. Tivemos um pouco mais de apoio, de jogo jogado. O Todinho já estava voltando um pouco meio no sacrifício, né? E eu estava preocupado de perdê-lo. A gente optou primeiro o Derek, porque eu estava estudando alguma coisa, porque qualquer jogador que eu colocasse no lugar do Vitor era meio improvisado. Entrou o garoto Maranhão, nós mandamos flutuar, ora Derek por dentro, ora Maranhão por dentro. Conseguimos o gol, mas o momento é um momento de tanta dificuldade que você não pode nem posicionar o time nos últimos minutos ali, para você oferecer um pouco mais de adversidade para o adversário. Tomamos um gol bobo, porque durante todo o tempo eles ajustaram uns 10 cruzamentos nossos. O problema desse gol não é lá dentro da área, o problema desse gol é deixar a bola sair. Deixamos o cruzamento sair, elemento de surpresa. Batou com a gente. É momento de dificuldade. Momento que o time passa por esse desequilíbrio de resultado. Nós tivemos duas coisas no aspecto de individualidade que a gente sabe que vai melhorar o time. Que a questão do Jean, que para mim foi uma surpresa positiva, resistiu o jogo. Resistiu muito bem o jogo. É, gostei muito do Léo. Todo mundo sabe que eu gosto de zagueiro construtor, que eu gosto de zagueiro que sai jogando. Eu acredito que vai ser um jogador muito útil junto com o Jean. E nós temos quarta-feira um jogo em casa. Aí eu já vou ter jogadores, no caso o Moraes, que vai jogar. Jogador que vem para jogar, jogador de total confiança minha. É, não estou gostando do ímpeto de jogo nosso pelo lado esquerdo. Eu acho que nós fizemos todo um trabalho em dois jogos para usar um contra um, para usar a agressividade do lado, mas não tivemos isso. Para ter agressividade do lado, o Jean teve que cair lá e fazer aquele cruzamento que nos levou a gol. É gol da fase. É gol de fase. Você faz o empate, o adversário podia ter perdido o equilíbrio ali no empate, mas nós oferecemos o gol logo em seguida. Nós sabemos que estamos atravessando um momento de muita, muita dificuldade. Mas eu acredito que, independente de qualquer coisa, o Náutico vai superar isso. E quarta-feira a gente já tem outro jogo dentro de casa para terminar o primeiro turno, buscar 3 pontos para terminar o primeiro turno com uma pontuação menor do que você vai necessitar no segundo para chegar primeiramente a 45. Né? Hoje você precisa de mais pontos no segundo para chegar a 45. Mas se a gente ganha, a próxima partida, a última rodada, você pode chegar até no segundo com menos pontos para buscar esses 45 pontos, que é uma realidade nossa. E nós vamos trabalhar para isso.
2: Professor, puxando um pouquinho um gancho sobre a utilização de Maranhão. Ele hoje foi um dos jogadores que mais ofereceram perigo à meta do CRB. Dá para cravar o Cauã no time titular?
3: Ele está acostumado a fazer esse tipo de movimento já no treino. Ele é um bom definidor. Só que ele não é um centroavante. Né? O Maranhão é um jogador que já está sendo construído. Né? Eu acho que essa fase dele na Série D ofereceu para ele uma condição melhor. Então ele já foi lateral direito, ele já foi meia, ele já foi segundo atacante, né? Mas é um jogador interessante nesse sentido. Eu acho que, na minha visão, ele entrou, não é pelo gol não, esquece o gol. Na minha visão, ele entrou melhor hoje do que ele entrou do que contra o Avaí. Entendeu? Mas é um jogador que, para jogar por dentro, ele tem que crescer um pouco da questão pivô. O pivô dele é sempre de um tempo só. Então ele vai acertar, ele vai melhorar. Mas é um jogador que tem 16 gols na temporada. Né? Então, você tem que dar valor a isso. Ah, mas 16 gols, 10 na Série D, 5 no Campeonato Piauiense. Mas ele tem 16 gols na temporada. Então, um garoto que apostou nele. Eu gosto de menino como ele. Quando ele me procurou no ano passado para retornar, depois que o empresário dele tirou ele do clube, né? Eu falei para ele que ele tinha que apostar um pouco mais nele. Sair para o empréstimo, sair para buscar, fazer essa transição de 21, 22 anos, que é a idade dele, jogando. Ele aproveitou isso e daqui a pouco vai ser um jogador que vai crescer. Mas eu vou ser muito sincero, nós precisamos de jogador botado. O clube já sabe disso, né? Já temos jogador para estrear, mas nós precisamos de mais e vamos trabalhar nisso. Nós optamos por liberar alguns jogadores do sistema ofensivo, porque não deram a resposta que a gente queria. Então, naturalmente, não é só o Náutico que está fazendo isso. Todos os times da Série B, eu acho que, se for olhar, está fazendo menos isso a CRB. Mas todos os outros times da Série B estão fazendo essa nova formação de elenco. E o Náutico não é o único, não. E nós vamos continuar fazendo, principalmente agora, de trazer. Né? Porque temos o Borazzi, que é um jogador que joga dos dois lados. E a tendência é usar Moraes pelo lado esquerdo, porque eu não estou gostando do meu lado esquerdo ofensivo.
4: Professor, boa noite. Eu assistindo algumas coletivas do Guilherme, e ele falava justamente sobre esse ponto, que o Náutico até cria, até chega lá na frente, mas não consegue definir. Esse, obviamente, que é um ponto que incomoda. E de que forma o Náutico pode resolver isso? Você está falando muito, batendo na tecla do lado esquerdo. E na questão da reformulação, tanto do elenco, jogadores, enfim. Se vai haver mais saídas e também se vai ter mais chegadas pelo lado esquerdo do ataque.
3: Olha, eu acho que num momento como esse, a única coisa que eu não gosto é de estardalhaço. A única coisa que eu não gosto é de estardalhaço para sair. Né? Pô, cria uma loucura, sair... Meu problema não é sair, meu problema é chegar. E a gente sabe disso, mas nós não temos condições de fazer chegar do mesmo número.

0: está saindo. Mas nós temos hoje condições de ter observado mais, né? E você fazer, não pontuais, mas você fazer contratação de um número pequeno, não vai ser um número grande, de um número pequeno, tá? Mas um número que a gente acaba qualificando um pouco mais. Eu não tenho uma preocupação demasiada, né? Porque nós também temos possibilidade de retorno de Vinícius. Não é isso? O retorno do Vinícius, não para esse jogo próximo, mas para o retorno no segundo turno. Acho que vai ter coisa boa, né? E naturalmente a gente vai ter que abrir mão. Eu vou ter que abrir mão de centroavante. Estou com muito centroavante e pouco aproveitamento. Está entendendo? Estou com um jogador com pouca minutagem. Jogador que está aqui, está no clube desde janeiro, com uma minutagem muito pequena, né? E nós temos que refazer folha. E é bom deixar muito claro, né? Porque o clube já me passou isso, e eu trabalho de acordo com o clube. Nós não temos dinheiro. Nós não temos dinheiro. Então, as contratações que virão, virão contratações como foram feitas algumas. Hoje nós estamos com um zagueiro de 20 anos, né, que está sobressaindo o meu quarto zagueiro. Um jogador que custa para nós R$5.000. Um jogador que ganha R$60.000 de salário do RB Bragantino. O RB Bragantino paga tudo. Tá? Então, é assim que você vai conseguindo formar um elenco. Então, tem coisas para fazer, tem coisas para crescer. Mas eu não tenho cabeça quente, não, sabe? 8 jogos sem ganhar é duro, você entende? É para matar, mas é uma realidade que eu tenho que enfrentar. A cobrança natural, ela é em cima de mim, isso não faz parte, não tenho qualquer preocupação com isso, mas eu tenho que fazer o grupo reagir, você entende? Em termos de somatória de pontos, reagir em termos de somatória de pontos. Com todos os problemas que nós tivemos, esse grupo mesmo, esse grupo que está aí, já teve lá na primeira, na segunda colocação, há 45 dias atrás, estava desenvolvendo um grande futebol, tivemos os nossos desequilíbrios, e esse desequilíbrio é de inteira responsabilidade do treinador. Quem tem que fazer o time jogar é o treinador. O jogador tem que jogar, sabe? Eu tenho que fazer o time jogar colocando o jogador dentro de campo, dentro das condições que eu acho. Daqui a pouco, aquilo que eu penso não é o que a maioria pensa, mas alguém tem que decidir, né? Existem milhões de treinadores após o resultado. Existem milhões de conhecedores de futebol após a derrota. Todo mundo tem condições de fazer, queria fazer diferente, mas quem decide sou eu e a gente vai tentar decidir sempre por melhor.
1: Muito bem. Entrevista coletiva do técnico do Náutico, Hélio dos Anjos. O Timbu volta a jogar contra o Londrina no dia 22, uma quarta-feira, dentro do Estádio dos Aflitos. Um abraço para você, boa noite, meu amigo Leonardo Borges.
2: Boa noite, Aldinei Alves. Um abraço. E com a palavra do técnico Hélio dos Anjos, ponto final no resumo. Agora vem aí o Movimento Barra Fig, 11 horas 10 minutos.
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2: Na capital pernambucana, 11 horas 12 minutos.
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Começamos o movimento / Festival de Inverno de Garanhuns, realizado a cerca de 230 quilômetros da capital pernambucana. O Festival de Inverno é um dos principais destinos turísticos do estado durante o período de temperaturas mais amenas. Além da Praça Mestre Dominguinhos, a programação será realizada também em espaços como Parque Euclides Dourado, Pau Pombo, Seminário São José, Centro Cultural Alfredo Leite Cavalcante e Espaço Cultural Luiz Jardim. Hoje, só um cheirinho de Festival de Inverno de Garanhuns. Amanhã tem transmissão, já com comando de Marcelo Araújo. Hoje já passaram no palco PV Calado, pernambucano. É uma noite hoje de funk, vamos colocar assim. O Neif, que é de Pernambuco, também já passou no palco. Daqui a pouco nós vamos dar uma chegada no palco da Praça Mestre Dominguinhos para dar uma pincelada no MC Daniel do Rio de Janeiro e Felipe Amorim, ele é cearense. Agora, já passou muita gente boa no palco desde a última quinta-feira, dia 9 de julho. Por exemplo, Alcione, Adriana Calcanhoto passaram na sexta-feira, dia 10 de julho. Não.

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1: Adriana Calcanhoto também cantou no dia 10 de julho, na sexta-feira. No Festival de Inverno de

0: 11:22. Na sexta-feira foi um show com Fly, Joyce Alane, Adriana Calcanhoto, Alcione, Paula Fernandes. E no sábado nós tivemos em destaque Ana Vitória e Jota Quest.
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Daqui a pouco vamos passar ao vivo no palco da Praça Mestre Dominguinhos com MC Daniel do Rio de Janeiro. Praça lotada, cheia. Hoje não tá chovendo, mas tá friozinho. Santa Quest se apresentou no sábado. Agora 11 horas 29 minutos.

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3: Agora 11 horas 31 minutos. Vamos ao Festival de Inverno de Garanhuns ao vivo. MC Daniel.

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É o Festival de Inverno de Garanhuns. Já se apresentaram hoje Felipe Amorim, Neife, PV Calado e agora o MC Daniel.

0: dia 18. Amanhã não é sábado, amanhã é sexta. Eu já tô pulando a programação. Amanhã é sexta. Amanhã tem Mago de Tarso, ele é pernambucano. Sexta-feira tem Pedro Vinícius, também é pernambucano. Tem o Tribo da Periferia de São Paulo. Tem o Grupo Hungria, ou Hungria, do Distrito Federal. E Felipe Rete, do Rio de Janeiro. No sábado tem Fada Carabina, de Pernambuco. Tem Jan 212, os Paralamas do Sucesso, tem Detonautas e Capital Inicial. No domingo, a programação do dia 19 marca Fogo de Menina, Elétrico, é de Pernambuco, Cheiro de Amor da Bahia, Rafa e Pipo Marques da Bahia e Cláudia Leite. Na quarta-feira, então, no domingo, vocês fiquem sabendo que não tem os Bons Tempos. Os Bons Tempos só volta no dia 26. Na quarta-feira, dia 22 de julho, Anderson e Romário, de Pernambuco, Tribo de Já, no Maranhão, Armandinho, do Rio Grande do Sul, e Edson Gomes, da Bahia. Isso na quarta-feira, 22 de julho. Na quinta-feira, 23 de julho, que já é a semana derradeira, a última semana do Festival de Inverno, tem Carlos e Fábio, de Pernambuco, Diego e Vitor Hugo, de Minas Gerais, Gustavo Mioto, de São Paulo, Matheus e Cauã, uma dupla sertaneja de Goiás. Na sexta-feira, aí vai ter samba, pagode. Nego Júnior, de Pernambuco, Ferrugem, do Rio, Belo de São Paulo, e Dilcinho, do Rio de Janeiro. E no sábado, último dia, tem Ícaro, de Pernambuco, Padre Fábio de Melo, tem Biquíni Cavadão e tem Roupa Nova, no dia 25, no Festival de Inverno de Garanhuns. Vamos fazer um bloco e a gente volta com a reta final desta quinta-feira do Festival de Inverno de Garanhuns.
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0: É o Festival de Inverno de Garanhuns na reta final aqui no Movimento. Agora 11 horas 40 minutos, o MC Daniel está no palco, está chamando as pessoas que estão na plateia, chamou um rapaz, chamou uma garota para dançar aí o funk com o MC Daniel. Está hoje trajado com chapéu de cowboy, pelo menos na imagem que eu estou recebendo, não está chovendo, mas claro, Garanhuns, aquele frio aprazível. Vamos ao palco?

0: Tem uma informação. Posso chamar um amigo ali?
1: Você deixa é o MC Daniel ali? No posso Festival de Inverno ali? De Garanhuns. Posso?
0: Você espera ele aqui? Então tá bom. Rapidinho, já volto.
2: Primeiramente, vou lançar um pronunciamento aqui antes, né? Que na Bahia o que bate é maluquice, então eu vou lançar de maluquice aqui. Se for pra me escutar e levar a sério, eu nem escute. É, a parada é essa. Skinny, o gangster da rocha. Bota a pressa pra cima, tô brincando, calma. É a rocha, vamos lá. Alô, Levi, alô, DDR, assim, ó. Ó, pega.

0: Olímpica do Rio de Janeiro. É o Festival de Inverno de Garanhuns. Hoje a noite é dedicada ao funk, né? Ao funk MC Daniel. Tem Mico também.
1: E demais, alguém me segura, está
0: hoje, festa. Também o PP Calado de Pernambuco. E ainda vai ter o Felipe Amorim, do Ceará. MC Daniel no Festival de Inverno de Garanhuns. Aliás, é multicultural, né? Porque tem forró, pop, rock, MPB, samba, brega, rap, trap e muito mais. E aí estão tomando conta do maior palco do festival, que é o palco na Praça Dominguinhos, celebrando a diversidade cultural, que é a marca do evento. São 18 dias de muita arte, cultura e emoção, com programação gratuita espalhada por mais de 20 polos culturais em toda a cidade. Aí o Festival de Inverno de Garanhuns. Um abraço ao pessoal da Prefeitura de Garanhuns, na Secretaria de Turismo. 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E nós continuamos no palco com o MC Daniel. E a praça tá cheia, viu? A praça tá lotadinha.

Agora 11 horas e 51 minutos, Festival de Inverno de Garanhuns. Amanhã tem mais. Aliás, amanhã, sábado, domingo, quarta, quinta, sexta, sábado e no domingo não tem. Aí a gente volta na nossa programação do domingo à noite com os bons tempos. Mas daqui a pouco você vai acompanhar comigo a Madrugada Amiga, a Madrugada Musical Reconvida, com grandes sucessos do Roberto, músicas nacionais e internacionais, clássicos para você curtir. MC Daniel, no palco do Festival de Inverno de Garanhuns, na Praça Mestre Dominguinhos.

0: Aí, portanto, o MC Daniel trazendo o rap, o trap. O trap que é um subgênero do rap e do hip hop. O MC Daniel também apresenta aí algumas canções de hip hop. Ele tá agitando bastante o pessoal que tá assistindo ao show na Praça Mestre Dominguinhos, quando começa a cair uma chuvinha fina, muita gente abrindo seus guarda-chuvas, muita gente de capa. Imagine, a temperatura aqui está entre 26 graus, em Garanhuns deve estar uns 20 graus, 19 graus, com certeza, bastante frio em Garanhuns. E nós estamos encerrando, não é verdade? Estamos encerrando aí a nossa transmissão de hoje do Festival de Inverno de Garanhuns. Amanhã, Marcelo Araújo já estará no comando. Aliás, começamos a nossa grande jornada esportiva às 8 da noite, infelizmente com a derrota do Náutico para o CRB por 2-1. A narração de Marcelo Araújo, comentários de Edinaldo Santos e nas reportagens Raulney Alves. Mas vou fazer um convite para você curtir músicas que vão te fazer viajar no tempo. Clássicos da madrugada amiga, madrugada musical Rei Convida. Eu vou te esperar. Daqui a pouquinho, daqui a 3 minutinhos, a gente está junto na madrugada amiga. Beijão no coração, até já.
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0: A produção técnica de Aldo Leite, Emílio Guga Bezerra, e na redação, Zé Roberto.

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noite, tudo bem? Hoje é sexta, sextou para você, sextou para mim também, mas hoje tem a madrugada da Rádio Jornal. Hoje tem Roberto Carlos e os seus convidados. Hoje tem o Rei Convida. A partir de agora, nesta madrugada de sexta-feira, aqui pela Rádio Jornal 90.3 FM, Caruaru 91.3, Garanhuns 107.5, Pesqueira 90.9, Limoeiro 99.5 e Petrolina 90.5. É a grande rede da Rádio Jornal. Em todo o Brasil, pelo aplicativo, pelo site www.radiojornal.com.br. Em todo o mundo. Boa sexta-feira, ótima madrugada. Você comigo, o Rei Convida. Madrugada, amiga, é aqui na Rádio Jornal.

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1: 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Um ótimo dia para você.

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1: Todos os dias pela Rádio Jornal, Recife, Caruaru, Garanhuns, Limoeiro, Pesqueira, Petrolina, tem o Rei Convida. 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
1: O Rei Convida, Roberto Carlos, sempre uma música nacional, clássica, clássico, sempre uma internacional, clássica, clássico, para você, aqui na madrugada da Rádio Jornal.

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1: Uma excelente madrugada para você, onde quer que você esteja, no trabalho, descansando. Se você estiver em qualquer lugar, permita-me acompanhá-lo aqui pela Rádio Jornal, na madrugada amiga, com o Rei Convida.

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1: Meu amigo, minha amiga, que alegria estar na sua companhia. Obrigado pela audiência. Produção técnica de Eduardo Silva, de Emílio Bezerra, de Aldo Leite. Valeu, valeu demais, hein? Ótima sexta-feira. Sextou. Vem aí o debate, vem aí o Passando a Limpo e vem aí o consultório. Se você ouviu, ouça de novo. Se não ouviu, vai ouvir agora na Rádio Jornal. Aqui, 90.3 FM, Caruaru 91.3, Garanhuns 107.5, Pesqueira 90.9, Limoeiro 99.5 e Petrolina 90.5. É a grande rede da Rádio Jornal. E na sequência, a voz do povo. Ótima sexta, tchau.
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2: 2:02.
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3: Micro e pequenas empresas brasileiras enfrentam um cenário de crescente pressão que tem levado a muitos empreendedores ao endividamento. A gente fala tanto sobre o endividamento no CPF, né, na pessoa física, mas tem muita empresa que também está com pendências, que está com dívidas. E claro, né, gente, é um ambiente desafiador, um ambiente com juros elevados. E aí, para você manter fluxo de caixa, garantir a continuidade dos negócios, é um desafio enorme. No programa de hoje, nós vamos falar com os nossos convidados sobre os fatores associados a esses números, as consequências, como organizar as finanças da empresa, da sua vida também. É claro que as dicas valem também para a pessoa física e lhe ajudar. Essa é a nossa missão, como resolver isso e reduzir esse número de empresas com dívidas inadimplentes no CNPJ. E, gente, para fazer esse debate hoje, feriado, já agradeço aqui a companhia, né, dos nossos debatedores. Eu quero agradecer e saudar o Dr. João Rogério Filho, economista. Muito bom tê-lo de novo aqui. Bem-vindo mais uma vez.
4: Saudade, Natália. Saudade de você. Saudade igual desse ambiente tão legal.
3: A gente fica muito feliz. Tenho certeza que vai nos ajudar bastante aqui no debate. Também a Aline Dantas, especialista em finanças comportamentais. Obrigada, doutora Aline, por estar

0: Oi, gente, bom dia.
1: Bom dia, Natália. Bom dia, ouvintes. É um prazer estar de volta. Vamos compartilhar aí dicas práticas para ajudar esse pessoal a desenrolar.
0: Olha, o dia é hoje, porque se você tá em casa, tá na folga, tá curtindo, tá dirigindo, né? Aí você fica prestando atenção, gente. Não perca tempo, não, mas é feriado. Preste atenção também nisso, porque amanhã você vai abrir as portas da sua empresa de novo. Aqui no Recife, não é? Porque o feriado é só aqui, a vida vai continuar. Então, por que você não aproveita as dicas? Vamos juntos. Priscila Lapa, gerente de políticas públicas do Serviço Brasileiro de Apoio às Micro e Pequenas Empresas no Estado, Sebrae. Seja bem-vinda de novo, bom dia.
2: Oi, Natália, bom dia a todos. É uma alegria estar aqui no feriado falando de um tema tão relevante, né, para os nossos empreendedores.
0: Isso, todo dia é dia de pensar nas finanças, pensar na nossa vida financeira e nas empresas também. Gente, tem um estudo que foi feito pelo Mapa Assertiva de Cobrança e Endividamento, e esses dados estão sendo utilizados em várias matérias jornalísticas. Esse estudo, ele apontou recentemente que 1,5 milhão, eu vou dizer 1,5 milhão, que fica mais fácil para o pessoal, mas é 1,638,645, tá? Vamos arredondar aqui, até diminuir um pouco, 1,5 milhão. 1,5 milhão de CNPJs endividados distintos foram averiguados no Brasil no ano passado. Então, 1,5 milhão de CNPJs têm dívidas no Brasil. E essa concentração está nas micro e pequenas empresas e também nos negócios maduros, que estão há mais tempo no mercado. Então, é isso que nos traz aqui hoje para discutir. Dr. João Rogério Filho, por que esse número tão elevado? Ele choca. Mas isso aqui é normal ou está fora da curva? O povo está mais endividado? Ou sempre foi assim?
3: Não, eu entendo que isso nem sempre foi assim. A gente está pagando um preço altíssimo por uma política monetária extremamente contracionista, ou seja, juros extremamente elevados, primários, e ainda somando-se aos maiores spreads bancários praticados no mundo. Isso leva necessariamente a um cenário de inadimplência como o que a gente identifica hoje. 25% das pequenas empresas e empresas de pequeno porte, as microempresas e empresas de pequeno porte, inadimplentes, o que distingue do endividado. Você pode
0: Sempre
3: estar aí,
0: importante explicar.
3: você pode
0: O
3: estar
0: endividado e o
3: endividado,
0: inadimplente.
3: um endividamento em taxas compatíveis com o seu negócio e estar em dia com essas obrigações. Só que com as taxas que são cobradas, isso é cada vez mais difícil. Tem um dado que é muito interessante, que é o seguinte: o segmento que apresenta maior sobrevida para empresas de pequeno porte são os segmentos agropecuários e de extrativismo. E são justamente esses segmentos os que contam com linhas de crédito mais compatíveis com a sua atividade. Desde a década de 70, 80, quando eu comecei a estudar na universidade, a gente viu desde aquela campanha Plante que o João Garante, isso, década de 80, 70 para 80, a agricultura sempre teve fomento à sua atividade com linhas mais compatíveis. E isso se materializa com essa maior longevidade.
0: Não acontece por acaso. Tem linha de crédito, tem financiamento, condições diferenciadas. E o Brasil, o maior produtor de alimentos do mundo, sai também dessas empresas, né, doutor? Agora, doutor João fala assim: o endividado e o inadimplente é diferente. E o endividado é o que a gente trouxe aqui: 1,5 milhão de CNPJs com dívidas. O seu cidadão que foi lá pegar um empréstimo para melhorar a sua condição, a sua empresa, abrir uma outra filial, ter fluxo de caixa, enfim. E aí, quando o doutor fala sobre as áreas que estão à parte disso e que apresentam um desenvolvimento financeiro melhor, eu lembrei que nós temos aqui também os segmentos que estão mais endividados. Então, vou aproveitar para falar, porque já que a gente está falando dos aspectos bem voltados específicos, essa pesquisa apontou que o comércio varejista de artigos de vestuário e acessórios é o que está mais endividado. Comércio de acessórios, roupa, acessório na rua, vestuário, é o que está mais endividado. Depois, construção de edifício, preço do material, caro. A gente está debatendo, inclusive, isso aqui com frequência. E o transporte rodoviário de carga, transportar mercadoria.

0: E aí, Priscila Lapa, a gente está com esses três, eu vou ficar só no top 3, para não confundir muito, viu? Deixar aqui o povo bem voltado aqui, bem específico. E aí, bom, vamos lá. Se o comércio varejista de roupa, vestuário, está tão endividado, qual é o impacto dessas novas formas de comprar? Comprar pela internet, não é? Uhum. O cidadão vai lá, nossa, eu preciso ampliar, preciso fazer um diferencial para atrair, eu preciso ter uma equipe só para o marketing. Isso está impactando nesse número, será?
1: Imensamente, né? Coincidentemente, esse ramo de atividade de vestuário, acessório, ele está também entre os que nas campeões das atividades econômicas quando a gente segmenta pelas regiões de Pernambuco. Uhum. Né? O comércio ainda tem uma preponderância grande para dinamizar alguns centros econômicos, e esse comércio muito tradicional do vestuário, a gente tem um polo têxtil, né, em Pernambuco muito forte, que não é apenas, a gente pensa muito Caruaru, Santa Cruz, Toritama, mas ele hoje abrange todo o Agreste Setentrional, aquela região imensa, com produção, mas comércio e circulação, né, de mercadorias. A Mata Sul também, né, que faz essa transição da cultura da cana, uhum, para também outras atividades econômicas, mas com modelos de negócios extremamente tradicionais. A gente tem observado isso há um tempo, né? Eu lembro que antes da pandemia já se previa, né, já se falava muito do impacto do digital para negócios tradicionais, né? O Sebrae já fazia todo um movimento da gente tentar levar digitalização, inovação, novos meios de pagamento, mas também novos modelos de negócio, já prevendo isso que poderia acontecer. Veio a pandemia, levou a competitividade das micro e pequenas empresas lá para baixo. Essa recuperação ainda não aconteceu. A gente, no imaginário coletivo, imagina que a pandemia é algo que ficou para trás. Uhum. Né? Graças a Deus, a gente superou, né, emocionalmente esse momento.
0: No aspecto sanitário...
1: superamos, okay, mas emocionalmente estão as sequelas, assim, né? As pessoas não querem nem ouvir falar mais disso, é como se tivéssemos, viramos a página. Só que as consequências de endividamento têm muito a ver com isso também. As pessoas que na época já estavam endividadas foram para outro Pronamp, foram para outro financiamento, não pagaram de novo e não renovaram o seu modelo de negócio. Ficaram, algumas experimentaram um pouco delivery, outras formas, outros canais de comunicação, mas voltaram atrás, não tinham a expertise suficiente, tinham outras prioridades na gestão e voltaram para o modelo tradicional. E o que já era confuso vai ali virando a bola de neve. E aí esse setor especificamente, ele foi muito, está sendo muito impactado. A gente que anda o estado inteiro e sempre pensando em que ambiente regulatório a gente pode ter para ampliar a competitividade desses segmentos, e muita gente dizendo, não tem como fazer uma lei impedindo o comércio eletrônico, a chegada dessas plataformas.
0: E eu pergunto para quem questiona isso, você vai parar de comprar pela internet?
1: Pois é.
0: Que todo mundo compra, gente. Não se luta com o que não é mais possível mudar. Não
1: é um
0: existe.
1: Novo comportamento do consumidor, que muitas vezes ainda não foi devidamente absorvido, uhum, inclusive na ponta do lápis. Eu acho que a Aline vai falar um pouco sobre isso, de você mensurar o custo que isso passa a ter para a empresa e o que isso traz também de ganho.
0: Claro.
1: De rentabilidade, né? Muita gente ainda está com a cabeça tradicional, querendo dar conta de um frete que não é bem calculado, né? Dar conta de uma transação que ainda não é bem estruturada dentro da empresa. Nessa pauta do delivery foi muito engraçado. Muitos restaurantes, muita empresa aderiu ao delivery sem saber exatamente se aquilo estava sendo rentável ou não. Era o que tinha no momento da pandemia, porque senão não ia vender nada. Passado isso, começou a perceber, isso não tá me rendendo. O que eu gasto para entregar a mercadoria na casa do cliente, eu não consigo competir com as grandes plataformas, né? com esse mercado digital. Então, é meio que uma crise que alimenta a outra. Né? A crise do modelo de negócio que não se adequou ainda, não acordou, não atentou a essa mudança do comportamento do consumidor, e aí acaba que a gestão financeira vira o caos, o sintoma de algo que está mais estruturado na empresa. Né?
0: É. Deixa eu lembrar aqui o nosso contato WhatsApp, o povo já está mandando mensagem, manda a mensagem que a gente vai tentar lhe ajudar aqui. 991478520, 991478520 é o WhatsApp. E lá no YouTube tem também a nossa transmissão com imagem, com áudio e com um canal para você deixar a sua mensagem e participar com a gente. E aí, Aline, eu vou ainda, doutora Aline, aproveitar essa questão do vestuário, claro que a gente tem tantas áreas para falar. Mas por quê? Vou trazer um exemplo aqui bem, bem próximo a gente na questão temporal. Copa do Mundo. Quantas lojas compraram roupas da seleção brasileira? E na expectativa, é claro, todos nós, que a seleção fosse avançar mais na Copa, né? E eu recordo muito bem que no

0: preciso recalcular a rota. E aí você trabalha com as estações. Período junino, você compra o xadrez. Chega a Copa, você investe nas roupas, né, do Brasil, das seleções. Certo, e você tem que oferecer isso para o cliente. Ele vai lá buscar esse produto. Mas como ter esse equilíbrio para não perder dinheiro?
1: Exatamente. É o que a Priscila estava falando sobre a inovação. Então, não adianta a gente ter um negócio e ficar parado no tempo. Então, tem as estações. Vai ter Copa, vai ter festa junina, vai ter Dia dos Namorados. O que você está fazendo? O que você está se diferenciando do mercado? Então, Natália citou a Copa que acabou e tem o lado dos lojistas que estavam desesperados. E eu vi muitos seguidores falando, oba, vou economizar porque eu ia comprar a camisa agora e não vou comprar mais.
0: Eu sou uma dessas. Eu estava para comprar, você não deixa, para esperar um pouquinho. Não dá certo.
1: Exatamente. Então, o empreendedor, ele precisa buscar esse equilíbrio de conhecer o mercado dele, gerenciar esse estoque, porque estoque é custo.
0: Pois é.
1: Então, você precisa... eu sei que é difícil, muitas vezes, o microempreendedor é aquele que ele vai gerenciar o estoque, ou vai gerenciar as finanças, vai fazer o marketing, ele faz tudo. E eu sei que isso gera uma sobrecarga. Mas, ainda assim, se você quer que a sua empresa passe pelas diferentes estações, pelos diferentes cenários. O João falou aqui sobre a taxa de juros que está alta. Tudo bem, mas a sua empresa vai durar só durante as taxas de juros baixas? O que você está fazendo para que, durante um cenário em que você agora tenha que se livrar das camisetas da Copa, o que você precisa fazer agora? Cadê o seu caixa que você deveria ter feito talvez lá atrás? Então, isso tudo... O empreendedor precisa colocar na balança para buscar esse equilíbrio e pensar nessa sazonalidade. E, de novo, se você quer uma empresa que dure por tanto tempo, você precisa estar preparado para esses momentos. Momentos de cenário externo adverso, momentos bons. Então, como se preparar para isso? Pensa no seu caixa. Cadê o seu caixa? Vamos nos preparar, vamos guardar dinheiro. Pensa no seu estoque, por que você vai inovar? Não adianta ficar parado no tempo. Então, empreender é legal, você pode ganhar mais, mas vai dar trabalho, né?
0: É um desafio todos os dias.
1: Exatamente.
0: Não é? Você tem que estar pronto, preparado e estudando, aprendendo. A gente falou um pouco dos micro e dos pequenos empreendedores, mas tem um dado aqui super interessante também no estudo, doutor João, que diz respeito às empresas maduras, empresas com mais de 15 anos de atividade. Em alguns estados, como por exemplo São Paulo, representam a maior fatia das empresas que estão endividadas. Lembrando que o endividado pode ser aquele que, por exemplo, contraiu um empréstimo para fazer uma ampliação, para fazer uma melhoria, para diversificar os seus produtos. Mas essas empresas maduras também estão nesse cenário. Às vezes a gente pensa e limita. Não, é só o pequeno, é só aquele novo que está começando, é só esse que não sabe mexer com dinheiro, não. Qual é o desafio dessas empresas maduras que estão há mais de 15 anos no mercado de organizar todo esse pensamento, doutor?
2: O grande ponto, Natália, me parece que é a sua capacidade de pensar estrategicamente, do ponto de vista de planejamento. É você ter um planejamento que lhe dê um indicador de vendas, de custos, de despesas, para que você consiga corrigir rápido o rumo que porventura tenha sido tratado errado. O grande problema com o qual eu me deparo no meu dia a dia profissional é a questão do tempo, do quanto dura o problema surgir a iniciar o tratamento. Esse período de diagnose, que só quando o caixa efetivamente aperta, e isso já vem depois de que se deixou de pagar impostos e se está na perspectiva de atrasar uma folha, é que acendem todos os alertas vermelhos e todas as sirenes. Quando, sendo feito de uma forma tempestiva, você pode identificar isso rapidamente, mitigando barbaramente esse resultado e esse dano que é gerado. Porque existe a questão dos juros que eu me referi,
0: sim,
2: mas a gente tem que olhar também a necessidade de se entender a produtividade do seu negócio. Ele é um negócio gerador de caixa ou não? Ele opera no positivo.

0: ele gera riqueza, porque por vezes é melhor você encerrar de uma forma organizada, tendo entendido que este meu negócio não tem mais condições de sobreviver por conta disso, daquilo ou daquilo outro, ou deixar você perder toda a sua capacidade de bancarização, de tomada de empréstimo, para então você passar a tentar lidar com um negócio que já vinha ruim. Ele não está ruim agora, ele já estava ruim há alguns anos, né? Você que não quis escutar.
1: Qual é esse primeiro sinal de alerta, doutor? Porque, claro, são segmentos e segmentos, como bem o doutor colocou. Você tem que avaliar se a sua fonte de recurso ali, se ela rende tanto como você estava esperando. Mas qual é o primeiro sinal de alerta que o empreendedor, independentemente de ser micro, pequeno, grande, ele tem que entender, opa, aqui você começa a prestar atenção. Tem uma receita para os empreendedores?
0: Tem algumas receitas muito simples, mas que elas são perigosas, porque as exceções elas precisam ser trabalhadas com muita atenção. Existem três ferramentas que elas são praticamente intuitivas. Desde os 7 anos, quando uma criança começa a receber uma mesada, ela já começa a ter noção. Que soa, quando a gente conversa, como algo extremamente complexo, mas não há como um ser humano com um CPF e uma conta corrente não sobreviver sem um fluxo de caixa, uma DRE e um balanço patrimonial. Todos nós fazemos isso o tempo inteiro.
1: Às vezes sem perceber as letrinhas.
0: Sem perceber, não, sem dar o nome aos bois, mas fazemos. Quando a gente, de noite, no final do mês, chega o pai e a mãe da família, chegam para conversar sobre estouramos o orçamento, não estouramos o orçamento, estamos falando de DRE. Vamos vender o carro para cobrir esse cheque especial. Estamos falando de tirar algo do balanço. E quando eu abro meu aplicativo do banco, eu estou vendo o meu fluxo de caixa. Então, tem que haver uma desmistificação dessas três ferramentas que estão no DNA de todo agente econômico. E nisso, o Sebrae, aproveitando a presença de Priscila, tem um papel fenomenal, importantíssimo, há muitas décadas, na formação deste entendimento que, infelizmente, não chegou a todos ainda, mas que é um serviço extremamente bem prestado. A transmissão do conhecimento customizada ao perfil do empreendedor. Se de pequeno porte, se o empreendedor individual ou mesmo uma empresa mais madura.
1: Que empreender se tornou o sonho de muita gente, exato, não é? Mas empreender como? Que tipo de empreendedor você é? Ah, mas eu quero começar. Um dos maiores sonhos hoje é não ser dependente do patrão. Eu quero ser meu patrão, eu quero mandar na minha vida, eu quero decidir se no feriado eu vou trabalhar ou não. É o sonho do brasileiro, aquele que acorda cedinho todos os dias, pensa, poxa, hoje se eu fosse o meu chefe, talvez eu ia estar em casa descansando. Então a gente entende tudo isso, mas ser empreendedor a que custo, não é, Priscila? Será que você está preparado? Será que o seu negócio realmente, porque as dificuldades vão aparecer no início, será que você está preparado para encarar tudo isso? Como dar essa dica para essa pessoa que está nos ouvindo e está pensando lá agora, queria tanto empreender, mas não é tão simples assim você começar?
2: Não, a gente fala muito desse sonho, né? Inclusive o Brasil se tornou um país em que a maior parte das pessoas sonha mais empreender do que até com a casa própria, né? A gente está começando a ultrapassar aí entre, né, a folha de sonhos aí do brasileiro, mas um país ainda com muita desorganização desse incentivo, desse caminho, dessa jornada para esse empreendedor. Se para aquele que é organizado, que já tem uma educação financeira, o processo não é simples, imagine para aquele que nunca, né, teve nenhum tipo de contato com o mundo dos negócios, com o fornecedor, não sabe o que é vender. Obviamente que a rede social, né, a era digital, ela trouxe muita informação, isso é muito bom, né, de divulgação, democratização do acesso à informação, mas tem muita ilusão né, também colocada, no sentido da gente ver só o sucesso, ver aqueles que despontaram, que fizeram a velha história da garagem de casa, né, fez na sala de casa e de repente, né, se tornou aí um grande empreendedor. A gente gosta de trazer os bons exemplos, a gente trabalha muito no Sebrae com essa perspectiva da rede de apoio, de mulheres ajudando outras mulheres que querem empreender. Você vê que a outra conseguiu, que é possível para você também, mas é preciso entender que tem que ter um conjunto de atitudes, de comportamentos e de compromissos consigo mesmo que você vai precisar ter nessa jornada empreendedora. Na vida a gente tem sempre o lado bom, o lado do dever, né? A gente tem uma palestra básica lá no Sebrae, que é a palestra do MEI, né? Isso acontece em todos os canais do Sebrae, diariamente, semanalmente, em todas as nossas unidades no Brasil, que é justamente para essa pessoa que chega, né, lá, eu tenho um sonho, eu nunca vim, né, em busca de uma alternativa, eu quero empreender.
1: Abrir o MEI é tão fácil.
2: Como é que acontece?
1: Não é uma crítica, mas é tão fácil. Você entra lá no site, abre o MEI.
2: Na hora, tá pronto.
1: Ok, eu tenho um CNPJ, e agora? Faço o quê?
2: Pois é, a pessoa chega onde? Um pouco com esse, né, esse... Qual é o próximo passo? O que é que eu faço agora? E aí a gente meio que diz, ó, vem cá, vamos falar também sobre os deveres, vamos falar também sobre as obrigações. Tem muita gente que desiste ali, que a gente diz, olha, você vai ter que ter um compromisso mensal de retirar esse valor aqui, que é fixo, que não depende do seu faturamento.
3: Exatamente.
2: Para você pagar a sua contribuição, isso passa a ser uma obrigação sua. Se você não pagar, isso tem uma consequência para o seu CPF, para a sua... Nessa hora, muita gente diz, ah, não... Vou querer mais não, eu achava que era mais simples. E a gente compreende, né, lá especificamente na unidade onde eu trabalho no Sebrae, a gente trabalha para diminuir a burocracia. O nosso esforço é dizer que seja mais fácil mesmo, que seja mais acessível, mas isso não elimina as obrigações.
1: É.
2: Quando o MEI se formaliza lá no portal, ele diz que conhece todas as regras de negócio do município onde ele está abrindo aquele negócio. Por exemplo, se ele vai abrir um negócio em casa, um salão de beleza simples, tem as regras de vigilância sanitária, que ele tem que declarar que conhece. Isso não é assim. Primeiro, ele vai achar essa informação aonde, né? A gente tem lutado muito para facilitar esse acesso a essa informação estruturada. Mas veja, sempre vai ter o conjunto de obrigações. E isso passa também pelo compromisso de se organizar financeiramente. A gente tem uma taxa de inadimplência desse pagamento mensal do MEI acima de 60% na média no Brasil, desde que o MEI foi criado em 2008.
1: E qual é o valor?
2: Depende da atividade, mas é entre R$ 68 até R$ 80 e poucos reais.
1: Não é um valor tão alto, mas mais de 60%, pelo menos 60%,
2: não
1: estão
2: paga.
1: Inadimplentes.
2: Não paga. Agora a gente está com vários programas de parcelamento dessa dívida, de refinanciamento dessa dívida em até 145 meses. Né? Tem simulações que dão parcelas de R$ 25,00. Mas o que é que acontece pela falta de educação financeira? Eu pago esses, eu entro no parcelamento. Chega a dar aquele alívio psicológico, ah, parcelei, vou pagar R$ 25,00 por mês e para de pagar o que ele volta a dever, porque todo mês ele precisa arcar com aquela parcela. Então, ele já faz uma nova dívida. A partir do momento que ele não paga no dia 20 ou 10 do mês, ele já está adquirindo, né, uma nova dívida. E veja que a gente compreende a necessidade das pessoas, o MEI é o mais frágil da cadeia, né, do empreendedor, mas ele precisa ter esse compromisso com ele, porque isso só piora o, né, o processo. E muita gente diz assim, não, mas eu vou lá, dou baixa no meu CNPJ.
1: É fácil abrir, livro, e fácil fechar.
2: Me livro dessa dívida, só que não se livre. E é isso que a gente explica lá na origem, não é fazendo medo, é a gente dizendo, ó, tem milhões de possibilidades no mundo hoje, para quem quer empreender, para começar pequeno e ir crescendo, tem jornada, tem capacitação, o acesso ao crédito ainda é um gargalo, mas é mais possível, está mais próximo hoje, né, de quem está começando, mas tem esse conjuntinho de obrigações aqui que tem que estar no DNA, ele tem que ser incorporado, né, na vida do empreendedor, mas isso ainda é um caminho, uma jornada muito longa de aprendizagem mesmo, né, de cultura empreendedora.
1: Se está difícil para pagar os 80, no máximo 80 por mês, você imagina a realidade desse empreendedor. Então não é fácil, gente. Eu vou buscar aqui um dado antes da gente ir para o intervalo. Eu já falei desse livro aqui mil vezes, mas é que as pautas vão surgindo aqui no debate, no dia a dia, e esse livro é tão completo e complexo a ponto de desenhar quem é o brasileiro atual, que eu sempre lembro dele. É o livro Brasil no Espelho, do Felipe Nunes, da Quest. E ele faz um mapeamento por vários setores. E em um deles, ele faz essa análise da relação do brasileiro com o trabalho, né? Como ele se vê no mercado de trabalho. E aí tem um dado super interessante que eu até fui pegar aqui na exatidão, que hoje eu estou sem o livro aqui. Mas o livro revelou, gente, que 83% dos brasileiros desejam ter o próprio negócio para não ter patrão.
2: Olha.
1: 83%. Lembra do que eu estava falando? Você pode sonhar ser empreendedor, claro, mas como? Como fazer isso? Para evitar de cair no que a gente está falando aqui. Não dar conta de pagar, ficar endividado, ficar inadimplente. Então tem que planejar muito bem para não cair nesse problema. No intervalo a gente volta já.
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3: Voltamos, gente, com o debate hoje falando do endividamento das micro e pequenas empresas. Micro e pequenas empresas endividadas, as empresas mais maduras também. O que está acontecendo? A gente está aqui tentando entender os contextos e tentando lhe ajudar. Eu já vou voltar com a doutora Aline Dantas, que é especialista em finanças comportamentais, porque um dos pontos que geralmente são colocados é o seguinte: você, empreendedor, não pode confundir a sua finança da empresa com as suas finanças pessoais. E quando a gente vê esse dado de que muitos CNPJs estão endividados, você lembra que muitos brasileiros, em geral, também estão endividados. E esses dados têm, inclusive, entrado, né, doutor João? Eles estão estabilizados, né? Não muda, assim. Tem muita gente endividada e continua endividada. Tem programas novos aí na praça, a gente pode falar sobre isso, para tentar ajudar esse brasileiro. Mas, poxa, se o brasileiro no CPF está tão endividado, no CNPJ, muitos também estão com dívidas, a gente está bagunçando demais isso tudo? Está faltando o princípio, que é organizar as finanças, seja para casa, seja para a empresa? O que está precisando, doutora?
4: O princípio é separar finanças de casa de finanças da empresa. O que muita gente não entende, Natália, é que você não é a sua empresa. Então, já veio gente me procurar para ajudar a empresa. Eu falei, não, eu ajudo finanças pessoais. Não, mas eu sou a minha empresa. Eu falei, não, você não é a sua empresa. Então, existe essa confusão. Eu já atendi microempreendedor, dono de salão, que estava tudo misturado. Usa cartão da empresa para pagar conta de casa. Pega um empréstimo de casa para pagar as contas da empresa. Então, é tudo uma coisa só. E, de novo, gente, não é uma coisa só. Você é você, sua empresa é sua empresa. Então, quando a gente fala aqui de empresa, de você fazer um caixa para a sua empresa, é separar tudo. É você. E muitas vezes, quando a pessoa não faz isso, ela não sabe quanto custa o produto, não sabe quanto custa a empresa, às vezes ela não sabe nem quanto entra. Porque se a pessoa não tem um sistema para controlar, não vai ser ela que vai chegar e vai anotar tudo.
3: Quantas vezes já aconteceu da gente ver pessoas perguntar, mas qual é o teu faturamento? Quanto você fatura?
4: E a pessoa responde uma coisa.
3: Entra, já vou pagando conta, entra, já sai, já resolvo bronca do filho no colégio, já vou.
4: Exatamente. É? Então eu já vi gente que você vai ver, a pessoa vem de curso, a pessoa tem uma empresa grande que já tem filial, e ela fala, ah, mas eu não tenho nenhum real na minha conta agora. Como você não tem um real na sua conta agora? O que está acontecendo? Cadê o seu Prolabore? Quanto que você está faturando na empresa? Ah, não sei. Então, já vi donos de sorveteria que chega e fala, ah, porque o cliente vai lá, paga, e quanto você encerra seu caixa? Não, às vezes não dá tempo. Então, você vai crescendo desse jeito, às vezes a pessoa até cresce. E aí acontece com esse dado que você viu de que empresas maduras ainda assim estão endividadas, ainda assim pois tem muita gente inadimplente.
3: Empurrando, né?
4: Porque vai empurrando.
3: Olha, às vezes a gente vai no estabelecimento, que é um estabelecimento claro, e aí dentro de um grau, né, gente, de faturamento menor, você vai pagar, aí você diz, olha, eu quero pagar com Pix. Aí você vai e paga. Quando aparece o Pix, está lá no nome da pessoa.
4: Exatamente.
3: Ou você pergunta, qual é o seu Pix? Eu quero fazer o pagamento aqui do que eu consumi. Sim, é CPF.
4: Exatamente.
3: Então isso acontece tanto que a gente começa a normalizar. A dica óbvia é, faça, por exemplo, se o pagamento é por Pix, não vá receber no seu Pix
4: não
3: pessoal.
4: Faça separado. Quando você começa a separar, você começa a ter uma clareza de entender assim, calma aí, isso daqui é para a empresa, isso daqui é para a minha casa. E você começa a identificar, eu gosto de fazer uma comparação da nossa vida, da nossa renda, como uma caixa d'água. Se a sua caixa d'água enche uma vez no mês, e de repente acabou a água na metade do mês, o que você vai fazer no próximo mês? Você não vai ficar sem água. Você vai começar a controlar essas saídas. Calma aí, será que está tendo um vazamento aqui na minha descarga? Calma aí, tem alguém que está tomando banho demais, está acabando com a água na metade do mês. Só que, beleza, a gente, graças a Deus, aqui no Brasil nós temos abastecimento de água, muitas pessoas, mas o nosso dinheiro acontece a mesma coisa. Então, claro, se a gente comparar o nosso dinheiro, que é essencial também, como a água, você vai começar a pensar, peraí, da onde está vindo esse ralo? O que que o meu dinheiro está acabando antes? O que está acontecendo? Principalmente se você tem uma empresa, está tudo misturado, você tem que ter um controle ainda maior. Então, esse ralo maior é da sua empresa? É da sua casa? O que que você precisa agir primeiro? Por que que você não tem um caixa? Por onde está, para onde está indo o seu dinheiro? Você sabe? Você está comprando produto caro? Você está pagando o aluguel caro do seu estabelecimento? Você não sabe. Porque você não tem um controle. Está tudo misturado.
3: É. E não vai dar certo. Não vai dar certo. É fácil? Não é fácil. Eu sei tudo? Não sei tudo. A gente aqui está sempre aprendendo, né? Diante de cada... de cada segmento, cada tipo de trabalho. Mas a gente está aqui para ajudar. E aí, doutor João Rogério Filho, que é economista, tem uma pergunta aqui do Fábio Silva. Ele questiona assim: com juros altos, carga tributária sufocante, burocracia, inadimplência e concorrência global, ainda vale a pena empreender no Brasil? Ou é mais racional investir, por exemplo, no Tesouro, ter outras aplicações, deixar que o Estado, que o mercado remunere o seu capital sem os riscos de produzir, empregar e pagar tanto imposto? Porque quem tem um dinheirinho pensa, agora chegou a minha hora, eu vou empreender. E o Fábio quer saber, ainda vale a pena?
5: Eu acho que Fábio traz uma pergunta que é uma pergunta de abertura àquele planejamento que a gente conversou na rodada anterior. Ele está trazendo os questionamentos que vão redundar, que vão desbocar na resposta se vale a pena ou não, porque para cada indivíduo distintamente, existe uma tolerância a risco, existe uma tolerância à burocracia, existe uma tolerância à legislação trabalhista. Isso não é uníssono. E quando nós estamos trazendo essas complicações, porque a gente não pode se esquecer, Natália, Priscila, Aline, que a gente está falando de pessoas que muito frequentemente estão querendo só ter uma vida digna. É, elas estão querendo sair de uma classe E para uma classe D como um primeiro estágio.
3: Esse 83% aqui que quer empreender para não depender do patrão, em geral, ele ganha um salário mínimo.
5: É, então
3: é isso.
5: São pessoas que estão querendo alcançar inicialmente sua dignidade. E a gente vem com um discurso, por mais que a gente alivie no vocabulário, mas um discurso de aparente desestímulo a essas pessoas, mas há que se entender que esse discurso só existe por uma razão. É porque sempre que deu errado, ele não foi escutado. Ele pode dar certo sem ser escutado, são as exceções. Mas a chance de dar certo escutando, fazendo essas perguntas que Fábio fez e respondendo antes de largar o emprego para abrir o pequeno negócio que porventura ele tem em mente, isso minimiza enormemente a chance de um erro, de um sinistro, de um desencanto. Porque no final das contas você está tratando também de sonhos, não é? Você está lidando com expectativa muito subjetiva também. Então a gente traz assim um pouquinho de ducha de água fria para dar certo, não é para dar errado, não.
3: E aquela questão, poxa, eu tenho dinheiro para começar, para investir, mas aí você olha para aquele valor e pensa, no início é complexo, eu vou me manter por quanto tempo com esse dinheiro? Vai ser minha única fonte de renda. Eu vou fazer investimentos, eu vou investir no ambiente, eu vou contratar alguém para trabalhar comigo? Pode ser. Até uma pessoa, você pode ser MEI, não é? Então, você tem que olhar para esse valor. Qual é o ideal, assim, doutor? Tem um percentual, separa tantos por cento, separa tanto, para você ter um fluxo de caixa no começo? Tem alguma dica assim? Ou depende muito do negócio?
5: O negócio, o ciclo operacional desse negócio é que vai determinar quanto é necessário de capital de giro.

0: é super importante que desde o primeiro dia que se sonha, se tenha essa questão da apartação entre a pessoa física e o CNPJ. É muito complicado do ponto de vista de convencimento colocar, Natália, você tem que ser duas. Você tem que ser a Natália, pessoa física, que vai receber, vamos planejar, um salário mínimo nos primeiros 6 meses. Se passar para tanto de faturamento, Natália vai se dar um aumento para 1,5 salário mínimo. E como é que Natália vai fazer? Porque ela não tem tempo para estar avaliando seu desempenho. Não, Natália, vai no Sebrae, busca um curso de aperfeiçoamento que traga ferramentas extremamente simplificadas e que ela tenha indicadores para ir buscando a sair dessa estatística tão triste, que é a de descontinuidade dos negócios dos microempresários individuais, dos microempresários.
1: Que tem uma taxa de... Entre a abertura e o fechamento da empresa, em geral, né, o tempo é curto. Para outros negócios também, né, Priscila Lapa, gerente de políticas públicas do Sebrae. Mas aí a gente vai falar disso, é linha de crédito, é financiamento. É como ajudar essa pessoa. Eu até anotei mais cedo, quando a gente estava falando do vestuário, por exemplo, a taxa das blusinhas, que foi tão comentada. Aí, ok... Vão se criando leis, vão se criando iniciativas para ajudar um setor, para ajudar outro. Na pessoa física tem o desenrola para quem está endividado. Para quem é empreendedor, eu não sei se tem algo. Então, vamos lá. Como ajudar essa pessoa, Priscila?
2: Veja, a primeira coisa é o diagnóstico, né? Aquela história da é a mesma coisa quando a gente está precisando perder um pezinho e a gente fica negando, olha no espelho. É. Não, é
1: segundo
2: um
1: eu começo.
2: Foi essa roupa que... Não, acho que é a roupa que está, né, aparentando, não sou eu realmente que perdi. Então, na verdade, a pessoa precisa se confrontar com isso. Isso não é fácil, né? E tem um, eu acho que eles podem falar um pouco até melhor do que eu, desse lado do que tem muito a ver com o comportamento da dor e a sensação de fracasso. Toda vez que a gente está na frente de um empreendedor passando por um sufoco, ele sempre tem por trás o discurso de, será que eu consigo ainda? Baixa autoestima, né? Se sente completamente incapaz de sair daquela situação. Então, primeiro é aceitar que tem um problema, que a gente só resolve aquilo que a gente aceita que existe, né? E a partir daí tem vários mecanismos. E assim, nos últimos anos, por mais que a gente tenha várias críticas desse ambiente regulatório, as oportunidades para a organização, pelo menos da parte tributária, elas têm existido. Uhum. Né? Não conheço um ano que não lance, se o nome não é desenrola, mas algum tipo de parcelamento para o MEI, antigamente não existia. Parcelamento da dívida do MEI era muito restrito, era muito... Hoje tem milhões de oportunidades, agora a pessoa precisa procurar, senão o problema só aumenta, né, a cada dia. Mas tem que separar essas duas coisas. Eu acho que a gente percebe no cotidiano, não tem uma estatística, mas de um conjunto de empreendedores que ele quer pagar as dívidas de banco, claro que ele tem que priorizar realmente aquelas que têm juros mais altos, né, que vão comprometer mais, mas a dívida tributária ele quer deixar para lá. E a gente tenta mostrar para ele que a dívida tributária, ela compromete o negócio tanto quanto essa dívida que não é tributária. E aí tem financiamentos distintos, tem aqueles que são para reparcelamento de dívidas tributárias, e aí são programas específicos de governos e tudo mais, e tem aquelas que são, né, mais de instituições financeiras e etc. E ele precisa encarar as duas coisas, ele precisa olhar e entender que as duas vão pesar, as duas vão comprometer o negócio igualmente. E muitas vezes chega um empreendedor lá no Sebrae e diz assim, eu estou com um problema de vendas. E aí você está com um problema de vendas, eu não estou conseguindo mais vender na quantidade que eu vendia antes, então meu marketing que não está bom, eu contratei uma empresa para fazer meu marketing digital e a empresa não está funcionando. Quando a gente vai ver o problema, ele nem sabe exatamente o faturamento que ele tem com a venda, ele nem sabe quanto ele precisaria vender no mês para poder conseguir, né, ter o faturamento ali adequado para o negócio dele. Então, às vezes, o problema não é marketing, não é vendas, não é pessoas, o meu pessoal é muito ruim, a produtividade dos meus colaboradores não está boa, mas tudo recai, às vezes, na falta do controle financeiro.
3: É exatamente isso. Por isso que é tão importante fazer o que a Priscila falou, de fazer um diagnóstico.
1: Justamente.
3: Então, quando eu vou lá e atuo com um microempreendedor, a primeira coisa que eu preciso fazer é estabelecer meta. Quanto que você precisa vender, quanto que você precisa alcançar para poder pagar as contas da sua empresa e pagar suas contas de casa? É X? Vamos atrás disso daí. O que que a gente consegue fazer para isso? Precisa melhorar o marketing? Precisa melhorar o atendimento? É inovação? Porque as pessoas estão comprando agora as roupas na

0: Shopee, na Shein, e você está você tá restrito ao seu local. Então, o que, que você pode melhorar? O que, que você pode fazer? O que, que você pode crescer para conseguir chegar nessa meta?
1: Então, e ouça, né? Ouça o que as pessoas ao seu redor estão falando, porque às vezes as pessoas estão lá. Fazem um comentário na sua página, falam com você. E você também demora, como Priscila disse, a entender, absorver aquilo.
0: E, Natália, é interessante.
1: As pessoas também querem ajudar. Ouça o que elas estão falando.
0: E é interessante porque uma coisa que é importante é... Você precisa vender para as outras pessoas. Uhum. Às vezes a gente se apega ao que a gente gosta. Não, mas eu não acho que isso daqui seria legal. Mas você está fazendo do seu jeito, do jeito que você gosta... E você não está vendendo. E as pessoas estão lá falando, por que você não faz isso? Por que você não vende aquilo ali? As pessoas estão batendo na sua porta perguntando se você tem alguma coisa que você não tem. Então, se quer entrar nessa área de empreender, é importante analisar o mercado. O que, que as claro. Pessoas estão procurando?
1: Muito bem. E eu ouvi aqui, Priscila, sobre as questões envolvendo linhas de crédito. Eu lembrei da Agência de Empreendedorismo do Estado, que é a AGE. Uma pesquisa rápida aqui, tem linhas de crédito. Inclusive, eu vi uma recentemente que foi para um segmento para dentistas. Pessoal que quer ampliar consultório. Então, atende a segmentos bem variados. E aí, para pessoas jurídicas, podendo chegar até R$500 mil. Aí você imagina, doutor João, até 500 mil? Eita que o olho brilhou. Segunda-feira eu tô lá. Tem que analisar com calma também, né, doutor?
2: Tem de entender o que vai fazer com esse dinheiro, né?
1: Pois é.
2: Esse dinheiro, ele é contratado para retornar, para ser pago. É. Ser pago com que taxa de juros? Então, vamos fazer um modelo muito simplificado. Eu vou pegar R$500 mil para comprar mais 10 carrinhos de cachorro-quente. E eu vou ter que pagar, daqui a um ano, R$520 mil. Essas carrocinhas de cachorro-quente terão rendido esse dinheiro até lá para que eu pague esse empréstimo? Não, eu só consigo pagar R$510 mil. Então, eu não posso contratar que vou pagar R$520 mil. Tentar se antecipar a todos os cenários é o segredo da contratação da linha de crédito. Obviamente, quando se comete um equívoco, a correção desse equívoco, ela é extremamente onerosa. As taxas bancárias, elas criam um ciclo decrescente na saúde das finanças da empresa, da microempresa ou do empresário individual. E aí é muito importante também se parar o quanto antes. Existe uma ilusão de que eu vou conseguir fazer o pagamento da taxa mínima do cartão de crédito, porque mês que vem vai ser diferente. E aí a gente está falando de taxa de juros de 400%, 500% ao ano. Isso é impagável. Então, eu acho que encarar a realidade. Inclusive, antes de contratar a linha de crédito, e contratá-la, sim, sempre. Não existe investimento sem poupança. Não existe como você alavancar um negócio sem você ter investimento, se próprio ou de terceiros. Mas analisar a que taxa você vai tomar, obviamente, é uma medida de muita responsabilidade.
1: É o mínimo, né, doutor? Uhum. Até porque a gente fala tanto, né, endividado. Mas estar endividado não é o problema. Você pode estar endividado porque buscou um empréstimo, você tem capacidade para dar conta daquilo. O doutor falou lá no início, o inadimplente, sim. Aí a situação é um pouco mais complicada porque você não consegue pagar as suas contas. Mas até que ponto, doutor, você pode estar endividado? Que limite é esse? Porque se a gente ficar falando que não está endividado, é bom também. Você está investindo, você vai aumentar seu negócio, mas vai chegar uma hora que você não vai dar conta de pagar esses financiamentos todos, não é? Daquilo tudo que você, com o qual você está se comprometendo. Qual é o limite para estar endividado, doutor?
2: É o da remuneração do seu negócio versus o custo de carregamento dessa dívida. Uhum. Não existe um segredo, não existe uma taxinha mágica que eu posso te dizer. Olha, se você estiver devendo 25% do seu faturamento, você está bem. Não é isso. Você primeiro precisa dividir esse endividamento em dois grandes grupos. O que é endividamento para financiamento de capital de giro e o que foi endividamento para investimento. Tá? Então, eu tenho normalmente o endividamento para investimento com exigibilidade bem mais dilatada e com taxas de juros bem mais atraentes. Mas eu posso me perder também na captação do recurso para o capital de giro. Então, quanto eu estou alavancando? Quantos meses de faturamento eu já tomei pela frente? Então, tem uma frase que eu vi num debate de rádio durante a pandemia de um médico. Um médico muito, muito interessado em planejamento estratégico de finanças. Uhum. Ele disse, o segredo é você planejar rápido, analisar rápido e corrigir rápido. Então, você tendo como uma tarefa do dia gastar meia hora para entender o que aconteceu no seu dia do ponto de vista de suas finanças, da gestão do seu negócio, é um dos caminhos para você mitigar muito o risco de cair nessa estatística tão, tão perniciosa, que é o da descontinuidade da atividade, porque ela normalmente vai trazer restrições cadastrais,
1: também,
2: constrangimentos, uma série de problemas.
1: Não deixe correr, não é? E não, vale para o nosso CPF também, pessoa física, né,
2: sim,
1: gente? A famosa bola de neve que só aumenta e a pessoa nem sabe quanto está devendo, né, doutora?
0: Exatamente, e eu acho interessante o que o João está falando aqui o tempo inteiro sobre você pegar um crédito para expandir o seu negócio. Então, veja bem, é um crédito para expansão, você faz um planejamento. Isso. Mas, Natália, eu colocaria minha mão no fogo que a maioria aí não está pegando crédito para expansão do negócio. Muitas vezes a gente pega crédito para cobrir um buraco que ficou.
1: Para apagar incêndio.
0: Para apagar incêndio. Então,
1: é assim.
0: Não adianta você viver apagando incêndio.
1: É.
0: E isso é o que vai prejudicar o seu negócio. Por quanto tempo você está vivendo apagando incêndio? Quanto tempo você para planejar? Tem um livro muito interessante de investimento que sobre umas senhoras que elas viraram referência, que elas faziam investimentos. Assim, elas iam numa loja, achavam legal e, beleza, vamos investir nessa ação. Então, elas começaram a fazer esse grupo de investimento. E uma coisa que elas falaram nesse livro é, se você passa mais tempo escolhendo o seu sapato do que planejando as suas finanças, é porque tem alguma coisa errada. Então, é sobre planejamento. Quanto tempo você está planejando? Então, às vezes a gente está lá apagando incêndio, calma aí, ficou uma coisa para trás, eu não vou sujar o nome da empresa, então eu vou pegar um empréstimo. Tem a parte tributária que ficou para trás, vou conseguir um crédito. E às vezes a gente aqui fala sobre a taxa de juros que está alta, está cara, mas a pessoa está tão desesperada para pagar aquele incêndio que ela não está vendo a taxa de juros, ela não está vendo nada. Ela está procurando onde ela conseguiu o crédito, que na cabeça dela aquela parcela cabe no bolso e quando vê já está nessa bola de neve até chegar à inadimplência.
1: E vai muito além disso, né? Não é só caber no seu bolso, né? Como a gente explicou. Intervalo rapidinho, a gente volta já.
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1: Voltamos, gente, para agradecer pela sua companhia nesse feriado, para lhe dar tchau também, começando com a doutora Priscila Lapa. Obrigada por estar com a gente. Bom restinho de feriado, até a próxima.
2: Ah, foi uma maravilha, a gente está sempre à disposição.
1: Inclusive, a todos e a todas, nosso próximo encontro já está marcado.
3: Já?
1: Já! Sabe quando vai ser? Sexta-feira, às 7 da noite.
2: Estaremos juntos.
1: No videocast. Uma por uma, falando sobre o voto feminino, porque ela também é cientista política. E aí nós estaremos às 7 da noite da sexta-feira, vulgo amanhã, no YouTube de JC Blay. Estou fazendo propaganda aqui.
2: Lindas e maravilhosas.
1: Estaremos lá, gente. Até lá, então. Muito obrigada. Doutor João Rogério Filho, obrigada mais uma vez por estar com a gente. Até a próxima.
4: Eu que agradeço, Natália. Agradeço muito a Aline, Priscila, pela generosidade. E faço um alerta.
1: Claro.
4: Para quem estiver ouvindo e estiver pensando, olha, estão falando de pequenas empresas, MEIs, 80% dos empregos gerados em 2025 foram por esse segmento, que responde por 97% dos CNPJs do país e 40% de nossa economia. Então, nós estamos falando sobre uma coisa muito séria que, infelizmente, quando é trazida para o pequeno, para o particular, Sim. Se dissolve e não se dá a devida atenção. Mas é muito sério esse assunto.
1: É muito importante. Tem muita gente que está nos ouvindo que está nessas categorias. Doutor, muito obrigada. Até mais. Aline Dantas, obrigada. Até a próxima.
5: Eu que agradeço, Natália. Foi um prazer estar aqui de volta. Estar aqui, um prazer conhecer vocês, meus colegas de bancada. E ao ouvinte que quiser continuar, tiver alguma dúvida, pode me buscar lá nas redes, Girafa das Finanças. Será um prazer ajudar você.
1: Muito bem. Então, o recado está dado. E para quem quer acompanhar o nosso programa novamente, é só ir lá no YouTube ou no site da Rádio Jornal. Até amanhã.
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6: 2:59.
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7: Começa agora o Passando a Limpo. Muito bom dia a todos. 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

0: 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Deixa eu começar falando aqui do tarifaço. O assunto hoje é o tarifaço e como é que esse tarifaço vai atingir os brasileiros. Vamos falar sobre isso com Ricardo Rodrigues, com Terezinha Nunes e com Romualdo de Souza. Sejam muito bem-vindos aqui à nossa bancada. Vamos falar também de política, dessa confusão do Senado. Afinal, foi decidido? Tem alguma evolução? Já se sabe quem vai ser o candidato ao Senado na chapa da governadora Raquel Lira? Adianto, não tem essa definição. Tá bom? Essa definição não existe. Mas a gente vai saber disso com a Terezinha Nunes em detalhes daqui a pouquinho. Tem agora até liberação para fazer foto de documento com turbante, com tudo. O Romualdo vai contar essa história para a gente daqui a pouquinho, também aqui com cocar, né? Com cocar de índio também, é, Romualdo? A gente vai falar sobre isso daqui a pouquinho. Terezinha Nunes, deixa eu começar com um assunto que eu acordei hoje com muita gente mandando mensagem para mim hoje, dizendo, e afinal, está resolvida essa história? Vai ser Miguel Coelho? Vai ser Eduardo da Fonte? Está resolvido, Terezinha Nunes?
1: Não está. Não está porque a federação, como nós já informamos, ela não enviou para a governadora uma nota que estava prevista no sentido de marcar, né, de confirmar o apoio a ela, porque ela pediu essa nota e essa nota não chegou. Então, fica no ar o que vai acontecer. Agora, ontem à noite, houve um novo ato da governadora que chamou a atenção. Ela foi para o município de Vicência, era o lançamento de candidatos a deputado federal e estadual, e ela levou na van em que viajava Túlio Gadelha e Miguel Coelho. Inclusive, gravaram os três uma manifestação sobre a Transnordestina durante a viagem. Então, isso levantou a hipótese, né, de que a governadora está disposta mesmo a bancar a possibilidade de Miguel Coelho ser o candidato ao Senado. Mas vai depender do resultado da negociação com a federação. O deputado Eduardo da Fonte continua dizendo que é o candidato e que a vez é dele, não abre nem para um trem. Então, vamos ter confusão, vamos ter muita movimentação nos próximos dias, mas a definição só virá quando a própria federação se pronunciar.
0: Eu estou começando, Terezinha, a achar que isso vai judicializar. Eu acho que isso vai judicializar.
1: Pode ser, pode ser.
0: Porque se ninguém entrar em acordo, se não tem acordo, aí vai judicializar. O Estatuto da Federação, a gente já disse isso aqui, o Estatuto da Federação, ele foi feito para dar confusão. Quando você lê o Estatuto, você entende... aliás, eu não sei como é que o Tribunal Superior Eleitoral referenda um negócio desse, porque quando você pega lá, você vê que tem um monte de beco sem saída. O Estatuto da Federação, ele tem um monte de beco sem saída, tem um monte de coisa que você vai do nada a lugar nenhum e não consegue voltar. Assim, é um negócio absurdo. Então, o TSE vai lá e homologa, aprova aquilo ali, beleza, ok, passou. Quando você vai para a prática, o negócio não funciona. Porque como é que você tem uma decisão estadual? A decisão estadual, natural, é subir para nacional. E quando sobe na nacional, tem que ter unanimidade para poder, tem que os dois assinarem para poder referendar ou para poder derrubar a decisão que veio de lá. Dois, se um dos dois não assinar, fica no nada. A coisa fica no vácuo, fica perdido, porque você não tem o que fazer. Aí você vai judicializar. Quando judicializar, a tendência de judicialização de questões internas de partidos políticos é quando você sobe para o judiciário dizer... isso aí é questão interna corporis. Quem resolve é o partido. Aí volta para o partido, ou seja, é um beco sem saída. Então você sai da estadual, vai para a nacional, é um beco sem saída. Você tenta escapar para o judiciário, chega em outro beco sem saída, você volta para estadual. E aí você vai ficar nesse ciclo. Não tem como resolver. Se não tiver um acordo entre eles,

0: não tem como resolver. E aí a tendência é que não seja nenhum dos dois. Se judicializar, fica sem nenhum dos dois e o palanque fica sem a Federação União Progressista. É isso que pode acontecer, então, nesse caso, né?
1: É, a governadora corre esse risco, inclusive, porque se a União Progressista não apoiá-la oficialmente, o que é que vai acontecer? Ela perde o tempo que ela teria, que é muito grande o tempo, rivaliza, inclusive, com o tempo da federação do PT, o que diminui muito a presença dela na campanha de rádio e TV. Então, ela perde essa condição. Mesmo ela recebendo metade do tempo, como está previsto, quando um partido não tem candidato a governador, o que é que acontece? Divide o tempo entre os demais participantes. Então, nessa divisão, há quem faça um cálculo de que a governadora pode ficar entre 20% a 30% do tempo da televisão se ela não conseguir o apoio da Federação União Progressista. Então, é uma decisão muito difícil que vai ter que ser tomada daqui para o dia 2. Não é? A gente já vai começar as convenções na próxima segunda-feira. Os partidos já se articulam para estar tudo pronto até o dia 2 ou 3, no máximo. Então, a gente vai ter muita movimentação de segunda em diante, mas na Federação União Progressista não há definição sobre nada.
0: Eu tive uma informação de ontem para hoje que realmente todo mundo está começando a já falar em judicialização. Tá? Eu tenho uma informação que o pessoal já está começando, os dois lados já estão começando a falar em judicialização porque não vai ter jeito de resolver. Então, vamos aguardar aí para ver se vai ter algum acordo ou não. Agora, depende também de, assim, talvez seja o caso de o Palácio também começar a dizer, olha, quero assim, vai ser assim, se não for, tchau. Então pronto, resolve. O problema é que você ficar sem resolver isso até a véspera da convenção, acho que não é bom para ninguém. E, aliás, a judicialização não é boa para ninguém também, se for judicializar isso. Olha, vamos aqui seguindo, a gente pode voltar a esse assunto depois. Eu queria, Ricardo Rodrigues, tarifaço. 25% em cima de vários produtos brasileiros. O Marco Rubio fez declarações dizendo que o Brasil não negociou de boa fé. O governo brasileiro disse que não aceita isso, que é um absurdo, que é um dos piores dias na relação do Brasil com os Estados Unidos. E aquela coisa de dizer assim, é uma vergonha o que estão fazendo, que não tem base e tudo. No fim das contas, ao que parece, é tudo política. No fim das contas, ao que parece, é tudo política. Porque o documento, o Fernando Castilho, hoje amanheci conversando com o Fernando Castilho sobre isso, e o Fernando Castilho dizendo, olha, eu li o documento de antes e o documento de depois da investigação. É o mesmo documento. Então não mudou nada, eles não mudaram nada, eles simplesmente esticaram para poder dizer que cumpriram o prazo e o resto é política. Confere, Ricardo.
2: Eu diria que confere sim. O que acontece é o seguinte, qual é a diferença entre esse tarifaço agora e o tarifaço anterior? É que o tarifaço anterior era fundamentado numa lei exótica de sei lá quantas décadas atrás, está compreendendo que de fato não tinha nenhuma relação com a realidade de hoje. E isso foi, de fato, levado às cortes e foi derrubado, inclusive, pela Suprema Corte Americana. O que é agora? Agora chegamos a um processo que é um processo bem conhecido dos diplomatas, principalmente dos diplomatas que trabalham nessa área comercial. Eles conhecem muito bem a Seção 301, conhecem muito bem, sabem muito bem como lidar com isso, mas o que acontece é o seguinte, é que tanto do ponto de vista dos Estados Unidos, do Trump, existe uma intenção de uso político dessa arma comercial, assim como também do governo Lula. Não vamos pensar aqui que o governo Lula está inocente nessa história. O governo Lula quer ter um inimigo externo.

0: Está compreendendo? Quer ter um inimigo externo para dizer, olha, nós estamos em guerra, é uma guerra. E nada melhor do que esse tarifaço, muito embora, veja bem, foram poucas as... o tarifaço, sim, mas foram poucas os produtos que foram listados pelo tarifaço de 25%. Uma grande maioria de produtos que eram do interesse do Brasil ficaram de fora. Então, carne ficou de fora. Por quê? Evidentemente que o interesse do consumidor americano foi levado em consideração. Então, café. Americano não gosta de ficar sem o cafezinho. Não é só o Romualdo que gosta de café. Romualdo gosta de café de qualidade, mas americanos gostam de café também. Então, o que acontece é o seguinte, é que é diferente hoje, há condições de se defender a causa brasileira diplomaticamente, defender nas cortes americanas e chegar até a questionar a legitimidade desse tarifaço. Entretanto, não é isso que eu penso que vai acontecer. O que vai acontecer é um posicionamento brasileiro de não se defender, de não levar isso à justiça, tal, ou de pelo menos levar de uma maneira muito mole. Por quê? Porque quer ter a narrativa, quer ter a posse da narrativa do inimigo externo.
1: Uma guerra, esticar,
0: tem um inimigo externo.
1: É importante esticar a corda, pelo menos até a eleição, né? Pelo menos até depois da eleição.
0: Exatamente.
1: Vai querer esticar
0: depois
1: a corda.
0: Depois da eleição, muda tudo. A eleição... É isso que vai acontecer.
1: Só para explicar aqui o que é esse tarifaço, a nova tarifa, os Estados Unidos confirmaram a aplicação de uma taxa de 25% sobre a maioria das importações brasileiras. Entra em vigor a partir de 22 de julho, tá? 22 de julho, então semana que vem, né? Semana que vem. O escritório do representante comercial dos Estados Unidos alega que o Brasil adota práticas comerciais desleais, impedindo o acesso de americanos ao mercado brasileiro. Entre as queixas, política em comércio digital, serviços de pagamento como PIX, proteção de propriedade intelectual, barreiras ao etanol e questões ambientais, desmatamento ilegal. Diz que é alto no Brasil. O secretário de Estado dos Estados Unidos, Marco Rubio, declarou que o governo do presidente Lula não negocia com os Estados Unidos de boa fé. E aí veio a reação do Brasil. O governo brasileiro repudiou a medida, classificando-a como um marco lastimável, prometeu acionar a lei de reciprocidade, levar o caso à OMC, a Organização Mundial do Comércio, e o governo aponta que os Estados Unidos já possuem um superávit de 424 bilhões de dólares com o Brasil nos últimos 15 anos, e acusou a família Bolsonaro de colaborar com as investigações contra o país. E aí tem as exceções, né, que o Ricardo estava falando, 2.126 produtos ficaram de fora da taxação. Carne bovina, café, laranja, suco de laranja, petróleo, celulose e partes para fabricação de aviões. Outras categorias isentas: químicos orgânicos, máquinas e aparelhos elétricos, máquinas e equipamentos mecânicos, metais comuns e produtos metálicos e também químicos inorgânicos, que é hidrogênio, iodo, essas coisas. Ô Romualdo de Souza, quando você vai ver a lista de exceções, você tem muitas exceções. Eu acho que as principais exportações brasileiras estão de fora. Voltamos à coisa que fica muito discurso, tem muito discurso, e na prática, vamos ver como é que isso vai afetar. A gente vai conversar daqui a pouquinho com um representante da indústria.
2: E toda essa espuma é uma espuma muito mais política do que econômica. Porque as medidas adotadas ontem pelo governo dos Estados Unidos tiveram uma resposta do Brasil que já estava pronta. A resposta brasileira ficou acertada pela manhã, numa reunião às 10 horas da manhã do presidente Lula da Silva com o ministro das Relações Exteriores. Eles já aprontaram a nota e só disseram o seguinte, starta, divulga a nota quando sair a informação dos Estados Unidos. Ou seja, e o mais importante é, a lei, o governo brasileiro ameaça com a chamada lei da reciprocidade. É importante destacar que nós, o Brasil, hoje, é preferível conviver com essa alta taxação do que implantar uma lei da reciprocidade. Se vier reciprocidade, vem a reciprocidade, ou seja, a reciprocidade em cima dessa reação brasileira. Portanto, o negócio agora é esperar. A Confederação Nacional da Indústria chamou uma entrevista coletiva para o meio-dia de hoje, que é exatamente para...

0: destrinchar o que de fato vai atingir a economia brasileira e daquilo que a gente escapou. Do que eu consegui antecipar, e já conto para o nosso ouvinte, olha, para a indústria brasileira, até que o negócio não é dos piores.
1: É, porque quando você vê a lista de exceções aqui, eu levantei aqui essas exceções, não tem

0: mecânicos, quase 200 também, e aí motor de aeronaves e tudo, incluso ferro gusa, liga de aço, está tudo dentro dessa, dos metais comuns também, os chamados metais comuns. Então, para a indústria, não é... A gente vai conversar daqui a pouco com o Bruno Veloso, que aí ele vai contar para a gente com mais... claro, ele vai dizer para a gente qual é a dor da indústria. Ele que vai falar para a gente aqui, que é presidente da Federação das Indústrias do Estado de Pernambuco, para dizer qual é a dor realmente e onde é que realmente vai pesar. Porque quem paga a conta de toda essa discussão política, que é uma discussão política, mas quem paga a conta de toda essa discussão política é o povo e são os empresários, são as empresas e a indústria. Então, o pessoal vai pagar a conta. No fim, todo mundo paga a conta dessa disputa política. Agora, quando o Romualdo diz, o discurso já estava pronto. É verdade, o discurso já estava pronto desde cedo. Ou seja, já se esperava que ia ter e já se sabia que a reação ia ser essa. Então já tinha a informação. E aí você tem o governo americano colocando um monte de exceção, né? Então as principais exportações estão ali com um monte de exceção, você tem política de um lado e política do outro. No meio da discussão, aí o governo brasileiro vai e diz que o problema é a família Bolsonaro que está entrando. Eleição. Estamos em eleição. E até a eleição, vamos todo mundo pagar a conta, esperar que saia um resultado da eleição. Quando sair um resultado da eleição, aí ver se resolve. Mas resolver antes também, eu não acredito que vai resolver, não. Terezinha, como é que você acha que o eleitor enxerga isso? Você acha que o eleitor enxerga dessa forma ou não? O discurso da soberania de Trump está atacando o Brasil pega realmente?
1: Olha, eu acho que de alguma forma pega. Tanto é que o governo Lula continua nesse discurso e vai continuar. Agora, o que existe diferente nesse momento é que a própria imprensa está explicando direito, dizendo que o Brasil não negociou com os Estados Unidos, ou seja, o Brasil se retirou da negociação, porque não ofereceu nenhuma compensação. Os Estados Unidos fizeram isso com quase todos os países. A única retaliação realmente que houve foi da China. Só que a China tem poder para enfrentar os Estados Unidos, tanto que os Estados Unidos acabaram recuando em relação à China. Agora, que poder o Brasil tem de retaliar os Estados Unidos? Nenhum poder. Nenhum poder. Se retaliar, o próprio governo americano já disse que vem resposta. Então, nesse caso, a gente vai ter que conviver com isso na campanha, né? Com a família Bolsonaro sendo acusada de estar responsável pelo tarifaço, quando não condiz com os fatos, porque todos os países foram retaliados e todos os países que foram retaliados negociaram e conseguiram reduzir as tarifas. Então, se o Brasil não conseguiu reduzir as tarifas, foi porque não negociou. E acho que isso também vai estar no debate, né? Vai estar também no debate eleitoral, embora haja de um lado e outro a tentativa de utilizar isso como objeto de campanha. Mas vai ter o que dizer também em relação ao governo federal que não negociou com os Estados Unidos.
0: Fazer o seguinte, vamos agora para o intervalo rapidinho, a gente já volta aqui. Vamos falar sobre tarifaço ainda tem muito assunto para a gente tratar internacional e também local, também de Pernambuco. Vamos rapidinho.
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0: De volta com o Passando a Limpo. Terezinha, Além

0: Está tendo movimentação já, está tendo agenda de João Campos e Raquel Lira. Normalmente, você falou de uma agenda de Raquel, são agendas de campanha, né? Porque Raquel Lira não pode fazer agendas de gestão, não pode fazer inauguração nem nada disso. Mas são agendas de campanha já que estão fazendo, de pré-campanha, no caso.
1: Sim. Então, estão fazendo. A governadora, inclusive, como eu disse ontem, teve lá no município de Vicência, no lançamento de de candidaturas à estadual e à federal, mas no fora do período do expediente, pelo que eu sei, é permitido que se faça alguma movimentação política. Não há uma governadora, né? Porque durante o período do dia, ela está oficialmente respondendo pelo Estado, e então ela não pode participar de movimentações políticas. E eu me lembro que quando o Jarbas era governador, havia uma agenda até às 18 horas e outra agenda depois das 18 horas, que era quando eram marcadas todas as movimentações políticas. Ou então no final de semana, né? Porque o final de semana não tem expediente, é liberado então para fazer movimentações. Então, nesse caso, tanto o João quanto o Raquel, o João sem nenhum problema, porque ele não está no cargo, mas Raquel está no cargo, então durante o dia, realmente, pelo que eu tenho conhecimento, ela não pode participar de movimentações políticas eleitorais.
0: Entendi. E João Campos também fazendo agendas, né?
1: Sim,
0: Normalmente.
1: o João continua visitando municípios do interior. Aqui também na região metropolitana, teve ontem em Araçoiaba. Então ele está se movimentando bastante, recebendo apoios dos grupos de oposição nos municípios, e está bem movimentada também a campanha de João Campos.
0: Vamos falar das tarifas ainda. Bruno Veloso, presidente da Federação das Indústrias do Estado de Pernambuco, já está ligado com a gente, conectado agora. A FIEP, representada aqui pelo presidente. Presidente, muito bom dia. Seja bem-vindo ao Passando a Limpo. Opa. Bom, vamos tentar retomar o contato com o presidente Bruno Veloso para a gente falar sobre as tarifas. Os Estados Unidos confirmaram esse novo tarifaço de 25% a produtos do Brasil. Tem muitas exceções, sim, mas afeta bastante a economia brasileira. Tem gente que vai pagar a conta, as empresas vão pagar a conta, a indústria vai pagar a conta, os trabalhadores pagam a conta também. E vamos esperar, como a gente disse, a eleição, e até a eleição, para poder resolver se vão negociar ou não, porque por enquanto é muito discurso político. Enquanto a gente retoma o contato com o presidente, Bruno Veloso, eu vou chamar Romualdo de Souza, porque é o seguinte: a Câmara aprovou, a Câmara está, assim, de vez em quando trabalha, e quando trabalha sai com as coisas, aprovou o uso de turbante e de cocar em fotos de documentos, Romualdo.
2: É uma daquelas propostas que no ano passado, quando ela foi apresentada, eu escrevi no jornal Falta do que fazer. E aí vem um monte de crítica, mas é falta do que fazer. Ontem a Câmara deu o que a gente chama de carta branca para quem usa cocar, turbante e outros símbolos culturais em documentos oficiais. Hoje, quem usa cocar, quem usa turbante, não pode tirar a foto no documento oficial e colocar, por exemplo, na carteira de motorista, no passaporte, na carteira de identidade. Tem que tirar aquela indumentária toda. Agora não. Pelo menos pelo que ficou aprovado numa proposta apresentada pela deputada do PSOL de Minas Gerais, Célia Chacriabá. O documento, o relatório diz: esses objetos não são apenas acessórios. Eles são elementos que compõem a identidade dos povos tradicionais. E agora, pelo menos a depender da Câmara dos Deputados, a proposta não vai ao Senado, está liberado. Quem quiser tirar foto de turbante, de cocar, pode tirar foto e botar no documento, desde que apareça a cara também. A cara, o turbante e o cocar podem aparecer. Agora, o que a gente só vai perguntar é o seguinte: isso é tá tudo bem, na carteira de motorista é um documento interno. Agora, botar no passaporte, a gente sabe quais são as dificuldades num posto de verificação. Na Argentina, já os caras já olham com a cara feia se você estiver de óculos. Imagine se você chegar nos Estados Unidos com uma foto no passaporte com um turbante ou um cocá. Eu não sei qual vai ser a reação internacional. Só sei que no Brasil está aprovada a proposta, ao menos na Câmara dos Deputados. O presidente do Senado, Davi Alcolumbre, disse que esse não é um assunto prioritário, ao menos agora no primeiro semestre. Se bem que hoje praticamente é o último dia de trabalho por aqui.
0: Eu acho interessante porque, assim, no caso do passaporte é complicado. Com passaporte vai ser complicado. Eu acho que a habilitação CNH já é complicado, já é difícil. Porque você está ali, você imagine que você está ali, está dirigindo um carro, está de noite, numa estrada, você para mostrar os documentos. Assim, você coloca o oficial, a pessoa que está ali para fazer a verificação da documentação, isso pode gerar qualquer tipo de dúvida, pode gerar qualquer tipo de problema, acho meio complicado. Imagina no passaporte. Você tem países que proíbem, né? O Ricardo sabe disso, vocês sabem disso, países que proíbem, no caso não, não são símbolos culturais, são símbolos religiosos. Na França, por exemplo, funcionários públicos não podem usar a indumentária, qualquer tipo de indumentária, qualquer coisa que tenha uma conotação religiosa, por conta da laicidade do Estado. Então, eles levam em conta a laicidade do Estado. O Estado é laico, então não pode ter nenhum tipo de símbolo religioso ali. Eles levam isso muito a sério. E aí, imagina, você chegar lá com um cocá, não sei, mas vamos lá, tudo bem. Agora, eu acho também, Romualdo, eu concordo, viu? Eu concordo que falta do que fazer na Câmara está uma coisa séria. Câmara e Senado está uma coisa séria. Quando eles resolvem trabalhar, é para complicar a vida de todo mundo, nunca é para facilitar. A gente já está na linha agora sim. Bruno Veloso, presidente, muito bom dia, tudo bem?
3: Muito bom dia, Igor. Sempre estar com você da Rádio Jornal.
0: Bruno Veloso é presidente da Federação das Indústrias do Estado de Pernambuco, a FIEP. Os Estados Unidos confirmaram, presidente, o novo tarifaço de 25% para produtos do Brasil. A gente estava comentando aqui que essa discussão ela está muito mais entre os governos, inclusive, e aí tanto o governo dos Estados Unidos quanto o governo brasileiro. Essa discussão ela está muito no âmbito da política. Eles ficam o tempo todo discutindo política, quem é bonzinho, quem não é, e quem foi que provocou, quem foi que não provocou. Mas quem paga a conta é a indústria, é o comércio, quem paga a conta é a economia e são os brasileiros, no fim aqui da história. E até a eleição a gente não sabe se esse discurso vai continuar ou se vai ter alguma solução. Qual é o impacto para a indústria de Pernambuco neste novo tarifaço?
3: Impacto em 60% das nossas exportações para os Estados Unidos. Nós temos uma balança, um volume de exportação para os Estados Unidos em torno de 125, 130 milhões de dólares e 60% desses produtos eles serão impactados. É um valor bem significativo para nossas exportações e, só complementando a sua fala, eu diria que na realidade não é que está tendo um diálogo, na realidade está tendo uma ausência de diálogo entre o Brasil e os Estados Unidos. Está um silêncio muito grande, a gente não vê um trabalho de busca, na realidade, de entendimento, né? A política tem atrapalhado esse momento econômico, né? E tão importante para relações Brasil-Estados Unidos, né? Para a relação de uma importância muito grande, porque a relação comercial nossa com os Estados Unidos ela tem uma base industrial muito forte, diferente da base industrial, da base que é para outros países que tem nos produtos agrícolas e os commodities a sua maior fortaleza, diferente dos Estados Unidos.
0: A gente tem, o senhor fala muito bem, porque o senhor disse que não tem diálogo, realmente não tem. Você tem falas dos dois lados, mas elas não se encontram. O governo americano fala, o governo brasileiro fala, mas diálogo mesmo, o senhor está certo, não tem nenhum. O Terezinha Nunes.
1: É, presidente, apesar do senhor ser presidente da Federação das Indústrias, mas o senhor deve estar tendo conhecimento de toda a questão das exceções que foram feitas nessa,

0: nesse tarifaço. Como ficou, por exemplo, a exportação de uvas ou de outros produtos agrícolas da região do São Francisco e da cana-de-açúcar?
1: Só ficou isento mangas. Ah, os açúcares, uva fresca, todas aquelas produtos que são produzidos ali na região de São Francisco, eles foram taxados, continuam sendo taxados, né? Então, isso tem um impacto na nossa região ali muito forte, né? Nós estamos continuando acontecendo as exportações, vai continuar. Nós tivemos no ano passado também algo parecido com isso. Isso vai impactar na lucratividade. A acomodação que aconteceu no ano passado foi que o produtor teve que dar um desconto, o importador teve que apertar sua margem de lucro para que o produto chegasse no final com o mesmo valor final para o consumidor dos Estados Unidos. Então, isso é ruim para nós, né? Isso é muito ruim, porque a gente precisa ter volume, mas também ter lucratividade, né? Então, o único produto do Vale do São Francisco que foi isento foi manga.
2: Então a manga ficou fora, então.
1: Ficou fora.
2: Ficou fora.
1: A manga
2: Porque
1: ficou fora. Mas
2: quando.
1: o resto, açúcar continuou sendo taxado, que tem um peso comercial muito forte. Uva também. Nós também exportamos inhame para lá, peixes também, tudo, sucos, tudo foi taxado.
2: É importante explicar
1: exportações
2: isso. É
1: foram
2: importante explicar
1: taxadas.
2: isso, presidente, porque houve muitas exceções. Teve muita exceção. Quando a gente vê ali quase 2.200 itens de exceções, mas alguns estados acabam sendo mais afetados do que outros, porque tem uma pauta de exportação que é mais apurada para aquele país específico. Então, o estado de Pernambuco, então, é muito, muito, muito atingido por
1: Muito
2: conta
1: atingido.
2: de açúcar, principalmente, é isso.
1: Perfeitamente, isso mesmo. Essa sua análise foi muito assertiva, né?
2: Entendi.
1: Nós temos um dos nossos principais produtos, eles foram profundamente afetados, e que isso vai implicar ou numa inviabilidade de alguns produtos, ou numa redução, como eu acabei de falar, na margem de lucratividade, tanto do exportador como também do agente americano que coloca o produto no mercado, vai ter que se apertar também para que o produto continue com a viabilidade econômica dentro do mercado americano.
2: O presidente, antes de eu passar para o Ricardo Rodrigues, que ele tem uma pergunta para o senhor também, eu queria saber o seguinte: qual é a medida que vocês estão tomando enquanto FIEP, enquanto Federação das Indústrias de Pernambuco? Vocês têm um representante, alguém que está indo ao governo brasileiro para dizer: olha, Pernambuco vai se prejudicar muito, então precisa fazer alguma coisa, não dá para ficar esperando. Vocês têm alguém que está com essa missão ou é o senhor mesmo?
1: A seção 301, que justamente que deu base a essa tarifaço, né? Esse novo tarifaço dos Estados Unidos, ela tinha como base uma análise política, né, e comercial, né, que considerava injustas algumas situações no comércio que poderiam afetar o comércio americano. E essa defesa, ela foi feita pela CNI, Confederação Nacional da Indústria, que esteve lá nos Estados Unidos, no, no, na Justiça Americana, fazendo a defesa. E a CNI, obviamente, ela, que é a Confederação Nacional da Indústria, nós estivemos presentes nas discussões e levando os dados necessários para a nossa defesa comercial junto com os Estados Unidos. Então, assim, é uma ação que você veja que ela está partindo do setor privado, partindo da nossa coisa. E eu diria que quase que uma

0: os braços cruzados do governo brasileiro com relação à busca de um diálogo.
1: Uhum. Bruno, a gente está conversando aqui com Bruno Veloso, que é presidente da FIEP. Ricardo Rodrigues.
2: Bom dia, presidente. O seguinte, na lista de produtos afetados, ou seja, na lista de produtos que serão tarifados, essa lista é encabeçada pelo etanol. E nós sabemos que a indústria sucroalcooleira é uma indústria, um setor muito importante para Pernambuco, para o Nordeste. E aí eu gostaria de saber como essa imposição de tarifa na seção 301, essa nova imposição de tarifa de 25%, vai afetar esse setor, que é um setor tão importante para a economia de Pernambuco.
0: O setor de açúcar e álcool de Pernambuco, ele tem sofrido muito, até mesmo no mercado interno, por conta da produção de outros estados, quanto a nó de milho. Isso tem afetado os preços e tem sido uma preocupação muito grande de todo o setor sucroalcooleiro de Pernambuco. O tarifaço realmente ele vai afetar economicamente. A gente tem umas cotas de exportações de açúcar para os Estados Unidos, que tem um preço diferenciado, que some esse benefício que nós tínhamos dessas cotas, né? Então, afeta muito o setor. Mais uma vez, está se apertando nos seus preços. Aquilo que era um grande negócio de exportação de açúcar para os Estados Unidos, passaram a ter uma lucratividade muito menor, muito menor. O setor passa por uma dificuldade, e é mais uma dificuldade somando com as que já existem, entendeu? Então, assim, vejo com muita preocupação esse aumento aí que foi formado pelo governo, aumentando para 32% do álcool na gasolina. Isso vai aumentar um pouco essa demanda, que é importante para o setor de etanol aqui em Pernambuco.
1: Bruno Veloso, presidente da Federação das Indústrias de Pernambuco, conversando com a gente. Romualdo de Souza.
3: Bruno Veloso, muito bom dia. Como vai, presidente? O Tribunal de Contas da União ontem liberou estudos para as obras da Transnordestina. Quer dizer, os estudos continuam, mas a obra vai continuar paralisada. O que falta acontecer, Bruno? O governo de Pernambuco, a bancada no Congresso Nacional, a indústria, vocês precisam botar alguma coisa debaixo do braço e ir ao Tribunal de Contas da União? Porque essa demora toda, presidente, certamente vai acarretar algum prejuízo à nossa indústria e, da mesma forma, com a obra paralisada, a gente tem pouca possibilidade de vislumbrar o que virá pela frente aí, sobretudo no transporte do nosso produto até o porto de Suape, presidente.
0: Perfeito, Romualdo. Muito boa a sua pergunta. Esse é um trabalho que precisa de uma explicação. Seguinte, o Tribunal de Contas da União, ele fez a suspensão das obras da Transnordestina porque considerou, em cima de um relatório da Mackenzie, encomendado pela CSN, onde considerava apenas o transporte de minério de ferro na rodovia. Ele considerava inviável ter o ramal pernambucano. E com isso, em cima desse relatório, o julgamento foi que deveria ser paralisada por inviabilidade econômica. A Federação das Indústrias, ela já tinha feito anteriormente um estudo de viabilidade econômica. Esse estudo foi entregue ao governo federal, foi entregue à SUDENE, e ele não tinha sido levado em consideração, esse estudo. Então, a SUDENE fez uma complementação desse estudo, informando também os impactos sociais e sim dos impactos econômicos do estudo da federação, fez um estudo dos impactos sociais. E esse estudo foi entregue tudo à Infra para poder ser novamente julgado pelo Tribunal de Contas. Nós nos antecipamos, não é? E que fizemos um chegar na mão do Tribunal de Contas um resumo do estudo para que a gente não tivesse tão travado. Então, em cima dessa início de conversa, o Tribunal de Contas fez uma liberação parcial, informando que vai fazer uma análise mais profunda desse segundo relatório, que é o relatório da FIEP junto com a SUDENE, e fazer uma análise mais profunda. Nós temos assim a convicção de que nos próximos dias nós vamos ter uma boa notícia de que vai ser totalmente liberada essa transnordestina, de acordo com as informações e andamento que nós estamos recebendo.
1: Ô, presidente, a gente já está encerrando aqui a nossa conversa, mas aproveitando isso que o Romualdo falou e que o senhor falou agora também da atuação do setor para poder resolver essa questão da transnordestina, eu queria dizer que isso é muito bom e eu espero que continue. Espero que vocês entendam bem a necessidade que existe de a Federação das Indústrias atuar em diversos momentos aqui que a política está travando, porque política trava um bocado de coisa que somente a união das empresas, a união dos empresários, a união dos setores da economia pode destravar algumas coisas. E aí é muito importante que vocês fiquem em cima disso, porque sinceramente, é uma pena isso, mas se a gente ficar dependendo das bancadas, as bancadas estão muito preocupadas com emendas parlamentares e esqueceram realmente aquilo que é estruturante para o Estado. Então, acho que é importantíssimo esse trabalho de vocês e que, por favor, continuem e incrementem. Vão em frente, por favor.
0: Obrigado, Igor. É a nossa missão e nós estamos abraçados com ela, assim, com muita força e com muita energia. A gente não vai, esse tema é muito caro para todo pernambucano.
1: Muito bem. Obrigado. Bruno Veloso, presidente da Federação das Indústrias de Pernambuco, conversando com a gente. Muito obrigado aqui pela participação. Vai com o intervalo e volta aqui com o Passando a Limpo.
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1: De volta com o Passando a Limpo, daqui a pouquinho a gente vai falar sobre eleições e ferramentas que podem ser utilizadas agora para as eleições. Uma ferramenta que está sendo lançada é um sistema integrado de marketing político com inteligência artificial. A gente vai conversar com o Rosário Pompeia sobre essa tecnologia, como é que funciona essa tecnologia daqui a pouquinho aqui. Mas tem também, eu queria agora, o Romualdo de Souza, que você falasse para a gente sobre a oposição que está querendo entrar com uma notícia crime contra o ministro das Relações Exteriores. Além de não resolver os problemas com os Estados Unidos e com outros países, aliás, o Mauro Vieira não resolve problema com ninguém, porque quem resolve não é ele, ele não tem autonomia para resolver nada, infelizmente, mas, além disso, por que é que os deputados estão na bronca com ele?
3: O ministro feriu o artigo 50 da Constituição Federal, que trata da convocação de autoridades para prestar informações ao Congresso Nacional. Uma coisa é quando a autoridade é convidada. Ela vai se quiser, é facultativa. E aí, inicialmente, o acordo era um convite. Mauro Vieira prestaria informações à Comissão de Relações Exteriores da Câmara, exatamente sobre uma carta que ele tinha divulgado, tratando da reação do governo dos Estados Unidos diante daquela ideia do presidente Donald Trump de taxar o PCC e o Comando Vermelho, enquadrando essas duas facções como organizações terroristas. A resposta foi vaga. Aliás, foi

0: superficial. Então, a comissão resolveu convocar o ministro. E ainda tratou da data. Portanto, ficou acertada a data de ontem, às 10 horas da manhã, só que Mauro Vieira não apareceu. Ele não apareceu e mandou um comunicado dizendo que estava com um conflito de agendas. Qual é o conflito de agenda de Sua Excelência? Ele teria e teve um encontro com o presidente Lula da Silva. Ora, um ministro de Estado não pode preterir uma reunião com o Congresso Nacional para ir se encontrar com o chefe. Então, a oposição entende que houve um crime de responsabilidade, apresenta uma notícia-crime à Procuradoria-Geral da República e vamos ver como é que Paulo Gonet vai reagir a esse pedido da oposição. O fato é que Mauro Vieira não apareceu na Câmara dos Deputados, embora estivesse convocado.
1: Terezinha Nunes, voltando a falar aqui sobre a disputa em Pernambuco, deixa eu lhe fazer uma pergunta que me fizeram aqui também agora há pouco e eu vou repassar ela para você, viu? É o seguinte, vou terceirizar a resposta. É o seguinte, Fernando Dueire ainda está nessa disputa para ser candidato ao Senado, Terezinha?
2: Olha, está, sim, está. Enquanto não for tomada uma decisão, ele está na disputa. Até porque, se realmente essa questão da federação não for resolvida até o dia da convenção de Raquel, o nome que ela tem para colocar como candidata ao lado de Túlio Gadelha é o Fernando Dueire. Então, a gente tem sentido cada vez mais um acirramento na disputa dentro da federação. Você próprio falou há pouco sobre a possibilidade de judicialização. Então, é possível sim que o Fernando seja chamado ainda para ser candidato ao Senado. Ele está um pouco recolhido nesses dias, né? Você vê que ele não tem aparecido muito, mas assim, ele está fazendo agendas com os municípios e conversando com prefeitos. Ele tem o apoio muito grande dos prefeitos que tem insistido e que ele permaneça no páreo para ser candidato. Mas tudo é incerteza, né? Tudo é incerteza. Mas que ele não descarta ainda a possibilidade de ser um dos candidatos a senadora Raquel Lira.
1: Agora, se judicializou, não resolve nada, chega na convenção, ela vai e coloca o Fernando Dueire. Ok. Mas fica uma chapa, o pessoal diz que é uma chapa puro sangue, né? Todo mundo do PSD, todo mundo do mesmo partido. Isso não prejudica, não, a relação com os aliados? Ou você acha que já passou isso? Eu escutei de uma pessoa ontem que disse que chapa puro sangue só é ruim se o sangue for ruim. Mas que se o sangue for bom, não tem problema, não.
2: Não, até porque todo mundo a essa altura, com quem eu tenho conversado no entorno da governadora e com prefeitos, todo mundo está muito ansioso em relação à solução dessa questão do Senado. Então, na hora que sair uma solução, vai todo mundo comemorar, desde que, naturalmente, a governadora possa manter a federação do seu lado, porque não está afastada a possibilidade de, mesmo com um atrito, alguma coisa mais séria entre Eduardo da Fonte e Miguel, que a governadora continue com apoio da Federação União Progressista. Isso não está descartado. Então, se mantiver a federação, todo mundo vai comemorar, independente de ser candidato do PSD ou não. Todo mundo quer uma solução. Já todo mundo querendo, nesse momento, é uma solução. É o que me dizem.
1: Entendi. Já estamos na linha com Rosário Pompeia, que é sócia fundadora da Lefil Company, e ela está lançando um sistema integrado de marketing político com inteligência artificial para as eleições de 2026, já agora. Rosário, seja muito bem-vinda aqui ao Passando a Limpo, muito bom dia, tudo bem?
3: Bom dia, um prazer estar aqui com vocês discutindo sobre o futuro, né, ou o presente da política pernambucana e brasileira.
1: É verdade. Explica para a gente, Rosário, como é que funciona essa plataforma? Como é que funciona esse sistema integrado de marketing político com inteligência artificial? Ele é voltado para quem? É voltado para o público, para o eleitor? Ele é voltado para as campanhas? Como é que funciona? Explica para a gente.
3: Ele é um sistema de inteligência voltado para quem está fazendo estratégia política. O que a gente tem percebido é que há um desnivelamento

0: investimento altíssimo e assustador em quem está fazendo hoje campanha política. Você tem claramente equipes analógicas que ainda não entenderam o potencial de uma inteligência artificial, e você tem equipes que estão lá na frente com um potencial gigante de criar estratégias políticas. O uso da inteligência artificial na política hoje não é só sobre deepfake ou se está fazendo um vídeo com IA. É muito mais que isso. É você ter a capacidade, por exemplo, e por isso que o nome é um sistema, você, por exemplo, lê um cenário do que a gente está discutindo agora aqui e a gente cria uma estratégia de uma narrativa do que está colocando. Um exemplo bem prático. A gente está debatendo aqui essa questão do Senado. O que é que os candidatos têm a dizer sobre isso? Então, não é criar uma pauta nova, é você entender o contexto político e como é que você cria um discurso em torno disso com dados. Então, é você fazer todo um sistema de análise política, criação de conteúdo e avaliar se esse conteúdo houve repercussão. Como é que as campanhas estão fazendo hoje? Algumas, ainda. Elas compram ferramentas que ficam monitorando ainda aquela ideia bem ultrapassada, lá na época de Obama. A gente está neste nível ainda. Que é João Campos tem X seguidores, Raquel tem 40 mil seguidores. Quem tem mais engajamento, se é João Campos, se é Raquel? Isso não vence a eleição. Isso não é mais uma estratégia digital. Porque Raquel pode botar um monte de gente para estar falando sobre ela. João pode botar milhões de pessoas para falar sobre ele. Isso tem uma distorção na hora que você analisa o cenário. Então, é sobre isso que a gente está falando. A capacidade de você usar os dados e a inteligência para construir conteúdo. Veja, estou falando de Pernambuco. Pernambuco tem quantos municípios? Qual é o discurso que João vai ter, concreto, para estar discutindo sobre propostas para Oricuri? Na mesma velocidade que ele tem que discutir proposta para a Zona da Mata. Na mesma velocidade que ele tem que discutir um projeto de mobilidade para uma cidade de Salgueiro. Ele não tem condições de fazer isso de uma forma superficial, se ele não utilizar dados que já existem para conseguir construir propostas consistentes. Porque o que está faltando nessa campanha são propostas consistentes. As pessoas cansaram de saber que fulaninho está comendo bode, que fulaninho comprou um sapato, que fulaninho é legal, que ele é simpático. As pessoas querem propostas. E propostas precisam de dados. E dados precisam de inteligência. Então, esse sistema é uma proposta de dar inteligência para quem está fazendo campanha e essas pessoas sejam mais estrategistas na hora de propor políticas públicas mais adequadas.
1: A gente tem... Romualdo de Souza está querendo lhe fazer uma pergunta também, Rosário. A gente vai passar para ele, fazer essa pergunta.
2: Rosário, muito bom dia. Como vai? Vamos falar agora de um fato concreto. Agora, no final do mês, Rosário, vai ter o Festival do Café Cultural em Taquaritinga do Norte, a capital pernambucana do café. Aí os candidatos vão lá. Um toma café com açúcar, outro toma café sem açúcar. Como é que esses candidatos poderiam usar a inteligência artificial para chegar lá falando do bom café de Taquaritinga, mas também tendo uma proposta para os produtores? Que uma coisa é o cara produzir um saco de café em Taquaritinga, outra coisa é trazer esse saco de café para ser consumido pelo povo de Boa Viagem, Rosário.
0: Essa é uma excelente provocação e a gente vai entrar no debate de comunidade. Né? Então, ter um festival de café não significa que eu vou lá apenas para tomar café. Eu estou falando de economia, eu estou falando de pessoas que querem vender mais café e querem que consuma mais café. Possivelmente, dentro de Pernambuco, tem uma comunidade de café. Aqueles que adoram mais café, que adoram um tipo de café, que preferem outro tipo de café. Com a inteligência artificial, eu consigo criar comunidades e entender o perfil, por exemplo, de consumo do café do estado de Pernambuco. A partir disso, eu posso criar estratégias econômicas para esses produtores conseguirem vender mais. Porque hoje a estratégia de venda, ela está hiperpersonificada. Né? Você vê a quantidade de gente com café coado, café de não sei de quê, café de específico de tal lugar. Como é que a gente vai ajudar essas pessoas a venderem mais a partir dessa personificação? Então, quando a gente constrói, por exemplo, com o uso de inteligência artificial, comunidades específicas, e a gente entende esses clusters, esses consumos, eu crio cada vez mais estratégias condizentes para aumentar a rentabilidade das pessoas.

0: pessoas. Então, ela nos dá esse subsídio. Eu vou dar um exemplo para vocês específico de ontem. Ontem a gente fez um estudo específico sobre o bairro da Várzea. O bairro da Várzea tem uma particularidade muito grande, onde a gente encontrou mães que são divorciadas. O que eu posso fazer para contribuir politicamente num bairro onde eu tenho um certo grupo concentrado de mães que são divorciadas, que trabalham e sustentam sozinhos seus filhos? Então, a gente está falando sobre isso. É sobre o conhecimento das pessoas, a partir da quantidade de dados que a gente já tem públicos, para transformar isso, de fato, em política pública. Então, a IA não é só criar conteúdo bonito. A IA me possibilita uma velocidade de entender o que está acontecendo no mundo e transformar isso, de fato, numa política de qualidade. É essa virada que a gente está tentando colocar e tornar o debate político com mais consistência e menos sobre o personal, né? A pessoa, essa personificação de transformar a pessoa engraçada, legal, simpática, mas o que é que ele tem a dizer, o que é que ele tem a contribuir, de fato, com o Pernambuco.
1: O Rosário, importante a gente explicar também como é que as pessoas vão ter acesso a essa plataforma. Elas podem ter acesso a essa plataforma, esse sistema, ele fica aberto ou não?
0: Não, o sistema ele é fechado. Ele é um sistema que ele é feito realmente para quem está fazendo campanha, né? É um sistema que tem muitas informações estratégicas para quem está produzindo a campanha. Ele é feito a partir de dados públicos, onde a gente colocou também toda a nossa inteligência de mais de 20 anos em olhar as campanhas e olhar as estratégias. Então, ele ajuda, ele traz um cenário para que você possa criar a estratégia. Então, ele não é público, ele é um sistema realmente dedicado para quem está criando estratégias de campanha, porque ele é muito personalizado, porque os dados estão ali, mas você vai imputar a sua estratégia. Então, ele não pode ser aberto, porque senão qualquer um vai ver a estratégia que o outro está colocando. Então, você vai estar ali alimentando aquele sistema com o que você está fazendo, e de forma preditiva ele vai te dizer: olha, esse caminho não está dando certo, esse caminho tem um risco aqui, o cenário está ficando difícil para você aqui, então não tem como ser aberto, porque isso inviabiliza a própria estratégia de cada candidato.
1: Ricardo Rodrigues.
2: Bom dia, Rosário. Eu gostaria de tratar com você, de abordar com você, uma preocupação que eu tenho e que é de natureza ética. E veja bem, eu considero esse produto que vocês criaram, essa plataforma de inteligência artificial, assim, que seria muito, muito interessante para quem trabalha com políticas públicas, por exemplo, para fazer chegar essa plataforma a congressistas, a deputados, senadores e a equipe que trabalha com esse pessoal. Eu acho que seria muito importante, porque teria como analisar cenários, analisar a situação, propor a partir de um conhecimento gerado, que já existe esse conhecimento dentro nas tramitações, das várias propostas que já existem. Então, eu vejo realmente muito potencial. Mas me preocupa vamos dizer, a adoção de uma plataforma de inteligência artificial em campanhas políticas, porque a gente sabe, cá entre nós, a gente sabe que campanha política tem muito de manipulação, tem muito de uso de narrativas e não necessariamente narrativas que vão findar em uma política pública bem pensada e que tem o bem comum como seu fim maior. Então, por exemplo, quando a gente pensa em inteligência artificial, a gente pensa assim: a deepfake. Você mesmo já falou que não se trata disso, e deepfake é uma coisa que o dano, quando acontece a um indivíduo ou a alguns indivíduos. É diferente do dano que pode ser causado por conta de política, de campanhas políticas, porque é um dano coletivo. Basicamente, eu gostaria de ter a tua opinião sobre essa questão que eu estou levantando, uma questão ética.
0: Gente, e você é bem contundente quanto a isso. Inteligência artificial é igual à luz, energia. A gente não tem como sair mais dela. A gente tem inteligência pessoal, a social e a artificial. Ela está posta. O que vai dar

0: o caráter de regulamentar e da ética, a gente tem o judiciário para isso e os próprios meios para infringir isso. Então, não é justificável, na nossa lógica, não usar IA porque ela vai para o bem ou para o mal. A arma também protege o cidadão, a polícia, e mata um cidadão. Então, a nossa preocupação é que a ética de qualquer utilização, ela está nos meios legais que estão para regular e na responsabilidade do Brasil de regulamentar plataformas. O nosso problema é que temos um país que ele é analógico. Ele é um país que não consegue acompanhar a evolução das coisas que estão acontecendo. Então, as coisas acontecem e a gente, depois de muito tempo, tende a entender. Temos um outro grande problema no Brasil, que a tecnologia, a gente gosta de tecnologia que é de fora. A gente gosta de coisas que são de fora do Brasil. A gente investe pouco em tecnologia própria e a gente investe pouco quando a tecnologia é feita aqui mesmo. Né? A gente prefere, muitas vezes, comprar uma tecnologia de fora do que ir no posto digital e saber o que está acontecendo. Às vezes a gente nem sabe que no posto digital tem uma tecnologia que está sendo exportada para a Índia. A gente prefere uma tecnologia de fora. Então, a gente também conhece muito pouco da tecnologia desenvolvida no próprio Brasil e as regras que acontecem. Então, essa questão de ética, ela passa por qualquer desenvolvedor de software, por qualquer pessoa que esteja fazendo engenharia de software. Ela está lá. O mesmo jeito que o Instagram está lá. Mas a regulamentação e a ética, ela precisa que o judiciário esteja presente. E com certeza, pelo que a gente vem conhecendo do Tribunal Superior Eleitoral, eles estão bastante atentos. A gente teve um prazer de semana, mês passado, foi mês retrasado, de conhecer o ministro que está tocando, a equipe está muito bem preparada. Então, com certeza, eu acho que essa questão vai ser o menor problema no Brasil. Porque está todo mundo se preparando bem, está todo mundo conhecendo. Agora, o que é preciso é a gente se apropriar melhor do que está acontecendo. Então, eu não vejo esse alarme, eu não vejo essa preocupação que a gente tem em muitas eleições, que cada vez minimizam, que pode vir a prejudicar. O que a gente tem é candidatos que sabem usar muito bem. O Pablo Nassau, por exemplo, se tornou o que se tornou porque ele sabe usar. Bem ou mal, ele sabe usar. E as narrativas estão aí, e as plataformas estão aí. O que falta é um nivelamento de dos políticos, de uma alfabetização sobre o uso de IA. Mas vai ganhar, obviamente, sempre quem tem melhores condições de usar o uso de ter a tecnologia. Isso é fato. Isso é até no mercado do capital. Se você tem mais condições, se você tem mais estudo, você sai na frente. Infelizmente, a gente tem esse ponto. Para regulamentar isso, tem o Estado brasileiro que vai atuar em quem estiver fazendo errado com a velocidade que precise. E tem outro ponto, o papel da mídia. A mídia, ela é fundamental. Sim. Nesse sistema da gente, a gente minimiza o impacto das redes sociais e aumenta o papel da mídia. A mídia é a mídia oficial. Então é a gente olhar para os caras oficiais, está tudo aí.
1: Rosário Pompeia, obrigado, Rosário.
0: Obrigada a vocês pelo espaço. E quando quiser conversar, estou à disposição.
1: Vamos em frente, vamos lá. Obrigado. Tá aí, Rosário Pompeia, que é sócia fundadora da Lefil, Lefil Company, falando aqui sobre esse sistema integrado de marketing político com inteligência artificial para as eleições de 2026, que ela está lançando. Muito bem. Vamos agora... Eu queria, rapaz, que a gente falasse um pouquinho sobre a carta, o Terezinha Nunes. O Flávio Bolsonaro apareceu com uma carta, né? Aquela carta. Leu aquela carta do Jair Bolsonaro. Aí o judiciário disse, peraí, o Alexandre de Moraes disse, peraí, ele não pode se comunicar com o mundo externo, não pode se falar com... Ele manda uma carta e a carta é lida nas redes sociais pelo Flávio Bolsonaro? Então, que história é essa? Aí veio a defesa do Jair Bolsonaro. Diz que ele não autorizou a divulgação da carta. Embora lá no cabeçalho está lá, que não é como se fosse para o povo brasileiro ali, mas ok, beleza. Mas ele diz que não autorizou. Então ele desautoriza o filho. Para não se prejudicar judicialmente, juridicamente, ele desautoriza o filho. Que confusão danada é essa dentro da família Bolsonaro, que ninguém se entende, hein, Terezinha?
2: Pois é, não tem mais fim, não é? não tem mais fim essa confusão na família Bolsonaro. Inclusive, eles ficam o tempo todo tentando apagar incêndio. Essa questão dessa carta, por exemplo, né? Essa carta, quando ela está dirigida ao povo brasileiro, é claro que Bolsonaro estava pensando em que ela chegasse às pessoas. Talvez o que aconteceu foi que foi o próprio candidato a presidente que fez com que a carta fosse divulgada. E aí, como foi ele que fez isso, fica parecendo que... Aliás, fica muito claro, né, que a questão foi usada politicamente. E aí vem a questão da justiça eleitoral, dizendo que não se pode falar... dizer que quem está preso não pode se manifestar, o que já foi, inclusive, descartado, porque todo mundo sabe, os juristas que estão falando todo dia, que quem está preso não está proibido de dizer as coisas, não, e nem de divulgar. Né? Então, isso aí, mais ou menos, já foi equacionado. Agora, a discussão é... Foi ou não foi pedido de voto? Tem gente dizendo que foi, tem gente dizendo que não foi. Enfim, Flávio Bolsonaro não está conseguindo sair dessa enroscada que ele se meteu. E o pior, dentro da própria família. Então, hoje o maior problema de Flávio é a família.
1: E todo dia aparece uma novidade, né? Porque eu quero que Romualdo fale da foto que apareceu agora do Flávio Bolsonaro com o cara que era o sicário, que era o faz-tudo do Daniel Vorcaro. Mas o Romualdo fala sobre isso daqui a pouquinho. Eu só queria, ainda falando sobre essa questão da carta, tem muita discussão sobre isso, viu, Terezinha? Porque dizem que, olha, o preso, quando ele está lá, ele pode mandar carta, ele pode se comunicar, não tem problema nenhum. O problema é que Jair Bolsonaro, especificamente, isso diferencia ele do regime que o Lula estava. E o Jair Bolsonaro, especificamente, tem algumas medidas restritivas que o Lula não tinha. Então, essas medidas restritivas dizem respeito às redes sociais. E o problema todo é porque a carta foi lida pelo Flávio Bolsonaro nas redes sociais. E aí foi que gerou toda essa confusão. Então, tem essa questão ainda que diferencia ele do Lula. Os presos, ele num regime comum, regime normal de prisão, eles podem se comunicar, podem enviar cartas, não tem problema nenhum, mas, e era o que o Lula fazia, inclusive as cartas eram lidas publicamente, foram lidas em palanque, foram lidas para televisão, foram lidas para todo mundo, não tinha essa restrição. Agora, o Jair Bolsonaro, ele tem restrições específicas, e aí vai de a gente tentar entender se é justo você colocar restrições específicas, porque a tecnologia de lá para cá evoluiu. Então, o Lula não tinha isso porque não tinha uma grande atuação nas redes sociais. E agora o Jair Bolsonaro tem essa restrição porque as redes sociais se desenvolveram. Então, assim, como é que você trata a isonomia nesse caso? Mas, isso aí é outra discussão. A questão é que a defesa desautorizou o Flávio dizendo que não era para ter sido divulgada a carta. Mas a carta se chama Carta aos Brasileiros. Então, assim, acho que faltou comunicação aí, Romualdo de Souza.
3: E é importante dizer também que na mesma justificativa apresentada ao Supremo Tribunal Federal, a defesa do ex-presidente Jair Bolsonaro diz que a circunstância da carta de ter sido posteriormente divulgada em redes sociais decorre da decisão adotada sem que houvesse prévia ciência do peticionário, ou seja, de Jair Messias, o Bolsonaro. Na prática, a defesa joga no colo de Flávio Bolsonaro. O pai escreveu uma carta para o filho resolveu divulgar, então o problema é do filho e não do pai, segundo diz a defesa. E aí incorre havendo algum crime, é crime eleitoral e não um desrespeito a aquelas decisões tomadas pelo ministro Alexandre de Moraes de impor restrição ao preso Jair Messias Bolsonaro.
1: O fato é que o Flávio Bolsonaro está numa situação difícil, todo dia aparece uma coisa nova, ele fica realmente ali tentando se defender, tentando sobreviver. E aí pega uma carta, ali a carta que o pai escreveu, mesmo que seja pedindo voto para ele, mas ele joga ali para ver se consegue se sustentar, que a situação não está fácil. Aí ontem aparece uma foto do Flávio Bolsonaro, Romualdo, com o sicário, aquele que se matou na cadeia quando foi preso e tudo, que seria o faz-tudo do Daniel Vorkaro.

0: Que foto é essa, agora?
1: É, à esquerda da foto está Flávio Bolsonaro sem camisa com um cordão no pescoço. Sem camisa. À direita está Sicário com um copo na mão, de óculos escuro, e pelo semblante da foto, e aí é uma análise imagética, pelo semblante da foto, são pessoas que, no mínimo, se conhecem. Aí a defesa de Flávio Bolsonaro, na verdade, a assessoria de imprensa do senador Flávio Bolsonaro divulga uma nota que eu vou te falar. Impossível o senador saber quem é cada uma das pessoas que dele se aproxima. Olhe, com todo respeito à inteligência artificial, mas nesse caso a inteligência natural passou longe do gabinete de sua excelência. O Flávio Bolsonaro está tomando um drink, pode até ser sem álcool, mas está tomando um drink com o Sicário, o faz-tudo de Daniel Vorcaro. Isso é inegável. E dizer que é impossível saber com quem ele vai se aproximar e quem vai se aproximar dele, é por isso que a gente leva em brincadeira, mas alguns artistas, quando vão tirar uma foto com o ídolo, ou com o fã, não se aproximam muito para não tocar. No caso de Flávio Bolsonaro, estava próximo demais, dava até para perceber que ele estava sem camisa e o outro estava de óculos.
0: É, porque essa coisa de você fazer foto na rua com fã, com gente que pede para tirar foto e tudo, você não abraça, você não faz gesto, você não faz nada, você simplesmente para ali, faz a foto e tudo, ok. Ele está realmente ali a foto parece ser uma foto que eles conhecem ali. E é uma coincidência também muito grande, né? Que coincidência danada, rapaz, que aparece uma foto exatamente com o Sicário, exatamente com o cara que era o secretário lá do Daniel Vorcaro, e a coincidência também que ele disse que não conhecia o Daniel Vorcaro e de repente tem áudio chamando ele de irmão, irmãozinho. Ah, mas eu chamo todo mundo desse jeito. Então, o Flávio Bolsonaro tem uma relação de intimidade com metade do Brasil, né, pelo jeito. Porque é irmão, irmãozinho com uma pessoa que ele mal conhecia, que depois admitiu que foi na casa dele, estava resolvendo questão de dinheiro para o filme. Aí depois tira uma foto com o cara que é secretário do Vorcaro, mas que também não conhecia, foi só porque apareceu ali, pediu uma foto e ele fez, e ele faz foto com todo mundo. Então fica difícil você entender como é. Você nota uma coisa, não sei se vocês já perceberam isso, essa questão de foto, quem é muito cuidadoso com isso é o Lula. Lula é muito cuidadoso com isso. Se você perceber, até gente que é aliado político, que ele vai fazer foto oficial, dependendo de quem seja, ele faz uma foto que é um pouquinho mais afastada, um pouquinho mais próximo, tem sempre uma forma ali de ele construir a imagem que é para não, para no futuro, se for cobrado por alguma coisa, ele poder, as pessoas olharem a imagem e dizerem, ele estava até de cara feia, nem sorriu e tudo. Então ele faz uma foto sempre assim, sempre com esse cuidado. É difícil de você imaginar que o Flávio Bolsonaro, com toda essa relação que tinha com o Daniel Vorcaro também, de pedir dinheiro para filme e tudo, ele não conhecesse, ou nunca tivesse ouvido falar no Sicário, que dizem que era unha e carne com o Daniel Vorcaro, né? Difícil. Oi, Terezinha, eu queria... aliás, Ricardo Rodrigues... A guerra com o Irã realmente foi retomada. O Trump disse que já avisou ao Congresso que vai retomar a guerra com o Irã, não é isso? Oi?
2: Oi, novamente. É isso, e o que acontece é que totalmente previsível para a gente. A gente já falou aqui que basicamente aquele acordo era um acordo para se ganhar tempo. E, novamente, a última que eu vi era que o governo americano iria usar uma bomba especial de tantas toneladas, dezenas de toneladas, para atingir a montanha que tem que guarda a parte nuclear do arsenal nuclear, ou veja bem, ou pelo menos do urânio que está ali. Então, enquanto não conseguir levar a cabo essa missão, é muito improvável que acabe o conflito. O conflito continua. Agora, como existe uma como existe um problema de accountability junto ao Congresso, ou seja, tem que prestar contas ao Congresso e o Congresso está cobrando, o que eles fazem é o seguinte: não, vamos fazer um acordo temporário e vai levando.

0: Vamos ver como isso continua. O Trump falou que ele iria cobrar taxas para navegação em Hormuz, já retirou isso. Então, a questão toda realmente hoje é o urânio, é impedir o Irã de ter sua arma nuclear.
1: Muito bem. Terezinha, explique para mim aí o que é a Serenata da Recordação. E eu soube que o pessoal está assistindo a gente lá e está escutando o Passando a Limpo e assistindo o Passando a Limpo e na expectativa para a gente falar da Serenata da Recordação. Onde é que acontece a Serenata da Recordação, Terezinha?
2: É no município de Santa Maria da Boa Vista, é um dos municípios mais antigos de Pernambuco, fica na margem do Rio São Francisco. Tem, inclusive, muito casario antigo, é um lugar muito bonito e preservado. E eles fazem, há 27 anos, a Serenata da Recordação, que as pessoas saem pelas ruas, devidamente vestidas como seresteiros, cantando as músicas de serestas e no final se reúne na beira do rio para shows. Isso tem acontecido nesse período, foi mais ou menos coincidente com o início do Festival da Seresta que Jarbas fez como governador aqui no Recife Antigo. Só que lá as pessoas vão caracterizadas, é um lugar é uma coisa muito bonita e tem grande repercussão toda aquela região. A previsão, por exemplo, esse ano, que a Serenata começa hoje à noite, é de que reúna mais de 100 mil pessoas. Então, isso tudo numa no maior tranquilidade, as pessoas cantando pelas ruas. É uma festa muito bonita, telúrica e característica daquela cidade. Então, eu já estive lá duas vezes e realmente vale a pena assistir, ver, participar da Serenata da Recordação de Santa Maria da Boa Vista.
1: Muito bem. Grande abraço para todo mundo lá em Santa Maria da Boa Vista, que está nos acompanhando agora no Passando a Limpo também. Obrigado, valeu, um beijão para vocês. E o Passando a Limpo vai ficando por aqui. Os trabalhos técnicos de Avanildo Cerqueira e Evandro Chaves, a produção é de Max Augusto. Amanhã a gente volta às 8 da manhã. Tchau, tchau.
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4: 4:19.
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4: Começando o consultório do Rádio Livre, hoje a gente fala sobre quais são os tratamentos da fibromatose palmar. Esse foi inclusive um pedido do nosso ouvinte João Soares, da Vila Popular. E para nos orientar sobre esse assunto, vamos conversar com a médica ortopedista Etelvina Vaz. Ela é membro titular da Sociedade Brasileira de Ortopedia e Traumatologia e especializou-se em cirurgia da mão em Paris e também na Escola de Cirurgia e Microcirurgia de Paris. É sócia do Instituto de Ortopedia e Traumatologia no Real Hospital Português, presidente do Instituto Help Your Hands, idealizadora da metodologia Longevidade Hellenic e apresentadora do podcast Saúde em Suas Mãos. Doutora Etelvina Vaz, colega apresentadora, muito boa tarde, obrigado pela sua presença.
5: Boa tarde a todos os ouvintes. Estamos aqui em pleno feriado, né? Mas vamos contribuir com a saúde e com o bem-estar de todos. Então, mais uma vez aqui com muita alegria.
4: Que bom. Temos também o ortopedista Maurício Leite. Ele é especialista em mãos e punhos, membro da Sociedade Brasileira de Ortopedia e Traumatologia, membro da Sociedade Americana para Cirurgia.

0: regiões de mão, membro da Sociedade Brasileira de Traumatologia do Esporte e professor adjunto da Residência Médica em Cirurgia da Mão do SOS Mão. Doutor Maurício, obrigado pela participação no consultório de hoje.
1: Eu que agradeço, muito obrigado por estar aqui mais uma vez. É um prazer aí estar discutindo aí esse assunto, trazendo um pouquinho mais de informação aí para todos.
0: Bom, doutor Etelvina, algumas situações, e essa é uma, eu gosto de partir, porque a gente vai falar sobre tratamentos, isso é um momento da nossa conversa. Mas antes da gente chegar a esse momento, eu queria que a senhora destrinchasse para a gente o que é a fibromatose palmar.
2: Esse nome é grande, né? Longo,
0: não é?
2: Né?
0: Eu digo mas... até devagar, que é para não tropeçar.
2: Então, essa patologia foi inicialmente descrita e estudada por um grande médico francês, né? O nome dele é Dupuytren, em francês. Dupuytren em português e Dupuytren em francês. Então, ele foi um grande médico da época, chefiou o hospital melhor de Paris na época, era médico dos reis. E em 1831, foi quando ele realmente ele diagnosticou pela primeira vez e estudou a patologia dessa doença chamada, hoje, de fibromatose palmar. Então, chamada de doença de Dupuytren. Vamos traduzir. É uma doença que acontece na região da palma da mão. Então, já um nome, né? Fibromatose palmar, que ou seja, na região da palma da mão. Mas a gente tem uma boa notícia, que isso é mais frequente na Europa, nos países europeus mais frequentes do que no Brasil. O Brasil ganha em muita coisa, né? Mas dessa vez o Brasil tem menor incidência. E é uma doença relativamente grave, por conta que pode, das consequências que ela pode levar. É praticamente indolor. Você olha para a mão e vê, começa com como fosse um nódulo, né? E desse nódulo vai virar como fosse uma corda, né? É uma patologia que é com a fibrose logo abaixo da pele, então bem superficial. E é mais comum no quarto e quinto dedos. Mais frequente em homens, a partir dos 50 anos, mas mulheres também podem ser atingidas, né? E é praticamente quarto e quinto dedos atingidos, né? O dedinho, né? E o anular. Mas pode acontecer em qualquer outro dedo, né? Polegar, na França, inclusive, na minha formação, eu vi muitos casos, bem mais do que aqui no Brasil, justamente porque realmente a incidência lá é muito maior.
0: Existe algum motivo especial para essa incidência maior lá?
2: Justamente essa questão da genética, né? Principalmente da região nórdica, europeia. E na França também, no Instituto da Mão de Paris, tinha um grande médico, o professor Raoul Tobianat, que ainda tive a oportunidade de conhecê-lo ainda em vida. Ele faleceu em 2013, um grande cirurgião, e ele tem vários livros. E um deles é um capítulo muito dedicado à doença de Dupuytren, essa doença fibromatose palmar, e foi ele que inclusive fez uma classificação. A classificação que é referência hoje para todos os cirurgiões de mão, nos guia em relação ao melhor tratamento, a melhor opção, é justamente essa classificação. Ele classifica em 6 tipos, né? É uma parte mais técnica, mas que traduzindo para o paciente, a gente fica mais fácil de explicar, de entender. Mas o diagnóstico, como é que a gente sabe que está essa doença, né? Então, é como se fosse um nódulo, mas que vira, tipo, vira uma cordinha, né? Uma corda na palma da mão, e essa corda, ela vai, digamos que esticando, uma corda esticando, né? A própria pele. E aí, com esse encurtamento, esse esticamento, ele vai tracionando, né, flexionando os dedos. E por isso que é importante fazer o tratamento para evitar as consequências da doença.
0: Bom, e aí, doutor Maurício, toda essa situação, toda condição como essa, ela tem um início. E muitas vezes a pessoa demora para tomar uma providência, ou seja, demora para buscar orientação médica e acaba se chegando numa situação que às vezes não tem mais volta. Mas nesse caso em especial da fibromatose, o iniciozinho, porque a doutora Etelvina falou que começa como um nódulo. Aquele nódulo, quando ele começa, fora o fato de existir o nódulo, tem uma outra coisa que pode chamar a atenção, e aí também convém ou cabe a orientação. Nesse caso, o nódulo, mesmo sendo muito pequeno, é importante que a pessoa tenha muita atenção a ele.
1: Normalmente, o que move as pessoas a procurarem ajuda é normalmente dor, né? Então, quando a pessoa tem uma dor ou tem uma incapacidade,

0: é quando ela busca ajuda. E na doença do Dupuytren, o que acontece é que ela se inicia com um nódulozinho que é indolor. Às vezes um nódulo muito pequeno. E a progressão da doença, ela não tem um padrão regular. Tem pessoas que têm uma evolução muito rápida. Tem pessoas que têm uma evolução de 10, 15 anos para poder evoluir e se tornar alguma coisa que traga um incômodo. Então, muitas vezes as pessoas percebem aquele nódulozinho pequeno na palma da mão, mas como não dói, como não incomoda, elas acabam postergando aquela procura de auxílio, aquela procura de identificar a causa daquilo dali. Algumas pessoas têm um pouco mais de atenção com o próprio corpo, têm um pouco mais de atenção com a própria saúde e acabam buscando essa informação de forma mais precoce, né? Então, qualquer alteração que a gente percebe no corpo, ela deveria ser motivo da gente buscar mais informações, a gente buscar mais conhecimento, porque às vezes pode ser só uma coisa mais simples, que demanda somente um acompanhamento clínico, mas às vezes aquele nódulozinho ele pode ser o início de um tumor maligno, né? E a gente fazendo o diagnóstico diferencial na consulta, a gente fazendo o exame clínico, eventualmente alguns exames de imagem, é que a gente vai chegar ao diagnóstico correto para poder definir o melhor tratamento.
1: E aí, doutora Teovina, o doutor Maurício falou a respeito de exame clínico, exame de imagem, para se fechar o diagnóstico. Nesse caso, qual é o passo a passo? Que exames vão sendo feitos para que se chegue à conclusão de que é fibromatose?
2: Esse caso, né, especificamente da fibromatose, ele é muito clássico, né? Para quem é especialista em mão, quando a gente olha, geralmente a gente já identifica que é essa doença, porque é muito característico a deformidade, a estrutura física, como se apresenta. É muito claro para quem é especialista. Aí sempre é bom, quando a gente fica na dúvida, sempre fazer esclarecimentos, né? Então, complementar com algum exame. Mas, no caso da fibromatose, normalmente é um exame simples, a gente precisa de um diagnóstico praticamente clínico, né? Inclusive a classificação também é de uma forma clínica, não é necessário nenhuma ressonância para a gente definir, né? Agora a gente sempre averiguar se existem outras patologias, né? Inclusive nos casos de a gente fechar o diagnóstico, a gente investigar o paciente se ele tem outras patologias, outras comorbidades, que a gente sabe que o etilismo, o tabagismo, o diabetes, pacientes que têm epilepsia ou que usam anticonvulsivantes, tudo isso vai impactar tanto na evolução como na consequência, no tratamento, na evolução. Como o doutor Maurício falou muito bem, existe um caso que ele vai ficar ali no estágio 1, 2 e nem evolui. Quando evolui, evolui de uma forma muito lenta. Já são outros, não. Eles já se apresentam, já iniciam com mais agressividade, com mais impacto. Quando a gente fala assim, mais agressividade e mais impacto, é no comprometimento da flexão dos dedos. Ele vai fletindo os dedos e isso é que vai gerar o incômodo, né? Porque limita o movimento. E se essa mão fica muito tempo com essa flexão, vai comprometendo justamente o tratamento. Porque quando a gente vai fazer o tratamento cirúrgico, da gente ter que recolocar essas articulações e tudo no local, pode existir um comprometimento circulatório. Vai acontecendo um encurtamento das artérias. E isso é um das complicações dos tratamentos cirúrgicos. Então, tudo sempre do início.
1: Verdade. Bom, vamos fazer o intervalo, daqui a pouquinho a gente volta e o nosso WhatsApp está liberado para que você possa participar, 991478520, para você fazer o consultório do Rádio Livre junto com a gente.
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1: Consultório do Rádio Livre hoje, falando sobre fibromatose palmar. A gente já trouxe aqui para você a definição do que é, né? Estamos com o médico ortopedista Maurício Leite e também com a médica ortopedista Etelvina Vaz, nos orientando a respeito.

0: respeito desse assunto. E aí, doutora Etelvina, para falar um pouco a respeito do tratamento, da convivência da pessoa com essa condição. Já foi dito aqui que o desenvolver-se da condição nas pessoas vai variar. Durante o período de tratamento, a senhora falou até na questão de aquela pessoa que busca a ajuda médica muito tarde, pode até complicar na hora de se fazer uma cirurgia. A convivência com a condição, ela pode se dar, por exemplo, com a pessoa retardando o desenvolvimento, tomando algum medicamento?
1: Veja, nessa patologia, os graus vão definir a nossa conduta cirúrgica. Qual é o objetivo? Não é uma questão de estética, não é retirar simplesmente o nódulo, é evitar que ele complique a função da mão, né? Porque a partir do momento que ela vai limitar que eu estenda os dedos, quer dizer, de eu esticar meus dedos, eu fazer essa flexão, então o Lisa repete o paciente quando chega no consultório, é bem simples. Quem está em casa é só estirar, né? Colocar a mão sobre uma superfície, sobre uma mesa, e os dedos têm que estarem totalmente estendidos. Então, a complicação, por que tratar a fibromatose pulmonar? Porque ela vai fazer a flexão dos dedos. E isso vai diminuir a função da sua mão, né? Vai enganchar em algum lugar, vai atrapalhar o dia a dia. E a medida, quanto mais, né, fletido o dedo, mais sérios são as complicações cirúrgicas. E aí a gente tem que, às vezes, além do tratamento cirúrgico, tem que fazer enxerto de pele. Então, vai cada grau vai complicando mais, né? Mas existem casos mais simples, pode ser feito percutaneamente, né? Com as agulhas você, né, faz anestesia, mas com a anestesiazinha local, e você com as agulhas faz essa liberação dessa corda, né? Com agulha. É um tratamento mais simples para os casos iniciais. Então, o que é que eu aconselho? Como qualquer doença, a gente está na dúvida, tem uma lesão na mão, consulte, faça uma avaliação com um especialista em mão. Caso não seja, ótimo, né? Mas não guarde isso, não fique postergando, né? Porque não está doendo, como o doutor Maurício colocou, a gente só procura mais quando está incomodando, né? Como existe dor. Como essa patologia praticamente é indolor, né? Ela vai ter essa repercussão na função, ela vai começar a impedir que você estenda seus dedos. Então, vai colocar a mão na roupa, vai trocar a roupa, isso vai começando a atrapalhar o dia a dia. Mas não é por conta só, é com as consequências do tratamento cirúrgico. E eu vi casos graves no Instituto da Mão de Paris, como é uma referência ali da Europa, então o volume era muito maior do que a nível do Brasil. E existem casos tão graves que às vezes tem que fazer até a amputação do dedo. Chega a esse ponto, né, de tão grave que é, porque aí tem toda a questão genética, tem essas comorbidades que a gente falou que acentuam, tornam aquele problema mais sério, né? Mas fazendo nos estágios iniciais, os resultados são excelentes.
0: E aí, doutor Maurício, a pessoa faz o tratamento e vê recobrar a função. Pode voltar? Pode acontecer novamente?
2: Pode, pode. Existe uma chance de recidiva, que é baixa, mas é possível sim. O tratamento cirúrgico, como a doutora Etelvina bem falou, ele vai variar um pouquinho de acordo com a complexidade, né? A gente, infelizmente, ainda não tem nenhuma medicação que a gente possa utilizar para impedir a evolução da doença, né? Não existe tratamento nesse sentido. Nos Estados Unidos, existe uma injeção que se faz de colagenase, que é uma enzima para desfazer esse nódulo e tentar restaurar a mobilidade do dedo, o movimento do dedo, mas que não está disponível no Brasil e em vários lugares do mundo não é disponível, mas nos Estados Unidos tem. Então isso evita a possibilidade cirúrgica, você faz ali algumas injeções no local e aí você consegue retomar a mobilidade do dedo. Mas nenhuma medicação, comprimido ou injeção a gente tem no Brasil para impedir que essa doença evolua, né? Às vezes a fisioterapia ela pode ajudar de alguma forma a tentar minimizar os efeitos, se o paciente não quer fazer a cirurgia. E quando a gente faz a cirurgia, é importante saber que dependendo do quanto esse dedo está retraído, o paciente vai ter muito mais trabalho no pós-operatório depois, né? Se a retração é pequena, em geral, a gente consegue uma resposta muito mais tranquila.

0: se a retração já é muito grande. Então, quando você está com... imagina você agora que está ouvindo a mão, ouvindo o rádio, coloca a tua mão com as costas da mão na mesa. Você vai perceber que se não fizer força nenhuma, os dedos vão ficar meio que apontando para cima em algum grau. Eles fazem o que a gente chama de cascata, né? Eles vão ficar apontando a polpa do dedo para cima. E o que acontece com a doença? À medida que a doença vai evoluindo, os dedos vão tender a encostar na palma da mão, vão tender a ficar mais fechados do que o normal. Então, quanto mais perto esse dedo da palma da mão, quanto mais encostado, mais perto de encostar na palma da mão, mais grave a doença, né? Então, imagina que eu tenho que tirar isso tudo, colocar o dedo para esticar de volta e, às vezes, falta pele. Então, como a doutora Telvina bem falou, às vezes a gente tem que tirar a pele de outro lugar porque essa pele ficou tanto tempo retraída que quando eu coloco o dedo na posição normal, eu não tenho como fazer o fechamento e juntar ali com os pontos para poder unir tudo. Então, até que a gente tirar a pele de algum outro lugar para poder colocar. E isso acaba fazendo com que o pós-operatório seja muito mais longo, muito mais trabalhoso, muito mais dificultoso. Então, demanda muito mais esforço do paciente quando ele demora a procurar o atendimento médico. É o que a gente sempre fala, né? Se tratar uma gripe é muito mais fácil do que tratar uma pneumonia. Então, se você demora a procurar o atendimento médico, certamente você vai ter muito mais dificuldade com esse tratamento.
1: E aí o pós-operatório envolve também fisioterapia?
0: É fundamental, tá? Se você resolve operar um paciente com Dupuytren e esse paciente não se compromete a fazer a fisioterapia de forma adequada, em geral o resultado não vai ser bom, tá? Porque o corpo ele tem uma tendência natural, ele tem uma memória. Então, se ele ficou muito tempo ali em retração, tá, com aquele dedo dobrado muito, você vai fazer a cirurgia para que esse dedo possa esticar, mas ele vai ter a memória de tentar voltar para aquela posição fechada, dobrada, né? E aí ele vai fazer uma cicatrização de novo fechado. Então você tem que ensinar o teu dedo que a posição normal dele não é aquela. E isso demanda muito trabalho com a reabilitação, muitas vezes com o uso de órteses que são imobilizações, tá, que são removíveis, não é como um gesso que fica aí o tempo todo, mas você coloca a imobilização para que ela mantenha a posição do dedo, você tira para fazer a fisioterapia, depois coloca novamente, tira para fazer exercício, coloca novamente, então você vai tendo aí uma manutenção da posição do dedo e junto com isso o trabalho de reabilitação para evitar a fibrose, para evitar aderências de cicatriz, para melhorar a mobilidade desse dedo, ensinar esse dedo a trabalhar novamente na sua função normal. Então, quando a gente resolve fazer o tratamento, explica muito bem isso para o paciente, que às vezes o trabalho do cirurgião, ele dura ali uma hora e meia, duas horas, mas o trabalho do paciente pode demorar às vezes 3, 4, 5 meses de reabilitação para que ele tenha um resultado, um bom resultado cirúrgico.
1: E fazer a fisioterapia antes, por exemplo, da cirurgia, adianta alguma coisa? Ajuda em alguma coisa?
0: Em geral, não, porque o tecido em que a doença atua, ele é como se fosse uma rede de proteção. A gente tem abaixo da palma da mão e abaixo da sola do pé. Se você olhar, você vai ver que a pele da palma e da sola são diferentes do restante do corpo, porque é o que está em contato com tudo. Então, já é uma pele um pouco mais preparada para esse contato, é uma pele mais espessa. Abaixo da pele, a gente tem como se fosse uma rede de proteção, que é a fáscia palmar ou a fáscia plantar. Essa rede separa a pele de tudo que tem abaixo ali dela, mais profundo, que é o que é importante. Os nervos, os tendões, as artérias, os ossos, tudo está ali abaixo dessa rede. Então, a doença do Dupuytren, fibromatose palmar, ela atua nesse tecido, que é a fáscia palmar. Ele vai causando uma retração progressiva. Então, não existe uma forma da gente reverter essa retração. Então, a fisioterapia pré-operatória, ela acaba não conseguindo reverter muita coisa, mas ela pode tentar melhorar a função das articulações. Ela pode, de alguma forma, ajudar a manter aquela articulação com algum grau de mobilidade, com algum grau de lubrificação, para que no pós-operatório a gente tenha um pouco de melhora do resultado. A gente pode, de alguma forma, associar isso aí. A gente tem aqui na cidade excelentes profissionais, terapeutas de mão, que são especializadas em reabilitação de mão, e aí isso é muito importante. Como é uma doença que tem uma afecção, às vezes, dependendo da gravidade, que demanda um esforço muito específico de reabilitação, você tratar com um especialista faz muita diferença. Tá? Então, é importante que você procure um especialista.

0: especialista de mão, um cirurgião para fazer essa cirurgia, tá? E que você, se possível, que você tenha uma reabilitação também especializada para que a gente alcance o melhor resultado possível.
1: Bom, vamos fazer mais um intervalo. Daqui a pouquinho a gente volta aqui no consultório do Rádio Livre.
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1: Hoje recebendo a ortopedista Etelvina Vaz e o ortopedista Maurício Leite, nos ensinando sobre fibromatose palmar. Bom, a gente veio falando a respeito do caso, doutora Etelvina, e aí me veio uma curiosidade, né? Todas as vezes que foram dar o exemplo, tanto a senhora quanto o doutor Maurício, sempre mostrava a mão, e aí eu fiquei, será que acontece nas duas mãos? E pode acontecer ao mesmo tempo, porque aí, com esse grau de limitação que isso traz, eu fiquei imaginando uma pessoa que desenvolve nas duas mãos e ao mesmo tempo. E aí, na questão do tratamento, porque, por exemplo, no caso de uma catarata, aí primeiro faz de um olho, depois faz do outro. No caso da fibromatose, como é que funciona?
4: Sim, ela também pode acontecer nas duas mãos, afetar. Isso é um pouco mais frequente nas mulheres do que nos homens, quando acontece de ser bilateralmente, né, nas duas mãos, mas não é tão frequente. E se caso aconteça isso, a gente vai para a mão que esteja mais afetada, né? Se elas estão em graus diferentes, então a gente vai para o grau mais avançado, digamos assim. Mas, como tem o estágio inicial, tem umas que estão estáveis, elas não progridem, e então a gente vai fazendo esse acompanhamento para não deixar de fazer, não perder o tempo certo, né? O time correto, a melhor momento de fazer esse tratamento cirúrgico. Já que não tem praticamente o tratamento conservador, né? Essa colagenase a gente não dispõe no Brasil, então aí vai para a técnica cirúrgica, tem essa técnica mais simples, dos estágios mais iniciais, a percutânea, e tem a técnica mais tradicional, que às vezes também precisa do enxerto. E tem a tratamento cirúrgico mais radical ainda, que às vezes, né, eu já presenciei, não aqui no Brasil, mas fora do Brasil, no Instituto da Mão, em Paris, tinha uma deformidade tão acentuada, que já há tanto tempo que foi necessário fazer a amputação, né, do membro. Mas isso é uma exceção, né? A grande maioria das vezes a gente tem sucesso. Agora, né, está sempre em nossas mãos, né, tomar a iniciativa o mais cedo possível. Se você está na dúvida, nos escutando agora e será entendendo o que é fibromatose, não é uma coisa tão comum, né? Tem outras patologias na cirurgia da mão que são muito mais frequentes, mas elas existem. Então, eu espero que aqui a gente tenha esclarecido de alguma forma, né? E na dúvida, procura o especialista em mão, né, para ter esse melhor resultado, né? Quem é especialista em mão, quem vai fazer, né, esse tratamento de uma melhor forma, né? E também temos no sistema SUS, né? Tem os especialistas, né? Recife hoje tem residências médicas em cirurgia da mão, tem os hospitais que são referências nesses serviços. Então, não é só. Claro que a gente tem uma demanda grande, né? O SUS sempre é mais um pouco mais complicado, mas tem disponibilidade, sim, em Pernambuco.
1: Bom, e aí a senhora falou e me despertou outra curiosidade. A senhora disse que não é tão frequente a fibromatose. Existem outras patologias da mão que são mais frequentes. O que é mais frequente acontecer nas mãos?
4: Bom, segundo o Ministério do Trabalho, a primeira causa de afastamento de trabalho no país são as doenças, né, por conta, as DER, né, e as DORT, né? Então aí entra tendinite, síndrome do túnel do carpo, essas têm uma frequência muito maior do que o tema que nós estamos abordando aqui hoje.
1: Bom, a senhora falou a respeito do que acontece em termos de incidência, no exemplo que a senhora usou, em Paris. E aí, pelo que eu compreendi, a incidência lá é muito maior. Os casos lá também são mais graves do que aqueles que acontecem por aqui?
4: Sim, no continente europeu, tanto é mais frequente a quantidade, né, muito mais frequente, por conta

0: que é, tem essa genética muito forte, mas também a complexidade e os casos mais graves também. Lá, então, a gente tanto tem mais casos como casos mais graves. As duas coisas acontecem.
1: Doutor Maurício, a pessoa... e aí a gente vai trazer essa orientação, porque a doutora Etelvina já falou. Há o atendimento no SUS, né? Então, as pessoas que estão nos acompanhando agora, que estão se identificando com essa situação, qual é o passo a passo para que a pessoa chegue ao tratamento? E aí a gente está aqui torcendo para que, do diagnóstico até o tratamento, a coisa ande a contento, para que o desenvolvimento, se for o caso da fibromatose, não seja algo que chegue ao ponto de incapacitar demais a pessoa.
2: Em geral, esses pacientes, eles são atendidos ou num posto de saúde, né? E aí aquele atendimento da atenção básica, a médica do posto médico ou médica do posto de saúde, identificando ou suspeitando dessa possibilidade, ela vai referenciar o paciente para algum serviço de ortopedia para que ele possa ser visto pelo especialista. E aí a gente tem serviços de ortopedia no estado, tanto em policlínicas, né? Como tem nos grandes hospitais, no IMIP, Otávio de Freitas, Restauração, todos esses hospitais grandes da cidade, eles têm ambulatórios de ortopedia. Então, esse paciente que é atendido ou numa policlínica inicialmente por um médico clínico ou por um geriatra ou pelo ginecologista, no caso de ser uma mulher, que se queixa de alguma coisa na mão, ele pode ser referenciado para um serviço especializado de ortopedia e, a partir daí, confirmado o diagnóstico, ele vai entrar provavelmente numa fila para que seja feito o tratamento. O que acontece nesses grandes serviços é que esses grandes serviços, eles têm os pacientes que a gente chama de ortopédicos, que têm doenças osteomusculares, mas eles atendem em conjunto os grandes traumas que acontecem no dia a dia. Os acidentes de moto, as quedas, as fraturas, a tiro. Então, tudo que acontece aí no dia a dia chegam também nos mesmos serviços de ortopedia. Então, devido à demanda, o que pode acontecer, o que a gente percebe é que as doenças ortopédicas, elas acabam sendo um pouco mais postergadas, porque a demanda de gravidade e o volume do trauma que a gente tem hoje é muito grande. Né? Então, acaba que o SUS, ele tem essa universalidade, todo mundo tem acesso, é possível o tratamento, a gente tem disponível o tratamento, mas a gente não tem a facilidade porque a demanda é muito grande para a quantidade de pessoas capazes de fazer o tratamento atenderem. Né? Então, isso acaba que vai acabar postergando um pouco, mas a gente tem sim a possibilidade de ter acesso a esse tratamento.
1: Mas tudo começa ali naquele atendimento básico, que é o saúde da família, é o posto que fica perto da casa da pessoa. É ali que tudo começa, né?
2: Perfeito. Aquele trabalho da unidade básica de saúde, ele é fundamental. É aquele médico ali que, tendo uma atenção um pouco maior, ouvindo melhor a queixa do seu paciente, né? É que ele vê o paciente de forma holística como um todo ali, que faz um trabalho muito mais preventivo até para evitar que esse paciente chegue a esses grandes serviços. Aquele trabalho, ele é fundamental. Então, quando ele consegue identificar essas patologias, essas enfermidades no início, ele dá a esse paciente a chance de um tratamento mais adequado. Tá? Então, se o paciente puder referir isso aí ali no postinho, ele muitas vezes consegue ser referenciado para o serviço de atenção especializada e aí sim fazer o tratamento quando necessário.
1: Doutora Etelvina, a gente aprendeu até aqui que é aquela história que a gente pode resumir em cada caso é um caso. Agora, no que diz respeito ao desenvolvimento, para que a gente tenha assim uma ideia, o que é mais comum acontecer em termos de tempo de desenvolvimento da condição, ao ponto de a pessoa começar a sentir os primeiros sinais de limitação? Isso pode durar semanas, por exemplo, ser tão rápido assim?
0: Bom, como você bem disse, né? Tem caso e caso, né? Então, tem paciente que tá lá, o Raul Tibianá, né, esse grande professor francês, ele estabeleceu 6 graus. Então, estamos do grau 1, tentar no grau 1, no grau 2, no início. Tem paciente que leva meses, anos até que aquilo progrida para um outro grau. E tem outros que estabilizam praticamente naquele mesmo estágio. Então, assim, a gente não tem como dizer exatamente quem vai evoluir ou não. A gente sabe que tem pacientes que têm diabetes, que usam anticonvulsivantes, o tabagismo, o etilismo. E isso vai, com certeza, contribuir para o aumento da gravidade da patologia. Isso a gente não discute. Né? Uhum. Agora, o tempo de cada um, isso é uma variação enorme.
1: E aí, mais uma vez, insistindo nessa questão, para que a senhora possa nos orientar. A senhora falou aí nos graus. Né? Então, vamos dizer que a pessoa está no grau 1 ou grau 2. E passou 6 meses, até 1 ano, né? Ou mais que isso. E, de repente, pode acontecer de ao próximo grau e aos seguintes, ela acelerar esse desenvolvimento sem que haja nenhum tipo de acréscimo, tabagismo, nenhuma comorbidade, nada. Sempre levando a mesma vida, aquela estabilidade, mas de repente houve uma aceleração. Isso pode acontecer também?
0: Pode acontecer também. É muito variável. Por isso que é importante ao paciente que está em casa agora, olhar para a palma da sua mão, ver se tem alguma coisa que sugira do que a gente está falando aqui, se tem alguma ideia, né? Na internet hoje, né? Todo mundo tem GPT, tem internet, então coloca lá, fibromatose palmar. Vai ter uma imagem lá, né? As imagens. Então, pelas imagens, você imagina do que a gente está falando aqui. Quando a gente está escutando, é diferente de estar ouvindo, né? Uhum. Então, a gente está falando, mas não está mostrando imagens, digamos assim. Então, a partir do momento que você suspeita que está com essa deformidade, então, vai fazer a avaliação. A partir da avaliação, vamos ver qual é o estágio que está. É o inicial? É o intermediário? Ou já está no avançado? Porque a gente tem muito o péssimo hábito de postergar as decisões, as procuras, né? E, além do mais,
1: sem sentir dor, né?
0: É. Então, a partir do momento que, mesmo que você esteja no estágio inicial, você fez uma avaliação, o especialista, irmão, deu o diagnóstico, você está com esse diagnóstico, né? Às vezes acontece também de você ter essa fibromatose na mão, e pode também ter no pé, que é a fibromatose plantar, pode acontecer, benigna também, complica menos do que a mão tem com mais comprometimento, mas a fáscia pode também ser atingida, a da planta do pé. Então, na verdade, mesmo que seja, que a gente imagina, né? Até pela própria experiência, a gente já vai imaginando que aquele caso vai evoluir mais rápido ou não, mas o paciente, ele tem que ser acompanhado. Então, se a gente está observando que tem uma evolução lenta, então a gente fica mais tranquilo. Vamos ver a cada 6 meses, a cada ano, mas sempre acompanhando, sempre. Para não ter o risco de ter nesse intervalo aí, não acho que não evoluiu tanto assim, não tem que achar. A gente tem que ter certeza do quanto aquilo está estabilizado ou está evoluindo. E isso, a avaliação milimétrica, né? A gente tem que realmente medir o quanto está isso estável ou progredindo.
2: A gente, como ela bem falou, por acaso, ontem eu atendi 2 pacientes com Dupuytren, com a fibromatose palmar bilateral. 2 homens por volta dos 50 anos, que é a idade mais comum. E a gente é importantíssimo deixar claro para o paciente a importância desse acompanhamento, já que a gente não sabe quem vai evoluir rápido, quem vai evoluir devagar. Então, a gente sempre recomenda essa reavaliação a cada 6 meses, tá? E a gente orienta ele, ó, de vez em quando, coloca a mãozinha na mesa. Tá? Se você perceber que o dedo não está esticando completamente, ou você tenta esticar a tua mão, se perceber que o dedo que tem esse nódulozinho não está esticando igual aos outros, vem antes do tempo, para a gente poder avaliar e ver como é que está isso aí. E a gente vai marcar essa retração, avalia de novo daqui a 3 meses, ver esse grau de evolução, para ver se isso está se tornando uma coisa com evolução mais rápida do que a gente imaginava, e a gente precisa intervir de forma mais precoce. Então, o paciente, ele precisa saber da importância dessa reavaliação e precisa saber da importância de como ele mesmo pode avaliar isso em casa, para ele perceber essa mudança, né? Para que ele tenha esse alerta, ele tenha essa informação, e que ele procure o retorno até antes do previsto, quando necessário.
1: Bom, aproveitando, doutor Maurício, que o senhor está com a palavra, agradecer a sua participação, as suas orientações aqui no consultório do Rádio Livre de hoje.
2: Eu que agradeço aí mais uma vez a oportunidade, é sempre um prazer estar aqui com vocês. É uma honra poder ser convidado para dividir um pouquinho do conhecimento, para informar a população, para a gente poder orientar as pessoas a terem um cuidado maior com a sua própria saúde.
1: Doutora Etelvina, muito obrigado pelas suas orientações. A senhora aqui, médica ortopedista e colega apresentadora de podcast, está aqui com a gente, participando do consultório hoje.
0: É, eu que agradeço, a gente está sempre aqui podendo, né, esse programa é muito interessante, porque vai justamente a gente tentando orientar, esclarecer, porque informações hoje, né, o Google, o GPT, tudo isso está aí muito, muito próximo das pessoas, hoje tem essa disponibilidade, mas a gente precisa ter a credibilidade e a experiência, não é? É diferente, né, da gente estar aqui falando de, eu estou com mais de 30 anos de medicina, Maurício não sei quanto tempo tem, então um é diferente, né, da gente olhar uma avaliação num GPT, num Google da vida, e a gente ter uma referência e ter uma experiência, né, são coisas diferentes, então a gente precisa valorizar isso, e a saúde está em nossas mãos.
1: É verdade. Bom, o Rádio Livre de hoje fica por aqui. A produção é de Gabriela Bento, trabalhos técnicos de Eduardo Silva, Big Alves e João Alves. Na coordenação de jornalismo, Victor Tavares.
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4: E hora certa, agora são 4 horas e 58 minutos.
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5: Bom dia.
4: Sextou, gente boa brasileira, se anime. A vida nem sempre está como a gente quer. A vida nem sempre será feita de dias ensolarados. Haverá momentos de desafios, preocupações e incertezas. Mas saiba que a alegria do Senhor é a nossa força. Esta força é capaz de renovar a esperança e manter nossos passos firmes. Mas isto não significa ausência de problemas. Ela nasce da confiança, da fé e da certeza de que, depois da tempestade, o sol sempre volta a brilhar. Para que tenha um coração agradecido e a esperança renovada, com o poder de transformar o ambiente e fortalecer quem está ao nosso lado. Por isso, não permita que as dificuldades roubem a sua paz. Alimente sua alma com boas palavras. Pratique o bem. Valorize a família, os amigos, o trabalho e cada nova oportunidade que Deus coloca em nosso caminho. Lembre-se, quem cultiva a alegria que Deus nos dá, encontra forças para seguir em frente, vencer obstáculos e inspirar outras pessoas. Que hoje o nosso coração seja renovado pela esperança, pela fé e pela certeza de que esta alegria é sim uma das maiores forças da vida. Um excelente dia para você e sua família e muito bom dia.
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4: E que linda família brasileira, bom dia, boa tarde, boa noite, onde você estiver. Sextou, minha gente, dia 17 de julho de 2026. Já se passaram 198 dias do ano, faltando 167 para o ano acabar. Hoje é dia de proteção às florestas, beleza? A santa do dia é Santa Marcelina, com trabalhos técnicos de Avanildo Cerqueira.
6: Bom dia!
4: Aí, Cerqueira, e produção de Kevin Paes, em rede, pela Rádio Jornal Recife, Limoeiro, Caruaru, Garanhuns, Pesqueira e Petrolina. Estamos começando mais um programa, A Voz do Povo.
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4: Canta com Chico Buarque, Roda Viva.

0: seu bom dia.
1: Acorda Recife, acorda Pernambuco, acorda Brasil. Você estou. Nossos amigos queridos aí nos bares e restaurantes. Bar do Goião e o irmão Luiz, um abraço. Aí por trás do Cinema São Luiz.
2: Esse cordão, Recife tem um lugar pra você dentro do coração.
1: Vem fazer parte desse cordão maravilhoso. Você aí no Caldinho do Neném, conversa boa com Ciro Bezerra. Todos os amigos, tantos outros bares maravilhosos no centro e subúrbio.
3: O Recife acordou,
1: acordando você, Ótica Perla, meu amigo, Luiz, aí, meu amigo Antônio, por trás do Cinema São Luiz. Olha o Birubiru, meu amigo querido, aí na rua 24 de maio. E o pessoal da Telecel, com meu amigo querido, Ivo. Aí na rua da Hora 51.
4: Eu quero entrar na folia, meu bem.
1: Entra nessa folia você em Caruaru. Sou Faria do Gordo, um abraço pra vocês aí. Feira da Moda, Caruaru, Pedro Moura, um abraço. Batatinha. Bar do Trevo, Rua Preta, Manazinho e toda a turma. Olha o Zezinho, Zezinho do Queijo, no Parque 18 de Maio. Garanhuns, aí no Pau Pombo, meu amigo Djalma.
5: Você vai ficar, ah, meu bem, sem você não há carnaval.
1: Sem você não tem carnaval, todos vocês, de todas as regiões, porque isso vale.

0: Vale um abraço sim para o Agreste Meridional, meus amigos queridos aí de Cachoeirinha, cidade das Celas, não é isso? Luciana de Carne de Sol e toda a família, o maridão Adailton Júnior, aí em Caruaru, proximidades da rodoviária, Vanderlei em Pau D'Alho, toda essa turma boa. E o Boi de Pai, na sexta-feira, hoje chegando, enfrenta o condomínio Quinta de São José, também com as coisas boas de Cachoeirinha. Alemão dos Bolinhos Esperança, todos vocês aí, ouvindo a Rádio Jornal, obrigado pelo carinho da audiência e todos os amigos aqui dos mercados públicos, já arrumando a casa, né, para receber a clientela.
1: Trabalho e pão, alguém grandaço brasileiro, chuva fina de janeiro, vem molhar meu coração.
0: Vale um abraço para todos vocês.

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0: E você confere agora com Kevin Paes.
3: Olá, muito bom dia para você, bom dia também aos ouvintes da Rádio Jornal. Sexta-feira chegou e vamos saber como é que tá a previsão do tempo com informações da Agência Pernambucana de Águas e Clima, APAC. Na região metropolitana do Recife e também nas zonas da Mata Norte e Sul do Estado, a previsão é de tempo nublado a parcialmente nublado, com pancadas de chuva em toda a região ao longo do dia, com intensidade moderada. As temperaturas ficam entre 19 e 27 graus. No Agreste, a previsão é de clima parcialmente nublado a nublado, com pancadas de chuva de forma isolada ao longo do dia, também com intensidade moderada. Os termômetros ficam entre 16 e 26 graus. No Sertão do Estado, a previsão é de tempo nublado a parcialmente nublado, com chuva rápida de forma isolada nas primeiras horas da manhã e noite, com intensidade fraca. As temperaturas ficam entre 16 e 32 graus. E no arquipélago de Fernando de Noronha, a previsão é de clima parcialmente nublado, com chuva rápida em toda a região nas primeiras horas da manhã e noite, com intensidade fraca. Os termômetros ficam entre 24 e 29 graus. Falando agora sobre a Tábua das Marés, a mínima será às 11h52 da manhã, enquanto a máxima será às 5h58 da tarde. Kevin Paes, Rádio Jornal, Rádio Notícia.
0: Que todos tenham uma maré boa aí para a pescaria, né, meus amigos pescadores? Um abraço, vocês que estão chegando, ou então vocês que já estão saindo, vocês que estão saindo aí para a pescaria. Boa pescaria para todos vocês aí. E o dia hoje com pancadas de chuva, como você ouviu aí, e podendo chegar até a 27 graus. Mas aqui no Recife, meu amigo, tá uma temperatura gostosa, não tá? Tá aí na base, chegando na base dos 25 graus, aí a noite diminui mais um pouco.

0: pouco, você dorme mais tranquilamente, né? Usa menos o ar-condicionado, gasta menos, né? Economiza, que coisa boa. Agora, são 5h11.
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0: Jornal do Comércio, a diferença é enorme. Governo cogita responder taxação dos Estados Unidos na mesma moeda, viu? É, isso que vai dar. Bom, e a fé? A fé, tradição e gratidão no dia de Nossa Senhora do Carmo. Adversários Raquel e João rezam juntos no palco da festa do Carmo. Transnordestina vira desafio para exigências do Tribunal de Contas da União, que só serão cumpridas no novo governo. E mais, Náutico vacila no fim, sofre gol relâmpago e perde para o CRB. E é o final da Copa aí chegando para você. 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
0: Parabéns para você que está aniversariando hoje em todo o Brasil. Faça a festa, você merece. E tem gente boa igualmente a você aniversariando hoje também em todo o Brasil. Importante no mundo, tipo a chanceler, a ex-chanceler alemã Angela Merkel, 72 anos. E hoje você vai cantar com ele, 82 anos. Sexta-feira, o cantor, compositor e apresentador Rony Fon.

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1: Abraçando vocês que estão nas praças, aí em Caruaru, Praça Coronel Porto, meu querido professor Ariosto, também grande cantor, todos vocês aí lembrando os vendedores, né? Munguzá, cuscuz, olha o cuscuz, eita que coisa boa,

0: Avenidas, vamos cuidar todos vocês que estão ouvindo a Rádio Jornal nas praças e avenidas. Um abraço muito forte e felicidade. E a hora certa são 5 horas e 17 minutos, 5:17. E essa informação para você saber, alô gurizada, hein? Temporada de férias, alô papai e mamãe, temporada de férias escolares e crianças neurodivergentes requer planejamento, integração familiar, brincadeiras e acompanhamento terapêutico, viu? Presta atenção. Essa informação com Ernesto Pereira.
1: Se para muitos alunos as férias escolares representam o período de descanso e quebra da rotina, para famílias de crianças neurodivergentes, essa mudança pode ser desafiadora. As alterações bruscas nos horários e excesso de estímulos podem desencadear problemas para os pequenos. A pedagoga especialista em desenvolvimento infantil e sócia da Clínica Mundo da Aprendizagem, Elizabeth Souza, destaca os problemas que essa quebra de rotina pode trazer para crianças neurodivergentes e detalha as adaptações que podem ser realizadas nas férias.
2: Um dos comportamentos são aumentar sua ansiedade e crise, sobrecargas dos cuidados e alterações biológicas. Existem algumas formas de não imitar a escola, mas de reduzir os impactos das mudanças da rotina. Uma das mudanças são a previsibilidade, antecipar o que a criança realmente vai fazer naquele dia. A rotina visual flexível, o que a criança vai adaptar para aquela tarde, para aquela manhã, quando ele está no momento da escola. Ancorar o dia. O que é ancorar o dia é seguir os horários da rotina diária, como acordar, o dormir, as refeições e o equilíbrio de atividades.
1: Elizabeth Souza também ressalta que, para além das férias escolares, é importante que pais ou responsáveis fiquem atentos para a readaptação da volta às aulas.
2: As crianças com um tempo de 30 dias precisa ser realmente ajustada no processo do sono, né? Voltar essa rotina do sono, contagem regressiva, de quadros de contagem, faltam vários dias para vocês voltarem para a escola. E o resgate de vínculo, apresentar imagens da sala, foto dos amiguinhos, da escola, a farda, são um dos ajustes que as famílias precisam para que essa criança tenha essa previsibilidade para a volta às aulas.
1: Além de uma rotina organizada, outro cuidado importante durante o recesso é manter o acompanhamento terapêutico. Embora muitas famílias aproveitem as férias para viajar ou deixar a agenda mais livre, a interrupção prolongada das terapias pode comprometer avanços conquistados ao longo do ano. Ernesto Pereira, Rádio Jornal, Rádio Notícia.
0: E hora certa para você, agora são 5h19, 5h19. Mas aí, de repente, você pode ter algum tipo de problema aí no seu bairro, na sua rua, transporte público, iluminação. O que é que tá faltando, meu amigo? Você tem o WhatsApp da Rádio Jornal, assina o apoio.
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0: Vem comigo, Leandro da Macaxeira.
4: Bom dia, meu amigo Paulo Roberto. Bom dia. Leandro da Macaxeira. Minha queixa, Paulo Roberto, é o seguinte, aqui na Avenida Norte, né, aqui já chegando na entregação da Macaxeira, após a fábrica da Macaxeira antiga, tem uma parada de ônibus, né? Em um local que ela vem facilitado para a gente, né? Aí fizeram na Avenida Norte, não sei se você sabe, fizeram aqueles gelo baiano no meio, alto, direto. Então, quando lá tiraram essa parte que tinha aberto para a gente atravessar de um lado para o outro, para pegar o ônibus, então, tiraram a parada de lá e botaram mais na frente, certo? E ficou bem distante e não tem como a gente para passar, para pegar o ônibus do outro lado. A gente tem que pular o obstáculo que tem, que é o gelo baiano lá. Tá entendendo? Então tá dificultoso para idoso, para cadeirante e etc. Tá entendendo? Então, mais uma vez, é o descaso dessa prefeitura, né? Que inventa as normas sem ver a situação do povo. Né? Então eu queria pedir aí para você para ver se vai intervindo isso aí. Certo? E um bom dia para você, obrigado.
0: Para você também, meu amigo querido Leandro, que está reclamando aí, reivindicando melhores condições de mobilidade aí na Macaxeira com relação às paradas de ônibus. Olha, minha gente, também aqui no WhatsApp, tá? Meu amigo querido Sérgio Pinheiro. Ele diz que é do bairro do Cordeiro e que diz aqui o seguinte: jogar jogar. Olha, o Brasil perdeu a forma de jogar

0: ou as outras seleções evoluíram tecnicamente e taticamente? É, o Brasil parou no tempo? É o meu amigo Sérgio Pinheiro, na sua opinião, o Brasil ficou para trás, não é isso? E amanhã, terceiro lugar. E no domingo, a decisão final da Copa do Mundo. Minha gente, você que tem crianças aí, você que tem no seu condomínio, você que tem piscina, presta atenção, hein? Procedimentos simples e supervisão constante podem evitar até 95% dos casos de afogamento infantil, alertam especialistas. Escute com João Lobambo.
1: As férias escolares são um período de diversão para muitas famílias, mas também exigem atenção redobrada quando o assunto é segurança na água. Dados da Sociedade Brasileira de Salvamento Aquático, a Sobraça, mostram que 4 crianças morrem afogadas todos os dias no Brasil. Entre crianças de 1 a 4 anos, o afogamento é a segunda principal causa de morte. Na faixa de 5 a 9 anos, aparece em terceiro lugar, enquanto entre jovens de 10 a 24 anos ocupa a quarta posição entre as causas de óbito. O presidente da Sobrasa, Coronel Fábio Braga, destaca que até 95% dos casos poderiam ser evitados com informação, educação e supervisão adequada. Segundo a entidade, metade dos afogamentos envolvendo crianças acontece dentro de casa, em locais como piscinas, banheiras, caixas d'água, vasos sanitários, máquinas de lavar e outros reservatórios de água. O tenente Vitor Res, que oficial da Assessoria de Comunicação do Corpo de Bombeiros Militar de Pernambuco, detalha que durante as férias aumenta o risco de afogamentos envolvendo crianças e reforça cuidados.
2: Durante as férias escolares, é comum haver um aumento na frequência de crianças em praias, piscinas, rios e açudes, o que consequentemente eleva a possibilidade de afogamentos. Na maioria das vezes, esses acidentes acontecem por descuido, imprudência ou pela ausência de supervisão de um adulto. Vale lembrar que o afogamento é rápido e pode ocorrer até em locais com pouca profundidade. Por isso, a atenção constante dos pais e responsáveis é a principal forma de prevenção. O mais importante é que a criança nunca fique sozinha dentro ou próximo da água. Ela deve permanecer sempre ao alcance de um braço de um adulto responsável, preferencialmente utilizando roupas de cores vibrantes, como laranja ou verde-limão.
1: Os números chamam a atenção. No Brasil, uma pessoa morre afogada a cada 90 minutos. Em um ano, são mais de 5.700 mortes, sendo que 4 em cada 10 vítimas têm menos de 29 anos. A maioria dos acidentes ocorre em rios, lagos e represas. A principal mensagem dos especialistas é que o afogamento pode ser evitado. Vigilância constante, informação e comportamento seguro continuam sendo as ferramentas mais eficazes para salvar vidas. João Lubampo, Rádio Jornal, Rádio Notícia.
0: Eita, meu amigo, eu sei que você está sofrendo, como muitos estão sofrendo com essa questão do tarifaço, o novo tarifaço dos Estados Unidos ameaçando derrubar em 60% as exportações em Pernambuco, alerta FIEP. Agora são 5 horas e 25 minutos, também aqui preocupado com a situação, mandando a sua mensagem de boa sexta-feira. Está aqui o meu amigo, deixa eu ver o nome dele, Severino Paulo. Ô Severino, um abraço para você, obrigado pelo carinho da audiência. E tem também o Beto de Peixinhos, vem comigo.
3: Bom dia, Paulo Roberto.
0: Bom dia.
3: Aqui é Beto de Colô de Peixinho. A Mirella, perfeita nossa aqui, fez uma coisa boa, tirou os cavalos daqui da rua e ficava tudo aqui na Presidente Kennedy, mas a buraqueira ficou do mesmo jeito. A Compesa fez uma ligação do negócio de esgoto, mas o buraco aqui não tem jeito. Bom dia.
0: Tem outra reclamação aqui, pessoal, aqui o João Carlos de São Martim está dizendo: Paulo, como é que se resolve isso aqui? Motos e bicicletas a motor, com esse barulho que ninguém aguenta, madrugada toda, e a CTTU tem que observar essa situação. É verdade, meu amigo. Direitos e deveres, né? E o programa estadual vai selecionar empresas de moda autoral do Grande Recife e Agreste para impulsionar negócios e ampliar mercados. Não é isso, Germano Rodrigues?
4: Para quem trabalha com a moda aqui no estado de Pernambuco, é bom ficar atento, pois pode acabar ganhando uma ajudinha no crescimento e na visibilidade da sua marca. O Circuito Moda Pernambuco está com as inscrições abertas do programa de aceleração oferecido pelo Núcleo Gestor da Cadeia Têxtil de Confecções de Pernambuco, o NTCPE. O programa tem como objetivo impulsionar o crescimento das marcas de moda autoral pernambucanas por meio da inovação, acelerando modelos de negócios já existentes, aprimorando estratégias, redesenhando fluxos e soluções, para assim ampliar o impacto no mercado, ou desenvolver e testar novos modelos de negócios, explorando oportunidades a partir de estruturas atuais das marcas. E para participar, é necessário ser uma empresa aqui de Pernambuco e com um ano de atuação, reforçou o gerente de inovação do NTCPE, Fernando Simões.
5: O CMP, ele tem esse foco nas marcas de moda autoral, né? Muitas vezes o autor dessa marca, o produtor, ele faz tudo muito sozinho. E aí o objetivo do NTCPE, né, do Núcleo Gestor da Cadeia Têxtil de Confecções em Pernambuco, é dar esse suporte. Então é um programa robusto, que você vai ter consultoria presencial, né, focado em ajudar esse empreendedor em todos os desafios diários que muitas vezes quem empreende sozinho tem que lutar mais vezes para conseguir conquistar esse espaço. Então o CMP é esse projeto, né, que dá esse suporte dentro do melhorar o acabamento do produto, de como comercializar isso na feira, como é que ele vai conseguir, né, ter a expansão do mercado, como é que ele vai vender num site. Então vou ter consultores especialistas, os melhores especialistas da área, para ajudar essa marca a se desenvolver.
4: O programa tem duração de 6 meses e vai selecionar empresas de moda autoral aqui da região metropolitana do Recife e no agreste do estado. O programa é baseado em 5 eixos fundamentais de gestão em finanças, produção em produto, marketing e comunicação, inovação, tecnologia e sustentabilidade, comercialização e expansão do mercado. As inscrições podem ser feitas até no dia 22 de julho no site ntcpe.org.br. Vou repetir: ntcpe.org.br. Para o gerente de inovação, Fernando Simões, o programa ajuda e muito para quem quer se destacar no mercado tão competitivo.
5: É uma inscrição para todo Pernambuco. Não é um impedimento para que uma empresa de Garanhuns, por exemplo, possa fazer essas consultorias. Mas elas têm que ir até o NTCPE em Caruaru, o polo mais próximo, para receber essas consultorias presenciais. A mesma coisa aqui em Olinda. Então a gente tem empresas, às vezes, de Tracunhaém, de Itamaracá, que vêm até Olinda receber essas consultorias. Então todos os meses, né, é um programa que dura 6 meses, essa marca vai estar tendo um acompanhamento, a gente vai estar acompanhando a evolução dela enquanto marca, desenvolver sua coleção, a melhorar, né, as suas capacidades enquanto marca.
4: Germano Rodrigues, Rádio Jornal, Rádio Notícia.
0: E hora certa para você, agora são 5h29. Voltou o Brasileirão, né, gente? Tava parado aí por conta da Copa do Mundo. O Botafogo aproveitou então a atrapalhada no fim e venceu o Santos na volta do Brasileirão. E com relação à Copa do Mundo, a FIFA põe esloveno para apitar a final da Copa. E o Wilton, nosso brasileiro, fica fora do jogo que vale o 3º lugar. E o Vitória aproveita a falha do Vasco, vence e estraga a estreia de português. Aí ainda a volta do brasileiro que estava parado, né? A Série A. E o Brasil, minha gente, aqui, já falando com o governo federal, o Brasil não vacilará no dever de preservar nossa soberania, diz Lula sobre tarifaço. E Trump, o que é que diz? Ele acusa a China, meu amigo. Ele acusa a China de interferir nas eleições de 2020 nos Estados Unidos. Onde é que vai o homem? Eita! E a hora certa para você, agora são 5 horas e 31 minutos. Vem comigo, Maciel de Pau Amarelo, vem.
6: Bom dia, Paulo Roberto. Aqui é Maciel, que mora em Pau Amarelo. Paulo Roberto, por favor, a rua Sebastião Amaral, meu amigo, faz vários meses que interditaram aquela rua, porque estava cheio de buraco. E a gente, para pegar o ônibus, tem que ir agora lá para a rua Estados Unidos. É muito longe. Olha, Paulo Roberto, misericórdia, ajuda a gente. os órgãos públicos, as empresas, a prefeitura de Paulista, porque é um absurdo. A rua não passa, passa carro pequeno, mas os ônibus não estão passando porque as empresas não deixam. E a gente

0: fica a mercê. Olha, é longe demais, que mora na rua Sebastião Amaral, até Eslováquia, para ir lá para os Estados Unidos, na rua, pegar os ônibus. Ajuda aí, Paulo Roberto, por favor.
1: Pronto, meu amigo, você falou e a gente fica aqui torcendo para que isso resolva logo essa questão da mobilidade. Mais outro, você é mais outro que reclama essa questão das paradas de ônibus. Agora, e o cadastro? O cadastro vai permitir que MEIs, autônomos, artesãos, prestadores de serviços e empreendedores informais da periferia possam participar de iniciativas de valorização da economia. Não é isso, Cristiano Bassan?
2: A Secretaria de Desenvolvimento Urbano e Habitação de Pernambuco lançou o Cadastro de Empreendedores Periféricos. A iniciativa tem o objetivo de identificar e aproximar pequenos empreendedores das oportunidades oferecidas pelo governo do estado. Podem participar microempreendedores individuais, autônomos, comerciantes, artesãos, prestadores de serviços, produtores locais e empreendedores informais que atuam em comunidades e territórios periféricos. Como detalha o secretário executivo de periferias, Pedro Ribeiro.
3: O cadastro de empreendedores periféricos se destina à população que reside nas periferias do estado de Pernambuco e que empreende. E essa informação a gente traz de estudos e pesquisas que mostram que 70% das pessoas que moram na periferia ou já empreenderam ou empreendem. Então, usam o empreendedorismo como estratégia de sobrevivência. Então, é pensando nessas pessoas que a gente criou esse cadastro para a gente poder entender quais são os desafios, quais são as necessidades, as possibilidades, para que a gente possa entender essa nova forma de trabalho desses territórios e a gente possa fortalecer essas pessoas a partir desse seu fazer, do empreendedorismo, do comércio local, do que é que ele faz para sobreviver na comunidade, né, dessa sua estratégia de sobrevivência.
2: Com o cadastro, os inscritos poderão ser informados sobre cursos de qualificação, assessorias técnicas, feiras de comercialização e programas de acesso ao crédito. Segundo a secretaria, as informações também vão ajudar na criação de políticas públicas voltadas ao fortalecimento da economia nas periferias. Pedro Ribeiro explica o objetivo do cadastro.
3: Então, a ideia do cadastro é a gente ter esse cadastro numa plataforma, então é no site da Secretaria de Desenvolvimento Urbano e Habitação, da SEDU, e aí também é um cadastro que a gente também aplica em loco, então tem algumas visitas, alguns mutirões nos territórios para a gente mapear. A gente entende que uma plataforma, né, na internet, ela é acessível a uma parte das pessoas, e aí entendendo que a gente precisa chegar a todo mundo, a gente também faz essa visita em loco. E aí a ideia é coletar essas informações, entender quem são, o que é que fazem, o que vendem, o que é que necessitam, de que forma a gente consegue qualificar, para que depois da gente montar esse perfil, a gente possa convidá-los para participar das diversas estratégias que o estado já tem pensado nesse público.
2: As inscrições são gratuitas, podem ser feitas pela internet e o cadastro ficará aberto de forma permanente. Cristiano Bassan, Rádio Jornal, Rádio Notícia.
1: Eita, minha gente, escuta só, camisa usada por Pelé no final da Copa de 1958 é vendida por quase 5 dólares. Aliás, quase 5 milhões de dólares, meu amigo. É muito dinheiro, não é? E por falar no Pelé, aí perguntaram para o Messi, a gente fica na dúvida se é inteligência artificial, né? Estão fazendo tudo com isso aí. E perguntaram os melhores jogadores do mundo. Eles, eu estou na quarta posição. O quinto colocado é RC7. Eu estou na quarta posição por tudo que eu fiz e tal, e tal, e tal. E saiu falando por aí afora. Aí quando ele chegou na segunda posição, disse que Pelé. Quando se esperava que Pelé fosse o primeiro, né? Ele disse, não, Pelé é o segundo. O primeiro é Ronaldinho Gaúcho, um mágico com a bola no pé e na cabeça. Então, a gente fica com essa expectativa se é IA ou não. Porque a expectativa era que seria realmente a resposta dele, Pelé, o melhor do mundo. E a hora é certa, são 5 horas e 36 minutos, é a voz do povo para você, onde você estiver. Tem um ouvinte aqui que não se identificou, mas ele fala com a gente.
4: Bom dia a todos da Rádio Jornal. Paulo Roberto, a PE40, Igreja Chão de Alegria, a Glória do Goitão, não terminou de fazer ainda. Já está toda esburacada. Eles estão tapando o buraco. Os buracos que tapam no outro dia já está esburacado em cima do remendo que eles fizeram. Uma nojeira. Obrigado.

0: Que coisa, hein, meu amigo? E o Pernambuco segue tendência nacional e apresenta recuo na pesquisa mensal de serviços do IBGE. Resultado, 17º lugar entre as 27 unidades federativas. Não é isso, Kevin Paes?
1: O setor de serviços recuou 0,4% em maio, de acordo com pesquisa mensal de serviços, divulgada pelo Instituto Brasileiro de Geografia e Estatística, IBGE. Segundo a Secretaria da Política Econômica do Ministério da Fazenda, o resultado veio abaixo das expectativas de mercado e, na comparação com o mesmo mês do ano passado, o setor de serviços cresceu 0,4%. No entanto, além disso, de janeiro a maio, a área avançou 1,9% em relação ao mesmo período de 2025. No acumulado de 12 meses, a alta acumulada é de 2,6%. O economista Wesson Carvalho comenta os números do setor.
2: O sinal preocupante é que esse crescimento está perdendo velocidade. E qual foi o motivo do recuo? A causa imediata foi a queda dos transportes. O grupo de transportes, a Marginal de Correio, recuou 1% e teve grande influência sobre o resultado nacional, porque representa aproximadamente 36,4% do volume de serviços medido pela pesquisa. Portanto, quando os transportes diminuem, dificilmente os segmentos menores conseguem compensar integralmente, né? Até pela a queda muito expressiva do grupo de transportes. Dentro dos transportes, os piores resultados foi transporte aéreo, que caiu aí menos 5,1%, armazenagem, apoio transporte e correio, menos 1,1%, transporte terrestre com menos 0,1%, transporte de passageiros caiu aí menos 1,3% e transporte de cargas, que teve aí uma queda de menos 0,2%.
1: O IBGE aponta que dos 5 grupos de atividades pesquisadas, 2 apresentaram queda na passagem de abril para maio. Dos serviços prestados às famílias, houve um crescimento de 0,2%. Serviços de informação e comunicação ficou no 0%. Serviços profissionais, administrativos e complementares subiu 2%, enquanto transporte e serviços auxiliares aos transportes e correio diminuiu 1% e outros serviços teve queda de 1,9%. Wesson Carvalho relata fatores relevantes para os números no setor de serviços.
2: Nós temos uma explicação econômica mais ampla. Isso porque o IBGE informa que aquelas atividades caíram, mas não determina estatisticamente todas as causas. Economicamente, porém, existem 3 fatores que podemos considerar como relevantes. Os juros ainda estão muito elevados. Embora o Banco Central tenha reduzido a Selic para 14,25% ao ano, o crédito continua caro. Isso dificulta investimentos empresariais, renovação de frota, capital de giro, construção, serviço corporativo e consumo financiado. Nós temos também inflação pressionando o orçamento. O governo elevou para 5,1% sua projeção de inflação para 2026. Quando a alimentação, energia e produtos essenciais consomem uma parcela maior da renda, as famílias reduzem despesas que podem ser adiadas, tais como viagem, lazer, hospedagem e determinados serviços pessoais.
1: A queda dos transportes foi o que mais puxou o setor de serviços para baixo em maio, porque o item tem peso de 33,67% na pesquisa. Kevin Paes, Rádio Jornal, Rádio Notícia.
0: Eita, e o tarifaço ainda, o tarifaço, preocupação total, né? Governo brasileiro reconhece que Estados Unidos devem aplicar tarifa adicional de 12,5%. Aí vem a preocupação sobre o PIX, né? Eita, e tanto o PIX, e aí a preocupação por conta dessa ferramenta maravilhosa que tanto faz bem à nossa economia, né? E porque o Brasil terá a maior tarifa média dos Estados Unidos na América do Sul. Você vai sabendo tudo aqui com os nossos comentaristas. Enquanto isso, O digital, documento do tarifaço menciona presidente dos Estados Unidos mais de 10 vezes. Ainda tarifaço, agora os 25%. Tarifaço impactará 18% das exportações para os Estados Unidos, diz governo. Montante é de 7,4 milhões de dólares. Enquanto isso, os serviços financeiros ficam aí preocupantes, né? Google restringirá anúncios para combater fraudes digitais. E a hora certa agora são 5 horas e 41 minutos, 5h41. É a voz do povo para dizer para você o seguinte: descuidos podem trazer significativos prejuízos a quem utiliza Wi-Fi. Preste atenção, hein? Wi-Fi gratuito de locais públicos, aeroportos, hotéis, bares e restaurantes. Escute com João Lubambo.
3: Usar Wi-Fi gratuito de hotéis, aeroportos, restaurantes e outros locais públicos pode representar um risco para a segurança de informações pessoais e financeiras. O alerta é do doutor em ciência da computação e professor dos cursos de tecnologia da informação da Estácio, Niston Moraes. Segundo o especialista, um dos principais equívocos dos usuários é acreditar que a internet oferecida por estabelecimentos conhecidos é automaticamente segura. Na prática, criminosos podem se aproveitar dessas redes para tentar interceptar dados ou criar conexões falsas que imitam o nome da rede oficial, enganando os usuários. Niston Moraes explica como os hackers agem para monitorar tudo o que você faz no celular.
4: O criminoso entra na mesma rede que você e se posiciona digitalmente entre o seu celular e o roteador. É como se ele estivesse de butuca, escutando e lendo absolutamente tudo o que você envia e recebe. O segundo risco é o golpe do gêmeo malvado. O hacker cria uma rede sem fio com um nome idêntico ao do local. Por exemplo, Wi-Fi, aeroporto, grátis. Só que ele coloca aí uma caractere a mais ou um caractere a menos e você conecta achando que é a oficial da infraestrutura. Mas, na verdade, acabou de entregar o controle do seu celular direto na mão dos golpistas. Tenha cuidado.
3: Para não cair nessas ciladas, a prevenção é o melhor caminho. As regras de ouro incluem o uso de uma VPN, que protege o tráfego de dados e dá preferência total ao seu 4G ou 5G em operações sensíveis, como compras ou acesso a bancos. Além disso, desativar a conexão automática e confirmar o nome exato da rede na recepção do local são passos simples que evitam grandes prejuízos. Mas e se o pior acontecer? Se o seu celular travar ou começar a exibir janelas estranhas, o protocolo de emergência deve ser ativado imediatamente. Niston detalha os primeiros passos para quem percebeu que foi hackeado.
4: O primeiro passo é desconecte agora, não perca tempo. Desliga o Wi-Fi do aparelho imediatamente. E, para garantir, ativa o modo de avião. O objetivo aqui é cortar o cordão umbilical entre o seu celular e o hacker. Passo número 2. Esqueça a rede. Vá nas configurações de Wi-Fi do seu aparelho, clique em cima do nome daquela rede suspeita e selecione a opção esquecer esta rede. Isso impede que o seu celular tente reconectar nela sozinha mais tarde.
3: Após desconectar, a recomendação é trocar todas as senhas usando uma rede segura, ativar a autenticação em 2 fatores e monitorar de perto o extrato bancário nas semanas seguintes. Fique de olho também no ícone do cadeado e no prefixo HTTPS ao navegar em sites. Com esses cuidados, você protege o seu bolso e evita o estresse. João Lubambo, Rádio Jornal, Rádio Notícia.
0: Você ouviu, né? O cuidado que você deve ter com relação ao Wi-Fi nas praças públicas, em locais públicos, né? Então, toma cuidado, meu amigo. Agora são 5 horas e 45 minutos, 5h45.
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0: Jornal do Comércio, a diferença é enorme. Governo cogita responder taxação dos Estados Unidos na mesma moeda. Fé, tradição e gratidão no dia de Nossa Senhora do Carmo. Aniversários, Raquel e João rezam juntos no palco da festa do Carmo. Transnordestina vira desafio com exigências do Tribunal de Contas da União, que só serão cumpridas no novo governo. E o Náutico? Mais aqui para você. Náutico vacila no fim, sofre gol relâmpago e perde para o CRB. E o final da Copa também. Eita, você acompanha tudo aqui na Rádio Jornal. Destaque e capa da edição de hoje do seu Jornal do Comércio. Para saber, tem que ler o JC.
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0: Em destaque: novo tarifaço do governo Trump pode resultar em queda de 60% nas exportações pernambucanas para o mercado norte-americano. Meu Deus. E está finalizada a festa da padroeira do Recife. Devotos de Nossa Senhora do Carmo rendem homenagens à santa agora na igreja em Olinda. Manter os estoques e atender a demanda dos hospitais é o desafio do EMOP e outros bancos de sangue em julho, mês tradicional de férias. Joyce Alane, Ave Sangria, Léo Santana, Xamã, Tarcísio do Acordeon,

0: Dorgival Dantas e Molejo. Estão entre as atrações em Pesqueira, aí a cidade da graça, né? Pesqueira, primeira parada do Festival Pernambuco, meu país. Minha gente, com um dos gols de um ex-esporte, Náutico perde mais uma fora de casa e se aproxima cada vez mais da zona de rebaixamento na metade da segundona. Tem mais para você, redator de plantão 6 horas.
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0: Acordando você, ele motivando para mais um belo sextou. Terminou a Voz do Povo, obrigado pelo carinho da audiência, mas você continua aqui na Rádio Jornal, agora com Bola de Primeira.
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0: Bastante tempo para treinar e enfrentar o Figueirense. Outras informações com Leonardo Boris.
4: Bom dia para você, amigo. Bom dia para você que está ligado aqui no Bola de Primeira. E os jogadores do Santa Cruz pegaram 3 dias de folga. Sexta, sábado e domingo. O técnico Christian de Souza deu a folga para os atletas para evitar qualquer problema pelo não pagamento ainda de uma parte dos salários, o que o presidente Bruno Rodrigues prometeu fazer até semana que vem. Para a partida contra o time do Figueirense, mais de 9 mil ingressos já foram vendidos. A partida é no sábado, dia 25. Atacante Marquinhos está deixando o Santa Cruz e o Santa Cruz fica com 30% dos direitos econômicos do jogador que pertence ao Maguari. Ele está indo para o Chaves de Portugal, que voltou à primeira divisão. Quem pode retornar ao elenco para a partida contra o Figueira é o lateral esquerdo, Zé Mário. O Santa Cruz, que tem 3 jogos em casa, Figueirense, Maranhão e Caxias, e 2 jogos fora de casa. Enfrenta o Botafogo da Paraíba e o último jogo desta primeira fase será o Anápolis. Vamos ouvir o preparador físico Jean Oliveira, novo preparador do Santa Cruz, que fala sobre como recebeu o time substituindo o antigo preparador físico.
5: Primeira coisa, queria dar os parabéns para o antigo preparador físico, ele saiu. Ele deixou o clube numa condição muito boa. O que eu encontrei hoje no Santa, fisicamente, a equipe muito bem preparada fisicamente. Então, a minha intenção agora é manter o trabalho que vinha sendo feito e tentar potencializar as individualidades, as necessidades dos atletas, para que os atletas consigam, melhorar o seu rendimento dentro de campo. Então, ou seja, peguei uma equipe muito bem preparada e vou focar e vou trabalhar para tentar melhorar essa condição já que eu encontrei aqui. Tudo que um preparador físico sonha ou quer é tempo, é período para trabalhar. Então, na realidade, para mim, estou chegando agora, é uma excelente oportunidade para começar a implementar a minha forma de trabalhar, sempre aliada com o modelo de jogo do treinador. Então, nós temos aí esse período para conseguir trabalhar todos os componentes que envolvem o treinamento do futebol, a parte técnica, tática,

0: física, a parte psicológica, para que a gente consiga melhorar mais ainda, né, essa identidade da equipe perante o modelo de jogo e potencializar também essa parte física dos atletas.
1: Aí a palavra do preparador físico Jean Oliveira falando aqui no Bola de Primeira. Bom dia!
2: Perdeu e com gol de ex-esporte. Outras informações com Haldinei Alves.
3: Muito bom dia para você, amigo, e para todo mundo que está nos acompanhando aqui na Rádio Jornal. O Náutico ontem entrou em campo contra o CRB no estádio Rei Pelé, em Maceió, e foi derrotado pelo placar de 2-1. O CRB abriu o placar de pênalti, o Náutico lutou, batalhou, no segundo tempo conseguiu empatar a partida com Cauã Maranhão e assistência de Jean Carlos. Mas um minuto depois, tomou o segundo gol e saiu derrotado de Alagoas. Com esse resultado, o Náutico chegou à marca de 8 jogos consecutivos sem vitórias. Dessas 8 partidas, 6 foram derrotas e 2 foram empates. O Náutico volta a entrar em campo no próximo dia 22, contra o Londrina, uma quarta-feira, jogo válido pela 19ª rodada da Série B do Brasileiro. O Londrina é mais uma equipe que também está brigando na parte de baixo da tabela. Essa partida contra o Londrina vai ser no Estádio dos Aflitos. O técnico do Náutico, Hélio dos Anjos, falou sobre o jogo.
4: É a hora do pênalti, jogo de campo aberto, os dois times jogando, nosso time inclusive tendo um bom controle de jogo dentro do campo do adversário, mas sem muita contundência. Nós apostamos numa flutuação de centroavante para ter dois homens de beirada de agressividade. Não conseguimos ter, principalmente do lado esquerdo nosso, nós não conseguimos nada pelo lado esquerdo. A partir do momento que nós tomamos o gol, nós fizemos 15 minutos horríveis após o gol, no primeiro tempo. Segundo tempo, melhoramos um pouco mais o lado direito, tivemos um pouco mais de apoio, de jogo jogado. O Todinho estava voltando um pouco meio no sacrifício, né? E eu estava preocupado de perdê-lo. A gente optou primeiro o Derek, porque eu estava estudando alguma coisa, porque qualquer jogador que eu colocasse no lugar do Vitor era meio improvisado. Entrou o garoto Maranhão, nós mandamos flutuar, ora Derek por dentro, ora Maranhão por dentro. Conseguimos o gol, mas o momento é um momento de tanta dificuldade que você não pode nem posicionar o time nos últimos minutos ali, né, para você oferecer um pouco mais de adversidade para o adversário. Tomamos um gol bobo, porque durante todo o tempo eles ajustaram uns 10 cruzamentos nossos. O problema desse gol não é lá dentro da área, o problema desse gol é deixar a bola sair. Deixamos o cruzamento sair, elemento de surpresa, matou com a gente. É momento de dificuldade, momento que o clube passa, o time passa por esse desequilíbrio de resultado. Nós tivemos duas coisas no aspecto de individualidade que a gente sabe que vai melhorar o time, que é a questão do Jean, que para mim foi uma surpresa positiva, resistiu muito bem o jogo. Gostei muito do Léo, todo mundo sabe que eu gosto de zagueiro construtor, que eu gosto de zagueiro que sai jogando. Eu acredito que vai ser um jogador muito útil junto com o Jean. E nós temos quarta-feira um jogo em casa. Aí eu já vou ter jogadores, no caso o Moraes, que vai jogar. Jogador que vem para jogar, jogador de total confiança minha. Não estou gostando do ímpeto de jogo nosso pelo lado esquerdo. Eu acho que nós fizemos todo um trabalho em dois jogos para usar um contra um, para usar a agressividade do lado, mas não tivemos isso. Para ter agressividade do lado, o Jean teve que cair lá e fazer aquele cruzamento que nos levou a gol.
2: Palavras de Hélio dos Anjos, técnico do Náutico. São destaques do Timbu, aqui no Bola de Primeira.
5: E a gente volta depois dos comerciais para você do esporte.
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3: Muito bom dia para você que acompanha o Bola de Primeira. E o Esporte Clube do Recife anunciando no dia de ontem, oficialmente, mais dois reforços. O primeiro, o atacante Dudu Teodoro, que estava no futebol mexicano, foi apresentado como reforço. Outro confirmado também foi o zagueiro Kaique, né? O Kaique Almeida, que está aqui, inclusive, há mais de uma semana, mas só foi confirmado ontem como reforço leonino. Então, o Leão da Ilha, nesse momento, com quatro reforços para o restante da temporada.

0: o atacante Dudu Teodora, o zagueiro Kaique Almeida, o meio atacante Diego Hernandes e o lateral direito Claudinho. Agora, a notícia do dia de ontem que chamou a atenção foi o fato do Sport emitir uma nota informando que, em decisão conjunta da diretoria e do departamento de futebol, o volante Zé Lucas não será relacionado para as próximas partidas do Campeonato Brasileiro da Série B. A medida foi adotada em razão das negociações em andamento envolvendo uma possível transferência do jogador, buscando preservar todas as partes durante este processo. O clube seguirá conduzindo as tratativas com responsabilidade e transparência, mantendo a torcida informada sobre qualquer evolução relevante. Ou seja, o volante Zé Lucas realmente deve ser negociado a qualquer momento para um clube do exterior. Lembrando que o Sport Clube do Recife, através do Conselho Deliberativo do clube, recebeu da gestão atual um documento informando que há necessidade para o fôlego financeiro do Sport até o restante da temporada de vender atletas num valor total de 50 milhões de reais. Especula-se que a negociação envolvendo o Zé Lucas nesse primeiro momento gira em torno de 40 milhões. Outro atleta que também deve ser negociado nessa janela internacional é o lateral direito Augusto Pucci. Agora, o clube que ele deve ser negociado ainda não temos a informação. Sobre o time em si, o Sport continua trabalhando na manhã dessa sexta, inclusive encerrando as atividades para o compromisso de amanhã à tarde contra a equipe do Operário na Ilha do Retiro. O Sport que entra em campo tentando quebrar essa sequência negativa, né? 6 partidas que não vence. 4 empates e 2 derrotas. O técnico Gilmar Dal Pozzo agora vai precisar realmente mexer no time, no sistema defensivo, e depois, com essa informação do volante Zé Lucas, já que ele não pode atuar, vai precisar mexer também em 2 posições no meio de campo. Já que o Diego Hernandes está regularizado, teve o seu nome publicado no boletim informativo diário da CBF, isso significa dizer que, caso Dal Pozzo tenha interesse, o uruguaio pode fazer a sua estreia sim nesse jogo contra o Fantasma. O histórico envolvendo Sport e Operário é favorável à equipe do Paraná. São 6 jogos, com 2 vitórias do Sport, 1 empate e 3 vitórias do Operário. E detalhe, a última vez que se encontraram em 2024, deu Operário 2-1 na Ilha do Retiro. Destaques do Sport para o Bola de Primeira. Bom dia.
1: Tem um ouvinte aqui de Alagoas que ligou pra gente aqui no WhatsApp perguntando sobre o resultado do jogo Racing, que é da Copa, esse jogo é da Copa Argentina. Enquanto o Messi está aqui lutando pela Copa do Mundo, eu digo aqui, lá nos Estados Unidos, porque aqui é a Argentina jogando para o mundo também na Copa Argentina. E teve o resultado ontem do Racing jogando contra o Defensa e Justiça. O 4-1 resultado, viu? O resultado, o último jogo foi esse, justamente esse, 4-1 contra o Defensa e Justiça. Falou? Pronto, terminou, minha gente, você continua na Rádio Jornal com o redator de plantão.
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5: Agora são 6 horas e 2 minutos, 6 e 2. Muito bom dia, minha gente, bom dia, meus amigos. Está no ar pela Jornal Caruaru, 91.3, Rádio Jornal Pesqueira, 90.9. Mais um programa Hora da Justa, programa líder de audiência, programa de maior credibilidade da cidade. O programa tem trabalhos técnicos de Givaldo Júnior, lá na redação está o nosso Berg Santos, a Stephanie Sá, e estou aqui no comando de mais um dia, de mais um programa, A Hora da Justa. Chegamos na sexta-feira, dia 17 de julho de 2026. Uma manhã chuvosa, desde ontem cai aquela aguinha, o frio nem se fala, o frio está chegando. E aí quem puder se agasalhar, quem puder aproveitar, né, aproveite, porque não tem coisa melhor. Agora que é a hora de se agasalhar e dormir. Mas quem está aí no batente já, um bom trabalho para todo mundo. Mas de qualquer maneira, chegamos na sexta-feira, fim de semana. Eu sei que tem muita movimentação. Na sexta já tem muita gente que trabalha, principalmente o pessoal que trabalha da confecção. Hoje, desde ontem, tem a Feira da Moda, que é a Feira da Sulanca aqui em Caruaru. Lá na cidade de Santa Cruz do Capibaribe, nem se fala. Ontem teve também aqui em Caruaru. E lá na cidade de Turitama. E hoje também tem a Feira do bairro São Francisco aqui em Caruaru. E algumas feiras, a exemplo de Agrestina, de outras cidades no dia de hoje. Você, meu amigo, que vai sair de casa agora, tá tomando aquele cafezinho, a nega véia também. Você que vai precisar viajar, tenha cuidado, tá? Tenha cuidado porque as pistas estão escorregadias, tá chovendo, caindo aquela aguinha. E tem canto que tem aquela poça d'água. Então vá com o Papai do Céu trabalhar para sua viagem. Você que está chegando a Caruaru, seja bem-vindo à terra do mestre Vitalino, a verdadeira terra do forró. Olha, são 6 e 4, vamos trazer os destaques do programa de hoje. Homem é assassinado a tiros em via pública no bairro Caixé d'Água, na cidade de Olinda. Duplo homicídio, homens são executados a tiros em praia na cidade de Goiânia. Motociclista morre após colidir na traseira de um veículo na BR-423. Homem executado a tiros após atender chamado de um portão de casa na cidade de Petrolina. Suspeito morre após confronto com a PM e armas de drogas e munições são apreendidas na cidade de Joaquim Nambuco. Acusado de homicídio em Ribeirão é preso no Piauí após mandado de prisão. Casal morre após colisão frontal entre carro e moto na BR-316 do sertão de Pernambuco. Daqui a pouco a gente vai falar a respeito de mais um crime de morte registrado aqui em Caruaru. Ontem, no bairro Centenário, um garoto de 18 anos foi alvejado a bala. Confronto entre bandidos e policiais militares na capital pernambucana, resultando em uma morte. Um menor de 17 anos que estava armado terminou sendo vítima de disparos quando não deixou a polícia prender ele. Quando a polícia chega no mandado, inclusive para tirar de circulação pessoas envolvidas no tráfico, é recebida a bala. Daqui a pouco, vamos falar a respeito de um homem que estava armado, foi levado para a delegacia, onde foi autuado em flagrante. Houve capotamento de uma viatura da polícia militar em perseguição. As quatro rodas ficaram para cima, mas graças a Deus, nenhum policial ficou ferido, ninguém, nem tampouco o outro veículo que estava com outra pessoa. Daqui a pouco a gente vai trazer detalhes. Vamos falar também sobre um assalto coletivo a ônibus coletivo aqui em Caruaru. Isso aconteceu no Zé Carlos de Oliveira. Imediatamente, a polícia, aliás, a guarda municipal, termina prendendo esse indivíduo que assaltou o motorista da empresa coletiva que faz a linha Zé Carlos de Oliveira. O cara foi preso. Daqui a pouquinho a gente vai trazer detalhes. Vamos falar também sobre o indivíduo que foi preso através de mandado de prisão. E atenção, lembra aquela mulher que chamava uma família de macaco, de tudo que não presta, racismo? Ela tinha sido presa, estava com a tornozeleira. A informação é que ela voltou novamente a xingar a família, inclusive um garotinho que na época tinha 8 anos, hoje ele está com 10, já faz 2 anos isso. Ela voltou a chamar a família de macaco e de tudo que não presta, né? Racismo novamente, terminou sendo presa. Daqui a pouco ela vai falar, daqui a pouco o delegado vai falar, a advogada, as vítimas também irão falar daqui a pouquinho. 6:08, o programa só está começando no oferecimento de Avio, garantindo o menor preço da região. 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Agora são 6:09, 6:09. Vamos até a cidade de Santa Cruz do Capibaribe. O nosso Ademilton Silva está chegando. O detalhe é que policiais do BPRV e do 24º Batalhão apreenderam arma de fogo no sítio Ingá, em Taquaritinga do Norte.
6: Policiais do BPRV estão apresentando na delegacia Santa Cruz Cabaribe um revólver calibre 38, esse revólver municiado. Nesse momento, eu me encontro ao lado do sargento Correia e ele traz detalhes como se deu essa operação. Nossos cumprimentos, bom dia.
7: Bom dia, senhores. É de suma importância, né? Primeiramente, informar, solicitar os cidadãos que prestem, né, total apoio ao serviço policial, tendo em vista que a presença policial, tanto nas rodovias quanto na área urbana, visa coibir, né, que indivíduos continuem, né, com a prática delitiva na região. Recebemos informações de que dois indivíduos em uma motocicleta estariam realizando roubos, né, naquela área ali de Pão de Açúcar, e fizemos deslocamento através da operação de visas, juntamente com a GT local, né, a GT local de Taquaritinga, onde adentramos em área de zona rural. E ao percorrermos aquela estrada ali, visualizamos, né, os indivíduos que aparentemente seriam os mesmos que estariam praticando delitos na área, né? Foi realizado ali um acompanhamento, mas eles conseguiram lograr êxito, né, tendo em vista que estavam de motocicleta e adentraram em área de vegetação, o que impediu a entrada dos nossos veículos. Mas antes desse fato aí, eles conseguiram arremessar, né, o objeto que foi localizado, e tratava-se de uma arma de fogo, né, utilizadas ali para a prática de crimes, onde eles, no momento anterior, tinham tentado roubar uma motocicleta naquela região, e a vítima nos repassou, né, todas as informações que fizeram que chegássemos, né, ao encalço desses indivíduos, né. E hoje não logramos êxito na captura dos indivíduos, mas posteriormente eles estarão aí, quem sabe, né, se a sociedade contribuir, respondendo pelos crimes que andam cometendo aqui na cidade.
6: Ô sargento, a gente observa, né, que hoje é quinta-feira, justamente dia de feiras em Santa Cruz Cabaribe, Toritama, Caruaru. O fluxo de pessoas aumenta na cidade, como também de compradores, e esses indivíduos justamente aproveitam essas oportunidades para praticar delitos.
7: Positivo, né? É uma região que tem um comércio muito ativo, entendeu? Isso aí atrai esses indivíduos que realmente estão na terra tão somente para fazer o mal. Não querem trabalhar, mas sim tomar aquilo que é do outro, aquilo que o outro está batalhando para ter. Então, assim, são indivíduos perigosos e eles não têm, né, no rosto dizendo se são boas pessoas, más pessoas. Infelizmente, a gente tem aquela prática rotineira de que o cidadão que avista um policiamento e passa por esse policiamento, ele começa a fazer sinais para outros usuários, né, outras pessoas que estão ali trafegando de moto, de veículo, quatro rodas, né, fazendo sinal, mostrando que a polícia está mais adiante. Isso aí prejudica o trabalho policial e fortalece o crime. Então, assim, a sociedade tem que contribuir com o serviço policial e evitar essas práticas de informar local onde está sendo realizado o policiamento.
6: Ô, sargento, essa arma de fogo municiada, numeração intacta ou suprimida?
7: Trânsito de um revólver calibre 38, municiado, né? Todo o tambor municiado, pronto para emprego, né? 38 é uma arma que está com a numeração, mas realmente é uma arma que não tem uma documentação certa, né? Isso aí é uma arma que realmente é praticada em diversos delitos.
6: Durante a consulta aqui na delegacia, chegou a constatar se é alguma arma que foi roubada de algum policial, guarda municipal, ou até mesmo de algum agente da polícia penitenciária?
7: É, infelizmente é um revólver que demonstra já ter um certo tempo de uso. Com certeza aí foi comprado em comércio clandestino. E aí só a Polícia Civil realmente que poderá ceder esse tipo de informação.
6: Sargento, obrigado pelas suas palavras. Quiser destacar o efetivo, fica à vontade.
7: Agradecer aí o apoio, né, a uma operação conjunta com a viatura de Taquaritinga do Norte, a GT 24, 121, policiais abnegados, né? A gente adentrou ainda em área de vegetação à noite, fez toda uma varredura no local. Então, assim, valorizem a Polícia Militar.
6: Estas foram as palavras do Sargento Corrêa, do efetivo do BPRV, onde relatou para a gente a respeito dessa arma de fogo apreendida e conduzida à Delegacia de Santa Cruz, agora ficou à disposição da autoridade policial. Com informações, Ademilton Silva.
5: Agora são 6 horas e 14 minutos, 6 e 14. Muito bem, está aí o nosso Ademilton Silva trazendo detalhes a respeito dessa ocorrência. Olha, teve um motociclista que morreu após sofrer um grave acidente na 423 do município de Cachoeirinha, né? E de acordo com as informações apuradas, a vítima, que ainda teve a identidade não divulgada, ele conduzia uma moto e aí chegou a ser socorrido e encaminhado ao Hospital Municipal de Cachoeirinha, mas não resistiu à gravidade dos ferimentos e terminou morrendo. Inclusive, todo mundo sabe que ali entre São Caetano, a Cachoeirinha, está sendo duplicada a BR e tem que ter muito cuidado. Apesar que esse acidente foi mais adiante, mas mesmo assim tem homens trabalhando na pista e esse período também que está chovendo tem que redobrar realmente a atenção quem vai aí pegar a viagem, principalmente nesse período agora. Está tendo movimentação muito grande ali no Festival de Inverno em Garanhuns. E aquela BR ali, ela é bem movimentada. Olha, um homem foi assassinado no distrito de Isacolândia, na zona rural do município de Petrolina, no sertão de Pernambuco. Jesus José Vicente, de 28 anos, estava na casa onde morava, ingerindo bebida alcoólica com a mulher, quando ouviu alguém assoviar no portão. E aí, ao sair para verificar, quem estava do lado de fora foi surpreendido por criminosos e atingido por diversos disparos de arma de fogo. Após o crime, os autores fugiram e até o momento não foram identificados. Não houve testemunhas que pudessem fornecer informações que auxiliassem nas investigações. Equipes da militar realizaram o isolamento da área até a chegada do IC. Após a perícia, o corpo foi encaminhado ao Instituto de Medicina Legal, IML de Petrolina. 6 horas e 16 minutos. Olha, teve confronto ontem na capital pernambucana. Policiais do 11º Batalhão tomaram conhecimento que aproximadamente 6 pessoas estavam em uma localidade no tráfico de entorpecente. Quando a polícia chega, é recebida a bala. A polícia revida também. E aí termina atingindo um menor de 16 anos, que estava armado. Terminou morrendo. A repórter Cíntia Ferreira tem mais informações.
8: Tudo que aconteceu entre o Alto Santa Terezinha e o Alto do Brasil, na rua Amoreira. Os policiais militares do 11º Batalhão receberam informação de que tinham criminosos lá na localidade, praticando tráfico de drogas e também ameaçando a população. A informação inicial é de que eram 6 pessoas. Os policiais foram até lá, se dividiram, uma parte foi de moto, né, foi pela parte de baixo da escadaria, e a outra parte do efetivo ficou na parte de cima da escadaria. Eles relataram aqui aos policiais do DHPP que, quando chegaram lá no local, foram recebidos por disparos de arma de fogo. Mas aí os indivíduos estavam cercados, houve ali um revide da polícia militar, troca de tiros, e um dos suspeitos, um adolescente de

0: dentro do revólver havia 6 munições deflagradas. A polícia também encontrou no bolso dele 7 pedras de crack pequenas e uma pedra maior. Então, totalizando aí 8 pedras de crack com esse que teria falecido. Os outros 2 foram trazidos para cá. O de 15 anos, que era o mais novo, a autoridade policial entendeu que não tinha nada com ele, né, que indicasse algum tipo de ilicitude. Ele foi liberado na presença dos pais dele, que vieram para cá, para o DHPP. Já o de 17 anos, a polícia encontrou com ele uma quantidade, cerca de 20 pedras de crack e também uma quantidade de dinheiro trocado. Então ele foi autuado em flagrante pelo ato infracional equivalente ao tráfico de drogas. E aí os policiais vieram para cá, prestaram um depoimento, apresentaram a arma, a droga também seguiu para o Instituto de Criminalística para passar por perícia e o procedimento foi instaurado. Lá na localidade as pessoas ficaram muito assustadas, afinal de contas foram muitos disparos de arma de fogo. Equipes do Instituto de Criminalística saíram daqui do DHPP, foram até o local, né, acabaram encontrando algumas cápsulas, né, de pistola 9mm, certamente utilizada pelos policiais. Todos os levantamentos foram feitos e o caso vai ser investigado aqui pelo DHPP. Voltamos ao estúdio.
1: Agora são 6:19, 6:19, tá aí, era melhor ter se entregue, né? Tô aqui, mão na cabeça, foi a polícia. Quando a polícia chega, mete bala na polícia. A polícia com certeza vai revidar. Foi o que aconteceu e terminou da morte desse menor. Daqui a pouquinho, em uma ação da Polícia Militar, terminou com a morte de outro suspeito. Foi um confronto. Suspeito morreu após um confronto com a PM. Dessa vez, da Mata Sul de Pernambuco. Daqui a pouco, tudo a respeito do crime de morte de Caruaru, na Rua do Degredo, no bairro Centenário aqui. 6:20, bora pro intervalo, a gente volta já.
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6: A dica de hoje, vamos falar um pouco sobre o câncer de colo do útero. O câncer de colo do útero é o terceiro câncer que mais acometem as mulheres. Esse câncer se dá no final do útero, né, na parte que a gente chama de colo do útero, e acometem mulheres jovens e mulheres de idade também, tá certo? Então é importante que ela faça a sua prevenção anualmente com a citologia oncótica e a colposcopia, que são exames que previnem justamente esse câncer. A colposcopia, ela consegue analisar as lesões pré-cancerígenas. Então é importante que você procure o seu ginecologista para fazer essa prevenção anualmente.
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5: Agora são 6h25, 6h25. Olha, uma ação da Polícia Militar terminou com a morte de um suspeito e a apreensão de armas e drogas e munições. Isso aconteceu ontem no bairro Alto do Cemitério, em São Joaquim, aliás, em Joaquim Nabuco, na Mata Sul de Pernambuco. Segundo a PM, a operação foi desencadeada após informações repassadas pelo Serviço de Inteligência do 10º Batalhão, Núcleo de Inteligência do Agreste, Malhas da Lei também. As denúncias apontam que três homens vindos de Toritama estariam comercializando drogas na localidade, ostentando com as armas de fogo, intimidando moradores. Ainda conforme a polícia, disparos registrados na terça-feira passada teriam sido realizados, no caso, para impor domínio lá no setor, na área. E durante a abordagem, os suspeitos teriam reagido atirando contra o efetivo da Polícia Militar, que revidou no confronto. Cleberson José da Silva, de 27 anos, foi baleado. Ele chegou a ser socorrido para o hospital do município, mas não resistiu aos ferimentos. Com o suspeito, os policiais apreenderam um revólver calibre 38 com 5 estojos deflagrados, além de munições e entorpecentes. Os outros dois envolvidos conseguiram fugir, efetuando disparos e foram localizados posteriormente, escondidos em uma residência na rua Padre Antônio Salles Figueiredo. E de acordo com a Polícia Militar, eles mantinham uma família sob ameaça no imóvel. Após negociação, ambos se renderam sem novo confronto. Durante as buscas na residência, a moradora informou que um dos suspeitos havia escondido uma pistola calibre 9mm, com numeração suprimida e drogas embaixo de uma máquina de lavar de roupas. Ao total foram o quê? Apreendidos um revólver calibre 38, uma pistola calibre 9mm com numeração suprimida, um carregador de pistola, 12 munições intactas calibre 9mm, 8 munições intactas de calibre 38, 5 estojos calibre 38, 17 pacotes de maconha, 24 pinos de cocaína, 12 pedras de crack e 2 aparelhos celulares. Os dois suspeitos presos e todo o material apreendido, tudo isso foi levado ao plantão da polícia lá de Palmares, da delegacia. E aí essa galerinha saiu de Toritama e foi pra lá, pra Joaquim Nabuco, botar o terror. A polícia acabou com essa festinha, inclusive um tombou, terminou morrendo, foi atirar com a polícia. Agora, estava armado, viu? Revólver, várias munições, pistola 9mm, estava com a gota, pino de cocaína, maconha, crack, estava lá, botando terror. São 6 horas e 28 minutos. 6h28, olha minha gente, um homem suspeito de participar de um crime de morte, que foi vítima uma mulher no Vassourão, aqui em Caruaru, foi preso. Esse indivíduo aí é investigado, foi identificado como Lincoln Caio da Silva e apontado pela polícia como um dos envolvidos na morte de Amanda Cristina Santos Menezes, de 41 anos. O crime aconteceu em abril deste ano na Vila Teimosa. Segundo as investigações, Amanda chegava em casa, estava com o namorado, quando dois homens em uma moto se aproximaram e começaram a atirar. E de acordo com a polícia, a vítima já havia sido presa anteriormente por suspeita de envolvimento com o tráfico de drogas. A gente vai trazer o repórter Reginaldo Souza, porque conversou com as autoridades sobre a prisão desse indivíduo.
0: Exatamente, mais um trabalho da Polícia Militar, policiais do 1º BESP, o plantão hoje aqui na Delegacia Civil, é o delegado Dr. Eduardo Sunaga. Uma pessoa foi apresentada na tarde e noite desta quinta-feira nesse plantão. Ele é o Lincoln Caio da Silva. Ele é suspeito também de um homicídio, está sendo investigado, quando a vítima foi Amanda Cristina Santos Menezes, 43 anos. Mas para iniciar nossa conversa aqui com o delegado, ele foi apresentado com drogas, também com balas de precisão, doutor?
6: Exatamente, né? Como você mesmo disse, essa situação acabou de ser apresentada, então, pelo que eu vi preliminarmente, já tem algumas pedrinhas de crack separadas já em sacolinhas, uma balança de precisão e uma garrucha, uma arma artesanal, né? Então, os policiais militares ainda estão fazendo procedimento, ainda vão entrar em contato comigo para explicar exatamente como foi essa situação para eu poder decidir sobre esse caso.
0: Doutor, além desse material apreendido e apresentado pela Polícia Militar, também quando chegava aqui, já informação de que o mesmo, como falei no início, investigado, suspeito na prática de homicídio que aconteceu 28 de abril na Vila Teimosa, a vítima, uma mulher, né?
6: Exatamente, essa situação passada pelos policiais militares também informalmente e também por você, então com certeza essa investigação ficará parte da Delegacia de Homicídios. Na realidade, ela já está, essa investigação em andamento, né? Então, eles que ficarão a cargo do restante dessa investigação.
0: Até porque, quando chegava aqui o suspeito na delegacia, um componente aí da Divisão de Homicídios já passava essa informação, de que o delegado já investigava e já tinha informação que ele seria o suspeito conhecido como Pintado. Então, só a parte aqui só em relação a esse material que foi apreendido, né?
6: Exatamente. Em relação ao plantão, nós vamos analisar esse caso para saber qual procedimento nós iremos fazer.
0: Portanto, aí, só repetindo, trabalho da Polícia Militar, né? Suspeito aqui, foi justamente aqui, a gente repete, que foi o Lincoln Caio da Silva em relação a esse homicídio que aconteceu Vila Teimosa, quando essa mulher, que era professora, já ia ser apresentada aqui na delegacia, na situação de tráfico de drogas, e o nome dela que é Amanda Cristina Santos Menezes, 43 anos, que a polícia, a divisão de homicídios, também investigando para saber em relação a esse crime. É com você.
5: Agora são 6 horas e 32 minutos, 6h32, aqui da Mais Ouvida. É a hora da justa, minha gente. Vamos até às 7h30, depois tem um papo sem pauta. Daqui a pouquinho a gente vai falar a respeito de um tiroteio que ocorreu ontem na cidade de Maragogi, em uma praça onde equipes da Polícia Militar localizaram um suspeito de tráfico de drogas. Ele era apontado pela corporação como integrante de uma facção criminosa e acabou entrando em confronto com os agentes. Baleado na ação, o homem foi socorrido e encaminhado à unidade hospitalar do município, mas não resistiu aos ferimentos. Daqui a pouquinho a gente vai, inclusive tem um bocado de gente que tá lá em Maragogi. Menino, foi uma correria ontem de noite, em frente a uma praça ontem. Eu vou dizer, a troca de tiro resultou na morte de um suspeito de integrar o Comando Vermelho, viu? Isso aconteceu ontem lá em Maragogi. São 6:33. 6:33. Olha, vamos trazer detalhes agora. Só o que se fala, vocês lembram daquele caso que uma mulher foi presa, estava chamando uma família de macaco, né? De negro, e saiu. Não só o garotinho, que na época tinha... Hoje ele tem 10 anos, faz 2 anos isso. O garotinho tem 8, mas chamou com todo mundo, com a mãe, com um neto, com um filho e tal. Negócio que chamou muita atenção. Houve uma confusão, inclusive a gente chegou a ouvir aí sobre esse caso. Delegado, ela foi presa, a mulher suspeita foi presa e estava com a tornozeleira. E quando foi ontem, a informação que a gente recebeu é que ela voltou ao local chamar a família de novamente de macaco, dizer tudo que não presta. Então ela foi presa novamente. A gente vai trazer detalhes agora com o nosso Josival Ricardo, porque ele vai conversar com o delegado daqui a pouquinho, vai conversar com ela daqui a pouco. Mas antes, ele vai conversar com a família vítima, né? E com a advogada também da família. Esse caso está uma repercussão muito grande, porque racismo, todo mundo sabe que é crime, tá? E ela nega, tal, mas tem todos os detalhes, tem testemunhas, as vítimas relatam tudo, e o delegado também. Então vamos trazer agora o Josival, que vai conversar com a família, que é a vítima, e a advogada. Depois a gente traz ele conversando com o delegado e com a acusada também. Vamos lá, Josival.
7: Mais uma vez, a Hilária Lindalva da Silva, de 30 anos de idade, foi presa, só que dessa vez em flagrante. Ela já havia cometido crime de racismo contra a mesma família na cidade de Jardim, em Caruaru, uma das vítimas à época com 8 anos de idade, hoje a criança tem 10, está inclusive aqui na delegacia, estava muito nervosa. O que é que acontece? A Hilária, ela foi presa, foi sentenciada a mais de 10 anos de prisão, estava com tornozeleira eletrônica, mas acabou quebrando a cautelar. Estava rondando recentemente a residência das vítimas e na manhã de hoje ela começou mais uma vez a chamar a família de macaco, a chamar a criança de macaco, a dizer que iria matar, fez várias ameaças, além também das ofensas raciais. Um dos irmãos que recebeu o áudio dessa criança, uma das vítimas, a criança desesperada, dizendo que estava com medo de sair de casa, que estava sendo ameaçada, então eles resolveram chamar a polícia e a Hilária foi presa em flagrante. Chegou inclusive na delegacia, segundo informações de testemunhas, bastante alterada, e a família que vive momentos de terror com essa situação, né, pela questão de racismo mesmo. Então, nós estamos aqui na delegacia da Polícia Civil do bairro do Salgado. O delegado Alberi já fez a autuação em flagrante da suspeita e nós estamos com a primeira vítima, na verdade, da Hilária, o Wesley Florencio. Wesley, você foi a primeira pessoa atacada pela vizinha, pela Hilária.
8: Sim, no geral ela atacava toda a nossa família, né? Mas nos primeiros processos foi eu que me dispus, que vim à delegacia de queixa, fui nos órgãos competentes na tentativa de tentar ou buscar uma solução, né?
7: O começo de tudo, como eram essas agressões? O que era que ela falava a vocês?
8: A gente escutava muito palavrão que vinha de dentro da casa dela, né? Meus pais já residem na casa há mais de 20 anos, ela mora lá eu acho que tem cerca de 10 anos, então... ela era nova, mas aí a gente nunca teve nenhum contato com ela. Ela era nova na vizinhança, né? A gente nunca teve nenhum contato com ela, mas a gente começou a ouvir muito palavrão que vinha da casa dela. E a gente pensava que ela estaria falando com alguém. Até que junto com esses palavrões, eles vieram começar... Começou a vir coisa de cunho racial. Ela chamava muito de César. E aí a gente entendia que era alguém que ela estava falando, que o nome era César. mas depois de um tempo ela começou a fazer referência de César.

0: ao filme Planeta dos Macacos, né? César é o personagem principal. E junto a isso começou a vir lixo, absorvente, banana que ela arremessava na nossa casa junto com muitas pedras. Aí foi quando eu decidi, né? Depois de muito tempo, depois de tentar muita ajuda, ir na delegacia, ir no fórum, ir no Ministério Público, de todas as formas, foi quando eu publiquei nas redes sociais. Muita gente se dispôs a ajudar. Uma dessas ajudas foi da advogada, que aí insistentemente, né, tentou buscar uma solução. E aí se passaram, acho que ainda cerca de 4 a 5 meses. Ela já havia sido presa em flagrante, existia uma medida cautelar diversa da prisão. Mesmo assim, ela ainda insistia. Aí depois, eu acho que de 5 meses foi quando foi expedido o mandado de prisão. Ela foi sentenciada a 10 anos e 6 meses de prisão. Cumpriu cerca de 2 anos, eu acho, 1 ano e 8 meses, 1 ano e 9 meses. Foi o tempo que ela cumpriu e a gente não sabia que ela tinha sido solta. A gente veio ser informado recentemente. E aí, no dia de hoje, eu não resido mais na casa. Eu me casei, estou morando em um outro bairro. E aí eu estava no trabalho quando eu comecei a receber mensagem do meu irmão menor, dizendo, a mulher está aqui, a mulher está ameaçando a gente, a mulher está chamando a gente macaco, dizendo que a gente tinha que voltar para uma floresta, e está chamando muito palavrão. E aí ele começou a dizer, começou a tentar gravar o que ela dizia, o que, é que ela estava fazendo, junto com algumas outras testemunhas, né? Vizinhos que foram lá na nossa casa e diziam, a mulher está aí, cuidado. E foi tudo isso que aconteceu. Aí eu liguei para a advogada, a gente pediu ajuda do policiamento, compareceram à residência e aí agora a gente está aqui, né?
1: Quando ela fez essas ameaças, chamou você, seus pais e seus irmãos de macaco, houve um momento que ela chegou a dizer que o teu irmão deveria ser feito churrasquinho, foi isso?
0: Ela teve um tempo atrás, na verdade, nos primeiros processos quando ela foi presa, ela uma vez chegou aí com faca para a porta da nossa residência e ficava dizendo que era para a gente sair porque ela ia fazer espetinho de macaco para vender na feira. Começava a ameaçar e chamava ele de saguinho, chamava de saguinho estuprador, família de macaco, chamava minha avó de orangotango e ademais, né?
1: Wesley, nós estamos aqui no ano de 2026. Imaginar que esse tipo de crime ainda aconteça, e o pior, imaginar que pessoas ainda desacreditem desse tipo de crime. Você, como uma pessoa negra que está vivendo essa história de terror juntamente com a sua família, como é que se sente?
0: O sentimento não sei mensurar, não sei dizer, mas em partes é revolta, é tristeza, é decepção, porque a gente pensou que isso tinha acabado e de repente a gente vem com a surpresa de que ela está solta novamente, está livre a cometer os atos, né, tanto com a gente como com algumas outras pessoas da nossa família, mas é revolta, é tristeza, é preocupação, porque meu irmão é menor. Eu não resido mais na casa, e tanto é que a primeira coisa que ele fez quando escutou foi tentar gravar, tentar mandar mensagem para mim, na tentativa de que eu fizesse alguma coisa. E, na verdade, a gente fica com mãos atadas, né? Porque ela foi condenada a 10 anos e 6 meses. Com menos de 2 anos ela está na rua, morando parede com parede com minha casa, e ameaçando novamente meu irmão, ameaçando novamente os meus pais, ameaçando novamente nossa família. E a gente não sabe como é que ela saiu, né, da delegacia, se ela saiu com ainda mais raiva, se aí saiu ainda com mais disposição para cometer o que ela dizia que faria com nossa família, né?
1: Olha, é difícil da gente acreditar, obrigado, viu, Wesley, que algo assim ainda aconteça, que tenham pessoas que discriminem, né, que ameacem, que façam esse tipo de crime. Eu estou aqui com a mãe do Wesley, também com a mãe da criança de 10 anos de idade. Amiga, você se vê numa situação bem difícil. Seu filho, à época, tinha 8 anos, hoje tem 10 anos de idade. Quando a Hilária passou aqui no corredor da delegacia, que o seu filho a viu, ele entrou em estado de choque, de desespero.
2: Sim, sim, é isso aí. Antes ele tinha 8 anos, hoje já está com 10, né? E foi um processo bem difícil que a gente passou com ela. Em relação principalmente a ele, né? Porque ele ficava muito nervoso, muito triste. A escola foi bem complicada, ia para a escola, chorava. As professoras ligavam, a direção da escola ligava para a gente buscar e tal. E hoje, novamente se repetiu, a gente achou que estávamos livres de tudo isso, né?

0: Ela foi solta e a gente não imaginava que ela ia voltar para a casa dela. E a gente não imaginava também que ela ia voltar a fazer isso. Então, na manhã de hoje, logo cedo, quando ele acordou, eu, na verdade, ainda não tinha escutado. E quando ele desceu as escadas do quarto, desesperado, chorando, dizendo que ela estava novamente xingando todo mundo. Então aquilo foi muito aterrorizante, porque só em eu olhar o olhar do meu filho, tão triste como ele está, tão desesperado, foi bem complicado. Então foi aí que a gente entrou em contato, ele mesmo pegou o celular e tentou gravar, mas aí estava muito distante, não dava para gravar. E ele ligou para o irmão desesperado, dizendo que ela estava em casa, na casa dela. Então foi bem difícil para a gente, então... isso é bem revoltante, porque a gente não sabe a situação, né? Não sabe o que é que vem pela frente, não sabe o que é que ela é capaz de fazer, porque diante de tantas ameaças, em algum momento a pessoa faz alguma loucura, né? Então, é isso.
1: Quando a escalou, né? Quando começou inicialmente ela fazendo as ameaças, as injúrias, os crimes raciais, mas sem identificar. No momento em que vocês souberam que era com vocês, que aquelas palavras de chamar de macaco, de sauim, eram com a senhora, com seus filhos e com seu filho de 8 anos de idade, como a senhora reagiu a tudo isso?
0: A gente ficou muito aflito, né? Até porque a gente nunca teve problema nem com ela, nem com nenhum vizinho, então a gente ficou sem saber o que realmente estava acontecendo. Né? E a gente tentava deixar, fingir com que aquilo ali não fosse conosco. Mas aí, assim, eu acho que ela ficava com raiva porque a gente não reagia. Né? Ela ficava chamando para que a gente fosse lá para frente para discutir, para fazer, e a gente nunca foi. Né? Ela batia nos portões, tanto no meio da minha sogra. Né? E era muito difícil. E isso não tinha hora, era de manhã, de tarde, de noite. E a hora que ela achava que devia fazer, ela fazia. Né? E a gente dormia assustado, acordava assustado, né? Íamos trabalhar assustado, sem saber, na real, como era que ia ficar a casa, como era que ia ficar o nosso filho antes de ir para o colégio. Então, tudo isso era bem, bem complicado e é bem triste que, novamente, ela teve essa coragem de fazer tudo isso de novo. A partir do momento que ela já passou por tudo isso, né?
1: Muito obrigado, viu, mãe? Ela está muito nervosa aqui na delegacia, o que não é para menos, a advogada doutora Anne. Está aqui conosco também, Anne Fernandes. Doutora, vem aqui, por favor. A senhora se prontificou assim que soube da repercussão há 2 anos das redes sociais, quando Wesley fez a postagem, de atender, de dar apoio jurídico a essa família. Estraga detalhes. Nos autos, o que a suspeita chegou a dizer, né, uma vez que ela reincidiu no crime, que não foi algo que começou há 2 anos, mas começou há mais de 2 anos, inicialmente de forma velada, depois de forma declarada, inicialmente o racismo, depois, além do racismo, a ameaça dizendo que a criança deveria ser feita churrasquinho de macaco, né, creio que isso. Nos conta um pouco sobre tudo isso.
2: É uma situação que, assim, você fica sem palavras especificamente sobre como pode, nos dias de hoje, ainda acontecer esse tipo de coisa. Eu tomei conhecimento 2 anos atrás através de um amigo que conhece a família, porque alguns dos familiares trabalham com evento, eu conheci o pessoal e disse, tu tá sabendo disso aqui que tá acontecendo? Quando eu vi, eu disse, não, vou entrar em contato. Aí, num primeiro contato, ficaram um pouco receosos, o pai, né, da família especificamente, porque disse, olha, a gente não tem condições e não sei o que. Eu disse, olha, eu quero lhe ajudar. Se o senhor aceitar, a gente vai seguir, a gente vai atrás de justiça. Aí tivemos a primeira reunião e fui entender primeiro o que estava acontecendo, a quantidade de boletins de ocorrência prestados, a situação toda, até que passamos a conseguir, com o assistente de acusação, apresentar provas no processo, apresentar ao Ministério Público, impulsionar para que tivesse andamento, porque tinha uma infinidade de boletins de ocorrência e que não saía daquilo. Existiam, inclusive, à época já tinha um processo em tramitação e que tinha alguns descumprimentos dentro do processo que não foram sequer analisados. A gente começou, como agente de acusação, a apresentar outras informações, enfim. Como existem processos que estão em sigilo, a gente não pode trazer informações específicas desses processos. Mas, houve sentença, houveram já 2 sentenças, ainda tem mais um que está em prazo recursal, tem mais um que é para sair. Todas vinculadas à prática de racismo, injúria racial e ameaça, todas contra as mesmas pessoas. E assim, as justificativas dela, inclusive muito antes de virar processo, ela dizia que estava chamando isso.

0: violência com os animais dela, com os gatos dela. E para eles, até então ela não narrava nomes. Então, podia ser que realmente fosse coisa da cabeça dela. Posteriormente, ela viu que só xingar não estava... Acho que ela percebeu que não estava surtindo efeito. Então, ela começou, além de narrar nomes, jogar fezes, lixo, outras coisas. E aí, a situação foi se agravando. Foi gerando processos, até que ela foi presa, né? A sentença, a primeira sentença foi uma sentença considerável. Ela foi presa, ficou um tempo recolhida, saiu de domiciliar. Estava com autorização de cumprimento de pena em regime domiciliar. E, apesar disso, estava indo lá na residência. Acredito que já tinha sido a terceira vez que ela foi. Só que, até o momento, não tinha tido absolutamente nada de anormal, vamos dizer assim. Até que, na manhã de hoje, o Wesley falou comigo. Está acontecendo de novo, tal. Quando ele mandou os áudios, né, que eu vi o desespero da criança, finalmente, depois, tá, há quase 3 meses que ele conseguiu dormir no quarto dele novamente. Aí finalmente está dormindo no quarto dele, está conseguindo brincar na rua, andar de bicicleta.
1: Voltando às atividades normais.
0: Isso.
1: Doutor, esperar que agora realmente ela possa ficar, responder com todo o rigor da lei.
0: Pois é, foi bem conturbada, inclusive, a condução dela para cá. Lá dentro ela está gritando muito e ela disse que não fez nada, que ela estava na casa dela e que ela tem direito na casa dela. Mas assim, a gente já estava lutando por justiça com rigor. Agora, além de rigor, a gente quer exemplar. Porque não pode acontecer, as pessoas têm que entender que racismo é crime e que justiça vai acontecer.
1: Muito obrigado. A advogada, a doutora Anne, a família está agora se deslocando porque o garotinho, né, a mãe do garotinho, está com o esposo doente em casa, diante de toda essa situação. Daqui a pouco a gente volta. A gente vai trazer o delegado, doutor Alberes, mas também nós conversamos com a suspeita. Quando a Hilária estava saindo para fazer um exame traumatológico, nós falamos com ela e daqui a pouquinho a gente traz essa matéria, tanto trazendo a versão da suspeita quanto o delegado doutor Alberes, que fala sobre a autuação em flagrante.
2: Muito bem, daqui a pouquinho você volta. Olha, são 6:50, faltando 6:50. Daqui a pouco a gente vai falar a respeito do crime de morte que aconteceu no bairro Centenário aqui em Caruaru ontem. Um garoto de 18 anos, na Rua do Degredo, foi alvejado a bala. E daqui a pouquinho, tudo a respeito do tiroteio que aconteceu ontem no centro de Maragogi. Correria muito grande. Sabe que Maragogi é uma praia, principalmente agora do mês de julho, onde muita gente aproveita as férias. Tem muita gente que está lá. Inclusive ontem a correria é muito grande. E quem morreu foi o sobrinho do prefeito de Maragogi. Sobrinho do prefeito de Maragogi morreu em confronto com a polícia. Inclusive a polícia aponta ele como integrante do Comando Vermelho. Então daqui a pouquinho a gente vai trazer detalhes. Menino, foi um bang-bang ontem. Vocês sabem onde é a Igreja Católica, a Igreja de Santo Antônio, né? Que é aquela igreja no centro, onde tem ali a prefeitura, onde tem ali os bancos, bem próximo da delegacia. Foi ali o tiroteio, né? Ontem à noite. Você já pensou? São 6:51. É daqui a pouquinho, depois dos comerciais.
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3: Agora são 6h55, faltando 5 para as 7. Vamos falar, daqui a pouco a gente vai voltar a falar sobre o caso do racismo aí. A acusada vai falar também, o delegado também vai falar. Mas olha, daqui a pouco tem um crime de morte lá do Centenário aqui em Caruaru. Mas deixa eu trazer essa notícia, porque desde ontem só é o que circula, principalmente quem tá lá em Maragogi, né? E muitas pessoas, nesse período, lá também tá. Eu até tava conversando com algumas pessoas lá, ontem e hoje, principalmente agora já pela manhã, movimentação muito grande na cidade, né? Você sabe que tem muita gente que está de férias, educação, principalmente da educação, e à noite o pessoal gosta de circular ali no calçadão, lá de Maragogi, bem movimentado, tomar um sorvete, tomar uma cerveja, tal, aquela coisa toda. E ontem teve o tiroteio. Foi uma correria naquela praça, a praça mesmo, aquela praça em frente à igreja de Santo Antônio. Do lado de lá fica a delegacia, bem pertinho da prefeitura. O detalhe é o seguinte: um homem conhecido pelos apelidos de Renatinho o Novato morreu após um confronto com a polícia ontem à noite em Maragogi, no litoral norte de Alagoas. Segundo informações, ele era suspeito de integrar a facção criminosa comandada pelo... É o Comando Vermelho, lá, que é o CV, Comando Vermelho, e tem envolvimento com o tráfico de drogas na região. O que é que acontece? O suspeito, ele é sobrinho do prefeito de Maragogi, Daniel Mendes de Vasconcelos Ferreira, conhecido popularmente como Dani da Elba. O gestor informou a morte do familiar e publicou uma nota nas redes sociais lamentando o ocorrido. Ou seja, o prefeito, que é o tio do menino. O prefeito diz o que na nota? Na manifestação, o prefeito afirmou que o momento é de dor para a família e declarou respeito à atuação das forças de segurança. Ele também disse confiar que as circunstâncias da

0: ocorrência serão esclarecidas pelas autoridades responsáveis. Como prefeito de Maragogi, reafirmo meu respeito às instituições e atuação das forças de segurança, que têm a responsabilidade de apurar os fatos e agir dentro da legalidade. Confio que todas as circunstâncias desta ocorrência serão devidamente esclarecidas pelas autoridades competentes, declarou o prefeito lá de Maragogi. Segundo informações iniciais, o suspeito estava sozinho em um veículo quando foi abordado. Durante a ação, houve uma troca de tiros e ele acabou sendo atingido pelos disparos. O homem não resistiu aos ferimentos e morreu. Portanto, está aí a informação que o Daniel Mendes de Vasconcelos Ferreira, conhecido como Dani da Elba, né? Tem aqui os apelidos aqui dele, Novato Renatinho. O detalhe é que, segundo a própria polícia, ele fazia parte de integrar a facção criminosa chamada Comando Vermelho de Alagoas, lá em Maragogi. E aí a notícia se espalhou. Renatinho era conhecido por ter envolvimento no tráfico de droga naquela região ali, todo mundo já sabia. E é sobrinho do prefeito de Maragogi. Portanto, tá aí correria. Inclusive, duas pessoas foram presas, tá? A informação disse, não parou. Até da madrugada de hoje, tinha movimentação. E você sabe, lá funciona o 6º Batalhão, lá em Alagoas. O 6º Batalhão é lá mesmo em Maragogi. Tem aquele batalhão na beira da pista. Né? Quem conhece Maragogi sabe o que é que eu estou dizendo. Mas a correria foi grande, viu? Agora, muita ousadia. Trocar tiros, porque houve aí essa... A polícia chegou. Aí, depois a gente vai ver a dinâmica. A dinâmica, como foi, né? Agora, que a polícia, quando chega, é recebida a bala, troca de tiros, tinha mais gente, duas pessoas foram presas e esse daí terminou morrendo. Depois a gente vai saber como foi a dinâmica, se houve a troca de tiros. Só que houve sim com a polícia, mas antes, será que a polícia ia chegando e estava tendo esse confronto e a polícia começou a atirar também porque foi recebida a bala? Tá? Houve abordagem nesse rapaz que estava dentro do carro, mas tinha mais gente. Não se sabe se era contra ele, se era a favor dele, mas depois a gente vai procurar saber. Foi isso tudo à noite, todo mundo esvaziou lá, viu? O calçadão esvaziou tudo ali em Maragogi ontem por conta desse tiroteio que aconteceu lá em Maragogi, Alagoas. 7:01, 7:01, teve crime de morte. Teve crime de morte aqui em Caruaru ontem, na Rua do Degredo, no bairro Centenário. Cadê o Reginaldo Souza?
1: Verdade, Gil, voltando com você aqui no programa Hora da Justiça para falar em relação a esse homicídio que aconteceu nesta noite de quinta-feira, bairro do Centenário, Rua do Degredo, quando a vítima, um jovem com 18 anos, ele que foi identificado no local por nome de Guilherme Davi da Silva, 18 anos, que morava nas proximidades. Esse crime aconteceu por volta das 8h30, né? Então, a vítima que foi assassinada com vários disparos de arma de fogo, total de 4 a 5 disparos. Ele passava nessa rua, talvez estava indo para casa, até porque ele morava próximo aonde aconteceu o crime, aonde foi assassinado. São poucas as informações, Diva, mas em relação a esse homicídio, essa vítima aí, o Davi, a informação de que ele, quando menor, né, já tem uma bronca, já tem uma passagem aí, pela FUNASA. Então, ele foi assassinado, não se sabe ainda quem e também a motivação. No local lá, esteve lá a Polícia Militar, policiais do 4º Batalhão, a viatura, inclusive o tenente de operações do dia, também esteve lá. Até a chegada da equipe do IC, do ML também, o delegado ou mesmo a delegada da divisão de homicídios. A família esteve lá, a gente tentou conversar, mas o pessoal não passou muita informação, não conversou com a imprensa no local, até a nossa saída. Mas está aí, lamentamos, mais um homicídio, bairro do Centenário. Essa rua fica ali próximo aonde morava o vereador Lambreta, né? ali bem próximo, logo na, próximo também lá do cemitério. Então a vítima assassinada com esses disparos de arma de fogo. A informação de que ele foi visto antes lá em um mercadinho, comprou lá alguma coisa para lá, né? E quando estava indo para casa, então ele foi surpreendido. Não se sabe quantas pessoas e também até o momento, como eu falei, a motivação desse homicídio nesta noite de quinta-feira, Rua do Degredo, bairro do Centenário. Só repetindo o nome da vítima. O Guilherme Davi da Silva, 18 anos, Giva. Esse é o 10º homicídio do mês de julho aqui na cidade. A polícia já investigando, conversou lá com o local, com a família. E hoje, mais detalhes na programação aqui da sua Rádio Jornal. Ok, Giva? Lamentamos crime de morte nesta noite de quinta-feira, bairro do Centenário, na cidade de Caruaru, Giva.
0: Muito bem, Reginaldo. São 7 horas e 4 minutos, 7 e 4. Eu vou pro intervalo e volto já. Coisinha pequenininha, não sai daí não.
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0: Agora são 7 horas e 8 minutos, 7 e 8 aqui da Mais Ouvida.

0: Vida, é a hora da justa. Eu vou fazer o seguinte, daqui a pouquinho a gente vai falar sobre o cara que assaltou ontem o motorista da empresa coletiva ali do Zé Carlos de Oliveira e foi preso, viu? Foi preso ontem pela Guarda Municipal, assaltando, levando dinheiro e levando também o celular do motorista. Daqui a pouco a gente vai falar sobre isso e voltar a falar sobre o caso do racismo. Aquela mulher que estava chamando a família de todo que não... de macaco, de preto, de negro, e começou a esculhambar. Faz 2 anos isso. E ontem voltou a falar novamente. Mas aí foi presa. A gente ouviu a família, que são as vítimas, e ouvimos também a advogada das vítimas. Daqui a pouco vamos ouvir o delegado e a acusada também, tá? Ela vai falar aqui no programa. São 7h09. Vamos até a redação agora? Bora lá?
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0: Vamos lá, o Berg Santos está chegando com a prestação de serviço e as loterias. Bom dia, Berg!
2: Bom dia, Gifa! Bom dia para todo mundo acompanhando a Hora da Justa. Calendário de pagamento do programa Bolsa Família, mês de julho. O pagamento tem início a partir da próxima segunda-feira, dia 20, para quem tem cartão final 1. Calendário de pagamento para aposentados e pensionistas do INSS. O pagamento vai ter início a partir do dia 27 de julho. Pagamento para os servidores inativos da Prefeitura de Caruaru, Caruaru Prev. O pagamento vai ser no dia 24. Servidores ativos do município recebem dia 31. Servidores ativos e inativos do governo do estado de Pernambuco recebem também no dia 31. Vamos agora com as loterias. A gente começa com a Mega Sena, o concurso de número 3.032, que acumulou. A estimativa de prêmio para o próximo sorteio é de 35 milhões de reais. A quina da Mega Sena saiu para 2 apostas de Pernambuco, uma aposta de Cabo de Santo Agostinho e uma aposta de Jaboatão dos Guararapes. Cada aposta vai receber a premiação de R$ 29.764,89. Vamos a conferir as dezenas da Mega Sena. 08, 12, 23, 27, 42 e 43. Agora a gente confere a Loto Fácil, concurso de número 3.737. 6 ganhadores na Loto Fácil, uma aposta de Salvador, Bahia, uma aposta de Fortaleza, Ceará, uma aposta de Brasília, Distrito Federal, uma aposta de Vila Velha, Espírito Santo, uma aposta de Belém, no Pará, uma aposta de Pirassununga, em São Paulo. Cada aposta vai receber a premiação de R$ 1.371.194,90. A estimativa de prêmio para o próximo sorteio da Loto Fácil é de R$ 2 milhões. Vamos agora conferir as dezenas. 02, 03, 05, 06, 08, 09, 11, 12, 13, 14, 15... 17, 22, 23 e 25. Quina, concurso de número 7.067. Acumulou. A estimativa de prêmio para o próximo sorteio é de R$ 8 milhões. Vamos conferir as dezenas. 05, 08, 18, 25 e 55. A gente confere também a Time Maniga, o concurso de número 2.416, que acumulou. A estimativa de prêmio para o próximo sorteio é de R$ 4.200.000. Vamos agora conferir as dezenas. 17, 30, 36, 50, 70, 74 e 77. O time do coração foi o Curitiba. A gente confere também o sorteio da loteria Dia de Sorte, o concurso de número 1.247 que acumulou. A estimativa de prêmio para o próximo sorteio é de R$ 2,5 milhões. Vamos agora conferir as dezenas. 12, 16, 20, 21, 24, 26 e 30. O mês de sorte foi dezembro. O destaque para hoje é o sorteio da Loto Maniga. Está acumulada e a estimativa de prêmio é de R$ 1 milhão. Eu volto com você, Givanildo.
0: Valeu, Berg. São 7 horas.

0: 13 minutos, 7:03, vamos voltar agora com o Josivão. O Josivão agora vai voltar falando sobre o racismo, agora é hora de ouvir a acusada e o delegado, não é isso? É isso mesmo, Josivão?
1: Nós continuamos aqui, há poucos instantes uma equipe de direitos humanos saiu da delegacia e estava dando apoio à família das vítimas, né, e conversando com elas também. A criança muito abalada, de 10 anos de idade, conforme nós falamos na participação anterior. Nós conversamos com o delegado, doutor Alberes, e também conversamos com a Hilária Lindalva, quando ela estava saindo para fazer o exame traumatológico. Vamos acompanhar o que disse o delegado, vamos também acompanhar o que disse a suspeita.
2: Hoje, novamente, ela, diante de uma discussão, voltou a denigrir a honra e a imagem da vítima, né, pejorativa, chamando-a de macaca, né? Isso aí ela infringiu novamente os crimes que ela havia praticado. Inclusive, ela não poderia estar aqui em Caruaru. A tornozeleira limitava o espaço dela na cidade de Riacho das Almas. Então, é uma pessoa que ela não tem, assim, limites, né? A justiça, ela não teme, né? A polícia. E volta novamente a praticar os mesmos crimes, dessa feita ela está sendo autuada em flagrante.
3: Doutor, o que foi que ela disse em depoimento?
2: Veja, até então ela está sendo apresentada, né? A gente tem um depoimento colhido da vítima, dizendo que é uma discussão, ela volta a repetir as mesmas coisas que ela fazia antes, utilizando desses dizeres pejorativos, né? Imputando, falando para a vítima, a dignidade na honra, né? Em razão da cor. Chamando de macaca, como eu falei anteriormente. E isso aí é exatamente a expressão que ela utilizava nas outras condutas que ela foi presa e respondeu por isso, né? Ou está respondendo por isso. Inclusive está em liberdade condicional, utilizando a tornozeleira, e como eu falei, voltou novamente a repetir essa conduta. E a polícia, a nossa polícia, o setor de investigação foi informado e comparecer ao local e efetuar a prisão da mesma.
3: Por ela ter saído da área onde era delimitada pelo uso de tornozeleira eletrônica, isso por si só já levaria ao sistema prisional, regime fechado.
2: Veja, essa informação tem que chegar ao conhecimento do magistrado, né, na vara das execuções. A limitação, ela é controlada, não é? Ela é controlada através da tornozeleira. Quando ela sai daquele espaço, existe um relatório que é feito pelo sistema ao juiz da vara, que toma as providências cabíveis. Mas até então ela não tem sido informada, né? Vai ser informada agora com a prisão dela.
3: Ela estava fazendo o que em Caruaru? Ela chegou a informar?
2: Não, ela não explicou não o que é que ela veio fazer aqui. Mas o fato é que ela, né, não tem uma, é uma conduta reprovável. E que ela não tem limites, né? Não tem limites, não respeita a justiça, não respeita a polícia, nem tampouco a sociedade. Então essa mulher, ela tem que ser, logicamente, ser severamente punida, né? E voltar ao sistema prisional.
3: Ela desacatou os policiais?
2: A princípio ela translocada, diz coisas que não merecia, isso, aquilo outro, diz algumas coisas que são irrelevantes.
3: Ô Hilária, você chegou a chamar o rapaz de macaco?
4: Não, chamei não. Hoje não. Nem hoje, nem... Olha, fui presa em 2024. No dia... Foi quando? No dia 19 de 2024. Aí eu fui pra Buíque, realmente. Mas eu fui sem dever. Agora eu vou falar porque eu não devo, realmente. Aí eu peguei e saí de audiência, saí de pulseira depois de 2 anos. Aí agora, que ontem eu fui pra casa do meu pai, ontem eu fui pra casa. Mas eu avisei ao CEMEC que eu ia pra casa. Aí quando foi hoje que eu me acordei, que eu tava com a minha sogra, aí chega a polícia dizendo que foi mandado de prisão. Como se eu tô toda certa? Não vi Wesley hoje, nem a família dele. Eu não devo, não. Eu tô inocente.
3: Dessa vez, inocente?
4: Não, dessa vez e da outra vez também. Novamente. Eu prestei 11 boletins de ocorrência aqui em 2024. Nenhum foi pra frente. Sabe por quê? Porque eles não botam pra frente mulher. Eles foram 5 policiais hoje me tirar dentro da minha casa sem eu fazer nada.
3: Olha, a Hilária, ela nega as acusações. Ela disse que não cometeu os crimes de racismo, que não tinha dito nada contra a família, mas existem áudios que foram anexados ao processo.
1: A Hilária, ela estava cumprindo a prisão domiciliar, cautelar, era para Riacho das Almas. Teria sido o endereço fornecido à justiça. Só que ela teria vindo para Caruaru, segundo informações da advogada da família, sem comunicar à justiça. Estava rondando a

0: polícia após receber o áudio do irmão de apenas 10 anos de idade. Ela foi presa pela equipe da delegacia do Salgado aqui de Caruaru, e no momento em que chegou, ela estava bastante revoltada, estava, segundo o delegado, muito alterada, acabou sendo autuada em flagrante. É inimaginável que casos de racismo ainda aconteçam em pleno ano de 2026.
1: Pois é, lamentavelmente. São 7:19, 7:19, racismo é crime, né?
2: Depois de passar 2 anos, né, presa, teve a oportunidade de sair com a tornozeleira e ainda vai voltar a chamar o povo de macaco. Meu Deus do céu, pelo amor de Deus. Você quer gostar de confusão?
1: Agora são 7:19, durante esses 2 anos não deu para aprender, não, foi. O homem foi preso em flagrante ontem pela manhã no município de Altinho, no Agreste de Pernambuco, após ameaçar a própria mãe.
2: Sim,
1: e promover atos de vandalismo dentro da casa da própria família. A prisão foi realizada durante uma ação integrada entre a Guarda Municipal de Altinho e a Polícia Militar. As equipes foram acionadas pela vítima e, ao chegarem no imóvel, constataram que Rafael Júnior Bezerra havia feito ameaças contra a mãe e danificando diversos objetos da casa. Diante da situação, os agentes localizaram o homem, efetuando a prisão em flagrante, e o conduziram à delegacia de polícia lá de Altinho, onde foram adotadas as medidas legais cabíveis. A rápida atuação conjunta da Guarda Municipal e da Polícia Militar foi fundamental para garantir a segurança da vítima e interromper também a situação de violência doméstica, reforçando o compromisso das forças de segurança no combate a esse tipo de crime e da proteção das vítimas. Portanto, tá aí, o cabra tava com o diabo no couro, dentro da casa da mãe, ameaçando a própria mãe, quebrando tudo. Ô, menino bom! São 7:20, 7:20. Vamos voltar a falar que eu falei no começo do programa sobre a prisão. Ontem pela manhã eu já recebia um vídeo mostrando o cara assaltando o coletivo no Zé Carlos de Oliveira ontem pela manhã, 6:10. O ônibus parou, o cara se passou por passageiro, tava com uma faca e anunciou o assalto, levando um trocadinho que tinha. E o motorista foi vítima porque levou dele o celular. Porque você sabe que o motorista, além de estar ali dirigindo, ele também é o cobrador. É uma responsabilidade da guta. E aí passa por uma situação dessa. Já foi preso, a polícia já mostrou alguns assaltos aqui, a gente já mostrou, o Edeilson mostrando no programa Sem Minhas Palavras. E nas redes sociais aí vocês já viram os assaltos. Prenderam já. E aí teve outro que ontem cometeu esse assalto. Mas a Guarda Municipal, de posse das características, das imagens, a guarda chegou nesse indivíduo e foi apresentado na delegacia. Vamos ouvir.
3: Pois é, como você acabou de trazer, né, uma ação brilhante por parte da Guarda Municipal, que retirou de circulação esse indivíduo, ele suspeito de cometer esse assalto, já nas primeiras horas da manhã desta quinta-feira. O suspeito, na verdade, trata-se do Eric Josenil da Silva, esse homem com 30 anos de idade, que foi preso lá no bairro José Carlos de Oliveira, a mesma localidade onde esse crime aconteceu. Olha, hoje à tarde a gente conversou com o motorista desse ônibus, mas só que ele preferiu não gravar entrevista, logicamente com medo da ação, mas ele explicou que tinha acabado de deixar o último passageiro na comunidade quando esse homem se aproximou e já de imediato anunciou esse assalto na porta desse veículo. Ele já entrou e pediu os pertences do motorista. Ele então entregou o telefone, o aparelho, o celular e também uma caixinha de som, e ele estava armado de uma faca. Depois disso, né, ele acabou fugindo, mas só que câmeras de monitoramento ajudaram na identificação desse homem e a Guarda Municipal conseguiu efetuar essa prisão no início da tarde desta quinta-feira. A gente vai ouvir agora a GM Camila. Ela vai trazer mais detalhes com relação a esse caso, sobre essa prisão e também a apreensão da faca utilizada nesse crime. Acompanhe.
4: A partir das 5:30 da manhã, nós recebemos informações de que esse rapaz teria praticado um assalto a uma empresa de ônibus coletivo. A gente recebeu imagens e possíveis identificações onde ele estaria. Até nos deslocarmos ao local, E aí

0: Chegamos lá, a cunhada dele afirma que ele estava dentro da residência. Nos foi autorizado adentrar até essa residência e, de fato, ele estava em casa dormindo. E aí nós fizemos toda a busca e a apreensão, nós identificamos ele e trouxemos aqui para a DP para que sejam tomadas as medidas cabíveis.
1: Quando ele foi questionado se de fato seria ele, o que ele teria dito?
0: Ele nega, né? Ele nega, ele diz que não estava, que estava em casa dormindo. Mas as informações e as imagens não negam, né? Temos todas as características deles pelas imagens e provavelmente seria ele.
1: Camila, inclusive vocês também fizeram a apreensão da arma branca, né? Essa faca que ele estava, que pode ter sido utilizada nesse crime.
0: Isso mesmo. Lá também no local foi identificada a arma branca, o qual ele possivelmente teria usado nesse assalto.
1: As imagens facilitaram bastante a identificação.
0: Isso. As imagens, na verdade, a partir de características de tatuagem e também de fisionomia deles, ajuda bastante na identificação desse indivíduo.
1: A importância também da própria população, os próprios moradores ali da comunidade, que foi através justamente dessas denúncias que vocês chegaram nesse rapaz.
0: Isso mesmo. Foi através de denúncia de populares de lá, né, que reconheceu ele e aí fez a denúncia e aí nós fomos averiguar a situação de fato.
1: Ele já é conhecido do efetivo de vocês? Ou vocês já sabem se ele já tem alguma passagem pela polícia?
0: Ele tem passagens, sim. Possivelmente por homicídio, tá? Mas até então, isso. Até então a gente não tem identificação.
1: Pela ação rápida da equipe da Guarda Municipal, aqui de Caruaru, que traz um pouco mais de tranquilidade para toda a população.
2: Tá aí o Jean Ferreira, obrigado Jean, trazendo detalhes a respeito da prisão desse indivíduo. Olha, ontem uma perseguição resultou na viatura, uma das viaturas do 12º Batalhão lá no Recife, capotando. As quatro rodas ficaram para cima, houve esse capotamento em um cruzamento lá na capital pernambucana. E a Juliana Oliveira vai trazer detalhes.
3: O acidente aconteceu no início da tarde desta quinta-feira, por volta de 1h. De acordo com informações da própria Polícia Militar, dois veículos se envolveram nessa colisão. Um deles foi a viatura do 12º Batalhão e o outro automóvel foi um carro que está inclusive aqui em cima da calçada, bem na frente dessa viatura da CTTU. Um carro de passeio modelo Siena. A gente conversou com o motorista do carro, que preferiu não gravar entrevista, e ele disse o seguinte, que ele estava aqui exatamente nesse percurso aqui de quem sai do Recife para pegar a BR-232 da Abdias de Carvalho. Ele informou que o sinal de trânsito estava aberto para ele e ele cruzava aqui a Abdias e a General San Martín, quando de repente a viatura do 12º Batalhão, que passava nesse percurso aqui, ó, da General San Martín, bem em frente a um novo supermercado, acabou colidindo com o carro dele. Quatro militares estavam dentro dessa viatura que, como vocês podem perceber, ficou parte destruída, são muitos estilhaços de vidros aqui no chão. Então, os quatro militares estavam dentro da viatura e dois foram logo socorridos por outra equipe da Polícia Militar que passava aqui pelo local. Logo em seguida, o Corpo de Bombeiros chegou e avaliou os outros dois militares que também estavam na viatura, que não sofreram nenhum tipo de escoriação e foram liberados. Em relação ao motorista do carro, ele também foi atendido aqui pelo Corpo de Bombeiros, mas o atendimento foi só local e ele não precisou ser encaminhado para nenhuma unidade de saúde. E antes desse sinistro acontecer aqui nesse cruzamento, um motociclista por aplicativo disse que passou perto dessa viatura do 12º Batalhão na rua 21 de abril e percebeu que, de fato, os policiais estavam com o intermitente ligado, que parecia, por sinal, que estavam em perseguição.
4: Eu achei que era uma perseguição porque a velocidade estava muito alta, entendesse? Então eu imaginei, eu contando para o meu passageiro, olha, vai acontecer alguma coisa com essa viatura, porque eles passaram numa velocidade de perseguições, que tem que perseguir, né? Aí quando eu chego aqui, por surpresa minha, quando eu deixo o passageiro afogado, quando eu venho retornando com outro passageiro, aí eu vejo aqui a viatura de cabeça para baixo. Chego, eu fiquei triste.

0: 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Eles estavam cobertos de razão.
1: É, a viatura da PM, né, em perseguição, se choca com outro veículo e fica com as quatro rodas para cima. Mas graças a Deus ninguém ficou ferido. Olha, teve uma perseguição ontem e a polícia conseguiu apreender com o casal das rendeiras. Começou a perseguição do João Mota até nas rendeiras. Conseguiu apreender droga, muita droga, aqui em Caruaru. Vamos trazer detalhes agora, porque tinha maconha, tinha cocaína, tinha crack. Josival Ricardo.
2: O que seria mais uma abordagem da equipe do choque do primeiro Biesp terminou com o homem preso e uma grande quantidade de maconha e cocaína apreendida. Acontece que os policiais estavam no bairro João Mota quando deram ordem de parada para um casal que estava de moto. Eles empreenderam fuga. Lá no bairro das Rendeiras conseguiram localizar 4 kg e 200 gramas de cocaína e mais de 7,5 kg de maconha. O suspeito preso foi o David Williams Antônio de Freitas, de 28 anos de idade. Nós estamos aqui com Wagner Souza, tenente do 1º Biesp. Wagner, quando abordado, o casal estava com uma pequena quantidade de droga.
3: Exatamente. Bom dia, Josval. O que chamou a atenção para que o efetivo realizasse a abordagem é que o casal empreendeu fuga e cortou o sinal vermelho, né? Furou o sinal vermelho. Então, no bairro João Mota, conseguiram realizar a abordagem, que foi encontrada uma pequena porção de droga. O efetivo suspeitou do casal, ao nervosismo deles demonstrado na ocasião, e acabaram confessando que teria mais uma quantidade de droga no interior da residência, lá das Rendeiras. Essa residência pertencente à companheira do imputado. Então o efetivo seguiu até o bairro das Rendeiras, onde encontrou todo esse material, essa droga que foi apreendida e apresentada à Delegacia de Polícia Civil.
2: Com relação ao suspeito, o David Williams, já conhecido da polícia?
3: Ele não tem nenhuma passagem pelo sistema criminal, entretanto, o efetivo já tinha recebido informações que um casal nas Rendeiras estava praticando essas condutas criminosas do tráfico de drogas. Então, no dia de ontem, pura sorte, conseguiram abordar na altura do João Mota, devido a eles terem furado o sinal vermelho. Então conseguiram interceptá-los, seguiram para a residência e conseguiram apreender todo o material.
2: Ô Wagner, pela quantidade de cocaína, pela quantidade de maconha, mais de 4 quilos de cocaína, mais de 7 quilos de maconha, quase 8 quilos de maconha, é uma quantidade bastante significativa.
3: Exatamente, e o que nos chamou a atenção também foram desenhos. Toda a droga estava identificada como se fosse uma marca registrada de alguma facção criminosa, que nós não conseguimos identificar a qual seria. Entretanto, isso foi relatado em boletim de ocorrência para que a Polícia Civil complemente as investigações e tente identificar todo o pessoal envolvido na traficância dessa droga aqui em Caruaru. E o que nos chamou a atenção é que essa semana já é o segundo abalo que o Biesp dá no tráfico de drogas em Caruaru. Uma grande quantidade de cocaína e de maconha foi retirada de circulação essa semana pelo efetivo. Então é um prejuízo imensurável aí para o tráfico.
2: A companheira dele, a que estava com o David na moto, também foi autuada? Qual foi o procedimento?
3: Não, ela entrou como testemunha porque o David lá na Delegacia de Polícia Civil, ele confessou a autoria e a propriedade, né, de todo o material apresentado. Então ela só entrou como testemunha, foi liberada e ele foi autuado em flagrante e vai ser encaminhado para a audiência de custódia.
2: Uma faca, balança de precisão, a cocaína toda embalada e identificada, a maconha em tablete, né? Já dá para dizer qual seria o papel desse suspeito no tráfico de drogas, se ele alimentava boca de fumo, se ele estaria guardando a droga para alguém?
3: Essa informação nós não obtivemos. Entretanto, o que importa é que todo o material foi apresentado na Delegacia de Polícia Civil, estava guardado nessa residência, que é um núcleo da conduta criminosa do tráfico, guardar o material. Então já se encaixa, né, na tipicidade do crime. E ele foi autuado em flagrante e apresentado à justiça para que ela agora, daqui para frente, tome as medidas cabíveis perante a ele.
1: Agora Agora são 7h33, está aí a polícia tirando de circulação pessoas envolvidas no tráfico de entorpecente. Com essa, a gente vai terminando aqui a Hora da Justa, no oferecimento de Avil, garantindo o menor preço da região. 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
1: 7h37, 7h37. O Papo Sem Pauta a partir de agora. 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Esse é o período, é o momento, melhor dizendo, que você manda aqui aquela mensagem. Algo errado na sua rua, no seu bairro, na sua cidade, manda pra gente 96017448. Deixei aqui no painel, Emanuel Torres, tá acompanhando a gente lá no posto Agamenon, ali no Alto do Moura, no residencial, né? Um abraço, meu amigo. O nosso amigo Luiz, é o Márcio Luiz, do Santa Rosa. Obrigado, Márcio. Bom dia, tô aqui ouvindo a Rádio Jornal. Zé de Amaro, lá do sítio Bandeira de Riacho das Almas. Givanildo, ouvindo você daqui de São José da Coroa Grande, eu e minha esposa Cícera, filha Adriele, mando um abraço aqui pra minha mãe no bairro do Salgado. Depois você diz aqui o nome dela, tá? Ok? Tá bom, meu amigo. Givanildo, Deus abençoe, bom fim de semana. Náutico de Guil perdeu, foi. É o Roberto do Esporte, viu, Guil? Agora aguente. Quando o Esporte pede, ou o Santa Cruz, ele começa a tirar onda. Mas quando o Náutico perde, ele não aceita, não, de jeito nenhum. Eita! Olha aqui, um abraço para Givaldo Júnior, Célio. Abraço aqui para o Edson aí, motorista, Juliana Rodrigues, que está de férias. Para ser paz, Givanildo. para Lenildo da Prestação Silva Pinto.

0: a nossa amiga Amanda, filha dele, viu? O Severo, lá da padaria de Patos. João Neto, filho que é agente. Ele é agente, né? Agente de saúde. É o João Neto. Muito bem. Um abraço aí para Ronaldo, da Clínica São José. E doutora Daniele, Roberto, irmão de Ronaldo. Ronaldo disse a mim que o Bill está tomando o quê, rapaz? Um azulzinho, é? O Bill do Alto, do Náutico. Ah, Guil do Náutico está tomando um azulzinho, é isso? Que conversa é essa, Zé Carlos do Juá? Ô Guil, tá aí tomando um azulzinho, é? Um abraço aqui para Pelé, lá de Firmeza, Lourinho de Riacho Doce. Também o Jeová Dionísio e a Agrestina, Maria Joaquina, lá de São Caetano, aí outros passarinhos, doutor Ivan e todos, fica com Deus. É o Zé Carlos. Givanildo, um abraço para você, para seu Antônio da Banana, dona Nalva Caju, doutor Ivan, o Ailton dos Passarinhos, Adeildo da Funerária, dona Maria Joaquina, para Ana Cristina, Nelson da Chácara, Jeová e para Michele, sua netinha, Manu, é a Josina. Givanilda, Ana Cristina de São Caetano, um abraço para você. Obrigado, minha amiga. Givanilda, ótima sexta-feira, abençoado. Estou aqui, ligadinha na melhor. É a nossa amiga Rose Leal, que está lá no bairro Agamenon. Muito obrigado pelo carinho. Pronto, deixa eu ver aqui. O Guildo Náutico já falou aqui, né? Já apareceu, né, meu velho? O Náutico estava 1-0 para o CRB, depois 1-1 e depois o Náutico perdeu. E o Guil ficou com a cabeça inchada. Estou aqui nas Rendeiras, na minha residência. Um abraço, valeu. É o Ivanil, deu xará, né, meu amigo? Um abraço para você, meu irmão. Eita, bom dia, Giva. 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Valeu, Paulinho! Manuel Segurança acompanhando a gente. Valeu, muito obrigado pelo carinho. Mas, meu amigo, uma coisa importante que eu achei legal demais, e eu acho que vocês vão concordar, né? O detalhe é que uma lei agora, que na verdade vai ser implantada aqui em Caruaru, já foi, né? Uma lei de 2026, para que os pet shoppings possam agora colocar câmeras, tem que colocar câmeras para filmar, viu? Na hora de tosar, na hora de dar banho, nos bichinhos, tanto com gatos como cachorro. Então vai ser bom para as duas partes, para o tutor, para quem está no estabelecimento, porque se algo aparecer no bichinho, alguma coisa, está tudo filmadinho ali, né? E a nossa Elaine Dias foi que acompanhou tudo, né, Elaine?
1: A lei de número 7.524 foi publicada no Diário Oficial do Município no último dia 14 de julho. No mês de maio, projeto de lei de autoria do vereador Carlinhos da SEACA foi votado e aprovado por unanimidade na Câmara de Vereadores. A lei determina que todo o atendimento dos animais deverá ser gravado do início ao fim, sem interrupções, em locais que trabalham com banho e tosa. As imagens também precisarão ser armazenadas pelos pet shops por, no mínimo, 7 dias após a entrega do animal ao tutor.
2: No momento que a gente coloca um animal para fazer um tratamento, uma tosa, você vai ficar despreocupado. Por quê? Ali está sendo filmado. Qualquer coisa que acontecer com o animal, você tem até 7 dias para pedir a filmagem, para saber o que houve com o animal. E não tendo uma filmagem, você não tem como provar, fica o dito pelo não dito. E sendo assim, vai ser bom para os tutores, também para o estabelecimento.
1: Os estabelecimentos terão um prazo de 90 dias para se adaptar às novas regras. Os responsáveis pelos pets poderão solicitar acesso às gravações referentes ao atendimento dos animais.
2: O executivo vai ter que fiscalizar, vai, caso não cumprimento, ter uma multa. A multa é em não cumprir, dobra e triplica, né? E caso não tenha o cumprimento da lei, o estabelecimento pode ser fechado.
1: Esse pet clube já tem câmeras de vídeo monitoramento em todos os ambientes, mas mesmo assim, a proprietária

0: vai adicionar outros equipamentos para não deixar de cobrir nenhuma área de atendimento.
1: A gente vai implementar mais câmeras em alguns lugares estratégicos para não ter nenhum ponto cego caso a gente precise puxar alguma imagem. Né? E na área de recreação também, que a gente trabalha com a área de recreação, com o parcão, então a gente vai colocar mais câmeras para poder abranger mais animais do pequeno porte e grande porte.
0: Os pet shops que não cumprirem as exigências estarão sujeitos a penalidades progressivas. Advertência por escrito na primeira infração, multa de R$ 1.000 em caso de reincidência, multa com valor dobrado nas infrações posteriores e suspensão temporária das atividades em situações de descumprimento recorrente, conforme regulamentação do Poder Executivo. E se você tem pet em casa, sabe o quanto é importante sentir segurança no local que cuida da higiene do animalzinho. E olha só o Nick, já tomou o banho e agora está tendo o pelo escovado. Depois de aparar os pelos dele, a profissional do pet shop termina o trabalho e entrega o cãozinho à tutora. A pedagoga Emanuele comenta sobre a lei que protege ainda mais os animais.
2: A gente tutor, né, essa nova lei vem trazer mais transparência, mais confiança no trabalho prestado pelo pet, né, vem trazendo esse momento em que ele tá sendo conduzido, né? E aí, qualquer evento, qualquer coisa que a gente queira buscar de algo que não ficou legal, a gente tem como esses registros dessa câmara. E tanto é legal para a gente, tutor, quanto para o dono do estabelecimento.
3: Isso, agora vai ser uma boa, né? Vai ser uma boa. Agora quem, o pet shop que não colocar, vai ter que arcar com tudo, né? Porque aí não pode, é lei, vai ter que cumprir. Então tem um prazo aí, vamos esperar. Vai ser bom para todo mundo. São 7h45. 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Bora pro intervalo, agora são 7h46.
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8: Agora são 7h52. Vamos aqui ao do painel 9601-7448. Deixa eu ver aqui, Givanil, dessa mulher racista aí, ela deve estar com problemas psiquiátricos, viu? Tem que colocar ela no presídio psiquiátrico, muito bem, a do racismo, né? Givanil, manda um abraço aí pro Aguildo Náutico. Eita, time desmantelado da gota, viu? O Náutico fez um gol numa luta tremenda, aí na sequência levou de virada, meu Jesus. Manda um abraço aí pra Givaldo, doutor Ivan, dona Josina, do sítio Lagoa do Caldeirão em São Caetano. Antônio da Banana, Dona Nalva Caju, Ailton dos Passarinhos e também o nosso amigo Deus da Chácara de Contenas. É o Adeildo da Funerária. Sargento Vilmar deve estar assim, meio assim, né, meu velho? Eita, tá arretado também, porque é torcedor do Náutico. Doutor Ivan também é torcedor do Náutico, né? Bom dia, Giva. Essa medida de colocar câmeras nos pet shops na área de tosa e banho foi muito importante para proteger os animais de maus tratos, como já vinha ocorrendo em alguns estabelecimentos desse tipo.

0: Parabéns aí à prefeitura e tal. É, e também tem o outro lado, né? Que muitas vezes não tem nada a ver com o estabelecimento e às vezes a pessoa diz, olha, não tinha nada, meu pet aconteceu assim e tal. Aí vai ver, não tem nada a ver também. Tanto é bom para um como para o outro, não é verdade? Muito bem. Bom dia, Givanildo, para todos que fazem a Rádio Jornal e a TV Jornal. Aqui o Abidon, o Galego do Espetinho. Amanhã tem a ressaca do São João aqui da Praça do Zé Carlos de Oliveira, com muitas atrações. É, rapaz, muito bem, tá me chamando, se der tempo eu vou, viu, meu amigo? Um abraço aí pra você. É, bom dia, Givanildo, aqui é Eduardo de Minópolis, a prefeitura veio fazer a limpeza da rua José Cesário da Costa e o trator passou por cima de um cano da Compesa. Meu amigo, quebrou de novo, foi, Vigi Maria, a água da Pet tá derramando, Givanildo, mas menino, passou um certo tempo, não foi? Ali na Avenida Zé Cesário da Costa, Divinópolis, mais de 8 meses. Tá, quando consertado, tá numa boa. Foram fazer a limpeza, estouraram o cano agora novamente. Será que vai passar mais 7 meses, pai? É o Eduardo. Tá com a gota não, né, velho? Bom dia, meu amigão Gível. Um abraço aí pra você, pro Adeildo Funerário, doutor Ivan, toda a Josina, Maria Joaquina, Maurício do Forró, lá da Juriti, o homem que não gosta de tomar banho, Zé Maria, Nova, Zé de Otávio, conhecido como Zé do Grude, Zé de Zozinha, tem um cara, Givanildo, tá botando veneno aqui nos cachorros, aqui da chácara, rapaz, e eu tô com a filmagem, o cara tá botando, mas menino, tá um negócio danado, né? Não pode não, é crime, mãe, manda pras autoridades. Eita, botando veneno pra pegar nos cachorros. Oxê! É, bom dia, Givanildo. Audiência, alegria, muito obrigado. Um abraço aí pra você, pra dona Josina, dona Laurici, Edna Ilza, Cleonice Ribeiro, Zezé de Panelas, Maria Joaquina, Nalva Caju, mãe de Branquinha. É Nalva, mãe de Branquinha, e tem a Nalva Caju também, né? Que é outra Nalva. E também o seu Antônio. Muito bem. Esse aí é o Ailton dos Passarinhos. Eita, cadê o passarinho? Tem o passarinho aí? Tem não. Ah, o passarinho voou, não foi? Tá, voou. Nunca mais pousou aqui, não foi? Givanildo, não fale meu nome. Os caminhões que carregam areia de perto do desvio da ponte da PS-145 estão desgraçando a rodovia, derramando a areia. O maior perigo para motoqueiro é porque derrapa, né, meu amigo? É verdade, tá dado o recado. Bom dia, aqui é o Dida Pintor. Valeu, Dida. Um abraço. Hoje tem reunião dos Alcoólicos Anônimos? Tem. No Riachão, é o Grupo Riachão da Rua da Alegria 35, de 8 da noite até as 10 da noite. O Grupo Serenidade, ali no salão por trás da Igreja de São Francisco. Tem. A reunião começa às 7h30, né? Vai até 9h30 da noite. E a Casa dos Pobres de São Francisco de Assis, na Avenida Lourival José da Silva, que é o Grupo 21 do AA. Não é isso? Ponto de referência à Feira da Sulanque, de 7h30 às 21h30. Tá dado o recado. Jackson, moleque da Rua Preta, um abração. Meu amigo Lula. Será que Lula estava lá também pro lado de Maragogi na hora do tiroteio? Tava não, deve estar em casa, dormindo. Também, um abraço aí para ele. Nosso amigo Rani, não perde o programa. Ó, vamos fazer o seguinte, bora pro intervalo, tem mais um aí? Sim. Vamos lá, a gente volta já.
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0: Eita, o Papo Sem Pauta, agora são 8 horas em Caruaru, hoje tem na rua João Pedro, né? É a rua João Pedro ali do João Mota, é hoje ou amanhã? Ah, é dia 19, vai ter o forró com Cristiano Pegação, Trio Psyll, vem aí a maior sopa de mão de vaca do mundo aqui em Caruaru. Muito bem, ainda tem um bocado de comida gigante ainda até domingo, tem um moi ainda. Eita, deixa eu mandar um abraço aqui para meu amigo Vicentinho do Acordeon, quer dizer, no Vicentinho da Zabumba, né? Vicentinho do Acordeon, Vicente Amado, que era o pai dele, e aí um abraço aí para ele, muito obrigado pelo carinho, sempre tá acompanhando a gente, né? Muito bem, eita, deixa eu me ver aqui, bom, estão dizendo aqui que a gente tá confirmando aí para ver se teve um crime de morte aqui na nossa região. A gente está vendo aqui, a nossa equipe está verificando aqui, viu? Um abraço. Givanildo, bom dia. Olha, não gostaria de divulgar meu nome. Faz um apelo aí, havendo reclamações dos idosos para conseguir uma gratuidade. Tem que ir para... não estou entendendo. No Alto da Banana, Alto do Xerém, Cabugá. Depois você explica direitinho aqui, não estou entendendo aqui não. Gostaria de fazer um apelo, está havendo muitas reclamações dos idosos para conseguir uma gratuidade. Tem que ir à distância e tal, não sei se é para entrar no ônibus, alguma coisa assim. Depois você me explica aí, que não está aqui, conectado aqui, não dá para entender não. Viu, minha amiga? Um abraço aí para você. Deixa eu me ver aqui também. O Bené Cabeleireiro está acompanhando a gente. Alô, Bené, um abraço para você, muito obrigado. Nosso amigo Zé Roberto acompanhando a gente. Sóstenes. Alô, Sóstenes. Um abraço para você. Muito obrigado pelo carinho. Rapaz, o Caba tá me divulgando aqui. Olha, é a Ceneged que tá precisando aqui de trabalhadores. Vaga destinada também para pessoa com deficiência, né?

0: É o pessoal, são vagas para trabalhar como tirar leitura do medidor da CELP, tá? Que é da Energia agora. Vagas em Caruaru. Tem vagas em Caruaru, Catende e Surubim. Aí você entra em contato aí com a Ceneged, tá bom? Muito bem. É, tem vale alimentação, tem plano de saúde. Muito bem, para trabalhar no momento desse, quem está desempregado, né? Bom dia, Givanildo. Um abraço para você aqui, Antônio. Nelson Bezerra, manda um abraço aí para Soares e família do Sítio Anta de Caruaru. Um abração. Bom, não dá mais tempo para nada. 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Um abraço. Tá chegando aí o Sócrates da Silva com a Super Manhã, você sabendo de tudo. Um abraço.
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2: Oito horas, 9 minutos. 8:09. Faltam 51 para as 9. 8:09 é a Supermanhã da Rádio Jornal, começando a partir de agora para você. Muito bom dia, hoje é sexta-feira, dia 17 de julho de 2026. 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São 198 dias do ano, faltam 167 dias para a chegada de 2027. Hoje é o dia de proteção às florestas, é o dia do submarinista e é o dia mundial do emoji. É, aquele bonequinho, aquele negocinho, né? Bonitinho, né? Tem. Tem uns diferentes, tem uns estranhos, tem um bonitinho. Já criaram novos, né? Depois virou ultrapassado. Hoje todo mundo usa mais figurinha do que os emojis. Mas enfim, tá valendo. Vamos aos destaques da Supermanhã de hoje.
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2: IMET emite alerta de vendaval para Pernambuco. Jogos escolares do estado reúnem estudantes até agosto. Caruaru recebe segunda caminhada de conscientização do autismo. Luiz Silva.
4: A ação visa chamar a atenção para a importância da inclusão, do respeito e da conscientização.
2: Haaland inspira registro de quase 50 bebês em Pernambuco. Tem os Haalandinho aqui, né? Hospital Mestre Vitalino está com inscrições abertas para processos seletivos em Caruaru. Na contramão do Brasil, Pernambuco registra queda na inadimplência. O povo daqui é pagador, Luana Monteiro.
5: Atualmente, mais da metade da população adulta brasileira está inadimplente.
2: Tiro de guerra de Pernambuco podem ampliar programa Jovem Aprendiz. FIES encerra hoje inscrições para segundo semestre. Stephanie Sá.
6: Em Pernambuco estão disponíveis mais de 3 mil vagas.
2: E CIA abre inscrições para corrida e caminhada beneficente em Caruaru.
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2: E para trazer para você o mais importante, aquilo que está acontecendo e repercutindo em nossa cidade, em nossa região, aquilo que será notícia e que será debatido nos cafés por aí no meio do mundo, também nos gabinetes, também nas ligações, também naquelas mensagens. Tu viste o que eles disseram lá? Ô Berg Santos, bom dia, bom trabalho para você, Berg.
7: Olá, bom dia, bom trabalho para você também, Sócrates da Silva, o emoji da alegria, da informação, da boa notícia. Bom dia para todo mundo acompanhando a nossa Super Manhã. Olha, Sócrates, nós vamos tentar entender uma nota que foi, aliás, duas notas divulgadas pela Prefeitura de Caruaru, tá? Uma nota falando sobre um evento que deveria ou vai acontecer no próximo domingo, só que o local do evento, ele está fechado para manutenção. A prefeitura não informou em uma terceira nota se o evento vai mudar de local, se foi cancelado, se vai permanecer, até porque tem muita gente na dúvida. E ontem eu fui perguntado: ô Berg, e o evento chamado Férias nos Parques vai acontecer no Parque São Francisco? Foi cancelado? O que de fato houve? Tá tendo manutenção? Foi interditado? O que aconteceu no parque? Muitas dúvidas, e a prefeitura apenas divulgou uma nota com duas linhas dizendo: não, o parque está fechado, mas não informou se o evento foi cancelado ou não. Eu tô aqui no parque, daqui a pouco a gente vai trazer detalhes na Supermanhã, você sabendo de tudo.
2: É um show de comunicação, um faz e o outro desmancha. Olha a polícia! Alô, Givanildo Silveira, bom dia, Giva.
1: Alô, Sócrates, bom dia pra você, bom dia, os amigos da Supermanhã, você sabendo de tudo, mais um crime de morte em Caru.

0: Caruaru ontem à noite na Rua do Degredo, no bairro Centenário. Um garoto de apenas 18 anos foi alvejado a bala. Daqui a pouco a gente vai falar sobre isso e aquele indivíduo que estava assaltando mais um. Os coletivos aqui de Caruaru, ontem pela manhã a gente recebia um vídeo, ele assaltando o motorista, levando celular e dinheiro, mas quando foi à tarde, ele foi preso através da Guarda Municipal. A gente vai contar tudo isso daqui a pouquinho da Super Manhã, você sabendo de tudo, Sócrates!
1: É, porque é descaramento demais, né, Gil? Porque o cara rouba o negócio, sabe que tem câmera ali,
0: isso.
1: De cara limpa.
0: É.
1: Meu amigo.
0: Aí o cara pensa que só é um, né? É. Porque aquele que estava assaltando no mês de junho, esse foi preso. Aí já tem outro assaltando. É. Será que vai ter outro? Não, porque ele já foi preso. Esse vai ser apresentado na audiência de custódia hoje, né?
1: É, que tem uma fichazinha cumprida pra não sair, né?
0: Isso, isso. Né? Mas daqui uns dias ele tá solto.
1: É, pior que é. Pior que é.
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1: Vamos lá, vamos dar uma olhadinha aqui na previsão do tempo hoje para Caruaru, Garanhuns e Pesqueira. Eu vou deixar Caruaru por último hoje, porque hoje tem FIG, né? Mais um dia de FIG em Garanhuns e hoje é dia do Pernambuco, meu país, em Pesqueira também, né? Final de semana do Pernambuco, meu país. Então eu vou começar pelas cidades de festa, para o pessoal se organizar, tá? Em Pesqueira, continua aquela previsão de vento, tá? Aquele alerta de vento que a gente falou ontem aqui, né? Que aquele alerta de vento era para a região, para Caruaru, para Pesqueira e para Garanhuns. Pesqueira continua inclusa no alerta. A temperatura no momento é de 20 graus, mas a sensação térmica é de 17. Mínima prevista para hoje de 18, máxima de 25, tá? E tem possibilidade de chuva à noite, tá? Ali por volta das 11 da noite. Aí quem já estiver na festa de 11 da noite nem se importa se está chovendo ou não. Né? A possibilidade de chuva é de 60%. Em Garanhuns, eita, frio arretado. Em Garanhuns, a sensação térmica agora está 15. A temperatura é 18 graus, sensação térmica de 15, mínima de 17, máxima de 22. Mesmo alerta de vento. Em relação a chuvas, também tem possibilidade de chuva a partir também das 11 da noite, ou seja, no meio da festa, chuvinha fininha, né? 70% de possibilidade de chuva em Garanhuns. Em Caruaru, 20 graus, né? A sensação térmica de 17. Caruaru está em dois alertas, tanto aquele de vento quanto o de... Aliás, Caruaru tem três alertas. Caruaru está alertada. Tem a questão da chuva, que é aquela de 20 a 30 milímetros durante uma hora ou 50 milímetros durante todo o dia. E tem dois alertas de vento, tá? Tem um alerta de vento que segue até o dia 19, com possibilidade aqui de ventos entre 40 e 60 km por hora. O outro alerta de vento é entre 40 e 60 também, tá? Então, Caruaru tem dois alertas de vento forte nesse momento. Temperatura de 20, sensação térmica de 17, mínima prevista de 18, máxima de 24. E o que é que tem aqui mais? Possibilidade de chuva? Tem sim. Né? A partir das 8 da noite já. Aquela chuvazinha noturna, já choveu hoje e tal. Então eu acho que vai manter a mesma coisa. 75% de possibilidade de chuva. Vivemos um inverno brasileiro.
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aqui da Rádio Jornal, é o WhatsApp da Supermanhã. Deixa eu dar uma circulada nas primeiras mensagens do dia. Bom dia, Sócrates. Para perseguir o trabalhador, num instante a MC aparece. Blitz contra os toyoteiros na estrada que vai para Chicuru e Lajedo do Cedro. Tô vendo aqui. Um, dois... Este traz eu não sei, mas pelo menos dois veículos aqui da MC. Quatro conezinhos aqui. E seis agentes. São seis ou cinco? Não dá para ver se são seis ou cinco. E aqui a foto não ficou bem nítida, mas cinco pelo menos tem. Agora você viu, Kaique, que até na Blitz eles estão no celular. Meu amigo! Olha, era bom um curso de desintoxicação para esse povo da MC para ver se eles soltam esse bendito desse telefone. Meu amigo, até na Blitz eles estão com o telefone. Então, pode ver na foto, tá tudinho aqui reunido, tudinho com a mãozinha para cima, com o celular na mão. Meu amigo, eles estão procurando Pokémon, é? Rapaz! Eita, vício da... Ai, doido. Ai, ai. Nelson Bezerra, manda um abraço aí para o Soares e família no sítio Anta de Caruaru. Valeu, Nelson, um abraço. Alô, Soares, obrigado pela audiência. Quem mais aqui com a gente? O Serjão do Indiana em Garanhuns, bom dia. Chama que estamos sempre ligados na Rádio Jornal. Valeu, um abraço para você, Serjão. Bom dia, Sócrates, o Internacional. Amanhã na Ilha do Retiro, às 16h, o Sport joga contra o Operário de Ponta Grossa. Inclusive, depois eu passo até a escala do Scratch. Precisando pontuar, tem que pontuar. Não pode fazer efeito náutico não ontem, que precisava pontuar também. Rapaz, o cara sai perdendo o jogo, empata. E depois toma um gol no final do jogo, de novo. Eita, e o Sport tem que pontuar amanhã, né? Se não quiser ver os outros, né? Indo embora, né? Tem que pontuar amanhã. Eita. Otan. Essa hora, tá? 8h21 da manhã, tá? Tá certo. Não, tu tá certo. Errado tô eu, né? Tu tá certo. Vou descrever pro povo aqui. Ué. Ele já botou a galinha já tá cortadinha, já tá na panela, já pegando o tempero, entendeu? Já tá temperadazinha, já tá na panela. Não botou no fogo ainda não, ela tá pegando o temperinho, entendeu? Não, tá na panelinha aqui pra pegar o tempero, tá vendo, Divaldo? É, tá pegando o temperozinho aqui, tá? Tá temperando ali, tá apurando. Aí, um feijãozinho verde, que ele debulhou faz pouco tempo, porque o bichinho tá bem verdinho. Eu acho que debulhou hoje de manhã. Aí tá aqui, ó, de lado. A charquezinha... com aquela gordurazinha boa toda. E aqui a linguiçinha. Sabe pra quê? Sabe o que é que ele vai fazer? Ele vai fazer o arrumadinho de feijão verde. Entendeu? A linguiçinha, a charquezinha frita. O feijão verde num instante cozinha. Pai. Verdinho do jeito que tá aqui, num instante fica cozinhado. Num instante. Aí, com a galinha. Tan. Eu acho... Vai ser com suco de goiaba, né? Que tu vai tomar, né? Deve ser, eu tô achando que vai ser. Valeu, Tam. Bom apetite, bom apetite. Deixa, tá preparando. Valeu, sextou. Um abraço, Tam. Bom dia, Sócrates. Sobre acesso ao autódromo Ayrton Senna, que não era por ter aqui esse nome, porque era uma vergonha, era pra tirar o nome dele dali e respeitar a história dele. Aquele acesso ali, a colocação de água, não é para o autódromo, é para o parque de vaquejadas. Pronto, tá certo. Eles estão divulgando que é pro autódromo. Estão fazendo um final antes do começo. Se é para fazer alguma coisa, tem que fazer primeiro o autódromo. Bom dia, campeão de audiência. Alegria da nossa manhã. Um bom final de semana para todos vocês. Um abraço. É o Ailton dos Passarinhos. Obrigado pela audiência, Ailton. Bom dia, Sócrates. É o Adriano Pereira, da Cidade de Jardim. Estou à procura de emprego, de ajudante de motorista, ajudante de carga e descarga e de repositor de mercadoria. Quem tiver interesse, é só ligar para mim, 819-9188-5723. 819-9188-5723. Um abraço, Adriano. O Luiz de França dizendo bom dia pra você, Luiz de França. Severino Manuel de Mauá, em São Paulo. Sócrates, os toyoteiros prestam um importante serviço pra Caruaru, porque essa perseguição com eles. Pois é, um abraço, Severino. O pessoal tá sem poder trabalhar. Sexta-feira, que Deus abençoe nossa sexta, dai-nos amor, paz e livrai-nos do mal. Amém. Quem foi que mandou aqui foi a Lucicleide. Um abraço pra você, Lucicleide. Obrigado pela audiência também aqui na Jornal.
Homicídio no Centenário, nesse exato momento, no mesmo canto do menino de ontem. É, inclusive o pessoal aqui da produção já tomou consciência, né? Já tá sabendo da situação, né? E,

0: A nossa reportagem, inclusive, já partiu para o local, onde você vai acompanhar tudo também no Sem Meias Palavras e, claro, aqui no plantão de polícia, né, na programação da rádio e da TV Jornal. Tô vendo aqui. Um abraço, obrigado. Deixa eu ver quem foi que ajudou a gente aqui. Ah, deve ter sido o Vicentinho, né? Um abraço, obrigado pela audiência. Pessoal dos Alcoólicos Anônimos, reuniões para essa sexta-feira. A gente tem grupo 21 na Casa dos Pobres, São Francisco de Assis, na Avenida Lourival José da Silva, 483, na Feira da Sulanca. Também às 7h30, grupo Serenidade, no Salão por Trás da Igreja do São Francisco. E às 8 da noite tem um grupo Riachão, na Rua da Alegria, número 35, no Riachão. Qualquer pessoa pode participar. Tem a linha de acolhimento 819-995-67356 e tem o site aa.org.br. O José Ailton da Boa Vista, em Garanhuns, está com a gente. Um abraço para você, Zé Ailton. Obrigado pela audiência sempre. Bom dia, Sócrates. Moro na Rua do Parque do São Francisco. O parque fechado, sem nenhuma informação. Muitas pessoas vêm para caminhar e encontram fechado. Deveriam ter colocado alguma placa. Agora mesmo, pessoas querendo entrar no parque e os trabalhadores é que estão informando que está em manutenção. Pois é, é desse jeito. Bom dia, Sócrates, estou ligado na Super Manhã, é o Manuel Filho. Valeu, Manuel, um abraço, obrigado pela audiência. Esqueci de dizer que foi a Patrícia, né, que falou do parque lá. Obrigado, Patrícia e o Eliezer. Obrigado pela participação sempre aqui na Super Manhã também. Bom dia, Sócrates, manda um abraço aí pro Gutenberg. Valeu, Cícero, um abraço para você também, obrigado pela audiência. Bom dia, Sócrates, quando os Toyotas estavam rodando, os ônibus passavam para Caruaru de 6h20. A gente chegava antes do horário no trabalho. Agora o ônibus passa de 7h40. Chegamos tarde no trabalho, é uma vergonha. Eu mesmo perdi meu trabalho. Tem gente querendo fazer protesto. O Bruno César. Mas para queimar os veículos aí vai virar crime, né, Bruno? Ao invés de ser protesto, vira crime, né? Tem que ter cuidado com essas situações, tá? Bom dia, Sócrates. Eita, dois lugares sujos e feios. Praça Coronel Porto e Viaduto da Leão Dourado. É muito lixo. É a Maria José com a gente aqui na Rádio Jornal. Um abraço pra você, Maria José. Obrigado pela audiência aqui na Super Manhã da Rádio Jornal. Inclusive, tô passando aqui a sua reclamação pra Stephanie pra ela informar a prefeitura sobre essa situação. Sócrates, o Parque do São Francisco está fechado e o das Rendeiras tem uma piscina poluída, porque aquele lago que tem lá está pior que o Rio Ipujuca. Lembrei, ontem passei lá na padaria do Salgado, perto de Maninho. Os guardiões das multas estavam lá comendo. Eu não diga tu, eu sei onde eles ficam, rapaz. Eu sei o que eles ficam, o que eles estão fazendo. Ou estão conversando no WhatsApp, né? Ou então estão comendo. É um trabalho muito exaustivo, né? Ficam cansados demais. E essa padaria aí eu já conheço faz muito tempo. Eles ficam ali. Fica tranquilo, valeu, Radames. Um abraço pra você, obrigado pela audiência também. Bom dia, meu ídolo, quem fala é Jacaré Mecânico. Um abraço, hoje tem feira aqui em Agrestina. Um abraço pra você, Jacaré. Chegou água no Chique Chique ontem à meia-noite. À meia-noite buscarei tua alma. Monga. Já fosse, Evandro, na Monga? Lembra do caminhão da Monga? Valeu, um abraço. Agente Filmário, obrigado pela audiência também aqui na Rádio Jornal. Manuel Segurança dizendo bom dia. Bom dia pra você, Manuel. Obrigado pela audiência também aqui na Super Manhã. 8h27.
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6: Oito horas 33 minutos aqui na Jornal.
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6: Tá aberto ou tá fechado, Berg?
7: Olha, tá fechado, Sócrates, mas vai estar aberto. E por que vai estar aberto? Porque nós provocamos, né? E aí descobrimos às 8 horas e 26 minutos que vai estar aberto no próximo domingo, mas hoje tá fechado. Deu para entender, Sócrates? É uma confusão.
6: Tem, mas tá faltando,
7: viu? Né? Tem mas tá faltando. É o seguinte, viu? No último dia 10, Sócrates, uma nota foi divulgada pela prefeitura falando sobre um projeto, né? Um programa intitulado Férias Nussa Parques. Foi divulgado no dia 10 com a programação já para o dia 12, ou seja, foi feito tudo de última hora, né? Porque se tinha algo programado, poderia se ter divulgado antes e as manutenções nos parques ter sido realizadas bem antes, né? Mas foi divulgado dia 10 para o evento no dia 11, para o dia 12, no último domingo. E aí no último domingo esse evento foi Aconteceu, na verdade, no Parque Ecológico Municipal Severino Montenegro e também no Parque Ambiental Janelas para o Rio. Aí brinquedos infláveis, pintura facial, show de trio de forró pé de serra, também atividades infantis, ou seja, é uma programação voltada para as férias, principalmente para a garotada, né? Para quem busca um pouco de lazer, aí tem esse projeto que é interessante. Acho que é um projeto interessante, porém, tem que se divulgar bem antes, né? Porque é importante para o conhecimento da população e para que também nós possamos divulgar a informação para que todos tenham conhecimento. Aí, essa nota foi divulgada, beleza. Só que na programação que foi divulgada na semana passada, na sexta-feira, com o evento para o dia 12, também dizia que o projeto seguiria no próximo domingo, dia 19, no Parque Municipal São Francisco. Só que durante essa semana, Sócrates, a gente recebeu uma nota dizendo que o parque estaria fechado. O parque fechado, a prefeitura determinou a suspensão das atividades para a realização de manutenção com o objetivo de garantir mais segurança e conforto aos frequentadores. Só que a administração municipal não divulgou uma data exata para a reabertura do espaço, o que gerou muita dúvida, o que a população, muita gente acabou me perguntando ontem. Ô Beco, você está sabendo lá do evento que vai acontecer no Parque do São Francisco? Vai ter? Não vai? Inclusive, alguns colegas de imprensa divulgando a informação de que não teria, Sócrates, esse evento, porque o parque está fechado. Uhum. E a própria nota diz, ó, está fechado, né? Por isso que a gente foi em busca da informação. Será que com o fechamento repentino desse espaço para manutenção, essas atividades, elas vão ser mantidas? Não vão? Essas notas acabam deixando muita confusão, viu? Mas muita confusão mesmo. Bom, no cronograma oficial que foi emitido pela Secretaria de Sustentabilidade e Bem-Estar Animal, inclusive é um evento dessa secretaria, apenas essa nota informando que o parque estaria fechado e sem mais detalhes. E uma nota muito curta, não falando o motivo da manutenção, se seria essa manutenção justamente para atender a demanda da criançada, se seria uma manutenção por conta de algum problema no próprio parque. Enfim, a nota muito vazia, Sócrates, acaba também deixando muita dúvida na cabeça da população. Eu estou aqui no parque, que está fechado, está recebendo toda a manutenção, tem um pessoal aqui fazendo a limpeza, tem equipes da alocar, tem aqui a poda das árvores também sendo realizadas, a limpeza completa, inclusive tem uma parte aqui onde tem alguns animais, né, uns patos aqui, também está recebendo toda uma estrutura, toda uma manutenção. E hoje pela manhã eu pedi para a produção da Rádio Jornal entrar em contato com a secretaria para nos atualizar, para dizer, vai ter esse evento, não vai, o que de fato aconteceu. Aí, Sócrates, nós recebemos uma nota, e aí essa nota só foi divulgada porque nós a provocamos, porque nós a fomos atrás, porque se a gente não tivesse ido atrás, a informação é de que não teria o evento. E é importante quando se prepara uma nota. Eu trabalhei, Sócrates, como assessor de imprensa, como diretor de comunicação do Parque das Feiras de Toritama, período de 5 anos, e a gente sabe que uma preparação de uma nota tem que ter todo um cuidado, tem que ter o começo, o meio e o fim. E você tem que informar tudo. Uma nota com duas linhas dizendo que o parque vai estar fechado, aí acaba dizendo nada com nada e deixando a população completamente em dúvida. Mas a gente está aqui para informar, tá certo? Para deixar a informação correta e para mostrar que a Rádio Jornal vai em busca da informação. Apenas uma nota sendo divulgada, fica muita dúvida. Então nós só fomos atrás da informação. E a nota que nós recebemos foi a seguinte: a Secretaria de Sustentabilidade e Bem-Estar Animal informou que a programação Férias nos Parques, neste domingo, será mantida no Parque São Francisco. As atividades vão acontecer de 2 às 5 da tarde, com banda de pífano, brinquedos infláveis, pintura facial, ações de educação ambiental, o projeto Esporte nos Parques, distribuição de pipoca e algodão doce e a Feira da Mulher Empreendedora. Pronto, Não seria mais fácil ter divulgado antes, ter dito, ó, o parque está fechado por conta de uma manutenção, justamente para atender, né, aqui o público que vai estar marcando presença, as pessoas que estarão aqui se divertindo, a criançada, e aí vai se fazer uma manutenção. Seria mais fácil preparar uma nota assim do que uma 3 notas para poder informar uma situação. Primeira

0: Nota dizendo que vai acontecer. Segunda nota dizendo que não, que está fechado, dando a entender que não vai acontecer. E uma terceira nota dizendo que vai acontecer. É muito, muito mais simples você divulgar uma nota só, né? Dizendo, ó, os parques, por exemplo, que vão receber a estrutura, esses parques vão passar por manutenção. A gente vai ter depois, no dia 26, Sócrates, o evento acontecendo no Parque Municipal Baraúnas, que é um parque que merece uma atenção, merece manutenção. Então, será que vai estar fechado? Será que não vai? Por que não foi divulgado antes? Né? É importante simplificar, deixar a comunicação mais fácil, até para ajudar, para que nós possamos propagar um evento gratuito, uma utilidade pública, e para que não gere uma repercussão de alguns colegas colocando a informação errada no ar e a gente tendo que ir em busca da informação. Então, a informação correta, só para ficar claro, o evento vai acontecer, o parque está fechado hoje, aliás, desde quarta-feira esse parque está fechado para essa manutenção, mas, pelo que disse a prefeitura, domingo o evento, o Férias nos Parques, vai acontecer normalmente aqui no Parque São Francisco, Sócrates.
1: Isso me faz lembrar, Beg, a história do cronograma. Lembra que a gente sempre recebe aqui a informação, não, isso aí vai ser feito de acordo com o cronograma.
0: Sim.
1: E tá lembrado que eu sempre digo que não tem cronograma nenhum, porque se tivesse cronograma, você saberia a data e quando aquilo vai acontecer. É este caso específico de agora. Eu crio um evento legal, né, para levar a criançada, para conhecer os parques, para brincar nos parques, para receber todos esses benefícios, né, ter todas essas brincadeiras que você disse aí. Uhum. Né, que semana passada foi no Janelas para o Rio. A gente teve no Janelas para o Rio, esse mesmo evento, essa mesma coisa.
0: E aí no Severino Montenegro.
1: Isso. A gente teve essa programação. Mas ninguém tem cronograma de nada, porque você faz a manutenção do parque na época das férias. Como é que eu faço a manutenção de um parque no período de férias? Independente de qual parque seja, de qual bairro seja, de qual local seja. Se é justamente o período onde o parque tende a ser muito mais utilizado. As crianças que não estão na escola, né, e que têm a possibilidade de ir ao parque nesse período, elas vão encontrar o parque fechado porque está em manutenção no período que elas podem ir. No restante do ano, em um período elas estão na sala de aula, no outro período elas estão com o avô, com a avó, com o tio, com a tia, ou até mesmo numa creche, num outro local, né, e acabam não indo, ou só vão em finais de semana. Aí não tem cronograma. É, um não fala com o outro, é aquele negócio, parece que um é intrigado do outro. Não, eu faço o meu, o outro faz o dele, e lá no final a gente vê no que é que dá. Porque esse caso aí é mais uma situação desta. Porque uma secretaria planeja uma coisa, a outra secretaria planeja outra, e cada um que siga a sua vida, e depois fica aí esse choque de informações. Porque você fechar um parque no período de férias, é você não conhecer sequer o funcionamento da educação das crianças. É você ser totalmente por fora disso, você não prestar atenção em nada, você fazer do seu jeito. Aí a outra secretaria vai lá e planeja uma ação que é benéfica para as crianças, mas não sabe que o parque está fechado, porque a outra decidiu fechar para fazer a manutenção. Veja, é um desencontro de informações e parece que é uma má vontade, sabe? É, olha, sinceramente, é demais. Porque não dá para compreender, não dá para aceitar, não dá para achar que é normal, não dá para pensar que é o planejamento, porque não tem planejamento. É tudo assoberbado, é tudo de todo jeito. Essa é a sensação que nos passa. Por mais desculpas que venham a dar, por mais informações em contrário que venham a fornecer, a leitura é um desencontro de informações, ninguém sabe nada do que está acontecendo. Que é prova tamanha quando a gente tem obras na cidade e a MC não está sabendo. Quantas vezes isso já aconteceu? Quantas vezes? E obras da própria prefeitura. A prefeitura está fazendo um negócio num lugar, e a MC vem emitir uma nota depois, porque o T&T já estava no meio do mundo. Quantas vezes isso acontece? Quantas vezes isso já aconteceu e ainda acontecerá? Não há ligação, não há contato, não há distribuição de informação. Cada um vive dentro de uma bolha e pronto. Fica na sua bolha, faz o que acha que está certo e pronto. E depois, se a bomba explodir, a culpa é de quem descobriu o erro.

0: Não é de quem errou. A culpa é de quem viu o erro. Que é o mais impressionante. Quando você faz a denúncia, a culpa é sua que denunciou. Né? O desmantelo tá no meio do mundo e você que tá dando a notícia para ajudar o povo, aí você é o errado. É demais, Vissberg, é demais.
1: E acontece muito aqui também, Sócrates, a gente está no período do recesso escolar.
0: Sim.
1: Ou seja, é um período que as escolas deveriam receber manutenção também. Aí espera voltar às aulas para fazer a manutenção, para pintar uma escola.
0: Isso.
1: Aí vai ter que parar, né, todo um processo de aula, todo um cronograma. Isso. Então não tem cronograma. Realmente,
0: já aconteceu e vai acontecer de novo.
1: Vai.
0: Porque a gente já viu acontecer e não foi uma vez.
1: Pinta agora.
0: Pois é. Tá fechada a escola?
1: Agora. Tá fechada.
0: Tá fechada a escola, faz a pintura agora. Arruma telhado, arruma tudo.
1: Isso.
0: Né? Não deixa pra arrumar faltando uma semana ou na semana da volta dos meninos, não. Porque a gente já viu isso acontecer. A gente já viu isso acontecer. Então, a história do cronograma que a gente escuta sempre... Olha, não, porque tem um cronograma. Tem não. Não tem cronograma de nada, de absolutamente nada. Fazendo, empurrando com a barriga. Vamos fazendo aqui, vamos que vamos. É o treinador, bora. É o treinador de futebol, bora. O time tá lascado, levando uma pressão arretada, não tem saída de jogo, não tem nada. É o treinador, olha pro time e faz, bora! Pronto, é isso. É o esquema aqui. Bora. É desse
1: pronto.
0: Jeito.
1: Pronto, e aí eu já vou deixar a sugestão também pra nossa produção, pra que entre em contato novamente com a assessoria responsável, para saber se o Baraúna também vai ser fechado, se vai passar por manutenção ou não, porque estão divulgando nota de pitada e pitada, aí não dá para entender. Então vamos já adiantar, né, para o nosso público ouvinte, a gente vai buscar essa informação, se vai precisar da manutenção, que lá precisa, viu? A gente sabe que tem muitas reclamações do Parque Municipal Baraúnas. É. Então se aqui no São Francisco, que não tinha uma demanda muito grande, foi fechado, né, durante esse período para essa manutenção, será que o Baraúna só vai ser fechado? Será que vai receber essa manutenção? Não vai? É importante, né? Porque não divulga logo a nota, né, gente? Complicação danada.
0: Era o que eu mais gostava, era o Baraúna. O Baraúna e o Severino Montenegro eram os que eu mais gostava. Mas eu deixei de frequentar ambos porque ambos foram abandonados. Literalmente abandonados. O Baraúna acabou-se. Acabou o brinquedo, acabou tudo.
1: Isso é porque você não foi lá nas rendeiras, viu? Se você for por lá, você vai entender
0: o da rendeira,
1: uns gotinhos que tem por ali.
0: Não, o da rendeira eu passo de lado. Agora, como eu passo com o vidro do carro fechado, eu não sinto o cheiro do esgotão, né? Que é o lagozinho que tem lá. O do Baraúnas eu gostava tanto, Berg. Tinha os patos, os cisnes.
1: Sim.
0: Tinha até garça por lá que aparecia. Rapaz, aí foram matando tudo, foram deixando tudo morrer. E perdi até o gosto de ir lá. Eu ia muito com o Tares, com o pequenininho, eu ia muito pra lá. Depois perdi o gosto, porque ficou feio, eu vi que os bichos estavam sofrendo, né, não tinha mais cuidado nenhum e acabei deixando de frequentar. Pelo abandono do parque. Aí eu acabei deixando de ir. Pra não ter raiva. Sabe aquele negócio que você vai, vê, lembra como era antes, né, e vê como tá no momento, aí você fica logo chateado e pronto, vai-se embora.
1: Pronto, mas aqui no São Francisco está recebendo a manutenção, o evento vai acontecer no próximo domingo, você que quiser, que puder prestigiar, venha, porque é um evento gratuito, vai ter muitas ações, e aí a gente já divulga, já adianta para você a informação correta que o evento vai ter no próximo domingo, e eu digo mais, viu, que... Antes de uma divulgação de uma nota, de uma informação, que se prepare direitinho, né, que passe por um filtro para evitar, né, transtornos, para evitar interpretações, né, erradas, né, da própria população. Porque como é uma informação pública, inclusive a prefeitura acaba também divulgando em suas redes sociais, aí fica aquela confusão danada, ninguém acaba entendendo nada, vai estar fechado, vai estar aberto, vai funcionar, não vai, qual foi o motivo? Aliás, está tendo a manutenção, está tendo a limpeza, mas o motivo era apenas esse? Era apenas a limpeza ou tinha algum outro problema que não foi divulgado? Então é importante, rapaz, divulgar tudo certinho para que a gente possa passar a informação certinha e para que o nosso ouvinte tenha conhecimento, tenha transparência e o nosso ouvinte possa acompanhar de forma muito clara. Isso é importante, viu, Sócrates? Eu prezo sempre pela boa informação, pela qualidade na informação e para que a gente possa também divulgar com qualidade, a gente precisa da ajuda também dessas assessorias, viu?
0: Pois é, a informação tem que vir com precisão, né? Quando ela vem misturada, dá nisso.
1: volta, meu amigo. Daqui a pouco eu volto.
0: Volte já. 8 horas 49 minutos aqui na Jornal.
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0: 8 horas e 53 minutos aqui na Jornal.

0: Vamos falar do Esporte Clube do Recife, que joga amanhã contra o Operário. O Operário do Paraná, o Operário de Ponta Grossa. Eu prometi que ia passar aqui a escala do Scratch. Vamos lá. Amanhã, abertura de jornada às 15h, Esporte Operário acontece às 16h, às 16h. Narração de Alexandre Costa, comentários de Ralf de Carvalho, reportagens de Wallace Santos e Igor Moura no plantão Leonardo Boris e as informações do Leão, que deve ter mudanças para o jogo de amanhã. Com você, Wallace Santos.
1: Bom dia, Sócrates. Bom dia, pessoal da Supermanhã.
2: Bom dia. E o Esporte Clube do Recife encerrando na manhã de hoje as atividades para o compromisso importante de amanhã à tarde contra o Operário de Ponta Grossa em partida válida pela 18ª rodada do Campeonato Brasileiro da Série B. Para essa partida, o técnico Gilmar Dalpozo deve promover mudanças na equipe considerada titular, principalmente pelo fato de não poder contar com dois atletas que ele vinha contando nos últimos jogos. O atacante Cleison, por exemplo,

0: foi expulso contra o Botafogo de Ribeirão Preto, não pode jogar amanhã contra o Operário de Ponta Grossa. Outro jogador que não pode jogar é o volante Zé Lucas. O clube informou na tarde de ontem que o jogador vai ser poupado. Tudo isso por conta de negociações que estão em fase final. Ou seja, o volante Zé Lucas não será mais relacionado para os jogos do Sport. Aproveitando, o Leão da Ilha confirmou ontem de forma oficial a contratação de dois atletas. O primeiro, o atacante Dudu Teodora, que estava no futebol mexicano, e o zagueiro Kaique Almeida, que estava no clube do Remo. O Kaique, inclusive, já estava aqui em Recife treinando há mais de uma semana, mas ontem foi confirmada assim a sua contratação junto ao Sport Clube do Recife. Destaques do esporte para a Supermanhã, você sabendo de tudo.
1: Ah, rapaz, eu disse agora na abertura do programa, né? Você toma um gol, empata e perde o jogo. As informações do Náutico com você, Raulney Alves.
2: Muito bom dia para você, Sócrates, e para todo mundo que tá com a gente aqui na Supermanhã. O Náutico ontem entrou em campo contra o CRB no estádio Rei Pelé em Maceió e foi derrotado pelo placar de 2-1. O CRB abriu o placar de pênalti, o Náutico lutou, batalhou, no segundo tempo conseguiu empatar a partida com Cauã Maranhão e assistência de Jean Carlos. Mas um minuto depois, tomou o segundo gol e saiu derrotado de Alagoas. Com esse resultado, o Náutico chegou à marca de 8 jogos consecutivos sem vitórias. Dessas 8 partidas, 6 foram derrotas e 2 foram empates. O Náutico volta a entrar em campo no próximo dia 22 contra o Londrina, uma quarta-feira, jogo válido pela 19ª rodada da Série B do Brasileiro. O Londrina é mais uma equipe que também está brigando na parte de baixo da tabela. Essa partida contra o Londrina vai ser no Estádio dos Aflitos. São os destaques do Náutico aqui na Supermanhã, você sabendo de tudo.
1: Todo folgado, Santa Cruz. Folgado mesmo, 3 dias de folga. 3 dias. As informações do Santa Cruz com você, Leonardo Borges. Bom dia.
3: Amigo Internacional Sócrates, bom dia. Para você que está ligado na Super Manhã, bom dia.
4: E os jogadores do Santa Cruz pegaram 3 dias de folga. Sexta, sábado e domingo. O técnico Christian de Souza deu a folga para os atletas para evitar qualquer problema pelo não pagamento ainda de uma parte dos salários, o que o presidente Bruno Rodrigues prometeu fazer até semana que vem. Para a partida contra o time do Figueirense, mais de 9 mil ingressos já foram vendidos. A partida é no sábado, dia 25. Atacante Marquinhos está deixando o Santa Cruz e o Santa Cruz fica com 30% dos direitos econômicos do jogador que pertence ao Maguari. Ele está indo para o Chaves de Portugal, que voltou à primeira divisão. Quem pode retornar ao elenco para a partida contra o Figueira é o lateral esquerdo, Zé Mário. O Santa Cruz, que tem 3 jogos em casa, Figueirense, Maranhão e Caxias, e 2 jogos fora de casa. Enfrenta o Botafogo da Paraíba e o último jogo desta primeira fase será o Anápolis. 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
1: 8:58 aqui na Jornal.
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1: A gente falou sobre aquele homicídio, né? Aqui em Caruaru, agora pela manhã. E o Berg Santos foi lá conferir, não é isso, Berg?
7: Exatamente, Sócrates da Silva. A gente volta ao vivo aqui na programação da Rádio Jornal. Nós estamos aqui na rua do Degredo, bairro Centenário, na cidade de Caruaru. E, Sócrates, em menos de 24 horas, 2 homicídios nesta mesma rua. A gente registrava na programação da Rádio Jornal mais cedo, na Hora da Justa, o homicídio do Guilherme Davi da Silva, de 18 anos, aqui nessa mesma rua. E uma segunda vítima acabou sendo assassinada na manhã de hoje. Inclusive, o corpo ainda está aqui, tá certo? Está o corpo aqui justamente aguardando a chegada da perícia. Tem um isolamento aqui da polícia.

0: Militar. Alguns familiares chegando aqui agora, justamente observando, lamentavelmente, mais esse homicídio aqui na cidade de Caruaru e, infelizmente, nessa mesma rua. Né? Ontem à noite, homicídio, e agora pela manhã, mais esse homicídio. A vítima já foi identificada, Sócrates. Trata-se de José Renato de Oliveira, tem 39 anos, tinha o apelido de Gaia, tá? E o corpo ainda está exposto aqui, tem muito sangue. Inclusive, Sócrates, a gente pode observar também alguns projéteis que estão aqui nessa proximidade essa do corpo. E a polícia fez o isolamento, a polícia militar fez todo o isolamento aqui da área. Inclusive, tem alguns policiais, tem a viatura aqui fazendo o isolamento, aguardando justamente a chegada da perícia, né, para fazer o levantamento e depois o corpo ser encaminhado para o IML na cidade de Caruaru. Tá? Portanto, é mais um homicídio aqui na cidade de Caruaru. A gente não tem muitas outras informações com relação à vida dessa pessoa que acabou sendo assassinada. Nós estamos marcando presença aqui, inclusive a equipe da TV Jornal também está marcando presença. E outras informações nós vamos ter ao longo da nossa programação, tá? Vamos ter também na TV Jornal as informações completas no programa Sem Meias Palavras. A Polícia Civil ainda não chegou, só agradeço o próprio delegado, né, para iniciar já as ouvidas, as investigações. É uma área de muita residência, tá? Tem muitas casas e, inclusive, como aconteceu esse homicídio ontem à noite e esse agora pela manhã, é uma rua que deve receber a atenção da polícia, né? Fica no bairro Centenário e a polícia deve realmente entender o que foi de fato que aconteceu, se tem alguma coisa com relação a tráfico de drogas. Enfim, não se tem essas informações ainda muito claras. Agora há pouco chegou um familiar, quer dizer, parece que era um familiar, né? Porque chegou aqui bastante nervoso, olhou o corpo que está aqui no solo, está aqui no chão, e depois só voltou, né? Saiu aqui amparado por outras pessoas, né? Foi um cidadão que chegou aqui e acabou saindo amparado por outras pessoas. Tem muita gente por aqui, Sócrates, muitos curiosos também, e infelizmente a gente registra mais um crime de morte na cidade de Caruaru. Vou repetir o nome da vítima: José Renato de Oliveira, 39 anos, Rua Degredo, bairro Centenário, na cidade de Caruaru. Ontem, também nessa mesma localidade, foi morto o Guilherme Davi da Silva, de 18 anos. E ao longo da nossa programação, a gente pode trazer depois outros detalhes com relação a mais um crime de morte na cidade de Caruaru. Eu volto com você, Sócrates.
1: Perfeito, Berg. E assim, pode não ter, né, ligação, mas tudo leva a crer que há uma ligação entre os dois casos, né? Porque na mesma rua, praticamente no mesmo local, né, eu lembro das informações de ontem, essa de hoje, é quase no mesmo canto mesmo, né, Berg? Não sei se você chegou a ver, mas é praticamente no mesmo lugar, né? Diferença de poucos metros mesmo, né?
0: Perfeito.
1: Enfim, que a polícia agora realize, né, o trabalho de investigação para descobrir o que é que de fato aconteceu, o que é que está acontecendo, inclusive, nessa localidade, nessa rua, né, se há algum ponto de droga, se tem alguma coisa acontecendo no local, enfim, tem que nesse momento fazer essa investigação mais profunda para identificar de fato o que é que está ocorrendo. Mas obrigado pelas informações, Berg. 9 horas, okay. 3 minutos aqui na Supermanhã. Daqui a pouquinho o Berg retorna com a gente com outras informações de outro ponto da cidade. Em relação àquele alerta de vento, né? O IMET emitiu um alerta amarelo de perigo potencial para vendaval em diversas regiões de Pernambuco, tá? As rajadas de vento podem variar de 40 a 60 km por hora, que é aquele, né, alerta que a gente trouxe aqui para Caruaru, também com aumento de nebulosidade e possibilidade de chuvas, principalmente no litoral e no agreste. Tá? O IMET orientou a população a evitar abrigo embaixo de árvores durante as rajadas de vento, não estacionar veículos próximos a placas ou torres de transmissão e acompanhar os avisos dos órgãos oficiais. Tá? Essa semana inteira ventou bastante. Eu estava no centro, no lugar, no estacionamento do centro, e ele é alto, né? É um estacionamento que não é a nível

0: do solo, um estacionamento mais alto. E meu amigo, que vendaval que tava, né, nesse estacionamento pelo menos 2 dias. É, um vendaval muito forte, um vento muito forte, não vou dizer vendaval. Um vento muito forte nesse local, né? Imagina agora com esse alerta aí de vento entre 40 e 60 km por hora. Então cuidado, cuidado bastante nesse momento.
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0: Teatro conta com vasta programação no FIG. Não é isso, Ed Carlos?
2: A 34ª edição do FIG, Festival de Inverno de Garanhuns, conta com 3 polos dedicados às artes cênicas, incluindo teatro adulto, infantil e alternativo. Dentro desse universo, encontramos o Figuinho, que conta com o mamulengo Flor Mimosa, o presépio mamulengo Invenção Brasileira e a brincadeira se preserva brincando, Zé Tamanquinho. O teatro infantil também conta com apresentações até o dia 25 de julho, a exemplo de O Livro da Alegria, Atrapalhações, Elô, Em Busca do Baobá Sagrado, Universo Encantado da Infância e Dona Baratinha. E nesta sexta-feira, 17, apresentações de circo em 2 sessões, 11 da manhã e 4 da tarde. Índia Morena, Patrimônio Vivo de Pernambuco e sua trupe circense, na lona de circo Índia Morena. Às 11 da manhã, Teatro Infantil O Livro da Alegria, Cleiton Carlos Santiago da Silva. À tarde, no Centro Cultural Sesc, 3 horas, Estação Criativa, Oficina de Pintura com Rafaela Oliveira. E às 4 da tarde, Cine Clubinho. Às 5:30, Cena Sonora, Performance, O Algo e Outros Contos Infanticidas, no Centro Cultural Sesc. E lembrando que hoje tem início as apresentações do Palco da Música Instrumental, localizado no Parque Huber van der Linden. Às 5 da tarde, Nino Alves, no Palco da Música Instrumental Paulo Rafael. Às 18 horas, Thie, no Palco Estação. 18:30, Ziad Kreid, piano, no Virtuose na Serra. Às 7 da noite, tem teatro adulto, Nani People, em Tsunami. Também no Sesc Garanhões, Cine Jardim apresenta Mostra Caboré Filmes. Às 7 da noite, 7:30 da noite, Palco Forró Zé da Macuca apresenta Wallace Santos. A partir das 8 da noite, Mago de Tarso, no Polo Mestre Dominguinhos. Beto do Bandolim, Palco da Música Instrumental Paulo Rafael. Uptown Band, Palco da Música Instrumental Maurício Ramalho, no Palco do Forró Zé da Macuca. Natasha Falcão, Palco Forró, Palco Mestre Dominguinhos. Pedro Vinícius, Tribo da Periferia, Hungria. E Felipe Rete, no Palco Mestre Dominguinhos. Festival de Inverno de Garanhões é na Rádio Jornal.
0: Agora está aberta a fase estadual dos Jogos Escolares. A competição reúne estudantes de diversas regiões do estado e segue com programação até o dia 20 de agosto. Ao longo das etapas, a expectativa é de que mais de 5 mil pessoas, entre atletas, técnicos e equipes de apoio, participem das disputas. Nesta fase, os estudantes competem em modalidades como atletismo, basquete, futsal, handebol, judô e tênis de mesa. Além de incentivar a prática esportiva e a integração entre os estudantes, os jogos servem como seletiva para definir os representantes de Pernambuco nos Jogos Escolares Brasileiros e nos Jogos da Juventude.
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0: Falamos do FIG, vamos para o Pernambuco, meu país. Alô, João Carneiro.
3: A programação do Festival Pernambuco, Meu País, ganha força nesta sexta-feira, em Pesqueira, no Agreste. Os polos culturais começam a funcionar em diferentes pontos da cidade. E à noite, o pátio de eventos recebe os primeiros grandes shows desta etapa. O município é a primeira parada da edição 2026 do festival, que começou na quarta-feira, com cursos e oficinas para artistas, artesãos, produtores e outros profissionais da economia criativa. A programação gratuita segue até o domingo, dia 19, e reúne música, circo, teatro, dança, literatura, artes visuais, moda, artesanato e manifestações da cultura popular. Diretora-geral do Pernambuco Meu País, Carla Pereira explica que o projeto vai além da programação artística.
4: O Festival Pernambuco Meu País é uma política pública de cultura que tem o objetivo de fomentar

0: de fortalecer, de conectar, né, a nossa cultura, a nossa economia. As atrações desse final de semana vão movimentar muito Pesqueira. A gente tem aqui a Joyce Alana, a Ave Sangria, Valdone, Dorgival Dantas, Léo Santana, Xamã. Uma turma muito incrível que vai tocar aqui na cidade de Pesqueira.
1: Nesta sexta-feira, Pesqueira recebe atividades culturais em diferentes polos e shows de Joyce Alane, Valdones, Dorgival Dantas e Tarcísio do Acordeão. A programação segue no fim de semana com Ave Sangria, Paulo Miklos, Detonautas e Xamã no sábado. Já no domingo, Molejo, Parangolé e Léo Santana, além de cortejos de cultura popular. A expectativa da Prefeitura é de que mais de 40 mil pessoas passem por Pesqueira ao longo dos 5 dias. A estimativa é de uma movimentação superior a 7 milhões de reais na economia local, com reflexos no comércio, na hotelaria, alimentação e outros serviços. Carla Pereira afirma que os efeitos do festival já podem ser percebidos no município.
0: E esse festival, ele tem uma grande importância, né, para o desenvolvimento econômico, hoteleiro, toda a movimentação que a gente já vê na cidade, a alegria do comércio, das pessoas que passam, que perguntam, que opinam. Tem sido muito importante. Essa edição está só começando, essa caravana ainda segue aí até o final de agosto.
1: Depois de Pesqueira, a caravana do Pernambuco Meu País segue até o fim de agosto, com passagens por Salgueiro, Gravatá, Arco Verde, Bezerros, Buíque e Caruaru. Triunfo também recebe atrações do festival durante a Festa dos Estudantes. João Carneiro, Rádio Jornal, Rádio Notícia.
2: Nove horas 11 minutos aqui na Rádio Jornal. Olha, o nome do atacante norueguês Erling Haaland também tem ganhado espaço fora dos gramados. Em Pernambuco, 49 recém-nascidos foram registrados com o nome Haaland, né? Os Haalandinhos por aí. O caso acompanha o movimento observado em outros países da América do Sul. No Peru, 468 bebês receberam o nome Haaland, enquanto outros 91 foram registrados como Erling Haaland, ou seja, praticamente só faltou o Braut, né, que tem um outro nome. No Brasil, não existe um levantamento oficial dedicado a homenagens a atletas, mas a plataforma do IBGE reúne alguns registros, incluindo mais de 2.400 meninos registrados como Neymar. Pobrezinho dos meninos, rapaz. Principalmente entre 2009 e 2010. Bichinho, rapaz, dos meninos. Não tem nem culpa, mano. Vamos levar para a vida o nome de um perdedor. Oh, meu Deus do céu. Além disso, Messi é o primeiro nome de 363 brasileiros, incluindo 42 mulheres. Interessante, né? Interessante.
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2: Vamos falar da homenagem do Fig? A quem, Ed Carlos?
4: O cantor e compositor Alceu Valença é o grande homenageado da 34ª edição do FIG, Festival de Inverno de Garanhuns. A escolha reconhece a trajetória de um dos mais importantes artistas da música brasileira. Alceu Valença integra a programação da edição deste ano do FIG e se apresenta neste dia 25 de julho na Praça Mestre Dominguinhos. E nesta sexta-feira, 17, apresentações de circo em duas sessões, 11 da manhã e 4 da tarde. Índia Morena, patrimônio vivo de Pernambuco, e sua trupe circense, na lona de circo Índia Morena. Às 11 da manhã, teatro infantil, O Livro da Alegria, Cleiton Carlos Santiago da Silva. À tarde, no Centro Cultural Sesc, 3 horas, Estação Criativa, oficina de pintura com Rafaela Oliveira. E às 4 da tarde, Cine Clubinho. Às 5:30, cena sonora, performance O Algo e Outros Contos Infanticidas, no Centro Cultural Sesc. E lembrando que hoje tem início as apresentações do Palco da Música Instrumental, localizado no Parque Huber van der Linden. Às 5 da tarde, Nino Alves, no Palco da Música Instrumental Paulo Rafael. Às 18 horas, Thier, no Palco Estação. 18:30, Ziad Creide, piano, no Virtuose na Serra. Às 7 da noite, tem teatro

adulto. Nani People em Tsunami. Também no Sesc Garanhões, Cine Jardim apresenta Mostra Caboré Filmes. Às 7 da noite, 7:30 da noite, Palco Forró Zé da Macuca apresenta Wallace Santos. A partir das 8 da noite, Mago de Tarso no Polo Mestre Dominguinhos. Beto do Bandolim, Palco da Música Instrumental Paulo Rafael. Uptown Band, Palco da Música Instrumental Maurício Ramalho, no Palco do Forró Zé da Macuca. Natasha Falcão, Palco Forró, Palco Mestre Dominguinhos. Pedro Vinícius, Tribo da Periferia, Hungria. E Felipe Rete, no Palco Mestre Dominguinhos. Festival de Inverno de Garanhões é na Rádio Jornal.

0: 9:15 aqui na Rádio Jornal. Olha, o Hospital Mestre Vitalino aqui em Caruaru está com inscrições abertas para processos seletivos em diferentes áreas. Uma das seleções é exclusiva para pessoas com deficiência, com formação de cadastro de reserva para vagas nos setores administrativo, assistencial e operacional. As inscrições podem ser feitas até hoje. O hospital também está recebendo inscrições para o cargo de auxiliar de cozinha. A vaga não exige experiência profissional, sendo necessário apenas ensino fundamental completo. O prazo para inscrição segue até segunda-feira. Outra oportunidade é para o cargo de cozinheiro ou cozinheira. Neste caso, é exigido ensino fundamental completo e experiência comprovada em cozinha. As inscrições podem ser feitas até a próxima quarta. Os interessados devem acessar o site de recrutamento do Hospital do Tricentenário para consultar os requisitos e realizar a inscrição das vagas disponíveis.
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0: Por falar no Hospital Mestre Vitalino, a Elaine Dias foi até lá para conversar com a diretora técnica do hospital, porque nós temos muitos atendimentos a pessoas vítimas de encontros com escorpiões. Alô, Elaine Dias, bom dia.
2: Bom dia para você, Sócrates. Bom dia para quem está acompanhando o programa Supermanhã. Olha, segundo dados da Secretaria Estadual de Saúde, de janeiro até junho do ano de 2026, mais de 9 mil pessoas foram atendidas nos hospitais, nas unidades de saúde do estado, vítimas de ataque de escorpião, seja picada de escorpião. E a gente está aqui no Hospital Mestre Vitalino, que é referência, inclusive, nesse assunto aqui em Caruaru, justamente para conversar com a diretora técnica do hospital, que é médica, a doutora Caroline Trajano. Doutora Caroline, seja bem-vinda aqui ao programa, à Rádio Jornal, muito bom dia. Eu gostaria de saber o que a pessoa que leva a picada de escorpião deve fazer, qual a primeira coisa? Bom dia.
3: Bom dia, obrigada pelo convite, bom dia a todos. Inicialmente, a pessoa que leva a picada deve lavar o local com água e sabão. Não deve colocar mais nada em cima, como vinagre, manteiga, nenhuma dessas receitas caseiras. É só lavar com água e sabão e se dirigir diretamente ao Hospital Mestre Vitalino. Não é preciso passar inicialmente em UPAs ou hospitais municipais de pequeno porte, porque o Mestre Vitalino é referência para acidentes com animais peçonhentos e, por conta disso, a entrada dos pacientes é realizada diretamente, sem precisar passar por unidade de menor porte primeiro.
2: Vocês têm um levantamento de quantas pessoas são atendidas, pelo menos uma média mensal aqui no Hospital Mestre Vitalino, que são vítimas de acidente com escorpião?
3: Temos uma média de 12 a 15 pessoas atendidas mensalmente, vítimas de acidente escorpiônico, entre crianças e adultos. E como o hospital é um hospital clínico, então atende adultos, atende pediatria, mas no caso da picada de escorpião, a gente atende também gestantes, que podem se dirigir também diretamente ao hospital, pois é o único hospital de toda a região que dispõe do soro necessário, do soro antiescorpiônico.
2: O soro antiescorpiônico, ele é aplicado em toda pessoa que sofre o ataque de escorpião?
3: Não, ele é aplicado só em pessoas que têm reações graves. Na história do hospital, só foi preciso aplicar em duas crianças até hoje e em nenhum adulto até o momento. Crianças, idosos e gestantes costumam ter possibilidade de um quadro mais grave, que costuma ser vômitos, convulsões, arritmias cardíacas e até parada respiratória e morte. Então, realmente, são grupos mais críticos e, por isso, o soro costuma ser aplicado nelas. Mas adultos, idosos, podem precisar de monitorização com exames laboratoriais para decidir se o soro será aplicado ou não.
2: Tá certo, então. Muito obrigada, doutora Caroline Trajano. Ela é diretora técnica do Hospital Mestre Vitalino aqui em Caruaru, falando sobre o que a pessoa deve

0: fazer caso leve uma picada de escorpião. Um abraço para você, Sócrates. Outro. Elaine Dias, Rádio Jornal, Rádio Notícia.
1: E tem que ter cuidado, né? As dicas principais são sempre as mesmas, né? Limpeza em casa, cuidado com entulho,

0: não tem lixo, não tem nada, né? Tá, o lixo está bem acondicionado, não tem espaço para passagem de barata ou coisa do tipo, mas de repente do outro lado do muro tá lá, né? E o escorpião, ele, como qualquer outro animal, inseto, o que é que seja, ele não vai ter uma placazinha assim de proibida a entrada, ele não vai ler e vai voltar. Ele, se tiver um espaçozinho para conseguir entrar, ele vai entrar. Então cuidado principalmente aí com crianças e com idosos, por conta do que foi falado agora há pouco, junto com a Elaine Dias. Olha, os tiros de guerra de Pernambuco poderão ampliar a participação de jovens no programa Jovem Aprendiz. A possibilidade foi discutida em uma reunião entre a sétima Região Militar, a Superintendência Regional do Trabalho e instituições parceiras. O encontro teve como objetivo ajudar a expansão de um modelo que já funciona na Paraíba, onde todos os tiros de guerra participam do programa de qualificação profissional. A proposta é ampliar as oportunidades de capacitação e facilitar o ingresso dos jovens que cumprem o serviço militar inicial no mercado de trabalho, por meio da integração entre o Exército, órgãos públicos e instituições de ensino profissional. Atualmente, Pernambuco conta com 9 tiros de guerra. Durante a reunião, foram apresentadas as condições de estrutura e o potencial das unidades para receber a iniciativa, que ainda está em fase de articulação e não tem data definida para ser implantada. É, Pernambuco tem 9 tiros de guerra, mas eu colocaria 8,5, porque o daqui já cai. É, porque o daqui, gente, é ridículo. Passa ali do lado, né, da 22ª CSM, passe lá. É o governo federal que tem que mexer naquilo ali, né? O Ministério do Exército, porque, gente, tá caindo. Tá caindo. A quadra acabou-se. Não tem mais nada na quadra. A tabela de basquete não existe mais. As grades acabaram. O teto caiu. Então, Pernambuco tem 9, não. Pernambuco tem 8,5. Não, tem 8 em um terreno, porque o daqui virou um terreno. E num lugar bom. Aí eu vi o pessoal fazendo o alistamento agora do segundo semestre, e eles estavam fazendo alistamento naquela parte por trás do colégio, sabe? Ali atrás foi o que sobrou de pé, foi o que sobrou em condição de receber o pessoal. Então eles ficam ali, eles entram, devem fazer os exames na parte interna, mas naquele pedacinho de trás, onde era o campo, né? O campo ali atrás. Tá naquele pedacinho ali, ainda tá ok, mas lá na frente, meu amigo, lá na frente tá caindo. Tá caindo. Se já não caiu o resto. Então aqui a gente tem 8 tiros de guerra em um terreno, porque o de Caruaru já era.
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0: Brasil pode usar lei da reciprocidade. Será? Romualdo de Souza.
1: O governo brasileiro ainda não decidiu se vai usar da mesma moeda, a chamada lei da reciprocidade, contra a taxação de produtos brasileiros pelo governo norte-americano de Donald Trump. Aqui em Brasília, o chefe das relações exteriores, o chanceler Mauro Vieira, rebateu cada um dos pontos apontados ali no documento de Washington e disse que o governo brasileiro estuda novas medidas.
2: Nesse sentido, as declarações do secretário de Estado, Marco Rubio, veiculadas na madrugada de hoje nas redes sociais a respeito das tarifas adotadas contra o Brasil, são inaceitáveis, ofensivas ao povo brasileiro e ao governo brasileiro. Rubio ataca, de forma grosseira e arrogante, o chefe de Estado de um país amigo. Claramente, o que incomoda o governo dos Estados Unidos é o fato do Brasil não ter se curvado às pretensões desmedidas e às demandas irrazoáveis apresentadas no curso das negociações.
1: Já no Ministério do Meio Ambiente, o ministro João Paulo Capobianco apresentou números pouco confiáveis sobre o combate ao desmatamento. Aliás, uma das medidas elencadas no documento do governo Trump para aumentar taxas a produtos brasileiros. De Brasília, Romualdo de Souza para a Rádio Jornal, Rádio Notícia.
0: 9:24.
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0: Vamos voltar com você, Berg Santos.
4: Exatamente, direto da rua Degredo.

0: O centenário na cidade de Caruaru, onde aconteceu mais um homicídio, segundo em menos de 24 horas, nesse mesmo local ou nessa mesma rua. E, Sócrates, a Polícia Civil acaba de chegar, o delegado Márcio George já iniciou aqui esse processo de investigação, tá? Tirando fotos, tá fazendo levantamentos, né, inclusive aqui do local. Pelo que a gente colheu de informações, Sócrates, aqui, como é de conhecimento de muita gente, aqui no bairro Centenário existem muitos becos, né? E aí, nesse trecho onde aconteceu esse homicídio, esse rapaz, né, que foi identificado como José Renato de Oliveira Ugaia, de 39 anos, ele saiu, Sócrates, de um beco. Ele saiu correndo desse beco e aí acabou sendo vítima de vários disparos de arma de fogo. A cena mais lamentável, Sócrates, é que a gente acaba observando neste momento, é que o corpo está exposto, tá? Tem muito sangue, o corpo está aqui ainda aguardando a chegada do IML, e embora o delegado já deu início às investigações, né? Mas o corpo está exposto aqui, tem muito sangue escorrendo aqui desse local, né? Desse corpo. E o cadáver aqui exposto, tem muitos curiosos, inclusive muitas crianças também aqui no entorno. Tem o isolamento, né, que foi feito pela Polícia Militar, mas esse cadáver está exposto aqui com várias marcas de tiro e esse início das investigações. Vale destacar mais uma vez que é o segundo homicídio em menos de 24 horas na mesma rua, Sócrates. O homicídio que aconteceu ontem à noite do jovem Guilherme Davi da Silva, de 18 anos, foi a poucos metros desse que aconteceu hoje. Então, é uma rua que precisa de muita atenção, é uma rua mais curta. Para quem conhece aqui o bairro Centenário, fica aqui ao lado onde foi a residência do ex-vereador Lambreta. É uma rua pequena, tá? Não passam dois carros, apenas um carro de cada vez, para você ter uma ideia. Então, uma rua pequena e cheia de becos, né? Então, a gente pode registrar isso para o nosso ouvinte da Rádio Jornal. O IML ainda não chegou, daqui a pouco está chegando, e o delegado Márcio George já marca presença juntamente com a sua equipe, o comissário e também toda a equipe da Delegacia de Homicídios aqui da cidade de Caruaru, DHPP, para iniciar já essas investigações, as ouvidas. O detalhe também é que, por enquanto, Sócrates, não tem nenhum parente da vítima aqui próximo, tá? Eu registrava agora há pouco que chegava um cidadão, estava bastante nervoso, observava o corpo, depois saía amparado, mas aqui no local onde está o corpo, realmente não tem nenhuma pessoa. O delegado até buscou algumas informações, mas como é de praxe, as pessoas não quiseram passar informações. Algumas residências aqui próximas estão fechadas, possivelmente as pessoas, né, trancaram as portas, né, e a gente sabe que vai ter todo o trabalho também para saber o que de fato aconteceu e o que motivou mais esse homicídio aqui na cidade de Caruaru. Outras informações, o programa Semeias a Palavras, Edeilson Lins vai trazer todos os detalhes, inclusive com a fala do delegado Márcio George, e a gente vai seguir para outras pautas também, Sócrates.
1: Perfeito. E essa outra informação que você trouxe agora sobre os becos, já traz até uma outra visão também sobre a situação, né? Porque se a vítima saiu correndo de um beco desse aí, ela estava fugindo desses algozes, e pode não ter a ligação direta com a rua, mas aí se expande mais para a localidade, né? Vinha correndo de onde? Vinha correndo por quê? Estava onde? Estava com quem? Essa perseguição começou em qual lugar? Né? Começa aí uma série de perguntas que o delegado irá fazer durante o inquérito para encontrar uma solução para esse caso, né, Ber?
0: Tem muitos projéteis, como eu disse na primeira entrada, tem muitas balas aqui no solo, Sócrates, inclusive. Aqui, parte aqui de muro também que aparece, parece ser marca de bala. Sim. Como tem o isolamento da polícia, a gente não teve diretamente o acesso, mas dá para observar que tem muitos projéteis aqui no solo, e o delegado já tirou fotos, inclusive já pegou em alguns projéteis desse, justamente para iniciar essas investigações. E claro que é lamentável, né? Mais um crime de morte na cidade de Caruaru. A gente vai acompanhando também essas investigações, e amanhã no programa Hora da Justa, ainda hoje no plantão de polícia, a gente pode

0: te trazer detalhes, é mais amanhã, com toda certeza, na Hora da Justa. Aqui para a Rádio Jornal, todos os detalhes. E na televisão, na TV Jornal, sem meias palavras, a gente vai acompanhar tudo com relação a mais esse homicídio aqui na cidade de Caruaru. E como é uma área, repito, que vem demonstrando muita violência,
1: sim,
0: certamente a polícia vai dar uma atenção maior, porque a polícia, ela trabalha, a gente sabe, né, só acredita, com áreas quentes, com mapeamento, com até que é pedido, né, para que quando acontece algum assalto, algum roubo de celular, que se faça o boletim de ocorrência para que a polícia possa ter conhecimento e para que a polícia possa reforçar tanto o trabalho de pedir para que uma equipe possa circular mais naquela localidade. Então, como aqui aconteceram dois homicídios, sim, em menos de 24 horas, certamente aqui vai ter uma atenção muito grande. Eu estava observando também por aqui, Sócrates, e pelo menos aqui na entrada da rua tem algumas câmeras de segurança. Não sei se pode ajudar, não sei se exatamente no beco pode ter alguma câmera de segurança, se alguma casa tem alguma câmera dessa de monitoramento, e certamente isso também a polícia vai verificar, mas pelo menos aqui na esquina da rua tem algumas câmeras que talvez só possa ajudar também nessas investigações.
2: Perfeito, perfeito. E pelo menos nas imagens que mandaram aqui pra gente logo cedo, dá para perceber que o tiro, possivelmente o tiro fatal que foi na cabeça, foi dado a queima-roupa, a curtíssima distância, né, porque o buraco que abriu no boné do rapaz foi grande. Então o tiro foi dado a curta distância, a muito curta distância.
0: E como ele estava correndo, né,
2: isso,
0: certamente, né, a pessoa estava muito próxima, ou isso, as pessoas, isso, né, estavam, isso, muito próximas, e acabaram atiraram a queima-roupa mesmo.
2: A queima-roupa.
0: Sem defesa.
2: A queima-roupa. Dá para perceber claramente que foi pelo menos o tiro aparentemente fatal, que foi na cabeça, ele foi dado a curtíssima distância. Ele pode ter caído, na hora que caiu, a pessoa que vinha correndo atrás, se aproximou e deu esse tiro, provavelmente o tiro fatal. Perfeito, Berg. Então a polícia vai investigar essa situação a partir de agora.
0: Ok, daqui a pouco a gente volta.
2: 9 horas 32 minutos. Um abraço.
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2: 9 horas 36 minutos aqui na Rádio Jornal.
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2: Ah, hoje tem café. Alô, Romualdo, bom dia.
4: Bom dia, muito bom dia. Aliás, por falar em café, eu estava conversando agora com o Maurício Garcia, um pesquisador, dono de institutos de pesquisa, e ele me faz uma pergunta bem interessante. Café não é tudo igual, não? Não é, Maurício. Parece, mas não é. Não é tudo igual porque depende muito da região onde o café é produzido, depende muito do jeito como o café é plantado, o terreno, portanto a região, ou também chamado de terroir, depende muito do grão, depende da forma como o café é colhido. E aí, se você entrar, vou só dar um detalhe. Vamos imaginar ali na região de Itaquaritinga do Norte, que é uma região serrana, de muitas montanhas, A colheita é toda ela à mão. Então, o que diz o produtor, o dono do café? Colham somente os frutos vermelhos. Os amarelos e os verdes ficam para depois. Só colhe o fruto vermelho. Então, isso é importante. É claro que a gente está falando de uma micro, de uma pequena produção. Porque numa grande produção, Maurício, o que ocorre é que virão verdes, amarelos e vermelhos. E aí juntam os três tipos de grãos, ou mesmo as três categorias de grão, madura, verde e vermelha, e botam no mesmo forno. Por isso que não é a mesma coisa. Se o café for selecionado, você vai sentir a diferença.
2: E essa dúvida é muito presente, viu, Romualdo? Muitas pessoas imaginam que seja justamente o que você... O que ele pensou também? Ah, café é café, mas não é.
4: Não, e não é... E eu posso dizer também outra coisa para o Maurício Garcia, que é o seguinte. O mesmo café... Vamos imaginar agora. Tem esse pacote de café aqui, que eu estou com ele, e que veio lá da Serra dos Morgados, no interior da Bahia. Se eu preparar no mesmo método que uma pessoa que está ao meu lado preparar, o mesmo café, o mesmo método, na mesma temperatura, vai dar para sentir alguma diferença. Portanto, a forma sensitiva como o café também é preparado é fundamental. E o Givaldo está me recomendando aqui um livro. Às vezes você pega uma xícara de café para ler um livro. Então, a sensação que você tem é que aquele café, dependendo do livro, claro, dependendo do livro, a sensação que você tem é que o café vai aos poucos se adaptando à leitura que você vai fazendo. É uma viagem, meu amigo. Eu gosto, eu tenho uma música, eu gosto de algumas músicas para tomar uma xícara de café. Tem uma música de Beethoven, a Nona Sinfonia, que ela tem exatamente 1 hora e 7 minutos. É um bom tempo para tomar uma xícara de café, Sócrates.
2: E que xícara, viu? E que xícara, porque se for pequenininha, vai ficar gelado que não tem quem tome. Não.
4: E aí a outra pergunta é a seguinte. Eita, que boa pergunta. A pergunta é, posso esquentar o meu café no micro-ondas? Claro que não. Danou-se. De jeito nenhum. Café frio, é melhor você beber o café frio do que requentá-lo. Porque o café requentado, primeiro, ele já está oxidado. Ou seja, já está passado. Se você toma aquele café frio, não tem nenhum...

0: problema. Agora, se você requenta aquele café, olhe, meu amigo, isso que vai acontecer é que vai dar uma azia danada no seu bucho, viu?
1: Ô Romualdo, eu acho que eu já te perguntei isso, mas se não perguntei, eu estou perguntando agora. Aquelas máquinas grandes de café que tem geralmente em alguns restaurantes, sem ser a máquina do você faz na hora, né? A máquina que você faz o expresso, aquelas outras, não é aquela. Eu estou falando daquela grande, aqueles pequenos tonéis metálicos, brilhosos, como se fosse de aço inoxidável, ou alumínio e tal. É. Aqueles grandões que vem lá, alguém da cozinha com a chaleira, aí derrama o café naquela máquina ali, pra ele continuar quente, volta, pega outra chaleira, derrama ali dentro. Aquele café, com o passar do tempo, ele vai justamente perdendo as qualidades que o café pudesse vir a ter, né, Romualdo?
0: Aquilo ali é uma grande garrafa térmica ligada na tomada.
1: Isso.
0: E aí, o que faz? Tem uma parte de fora, em torno da caldeira, que tem água. Então, aquela água ali vai sempre sendo renovada para que a caldeira continue quente e o café não precisa ferver, mas fica quente. E aí você, poxa vida, que hora que a Dona Maria fez esse café? Ô, seu Zezinho, que hora que você fez esse café? Aí o Zezinho falou assim, rapaz, eu cheguei aqui por volta lá às 6 e fiz o café. Aí você olha o relógio, já são 11 horas. Não, ainda não são 11 horas. São 9h40. 9h40, das 7 às 9h40, já tem 2 horas e 40 minutos o café que o Zezinho fez naquela máquina que o Sócrates está falando, que é uma grande garrafa térmica com duas torneirinhas. Uma torneira para sair o café e outra para sair água quente, para ir trocando a água quente. Meu amigo, aquilo ali já está com gosto de zinabre. Zinabre é quando você faz o seguinte. Imagine você, alguém já experimentou, eu experimentei para ter o nome. Você pega um prego enferrujado e bota na boca. É o mesmo gosto de prego enferrujado, Sócrates.
1: E tem muito em hotel também, né, Romualdo? Essa mesma garrafa e às vezes lá tem uma garrafinha com leite quente também, né?
0: Sim, exatamente. Aí, meu amigo, outro dia eu até estava hospedado em um hotel aí em Caruaru, Sócrates. E aí, quando foi de manhãzinho, eu fui lá, peguei água, e aí a mulher falou assim, para que tá água quente o senhor está pegando? Eu falei assim, porque eu vou fazer um café. Não, não, aqui já temos o café da casa é muito bom. Eu falei, ai, que bom, não se preocupe, minha senhora, é que eu trouxe um café lá de Taquaritinga do Norte, e eu queria passar o café para mim e para uns amigos que estão comigo aí à mesa. Aí tinha lá o meu amigo Alexandre, meu grande amigo Alexandre, lá de Taquaritinga do Norte, a Poliana também. Aí a gente estava lá, viu? Aí eu levei e fiz o café, ela falou assim, tá com gosto de cheiroso. Eu falei assim, pois é, café novo tem gosto de cheiro.
1: perfeito, gostei. Gostei da descrição, eu gostei. Qual seria a dica para o final de semana, Romualdo?
0: Meu amigo, eu tenho uma dica bacana para você, que é o seguinte, quando você... Ô Sócrates, eu fiz aqui em casa, agora na quinta-feira, foi um soufflé de maxixe com queijo e café. O soufflé, você pega o maxixe e bota ele para cozinhar. Depois de cozinhar, ele fica bem, quase uma papinha. Então você pega aquela papa de maxixe, aquele maxixe amassado, e bota ele para fritar. Você frita o maxixe e ele fica um pouquinho assim, bem oleoso. Eu gosto de fazer isso com azeite, mas pode ser também com manteiga de garrafa. O maxixe refogado, você bota por cima um queijo e bota no forno. Meu amigo, aquilo fica gostoso, feito a gota serena. Soufflé de maxixe com queijo coalho por cima e uma xícara de café é para limpar a memória, você fazer uma viagem a Tacaimbó, a terra do maxixe, a Triunfo ou Taquaritinga, a terras do café, e você vai se deliciar com essa minha receita fácil. Soufflé de maxixe com queijo e uma xícara de café.
1: E eu vou acrescentar no seu roteiro Cachoeirinha, que é a cidade do queijo, aqui da nossa região, Cachoeirinha.
0: Pronto, Cachoeirinha. Um queijo de Cachoeirinha, Sócrates.
1: Pronto, aí. Então, juntamos três cidades do Agreste, né? Juntamos três.
0: Isso.
1: Perfeito. Romualdo, um abraço para ti, bom final de semana, bom café, até segunda-feira.
0: Um abraço, bom café.
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0: O ICIA está com inscrições abertas para a primeira corrida e caminhada da instituição no dia 20 de setembro, tá? O evento terá percurso de 3 e 5 quilômetros, além da corrida Kids. A largada e a chegada será na sede do ICIA, na Avenida Paulo Santos, no bairro Universitário. Eita, aquela largadazinha vai sair dali e vai pegar logo aquela subida, né? Que é para separar quem tá bem e quem tá mal fisicamente. A chegada é de boa, é descendo, aí todo mundo vai de boa, né? A iniciativa tem como objetivo incentivar a prática da atividade física e arrecadar recursos para o trabalho desenvolvido pela instituição. As inscrições já estão disponíveis e podem ser feitas pelo link disponível na bio do perfil oficial do ICIA no Instagram. É o arroba ICIA Agreste. Fica com dois As, tá? ICIA Agreste, onde também é possível adquirir o kit oficial da corrida.
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0: Já que falamos há pouco com o Romualdo sobre o tarifaço, o tarifaço em Pernambuco, porque nós exportamos, como o nosso estado vai ser impactado ou não, né, pelo tarifaço. Alô, João Carneiro.
2: O novo tarifaço dos Estados Unidos deve atingir diretamente alguns dos principais produtos exportados por Pernambuco. O governo norte-americano anunciou uma taxa adicional de 25% sobre mercadorias brasileiras. Café e carnes ficaram fora da cobrança. Mas a lista de exceções não protegeu boa parte da pauta pernambucana. Quem explica o tamanho do impacto é o presidente da Federação das Indústrias de Pernambuco, FIEP, Bruno Veloso.
3: Temos um volume de exportação para os Estados Unidos em torno de 125, 130 milhões de dólares e 60% desses produtos eles serão impactados. Isso é um valor bem significativo para nossas exportações.
2: A cobrança atinge produtos como açúcar, uvas frescas, inhame, peixes e sucos. No Vale do São Francisco, a manga foi o principal produto poupado. A tarifa não significa necessariamente o fim das vendas. Mas Bruno Veloso destaca que exportadores e importadores terão que se adaptar.
3: A acomodação que aconteceu no ano passado foi que o produtor teve que dar um desconto, o importador teve que apertar sua margem de lucro para que o produto chegasse no final com o mesmo valor final para o consumidor dos Estados Unidos. Então, isso é ruim para nós, né? Isso é muito ruim, porque a gente precisa ter volume, mas também ter lucratividade, né?
2: Bruno Veloso diz ainda que o setor de açúcar e etanol está entre os mais preocupados.
3: A gente tem umas cotas de exportações de açúcar para os Estados Unidos, que tem um preço diferenciado, que tome praticamente esse benefício que nós tínhamos dessas cotas, né? Aquilo que era um grande negócio de exportação de açúcar para os Estados Unidos passaram a ter uma lucratividade muito menor.
2: A medida norte-americana tem como base a seção 301 da Lei do Comércio dos Estados Unidos. O mecanismo permite a adoção de retaliações contra práticas consideradas injustas pelo governo do país. As novas tarifas começarão a valer no dia 22 de julho de 2026. A Confederação Nacional da Indústria apresentou a defesa do setor privado brasileiro, com dados enviados também pela FIEP. O governo brasileiro avalia retomar os procedimentos da Lei de Reciprocidade. João Carneiro, Rádio Jornal, Rádio Notícia.
0: Nove horas 49 minutos aqui na Rádio Jornal. Olha, pela primeira vez na história, os campeões do mundo receberão anéis comemorativos. Os anéis de campeões são artigos muito comuns lá nos Estados Unidos, tá? É algo meio que tradicional para eles, né? Eles em disputas de futebol americano, de beisebol e tal, eles têm, por hábito, entregar aos campeões anéis. Né? E esses anéis servem justamente como recordação, né? Só os campeões possuem e tudo mais. Então, como parte do protocolo da FIFA, os jogadores da Espanha ou da Argentina levantarão a taça FIFA e receberão as medalhas de ouro após a decisão. A novidade é que os campeões do mundo receberão pela primeira vez uma outra premiação que faz parte da tradição esportiva dos Estados Unidos, os anéis comemorativos exclusivos. Os anéis fazem parte de uma edição limitada a 2.026 peças, numeradas individualmente em homenagem ao torneio. 30 delas serão destinadas aos integrantes da seleção campeã. As outras 1.996 estarão disponíveis para torcedores de todo o mundo como um produto oficial licenciado da Copa do Mundo FIFA. Rapaz, deve ser baratinho, não tem um preço aqui não. Deve ser de graça, depois vou ver se eu acho o preço. Um lado do anel exibe o troféu da Copa do Mundo e o outro será personalizado para refletir a identidade da seleção campeã. Cada peça será numerada individualmente, confeccionada sob medida e acompanhada de um certificado de autenticidade. O capitão e o técnico campeões receberão em um primeiro momento anéis provisórios, apenas para marcar o momento da conquista. As 30 peças ofertadas aos vencedores do Mundial serão personalizadas e entregues numa data posterior. É igualzinho o que acontece nas outras competições, meu. Deixa eu ver se eu acho aqui. Preço do anel da Copa do Mundo 2026. Deixa eu ver se já tem o precinho desse moço. Não tem um preço ainda não. Ainda não tá, foi divulgado não pela FIFA não. Deve ser de graça um bichinho desse. Deve ser uma coisa, né, praticamente de graça.
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0: Aplicativo da ANP indica melhores postos ao consumidor. Olha aí, Gabriele Noronha.
4: O aplicativo ANP com você postos é gratuito e funciona como um mapa interativo no celular, ajudando o consumidor a descobrir quais postos são de confiança e quais devem ser evitados. O funcionamento é bem prático. Ao abrir o aplicativo, o usuário vê os estabelecimentos da região sinalizados por cores, como em um semáforo. Os postos recebem notas de 0 a 5 com base nas fiscalizações que a Agência Nacional do Petróleo, Gás Natural e Biocombustíveis fez nos últimos 5 anos, sendo que a cor verde sinaliza os mais seguros e quem tem nota máxima. Já os marcados em vermelho acendem o sinal de alerta. Receberam nota 0 por causa de irregularidades recentes. Outras informações dos estabelecimentos, como endereço, CNPJ, quantas fiscalizações já receberam, resultado das vistorias e qualidade das amostras analisadas, também podem ser consultadas na ferramenta. É possível ainda fazer denúncias pelo aplicativo, como explica o superintendente de fiscalização do abastecimento da ANP, Júlio Nishida.
5: Cria um importante canal de denúncias do consumidor com a ANP, inclusive aquelas relacionadas a práticas de preços abusivos. De forma bem simples, fácil e intuitiva, o consumidor consegue fazer a sua denúncia no simples clicar de botões.
4: A plataforma pode ser acessada no endereço anpcomvocepostos.anp.gov.br e depois baixada no aparelho de telefone celular. Reportagem Gabriela Noronha.

0: Olha, a Brejo da Madre de Deus está recebendo uma exposição da artista visual Suzana Azevedo. A mostra reúne obras produzidas entre 2010 e 2025. A exposição tem um material produzido artesanalmente, preserva texturas, marcas e vestígios dos elementos que o compõem. Então tem essa opção aí em Brejo da Madre de Deus. Para... Tem oficinas também, inclusive, que acontecerão nos dias 2 e 3 de agosto. Enfim, fica uma opção aí, a visitação pode acontecer até o dia 31 de agosto, com entrada gratuita, no espaço histórico da Casa de Câmara e Cadeia, em Brejo da Madre de Deus.
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0: Tá certo, Berg. Obrigado pelas informações aqui na Rádio Jornal. Deixa eu dar mais uma passadinha aqui no nosso WhatsApp no 81996017448. Eu tenho 1 minuto e 40 segundos, mais ou menos, por aqui. Bom dia, Sócrates. Procure saber depois quando é que vai chegar água aqui no centro da cidade. O pessoal aqui toca a mão na cabeça, na rua 3 de Maio, no centro, e em geral, porque o pessoal tá tendo que comprar caminhão-pipa. Né? E ainda tendo que pagar a Compesa também. Tá certo, Cícero? Estou encaminhando aqui para a Stephanie esta sua solicitação. Obrigado pela participação mais uma vez aqui na Rádio Jornal. Bom dia! Cuida que um cuscuz com... Eita, pai. Cuscuz com macaxeira e uma rabada com café quentinho na vovó Marli. Hoje ainda tem sopa de carne e caldo de quenga. Ô, Givaldo, vem aqui pra você ver o que é um caldo. Que o Givaldo mandou uma foto de um caldo de quenga pra mim, viu, Sérgio? Que parecia que tinham botado um balde d'água pra ele entender aqui o que é um caldo de quenga. Isso aqui é um caldo de quenga, Givaldo Júnior. Aqui, ó, é grossinho, tá vendo? É grossinho, não tem água, né? Ralo. Né, aquele que pegaram um caldo que fizeram faz 15 dias, botaram água dentro e ficou aquela, né, aquele aguaceiro, não. Caldo de quenga é assim. Pastosinho. Valeu, Sérgio. Ué, isso com a pimentinha. Com a pimentinha. Pimentinha que de volta sabe da modelo de pimenta que eu gosto. Oh, rapaz. Pimenta pra mim é aquela que é aquele óleozinho. É, chega. Quando bata a luz, o bicho chega, alumia. É, tá certo. Valeu, valeu, Sérgio. Um abraço. Obrigado pela audiência aqui na Rádio Jornal também. Rapaz, é que os pais de aluno é que vão fazer a obra do parque, por isso que tem cedo o período de férias. Rapaz, entendi, valeu. Só não vem teu nome aqui, mas é o final do telefone 6179. Valeu, um abraço, obrigado pela audiência aqui na Rádio Jornal.

0: Com muito carinho ao gestor. Aquela grande área verde entre as ruas Clarice Lispector, Canários 33, o Irapuru e a Avenida Caruaru, no Maria Auxiliadora e Residencial Vitória. Um especial, um espaço perfeito para virar um parque. Isso aqui você encaminhou, foi? Ah, não, você está pedindo para encaminhar, entendi. Nós, moradores do Maria Auxiliadora e comunidades vizinhas, viemos por meio desta carta, com o coração cheio de esperança, implorar pelo nosso parque, aquela grande área marcada pelas ruas que eu disse, né? Aqui, Rua Clarice Lispector, Rua Canários, Rua Irapuru e Avenida Caruaru, que hoje está esquecida. É mato, é poeira, e dos nossos sonhos ela vira vida. Imaginamos nossas crianças brincando segura, nossos idosos caminhando na sombra, famílias fazendo piquenique no fim de semana. Aí vieram aqui alguns vídeos, né, dizendo aqui que foi prometido e nada foi feito. Estou baixando aqui, inclusive, o vídeo também, e aí, como eu já expliquei, eu não consigo, né, sempre acompanhar ou ouvir, mas eu estou aqui já encaminhando para a Stephanie, para que ela possa passar como solicitação uma resposta aqui à gestão municipal. Já está devidamente encaminhado. 10 horas, 1 minuto.
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2: Dez horas e cinco minutos aqui na Rádio Jornal.
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2: Ontem nós trouxemos aqui reclamações de alguns ouvintes e um especial em relação ao centro da cidade. Até hoje também teve aqui uma que eu li agora há pouco, inclusive, né, sobre a questão da água no centro da cidade. Pronto, a de agora foi do Cícero, né, ele falando ali especificamente da Rua 3 de Maio, né, que estava com dificuldade muito grande, pessoal, inclusive algumas pessoas tendo que recorrer à compra de carros-pipa. E ontem a assessoria da Compesa, né, pediu aqui à produção para que o gestor da empresa aqui em Caruaru pudesse falar a respeito dessa questão do abastecimento naqueles bairros e em específico aqui no centro da cidade, por conta dessas reclamações dos ouvintes. Nós estamos com o gerente da Compesa ao telefone, o Antônio Freire, para que ele possa falar a esse respeito. Muito bom dia. Qual a informação o senhor pode passar para esses ouvintes que estão falando sobre essa situação, especificamente no centro da cidade, mas também estendendo para aqueles outros bairros afetados pelo incidente no final de semana?
4: Bom dia, Sócrates. Bom dia a todos os ouvintes da Rádio Jornal. Mais uma vez, agradeço a oportunidade de estar aqui explicando o que a Compesa vem fazendo na cidade de Caruaru, como também em todo o Agreste, em todo o estado de Pernambuco. Sobre o abastecimento de água da região central, o que a gente pode informar é que as obras de intervenção na rua Bento de Farias, né, na antiga Ponte de Cano, estão bem aceleradas. A Compesa já iniciou o assentamento, né, a implantação de uma nova adutora. A adutora já foi concluída a primeira parte ontem. Hoje, iniciamos a segunda parte. E o prazo que a gente pediu à população, no caso, seria até dia 22, vai ser cumprido, né? A gente está na expectativa até de cumprir antes esse prazo. Está bem acelerado lá, estamos com várias equipes trabalhando lá no momento, vários equipamentos, equipes de Recife que vieram também nos dar apoio nessa montagem de uma estrutura. E o que a gente pode explicar à população é isso: o tempo de resposta que a Compesa está trabalhando é um tempo de resposta muito mais rápido do que o habitual. Então, era uma estrutura muito antiga, né, como a gente citou e divulgou abertamente em vários canais de imprensa, uma estrutura de mais de 40 anos que a gente precisou realmente fazer a demolição, fazer o desmoronamento de tudo isso, recolher todo esse material e iniciar uma nova implantação de sistema adutor para abastecer os 9 bairros, principalmente a região central. Sobre a região central, o que a gente comunicou à população foi que nesses momentos, né, até dia 22, estaríamos com abastecimento emergencial via caminhões-pipas, de forma gratuita, bastava apenas que os moradores nos solicitassem esse atendimento. Hoje, praticamente, é o quarto, quinto dia de ação, e tivemos 100 atendimentos, né, aproximadamente 100 atendimentos, 98 para ser mais preciso, das residências que nos solicitaram. A Compesa tem muito mais estrutura para fornecer muito mais pedido do que o que está chegando aos nossos canais de atendimento. Então, essa situação que o morador informou, que teve que comprar caminhão-pipa porque a Compesa não atendeu, ela não procede, ou a reclamação não chegou aos nossos canais de atendimento. Aproveitei a entrevista que fizemos essa semana, inclusive na Rádio Jornal, inclusive com Sócrates, informando os canais de atendimento. Os canais de atendimento da Compesa são vários, tem canal de atendimento virtual, via site, via 0800, via loja física. O que pode ter acontecido é que alguns moradores estão com débitos, débitos longos, e a Compesa não consegue fazer esse abastecimento para cliente que está com débito elevado. Tirando essas condições, é prioridade máxima a região central. Chegou no atendimento, a gente já tem aqui um grupo de monitoramento disso, é um grupo que se reúne todo dia de manhã para monitorar essas ações, sempre ao final da tarde. Então, o morador que chegar e for desses bairros, desses 9 bairros citados, serão sempre prioridade, tá? Até a gente concluir essas intervenções que estamos fazendo na rua Bento de Farias.
2: Essas pessoas devem buscar mais uma vez a Compesa, no caso, mesmo quem não procurou, deve buscar a Compesa para tentar essa solicitação do caminhão-pipa. E essa solicitação, estando com tudo regular, ela é atendida, é isso?
4: Exato, a gente está atendendo. O prazo regular, em outras situações, são até

0: 5 dias, tá? Nesse caso em específico, a gente até divulgou isso também na Rádio Jornal, o prazo está sendo reduzido para 24 horas. Na prática, Sócrates, o que ocorre é o morador que pede o pedido de manhã, né, faz a solicitação pela manhã, até as 10 horas da manhã, a gente atende no mesmo dia. Quem faz a solicitação pós esse horário, a gente atende na primeira manhã do dia seguinte. Então, assim, o prazo está, inclusive, inferior a 24 horas. A gente, desses 9 bairros, né, e aí é importante listar quais são, a região central, Nossa Senhora das Dores, o Monte Bom Jesus, o São Francisco, o bairro Santa Rosa, a região do Maurício de Nassau, uma parte do Indianópolis, esses bairros, hoje, quem mais tem demandado a Compesa é o Monte Bom Jesus e o bairro de Nossa Senhora das Dores, que é aquela região central ali, pegando a Vigário Freire, pegando ali a Matriz. Então, esses 2 bairros é o que hoje tem mais demandado. Os outros demais bairros estão muito aquém da demanda que a Compesa se estruturou para atender a todos eles.
1: É, no centro o pessoal não tem reservatório, o pessoal não é acostumado. Nem as casas tinham essa estrutura para ter grandes reservatórios, né? São casas mais antigas, não tem todo esse espaço. Geralmente nas casas mais novas há a cisterna ou coisa do tipo, e o pessoal consegue se manter um pouco mais. É, a gente recebeu uma reclamação aqui também, né, de outros bairros que não estão nessa lista, que o cronograma de abastecimento foi encerrado antes. É, por exemplo, aí o pessoal do Cidade Jardim chegou a reclamar que a água estava prevista para chegar até o dia 15, até quarta, e na segunda-feira ela secou. Ela deixou de chegar, o que não é costumeiro nessa região. Geralmente o calendário lá é cumprido, chega até no dia que é para chegar, chega e vai até o dia que é dito que não que será cessado o fornecimento. Esse problema atingiu também outros bairros e por isso essa necessidade foi sentida pela população, no caso, não necessidade, essa situação foi sentida pela população da água secar antes do final do prazo. Chegou a impactar outras regiões da cidade também esse problema?
0: Sócrates, são duas perguntas e aí eu vou dividir em duas respostas, tá? A primeira é sobre as casas que estão baixa reservação. Foi a solicitação, inclusive, no seu programa e a gente agradece essa parceria, né, esse diálogo constante sobre ser um comunicador que mexe, que vai direto à população, né? Foi um pedido seu na última entrevista. Das casas que a gente tem baixa reservação, são casas que têm um abastecimento diário, né, contínuo, 24 horas por dia. O que é que seria feito com isso, né? Casas que têm abastecimento, têm reservação, só uma caixa de água de 1.000 litros, por exemplo. O que é que iria ser feito? A Compesa abriu exceção para esse caso e a gente está abastecendo mais do que uma solicitação. Então, o morador que mora lá no Monte Bom Jesus, que mora no Centenário, Nossa Senhora das Dores, e que tem uma baixa reservação, tem uma baixa caixa d'água, um baixo volume de caixa d'água, ele pode, nesse período, até dia 22, solicitar mais de uma vez e a Compesa vai atender sem ressalvas. É isso que a gente está ocorrendo em algumas regiões, em algumas ruas, a gente está abastecendo um caminhão-pipa, está conseguindo abastecer 5, 6 casas, justamente por causa desse problema. Mas como é que a gente melhora isso? Justamente a população informando, na hora de solicitar o caminhão-pipa, de que dispõe de uma baixa reservação, né? Aí a gente vai fazer essa distribuição de água da melhor forma. Até então, as reclamações têm diminuído bastante. Tanto é que a gente está com menos de 100 pedidos de caminhões-pipa. E todos já foram atendidos, tá? A gente não tem pendência de dias anteriores. O que está sendo pedido no dia está sendo atendido conforme essa lógica. Sobre as demais áreas da cidade, né, em especificidade Jardim ou qualquer outro bairro, não teve interferência dessa mobilização, dessa estrutura nova que a Compesa está fazendo. Repito, né, uma estrutura antiga de 40 anos que a gente teve que ir como linha de frente para resolver esse problema. Não tem solução fácil para problema difícil, né? Tem que encarar realmente, mobilizar a gente, mobilizar a estrutura e ir para a resolução. Não teve, não foi afetado. Sobre a Cidade Jardim em específico, é um bairro que a gente acompanha bastante, né, porque é um bairro já com um histórico de reclamação, então a gente acompanha praticamente diariamente com várias equipes de fiscalização, a Rua Everaldo Chaves, Rua Jurandir Galindo, Rua Francisco Zacarias, enfim, esse entorno do que a gente considera parte baixa de Cidade Jardim, que tem ali proximidade com a Rua Goiás, com a Avenida Venezuela. Essas áreas, o abastecimento de água, ele seguiu o protocolo normal, mas obviamente que teve ruas que cortou, o que a gente chama de cortar a água, um pouco antes de ter encerrado o calendário, mas o calendário foi até o último dia, né? Essas áreas têm um abastecimento mais contínuo, então a gente encerrou na segunda-feira, mas já está retomando agora domingo, né? Então, novamente volta a ocorrer. Essas pontualidades de encerrar um pouco antes, na verdade, ocorrem em algumas ruas, sempre no começo do calendário ou no fim do calendário, por uma questão do que a gente chama de pressurização. Tem ruas que estão mais próximas de onde a gente faz esse abastecimento. Então, elas demoram, elas recebem água primeiro, mas também corta essa água primeiro. Isso é facilmente resolvido com um cronograma de calendário. Então, a partir de domingo, a gente volta novamente a abastecer essas áreas. E qualquer eventualidade que tiver, a gente conta com a audiência do seu programa para que a população também nos solicite, né, melhoria do que é isso, informe lá na rua o número da residência que a gente pode atender de prontidão, como sempre atende.
1: Estamos há cerca de 10, 12 minutos no ar aqui na conversa e já vão chegando as mensagens. Eu vou trazer só algumas delas aqui, né? O Douglas falando, olha, o prazo está chegando no final, mas o senhor já falou sobre isso agora há pouco, disse que vai cumprir o prazo, não haverá, inclusive pode até
0: Qual
1: ser
0: foi o bairro, você
1: antecipado.
0: acredita?
1: Ele é do centro, o Douglas é do centro, né? É justamente o prazo de 10 dias que ele está cobrando aqui, mas o senhor já disse que
0: Ah, tá.
1: vai cumprir. Aqui a
0: Perfeito.
1: Luciângela dizendo que na Rua das Oficinas, na entrada da Casa da Esfirra, já 10 dias sem água por lá. Rua da Casa da Esfirra ali no centro, né? Perto do pátio de eventos, né? Do pátio de eventos.
0: Exato.
1: Aqui, quem mais? É o Santos Macena, dizendo o seguinte: há muito tempo o calendário não é cumprido na rua Edivaldo Florêncio, no São João da Escócia. Rua Edivaldo Florêncio, São João da Escócia. Deixa eu ver aqui. Tem mais. A Jô dizendo: tem que ter uma equipe para vazamento nos bairros de Caruaru. É a Ju participando com a gente aqui. Eu vou juntar aqui algumas, aí o senhor fica à vontade para falar a respeito. Aí tem uma aqui que está muito satisfeita, não. A Neide está dizendo: a Compesa é uma graça, a culpa é sempre do consumidor. Foi a mensagem dela. Mas enfim, o senhor fica à vontade também para falar, para trazer a sua posição. Pronto, é isso aqui. As de momento aqui que eu estou vendo, que eu estou encontrando aqui, são essas. Fique à vontade, se possível, para dar resposta a esses ouvintes.
0: Perfeito. A gente aproveita a audiência da Rádio Jornal, né, do programa de Sócrates, de 10 horas, para também comunicar, né, que fica mais fácil a população enxergar o que está sendo feito lá na rua, na ponte, na antiga ponte de Cano, na rua Bento de Farias, de meio-dia, no programa de Ivanildo. A gente também vai estar presente esclarecendo a população, né, aproveitando esse canal de diálogo muito constante e muito presente de vocês, junto com a população de diversos canais, né, diversas classes sociais. E durante o programa de televisão vai mostrar as imagens reais do que está ocorrendo lá, para que a população também se sinta tranquila em relação ao trabalho que a Compesa está fazendo lá. Não é fácil, né? E mais uma vez a gente não queria que tivesse ocorrido, mas o problema foi diagnosticado. A gente percebeu que realmente tinha que fazer uma demolição de toda uma estrutura, repito, de 40 anos atrás, que é algo trabalhoso, né? A gente também não pode diminuir o tamanho do problema que tem lá, mas problema difícil e requer soluções rápidas, soluções complexas e soluções como a Compesa está desenhando agora. É uma nova tubulação, é um novo investimento, é uma nova estrutura sendo desenhada com um único objetivo, como a gente já discutia antes, colocar água na população de forma mais rápida, de forma mais célere. Então, acho que esse é o primeiro grande recado. Sobre as demais reclamações, a gente, como a gente discutia dias anteriores também, isso é um serviço de utilidade pública, assim como é energia, assim como é água, assim como é telefonia, enfim, de diversas formas, serviços de utilidade pública. Serviço de utilidade pública, ele é demandado todo dia, toda hora, né? Obviamente que há melhorias que a gente vai propondo, como a Compesa propõe nos últimos 3, 4 anos, mais de 150 milhões de investimento dentro de Caruaru para garantir essa oferta. A gente já passou períodos históricos dentro de Caruaru, em 2016, 2017, de seca de Jucazinho, onde a população vivia um cenário muito mais caótico. O Jucazinho continua com a mesma seca de 2016, mas a realidade da população é muito melhor. Há críticas pela origem do serviço, né? Por ser um serviço de utilidade pública. O que cabe a gente como gestor, o que cabe a gente como intermediador disso, como executor técnico disso, né? Sempre nessa visão técnica, é escutar o que a população está falando, escutar essas críticas de forma sensata, de forma transparente e tentar melhorar. Como a gente fez essa semana, dando um exemplo aqui bem prático, né? Bem pragmático, do programa aqui de Sócrates, que teceu vários pontos, várias observações a serem feitas, e que essas observações viraram pauta de planejamento interno da gente. Eu acho que essa melhoria é isso que a gente tem que propor, sabe, Sócrates? A crítica, ela existe, a gente tem que escutar e tentar entender o que é que realmente, de fato, é crítica, e o que é que realmente é, de fato, apenas um comentário ali negativo para deturpar alguma coisa, né, que não tem fundamentação. A crítica muito bem fundamentada, ela vira pauta

de planejamento, ela vira pauta de execução. Não foi isso que a gente fez. Então a gente agradece, pelo contrário, a gente enfrenta esses questionamentos da população com muita seriedade, né, com muita transparência e com muita vontade de querer fazer diferente, de querer fazer um trabalho cada vez mais sério, como vem sendo.

0: Participação do senhor. Ah, esse caso aqui do São João da Escócia, Pedro, me esqueci do rapaz que falou aqui, da rua Edivaldo Florencio. É, o senhor vai analisar essa situação porque disse que o calendário não é cumprido
1: com
0: por
1: certeza,
0: lá.
1: Com certeza, com certeza. É, eu vou pedir para a assessoria de imprensa da Compesa entrar em contato já com a produção da Rádio Jornal para pedir exatamente o endereço, o número do imóvel. A gente ainda hoje, né, são 10h20, dá tempo. Ainda tem todo dia aí, tem todo o período noturno para que as equipes da Compesa possam ir lá. Então, só vou pedir um detalhe para também não expor o ouvinte no ar, né? Passar o detalhe de endereço dele. E a gente vai logo hoje já lhe dar um retorno, como a gente sempre faz.
0: Pronto. Eu vou passar até aqui para a produção do programa, já que a mensagem dele está aqui bem pertinho para mim, eu já passo para a produção e a produção já fica com a mensagem também para mandar para a assessoria. Obrigado. Obrigado pela participação aqui na Rádio Jornal.
1: Um abraço, Sócrates. Conta sempre com a gente, Compesa sempre vai estar aqui à disposição para esclarecer tudo que for necessário, né, todos os investimentos, enfim, todas as melhorias, e escutar também o que precisa ser melhorado. Agradeço a oportunidade e o espaço aí no programa da Rádio Jornal.
0: Conversamos com o gestor da Compesa aqui em Caruaru, Antônio Freire, na Supermanhã. Eu tenho o Berg chamando, Givaldo? Ou ele está se preparando ainda? Está se preparando, pensei que ele já estava chamando agora. Mas aí eu vi que o Tan... Foi o Tan? Não, foi o Tan não. Foi o Tan, foi ele mesmo. Ele mandou aqui uma pimentinha, Givaldo. O Tan, é desse modelo. É mais ou menos desse modelo, entendeu? Essa daí... Eita, pronto, é assim, né? Assim, agora você foi pro claro, desse jeitinho. Boa, boa, pimentinha boa. É bom, pra afinar o sangue. Quem gosta é o João Alves, também gosta de uma pimentinha. Vocês lembram que ontem eu falei de um incêndio aqui, né? Lá num orfanato na Argélia, né? É, foram 11 mortos, ontem não tinha o número ainda, né? Foram 11 mortos. E o que causou o incêndio foi uma faísca elétrica de um aparelho de ar-condicionado, né? Provavelmente porque ele estava ligado há muito tempo, a temperatura estava muito alta no local, né? Provavelmente também a fiação já não era muito nova, né? E aí isso aconteceu. Um professor de 52 anos e o restante aparentemente eram crianças e adolescentes. Então um professor de 52 anos e estava entre os 11 mortos. E se imagina que as demais vítimas, todas crianças e adolescentes que estavam nesse orfanato. E várias regiões da Argélia têm sofrido com essa onda de calor há vários dias, especialmente no norte do país. E aqui vale um recado para todo mundo que possui aparelho de ar-condicionado em casa e ventiladores também. Nesta época do ano, até que esses equipamentos não são utilizados muito, né? A gente tem uma temperatura bem mais baixa, bem mais amena aqui na nossa região. Então aproveite esse período para fazer uma manutenção. Né, para dar uma olhada, limpa o seu ventilador, né, desmonta ele, limpa ele todinho, deixa ele organizado. É, se ele estiver fraco, manda o pessoal dar uma olhadinha nele. Aproveite agora. O ar-condicionado, manda o técnico ir lá, dar uma limpada, né, ver o gás como é que tá, analisar tudinho. Manda dar uma olhadinha nos fios, se tem algum fio que tá, né, demonstrando algum sinal de desgaste. Né, chame um eletricista. Aproveite esse período mais frio, né, para fazer a manutenção desses aparelhos. E a mesma coisa vale quando chegar o verão, mas aí para outra coisa, o chuveiro elétrico, né? Quando passar o verão, quando passar o inverno, né, que é a época que a gente usa mais o chuveiro elétrico, né, dá uma olhadinha nele, vê se ele não tá com nenhuma deformidade. Ah, eu já vi chuveiro e o bichinho vai engiando. Já viu? Ele vai, aquele plástico dele assim, vai se torcendo. Manda uma olhadinha, né, naquela caixinha onde ficam os fios, manda uma olhadinha. Já isso no período do verão, que você usa menos, aí você faz uma manutenção para evitar problemas futuros.
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0: Entendi agora, ele tava era comendo. 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
0: 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Sócrates, eu volto com você.
2: Tá certo, Berg. 10 horas 28 minutos aqui na Rádio Jornal. O Orlando Ordônio de Peladas, infelizmente tem eleitor que não tem memória e se troca por qualquer festa de meio de rua um salário de agregado em prefeituras. Valeu, Orlando, um abraço para você, obrigado pela audiência também aqui na Jornal. Bom dia, aqui é o Luiz Joaquim de Lima, em Bezerros, passando para desejar uma sexta-feira abençoada para todos os ouvintes. Amém, a todos nós. Bom final de semana também. Bom dia, Sócrates, bom trabalho, Deus abençoe sempre. A nós, é o Marcos Antônio do Vassoural. Valeu, Marcos, um abraço. Bom dia, Sócrates. Amanhã vai ter um evento da Diocese na estação. É isso mesmo. Como será que vai estar o clima amanhã na hora do evento? Sabe informar? Deixa eu ver aqui na previsão para amanhã. Se bem que 24 horas de antecedência, nem sempre a nossa previsão do tempo acerta. Mas deixa eu dar uma olhadinha aqui, né? É amanhã de tarde, né? A partir das 3, né? Porque vai ter a procissão. Eu vou olhar aqui a partir das 3 da tarde de amanhã. Deixa eu ver aqui. Amanhã é sábado, tem previsão de chuva também para amanhã, tá, Matheus? Isso quem tá perguntando é o Matheus da Boa Vista. Tem previsão de chuva também para amanhã, mas... por exemplo, às 7 da noite não tem previsão de chuva nenhuma, e depois tem uma possibilidade de 10%, 20%. Então tem possibilidade de chuva, sim, mas pouca, tá? Se tiver chuva, é chuva pouca, pelo menos a previsão aqui para amanhã. Deixa eu ver o que mais aqui. Eita, nem tinha visto isso aqui. Na listinha de bairros afetados pelo desligamento de água da Incompetesa, não estava o Boa Vista 1. E adivinha, estamos sem água. Tem que pedir muita paciência a Deus, viu, para aguentar. O Matheus da Boa Vista. Pronto, Matheus, vou aproveitar para encaminhar também aqui a sua reclamação, né, para Stephanie, para que ela possa passar também para a Compesa. Pronto. Valeu, um abraço, obrigado pela audiência. Givanildo, no programa Papo Sem Pauta, falou sobre vaga para deficiente na CELP para tirar conta de luz. Qual é o site? Tu lembra, Givaldo? Tu estava aqui

0: Eu vou procurar aqui, tá, Manuel? Porque Gil, essa hora já tá se preparando pro povo. E... eu vou dar uma olhadinha aqui, tá? Eu vou dar uma olhadinha aqui e perguntar também a Stephanie, ver se ela encontra lá, tá? Valeu, obrigado. Obrigado pela audiência também aqui na Rádio Jornal. Aqui tem oportunidades especiais, mas não são diretamente para Caruaru, não. Bom, eu vou ter que dar uma olhadinha aqui com mais tempo para procurar, tá, Manuel? Obrigado aqui pela participação também na Supermanhã da Rádio Jornal.
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2: Dez horas 36 minutos aqui na Supermanhã da Rádio Jornal. 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
2: Júlio Neon alerta para os cuidados diários e prevenção de doenças bucais. Graziele Mendonça.
11: O Júlio Neon chama a atenção para a importância dos cuidados com a saúde bucal e da prevenção de doenças. Entre as principais recomendações estão escovar os dentes com creme dental fluoretado pelo menos 3 vezes ao dia, usar fio dental diariamente, reduzir o consumo de alimentos com alto teor de açúcar, evitar o uso de produtos derivados do tabaco e moderar o consumo de bebidas alcoólicas. Também é indicado procurar atendimento odontológico sempre que houver sinais, como dor persistente, feridas na boca que não cicatrizam, sangramento nas gengivas ou dificuldade para mastigar. Pessoas que utilizam próteses dentárias devem manter a higienização adequada e realizar acompanhamento periódico. Quem precisar de atendimento odontológico pelo SUS deve procurar a unidade básica de saúde mais próxima de casa. Quando necessário, o paciente será encaminhado para atendimento especializado, conforme a organização da rede de saúde do município.
2: A gente falou há pouco sobre aquele caso lá da Argélia, né? Teve um incêndio no Recife também. Né? Hoje pela manhã, no centro da cidade, tá? Na rua do Riachuelo, na Boa Vista. Segundo o Corpo de Bombeiros, 5 viaturas foram ao local. Ainda não há detalhes sobre o que pode ter motivado o incêndio e nem sobre o estado de saúde das vítimas. Foram 4 pessoas, né? São 4 vítimas, né, que foram socorridas no local. É um empresarial, né, no centro do Recife, lá no bairro da Boa Vista. Enfim, nós temos prédios já antigos, pelo menos pela imagem aqui, né, aparenta ser um desses prédios mais antigos. Deixa eu ver aqui se já tem mais alguma atualização. Tem sim, dizendo aqui que os bombeiros, as equipes constataram que as chamas atingiram uma sala comercial e foram extintas por funcionários com uso de extintores. Pronto, já tem aqui mais detalhes sobre as vítimas também. Uma mulher de 53 anos sofreu uma queda e foi encaminhada a um hospital particular do Recife, provavelmente aqui no momento de fuga, né? Outras 4 vítimas, uma mulher de 39 anos, outra de 40, um homem de 68 anos e outro de 33, apresentavam um quadro de inalação de fumaça e foram levados a uma UPA em Olinda. Meu amigo, saiu do centro do Recife para uma UPA em Olinda. Ainda não há detalhes sobre o que pode ter motivado o incêndio, tá? Após o atendimento às vítimas, a vistoria da área e a eliminação dos riscos de incêndio, a ocorrência foi finalizada. A entrada no prédio e a circulação da via foram liberadas. Aqui tem um estudante que estava fazendo entrevista de emprego no prédio. Ela relatou que o incêndio já estava em andamento quando ela chegou. E o porteiro informou que os elevadores estavam travados por conta do incêndio no 15º andar, né? A situação foi controlada rapidamente, os bombeiros entraram no prédio, acabou sendo tudo bastante tranquilo. Pronto, são essas as informações, mas tivemos esse incêndio lá na capital pernambucana.
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2: TSE libera novas funções do aplicativo e-título. Kevin Paz.
12: O Tribunal Superior Eleitoral, TSE, lançou uma atualização do aplicativo e-título que reúne serviços para os eleitores durante as eleições, ampliando as funcionalidades da plataforma. Uma das principais novidades é a atualização do sistema de justificativa eleitoral. Quem precisar justificar a ausência no próprio dia da eleição vai poder comprovar que estava fora do domicílio eleitoral por meio da geolocalização do celular. Já os eleitores que optarem por apresentar a justificativa após o pleito poderão anexar documentos que comprovem o motivo da ausência. O advogado, professor especialista em direito administrativo e mestrando em direito eleitoral Emílio Duarte, fala sobre as mudanças no sistema.
13: Em princípio, essa própria validação tecnológica da sua geolocalização realizada pelo sistema serve de elemento objetivo para processamento da justificativa. Estará aprovado, sim, a sua localização, o modo que anteriormente precisaria de um documento, de uma prova material, né, dessa justificativa. Isso não significa, porém, que a geolocalização seja uma espécie de prova absoluta em qualquer situação. Pode ocorrer problemas técnicos, como, por exemplo, a ausência de sinal, o GPS desativado, ou dificuldade de acesso à própria internet. Por isso, é importante que o eleitor atente e não deixe para o último momento. Se houver falha no aplicativo, guarde elementos que possam demonstrar a tentativa de justificar a sua localização.
12: O e-título foi integrado à plataforma Pague Tesouro, permitindo que multas eleitorais sejam pagas por Pix ou cartão de crédito. Segundo o TSE, A regularização da situação do eleitor ocorrerá de forma imediata após o pagamento. Emílio Duarte explica a importância das mudanças no aplicativo.
14: O aplicativo é título, deixa de ser apenas uma versão digital do documento e passa a concentrar de forma mais completa serviços e procedimentos que antes poderiam exigir outros canais. O eleitor poderá justificar, por exemplo, a ausência com mais facilidade, pagar multas via PIX ou cartão de crédito e acompanhar, por exemplo, requerimentos do próprio aplicativo. Na prática, há menos burocracia e uma tendência de regularização mais rápida da situação do cadastro do eleitor junto à Justiça Eleitoral.
12: A atualização também inclui recursos para acompanhar em tempo real o andamento de requerimentos enviados à Justiça Eleitoral. Além disso, eleitores que possuem biometria cadastrada poderão emitir diretamente pelo aplicativo a certidão de filiação partidária. Kevin Paes, Rádio Jornal, Rádio Notícia.

0: Olha, o IMET aqui já avisou sobre ventania, né? Vendaval, né? Possibilidade de ventos fortes. No Rio Grande do Sul, tem um aviso de tempestade e granizo, né? Lá na região. Será que é o El Niño já chegando virado, né? Porque a gente lembra que o Rio Grande do Sul também tem sido bastante afetado quando o El Niño está em vigor, né? Quando ele está acontecendo. Segundo o IMET, no interior do Nordeste, no Sudeste e Centro-Oeste, na região Sul, a umidade relativa do ar permanece baixa durante as tardes. No Rio Grande do Sul, as áreas de instabilidade se intensificam, com previsão de chuvas e trovoadas hoje e amanhã. Destaca-se a possibilidade de queda de granizo na faixa de fronteira do Rio Grande do Sul com o Uruguai, bem como nas regiões oeste, central e sul do estado. Os ventos permanecem fortes durante todo o período, devido à diferença de pressão estabelecida na região da Argentina e também no Oceano Atlântico. Isso lá para o Rio Grande do Sul, tá? Mas aqui na região da gente já alertamos sobre a possibilidade de ventos fortes, inclusive em Caruaru, em Pesqueira e também em Garanhuns.
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0: Wi-Fi gratuito pode trazer armadilha para viajantes. João Lubambo.
2: Usar Wi-Fi gratuito de hotéis, aeroportos, restaurantes e outros locais públicos pode representar um risco para a segurança de informações pessoais e financeiras. O alerta é do doutor em ciência da computação e professor dos cursos de tecnologia da informação da Estácio, Niston Moraes. Segundo o especialista, um dos principais equívocos dos usuários é acreditar que a internet oferecida por estabelecimentos conhecidos é automaticamente segura. Na prática, criminosos podem se aproveitar dessas redes para tentar interceptar dados ou criar conexões falsas que imitam o nome da rede oficial, enganando os usuários. Niston Moraes explica como os hackers agem para monitorar tudo o que você faz no celular.
3: O criminoso entra na mesma rede que você e se posiciona digitalmente entre o seu celular e o roteador. É como se ele estivesse de butuca, escutando e lendo absolutamente tudo o que você envia e recebe. O segundo risco é o golpe do gêmeo malvado. O hacker cria uma rede sem fio com um nome idêntico ao do local. Por exemplo, Wi-Fi, aeroporto, grátis. Só que ele coloca aí uma caractere a mais ou um caractere a menos e você conecta achando que é a oficial da infraestrutura. Mas, na verdade, acabou de entregar o controle do seu celular direto na mão dos golpistas. Tenha cuidado.
2: Para não cair nessas ciladas, a prevenção é o melhor caminho. As regras de ouro incluem o uso de uma VPN, que protege o tráfego de dados e dá preferência total ao seu 4G ou 5G em operações sensíveis, como compras ou acesso a bancos. Além disso, desativar a conexão automática e confirmar o nome exato da rede na recepção do local são passos simples que evitam grandes prejuízos. Mas e se o pior acontecer? Se o seu celular travar ou começar a exibir janelas estranhas, o protocolo de emergência deve ser ativado imediatamente. Niston detalha os primeiros passos para quem percebeu que foi hackeado.
3: Primeiro passo é desconecte agora, não perca tempo. Desliga o Wi-Fi do aparelho imediatamente e, para garantir, ative o modo de avião. O objetivo aqui é cortar o cordão umbilical entre o seu celular e o hacker. Passo número 2. Esqueça a rede. Vá nas configurações de Wi-Fi do seu aparelho. Clique em cima do nome daquela rede suspeita e selecione a opção esquecer esta rede. Isso impede que o seu celular tente reconectar nela sozinha mais tarde.
2: Após desconectar, a recomendação é trocar todas as senhas usando uma rede segura, ativar a autenticação em 2 fatores e monitorar de perto o extrato bancário nas semanas seguintes. Fique de olho também no ícone do cadeado e no prefixo HTTPS ao navegar em sites. Com esses cuidados, você protege o seu bolso e evita o estresse. João Lubambo, Rádio Jornal, Rádio Notícia.
0: 10:48 aqui na Rádio Jornal, 10:48. Eu tenho um minutinho aqui para algumas mensagens, tá? Passar aqui para Givanildo, vou passar agora aqui para ele, tá, Sebastião? Estou encaminhando aqui nesse momento aqui para o Givanildo. Já estou passando para o Givanildo Silveira. E não tem um o dele aqui não, então vou passar para vocês, Givaldo, viu? Você passa pro Givanildo, pode ser? Porque aqui não achei o dele não, mas vamos embora. Bom dia, Sócrates, sou na escuta, um abraço para você, o Edivaldo, o Maurício e Vigilante, um abraço, obrigado pela audiência. Aqui, mensagem de áudio da Maria Cristiana, mas eu não consigo ouvir aqui, tá? Eu vou encaminhar aqui para a Stephanie, para que ela possa ouvir lá na produção, tá? Obrigado pela audiência também aqui na Rádio Jornal. Como você conhece muita coisa em Caruaru, você já passou na casa da antiga Casa de Saúde, as árvores estão fechando as ruas, tudo por cima das hidrelétricas. Eu vi sim, Luiz. Eu passei por lá essa semana, inclusive. Eu acho que terça-feira. Eu passei essa semana por lá. E realmente as árvores ali, elas estão muito grandes, né? Elas estão, inclusive, tocando na fiação elétrica. Pude perceber isso sim. E tocando na fiação, aí o caso tem que ser com a Neoenergia. Vou passar aqui para a Stephanie também, para que ela possa buscar alguma possível resposta a esse respeito, tá? Me chamo Débora, estou em Encruzilhada, estou necessitando de emprego para cuidar de fazenda. Eu e meu esposo estamos interessados. Quem quiser, fala comigo no 81992719710. 992719710.
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13: 10 horas e 55 minutos aqui na Jornal.
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14: 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Sócrates, eu volto com você.
13: Tá certo, Berg, obrigado pelas informações aqui na Jornal.
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13: Givanildo Silveira.
15: Muito bem, a gente chega na Supermanhã, você sabendo de tudo, para falar a respeito do crime de morte que aconteceu ontem aqui em Caruaru, que por sinal foi na Rua do Degredo, e hoje aconteceu mais um crime de morte. Então, na mesma rua, um pouquinho mais para cima, e aí duas pessoas foram assassinadas. Uma ontem, que foi o Guilherme Davi da Silva, de 18 anos, foi alvejado a bala, vários disparos de arma de fogo. Morava ali no Monte Bom Jesus, segundo informações, quando era de menor, já tinha passagem pela polícia, o corpo dele já foi encaminhado para o Instituto de Medicina Legal, porque isso foi ontem à noite, e agora pela manhã, mais um crime de morte registrado na mesma rua, no mesmo bairro aqui em Caruaru. A polícia está vendo para ver se tem ligação com o crime de ontem à noite. Passando para 11 homicídios aqui em Caruaru no mês de julho, ou seja, hoje, dia 17, já mataram 11 pessoas. No decorrer da programação, a gente vai trazer mais detalhes, principalmente do plantão de polícia. E nós tivemos também a prisão de um indivíduo que assaltou ontem um ônibus que faz a linha José Carlos de Oliveira, ontem de manhã, 6h10 da manhã. Eric Josenildo da Silva, de 35 anos, inclusive foi divulgado nas redes sociais o vídeo, ele assaltando o motorista, levando o celular. E quando a Guarda Municipal tomou conhecimento, finalzinho da tarde, chegou a prender esse indivíduo lá mesmo no Zé Carlos de Oliveira. Ele é morador de lá, o Eric Josenildo da Silva. Um dos membros da Guarda Municipal falou com a nossa reportagem. Vamos ouvir o que foi que ela falou.
16: Nós recebemos informações de que esse rapaz teria praticado um assalto a uma empresa de ônibus coletivo. A gente recebeu imagens e possíveis identificações onde ele estaria, até nos deslocarmos ao local. E aí chegamos lá, a cunhada dele afirma que ele estava dentro da residência. Nos foi autorizado a adentrar até essa residência e de fato ele estava em casa dormindo. E aí nós fizemos toda a busca e a apreensão, nós identificamos ele e trouxemos aqui para a DP para que sejam tomadas as medidas cabíveis. Ele nega, né? Ele nega, ele diz que não estava, que estava em casa dormindo. Mas as informações e as imagens não negam, né? Temos todas as características deles pelas imagens e provavelmente seria ele. Lá também no local foi identificada a arma branca, o qual ele possivelmente teria usado nesse assalto.
15: Ele foi autuado em flagrante pelo delegado Eduardo Sunaga e vai ser encaminhado ao presídio de Caruaru. Primeiro ele passa por audiência de custódia. 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
13: Pontualmente 11 horas, chegou ao final, né? A Supermanhã, não tenho mais tempo. 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Um abraço a todos, obrigado pela audiência. Fiquem aqui na Rádio Jornal, vem aí o debate da Supermanhã. Amanhã estará aqui o Berg Santos em mais uma Supermanhã. Bom final de semana.
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20: Pernambuco é cultura, Pernambuco canta com a força que transforma a história em melodia, em cada frevo que acelera o coração, em cada ciranda que convida para a roda, no maracatu que faz a nossa terra vibrar e no forró que toca o nosso coração e atravessa gerações. São canções que se tornam verdadeiros clássicos, patrimônio do Estado e patrimônio do Brasil. É por isso que no programa de hoje nós vamos falar com os nossos convidados sobre grandes sucessos da música pernambucana, canções que embalam gerações, que embalam festas, que marcam época e, claro, os clássicos com quem sabe do que está falando, com quem escreveu esses clássicos. Gente, que alegria, que honra receber esses amigos aqui. Eu tenho a honra de chamar de amigos, pessoas queridas, compositores, cantores maravilhosos, numa sexta-feira para nos deixar felizes demais. Petrúcio Amorim, cantor e compositor, obrigada por estar com a gente mais uma vez. Bem-vindo.
21: Bom dia, Natália. Bom dia a todos da Jornal. Eu acho que a alegria e o prazer todo meu, né? De repente, estar do lado aqui de duas feras, né? Que eu sou fã, tá certo? Delas. É, meu amigo aqui, Miquiles, J. Miquiles, né? E meu irmãozinho, Getúlio. Rapaz, isso para mim é um presente numa sexta-feira de julho que vai ser inesquecível, né? Jamais eu vou esquecer esse momento de estar ao lado. E uma coisa que eu vou dizer para você, antes que tudo. Nós somos uma espécie em extinção, você sabe, né?
20: Uma espécie
21: Nós somos em extinção. Uma espécie em extinção. Porque depois do computador, depois da internet, o que tem de compositor, tem muita gente compondo. Agora, fazer o que fizemos será muito difícil.
20: Concordo totalmente, até porque tem pessoas hoje compondo com a inteligência artificial. E, minha gente, não chega nem aos pés desses maravilhosos que estão com a gente aqui. Que coisa boa. Deixa eu agradecer aqui também Getúlio Cavalcante, cantor, compositor. Como é bom lhe ver também de novo. Bem-vindo. Ah,
22: bem, é bom é voltar a essa casa,
20: bom,
22: certo?
20: Demais.
22: De uma saudade muito grande dos tempos idos. Primeiro ano de aniversário da TV Jornal, eu estava cantando na TV Jornal.
20: Maravilha.
22: Primeiro ano, 1961, imagine você, né?
20: Ô, Getúlio, a carreira, sua carreira começou em 60, foi que ano que você começou?
22: 61 para 62,
20: então,
22: né?
20: Então estava ali, tudo acontecendo, Getúlio começando, TV Jornal começando.
22: Mas eu fui trabalhar na TV Rádio Clube, na época, né?
20: Sim.
22: E carteira assinada como cantor profissional, eu tive a honra. E depois fiquei fazendo freelance nas duas, porque eu me dediquei mais ao comércio e a música ficou sendo meu grande hobby e eu fico muito feliz. E dizer para você que vir a esta casa, conversar com vocês, é muito bom. E

0: principalmente ao lado também dessas figuras que eu tenho um amor muito grande, o Miquiles e o meu querido, esse é o maior representante, o Petrúcio é o maior representante do lirismo nordestino, certo? E muitas vezes as pessoas me chamam, sabe como? Petrúcio Cavalcante, como é que vai você?
1: E me chama de Zé Coelho também.
2: É sério.
3: E ele começou dando obras maravilhosas para Jorge Delfino e outros. Depois ele resolveu cantar, aí foi o caminho certo.
0: Vozeirão desse, né?
2: É verdade.
1: Às vezes me chama de Getúlio.
2: Olha
1: também.
2: Aí.
1: É, acontece muito
2: então,
1: esse negócio.
2: Mais do que justo ter esse encontro hoje.
1: Essas coisas de bastidor é interessante. Certa
2: demais.
1: Vez, certa, viu, Miguel? Viu? Getúlio, certa vez eu estava no camarim, chegou um rapaz, né?
0: Sim.
1: Conversando com a pessoa. Conversava aquele negócio, mas eu é sabiá. Rapaz, não, você está certo, Sabiá, você está certo. Aí eu, não, sempre concluí, não, Sabiá, você está certo. Aí quando o rapaz saiu, sabe? Aí chegou um músico e disse, rapaz, o nome dele não é Sabiá, não. Eu disse, como é? É Assum Preto. Eu, meu Jesus! E eu, mas é tudo
2: tá
1: fácil.
2: Tudo na família. Tá tudo na família. Mas é assim, a vida da gente é assim, né, Jota Miquiles? Obrigada por estar com a gente.
3: Bom demais, Natália,
2: bom dia.
3: Estar aqui com você nessa manhã. Um bom dia para você, para todos os ouvintes. Estar aqui é um prazer imenso estar ao lado de Getúlio Cavalcante, o nosso Petrúcio Amorim. E aqui na TV Jornal, na Rádio Jornal, onde eu, em 1966, faturei o primeiro lugar no concurso Uma Canção para o Recife, com a marcha Recife Mãe do Sol, concorrendo com os consagrados compositores daquele momento, Capiba, Nelson Ferreira, Guimarães, Altemar, e eu magrilizo, aí ganhei o primeiro lugar. Eu na expectativa de um terceiro lugar, concorrendo com essa gente toda, e para minha felicidade, Marcos Aguiar, um grande intérprete, Marco ganhou 1 milhão, rapaz. Olha como
2: a época.
3: Eu ganhei 5 milhões e o troféu Antônio Maria como placa de ouro.
2: Como
3: Antônio
2: dizem, Maria, você nosso, chegou você, chegando.
3: É, o nosso.
1: Até nós estamos de frente do milionário.
2: Não é?
3: O nosso
2: e dividir que é bom.
3: Na época era milhão.
2: Dividir que é bom só amizade.
3: Rapaz, só faltava me matar, bicho. Uma loucura. Eita. Mas isso é um prazer imenso. Depois participei de vários festivais e. E esse caminho da gente, né, essa trajetória musical de mais de 60 anos, comecei em 1964, uma pré-Jovem Guarda, julho de 64, gravando com Golden Boys, um Calypso, Não Quero Que Chores, compacto simples da gravadora Odeon, cujo lado A trazia I Want to Hold Your Hair, versão dos Beatles, Quero Falar Tua Mão. E o lado B trazia, Não Quero Que Chore, minha música. Houve até, Getúlio, naquele momento, Petrúcio, um comentário de que os quatro rapazes ingleses estariam a regravar minha música. Mas foi só boato mesmo, infelizmente.
2: Só boato. Gente, eu quero lembrar o pessoal que a gente está aqui com o WhatsApp para você mandar sua mensagem, 991478520, 991478520, para a gente honrar essas lendas da nossa música, não é? Então manda teu WhatsApp, vai lá no YouTube. Tem imagem também para você nos assistir, participar. E, inclusive, eu já recebi uma mensagem aqui bem curiosa. Eu quero confirmar, porque eu não sei, tem que confirmar primeiro. Edivaldo, seu Edivaldo está dizendo que hoje o debate vai ser bom demais e que além da música, aqui estão três representantes de torcidas diferentes. Eu quero perguntar, quem é o tricolor?
0: Eu.
2: Então temos o tricolor, torcedor do Santa Cruz. Sou. Quem é o alvirrubro?
3: Voltar para casa, é o que há de melhor, com a torcida gritando, N-A-U-T-I-C-O, o Timbu coroado, é futebol, é paixão, é show no gramado de ex-campeão.
2: Eita, que já veio provocando, Petrúcio Amorim, o rubro-negro, você.
1: Eterno símbolo de orgulho é o pavilhão, de listras pretas e vermelhas com leão. Aí você já sabe, Gabriel.
2: A representação aqui, tem representação do frevo, tem representação do forró, tem representação das torcidas, as maiores torcidas pernambucanas. Qual a influência de Pernambuco desse estado, Getúlio, na tua música?
0: Olha, primeiro quando eu cheguei aqui para morar no Recife, obviamente que vocês não eram nem nascidos, não havia nem a TV, não havia, já havia TV... É, não havia nem a TV. Não havia nem a TV, 1957. O Recife todo, além do Recife, o Brasil todo cantava uma música de Nelson Ferreira chamada Evocação Número 1.
3: Que foi o estouro do Carnaval de 57, né?
0: Então, hoje eu digo que é a única música pernambucana de frevo, a única música pernambucana de frevo que foi cantada, executada fora de Pernambuco. A única. Não sei se você sabia disso.
2: Não sabia.

0: Nós temos compositores maravilhosos, blá, blá, blá, blá, blá, mas que seja, que a música seja do Carnaval de Pernambuco e que ela seja de pernambucano, que ela tenha chegado ao ápice, não. E foi assim que eu comecei a gostar do Recife. É. Já com meu modesto violão e fazendo serenatas, aí entrei na gandaia mesmo para tomar cachaça e fazer serenata. E a música nunca mais me deixou, graças a Deus.
1: Gente, vamos cantar um pouquinho? Você trouxe seu violão, Petrúcio trouxe também. E aí, Miquiles também está aqui. É. A gente pode cantar essa que conseguiu mostrar o frevo pernambucano recifense para o mundo, Getúlio?
0: Isso. Felinto, Pedro Salgado, Guilherme Fenelon, cadê seus blocos famosos?

0: Recife até no nome, até na letra.
1: No ano seguinte, Getúlio, ele gravou Recife nesse carnaval, rende homenagem ao samba. Aí boicotaram a música dele, não deixaram ser mais sucesso no Rio, né? Porque foi outro estouro do carnaval, em 58.
2: É, ele fez essa música porque o Rio de Janeiro consagrou a evocação de uma forma tal.
1: Foi.
2: E ele, para dar uma satisfação ao Rio de Janeiro, ao carnaval carioca, aí ele fez, que é exatamente a evocação número 3, que fala dos compositores cariocas, essa coisa toda, mas não chegou a atingir o sucesso, que é difícil, né? Atingir o sucesso que teve a evocação número 1.
0: Essa é sempre uma questão, né? Quando a gente fala de composição, qual é a receita? Como se faz? Como se constrói um sucesso? É muito difícil, não é? Quem tem que comprar a ideia é o público, não é, Petrúcio? É ele que tem que comprar, mas...
3: Eu sempre fui da inspiração. Eu nunca fui da produção, nem chegar assim, hoje eu vou fazer 3, 4 músicas, sabe, meu querido? Meu lado sempre foi assim, da inspiração. É aquela palavra que eu vi, é aquela frase que eu vi, é aquela história que eu acabei de ouvir. Alguma coisa que me chame a atenção e que desperte, né, o meu lado de compor. E sempre foi assim, desde que eu vi qualquer coisa, aconteceu um fato tal. Eu, para mim, eu ainda me lembro de certa vez eu morando no Janga. E nessa época, a gente se encontrava, eu, Miquel, aqui no centro da cidade, e a gente ficava batendo papo tal, e ia para lá tal. Aí uma certa vez, eu peguei um ônibus, né, daqui do centro da cidade em direção ao Janga. E eu sei que quando eu cheguei ali no em Olinda, no Carmo, aí uma parada de ônibus, subiu uma linda morena, né? Passou na borboleta e ela ficou olhando para mim, e olhando para ela, olhando para mim, e aquela troca de olhar e tal. Eu digo, oh, rapaz, que coisa. Quando eu me levantei para falar com ela, foi ela, pip, na parada dela, foi embora.
0: E adeus.
3: Eu digo, mano, rapaz, que coisa interessante. Mas tudo bem. No outro dia, por que pareça, no mesmo horário, ela sobe. Só que ela sobe, passou na borboleta, foi lá para frente, eu digo, assim, é ela. Eu disse, é ela, mas tu chegou na... Aí quando eu cheguei em casa, já cheguei cantando isso aqui, ó. Ela nem olhou pra mim.

0: Lindo, lindo.
1: Eita, que maravilha.
2: Eita,
3: tá vendo como nascem as coisas assim?
1: É. Mas assim, deixa eu prestar atenção aqui.
3: Virou um clássico.
1: Não, com certeza, na questão temporal. Viu ela, aí viu no outro dia, e aí depois que a letra veio. Foi na

0: hora foi depois, foi como? Porque, olha só, hoje, não, a gente tem isso aqui na mão, ó, o celular. Você pode rabiscar aqui uma ideia de uma letra. Mas rapaz, na época não tinha talvez o papel na mão, Pedro.
1: Não, quando eu cheguei em casa já fui cantando o refrão. Já estava batendo já aqui na cabeça. Esse negócio. Mas na década de 80 eu fiz muita canção, fiz muita música, assim, comercial, inclusive para dar para meus amigos, para Jorge, para o Alcimar, para o pessoal todo. E eu conversava muito com eles. E certa vez eu conversando até com o Jorge de Altinho. Jorge de Altinho olhou para mim e disse: Petrus, a gente tem que fazer música principalmente para as mulheres. As mulheres é que compram disco. Compram mais do que os homens. Eu digo, eu não sabia. É, faça alguma coisa. E nessa música, quando eu comecei a compor, aí eu me lembrei de uma historiazinha assim. Você tem que fazer um enredo, né? Aquela história de interior, daquela menina que sabe que o paquera dela vai pro baile e passa o dia todinho se arrumando, né? Aí veste um vestido, fica de frente pro espelho, chama as amigas, esse vestido tá bom, né? E eu tô bem assim, essa roupa tá boa, tá? Passa o dia todinho e pra ir lá pro clube. Aí, de repente, quando chega lá no clube, né? O dito cujo dança com todas as meninas e não dança com ela. Ela volta para casa mais enfeitada que bicicleta de pedreiro, né? Aí chega em casa, chega em casa triste, triste, hein, Getúlio? Aí ele nem olhou para mim, né? Aí passei a hora no espelho. Aí
0: foi quando... o dia inteiro.
1: É, a gente fica. Aí é quando você desenvolve.
2: Uma imagem cinematográfica, né?
0: Isso. O clipe já tá pronto na mente.
3: Na minha modesta concepção, o compositor, ele não deixa de ser, vamos dizer, era uma palavra que Antônio Maria dizia, ele é um cronista do tempo, da vida dele, dessas coisas. A mesma coisa que acontece com você é como eu faço minhas músicas, certo? Às vezes eu vejo uma frase, entendeu? Um acontecimento interessante, entendeu? E chego em casa, não, a minha forma de fazer música, eu faço primeiro a linha melódica, depois eu ponho a letra, não sei se vocês fazem assim, não é? Eu ponho a letra depois que ponho a música, né? Uhum. Não passa de 2 horas para fazer um trabalho dessa natureza, né? Talvez até menos. Mas é exatamente isso, é o que a gente vê, o que a gente sente. Você não vai sentar aqui e dizer, eu vou me sentar agora para fazer uma música, não existe, não é? Faz quando você tem vontade
0: e
3: mesmo.
0: Se for assim, também não vai sair legal.
3: Não vai. Não vai.
0: Miquelis, como é a tua linha? Como você faz? Primeira melodia, o que vem primeiro? A letra?
2: Ah, vem de supetão, vem de vez. Me perguntaram, Miquelis, como é que nasce a inspiração? Disse, nasce de repente. Parece que a música parece que já está no ar, já existe. E eu vou lá e.
0: Resgata ela.
2: Então, como aconteceu com Vampira, o frevo que foi estouro no Gogó de Valença. No sábado de carnaval a gente ficava, se reunia no hotel de Zinho Corrêa, né? Zinho Corrêa, o Mourisco, ali na Praça de São Pedro. Eu, Alceu, Dom Tronco, Tito Livre, os artistas de Olinda, todo mundo. Aí num sábado desse eu estou na sacada, olhando a multidão esvoaçada no frevo lá embaixo, na frente da igreja. E de repente eu presenciei uma fuliona dando um bote no cangote do fulião. Caiu os dois no chão, ela se levantou e foi embora. Quando ele se levantou e procurou, ela já estava longe. Aí eu concluí, acabo de assistir um beijo de vampira. Aí entrei, me sentei à mesa, peguei a caneta do garçom e comecei a escrever. Levei um trote em plena multidão. Ela me deu um bote bem no meu cangote e me botou no chão. Naquele alvoroço, mordeu meu pescoço, parece mentira. Aí eu terminei, aquele beijo foi um beijo de vampira, mordeu, quase que me devora, logo foi embora, fiquei sem saber o seu telefone, seu nome agora, né? Vampira, cadê você? E aí nasce assim,
0: e é natural.
2: Dessa maneira.
0: Olha, vamos lá, levei um...
2: Levei um trote em plena multidão.
0: Não, mas a frase anterior que me falta agora aqui.
2: Levei um trote em plena multidão.
0: Continue.
2: Ela me deu um bote bem no meu cangote e me botou no chão.
0: Ó, a letra, pegou. E esse repertório?
2: Cinematográfico. Naquele alvoroço, mordeu meu pescoço. Parece mentira. Aquele beijo foi um beijo de vampira. Mordeu. Quase que me devora. Logo foi embora. Fiquei sem saber o seu telefone, seu nome. E agora? Vampira, cadê você?
0: Eita coisa linda. Esse repertório, hein, Miquelis, das palavras, você encaixar, encontrar tudo aqui. Tudo acontecendo agora, né, Getúlio? Menos de 2 horas, menos tempo ali.
1: Mas aí é onde está o ato do compositor.
0: É
1: construir isso aí. Né?
3: Onde está?
1: É fazer esse quebra-cabeça. Porque o que ele falou aí é um quebra-cabeça que ele tem que armar. Então, aonde vem o lado...
2: Não tem nem explicação,
1: né? O talento do compositor de compor essas coisas, de fazer, de juntar todas as palavras com sentido, né? Porque não é só você juntar a palavra ali, não, é você dar sentido à tua emoção. E outra coisa difícil do compositor, e Getúlio Miquini sabe, não é só compor a música, é fazer com que ela se identifique.

0: clássicos meus que talvez hoje não teriam a repercussão ou o sucesso que tiveram na época, porque hoje outro momento, outra sociedade.
1: Eu digo,
0: né,
1: sempre, Natália, que o compositor que não anda nas feiras livres, nos mercados, nos botecos, nas ladeiras, nas
0: conhecendo
1: ruas,
0: dia a
1: ouvindo
0: dia as pessoas.
1: O que o povo fala, não pode fazer música para o povo cantar. Uma vez eu falei para o Nildo Almeida, o Nildo, o difícil é fazer o fácil. O fácil é aquela música que você ouve pela primeira vez e sem querer já sai cantarolando. Uhum. Aí ele riu, a pessoa, é difícil fazer o fácil, fiquei nele e riu. Mas é a verdade. É
2: que... Olha, o termômetro, senhor Neto, ele me fala, o termômetro lá de casa é a minha empregada, é a menina que está lá no... Quando eu estou compondo uma canção aqui, que eu vou na cozinha, que eu vejo ela cantando o refrão, eu digo, olha...
0: Vai pegar. Essa é o que o povo quer ouvir, né, Chiquinho?
3: É verdade. E eu acredito que o mais difícil mesmo para fazer uma música, por incrível que pareça, é o tema. Você tem o tema, tá?
2: Sim.
3: Não é?
2: Sim.
3: Principalmente nós que fazemos música e letra, né? Se você não tiver o tema... A música, eu faço um aqui agora, nós fazemos a qualquer momento, fazemos qualquer música e inédita. Agora, o tema, a letra, para que atinja o seu sentimento, a sua, o seu bom gosto, entendeu? Isso é que é difícil.
0: Por isso que a inspiração é fundamental.
2: Exatamente. É
0: fundamental.
2: É para você ter isso que o Tiago está dizendo. Primeiro, você ter o tema. É. Para você desenvolver a história, a música é uma consequência da história que você também tem, mas o tema...
1: O fundamental também...
3: O Petrucci falando com respeito à empregada, eu me lembrei que quando eu compus o Bom Sebastião, sim, Carnaval de 76,
0: linda,
3: que por sinal foi sucesso porque inclusive cantou, foi executada nas rádios de São Paulo e do Rio de Janeiro. Né? Aí eu tinha uma empregada, eu me lembrei da minha empregada, que acompanhou tudo, e ela tinha um respeito tão grande a gente, a minha esposa, que ela cantava "Quem conheceu o seu Sebastião".
1: Que respeito arretado.
3: Dizia, Maria, para com isso.
1: Eu digo sempre, Natal, o seguinte também, que o essencial, o que faz a música cair na boca do povo, ela tem que ter um conteúdo melódico, interessante, não só literário, mas melódico. A melodia é a primeira imagem que chega aos nossos ouvidos. Depois a gente vai entender a letra, né? Eu, em outubro de 56, eu na casa da minha avó, aí tocou no rádio e fez "Lento pelo Salgado". Aí eu disse, que coisa linda. Depois eu fui entender a letra. Aí foi a bomba do carnaval, como o Getúlio falou, do carnaval de 57. Então é isso.
0: Lhe pegou ali.
1: A melodia, Petrucci, é essencial. A mensagem literária.
2: Deixa eu falar uma história, Natália. Para só. Certa vez eu estava ouvindo uma música antiga, uma música de Orestes Barbosa, né? Cantava por Silvio Caldas.
3: Eles faziam muita música juntos.
2: Então, quando eu ouvi aquela canção, que coisa linda, minha vida era um palco iluminado, ele vivia vestido de dourado, palhaço da... Então, ele falava de uma emoção que ele tinha, muito carioca, muito morro, muito aquilo. E tinha uma parte que me pegava muito, que dizia, e a porta do barraco era sem trinco, e a lua furando nossos zincos salpicava de estrelas nosso chão. E tu pisava nos astros distraída, sem saber que a aventura dessa vida era a cabrocha, o luar e o viola.
1: Genial, né?
2: Aí eu peguei isso aqui, eu digo, rapaz, isso aqui eu tenho que transformar para o meu lado. Tá entendendo? Quando eu vi aquele lado todo, aí eu fiz um cenário de amor. Eu disse, nos braços de uma morena eu quase morro um belo dia, ainda me lembro o meu cenário de amor. Um lampião aceso, um guarda-roupa escancarado, um vestidinho amassado debaixo de um batom. Um copo de cerveja, uma viola na parede e uma rede convidando a balançar. No cantinho da cama, um rádio a meio volume, um cheiro de amor e de perfume pelo ar. Numa esteira, o meu sapato pisando o sapato dela. Em cima da cadeira, aquela minha bela cela, ao lado do meu velho alforje de caçador. Que tentação, minha morena me beijando feito abelha e a lua malandrinha pela brechinha da telha, fotografando meu cenário de amor.
3: Isso é maravilhoso, né?
0: Lindo.
1: Tirei o seu retrato da parede, desarmei a rede que você deitou, pra não sentir saudade do seu cheiro, queimei o travesseiro que você usou.
0: Bom demais. Então, olha, ouvindo a música já é maravilhosa. Petrucci declamando ela, fica mais lindo ainda.
3: Lindo.
0: Ó, deixa eu mandar um abraço aqui pra quem tá com a gente. Josias de Limoeiro, obrigada, Josias, por sempre nos acompanhar. Também Iraí Silva, da Tabatinga, Camaragibe, ligadinha no programa, mandando um alô para essas feras. Então, a gente agradece. Eu vou registrar ainda aqui a mensagem do Antônio Miranda, do bairro da Torre, que está dizendo: três gênios. É verdade, seu Antônio. A gente vai no intervalo rápido e volta já.
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9: Produtores do intervalo disse assim: será que a gente consegue fazer? Petrúcio canta frevo e Miquiles e Getúlio canta forró, inverter aqui as cadeiras.
10: Vamos lá.
9: Aí Petrúcio não perdeu tempo, já foi ensaiando no intervalo. A gente vai cantar o quê, Petrúcio?
10: Pra mim. Voltei em Recife.
11: Luiz Bandeira.
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0: Beleza demais. Ó, Petrúcio já cumpriu a sua parte aqui no desafio. Miquiles e Getúlio Cavalcante. Vocês vão cantar forró, é?
1: Agora,
0: vamos. Então é agora.
2: Uma sanfona brejeira.
0: O forró dele, porra, próprio. Meu. Vamos embora.
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1: Bonito!
2: Não precisa da aprovação, não precisa da minha aprovação, viu? Mas tá lindo demais, tá aprovado. Bonito que só. Quer cantar um forró também, Miquiles?
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0: Olha, para aí.
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2: Aprovadíssimo também, que lindo.
3: Eu já tentei lidar às vezes para compor o frevo e eu não consigo. Não sei se foi algum trauma que eu tive na minha vida. Talvez sim. Eu cheguei aqui em 1978, apareceu. Só. Eu até para servir aeronáutica. E música eu ficava cá tocando, procurando, não tivesse um festival. E tinha um festival aqui que fazia no Recife, né? E eu, quando ouvi de saber dos festivais, eu comecei a fazer um frevo. Fiz um frevo, tal. Aí escrevi. Agonia toda do quartel, mas consegui escrever o frevo, tal. Aí depois, quando saiu a relação, né, dos que ganharam tal, aliás, dos que foram classificados, aí eu procurei saber com um maestro lá da aeronáutica, que era uma das figuras que estavam lá no pessoal que estava fazendo a seleção, né. Aí eu cheguei, não sei se você conheceu o Melo.
0: Conheci.
3: Melo. Aí eu cheguei e eu digo, subi, eu escrevi uma música lá no Recife, lá aquele negócio todo, e a minha música não foi classificada. Eu sei que tem muitas coisas boas, eu não sou de frevo, sou mais do forró, mas o senhor sabe dizer alguma coisa? Ele disse, como é a sua música? Aí eu cantei um pedacinho para ele. Ele disse, rapaz, eu me lembro dessa música. O pessoal gostou, mas disse que estava muito parecido com o frevo baiano. Aí eu
1: disse, pelo amor de Deus. Fala e não gostei. Eu havia composto com uma parceria com Edson Rodrigues. Roda, roda, roda e avisa que alegria. Aí botei no festival, rapaz. E o coordenador do festival foi um cidadão que, por sinal, já faleceu. O Festival da Globo. E a música nem entrou na por sorte minha, né? Porque aí eu fui para casa de Alceu. Alceu estava em casa, em Olinda. Valença, escuta isso aí. Roda, roda, roda e avisa que a alegria explodiu no ar. O velho guerreiro sorrindo, subindo, subindo. Alceu regalou, disse, vou gravar.

0: Levantou, pegou o telefone, que ele já tinha gravado o LP dele no Rio, na Odeon. Aí, na RCA. Aí disse, pare o disco aí que eu vou botar um frevo de Miquiles. Aí gravou, ia gravar na Alemanha, queria fazer um show. Digo, não, rapaz, deixa pra gravar quando você voltar, pra não perder o sabor pernambucano. Aí gravamos na Madalena, no estúdio de Tovinho. Por sinal, quando eu cheguei lá com uma mulher pra ver o seu gravando, quando eu cheguei lá, o seu já tinha botado voz, ó. Aí, Duda, o maestro, Duda e Tovinho, coordenadores. Miquiles, só falta você ouvir. Eu digo, bota aí pra ouvir. Quando eu ouvi, Natália, me deu um calafrio.
1: Que foi?
0: Foi nada daquilo. De Valença, né? Nada disso não, velho. Tá faltando emoção, bicho. Você faz melhor. Ele tinha gravado em si bemol. Roda, roda. Eu acho que ele ficou receoso de não fazer melhor. Eu digo, você faz melhor do que isso aí. Tá faltando emoção, bicho. Não é nada disso, não. Aí foi uma briga dentro. Aí eu disse, Duda, você que é o coordenador junto com o Tovinho, é que tem que dizer a ele que não tá legal, entendeu, bicho?
1: Aí peguei
0: a Etienne, fui na barraca tomar um Guaraná e voltei. Quando eu voltei, você já tava dentro do estúdio, botando voz de novo. Aí eu disse, agora, quando ele saiu, agora, rapaz, isso
2: é... E ele mudou o tom, mudou o tom.
0: Aí toda a emoção em cima, então. Aí a gente foi, levou a fita cassete para ouvir no bar. Aí, a música é isso aí. É muito importante. O arranjo é o vestuário da música. A emoção de cantar, tudo influi no.
1: Tudo influi.
0: O grande sucesso, entendeu? A melodia, a letra, o arranjo, a roupa da obra.
2: Nesse caso, também a interpretação, né? Super importante.
0: E quando eu faço, Getúlio, quando componho, eu já faço questão de dar a introdução prontinha para o. Mas fazer. A introdução de uma música é o cartão de visita, né? Nos quatro. Aí quando toca a introdução, você já sabe a lapada que
2: vem. Para Miquiles, a introdução é a parte mais importante.
0: É o cartão de visita, né?
2: É o cartão de visita. Porta de entrada.
0: Eu tenho mais que estar nessa fazenda. A introdução é essencial. Então, eu não deixo.
1: Você também, gente, você faz as introduções também?
3: Faço a introdução, entrego já prontinho, com todos os acordes.
1: Prontinho.
0: É importante.
3: Graças a Deus. Eu só tenho duas músicas das minhas mais de 300 que eu já gravei, que eu não fiz a introdução.
1: Essa é você.
3: Essa minha é.
1: Não, você fez o arranjo?
3: Fiz tudo,
1: Já entregou tudinho?
3: Tudo prontinho.
1: Por quê?
3: As duas únicas músicas do meu repertório musical, da minha parte, de carnaval, que eu não fiz, o primeiro foi a Canção. Foi Você Gostou de Mim. Quem fez o arranjo e a introdução foi o Maestro Nelson Ferreira. Carnaval de 1963. Obviamente que vocês não eram nascidos. E o meu primeiro frevo de bloco, o Bom Sebastião, Maestro Duda, fez o arranjo e fez a introdução. Eu não tinha pedido a ele, não tinha mostrado, só tinha mostrado a linha melódica. Mas é essencial que a gente, que é o pai da matéria, né, a gente dê todos os subsídios necessários para que o maestro, né, o arranjador, tenha em mãos a facilidade de fazer o trabalho que a gente quer ouvir.
0: Porque a introdução mal elaborada pode derrubar uma grande obra, entendeu?
2: Mudar totalmente a ideia, não é?
0: Eu não confio.
3: Mas nós estamos tratando.
0: Eu já dou uma estigadinha de bandeira.
2: Isso.
3: Nós estamos tratando de frevo. Então, né? Porque os outros gêneros não tem introdução, certo?
2: Sim, o frevo tem essa peculiaridade.
3: Exatamente.
2: Mas, cara, uma introdução bem feita marca uma música também. Sim, pode ser muito, outro ritmo, outro
3: muito,
2: estilo.
3: Muito.
2: Ô, Getúlio, já são tantos carnavais. Você continua presenteando com a sua presença, sua criatividade, o seu talento. Como faz para manter o físico, o psicológico e o gogó? A garganta com tanto tempo de estrada, hein?
3: Eu lhe digo com sinceridade, eu não tenho eu não tenho a forma como eu chego a esse ponto. Muita gente diz, mas rapaz, você não demonstra ter 84 anos. Mas a minha vida comum, certo? A minha alimentação de manhã, muita fruta.
1: Uhum. Você não parece ter 84, não.
2: Não.
1: Você parece ter 83, não parece.
0: No aniversário de Alceu agora, na casa dele, Alceu me perguntou, Miquiles, tu estás com quantos anos? Eu disse, 53. Agora, 30 que eu passei dormindo, eu não conto.
2: Os meninos não perdoam, né, doutor?
0: 53, eu disse, você deve ter também isso.
3: Mas o entusiasmo...
1: Você parece não, você é bem mais jovem.
3: O entusiasmo pela música... para fazer defender principalmente o meu estado, com a música que eu considero que ela, um dia ela vai ser reconhecida mundialmente, eu não tenho certeza, que é a história do Carnaval de Pernambuco, que é o carnaval mais lírico do mundo. E são

0: Os freios de blocos que fazem isso, entendeu?
1: Sim.
0: Trazem a reboque os maracatus, os caboclinhos, frevo de bloco. Você pode ver que a manifestação do pessoal na rua é o frevo de bloco que leva essa gente todinha para o meio da rua, né?
1: E vamos defender, agora, né, gente, agora, o freio de bloco,
0: agora, palco,
1: nosso carnaval, né? O forró.
0: Palco, rádio, é outra história, sim, entendeu? É outra história.
1: Agora, vocês são completos.
0: O meio da rua, comendo poeira, é frevo de bloco.
1: Ó, vocês jogam em todas as posições uma, e fazem
2: gol. É uma das,
1: gol.
2: Das modalidades maravilhosas do frevo. É o frevo, o frevo instrumental, né, que é o frevo de rua, o frevo canção, que é o frevo cantado, e o frevo de bloco também cantado, porém, por coral feminino e geralmente de tema saudoso, né? E ainda tem, Getúlio, a marchinha pernambucana, que pouca gente fala, né?
0: É verdade.
2: Que os grandes autores do passado fizeram, como Capiba, Nelson Ferreira, e gravaram com nomes maravilhosos,
0: nome da época,
2: São Paulo, nos anos 50, e que Claudio Honor depois regravou nos anos 70.
1: Eu quero agradecer aqui o carinho de uma pessoa muito especial que está nos acompanhando. Os ouvintes, claro, são muito especiais para a gente, mas essa pessoa aqui tem um espaço no nosso coração, e eu tenho certeza que de vocês também. Luiz Adolfo, presidente do Homem da Meia-Noite.
0: Oh,
1: ele manda grande abraço para vocês e diz, ó, todos já homenageados pelo Calunga, pelo gigante.
2: Homem da meia-noite, desenhando o céu de Olinda, descampando rua fora, atravessando meu quintal, madrugando na janela, acordando mãe Olinda, homem da meia-noite, anunciando o carnaval.
1: Lindo! Ó, e rapidinho aqui eu vou ouvir Petrus sujar, mas também mandar um oi especial para Saulo Douglas. Ele abraça a todos vocês, diz que são feras da composição musical pernambucana. Saulo, ele é o compositor da famosa música Vento Norte.
3: Vento dos Norte. Caretas. Tá, Femari,
1: e
3: sucesso,
1: tá com a gente Deus. Também nos acompanhando.
3: Um abração
1: pra você.
3: Abraço,
2: maravilha, um abraço.
0: Petrus. Um abraço bem grande, amigo.
3: Olha, Natália, eu vou dizer uma coisa para você. É um orgulho muito grande que eu sinto, não como pernambucano, mas como cidadão recifense.
1: Uhum.
3: A manutenção da cultura aqui do Recife. Eu acho impressionante. Não existe. Não sei. Em outro país, em qualquer. Pode até ter aquele negócio. Mas igual o claro, amor, a devoção que tem o Recife pela sua cultura, a manifestação, principalmente carnavalesca, é impressionante.
2: O Petrúcio.
3: Porque, só me quis um pouquinho para você. Essas coisas que, você, que vocês falam, aquele negócio todo, não nasceram um dia desses, rapaz. Tem dezenas, tem centenas.
1: Freio de bloco.
3: Tá certo? São coisas do século passado, de outros séculos, do século XIX, XVIII, sei lá. E vem essa manutenção, essa coisa, essa estrutura que todo ano se manifesta. E alguma coisa também que vem lá do Nazaré, que vem da Zona da Mata, tal, aquele negócio todo. Isso seria muito importante, sabe, minha querida, que se estendesse por todo o interior pernambucano. Porque do que a gente vê, infelizmente, tem uma coisa, só para você ter ideia, que acaba que veio para cara muito bem para a gente, muitas vezes, a televisão chegou, né? Na época, acredito aqui, na década de 50, 60, aquele negócio todo. Mas na década de 60, 70, ela atrapalhou um pouco a nossa cultura pernambucana. Principalmente por quê? Porque tentaram levar as emissoras, ou melhor, para o interior.
1: Uhum.
3: Mas o que chegou primeiro, que realmente foi a antena parabólica. Então o pessoal do interior, eles não torcia pelos times daqui da capital, torcia pelo Rio, São
1: Flamengo,
3: né? Vasco, Flamengo, São Paulo, tá a mesma coisa, né? Corinthians e tal. Exatamente, porque se levou a isso por conta das antenas parabólicas. O pessoal começava a dizer, ninguém queria saber das coisas. E também da nossa cultura.
1: Sim.
3: Das coisas da capital, das coisas nossas, que não é o ator. Ficou muito misturado. Aí eu vejo o ênfase justamente nisso, né? Porque chegava primeiro o sinal das TVs, o que elas viam.
2: Nós somos donos de uma diversidade musical e cultural que nenhuma outra terra tem. É todo mundo de olho grande lá fora nos nossos valores. É o frevo, é o maracatu, o caboclinho, o xote, xaxado, baião, funk e por aí vai. Ninguém tem isso que a gente tem.
1: Falando nisso, olha o que diz o nosso querido Emanuel, ouvinte de todos os dias aqui do debate. Ele fala assim: nosso país, Pernambuco, é belo por natureza, um pedaço da maior região com grandes monstros da música, como esses três aí. Como não sentir orgulho de ser nordestino? Tem como não, né, Emanuel? Gente, eu vou dar uma pausa aqui, porque a gente tem informações do jornalismo que estão vindo das ruas, a gente vai falar de um tema que, claro, nos preocupa, a gente vai entender o que está acontecendo com o Bruno Araújo, que está no local, porque uma laje desabou no centro do Recife. Então a gente também fala das notícias aqui do que está acontecendo agora. Bruno.
4: Movimentação intensa aqui na Rua da Saudade, que fica no bairro da Boa Vista, que a gente percebe a presença de várias equipes do Corpo de Bombeiros, do SAMU e também da Polícia Militar de Pernambuco. Esse acidente aconteceu por volta das 11h10 da manhã. De acordo com testemunhas, uma laje teria desmoronado e acabou atingindo, derrubando parte de uma lan house e também de uma clínica. Seria uma clínica do trabalho. As informações ainda são preliminares e nós estamos aqui com Paulo Rogério, que é vendedor, que estava por aqui bem na hora em que esse acidente aconteceu. Como é que foi, seu Paulo?
5: Não, eu estava para sair de onde eu estava estacionado, foi quando a laje cedeu, né? As pessoas saíram correndo, né, pela situação. A gente tentou ver o melhor possível para tentar ver as pessoas, como é que elas estavam, e tentar tirar o máximo possível de tralhas, né, da laje que cedeu.
4: Foi duas pessoas ficaram feridas aqui?
5: Sim, duas pessoas ficaram feridas, mas graças a Deus deu tudo certo. Nada de grave.
4: Na hora em que aconteceu o acidente, então, tinham trabalhadores nesse imóvel?
5: Sim, tinha pessoas trabalhando em cima e tinham pessoas na parte de baixo. Foi quando a laje cedeu. Provavelmente pela obra que eles estavam fazendo em cima, eu acho que pode ter soltado alguma parte da parede e a laje cedeu.
4: É um primeiro andar, no caso aqui, pelo que a gente está observando, e essa laje cedeu justamente atingindo a parte de baixo. Nós vimos aqui duas pessoas que foram colocadas em ambulâncias, ambulâncias do SAMU e também do Corpo de Bombeiros, mas aqui no local tem outras pessoas que estão recebendo atendimento, recebendo os primeiros socorros. Os trabalhos continuam porque os bombeiros, eles estão entrando com equipamentos. Não sabemos se tem pessoas que estão presas no meio dos escombros. O que a gente observa é que tem uma movimentação muito grande. E aqui, a Rua da Saudade, no trecho entre a Rua Princesa Isabel, está bloqueado. Uma movimentação bastante intensa nesse momento aqui no local. A qualquer momento a gente volta com mais informações aqui na Rádio Jornal. Bruno Araújo, Rádio Jornal, Rádio Notícia.
1: Obrigada, Bruno. É o nosso compromisso levar cultura e informação. Tudo que o nosso ouvinte precisa, né? Vamos para o intervalo rápido. Já, já a gente volta.
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3: Gente, nós estamos voltando aqui com o debate. Já já vamos continuar com os nossos compositores queridos que estão aqui: Getúlio Cavalcante, Jota Mequiles, Petrúcio Amorim, porque nós vamos rapidamente voltar àquele ponto na região central do Recife, onde uma laje desabou. E Bruno Araújo está por lá, tem novidades. Bruno.
4: Nós voltamos atualizando as informações aqui da Rua da Saudade, no bairro da Boa Vista, onde aconteceu o desmoronamento dessa laje. A parte atingida desse imóvel é onde funciona uma gráfica. De acordo com as informações, várias pessoas ficaram feridas aqui no local. Nós conseguimos perceber pelo menos 4 pessoas que precisaram de atendimento, mas existem outras informações de que mais pessoas estariam feridas. Na hora em que esse acidente aconteceu, estava sendo realizada uma obra. Nós vamos conversar agora com Bruno Rodrigues para explicar, seu Bruno, o que o senhor estava fazendo na hora.
5: Estávamos fazendo o serviço de demolição. Por uma empresa que foi nos contratou, né? Esse rapaz que está lá preso é pedreiro. Então a gente foi executar o serviço que a empresa pediu para demolir umas paredes. Já tínhamos demolido 2 e estava na terceira para finalizar. Foi quando aconteceu essa tragédia aí que você está vendo.
6: Foi rápido demais.
5: Foi muito rápido, foi absurdamente rápido. Eu estava na parte de trás junto com os outros trabalhadores. E aí só escutei a zoada, e quando eu escutei a zoada eu corri para frente, porque sabia que meu colega estava na parte da frente, trabalhando na parte da frente, e a gente estava na parte de trás. E quando eu cheguei, ele estava lá embaixo do acidente, aí estava embaixo das metralhas aí, e aí continua lá, porque tem uma viga muito grande prendendo a perna dele.
6: Você,
5: mas
6: ele
5: está consciente, ele está consciente, ele tá, pegou na parte das pernas, menos mal, né? Mas os bombeiros estão lá para poder dar o suporte a ele, mas ele está bem, ele está consciente, está falando, está...
4: O pensamento agora... Bruno, que estava lá dentro, não é, justamente trabalhando, e agora ele está aguardando o resgate do corpo de bombeiros. Várias equipes estão aqui e tem outras equipes que chegam a cada instante. A gente vai conversar agora com Bruno Felipe, que estava passando por aqui pela área. O que é que você viu, Bruno?
7: Estávamos dando manutenção aqui em um prédio aqui, a serviço elétrico, quando a gente escutou o estrondo muito alto e aí não hesitamos em descer para prestar socorro.
4: Você chegou a ver quantos feridos aqui?
7: A gente conseguiu ver uns 4 feridos.
4: 4 feridos. Essas pessoas estavam conscientes, estavam conversando?
7: Sim, estava consciente. Teve um rapaz que era policial civil, estava fraturado na tíbia, perna direita. E a gente conseguiu resgatar ele para fora, porque estava ameaçando cair de novo.
4: Nós vimos, inclusive, um momento em que o policial civil ele foi colocado dentro de uma ambulância. Aqui, como eu falei, já tem várias ambulâncias do SAMU, do Corpo de Bombeiros. Tem a equipe também que acaba de chegar nesse momento, que é a equipe da Neoenergia de Pernambuco, que certamente deve fazer o desligamento do fornecimento de energia nesse imóvel, nessa estrutura que acabou desmoronando no final da manhã desta sexta-feira. Bruno Araújo, Rádio Jornal, Rádio Notícia.
3: Obrigada, Bruno, pelas informações. Você vai, claro, saber mais ao longo da nossa programação aqui na Rádio Jornal, mas eu quero lembrar você que a gente está aqui com os compositores, esses queridos, essas feras, Getúlio Cavalcante, Jota Mequiles e Petrúcio Amorim, e aproveitar aqui para mandar um grande alô, um abraço para o nosso querido doutor Ney Araújo, advogado. Ele disse que vocês orgulham o estado, e é verdade, orgulham Pernambuco.
8: Obrigado.
3: Disse ele que encontrou Getúlio Mequiles vindo para o debate. Eita, que coisa boa. Tá certo, meu amigo. Bom demais. Olha, sabe que o relógio é cruel. E ele já está dizendo o seguinte: já já temos que ir embora. Mas precisamos.

0: O quê? Cantar. Vamos Era. Cantar? Vamos cantar? Vamos embora?
1: Nos convide depois para Convido. Um programa de 2 horas,
0: muito
1: porque 1 hora é muito pouco.
0: Combinado, e concordo.
1: Né, Getúlio?
2: Fizemos um acordo aqui, vamos encerrar com meu frevo de bloco. Graças a Deus, estourado, não é?

0: Palmas pra você. Bom demais. Dá um pedacinho? Vamos embora.
1: Qual foi o tom aí?

0: lindo demais, gente. Como dizia Petrúcio no começo, um programa para ficar no coração e para lembrar sempre, né, Petrúcio Amorim? Um abraço para você, até a próxima.
1: Obrigado, Natália. Um abraço demais
0: para você. J. Quiris, meu amigo.
2: Pessoal, roda, roda, roda, ei, e avisa, ei, que alegria.

0: Bom palhaço não chora e vai embora sem explicar. Quem vai querer? Quem vai querer? Vem, Natália! Abacaxi, banana e bacalhau. Olha a mãe do russo e a buzinada pra seu Nicolau. Quem vem reviver toda a alegria do seu carnaval. Alô, alô!
1: Alô, alô, Terezinha.
0: Ai, que saudade do cassino do Chacrinha.
2: Muito bom, Miquilis. Getúlio, até a próxima, meninos. A gente vai embora sem dar explicação, porque depois a gente volta já.

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4: Aquele abraço, muito boa tarde, minha gente. Estadual Plantão de Polícia, pela Jornal de Caruaru 91.3, Rádio Jornal Pesqueira 90.9. 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Bom, estamos aqui começando o programa. Lembrando que dois homicídios foram registrados de ontem para hoje. Uma na Rua do Degredo, lá no Centenário, e agora de manhã na mesma rua, um pouco mais para baixo. E aí a polícia está vendo para ver se tem ligação um com o outro. Eu vou trazer o Reginaldo Souza, porque ele vai trazer detalhes a respeito desse crime. O primeiro de ontem, que foi o Davi, né? O Guilherme Davi, de 18 anos. Mas agora de manhã... teve mais outro homicídio, lá mesmo, na mesma rua, no bairro Centenário. Vamos trazer agora detalhes agora? Vamos lá? Alô, Reginaldo Souza.
5: Verdade, Giva, voltando com você aqui no programa para falar em relação a esse homicídio que aconteceu nesta noite de quinta-feira, bairro do Centenário, Rua do Degredo, quando a vítima, um jovem com 18 anos, ele que foi identificado no local por nome de Guilherme Davi da Silva, 18 anos, que morava nas proximidades. Esse crime aconteceu por volta das 8 da noite, 8h30, né? Então... a vítima que foi assassinada com vários disparos de arma de fogo, total de 4 a 5 disparos. Ele passava nessa rua, talvez estava indo para casa, até porque ele morava próximo aonde aconteceu o crime, aonde foi assassinado. São poucas as informações, Giva, mas em relação a esse homicídio, essa vítima aí, o Davi, a informação de que ele, quando menor, né, já tem uma bronca, já tem uma passagem aí, pela FUNASA. Então, ele foi assassinado, não se sabe ainda quem e também a motivação. No local lá, esteve lá a Polícia Militar, policiais do 4º Batalhão, a viatura, inclusive o Tenente de Operações do Dia também esteve lá. Até a chegada da equipe do IC, do IML também, o delegado ou mesmo a delegada da Divisão de Homicídios. A família esteve lá, a gente tentou conversar, mas o pessoal... não passou muita informação, não conversou com a imprensa no local, até a nossa saída. Mas está aí, lamentamos, mais um homicídio, bairro do Centenário. Essa rua fica ali próximo aonde morava o vereador Lambreta, né? Ali bem próximo, logo lá, próximo também, lá do cemitério. Então, a vítima assassinada com esses disparos de arma de fogo. A informação de que ele foi visto antes lá em um mercadinho. Comprou lá alguma coisa para lá, né? E quando estava indo para casa, então ele foi surpreendido. Não se sabe quantas pessoas e também até o momento, como eu falei, a motivação desse homicídio nesta noite de quinta-feira, Rua do Degredo, bairro do Centenário. Só repetindo o nome da vítima. O Guilherme Davi da Silva, 18 anos, Giva. Esse é o 10º homicídio do mês de julho aqui na cidade. A polícia já investigando, conversou lá com o local, com a família. E hoje, mais detalhes na programação aqui da

0: 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Ok, Diva, lamentamos clima de morte nesta noite de quinta-feira, bairro do Centenário, na cidade de Caruaru, Diva.
1: Muito bem, está aí o Reginaldo Souza trazendo detalhes a respeito desse crime de morte. E aí, hoje pela manhã, já por volta de 6 e pouca da manhã, na mesma rua, um pouco mais para cima, né? Rua do Degredo, no bairro Centenário, foi assassinado José Renato de Oliveira, de 39 anos. Ele tentou fugir, foi alvejado a bala, disparos de arma de fogo, alguns projéteis foram recolhidos e a polícia esteve lá fazendo o isolamento. E aí computa mais um crime de morte, esse é o de número 11 no mês de julho, um mês violento, né? Hoje 17 pessoas, aliás, dia 17 já mataram 11 pessoas, quase um por dia, né? Mas vamos esperar que seja tranquilo. A polícia está investigando para ver se tem ligação um com o outro. Agora, deixa eu trazer detalhes a respeito daquele caso de racismo aqui em Caruaru. Há 2 anos atrás, uma mulher chamando a família de macaca e tal, aquela questão de racismo, né? Que é crime. Ela foi presa, passou 2 anos, agora voltou com tornozeleira, disse que voltou novamente a chamar, a denigrir a imagem da família. A gente vai trazer detalhes agora com o nosso Josival Ricardo.
2: Mais uma vez, a Hilária Lindalva da Silva, de 30 anos de idade, foi presa, só que dessa vez em flagrante. Ela já havia cometido crime de racismo contra a mesma família na cidade de Jardim, em Caruaru. Uma das vítimas, à época, com 8 anos de idade, hoje a criança tem 10, está inclusive aqui na delegacia, estava muito nervosa. O que é que acontece? A Hilária, ela foi presa, foi sentenciada a mais de 10 anos de prisão, estava com tornozeleira eletrônica, mas acabou quebrando a cautelar. Estava rondando recentemente a residência das vítimas e na manhã de hoje ela começou mais uma vez a chamar a família de macaca, a chamar a criança de macaco, a dizer que iria matar, fez várias ameaças, além também das ofensas raciais. Um dos irmãos que recebeu o áudio dessa criança, uma das vítimas, a criança desesperada, dizendo que estava com medo de sair de casa, que estava sendo ameaçada, então eles resolveram chamar a polícia e a Hilária foi presa em flagrante. Chegou, inclusive, na delegacia, segundo informações de testemunhas, bastante alterada, e a família, que vive momentos de terror com essa situação, né, pela questão de racismo mesmo. Então, nós estamos aqui na delegacia da Polícia Civil do bairro do Salgado. O delegado Alberi já fez a autuação em flagrante da suspeita e nós estamos com a primeira vítima, na verdade, da Hilária, o Wesley Florencio. Wesley, você foi a primeira pessoa atacada pela vizinha, pela Hilária.
3: Sim, no geral ela atacava toda a nossa família, né? Mas nos primeiros processos foi eu que me dispus, que vim à delegacia de queixa, fui nos órgãos competentes na tentativa de tentar ou buscar uma solução, né?
2: O começo de tudo, como eram essas agressões? O que era que ela falava a vocês?
3: A gente escutava muito palavrão que vinha de dentro da casa dela, né? Meus pais já residem na casa há mais de 20 anos, ela mora lá, eu acho que tem cerca de 10 anos, então. Ela era nova, mas aí a gente nunca teve nenhum contato com ela. Ela era nova na vizinhança, né? A gente nunca teve nenhum contato com ela, mas a gente começou a ouvir muito palavrão que vinha da casa dela. E a gente pensava que ela estaria falando com alguém. Até que junto com esses palavrões, eles vieram começar a vir coisa de cunho racial. Ela chamava muito de César, e aí a gente entendia que era alguém que ela estava falando, que o nome era César. Mas depois de um tempo ela começou a fazer referência de César ao filme Planeta dos Macacos, né? César é o personagem principal. E junto a isso começou a vir lixo, absorvente, banana que ela arremessava na nossa casa junto com muitas pedras. Aí foi quando eu decidi, né? Depois de muito tempo, depois de tentar muita ajuda e na delegacia, e no fórum, e no Ministério Público. De todas as formas, foi quando eu publiquei nas redes sociais. Muita gente se dispôs a ajudar. Uma dessas ajudas foi da advogada, que aí insistentemente, né, tentou buscar uma solução. E aí se passaram, acho que ainda cerca de 4 a 5 meses, Ela já havia sido presa em flagrante. Existia um

0: com medida cautelar adversa da prisão. Mesmo assim, ela ainda insistia. Aí depois, eu acho que de 5 meses foi quando foi expedido o mandado de prisão. Ela foi sentenciada a 10 anos e 6 meses de prisão. Cumpriu cerca de 2 anos, eu acho. 1 ano e 8 meses, 1 ano e 9 meses foi o tempo que ela cumpriu. A gente não sabia que ela tinha sido solta. A gente veio ser informado recentemente. E aí, no dia de hoje, eu não resido mais na casa. Eu me casei, estou morando em um outro bairro. E aí eu estava no trabalho quando eu comecei a receber mensagem do meu irmão menor, dizendo: a mulher está aqui, a mulher está ameaçando a gente, a mulher está chamando a gente macaco, dizendo que a gente tinha que voltar para uma floresta, e está chamando muito palavrão. E aí ele começou a dizer, começou a tentar gravar o que ela dizia, o que, é que ela estava fazendo, junto com algumas outras testemunhas, né? Vizinhos que foram lá na nossa casa e dizer: a mulher está aí, cuidado. E foi tudo isso que aconteceu. Aí eu liguei para a advogada, a gente pediu ajuda do policiamento, compareceram à residência e aí agora a gente está aqui, né?
1: Eu estou aqui com a mãe do Wesley, também com a mãe da criança de 10 anos de idade. Amiga, você se vê numa situação bem difícil. Seu filho, à época, tinha 8 anos, hoje tem 10 anos de idade. Quando a Hilária passou aqui no corredor da delegacia, que o seu filho a viu, ele entrou em estado de choque, de desespero.
2: Sim, sim, é isso aí. Antes ele tinha 8 anos, hoje já está com 10, né? E foi um processo bem difícil que a gente passou com ela, em relação principalmente a ele, né? Porque ele ficava muito nervoso, muito triste. A escola foi bem complicada, ia para a escola, chorava. As professoras ligavam, a direção da escola ligava para a gente buscar e tal. E hoje, novamente se repetiu, a gente achou que estávamos livres de tudo isso, né? Ela foi solta e a gente não imaginava que ela ia voltar para a casa dela. E a gente não imaginava também que ela ia voltar a fazer isso. Então, na manhã de hoje, logo cedo, quando ele acordou, eu, na verdade, ainda não tinha escutado. Quando ele desceu as escadas do quarto, desesperado, chorando, dizendo que ela estava novamente xingando todo mundo. Então, aquilo foi muito aterrorizante, porque só em eu olhar o olhar do meu filho, tão triste como ele está, tão desesperado, foi bem complicado. Então foi aí que a gente entrou em contato, ele mesmo pegou o celular e tentou gravar, mas aí estava muito distante, não dava para gravar. E ele ligou para o irmão desesperado, dizendo que ela estava em casa, na casa dela. Então foi bem difícil para a gente. Então isso é bem revoltante, porque a gente não sabe a situação, né? Não sabe o que é que vem pela frente, não sabe o que é que ela é capaz de fazer, porque diante de tantas ameaças, em algum momento a pessoa faz alguma loucura, né? Então, é isso.
1: Quando escalou, né? Quando começou inicialmente ela fazendo as ameaças, as injúrias, os crimes raciais, mas sem identificar. No momento em que vocês souberam que era com vocês, que aquelas palavras de chamar de macaco, de sauim, eram com a senhora, com seus filhos e com seu filho de 8 anos de idade, como a senhora reagiu a tudo isso?
2: A gente ficou muito aflito, né? Até porque a gente nunca teve problema nem com ela, nem com nenhum vizinho, então a gente ficou sem saber o que realmente estava acontecendo, né? E a gente tentava deixar, fingir com que aquilo ali não fosse conosco, mas aí assim, eu acho que ela ficava com raiva porque a gente não reagia, né? Ela ficava chamando para que a gente fosse lá para frente para discutir, para fazer, e a gente nunca foi, né? Ela batia nos portões, tanto no meio da minha sogra, né? E era muito difícil. E isso não tinha hora, era de manhã, de tarde, de noite. E a hora que ela achava que devia fazer, ela fazia, né? E a gente dormia assustado, acordava assustado.
1: Está aqui conosco também Anne Fernandes. Doutora, vem aqui, por favor. A senhora se prontificou assim que soube da repercussão há 2 anos das redes sociais, quando Wesley fez a postagem, de atender, de dar apoio jurídico a essa família. Estraga detalhes. Nos autos, o que a suspeita chegou a dizer, né, uma vez que ela reincidiu no crime, que não foi algo que começou há 2 anos, mas começou há mais de 2 anos, inicialmente de forma velada, depois de forma declarada, inicialmente o racismo, depois, além do racismo, a ameaça, dizendo que a criança deveria ser feita churrasquinho de macaco, né, creio que isso. Nos conta um pouco sobre tudo isso.
3: É uma situação que, assim, você fica sem palavras especificamente sobre como pode, nos dias de hoje, ainda acontecer esse tipo de coisa.

0: Eu tomei conhecimento 2 anos atrás através de um amigo que conhece a família, porque alguns dos familiares trabalham com evento. Eu conheci o pessoal e disse, tu tá sabendo disso aqui que tá acontecendo? Quando eu vi, eu disse, não, vou entrar em contato. Aí, num primeiro contato, ficaram um pouco receosos, o pai, né, da família especificamente, porque disse, olha, a gente não tem condições e não sei o que. Eu disse, olha, eu quero lhe ajudar. Se o senhor aceitar, a gente vai seguir, a gente vai atrás de justiça.
1: É o plantão de polícia, pela Jornal de Caruaru. Está aí o Josival Ricardo falando com a família. E agora ele vai voltar para falar com o delegado e também a acusada. Ele falou com a família, que é vítima, falou também com a advogada. E agora vamos botar ele para falar com a acusada e o delegado. Vamos lá, Josival.
2: Nós continuamos aqui. Há poucos instantes, uma equipe de direitos humanos saiu da delegacia e estava dando apoio à família das vítimas, né, e conversando com elas também. A criança muito abalada, de 10 anos de idade, conforme nós falamos na participação anterior. Nós conversamos com o delegado, doutor Alberes, e também conversamos com a Hilária Lindalva, quando ela estava saindo para fazer o exame traumatológico. Vamos acompanhar o que disse o delegado, vamos também acompanhar o que disse a suspeita.
3: Hoje, novamente, ela, diante de uma discussão, voltou a denigrir a honra e a imagem da vítima, né, com pejorativa, chamando-a de macaca, né? Isso aí ela infringiu novamente os crimes que ela havia praticado. Inclusive, ela não poderia estar aqui em Caruaru. A tornozeleira limitava o espaço dela na cidade de Rastro das Almas. Então, uma pessoa que ela não tem, assim, limites, né? A justiça, ela não teme, né? A polícia. E volta novamente a praticar os mesmos crimes, dessa feita ela está sendo autuada em flagrante.
4: Doutor, o que foi que ela disse em depoimento?
3: Veja, até então ela está sendo apresentada, né? A gente tem um depoimento colhido da vítima, dizendo que uma discussão, ela volta a repetir as mesmas coisas que ela fazia antes, utilizando desses dizeres pejorativos, né? Imputando, falando para a vítima, a dignidade na honra, né? Em razão da cor, chamando de macaca, como eu falei anteriormente. E isso aí é exatamente a expressão que ela utilizava nas outras condutas que ela foi presa e respondeu por isso, né? Ou está respondendo por isso. Inclusive está em liberdade condicional, utilizando a tornozeleira e, como eu falei, voltou novamente a repetir essa conduta e a polícia, a nossa polícia, o setor de investigação foi informado e compareceu ao local e efetuou a prisão da mesma.
4: Por ela ter saído da área onde era delimitada pelo uso de tornozeleira eletrônica, e isso por si só já levaria ao sistema prisional regime fechado.
3: Veja, essa informação tem que chegar ao conhecimento do magistrado, né, na vara de execuções. A limitação, ela é controlada, não é? Ela é controlada através da tornozeleira. Quando ela sai daquele espaço, existe um relatório que é feito pelo sistema ao juiz da vara, que toma as providências cabíveis. Mas até então ela não tem sido informada, né? Vai ser informada agora com a prisão dela.
4: Ela estava fazendo o que em Caruaru? Ela chegou a informar?
3: Não, ela não explicou não o que é que ela veio fazer aqui. Mas o fato é que ela, né, não tem é uma conduta reprovável e que ela não tem limites, né? Não tem limites, não respeita a justiça, não respeita a polícia e nem tampouco a sociedade. Então essa mulher, ela tem que ser, logicamente, ser severamente punida, né? E voltar ao sistema prisional.
4: Ela desacatou os policiais?
3: A princípio ela translocada, diz coisas que não merecia, isso, aquilo, outro, diz algumas coisas que são irrelevantes.
4: Ô Hilália, você chegou a chamar o rapaz de macaco?
5: Não, chamei não. Hoje não. Nem hoje, nem... Olha, fui presa em 2024. No dia... Foi quando? No dia 19 de 2024. Aí eu fui para a Buick, realmente. Mas eu fui sem dever. Agora eu vou falar porque eu não devo, realmente. Aí eu peguei e saí de audiência, saí de pulseira depois de 2 anos. Aí agora, que ontem eu fui para casa do meu pai, ontem eu fui para casa. Mas eu avisei ao SEMEC que eu ia para casa. Aí quando foi hoje que eu me acordei, que eu tava com a minha sogra, Aí chega a polícia dizendo que foi mandado de prisão. Como se eu tô toda certa? Não vi o

0: que não cometeu os crimes de racismo, que não tinha dito nada contra a família, mas existem áudios que foram anexados ao processo. A Hilária, ela estava cumprindo a prisão domiciliar, cautelar, era para Riacho das Almas. Teria sido o endereço fornecido à justiça. Só que ela teria vindo para Caruaru, segundo informações da advogada da família, sem comunicar à justiça. Estava rondando a casa das vítimas, lá no bairro Cidade Jardim. E hoje pela manhã foi quando as ameaças, as injúrias raciais voltaram a acontecer. Então foi neste momento em que o filho, né, uma das vítimas, o Wesley, que foi a primeira vítima, acionou a polícia e após receber o áudio do irmão de apenas 10 anos de idade, ela foi presa pela equipe da Delegacia do Salgado aqui de Caruaru. E no momento em que chegou, ela estava bastante revoltada, estava, segundo o delegado, muito alterada, acabou sendo autuada em flagrante. Então é inimaginável que casos de racismo ainda aconteçam em pleno ano de...
1: É o plantão de polícia. E agora a gente vai trazer detalhes a respeito da prisão de um indivíduo que estava assaltando ônibus aqui em Caruaru. Mais um, mas foi preso.
2: Pois é, como você acabou de trazer, né? Uma ação brilhante por parte da Guarda Municipal que retirou de circulação esse indivíduo, ele suspeito de cometer esse assalto já nas primeiras horas da manhã desta quinta-feira. O suspeito, na verdade, trata-se do Eric Josenil da Silva, esse homem com 30 anos de idade, que foi preso lá no bairro José Carlos de Oliveira, a mesma localidade onde esse crime aconteceu. Olha, hoje à tarde a gente conversou com o motorista desse ônibus, mas só que ele preferiu não gravar entrevista, logicamente com medo da ação, mas ele explicou que tinha acabado de deixar o último passageiro na comunidade quando esse homem se aproximou e já de imediato anunciou esse assalto na porta desse veículo. Ele já entrou e pediu os pertences do motorista. Ele então entregou o telefone, o aparelho, o celular e também uma caixinha de som, e ele estava armado de uma faca. Depois disso, né, ele acabou fugindo, mas só que câmeras de monitoramento ajudaram na identificação desse homem e a Guarda Municipal conseguiu efetuar essa prisão no início da tarde desta quinta-feira. A gente vai ouvir agora a GM Camila. Ela vai trazer mais detalhes com relação a esse caso, sobre essa prisão e também a apreensão da faca utilizada nesse crime. Acompanhe.
3: A partir das 5h30 da manhã, nós recebemos informações de que esse rapaz teria praticado um assalto a uma empresa de ônibus coletivo. A gente recebeu imagens e possíveis identificações onde ele estaria, até nos deslocarmos ao local. E aí chegamos lá, a cunhada dele afirma que ele estava dentro da residência. Nos foi autorizado adentrar até essa residência e de fato ele estava em casa dormindo. E aí nós fizemos toda a busca e a apreensão. Nós identificamos ele e trouxemos aqui para a DP para que sejam tomadas as medidas cabíveis.
2: Quando ele foi questionado se de fato seria ele, o que ele teria dito?
3: Ele nega, né? Ele nega, ele diz que não estava, que estava em casa dormindo. Mas as informações e as imagens não negam, né? Temos todas as características dele pelas imagens e provavelmente seria ele.
2: Camila, inclusive vocês também fizeram a apreensão da arma branca, né? Essa faca que ele estava, que pode ter sido utilizada nesse crime.
3: Isso mesmo. Lá também no local foi identificada a arma branca, o qual ele possivelmente teria usado nesse assalto.
2: As imagens facilitaram bastante a identificação.
3: Isso. As imagens, na verdade, a partir de características de tatuagem e também de fisionomia deles, ajuda bastante na identificação desse indivíduo.
2: A importância também da própria população, os próprios moradores ali da comunidade, que foi através justamente dessas denúncias que vocês chegaram nesse rapaz.
3: Isso mesmo, foi através de denúncia de populares de lá, né, que reconheceu ele e aí fez a denúncia e aí nós fomos averiguar a situação de fato.
2: Ele já é conhecido, do efetivo de vocês, ou vocês já sabem se ele já tem alguma passagem pela polícia?
3: Ele tem passagens, sim, possivelmente por homicídio, tá? Mas até então a gente não tem identificação.
2: Pela ação rápida da equipe da Guarda Municipal aqui de Caruaru, que traz um pouco mais de tranquilidade para toda a população.
1: Bora pro intervalo, a gente volta já.
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10: E a gente retorna no plantão de polícia só para dizer tchau, viu? Um bom fim de semana a todos. Amanhã é sábado, a gente vai estar aqui com mais um plantão a partir de meio-dia. Mas lembrando que às 6 da manhã de amanhã tem a Hora da Justa. 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Tá bom? Obrigado ao João Alves, que esteve comigo aqui da parte técnica. Vem aí, o assunto é futebol primeiro tempo. Boa tarde.
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16: Boa tarde, amigos e amantes do futebol. E o Náutico perdeu mais uma. Jogou ontem contra o CRB em Maceió e o placar terminou em 2-1 para os alagoanos. A tão esperada reabilitação, a tão esperada retomada do caminho das vitórias, nada disso aconteceu. E essa retomada vai ficando cada vez mais difícil, cada vez mais complicada, porque o time do Náutico não consegue reagir

não consegue corrigir suas fraquezas e os seus erros. E não adianta apenas dizer que o problema é porque o time tem jogadores importantes lesionados, que uma nova reformulação está sendo feita na equipe, que tem surgido muitos problemas no extracampo, como jogadores que estão indo embora, outros que estão chegando, salários que estão atrasados, isso e aquilo. Jogadores lesionados, por exemplo, é um problema que todo time apresenta ao longo de uma competição. O que resta saber é, tem peças de reposição à altura para esses titulares? Não tem. Longe disso. Isso mostra que o elenco tem enormes limitações e que muitos erros foram cometidos na formação desse elenco. Foram mais de 20 contratações, a maioria não vingou, não conseguiu desabrochar. Aquele início arrasador do Náutico passou rápido, gente. O esquema tão elogiado, tão decantado em prosa e verso, desmoronou e o time entrou em queda livre, despencou. Gente, não existe esquema perfeito no futebol. Tem hora que ele dá certo, mas tem hora que ele já fica muito manjado, muito previsível. E é isso que aconteceu. E aí o técnico do Náutico, aliás, os técnicos do Náutico, no caso o Hélio e o Guilherme, precisam encontrar um esquema alternativo para sair da crise. Eu venho dizendo isso há mais de um mês que eu tenho falado isso aqui. Mas Hélio dos Anjos, do alto do seu pedestal, insistiu dizendo que o esquema é esse, dentro ou fora de casa e contra qualquer adversário. Então os adversários foram assistindo os jogos do Náutico, foram assimilando a forma de jogar e que não mudava. E aí todo mundo sabe como o Náutico joga agora. Hélio dos Anjos demorou muito para assumir a responsabilidade. Assumiu ontem pela primeira vez a sua total responsabilidade pela crise que o time está vivendo. Mas ele esperou 8 rodadas sem vencer. Justamente no jogo de ontem, quando perdeu de 2-1 para o CRB no estádio Rei Pelé, em Maceió. A última vitória aconteceu lá na longínqua 10ª rodada contra o Cuiabá por 1-0. Na rodada seguinte, quando teve a oportunidade de assumir a liderança, o Náutico terminou perdendo o clássico contra o Sport por 2-0, lembram, né? E o técnico afirmou ontem que precisa encontrar soluções para o time reagir na competição. Mas só agora, sinal claro, minha gente, quando o Hélio vem admitir isso que falou, é um sinal claro de que a pressão que o treinador está sofrendo começa a virar um desespero. Mas ele diz que não tem a mínima preocupação com essa pressão. Também pudera, né? Ele está sendo sempre muito respaldado e blindado pela presidência do Clube Náutico Capibaribe. No jogo de ontem, o time do CRB vinha de 3 partidas sem ganhar como mandante. E mereceu a vitória, sim, porque jogou melhor, teve muito mais finalizações, obrigou o goleiro Muriel a fazer boas defesas que foram fundamentais. Não fosse isso, o placar poderia ter sido bem maior em função do grande número de finalizações do time alagoano. O primeiro gol, por exemplo, do CRB, marcado de pênalti aos 33 minutos, porque o lateral direito Matheus Ribeiro fez uma falta por trás em Danielzinho, na área, e o VAR chamou o árbitro. Ele foi à cabine, analisou e voltou para marcar o pênalti. O artilheiro Mikael cobrou com força, com competência, com tranquilidade, sem chances para o goleiro do Náutico, e aí marcou o seu 12º gol na Série B. O Mikael é o artilheiro da atual competição. Durante todo o primeiro tempo, o Náutico só conseguiu, gente, levar perigo em uma só oportunidade ali depois dos 30 minutos. Uma só oportunidade para um time que quer esboçar uma reação é muito pouco, está muito longe de toda e qualquer expectativa otimista. No segundo tempo, o CRB continuou com mais mobilidade, criando mais ofensivamente. O Náutico voltou para a etapa final com os mesmos problemas do primeiro tempo, mas teve algumas melhoras, alguns momentos de lucidez. Foi mudando peças e teve o seu momento de reação. Aos 35 minutos, conseguiu o empate. O meia Jean Carlos, reestreando na equipe, acertou um belo cruzamento na cabeça do atacante Cauã Maranhão, que não desperdiçou e botou a bola no fundo das redes. A comemoração alvirrubra acabou muito rapidamente, porque 2 minutos depois, Igor Fernandes falha e sai o segundo gol para colocar o CRB em vantagem novamente. O Náutico tentou a reação na reta final, na base de cruzamentos, apelou para a ligação direta, mas tudo de forma improdutiva. O CRB

0: e segurou o placar de 2-1 até o fim do jogo, mas os cruzamentos foram muito improdutivos e a equipe alagoana conseguiu segurar a vitória. Com mais esta derrota, o Náutico caiu para a 14ª colocação com 21 pontos, se aproxima da zona de rebaixamento. O Ceará, que é o primeiro, que é o 17º lugar, né? O primeiro da zona de rebaixamento, tem 18 pontos e ainda joga na rodada. O Náutico volta a correr atrás da bola exatamente na próxima quarta-feira, 9:30 da noite, quando recebe o Londrina no Estádio dos Aflitos. É isso aí, minha gente. Muito obrigado a todos. Sigam aqui na programação da Rádio Jornal. Vai começar agora o primeiro tempo do Assunto é Futebol, comando Alexandre Costa. Boa tarde, Recife. Boa tarde, Brasil.
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0: Em Pernambuco, 12:38.
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0: Tempo aqui pela sua Rádio Jornal. Recife, Caruaru, Garanhuns, Limoeiro, Pesqueira, Petrolina. Vamos nessa aqui pelas emissoras de rádio do Sistema Jornal do Comércio e de Comunicação, também pelo canal do YouTube. Muito obrigado a toda a rapaziada aí no canal do YouTube. 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E hoje é sexta-feira, dia 17 de julho de 2026. Destaques do assunto é futebol, primeiro tempo.
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0: Leonardo Boris.
5: Técnico Christian de Souza dá 3 dias de folga para o elenco coral. Mais de 8 mil ingressos já foram vendidos para a partida do dia 25 contra o Figueirense. Atacante está indo para Portugal.
0: Wallace Santos.
6: Precisando reencontrar o caminho das vitórias. Sport encerrando os trabalhos da manhã dessa sexta-feira para o jogo contra o Operário na Ilha. Técnico Gilmar Del Pozzo deve promover modificações na equipe e pode ter estreia com a camisa rubro-negra amanhã contra o Fantasma. E a expectativa é de que a qualquer momento saia o clube que está negociando com o volante Zé Lucas, exterior ou até mesmo aqui no Brasil.
0: Raldinei Alves.
7: Náutico perde mais uma na Série B do Campeonato Brasileiro e vê a aproximação com a zona de rebaixamento aumentar. Técnico Hélio dos Anjos detalha desempenho e projeta novidades. Já no próximo jogo, o duelo contra o Londrina.
0: E ontem pela volta do Brasileirão, 19ª rodada, o Botafogo.

0: Botafogo venceu o Santos, placar de 2-1. E o Vitória bateu o Vasco da Gama, placar de 1-0. Hoje tem mais, tem Brasileirão, tem Série B, tudo isso em destaque para você na Jornal Liderança no Rádio Esportivo do Brasil. Trabalhos técnicos, Elivelton Henrique, Evandro Chaves e Eduardo Silva.
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0: futebol. Toque no Instagram. Obrigado, amigos e amigas do Brasil. Faltando 14 minutos para uma da tarde, notícias do nosso futebol. Tricolor é destaque para você aqui no Assunto é Futebol. Primeiro tempo, Leonardo Boris tem as atualizações. Boa tarde, Boris.
1: Boa tarde para você, amigo. Boa tarde para você que está ligado aqui no Assunto é Futebol. Primeiro tempo, e o técnico Christian de Souza resolveu dar 3 dias de folga para o elenco coral. Sexta, sábado e domingo. Elenco que volta às atividades na segunda-feira, visando o compromisso do sábado, dia 25, contra o Figueirense. Ontem, a reportagem da Rádio Jornal conversou com o presidente do Santa Cruz, Bruno Rodrigues, que está fazendo um esforço para pagar salários, pelo menos na semana que vem. Para a partida contra o Figueirense, técnico Christian de Souza tem a volta do zagueiro Edson Miranda. Alguns jogadores corais estão recebendo sondagens, o que de início preocupa a direção coral. O próprio técnico Christian de Souza, segundo informações apuradas, também está recebendo sondagens. O Santa Cruz que está liberando o atacante Marquinhos. Ele pertence ao Maguari e está indo para o Chaves de Portugal, time que subiu para a primeira divisão do futebol português, mas o Santa Cruz fica com 30% dos seus direitos econômicos. Santa Cruz, que está com 24 pontos na tábua de classificação, é o terceiro colocado, tem a melhor defesa. Para atingir 28 ou a margem de segurança 30, o Santa Cruz ainda tem 5 partidas para realizar, 3 em casa, Figueirense, Maranhão e Caxias, e 2 fora, contra o Botafogo e o último jogo desta fase contra o Anápolis em Anápolis. O adversário do Santa Cruz, o Figueirense, está na 16ª posição com 17 pontos ganhos e não vence há 4 jogos, 3 empates e 1 derrota. Sobre o bom comportamento defensivo da equipe coral, quem fala no Assunto é Futebol, primeiro tempo, o zagueiro Matheus Vinícius.
2: É muito trabalhado, a gente trabalha muito essa parte defensiva quanto ofensiva, e graças a Deus tem dado tudo certo de a gente não ter sofrido tanto com questão defensiva e ter ajudado na parte ofensiva. É, tudo depende do posicionamento de pessoa para pessoa. Eu acho que é importante na questão de desgaste, a gente vai ter um tempo melhor para se recuperar. Vamos também ter um tempo maior para a gente melhorar aquilo que tem que ser melhorado. Então, vai de opinião para opinião. Eu acho que vai ser muito importante para a gente, que a gente vai ter um pouco mais de tempo para a gente melhorar aquilo que tem que ser melhorado e ver o que a gente pode fazer de melhor nesses próximos jogos e alcançar o objetivo. A gente sabe que tem as dificuldades na arena, a gente entende essa parte do torcedor, mas a gente, não só eu, como o grupo todo, convoca para que todos os torcedores façam o máximo de esforço possível para estar junto com a gente nessa arena. A gente sabe que o objetivo está cada vez mais próximo, a gente sabe que primeiro a gente tem que conquistar essa classificação, e sabemos também que a gente conquistando essa classificação, a gente vai muito forte para essa chave de grupo e, se Deus quiser, a gente conquistar mais um acesso.
1: Aí a palavra do zagueiro Matheus Vinícius, falando aqui no Assunto é Futebol, primeiro tempo.
0: Olha, Slavko Vincic, da Eslovênia, vai apitar a final da Copa do Mundo. É, grande jogo, hein? Espanha e Argentina. E ele ficou emocionado ao receber a notícia. Tem um vídeo divulgado aí pela FIFA. O árbitro é abraçado pelos companheiros ao saber que vai apitar esta decisão. É, a final da Copa do Mundo será às 16 horas do domingo, no MetLife Stadium, em Nova Jersey. E, como detalhe, os árbitros da Copa do Mundo foram reunidos em um salão da FIFA para o anúncio dos escolhidos para esta final. Slavko da

0: Eslovênia, vai trabalhar ao lado dos auxiliares e compatriotas Tomas Klanknit e András Kovacic. O quarto árbitro será o jordaniano Adam McDamet, enquanto que o alemão Bastian Dunker estará na arbitragem de vídeo. Sobre aqui o histórico do Slavko, aos 46 anos, Slavko Vincic, ele faz parte do quadro da FIFA desde 2010. Tem experiência no futebol de clubes e de seleções, comandou as quartas de final da Champions 2025-2026 entre Bayern de Munique e Real Madrid, além de ter apitado a decisão do torneio 2023-2024. Nela, o Real Madrid sagrou-se campeão ao vencer o Borussia Dortmund por 2-0. O Slavko Vincic apitou também os playoffs por vaga na Copa do Mundo e estreou na edição de 2026 no empate do Brasil com Marrocos na fase de grupos, placar de 1-1. Na partida em questão, ele aplicou cartões amarelos para Ibanez e Casemiro. Ele também comandou jogos entre Jordânia e Argélia. A Argélia venceu a Jordânia por 2-1. E México e Equador. O México venceu o Equador por 2-0. Tem algumas coisas polêmicas que estão sendo veiculadas, né, sobre o Slavko. Ele foi detido pela polícia da Bósnia e Herzegovina em maio de 2020. Estava numa festa e numa cidade lá do nordeste do país, quando o lugar foi invadido em uma operação contra uma rede de tráfico de drogas e prostituição. E aí o Arthur estava lá no meio dessa festa, estão associando aí o passado dele a algumas coisas ruins. Mas ele está apitando jogos. Possivelmente foi lá convidado, né? Participou, ninguém pode julgar também, dizer que ele estava participando ou não, ou faria parte dessa rede, né, de prostituição e drogas, enfim. Mas é isso que está sendo veiculado aí do passado do esloveno Slavko Vincic, que vai apitar a grande final entre Espanha e Argentina, Copa do Mundo dos Estados Unidos, México e Canadá. Faltando 7 minutos para 1 da tarde em Pernambuco. As notícias do esporte para você aqui no Assunto é Futebol. O Alex Santos tem as atualizações. Boa tarde, Alex.
1: Valeu, meu amigo. Muito boa tarde para você. Boa tarde para todo mundo que acompanha o Assunto é Futebol Primeiro Tempo. Vamos começar destacando a notícia que acabou mexendo e muito com os bastidores ontem à tarde do Sporting Clube do Recife. A informação referente à negociação envolvendo o garoto Zé Lucas. O que chamou a atenção é que o próprio clube acabou informando em nota no seu site oficial que ele não será mais relacionado para os próximos jogos do Sport. Inicialmente, Zé Lucas já está fora dos planos leoninos, né? Tudo isso por conta da negociação envolvendo o jogador. E essa negociação, pelo que nós pudemos apurar, está realmente em fase final. O próprio executivo do clube, né, o Ítalo Rodrigues, há uma semana atrás aproximadamente, ele acabou confirmando que duas propostas bem tentadoras estavam sendo analisadas e realmente devem ser concretizadas nos próximos dias. Agora, para onde o Zé Lucas vai? Aí está realmente a grande incógnita. Informações dão conta que 4 clubes estão interessados no jogador do esporte, a joia rubro-negra. Um clube da Ucrânia, um clube da França e também 2 aqui do Brasil. A informação mais quente que tivemos agora há pouco é que o Flamengo realmente está negociando com o Zé Lucas. Então, o garoto Zé Lucas pode trocar o estado do Pernambuco pelo Rio de Janeiro. Mas lembrando que a proposta é sim também do exterior. Vamos ficar acompanhando as cenas dos próximos capítulos e quem sabe nesse final de semana, no começo da próxima, no mais tardar, tenhamos novidades sobre a negociação envolvendo o garoto Zé Lucas. Ele que atuou na Seleção Brasileira Sub-17 e foi capitão, inclusive, da Seleção Brasileira Sub-20. O certo é que ele não está relacionado inicialmente para os próximos jogos. E falando dos próximos jogos, o técnico Gilmar Dalpozo encerrou na manhã de hoje o último treinamento antes desse compromisso contra o Operário de Ponta Grossa amanhã à tarde na Ilha do Retiro. É importante demais o Sport encerrar essa sequência negativa. Colocar uma pedra sobre essa história de não vencer as 6 partidas. Agora, o histórico envolvendo as duas equipes é favorável à equipe do Paraná, à equipe visitante. Só para você ter ideia, o histórico envolvendo Sport e Operário de Ponta Grossa apontam aí 6 jogos. 2 vitórias do Sport, 1 empate e 3 vitórias do Fantasma. Inclusive, a última vez em que se enfrentaram na Ilha do Retiro, no ano de 2024, deu Fantasma.
2: 2-1. Mas isso não significa dizer que a história amanhã pode ser modificada. Na verdade, a história amanhã deve ser modificada. O técnico Gilmar Dal Pozzo que deve realizar mudanças na equipe, já que ele perdeu o Zé Lucas, que era titular absoluto da posição, e o atacante Cleison. O Cleison foi expulso contra o Botafogo de Ribeirão Preto na semana passada, não pode jogar amanhã, tem que cumprir a suspensão automática. Então, diante disso, diante da necessidade da vitória, o meia uruguaio, o Diego Hernández, pode fazer sim a sua estreia com a camisa do Sport, né? Ele que já está regularizado, teve o nome publicado no BID e pode pintar sim como novidade para esse jogo. Vamos aguardar apenas definições sobre a equipe considerada titular. Mas vamos ouvir o lado de lá. O zagueiro William Klaus, ele conversando com a imprensa, falando da expectativa desse compromisso contra o Sport.
3: Vai ser um confronto muito difícil, né? Como tem sido todos a Série B. A gente está vendo que, independente da posição dos outros times na tabela, independente da posição das outras equipes na tabela, tem sido jogos muito difíceis, tanto dentro quanto fora de casa. Então, a gente, analisando já a equipe do Sport, que é uma equipe tradicional também, que vai fazer valer o mando de campo, né? A gente tem que estar preparado para isso. E essa pressão inicial, em todos os clubes que a gente vai na casa do adversário, é uma pressão inicial muito forte, né? Então, a gente saber explorar também quem pressiona muito, às vezes deixa espaço na última linha. Então, saber fazer esse equilíbrio, ter esse equilíbrio tanto defensivamente e buscar os espaços para ofensivamente sair de lá com um bom resultado. A gente tem que respeitar, mas a gente tem que saber também das nossas qualidades. A gente está sendo um grupo muito, muito equilibrado, eu diria assim. Defensivamente estamos muito bem, ofensivamente estamos criando bastante também, tanto dentro quanto fora de casa. Acho que é um time que o professor Luizinho pede muito para a gente trabalhar a bola e também virar o jogo rápido, né? Achar os espaços do adversário. Então, buscar fora de casa também, colocar essa nossa identidade dentro de campo, fazer um bom jogo e buscar os pontos fora de casa também.
2: Destaques do esporte para o assunto é futebol, primeiro tempo.
0: Olha, Brasileirão tá de volta, a gente falou dos jogos de ontem, a bola rolou, a bola foi movimentada pela Série A do Brasileiro. Falamos aqui em manchetes, né? O Botafogo venceu o Santos 2-1. Teve uma saída lá do brasão do Santos, que foi uma loucura, né? E o Vitória venceu o Vasco da Gama, placar de 1-0. Os jogos sequenciam aqui na sexta-feira, ou seja, hoje, 7:30, tem Bahia e Chapecoense, 8:00 tem Fluminense e Bragantino, e também às 8:00 tem Mirassol e Grêmio. É o Brasileirão voltando a todo vapor. E hoje também tem Série B, tem um monte de jogo para esta noite de sexta-feira. Vamos lá! Às 7:00 tem São Bernardo e Avaí, Juventude e Cuiabá, América Mineiro e Ceará. Às 9:00, Fortaleza e Novo Horizontino. E também às 9:00 tem Londrina e Botafogo de Ribeirão Preto. Muitos jogos aí, recheada a sexta-feira, e muito futebol nas séries A e B do Campeonato Brasileiro. Hoje também tem a Copa Argentina. Alô, alô, Igor Moura. 6:50, San Lorenzo e Deportivo Riestra. E às 21:45 tem River Plate e Aldo Cif. Tem um amistoso também, né? Tem os amistosos interclubes. Às 4:15 tem Benfica e Vídea Real. E às 8:00 tem Flamengo e Olímpia. São jogos aqui da sexta-feira. Repito, como destaques aqui para as séries A e B do Campeonato Brasileiro. Faltando 1:01 em Pernambuco. Clube Náutico Capibaribe, destaque para você aqui no assunto é futebol. Não, não foi bom ontem, não. Perdeu, trouxe de volta o Avaí para a disputa, trouxe de volta o CRB também para aquela disputa, e o Náutico está afundando a 3 pontos de uma zona de rebaixamento na Série B do Brasileiro. Os detalhes, Raldinei Alves. Boa tarde, Raldinei.
4: Muito boa tarde para você e para todo mundo que está nos acompanhando aqui na Rádio Jornal, no assunto é futebol primeiro tempo. Ontem à noite, no estádio Rei Pelé em Maceió, o Náutico enfrentou a equipe do CRB, foi derrotado pelo placar de 2-1, num jogo que teve uma história cruel para a torcida alvirrubra. Mais uma nessa sequência negativa que o Náutico vive dentro da competição. O CRB abriu o placar com Mikael, logo de pênalti no primeiro tempo, e o Náutico começou a tentar reagir. No segundo tempo voltou melhor do que o CRB, pressionou bastante, até conseguir o gol de empate.

0: marcado por Cauã Maranhão depois de um cruzamento de Jean Carlos, que fez a reestreia dele com a camisa do Náutico no dia de ontem. Gol marcado pelo Náutico, muita festa da torcida, da comissão técnica, dos jogadores, mas apenas um minuto depois o CRB fez o segundo gol, o gol que sacramentou a vitória da equipe alagoana, 2 para o CRB, 1 para o Náutico. Com esse resultado, o CRB ultrapassou o Náutico na tabela de classificação e agora o Timbu ocupa o 14º lugar, mas o Náutico e o CRB são as únicas equipes que já jogaram nessa rodada. O Náutico está a 3 pontos do Ceará, o 17º, o primeiro time dentro da zona de rebaixamento. O Ceará pode empatar com o Náutico em pontuação se vencer o seu jogo nessa rodada, mas não ultrapassa. Só que entre Ceará e Náutico tem 2 times, Botafogo de Ribeirão Preto e Londrina. Esses 2 times podem ultrapassar o Náutico se vencerem os seus jogos. Esses 2 times se enfrentam e quem vencer pode ultrapassar o Náutico. O Timbu, então, pode acabar essa rodada até na 15ª posição, apenas 2 posições acima da zona de rebaixamento. É um momento de muita pressão. Com o resultado de ontem, o Náutico chegou à marca de 8 jogos consecutivos, sem saber o que é uma vitória, sendo que desses 8 jogos foram 6 derrotas e 2 empates. O próximo compromisso é contra o Londrina. Mais uma vez vai ser um confronto direto contra uma equipe que está lutando para se distanciar da zona de rebaixamento. O jogo vai ser o retorno do Náutico ao Estádio dos Aflitos, partida marcada para a próxima quarta-feira, às 21h30 da noite. A expectativa é pela estreia do Benjamin Borazzi. O próprio Hélio dos Anjos disse na entrevista coletiva que conta com o jogador argentino no próximo compromisso do Timbu. Hélio avaliou o jogo também de ontem e falou sobre os erros que custaram, pelo menos, o empate do Náutico contra o CRB em Maceió.
1: Faltando muita coisa, né? Faltando principalmente um poder melhor de controle de jogo. Até a hora do pênalti, jogo de campo aberto, os dois times jogando, nosso time, inclusive, tendo um bom controle de jogo dentro do campo do adversário, mas sem muita contundência. Nós apostamos numa flutuação do centroavante para ter 2 homens de beirada de agressividade. Não conseguimos ter, principalmente do lado esquerdo nosso, nós não conseguimos nada pelo lado esquerdo. A partir do momento que nós tomamos o gol, nós fizemos 15 minutos horríveis após o gol, no primeiro tempo. Segundo tempo, melhoramos um pouco mais o lado direito. Tivemos um pouco mais de apoio, de jogo jogado. O Todinho já estava voltando um pouco meio no sacrifício, né? E eu estava preocupado de perdê-lo. A gente optou primeiro o Derek, porque eu estava estudando alguma coisa, porque qualquer jogador que eu colocasse no lugar do Vitor era meio improvisado. Entrou o garoto Maranhão, nós mandamos flutuar, hora Derek por dentro, hora Maranhão por dentro. Conseguimos o gol. Mas o momento é um momento de tanta dificuldade que você não pode nem posicionar o time nos últimos minutos ali, né? Para você oferecer um pouco mais de adversidade para o adversário. Tomamos um gol bobo, porque durante todo o tempo eles ajustaram uns 10 cruzamentos nossos. O problema desse gol não é lá dentro da área, o problema desse gol é deixar a bola sair. Deixamos o cruzamento sair, elemento de surpresa, matou com a gente. É momento de dificuldade, momento que o time passa por esse desequilíbrio de resultado. Nós tivemos 2 coisas no aspecto de individualidade que a gente sabe que vai melhorar o time, que é a questão do Jean, que para mim foi uma surpresa positiva, resistiu muito bem o jogo. Gostei muito do Léo, todo mundo sabe que eu gosto de zagueiro construtor, que eu gosto de zagueiro que sai jogando, eu acredito que vai ser um jogador muito útil junto com o Jean. E nós temos quarta-feira um jogo em casa, aí eu já vou ter jogadores, no caso o Borazzi, que vai jogar. Jogador que vem para jogar, jogador de total confiança minha. Não estou gostando do ímpeto de jogo nosso pelo lado esquerdo. Eu acho que nós fizemos todo um trabalho em 2 jogos para usar um contra um, para usar a agressividade do lado, mas não tivemos isso. Para ter agressividade do lado, o Jean teve que cair lá e fazer aquele cruzamento que nos levou a gol. É gol da fase. É gol de fase. Você faz o empate, o adversário podia ter perdido o equilíbrio ali no empate, mas nós oferecemos o gol logo em seguida. Nós sabemos que estamos atravessando um momento de muita, muita dificuldade. Mas eu acredito que, independente de qualquer coisa, o Náutico vai superar isso. E quarta-feira a gente já tem outro jogo dentro de casa para terminar o primeiro turno, buscar 3 pontos para terminar o primeiro turno. Uma pontuação menor do que você vai necessitar no segundo para chegar primeiramente a 45.

0: Né? Hoje você precisa de mais pontos no segundo para chegar a 45. Mas se a gente ganha, próxima partida, última rodada, você pode chegar até no segundo com menos pontos para buscar esses 45 pontos, que é uma realidade nossa. E nós vamos trabalhar para isso.
1: Muito bem. Palavras de Hélio dos Anjos, técnico do Náutico, são os destaques do Timbu aqui no Assunto é Futebol Primeiro Tempo.
2: Valeu, Raldinei. Agora 1:06. Daqui a pouquinho, outros destaques do nosso futebol.
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4: Valeu, boa tarde, um forte abraço para a maior audiência do norte e nordeste do país. E ontem, no estádio Rei Pelé, em Maceió, o Clube Náutico Capibaribe chegou a 8 jogos sem vitória na Série B do Campeonato Brasileiro. O que em algum momento foi uma campanha promissora, uma campanha até de certa forma surpreendente, quando o Náutico emendou aquela sequência de bom futebol e grandes resultados, né? Fazendo 6 no Operário de Ponta Grossa no Paraná, Operário que talvez jogue hoje o melhor futebol da Série B, será adversário do Sport amanhã na Ilha. Quando o Náutico goleou o América Mineiro 4-0 no Dia das Mães, quando o Náutico venceu o Cuiabá por 1-0 e assumiu provisoriamente a liderança da Série B do Campeonato Brasileiro com o melhor ataque, com o Vinícius em estado de graça, depois perdeu a liderança, é bem verdade, com a vitória do São Bernardo, mas são campanhas de muita diferença em resultados e principalmente performance. Aquela do início da Série B, ali até a rodada de número 8, rodada de número 10, para essa atual, onde o Náutico já acumula 8 partidas sem vitória. Ontem, em Maceió, assisti atentamente o jogo, escutei atentamente a coletiva do técnico Hélio dos Anjos após a partida, o Hélio até um pouco abatido, porque se o Náutico ontem apresentou um ou outro sinal de leve melhora em relação à partida patética que o Náutico fez em Florianópolis, o Náutico jogou nada contra um dos piores times da competição, o Avaí. Reconheço que o Avaí tem camisa, que é difícil jogar lá, ok? Mas o time em si, na concepção da palavra do Avaí, tá fadado a cair com quem tem atualmente, né? De elenco. O time do Avaí, um time muito limitado. E venceu, merecendo a vitória sobre o Náutico. É isso que mais preocupa no jogo em Florianópolis. O Náutico ontem contra o CRB, na fase com bola, eu até vi uma leve melhora em relação ao que o Náutico tinha apresentado no jogo em Florianópolis no domingo passado. E eu acredito que isso esteja completamente ligado a Jean Carlos. Foi talvez a única boa notícia do jogo de ontem. O Jean Carlos, mesmo sem ritmo, conseguindo, enquanto teve fôlego, dar um pouco mais de criatividade, um pouco mais de dinâmica no setor de criação, no setor do meio campo do Náutico. E só na fase com bola, o Náutico ele sobreviveu disso, praticamente, né? Do Jean Carlos, uma outra jogada do Jean na bola parada, um outro susto na defesa do CRB, que aliás é uma das piores defesas da Série B, o Náutico não conseguiu criar tantos sustos. Teve o gol do Cauã Maranhão, que foi uma boa notícia, o Cauã ganhando um pouco mais de confiança, né? Vinha muito bem no Piauí e agora já faz um gol, mesmo que numa derrota já dá um aumento de confiança para o garoto, que pode ser, não a solução dos problemas, mas pode ser uma peça a mais para a dupla Guilherme Hélio dos Anjos, que tem tantos problemas de elenco, de redução de peças, principalmente após a série de lesões que o Náutico teve. Agora, o jogo sem bola do Náutico ontem no Rei Pelé em Maceió foi uma tragédia, né? O tempo todo. Primeiro que a dupla de zaga do Náutico, acredito que tenha sido a oitava dupla de zaga diferente que o Hélio testa, junto com o Guilherme, que não foi bem, tá bem claro. A partida do Matheus Ribeiro, se ela tinha sido constrangedora em Florianópolis, ontem foi algo do mesmo nível ou até pior. A passagem do Matheus até aqui no Náutico, ela é horrorosa. Tanto é que o Arnaldo entrou e melhorou substancialmente o lado direito defensivo do Náutico. Só que aí a gente vai para outro problema.

Alvirrubro, além, claro, da peça ofensiva tão desfalcada e vivendo com esses problemas que o Náutico vem vivendo. Um ataque ineficiente, ineficaz, né? O Náutico não marcou contra o Juventude, não marcou contra o Goiás, não marcou contra o Avaí. Ontem marcou da forma como marcou naquele fim, um erro de concentração da defesa do CRB. Mas aí o Náutico vai e presenteia o CRB com o gol da vitória alagoana. Mas o setor de meio campo do Náutico ontem, defensivo, os volantes do Náutico, eles fizeram uma partida muito ruim. Muito ruim por quê? Porque na fase sem bola do Náutico, nada funcionou. Vamos lembrar um pouco aqui, relembrando o que é que o CRB mais fez que causou dano ao Náutico e não fosse um aproveitamento baixo do ataque regatiano, o placar teria sido mais dilatado. O tempo todo, aquela bola reta, a bola entre linhas mesmo, aquele passe vertical, ele entrava o tempo todo. Seja para o Danielzinho, que fez um bom jogo, seja para o Christopher, quando o Christopher subia para dar opção, quando não era o Pedro Castro, mas principalmente para o Danielzinho, que eu acabei de falar, para o Mikael, que foi o melhor em campo, fez estrago na defensiva do Náutico, saindo daquele vão entre os dois zagueiros do Náutico, se desvencilhando da proximidade de um zagueiro, indo buscar a bola na intermediária para fazer o pivô, e isso ele fez muito bem no jogo de ontem, por culpa também do Náutico, dessa marcação mal feita dos volantes e dos zagueiros, e o Thiaguinho, porque o Dadá Belmonte poucas vezes saía da ponta esquerda, mas o Thiaguinho ele saía da ponta direita o tempo todo, e quando ele saía, o lado esquerdo do Náutico ontem também foi uma tragédia, né? O CRB no primeiro tempo fez uma farra por aquele lado, com o Thiaguinho principalmente e com o Hereda. Mas o Thiaguinho, quando tinha marcação dobrada em cima dele, ele deixava o lado direito de ataque, ia pro setor central da intermediária puxando pra perna canhota, fazendo facão, e ninguém acompanhava. E quando acompanhava, abria o espaço para a entrada do Hereda e o Náutico não tinha quem acompanhasse a subida do Hereda, que teve duas ou três boas oportunidades ou de fazer o gol ou de assistir algum companheiro. Então, esse problema que eu detectei, pelo menos, foi uma visão que eu tive antes do jogo, ele foi sistemático na partida de ontem e não teve solução praticamente em uma hora, 70 minutos de jogo. Só no fim que o CRB estava com o placar a seu favor, o time desgastou um pouco e pisou menos no acelerador. Ele forçou menos as jogadas que vinham funcionando. Agora, vamos lembrar, Thiaguinho perdeu duas ou três grandes oportunidades. Dadá Belmonte, duas ou três grandes oportunidades. O próprio Mikael, que fez o gol de pênalti, perdeu duas oportunidades no mínimo. No mínimo, teve uma de carrinho inacreditável que o Mikael perdeu. Então, só aí, só do trio de ataque do CRB, eu tô contabilizando 6, 7 grandes oportunidades. Se o CRB tivesse tido um aproveitamento maior, o Náutico teria tomado uma sacola lá em Maceió. E isso é prova cabal de que a fase sem bola do Náutico, a fase defensiva do Náutico, no momento de defender, ela é problemática, ela está muito mal. O Náutico não tem uma dupla de zaga definida. O Náutico tem o Enderson, que é um volante confiável. E quem é o outro volante confiável do Náutico? Não tem. Leonai? Samuel? Não tem. Então mostra que o Náutico ele tem que ser criativo nesse mercado, porque só contratando, eu vou ser econômico aqui, porque eu sei que o Náutico tem problemas financeiros, tá? E quem tá saindo agora, não é, vamos lembrar, futebol não é banco imobiliário, que você manda embora aquele jogo, sabe? Tá aqui o dinheiro, vai embora, não. Tem toda uma burocracia para você resolver com o atleta de... com o empresário, o futuro do atleta para onde ele vai, vai pagar quanto? Porque o contrato dele era até novembro, era até dezembro, tá, mas paga até outubro, e é assim que funciona. O Náutico vai ter um custo ainda com a saída desses atletas, e aí eu volto ao trabalho de Guilherme de Hélio. Hélio dos Anjos, ele já deu inúmeras entrevistas falando mal de executivos, de diretores estatutários, concordo com ele em parte, várias coisas que ele falou. Eu também já vi aqui no futebol pernambucano muito executivo que eu, conversando com um cara, eu fiquei abismado, de boca aberta, eu falei, poxa, como é que um cara desse é executivo de um clube grande assim? É uma coisa absurda mesmo, tá? Não vou falar por questão de ética, mas sim, tem muito executivo, você tá me escutando agora, muito executivo com salário de 50, 80, 100 mil, que não conhece jogador da mesma divisão que fez gol no time dele 6 meses atrás, só para você ter ideia. Tem muito diretor estatutário também que não está no métier do futebol aqui e acolá. Eu concordo com ela em partes. Tem muito diretor estatutário que é bom também. Tem muito diretor estatutário que entende mais de bola do que executivo. E tem muito executivo bom em todas as áreas. Na minha também, na área do jornalismo, tem muito profissional bom, mas também tem profissional ruim, é claro que sim. É assim em qualquer área, advogado, na medicina, na borracharia, em qualquer local que vocês imaginarem. Agora,
O aproveitamento em contratações de Hélio e de Guilherme no mercado, o aproveitamento deles como executivos e chefes do futebol do Náutico é um aproveitamento muito pior até do que o aproveitamento deles no campo, no trabalho de campo. Porque eu até acho que o Náutico não deve demitir Hélio agora. O deadline me parece ser contra o Londrina na quarta-feira, porque é jogo direto, duelo direto. Se o Náutico perde pro Londrina nos aflitos, aí eu fico imaginando, poxa, se o Náutico perde pro Londrina em casa, depois de uma sequência de 8 jogos sem ganhar de ninguém,

0: organograma normal do futebol, comum do futebol, vai. Ok, pode dar certo, pode dar errado. O futebol, quem destina tudo é o resultado. Agora, o Náutico vai atrás de quem? Quem é melhor do que Hélio dos Anjos no mercado? Porque eu fico pensando aqui, quem está desempregado, que poderia aceitar a proposta do Náutico, a torcida do Náutico está lembrada de um monte que passou aqui, né? Está lembrada de uma galera que passou aqui há pouco tempo atrás, o próprio Alan Al, que a torcida não gostava, o Marquinhos Santos, que a torcida não gostava. São exemplos de treinadores na estante que o Náutico pode ir atrás e que não entregaram o que o Hélio e que Guilherme em algum momento já entregaram com o elenco atual. Então, eu acredito que está faltando trabalho, verdade, mas é um Náutico bem desfalcado, sem dinheiro para ter um elenco extenso em qualidade. E quando você perde 3 ou 4 titulares, 2 outros titulares, 3 outros titulares caem em desgraça no que diz respeito à fase. Estão numa fase ruim, você perdeu aí 3 ou 4 por questão clínica, 3 ou 4 por questão de fase, não jogando mais o que chegaram a jogar, você perdeu 80% do seu time de linha, seu time titular. Pesa, pesa. Principalmente para um clube que não tem dinheiro para ter um elenco tão robusto, para ter um elenco como um top 6, top 8, os mais ricos da divisão. Isso pesa. Eu ainda acho que o nome ideal para dobrar uma fase, conseguir vencer o Londrina e tentar engatar nos próximos 15 pontos, talvez 7, 8 somados, para se distanciar novamente do Z4, é Hélio dos Anjos. Eu acredito nisso. Agora, eu não posso tapar o sol com a peneira. O trabalho de Hélio, eu acho confiável deixar Hélio tentar resolver os problemas atuais do Náutico no comando técnico, sim. Mas o trabalho de decisão de contratação de Guilherme de Hélio é idêntico ou pior do que dos tantos executivos que eles mesmo criticam. Então, eu acho que a gente tem que colocar esse ponto. A média e o aproveitamento dos atletas que vieram sob batuta e sob escolha de Guilherme e de Hélio, que tiveram a responsabilidade dada pelo presidente, o presidente disse isso, que não foi uma exigência deles, foi uma ideia do próprio presidente, que pode ser, talvez dê certo, faz parte, ok, é futebol. Agora, não deu certo até aqui. O aproveitamento de Guilherme e de Hélio, ele é igual ou pior do que muito executivo que o próprio Guilherme e Hélio já criticaram. Diretor estatutário, que próprio Guilherme e Hélio já criticaram também. Então, é algo que eles precisam, talvez, dar a mão à palmatória e identificar esse erro. Perfil de atleta, não sei se a característica que eles estão atrás é a ideal. Questão do Dodô também pesa, porque foi um jogador pedido pelo próprio Guilherme e Hélio, que a gente viu que tem talento, mas mentalmente falando, é um desnorteado. Olha o tamanho da bronca que o Náutico tem aí. Para resolver com o Dodô, não tem perfil nenhum para ter continuidade no futebol pernambucano, mentalmente falando, não vou nem me aprofundar aqui, mas o Náutico tem problemas graves para resolver. Acredito que, repito, o deadline vai ser, o prazo vai ser contra o Londrina. Se o Náutico não jogar bem contra o Londrina, se perder pontos em casa, ou até perder o jogo, que seria mais grave, aí eu acho que a batata de Hélio e Guilherme pode assar de vez. Agora, ontem me assustou um pouco nesse jogo sem bola do Náutico. Foi muito mal e o CRB foi dominante em grande parte do jogo. Vem aí, o assunto é futebol segundo tempo, nosso debate para a gente falar mais do jogo do Sport contra o ótimo Operário amanhã na Ilha do Retiro, fim de semana sem Série C, mas vamos lá debater o nosso futebol.
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2: Boa tarde para você, continua se ligando aqui na sua Rádio Jornal, Recife, Caruaru, Garanhuns, Limoeiro, Pesqueira, Petrolina, para toda a rede, o Segundo Tempo do Assunto é Futebol e para todo mundo pela internet. 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
2: Estou aqui com Igor Moura e Haroldo Costa para a gente fazer o programa desta sexta-feira. O Igor já comentou bem aqui, Haroldo, sobre ainda esse jogo de ontem, né? A derrota do time do Náutico para o CRB, placar de 2-1. Aliás, nos bastidores nós estávamos aqui com um debate intenso, né, sobre a marcação do pênalti. O árbitro não marcou inicialmente, depois vai lá para o VAR, o Lucas Paulo Torezin, e autoriza pênalti para o CRB. Particularmente aqui, essa é a minha opinião, viu, gente, eu não vi pênalti. Por mais que eu tenha revisado lá, não, eu não estava no VAR, eu estava revendo o lance lá do VAR, repetindo o lance várias vezes, não vi. Custo acreditar que aquilo ali é para pênalti. Há um contato? Sim, mas a interpretação de um contato para pênalti é outra questão, né? Estão sempre falando sobre isso aí. Tem árbitro que interpreta como pênalti, tem árbitro dessa Copa do Mundo aí que não marcaria um pênalti daquele nunca, jamais marcaria um pênalti daqueles. Mas o Torezin marcou o pênalti a favor do CRB. Também não foi determinante para a vitória do CRB, né? O Náutico não teve reação. Fez o gol de empate e tomou um gol logo na sequência. Triste. Haroldo Costa, boa tarde.
4: Boa tarde para você, Alexandre, Igor e quem nos acompanha aqui na Rádio Jornal. Aquele pênalti com muita vontade de marcar, né? Que você olha e diz, vou marcar. Não estou vendo aí um contato e vou marcar. Mas do jogo, o árbitro nem entendeu aquilo ali como falta, né? Então, aí vai pro VAR e o VAR meio que induz, né? Olha, esse empurrão aí, esse contato, propiciou aí o pênalti, dá uma olhada. O cara acaba sendo induzido ali, ele não quer voltar, às vezes não volta para manter a decisão dele. São poucos os árbitros que fazem isso. Recentemente eu vi até uma paulista, né? Apitando lá no Campeonato do Estado de São Paulo. E o cara queria ver pênalti de todo jeito, vá, repete, volta, vê de novo, vê. Ela demorou lá uns 5 minutos e voltou e manteve a decisão dela em campo. Esqueci o nome da árbitra, um dos destaques aí do Campeonato Paulista. Acho que ela chegou inclusive até a final. Não é a Edna, é outra. É outra árbitra que temos lá em São Paulo. Ela...
2: É a Daiane Muniz?
4: Acho que foi a Daiane Caroline Muniz mesmo.
2: É, né?
4: É. Acho que foi a Daiane. É. E ela voltou lá e disse, não é pênalti.
2: Foi ela da semifinal entre Palmeiras e São Paulo? Foi, né? Daiane Muniz. Foi a
4: apta. Mas o jogo tinha o Botafogo de Ribeirão Preto envolvido.
2: É, né? É. Mas eu perguntei se foi aquela da semifinal do Palmeiras.
4: Então foi ela mesmo.
2: Acho que foi ela mesmo.
4: Daiane
2: Carol. São destaques lá, a Edna e a Daiane.
4: Daiane Caroline Muniz. Então ela voltou lá nesse jogo que eu tava assistindo, acho que era Palmeiras e Botafogo de Ribeirão Preto.
5: É isso mesmo. Daiane Muniz, Mariana Nani Batalha e a Daiane tava no comando.
4: Pronto. O VAR tenta o tempo todo convencê-la, ela viu, ela teve paciência, ela viu o lance várias vezes, ela gastou uns 5 minutos. E quando voltou,

0: não marcou o pênalti. São poucos que fazem isso. A maioria acaba sendo induzido por essa ideia do VAR de você ficar vendo o lance várias vezes. E no VAR fica tudo superdimensionado, na minha opinião, né? O VAR, ele tira... Tudo bem, ele mostra o detalhe, né? A câmera, o slow motion, vai mostrar ali o detalhe do pé que atingiu, do braço que encostou, ok.
1: Ele foi criado para auxiliar mesmo.
0: Exato. Nisso, né? Mas ele tira a dinâmica do jogo, né? É. O lance, na sua velocidade ali, da maneira como ele aconteceu, né? O lance real. Por isso que se dizia, ó, antigamente, lá nos anos 70, Alexandre, já se falava isso, Igor também. É, existe o jogo do campo e o jogo do vídeo. O jogo do vídeo você vê um monte de coisa, e no jogo do campo o árbitro vê naquele momento e decide. Então, esse é o tipo do lance do VAR, que ele chama o árbitro e diz, ó, se quiser pode dar pênalti aí. Aí o cara acaba marcando. Mas eu realmente, assim... não vi também essa intenção de cometer pênalti, mas enfim. Também há pênalti sem intenção, né? Mas vamos lá.
1: Lamentável, mas...
0: O Náutico não mudou nada, né? O Jean Carlos entra, dá um toque de qualidade no meio campo, acredito que sim. É um jogador interessante, ele conseguiu municiar ali os atacantes, ele tem um toque de qualidade, ele consegue fomentar essa bola lá no ataque, a gente vê isso. Mas o Náutico ainda tem muita coisa para ser resolvida. Eu estava ouvindo o Hélio depois do jogo, né? Disse, não, tem muita coisa para resolver. E ele sabe disso, tem muita coisa. Também nas questões defensivas, né?
1: É.
0: Aí o segundo gol que o Náutico tomou, o cruzamento na entrada da pequena área, subiu no meio dos dois zagueiros lá, o Christopher, acertou a cabeçada. Sabe, ninguém marcou o cara, ninguém chega junto para desequilibrá-lo, para desestabilizá-lo ali na hora da cabeçada. Tem muita coisa ainda para ser resolvida nesse time e é um momento delicadíssimo, né, do Náutico. O Náutico pode, a qualquer momento, entrar na zona de rebaixamento. Já está a três pontos do Ceará.
1: É.
0: O Ceará vai jogar, né, com o América Mineiro, não é isso?
2: Joga. E CBH. Teve voo atrasado, inclusive o Ceará teve a conexão atrasada.
1: Esse jogo é hoje, 7
2: Pediu
1: da noite.
2: Pediu para a CBF para adiar o jogo de hoje, a CBF fez, não. É. O jogo vai acontecer hoje.
0: Foi mesmo?
2: Foi. É.
0: Então tá, e a bola vai rolar aí. Mas, Alexandre, eu assim, e muitos, né? Nós estamos, muitos que acompanham o futebol, e não só os alvirrubros, mas quem está acompanhando o futebol pernambucano na Série B, Alexandre, estamos todos decepcionados, né? Frustrados com aquele Náutico que a gente viu.
1: Sem dúvida. Né?
0: Golear o Operário. Eu transmiti o jogo aqui, vi o Náutico fazer um 6-2 no Operário em Ponta Grossa. O Operário que é adversário do Sport amanhã na Ilha. E agora vê esse time aí que não ganha mais de ninguém, né? Acumulando uma derrota atrás da outra. Já são 7 derrotas em 8 jogos. No meio desses jogos tem um empate aí com o Novo Horizontino. Virou o ponto fora da curva desse recorte dos 8 jogos, porque os outros foram só derrotas em casa, agora fora de casa.
1: 4 em casa.
0: A competitividade foi pro espaço.
1: É.
0: Difícil momento do Náutico. Eu sei que tem problemas, eu sei que jogadores importantes foram embora, outros estão machucados. Foram embora, assim, uns foram dispensados, outros não querem mais jogar. Mas eu acho que esse é um momento realmente muito difícil.
1: Igor, só agregando ao que você falou...
0: Agora, só para complementar, viu, Alexandre? Desculpa te interromper. Se tem alguma coisa que a gente pode pegar disso tudo aí, é que pelo menos foi na metade do campeonato.
1: É.
0: Você imagina 8 jogos sem vencer, faltando 10 rodadas.
1: Aí
0: você se abraça com a zona de rebaixamento.
1: Aí já frito, né?
0: Tá na metade. Então tem mais 19 rodadas...
1: Para tentar reagir.
0: Tentar fazer algo diferente.
1: Igor, o que chama a atenção também, agregando ao que você comentou há pouco tempo... E preocupa até, eu diria, na declaração do Hélio. Primeiro, quando ele é questionado para falar sobre a partida, ele diz: tem muita coisa a melhorar. Isso preocupa muito, né? Num time que tem pouquíssimas contratações, pouquíssimas peças de reposição e pouquíssima reação. E outro ponto que preocupa muito também é que ele fala que não tem dinheiro para reforços, Igor.
2: Novamente um abraço, Alexandre. Boa tarde, Haroldo. Um abraço a todos. Bom fim de semana para todo mundo. Sobre essa questão de dinheiro, já era sabido, né?
1: Uhum.
2: Todo mundo sabia que o Náutico iria nessa disputa de Série B. Quando o Náutico sobe, a gente sabia que o Náutico iria ter menos dinheiro que os outros. O próprio Hélio, aqui mesmo, nesse mesmo local onde a gente está debatendo agora, Hélio participou de um fórum esportivo e falou: a gente vai ter uma folha bem menor que a dos outros. Agora precisa ser criativo, precisa ser assertivo. Ok. É um caminho, uma bifurcação. Por quê? Porque eu acho que treinador Hélio, vou focar mais no Hélio do que no Guilherme, mas treinador Hélio, eu acho que ainda não é momento de demitir, porque eu acho que ele tem capacidade de extrair mais do Náutico e tentar dar a volta. Só que existe um deadline, existe um limite. Esse limite eu acredito que vai ser na quarta-feira que vem contra o Londrina, porque se trata de um jogo duelo direto, dentro dos aflitos, num jogo que o Náutico pode, em caso de derrota, entrar numa zona de rebaixamento e acumular 9 jogos sem vitória. E no futebol brasileiro isso é um absurdo, são 2 meses sem ganhar, mais de 2 meses sem ganhar. E, obviamente, joga a favor de Hélio a identificação que ele tem, a capacidade como treinador, que eu considero o Hélio um ótimo treinador. E eu também acredito que o Náutico não vai achar no mercado ninguém melhor. Não acredito que o Náutico vai achar alguém melhor do que Hélio no mercado. Ponto. Só que o que é que agrava a situação de Hélio, na minha ótica? O Náutico não tem elenco suficiente para brigar por acesso. Tá no meio de classificação? Tá. Tá ali, é uma posição mais condizente com o que o Náutico tem de folha e com o que o Náutico tem de elenco. Só que o Náutico foi perdendo, como o Haroldo falou, jogador por lesão, jogador por desinteresse mesmo do jogador. Foi um jogador que o Hélio e o Guilherme bancaram, que foi o Dodô. Mas o Dodô se mostrou que é mentalmente um desequilibrado, um completo maluco, que ele fez com o Náutico. E isso pesa contra Hélio e Guilherme. Porque quem montou o elenco foram os dois. O elenco do Náutico tá com problema na Série B, ele não, eu não posso chegar aqui e falar, mas tem que ver que o elenco do Náutico é mais por aí, a queda foi por conta da construção, da montagem do elenco. Pô, quem montou o elenco foi o Hélio, ao lado do Guilherme. Então, se a pressão, se os louros, se os méritos são dobrados, se o trabalho estiver sendo bem feito e o Náutico ainda estivesse na segunda posição, como ficou na segunda posição depois de ganhar do Cuiabá 1-0, naquela sequência de 3 vitórias seguidas, 6 no Operário, 4 no América e 1-0 no Cuiabá, a pressão também tem que ser dobrada, por quê? Porque o trabalho de campo deles, que está sendo colocado à prova, com o elenco que eles montaram. Uhum. E o aproveitamento de reforços que o Náutico tem hoje, de reforços rendendo, é baixíssimo. Por culpa exclusivamente de quem escolheu esses reforços. Quem escolheu? Hélio e Guilherme. Então isso tem que ser colocado na balança. Eu não demitiria ainda nesse jogo contra o CRB. Já falei aí no meu comentário muitos erros que eu vi do Náutico, principalmente na fase sem bola. O Náutico defendendo foi um horror ontem. Se o CRB tivesse um aproveitamento de 30% das chances que o CRB criou, o jogo teria sido 4-1. Não acho que foi pênalti. Foi um absurdo o árbitro dar aquele pênalti. É pênalti típico de VAR. Do VAR, que nunca jogou bola na vida, chama o árbitro e fica o VAR e o auxiliar dele. Foi pênalti, induzindo o juiz a mudar o que ele marcou em campo, porque ele não deu pênalti inicialmente, eu achei que ele acertou inicialmente e errou depois. Dito isso, eu acho que a pressão ela vai ficar insuportável se o Náutico não ganhar do Londrina na quarta. Então eu acho que é o deadline para ele, Guilherme. Se o Náutico jogar mal, não ganhar do Londrina, aí eu acho que o Bruno Becker vai começar já a pensar no novo profissional.
1: Rapidinho, Haroldo, se o Náutico tivesse empatado, veja só, viu? Os 4 jogos, o futebol não vive de cis, né? Mas vamos fazer aqui uma rápida, vamos regredir aqui um pouquinho, vamos voltar no tempo. Vamos voltar um pouquinho. Se o Náutico tivesse empatado os 4 jogos que ele perdeu em casa, ele teria 25 pontos. 4 jogos, empate em casa, 25 pontos. Ele só tem 21, ele perdeu 4 jogos em casa, Haroldo.
0: Esse time do Náutico, ele é um time de poucos empates, né? No começo, quando ele resolveu jogar dessa forma aí, Alexandre, linha alta e tal, aí eram vitórias. Aí agora viraram derrotas e pouquíssimos empates. Então, quando você não consegue nem acumular os pontos de empates, aí já fica a campanha totalmente negativa, né? Você veja que o Sport também está numa situação muito parecida, já misturando a Série B e a participação dos pernambucanos, também tem uma sequência negativa, né? São 6 jogos sem vencer. Mas tem empates aí nesses jogos, não são 5 derrotas. É diferente do Náutico. O Náutico em 8 jogos sem vencer são 7 derrotas. O Náutico disputou 24 pontos, ganhou 1. Então a campanha fica pobre, né? A campanha passou a ficar pobre nesse trecho aqui, nesse recorte, antes da metade do campeonato.
1: O Náutico agora são 9 derrotas, né?
0: Pois é. Então aumenta o número de derrotas. Eu concordo com você. Se tivesse pelo menos brigado, mas se tivesse pelo menos conquistado os pontos dessas derrotas em casa, fossem pelo menos empates, não estaria numa situação tão perigosa como ela está hoje, né? Para entrar na zona de rebaixamento é rápido.
1: Verdade. Vamos fazer um intervalo e a gente volta aqui para falar um pouco do jogo do Sport. O Santa não joga esta semana, mas Temos aqui informações de bastidores

0: que estão pegando fogo lá nesses bastidores do Arruda. A gente volta daqui a pouquinho.
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0: Esse time que a gente citou aqui, né, que estava lá desandando no Brasileirão, tomou meia dúzia do Náutico, um jogo de 8 gols, né? 6-2, o Haroldo fez esse jogo. Só que, de lá para cá, Haroldo, ele foi para a terceira colocação com 31. Ele está a 2 pontos do Criciúma, que é o líder, e empatado com o Vila Nova, que é o vice-líder da Série B. A reviravolta do Operário foi impressionante. E briga hoje para subir de divisão, Haroldo.
8: Ah, o time do Operário é um time organizado, né? É um time que realmente ele tomou aquele 6-2 lá, num feito histórico do Náutico, e agora a gente viu o que foi que aconteceu. O Náutico caiu e ele reagiu. Aquele 6-2 foi realmente um resultado marcante para eles, mas eles seguiram lá e agora estão no outro momento dentro da competição. Vai dar muito trabalho para o Sport amanhã. Tem o Pablo, tem o Bosquilha, tem jogadores realmente interessantes. Vamos ver um jogo muito difícil para o Sport amanhã. Não acho que nesse momento que o Sport está tentando se ajustar aí sob o comando de Dalpozo, o próprio Dalpozo está tentando encontrar o melhor esquema, o melhor jeito de jogar. As peças para o esquema funcionar, vai dar muito trabalho para o

0: Sport amanhã na Ilha do Retiro. E isso parece até meio duro de falar, né? Para uma camisa como o Sport, por tudo que o Sport representa, né, no Nordeste e na própria Série B. Mas eu vou dizer, 1-0 amanhã é goleada na Ilha em cima do Operário.
1: E tem um detalhe, viu, Igor? Ainda seca Fortaleza e Juventude, que jogam hoje. Porque se Fortaleza vence, vai a 31 e o Juventude vai a 32. E aí o Sport não alcançaria, ficaria... Tem que vencer, logicamente. Jogando em casa tem a obrigação, né, de vencer. Mas ele tosse por um tropeço, que aí ele entraria nessa zona de classificação mais uma vez. Caso de tropeços de Fortaleza ou do Juventude, viu, Igor?
2: Primeiro passo do Sport é nem olhar os outros, é olhar ele próprio,
1: verdade,
2: né?
1: É verdade também.
2: Voltar, né, a ganhar, estancar essa sangria, encontrar o melhor encaixe, que eu acho que é, repito, o problema do Sport, ao meu ver, é mais encaixe do que ausência de peças. É uma situação diferente da do Náutico, né? O Náutico, a gente vê a ausência mesmo de peças para formar um time titular competitivo para o Náutico voltar a jogar o que jogou. É, não tem hoje quem utilizar para voltar a jogar aquela bola. O Sport ele até tem para voltar a jogar o que jogou com o Márcio Goiano naquela sequência em que ele ganha do Fortaleza jogo de ida na Semi do Nordestão, ganha do Juventude em Caxias, ganha do Ceará, ganha do Novo Horizontino. Questão agora é encaixe. Então algumas peças em má fase, não tem mais o Zé Lucas, aparentemente, né? Deve ser negociado em definitivo. E esse jogo contra o Operário. O jogo para ganhar era o Botafogo, ao meu ver. O jogo para ganhar era do Botafogo de Ribeirão Preto. Como o Sport falhou muito defensivamente contra o Botafogo, vai ter que se virar para ganhar do Operário amanhã, num jogo que, na minha visão, hoje é 50-50. Mesmo sendo na Ilha. O Operário hoje joga mais bola que o Sport. O Operário não tem nem um mês que visitou o Goiás em Goiânia e fez 3-0. Ganhou do Goiás em Goiânia. Vem de quatro vitórias consecutivas esse Operário. Não à toa. É, nos últimos 21 pontos, eles conquistaram 18, tá? Nos últimos 7 jogos, eles ganharam 6. E o ponto de partida foi quando eles tomaram 6 do Náutico. Depois que eles tomaram 6 do Náutico, eles emendaram a sequência assim, de 80% de aproveitamento. Haroldo falou aí das peças interessantes que tem o Operário. O Pablo é um centroavante inteligente, a gente conhece daqui mesmo, em uma fase, ele fez 12 gols pelo Sport ano passado. Bosquilha joga muito, precisa ser vigiado de perto.
0: Joga muito.
2: Joga muito, canhoto, muito inteligente, bola.
0: É rápido, né?
2: Bate bem na bola, bola parada. É. O Wildeberto, o português, ponta direita, é chato de marcar, junto com o Doca, que é o lateral direito. Eles fazem uma dobradinha interessante lá. Tem volantes, vou usar um termo que eu gosto de usar, assim, porradeiros. São volantes que batem muito. Uhum. Não tem Trindade, que a gente conhece do Náutico. E o outro volante também é o Índio, às vezes ele joga com o Índio, volta... São dois volantes de pegada, assim, não são dois volantes construtores, não. Uma zaga que tem boa velocidade, que tem um colombiano, o Cuenu, ao lado do Miranda, que já jogou no Amazonas, no CRB, enfim, é uma parada dura pro Sport amanhã, é um time bem treinado.
0: É um time com cara de Série B, né?
2: É um time com cara de Série B que vai provavelmente que... em G6.
0: Que fica ali...
2: Oitavo, sétimo, isso. Nono, namora o G4.
0: E é aquele time que parece talhado a jogar uma Série B. Perfeito. Né? Disputa todos os espaços do campo, quando tem que ser mais pesado, é mais pesado.
2: Fisicamente é forte.
0: Trabalho bom do Luizinho Lopes.
2: O Luizinho Lopes é ótimo, eu ia até citar o nome dele agora, que eu torço para que ele venha comandar algum clube pernambucano em breve, porque não é coincidência o cara acumular tantos bons trabalhos em sequência e ser um profissional ruim. E é potiguar, né? Ele é nordestino, é potiguar. Então, eu torço para que ele assuma em breve algum clube pernambucano, porque é mais um bom trabalho dele. Esse Operário do Luizinho é um time chatíssimo. Lembra muito Criciúma, inclusive. Lembra muito Criciúma. É um verdade. Time que o Sport vai ter que suar sangue para ganhar desse 1-0 goleada que Haroldo falou. Eu tô com ele.
1: Bem, rapidamente aqui sobre este assunto. Não fechou ainda, mas já foi afastado aí do elenco, né? O Zé Lucas não joga mais pelo Sport, vai mesmo aí para negociação. Tava assistindo vocês ontem, Haroldo, você com o João... lá na TV Jornal, no Scratch na Rede, Shakhtar, né, da Ucrânia,
0: sim.
1: Olympique, futebol francês, o Sub-20 do Flamengo, né, porque já ouvi a notícia que é Sub-20, né, iria ser contratado para o Sub-20, ele não vai ser lançado imediatamente no elenco profissional, o Flamengo trabalha, né, jogadores, tem esse trabalho de
2: garoto. Thiago do Náutico fez algo parecido, Thiaguinho.
1: Exato, né? Exatamente. O que é que você acha, Haroldo, isso aí? Aliás, eu ouvi quando você falou ontem que priorizaria o futebol europeu, não é isso?
0: Eu tive um pequeno debate com Carlinhos Bala, porque Carlinhos disse o seguinte: você vai para a Europa, você tem que passar por uma fase de adaptação. Aí diz que pega muito frio, às vezes, o jogador tem muita dificuldade lá, e às vezes um perigo até longo de adaptação. E ele acha melhor que você passe pelo Flamengo, porque depois que jogou no Flamengo, joga em qualquer time, porque tem o carimbo Flamengo. Mas Eu acho que é melhor você ir para a Europa. Na Europa você pode se desenvolver.

0: Não sei se a Ucrânia, o momento que vive o futebol ucraniano, o campeonato ucraniano, se bem que eles gastam muito dinheiro lá com os clubes, né? É. O Shakhtar mesmo...
1: Paga-se muito bem,
0: faz
1: também,
0: os investimentos, né? Interessantes.
2: Nove brasileiros no Shakhtar, né? É, Arthur Turan é o turco, é o treinador lá.
0: Tem um bocado de brasileiro lá, né? Isso aí viralizou, viu? Aí... O time do Olympique de Marseille é futebol francês, né? Você tá indo também para uma grande escola do futebol europeu, né? Muitos organizados também, uma bela vitrine. Eu gosto do atleta que vai para a Europa. Ele é muito jovem ainda, mas a Europa seria interessante.
1: O leque europeu lá para ele também é maior, né?
0: E outra coisa, eu vou te fazer uma pergunta aqui. No Flamengo, ele indo hoje, ele joga?
1: Não. Eu ouvi o debate de vocês ontem, não sei se o Igor discorda, pode ficar à vontade, viu, Igor? Mas eu tô com o Haroldo, eu acho que nesse time do Flamengo ele...
0: Mas Carlinhos Bala foi contra. Carlinhos acha que no Flamengo ele vai estar bem lá. E pula essa coisa de adaptação, que ele acha que isso é muito chato pro atleta.
1: Eu acho difícil. E você, Igor?
2: Eu acho que ele teria pouquíssimo espaço do Flamengo, também. Nenhum espaço também. Inicialmente. Não. Primeiro porque é o seguinte, ele vai chegar agora, beleza. Ele vai ser usado onde? No Brasileiro, o Flamengo tá em perseguição ao Palmeiras. Ele vai ser usado Libertadores? É. Não vai. Não vai. O Flamengo já tá fora da Copa do Brasil. Esperaria um Carioca pra começar com aquele time B, pra ele ganhando minutagem. O Thiago, por exemplo, ele só conseguiu prosperar na carreira depois de sair do Flamengo. Se vocês lembrarem, ele saiu do Náutico, titular no Náutico, foi pro Flamengo sub-20. E só conseguiu prosperar depois que saiu do Flamengo, porque o Flamengo emprestou ele pros Estados Unidos, pra lá, pra cá, aqui no Náutico. Enfim. E só melhorou agora no CRB. Então acho que seria um caminho que eu não faria, sendo Zé Lucas, de ir pro Flamengo.
0: Ele ia ficar no time de pivete lá, né?
2: É, exato. Pivete foi demitido já.
0: Saiu?
2: Já foi demitido. Foi demitido lá.
0: Eu pensei que ele ainda tava lá, ó.
2: Foi demitido. A não ser que a proposta do Flamengo seja muito mais robusta, eu, assim, pensando como esporte, plano de carreira para no futuro ganhar mais dinheiro com o Zé Lucas, eu não mandaria pro Flamengo. Eu acho que o Shakhtar seria uma boa, porque geralmente é um trampolim para uma grande equipe, só que tem um problema de guerra. E de adaptação. Se fosse no mundo ideal, assim, no mundo normal, vai pro Shakhtar, joga Champions, se destacando, do Shakhtar ele vai pra uma Premier League, pra um espanhol. Sobra o Olympique, que é um clube que tem uma grande massa, é a maior torcida da França, se eu não tô errado, ao lado do PSG. Agora o Olympique Marseille é a torcida mais fiel desde sempre. Antes do PSG ser campeão europeu, bicampeão, era o único francês a ganhar uma Champions, né? O Olympique Marseille. É um time de massa, é um time que deve utilizar ele pouco a pouco no campeonato francês, em Copa da Liga, Copa da França. Eu acho que, esportivamente falando, Olympique. Só que eu não tenho aqui números, né? Saber como é que vai ser plano de pagamento, gestão de carreira, qual a porcentagem que fica no esporte. Plano de carreira, eu acho que melhor seria o Olympique Marseille. Ou você vê, até pro Olympique emprestá-lo para algum menor da França.
1: Sim.
2: Ele joga num Brest, joga num, sei lá, Toulouse, num time de menor, no Auxerre. Empresta ele ganha minutagem como titular.
1: É bem maior,
2: volta, né, pronto pro Olympique para ser utilizado na temporada que vem.
1: Exatamente.
0: Dizem que ele foi monitorado pelo Cruzeiro também, né? Não sei se o Cruzeiro chegaria junto agora.
2: Acabaram de gastar uma bala no PEC, né? No Gabriel PEC é outra função, ok? Mas gastaram 10 milhões de euros no PEC nessa janela. Eu não sei se eles têm bala na agulha. O PT tem, o Pedrinho tem dinheiro. Se ele jogar no inferno, apaga o fogo.
0: Ele chegou a ser monitorado, né, pelo Cruzeiro e tal. Mas não sei se o Cruzeiro tá na jogada.
1: Pagava 3 milhões ao Gabi, né?
0: Mas a informação realmente é que o Flamengo chegou junto. É uma informação do Vene Casagrande, né? Que é um cara que acompanha muito lá o Flamengo, sabe muita coisa lá, tem boas fontes. E aí, vamos aguardar. Tá bom, eu acho que não tá ruim pro Zé Lucas, viu, gente? Só pra arrematar.
1: Sim.
0: Ou Flamengo ou Europa.
1: Sim.
0: Tá bom pra ele. Agora, claro, como vocês disseram aqui, se for pro sub-20 do Flamengo, aí perde um pouco a visibilidade.
1: Particularmente, não é interessante, não.
0: Rapaz, eu acho que ele tá num grupo, né? Eu acho que ele fica num grupo de profissionais, né?
2: Treina, entra aqui, acolá, alguns minutos.
0: Veja, quantos jogadores deve ter lá o Flamengo? 28 e tal. Ele pega uma. Ele pega uma vaga lá no grupo profissional.
2: Vai ser o quarto, quinto volante em hierarquia.
1: Exatamente. A grande questão é avaliar quem são os volantes titulares, né? Pra você fazer uma comparação hoje no nível dele aí.
2: Disputaria a posição o Matheus Araújo, né? O volante que é formado na base.
1: Exatamente. Bem, vamos aguardar. Haroldo e Igor, a notícia que surgiu aqui no início da tarde, o Quirino estaria pedindo aí essa rescisão com o clube, alegando aí os salários e muitas questões financeiras. O Quirino, desde quando chegou, ele é contestado, né? Fez gol, tá com moral ainda do último gol que fez aí na equipe, mas tem suas contestações. E essa notícia, obviamente, que vai vir ainda na tarde desta sexta-feira, a diretoria deve...
2: O Santa tá tentando reverter.
1: Tá tentando reverter,
2: né, Igor? Pra ele tirar a ação. Ele entrou com essa ação dia 4, há duas semanas atrás. E ele fez um bom jogo contra o Paysandu depois disso, foi próximo a isso, e já fez gol.
1: É.
2: Agora, a ação já tá correndo.
0: Não foi depois do gol.

0: não, né?
1: Foi não, foi não.
0: Então, mas a gente deve estar pensando, o cara faz um gol,
1: fez um gol e tá pedindo o Santa para tá sair, tentando, né, demover a ideia dele. Não, não, não é assim, a gente vai conseguir pagar, tal, tiração. Agora é uma ação alta, né? 1.300.000 aproximadamente. É. FGTS, salário, ah, carteira, legal, imagem. É, ele pede, obviamente, o valor maior do que ele tem direito, né? Geralmente é sempre assim.
0: É, veja, é, essa situação de ter sido antes do gol mostra um profissionalismo dele também, né? Porque ele entrou com uma ação, mas continuou vestindo a camisa do Santa Cruz e, inclusive, fez um gol.
2: Ainda fez gol.
0: Mas essa informação da rescisão indireta também propicia muita chateação por parte da torcida, porque já não gostava muito dele e agora ele tá pedindo para sair, para ir embora. Então,
2: isso é uma via de mão dupla, né? O cara tem direito, ele quer o que ele tá trabalhando, só que o clube não tem condições. Aí o torcedor, ele culpa mais o jogador do que propriamente o clube, né?
0: Exatamente.
2: É um grande problema.
1: É difícil até julgar o atleta, né? É. Difícil até julgar o atleta. Agora, demorou pra acontecer, né? Porque o Santa vem empurrando com a barriga, essa situação tem um certo tempo.
0: Ah, sim. Aí existe outra coisa aí que você já tá falando, exatamente, Igor. Que é o Santa Cruz permitir que isso aconteça, né? Não, não deveria, né?
2: É triste, né? Bem, o Santa tá aí de folga, né? Tem um período longo até semana que vem, até o dia 20, próxima semana, né?
1: É, jogadores dia folgaram 25, sexta, né? Sábado e domingo.
2: Exatamente.
1: 3 dias aí de folga, segunda tem reapresentação.
0: Tanta folga assim, hein, Igor?
2: Porque é o tempo,
1: é tudo, né? Ele só joga sábado, mas eu acho que tem a ver também com dinheiro.
2: É.
1: Ó, galera.
2: Tem
1: a ver
2: também, viu, Arudo?
1: A gente vai dar 3 dias de folga, vamos tentar resolver aqui, vamos esfriar a cabeça.
2: Tenta contornar.
1: Eu acho, né, que é. Eu acho que são duas coisas
2: até também. Até o jogo contra o Figueirense. Arudo, um abraço.
0: Valeu, Alexandre.
2: E domingo, eu vou estar aqui no Domingo Esportivo, a gente vai comentar muito mais, viu, Igor? Sobre Copa do Mundo, Igor Moura.
1: Vamos embora.
2: Domingo.
1: Aí eu gosto.
2: Teremos um bom debate aqui, viu?
1: Aí eu gosto.
2: Copa do Mundo. Um abraço,
1: Igor. Debater futebol é bom demais.
2: Vamos embora. Deixa eu fechar aqui o segundo tempo do assunto do futebol, mas antes, vou para o intervalo. A gente volta para encerrar o programa aqui.
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1: Duas e dois.
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3: Alexandre Costa. Vamos fechar aqui o segundo tempo do assunto.
4: Ô, rapaz, aqui, ó, ele aqui, ó, esse aqui, viu, ele, velho, tá? Nosso contato, alô, som. Eita, rapaz, alô, som.
5: Chegou.
4: Grande Tony, você tá bem, Tony Araújo?
5: Estamos bem.
4: Boa tarde, amigo.
5: Estamos bem. Aí está precisando melhorar.
4: Ah, isso aqui tá. Isso aqui tá. Toca de alemanha com cuidado. Ô, Tony, e os destaques do Rádio Livre de hoje, Tony, por favor.
5: Bom, a gente vai falar sobre um alerta para chuva e não só chuva, para vendavais também em Pernambuco. Isso até é o mesmo? Dia de amanhã.
4: Rapaz, você identificou na região que você mora aqui. Você mora no Recife mesmo, né, Tony?
5: É, mas eu estava em Olinda essa noite. Olinda, né? E estava ventando bastante.
4: Foi muito forte, né?
5: Estava ventando muito.
4: Uma ventania fortíssima. Enfim, tem muita gente com medo. Eu estava vendo até na TV Jornal, né? Alguns telhados que foram...
5: Exato.
4: Casas destelhadas e tal. Uma dificuldade aí para alguns
5: moradores. Estava ventando bastante. Eu estava em Olinda e estava ventando bastante.
4: É, tem a ver com o El Niño, como estavam previsto esse fenômeno aí, Tony? Será que tem alguma coisa a ver?
5: Não sei. Mas aí o IMET emitiu esse alerta, né, de chuva e de ventos, né, mais fortes. Né? Uhum. O normal de ventos mais fortes é o mês de agosto.
4: É, né? É verdade. Todo ano, né?
5: É o mês de empinar papagaio.
4: É. Né? Lá em casa, parte do PVC já caiu, né, na parte da frente, que... Esse vento foi muito forte. Foi...
5: E aí é interessante, né? Porque, assim, não é nada perto de outros lugares quando tem dúvida, vento mais forte. Dúvida, e a gente não tem esse costume. Então, quando você tem uma aceleração um pouco maior do vento, você já fica achando estranho e assusta, né?
4: É fora do comum, né?
5: É fora do comum para o nosso padrão aqui, né?
4: Sem dúvida.
5: Aí a gente já fica naquela tensão.
4: É verdade.
5: E aí, levando o telhado... Né? Mas aí a gente vai ficar atento aí no final de semana, pelo menos até amanhã, porque existe esse alerta de chuva e também de vento forte.
4: Agora as temperaturas têm sido agradabilíssimas, né? Pela madrugada, por exemplo, eu levantei, estava 23 graus.
5: É, exatamente. 23
4: para a gente aqui no Recife é frio, gente.
5: Tá friozinho, rapaz. Tá friozinho. Eu estava vendo nas redes sociais imagens de triunfo, agora mesmo, anteontem, eu acho. Aquela neblina tomando conta ali do centro da cidade, onde tem aquele lago, né?
4: É.
5: E estava aquela neblina.
4: Mas eu nunca fui a Triunfo, mas tenho uma vontade enorme de visitar
5: também,
4: Triunfo.
5: Eu também.
4: Esse clima de lá, né? Que é muito agradável.
5: É
4: um clima agradável. Nessa época do ano tem um frio bom, né? 19, acho que estava essa semana, 19 graus. É como Garanhuns, a nossa querida Garanhuns. Estava vendo aí essa semana 17, 15 graus de madrugada, isso é sensacional, né?
5: É bom demais, o festival de inverno rolando, né?
4: É uma maravilha, você pensa que está fora do estado, né?
5: É.
4: Você está em outro estado, você está em Pernambuco com temperaturas baixas.
5: As imagens lá de Triunfo eram assim, aquela neblina que você não enxergava muito adiante, não. Então, por aqui, a gente acabou experimentando um pouco de frio acima do normal também, né?
4: Eu tirei o casaco, você tem uma ideia, eu estava de casaco, eu disse... 23 graus é frio.

0: Para nós é frio.
1: É.
0: E olha que eu sou de Garanhuns,
1: né? E olha que você vem de Garanhuns,
0: né? Temperaturas bem abaixo lá. Já cheguei a fazer transmissão lá do Festival do Inverno de Garanhuns, pela Rádio Jornal Garanhuns, pegando 7 graus de temperatura.
1: 7 graus?
0: 7 graus de madrugada. Naquela época de friagem mesmo, daquela temperatura bem abaixo. E foi difícil a época transmitir. Hoje já tem as temperaturas mais, né, elevadas. Aliás, o inverno ficou meio diferente, porque a gente identifica... Por exemplo, o inverno aqui do Recife, ele é diferente. Você levanta com a temperatura baixa, você vai para a rua, daqui a pouco tem um sol, tá um dia ensolarado, aí à tarde já fica, né? Já chove, fica aquele frio, aquele vento forte. É diferente.
1: Você, né? você sai de casa com guarda-chuva... E daqui a pouco, na hora, quando é na hora de voltar, o pessoal pergunta, ué, por que tá com guarda-chuva? Na hora que saiu, tava mal toró.
0: Ficam rindo, né? Tem gente que dá risada. Tony, e o consultório hoje?
1: Bom, hoje a gente vai falar de uma coisa interessante, dor na lombar. Durante atividade física, mas também fora desse contexto de atividade física. Mas no caso da atividade física, é um negócio a ter muita atenção, né? Ter muita atenção. Então... Vamos ter aqui especialistas falando a respeito dessa situação. E aí, no caso especial de quem faz atividade física, muito cuidado com o exercício que estiver praticando, né? Mas, obviamente, que você tem também situações de dor na lombar, fora, como eu disse, desse contexto, como já aconteceu comigo uma vez. E foi algo, assim, incapacitante para aquele momento, né? Eu simplesmente não conseguia me levantar. Sem ter ideia do que estava acontecendo, e uma dor também, fortíssima na lombar. Fui parar numa emergência e passei a semana todinha com medicamento em tratamento. É. Veja só, depois fui fazer alguns exames e era apenas muscular.
0: Veja só.
1: Imagina.
0: No meu caso não fui parar no hospital, não chegou a ser, não foi para tanto, mas eu fiquei com dificuldades. Eu passei uma semana com dores lombares, na época que eu gostava de treinar, frequentar a academia.
1: Depois, nesse dia eu não estava nem treinando, eu estava me preparando para vir trabalhar.
0: Né? Não é só associada ao treinamento errado, a qualquer tipo. Você pode ter também dores lombares com a forma como se senta, o colchão que dorme. E os especialistas vão tirar essas dúvidas hoje também, né, Tony?
1: 991478520. Dona lombar, viu? Você tem? Ou está com medo de ter? Então é bom você ficar atento porque esse assunto interessa para você. É o assunto do consultório de hoje. Vou lembrar, 991478520. Só de falar já está até dando uma dozinha.
0: Se cuide. Tony, para a gente fechar aqui rapidinho, estou estourando aqui o seu horário. Enquete rápida, né? Como a gente gosta de brincar aqui. Pergunta rápida. Argentina ou Espanha domingo, Tony?
1: Espanha.
0: Espanha? Mas é a sua torcida ou que você acha que vence mesmo?
1: Eu acho que vence.
0: Você acha que vence, né?
1: Eu acho que
0: porque
1: vence.
0: Porque tem muita gente, quando você pergunta, se diz, não, eu tô torcendo por tal, mas entre, né, a avaliação de torcer e achar, na disputa ali, há uma diferença. Mas você acha que a Espanha vence?
1: Eu acho que a Espanha vence.
0: Kevin Paes, e você, Kevin?
2: Olá, Alexandre, olá, Tony. Espanha vence e também torço pela Espanha. Mas acho que a Espanha vence principalmente porque a vitória da Argentina contra a Inglaterra eu vejo muito mais na perspectiva de que foi um erro da Inglaterra de ter fechado aquilo tudo.
0: Do que também meritocracia
2: mérito,
0: da Argentina.
2: Claro que teve o mérito, a raça dos jogadores, a torcida, enfim.
1: Pelo menos o mérito de ter aproveitado a falha do técnico.
2: Eu não vejo a Espanha com
1: aquilo que eu considero,
2: erro.
1: Né?
2: A Espanha não vai fazer esse erro, eu acredito eu. Pelo futebol que vem jogando durante a Copa, por ter eliminado a França do jeito que foi, acho que a Espanha ganha 2-0.
0: Se me perguntassem hoje, até no grupo aqui eu não posso entrar em contradição. Eu falei que a Argentina, pelo que a Argentina teve de crescimento nesse jogo contra a Inglaterra. Só que é um jogo muito disputado, né? Tem uma cara de prorrogação danada aí essa partida, viu? Aí tá com cara de prorrogação. Vai ser um jogo muito, muito disputado. É aquele prognóstico que você não tem como. Tem uma torcida, obviamente, do Brasil pela Espanha, né? Muitos brasileiros aí torcendo pelos espanhóis. Mas vamos ver. Eu acho que a Argentina ganha essa Copa.
2: Eu acho que é a Espanha.
1: E aí é o seguinte, você me pergunta...
0: E olha que eu não torço pela Argentina, viu, gente?
1: Será torcedor ou... Eu tô achando que a Espanha ganha, mas eu torceria, inclusive, pela Argentina, justamente por conta disso que você falou, dessa evolução, do que eles mostraram e do que deixaram de ensinamento para a seleção brasileira,
0: e
1: né?
0: E para o mundo do futebol, mundo, né, Tony?
1: Essa coisa da resiliência,
0: exatamente,
1: de se recuperar, de jogar, né? De você ter um conjunto.
0: Exato.

0: né? Você chegar no jogo daquele da Inglaterra e naquela situação, faltando o que faltava para terminar, a estratégia, ao meu ver, equivocada do técnico de ter partido para se defender, cobrou um preço altíssimo.
1: Sim,
0: altíssimo.
1: Sem dúvida.
0: Né?
1: É.
0: E aí a Inglaterra volta para casa para esperar mais 4 anos para ver até onde que chega na próxima Copa.
2: Tem uma disputa amanhã, terceiro e quarto, mas essa disputa é tão vazia.
1: Que jogo, hein? França e Inglaterra.
0: Cá entre nós, quem não vai para... Chega até aí e não vai para a final,
2: tem mais
0: nada. A vontade é de ir para casa.
2: Particularmente.
0: A vontade é de ir para casa.
2: Um jogo desses é tão insosso no mundo.
0: É.
2: O que me diga, vocês lembram... O terceiro e o quarto colocados da Copa de 94, ninguém lembra, gente.
1: É porque assim, ninguém eu acho lembra. Que se for uma seleção, por exemplo, Marrocos, chegou na semifinal, a última Copa. Aí perdeu a semifinal, poxa, no terceiro lugar é interessante, né? Foi Marrocos e Croácia.
2: Pronto,
1: Croácia,
2: aí você falou ganhou. Tudo. Mas quando se
1: a
2: trata de uma
1: França e Inglaterra, pô.
2: Aliás, essa dupla estava sendo apontada como na final, né?
1: Sim.
2: Como é curioso e interessante o futebol.
1: Vamos disputar, né? O terceiro lugar. Será que vai o time titular?
2: Vamos aguardar. Valeu, valeu, Kelly.
0: Se não for o time titular, aí é que se confirma o que Alexandre disse, que é um jogo insosso.
1: É verdade.
0: Botou até o time reserva porque triste. Não tem mais interesse.
2: Não, eu ouço muito
0: mas assim... Os titulares já pegaram o beco e foram pra casa.
2: Tem muita gente me ouvindo aqui que tá discordando, dizendo, não, mas é importante você fechar com hombridade. Pelo amor de Deus, terceiro e quarto colocado. Se fosse vice-campeão de uma Copa do Mundo, aí você ainda é lembrado, né? Foi vice e tal. Mas o terceiro e o quarto...
1: É a medalha de bronze.
2: É,
1: e pode ainda piorar a situação, né? Lembra do Brasil 2014? Levou 7 da Alemanha, depois Deus mais 3 da Holanda.
2: Foi isso mesmo. Bem lembrado, Kevin. Tony, bom trabalho pra você.
0: Valeu, Alexandre.
2: Pra você
0: um abraço.
2: Também, Kevin. Pra todos os amigos e amigas aqui na redação da Rádio Jornal. Fechando o segundo tempo do assunto é futebol. Trabalhos técnicos, Elivelton Henrique e Eduardo Silva. O programa tem um oferecimento.
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1: O Congresso Nacional entra em recesso a partir desta sexta-feira, sem analisar uma série de pautas que estavam previstas para o primeiro semestre e acabaram tendo a análise adiada. A retomada dos trabalhos deve ocorrer somente em agosto, embora o calendário deva ser afetado pela campanha para as eleições gerais de outubro, na qual muitos parlamentares devem se engajar como candidatos. Entre os principais projetos que aguardam votação, está a proposta de emenda à Constituição PEC, que acaba com a escala 6x1 e reduz a jornada de trabalho das atuais 44 para 40 horas semanais. Aprovada na Câmara dos Deputados em 27 de maio, com apenas 22 votos contrários, a PEC segue travada na mesa do presidente do Senado, Davi Alcolumbre. O senador não despachou a proposta para a Comissão de Constituição e Justiça, CCJ, e como não há sessão da comissão nesta semana, a análise da PEC deve ficar para o segundo semestre, em meio à campanha eleitoral. E a Confederação da Agricultura e Pecuária do Brasil afirma que cerca de 36,5% das exportações do agronegócio brasileiro para os Estados Unidos deverão ser atingidas pela tarifa adicional de 25% anunciada pelo governo norte-americano, prevista para entrar em vigor na próxima quarta-feira, dia 22. Segundo a entidade, a ampliação da lista de produtos isentos reduziu o alcance da medida sobre o setor, mas parte das vendas brasileiras para o mercado estadunidense vai continuar sujeita à cobrança. Ela faz parte da decisão anunciada pelo governo dos Estados Unidos ao fim de uma investigação comercial envolvendo produtos brasileiros. A medida prevê uma tarifa adicional de 25% sobre parte das importações vindas do Brasil, mas manteve uma lista de exceções para determinados produtos. Kevin Paes, Rádio Jornal, Rádio Notícia.
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0: 2:17. Muito boa tarde para você que está acompanhando a nossa programação. Começando o Rádio Livre desta sexta-feira, dia 17 de julho. E a gente chega com informações para todo o estado e vamos aos destaques do programa de hoje. Emite alerta para chuvas e vendavais em Pernambuco até sábado. No sertão, Prefeitura de Petrolina promove mutirão com serviços gratuitos de saúde, assistência e orientação em Nova Descoberta. No Agreste, música clássica ganha destaque no Festival de Inverno de Garanhuns, com concertos gratuitos. E no consultório do Rádio Livre de hoje, dor na lombar. E aí a gente vai falar durante a atividade física e vai falar fora desse contexto também. 99147-8520 para você participar. Esse assunto foi um pedido do ouvinte George. E aí, se você quer participar também, você pode mandar a sua mensagem para o nosso WhatsApp, fazendo a sua pergunta, tirando sua dúvida ou dando aí um relatozinho se já aconteceu com você, né? Para quem não ouviu, na hora do consultório eu vou contar o que aconteceu comigo. Dor na lombar. E que dor, viu? Bom, então tá aí. 99147-8520 para você participar do consultório do Rádio Livre logo mais. Vamos juntos até às 16h. O Rádio Livre está no ar.
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0: Alertas meteorológicos indicam chuva e ventos fortes em Pernambuco até este sábado. Algumas localidades já experimentaram vendavais essa madrugada. João Lubambo, boa tarde.
7: Oi, Tony, boa tarde. Pois é, o Instituto Nacional de Meteorologia, o IMET, emitiu 2 alertas para Pernambuco, válido até este sábado. Um deles é para chuvas intensas, com previsão de acumulados de até 50 milímetros na região metropolitana do Recife, Zona da Mata e Agreste. O outro alerta é para ventos fortes, com velocidade entre 40 e 60 km por hora, atingindo a região metropolitana, a Zona da Mata, Agreste e Sertão. O IMET orienta que a população acompanhe as atualizações dos órgãos oficiais e redobre a atenção em áreas de risco. O nosso repórter, Michael Carvalho, esteve no loteamento Conceição, no Paulista, e registrou diversas casas que tiveram o telhado arrancado devido à ventania desta última madrugada, causando transtornos para os moradores. A Defesa Civil do município foi até o local e disse que nenhum morador vai precisar sair da residência. A Agência Pernambucana de Águas e Clima, a APAC, prevê um fim de semana de chuva em grande parte do estado. No sábado, a expectativa é de precipitações entre fracas e moderadas na região metropolitana, Matas Norte e Sul e Agreste. No Sertão e no Sertão do São Francisco, a chuva deve ser fraca, enquanto Fernando de Noronha permanece sem previsão de chuva. No domingo, a tendência é de chuva fraca apenas na faixa leste de Pernambuco, incluindo a região metropolitana, a Zona da Mata e Agreste. Já o Sertão do São Francisco e Fernando de Noronha não devem registrar precipitações. Para a próxima semana, a PAC mantém a previsão de tempo instável. Na segunda-feira, são esperadas chuvas fracas em todas as regiões do estado. Na terça-feira, as precipitações voltam a ganhar intensidade entre fraca e moderada na região metropolitana, Matas Norte e Sul e Agreste, enquanto o Sertão e Fernando de Noronha devem ter chuva fraca. Na quarta-feira, a previsão é de chuva fraca em todo o território pernambucano. É assim o cenário dos próximos dias aqui em Pernambuco, Tony.
0: Ok, João. Tá certo então. Obrigado pelas informações. 2:21. Eu quero aproveitar para chamar você a participar do Boca no Trombone também, né? sexta-feira.

Feira está aí, final de semana já batendo a porta, e o que a gente espera é que seja tranquilo. Acima de tudo, tranquilo. Vá você folgar ou vá trabalhar, como é o meu caso, né? Mas o que

0: especificamente, quando eu falo de tranquilidade, é do local onde você mora e por onde você circula. Porque, às vezes, a gente até tira folga, mas o problema, a bronca, não tiram. Já percebeu? É danado isso, né? Aí você está ali numa boa, aproveitando sua folguinha, ou aproveitando um dia mais tranquilo. Aí na hora que você bota o pé na rua, tá lá, estampado na sua frente, aparecendo como um fantasma, a bronca que atrapalha, incomoda e aborrece o povo onde você mora. Quem aguenta isso? Aí você diz, puxa vida, hoje é meu dia de folga e esse negócio aqui desse jeito ainda não se conserta. Eu vou reclamar, eu vou fazer isso. Então, olha só, antes que o final de semana chegue e você se aborreça e tenha que esperar para segunda-feira para mandar mensagem para a gente reclamando, vamos fazer isso agora. Vamos fazer. Vai que o órgão responsável resolve no sábado dar uma passada lá para resolver. Você vai ficar feliz da vida, não vai? Eu ficaria. Então vamos fazer o seguinte, não vamos deixar para lá não. Porque senão vai passar o sábado, vai passar o domingo. Boca no trombone só na segunda. E de tarde mais. Então, para que a gente não tenha que esperar tanto, vamos fazer isso agora, combinado? Vamos cobrar e vamos reclamar. Ah, mas aí eles não vão vir aqui no final de semana, não. Mas se tiver aqui na segunda, vai de manhã. Você já imaginou se você deixar para reclamar só segunda-feira? Quando é que vem? Entendeu? 991478520. Não vamos perder a oportunidade, não. É para cobrar. Porque quando é para cobrar da gente, quem é que perde tempo? Ninguém, né? Então vamos fazer o seguinte, vamos devolver, né? Nesse caso aí, vale devolver. 991478520 é o WhatsApp da Rádio Jornal. Para você dizer o que está acontecendo aí, dessas coisas todas, o que aborrece, o que incomoda, o que atrapalha o povo aí onde você mora e por onde você circula. É para participar do Boca no Trombone que a gente está chamando você, tá certo? Então estamos aqui já aguardando a sua participação. 2:25, intervalo e a gente volta já já.
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4: Nova Descoberta recebe neste sábado o CEAM nas comunidades. E eu estou com a secretária executiva da Mulher, Cleane Oliveira, que vai explicar para a gente o que é o CEAM na Comunidade.
5: O CEAM nas Comunidades é uma iniciativa da Prefeitura Municipal de Petrolinas, por meio da Secretaria de Assistência Social e Combate à Fome, liderada pela nossa secretária Doriane Sec, realizada pela Secretaria Executiva da Mulher e pelo CEAM, que estão vinculados à Secretaria de Assistência Social e Combate à Fome. O objetivo é levar os serviços públicos para mais perto da população, principalmente das mulheres que enfrentam dificuldades para se deslocar até os equipamentos municipais. Quando levamos esses serviços de atendimento para dentro das comunidades, facilitamos o acesso aos direitos, promovemos prevenção e fortalecemos a rede de proteção. Muitas vezes uma mulher precisa apenas de uma orientação ou de um acolhimento para encontrar o caminho que vai transformar a sua vida. Então, o CEAM ele vem justamente para isso, facilitar esse acesso da população aos serviços. Né? Tanto de informação, serviço de autocuidado, serviço de saúde. A gente vai estar lá com a equipe no dia 18, amanhã, das 8 às 12 horas, à disposição da população. Então, a gente faz esse convite, né, para a comunidade do Distrito Nova Descoberta. A ação será realizada na Escola José Ribeiro da Silva, no Distrito de Nova Descoberta, das 8 às 12 horas.
4: Secretária, e quais serviços estarão sendo ofertados às mulheres?
5: Teremos serviço de atendimento ao cadastro único, massagem relaxante, aferição de pressão, testagens rápidas, teste de glicemia, esmaltação de unha, orientação psicológica, orientação de assistência social, orientação jurídica, uma gama de serviços à disposição da população.
4: E as mulheres que desejam participar, só é livre demanda?
5: Livre demanda, basta chegar que será atendida. Reforçando aqui que o serviço não é só para as mulheres, é para as mulheres e familiares. Então, a mulher ela pode levar seu filho, seu esposo e fazer uso dos serviços que estarão à disposição deles.
4: E há uma programação de próximas edições no CEAM nas comunidades também?
5: Sim, a gente vai ter uma próxima edição na Vila Bom Sossego. Será a nossa próxima edição do CEAM nas comunidades ainda no mês de julho.
4: Muito obrigado, Cleane Oliveira, secretária executiva da Mulher. Levi Varjão para a Rádio Jornal, Rádio Notícia.
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6: O Virtuose na Serra está de volta ao Festival de Inverno de Garanhuns com 6 concertos gratuitos de música clássica entre os dias 16 e 25 de julho. Sobre esse assunto, a gente conversa agora com a pianista fundadora e diretora artística do Virtuose, Ana Lúcia Altino. Ana Lúcia, muito boa tarde, obrigado por nos atender.
7: Muito boa tarde, obrigada a você. É muito importante para nós na divulgação do festival, né?
6: Uhum. Ana Lúcia, qual é a importância dessa presença do Virtuose na Serra dentro da programação do Festival de Inverno de Garanhuns?
7: Veja, o Festival de Inverno de Garanhuns é um festival multicultural, né? Tem todas as linguagens, estão lá presentes. Então, E acho que foi em 2004, o festival já existia, já estava andando, que estava na direção da Fundarte, decidiu que a gente podia fazer um palco de música clássica, né? E foi realmente, desde ali, um sucesso muito grande, porque eu acho que o povo estava precisando, estava esperando que tivesse uma coisa diferente do rock, ou do pop, ou do popular, né? Uhum. E então, desde lá que a gente vem, sendo um povo assim, sempre cheio de público, gosta, vibra, enfim. Essa coisa que existe, esse preconceito de que não se gosta de música clássica, sempre conversa, né? Porque basta ver, ontem foi a abertura com o tenor, o Thiago Arancan, só vendo o público, a loucura, né? Que tem bravos, os aplausos, cantando junto com ele, participando. Foi lindo, lindo demais.
6: E aí, o que é que a gente pode destacar da programação?
7: Vai ser muito difícil dizer assim o que é que vai destacar, porque assim que a gente faz a programação, a gente procura sempre a excelência e mostrar muita diversidade.
6: Sim, sim.
7: Então, por exemplo, ontem nós tivemos um tenor excelente, fantástico, que já foi do Scala de Milão, hoje está morando aqui no Brasil. Hoje nós temos um pianista francês, que é franco-libanês, nasceu no Líbano, mas mora na França, que vai fazer um concerto de músicas clássicas, assim, Haydn, Schubert e Mozart, no sentido do período mesmo clássico, né? Já amanhã a gente tem uma diferença muito grande, tem um duo com André Memari, com César Miquiles, daqui de Pernambuco, e vai fazer um frevo em concerto, quer dizer, uma coisa bem inusitada, você vê um frevo sendo tocado por um duo, flauta e piano. Né?
6: Uhum.
7: E aí encerramos esse primeiro final de semana. No segundo final de semana, nós temos primeiro um recital violoncelo e piano, com obras também diferentes que nunca foram apresentadas lá. No segundo dia, nós temos o pessoal daqui de Recife mesmo, que é Luiz Felipe, que é de Gravatá, pianista, Sabrina Santos, a jovem flautista, Virgínia Cavalcante, professora de canto da Universidade Federal de Pernambuco. E encerramos o festival com a Orquestra Jovem, mais uma vez, sob a direção de Nilson Galvão, tendo Leonardo como solista, mas aí mostrando a voz do violoncelo, porque ele vai fazer um concerto barroco, vai conter um concerto clássico de Haydn e um romântico do inglês Elgar. Então, a diversidade é grande de compositores, de gêneros, né? Então, é difícil você dizer assim, o destaque maior é esse, né?
6: Uhum. Não sei. Como organizadora, certamente o trabalho é grande, né? Seu juntamente com a sua equipe, para, como você disse, levar a excelência ao Virtuose na Serra. E aí, Ana Lúcia, ao longo das edições, já estamos aí na 19ª, né? O que, que você tem visto em relação à formação de plateia, ao público, no decorrer do tempo?
7: Eu tenho visto o seguinte, eu acho que, por exemplo, mas, por exemplo, Gravatá teve um momento em que um artista perguntou assim, quem é que nunca assistiu um concerto de música clássica? Ninguém levantou a mão. Todos já tinham, quer dizer, já estavam lá. Gravatá nós já estamos há 16 anos.
6: Uhum.
7: Eu, recentemente, eu acho que um mês atrás, eu fui convidada para dar uma masterclass na Universidade Federal de Pernambuco, ou de piano, e um dos alunos que fez a masterclass, que já está estudando na universidade, é uma cria praticamente virtuosa, porque ele é de Garanhuns, de tanto ver o festival, resolveu estudar piano, e hoje é aluno do bacharelado na UFPE. E quer dizer, como ele, deve ter outros, muitos, vários, não somente músicos, quer dizer, que resolveram fazer música, como a plateia, basta ver a plateia que estava ontem lá na capela. Eu sei que tem gente reclamando pelo Instagram de que nós saímos da catedral para a capela do seminário, que é muito menor, né? A catedral está em reforma e a gente não pôde fazer lá, mas não, precisamos voltar para um lugar maior, porque o público é muito grande.
6: Imagino. Então, para além de formação de plateia, vocês também estão formando quem se apresenta, ou quem deseja um dia se apresentar nos festivais, né?
7: Muito, muito, porque é outra coisa. Sempre que nós fazemos festivais,

0: Não no caso de Garanhuns, mas no caso de Gravatá e do Recife e os outros que nós temos, nós sempre tratamos da parte formativa, de oferecer masterclass para os jovens, né? A Orquestra Jovem, que é um produto nosso, quer dizer, por ela já passaram centenas de jovens, né, que vêm e saem, vão fazer bacharelado ou se tornam profissionais em outras orquestras, né? Então, já é um trabalho que a gente, desses 30 anos, a gente tem feito muito de estimular o aprendizado da música, né?
1: Tá certo, então. Ana Lúcia Altino, fique à vontade para fazer o convite para quem está nos acompanhando agora.
0: Ah, não, aproveito para convidar todo mundo. Nossa, vale a pena, porque primeiro é um sacrifício enorme, um esforço imenso trazer essa turma da França.
1: Imagino.
0: Agora mesmo do Gravatá veio o chino canadense, que veio da Alemanha, veio outro de Chicago, enfim, brasileiro, houve aí de São Paulo, Rio. Quer dizer, juntar essa turma e formar essa programação, e eu sei que é uma coisa que o público adora. Então, tá lá, a igreja está aberta, a capela está aberta, e convida todo mundo para que possa assistir e que vá.
1: Tá certo, então. Ana Lúcia Altino, pianista fundadora e diretora artística do Virtuose, fazendo para a gente esse convite para que a gente vá assistir uma grande, aliás, uma não, várias grandes
0: São vários, com
1: apresentações
0: certeza.
1: dentro do Festival de Inverno de Garanhuns. Tá certo, então, Ana Lúcia, um abraço, hein?
0: Muito obrigada, Tony. Um abraço grande para você.
1: 2h39, intervalo, e a gente volta daqui a pouquinho.
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9: Comerciante aqui da rua, eles me disseram que a obra era nova, obra recente. E que nada de anormal tinha acontecido para que, de fato, o imóvel viesse abaixo. Eu tô aqui na frente. Fala aqui comigo rapidinho. Eu tô ao vivo aqui na Rádio Jornal. O seu nome?
10: É Anderson.
9: Você trabalha em frente aonde aconteceu, aonde a gráfica, né, teve o desabamento. Na hora, você tava trabalhando, se assustou? Como que foi?
10: Eu tava atendendo um cliente aqui na gráfica. Aí, quando eu vi tudo desabar, minha reação foi correr para o local para tentar socorrer meus amigos que...
9: Na hora do desabamento, quantas pessoas foram atingidas ali que você começou a ajudar?
10: Eu acho que foram umas 3, 4 pessoas, né? Mas as mais graves, a gente teve que se juntar todo mundo aqui antes dos bombeiros chegar ainda, né? Para poder estar ajudando a tirar o pessoal de baixo dos escombros ali, né?
9: Ficou bastante assustado?
10: Com toda certeza. Foi um susto muito grande.
9: Ok. Muito obrigado pelas informações. Eu também que estou aqui do lado também. Eu estou ao vivo aqui na Rádio Jornal, eu estou acompanhando toda a situação. O senhor foi um dos feridos aqui, no caso, com o desabamento, né? Seu nome?
10: Como é?
9: Seu nome?
10: Jeová.
9: Jeová, o senhor estava no momento que caiu, o senhor trabalhava na gráfica, né?
10: É.
9: O senhor foi ferido no supercílio, era uma reforma normal que estava acontecendo no prédio de cima, já que o senhor me falou que não tinha nada a ver, nenhuma ligação com a gráfica no qual o senhor trabalhava.
10: É, certo. Tinha não. Tinha nada a ver com a gráfica, não.
9: E na hora, você estava trabalhando, como que foi?
10: Estava trabalhando, aí desabou tudo.
9: Quantas pessoas foram no momento do desabamento?
10: Umas três pessoas foram atingidas.
9: E agora me diz, o senhor ter conseguido sair com vida, somente o supercílio machucado, como o senhor se sente agora?
10: Agora, estou firme e forte para começar tudo de novo.
9: Ok, obrigado pelas informações. Então é isso, eu falo, né, como você ouviu agora há pouco... Um dos trabalhadores, um dos funcionários da gráfica, trabalhava mais ou menos em média 10 anos e foi pego de surpresa com esse desabamento. De acordo com ele, era uma obra normal no prédio de cima e por volta, né, do final da manhã, o prédio desabou em cima da gráfica. Por enquanto é isso, eu estou aqui acompanhando e está interditado o local e pela SECOM, né, pela Prefeitura, pela Secretaria de Obras aqui no caso, a Defesa Civil também está aqui no local, não quis gravar com a gente. Por enquanto é isso, eu volto com você aos estúdios.
11: Bom, e aí, João Lubambo, você traz aí atualizações a respeito do estado de saúde das vítimas, né?
12: Pois é, Tony, de acordo com o SAMU, 4 pessoas ficaram feridas e foram socorridas por equipes de resgate. Uma mulher de 27 anos e um homem de 43 anos foram encaminhados ao Hospital da Restauração. Outro homem de 68 anos seguiu para a UPA dos Torrões, enquanto a quarta vítima, um homem de 59 anos, foi levado para a Unimed 3. Em nota, o Hospital da Restauração informou que 3 vítimas deram entrada na unidade. O homem de 43 anos e a mulher de 27 anos apresentaram ferimentos leves, receberam atendimento médico e já foram liberados. Já o homem de 68 anos permanece internado com quadro de saúde estável. As causas do desabamento serão investigadas, Tony.
11: Ok, João. Obrigado, então, pelas informações. Obrigado pelas atualizações.
12: Valeu.
11: São 2:47. Vamos para o intervalo.
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6: Autoridades de saúde estão realizando. A gente explica. A ciclosporíase é um tipo de infecção que dificilmente leva à morte e tende a impor um risco maior apenas a pessoas imunossuprimidas. Ela pode levar à perda de apetite, náuseas, fadiga, inchaços e vômito, mas o principal sintoma são as frequentes crises de diarreia líquida, geralmente acompanhadas de evacuações intensas, também chamadas explosivas, que podem durar até um mês se não tratadas. Nos Estados Unidos, essa é uma doença

0: doença sazonal. E os parasitas tendem a circular mais nos meses de verão, entre maio e agosto. Desde 2016, cerca de 2.800 casos eram registrados por ano em todo o país pelos Centros de Controle e Prevenção de Doenças dos Estados Unidos. Já em 2026, os casos de infecção começaram a crescer de maneira expressiva ainda na metade de maio. Mais de 1.600 casos foram confirmados em todo o país, além dos 5.100 que ainda seguem sob investigação. Em surtos passados, a origem das infecções costumava ser associada, em grande parte dos casos, ao consumo de hortaliças contaminadas, como framboesas, manjericão, coentro e ervilhas. Agora, segundo a melhor hipótese dos órgãos de saúde, a fonte mais provável são as verduras vendidas nos supermercados. A partir disso, as autoridades de saúde de Michigan, um dos estados mais afetados no país norte-americano, divulgaram uma série de orientações para o consumo mais seguro desses produtos. O documento recomenda que os consumidores comprem o pé inteiro de alface, em vez de alface pré-lavadas ou embaladas, e descartem as duas ou três camadas de folha mais externas antes do preparo. Além disso, o departamento também sugere que sejam lavadas as folhas internas, ainda que na prática isso não anule o risco por completo, uma vez que a lavagem não remove todas as partículas infecciosas. O melhor a se fazer, então, é cozinhar as hortaliças numa temperatura de pelo menos 70 graus Celsius. Você pode ouvir novamente o conteúdo desse ou de outros A Gente Explica no site da Rádio Jornal ou nos principais aplicativos de podcast: Spotify, Deezer, Google e Apple Podcasts. Kevin Paes para o Rádio Livre.
1: 2:54 agora.
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1: Vamos lá, botar a boca no trombone. Vamos começar com o Jorge de Águas Belas. Oi, Jorge.
3: Boa tarde, Tony. Eu sou Jorge Olímpio, sou natural da cidade de Águas Belas. Eu venho aqui, aproveitando o seu programa, a Boca do Trombone, para demonstrar a minha indignação em relação ao descaso dos políticos em relação àquela localidade, em relação a abastecimento d'água, uma cidade sofrida, que há mais de 40 anos vem entrando em colapso. Quando o inverno é bom, entra em pré-colapso. E quando o inverno é ruim, é colapso total. A população fica à mercê a empresários que desviam a água dos riachos da Serra Comunati para vender na cidade em bombona de 50 litros a R$50. População carente não tem como pagar. É um problema seríssimo, seríssimo. Só existem promessas. Fizeram a adutora Tupanatinga até Águas Belas, está lá obsoleta por falta de investimento, por falta de elevatórias, já existem poços lá, mas falta elevatórias para bombear até a cidade, entendeu? Aí, meus conterrâneos, aproveita esse ano, mostre a reação de vocês no seu voto em outubro, que só é promessas, promessas, promessas, e não se define nada e a população continua sofrendo. Um problema sem fim, só quem passa é quem vive naquela cidade. E mostrar insatisfação é no voto agora em outubro, ok? Agradeço a todos.
1: Você está coberto de razão, Jorge, né? Essa é a hora, né? Esse ano é ano de eleição e as pessoas ficarem atentas a esse tipo de coisa para a qual você chama atenção. E veja, ele falou, quando o inverno é bom, entra em pré-colapso, ou seja, a situação melhora um pouquinho mais. Quando o inverno é ruim, quando não tem muita chuva, aí é colapso, né? E tendo a adutora, né, falta o bombeamento, veja só, qual é a dificuldade? Porque se sabe, obviamente, que o que é que precisa, de tudo que se precisa, para que uma obra como essa funcione a contento. Sabendo da necessidade do povo, sabendo da urgência para se resolver a questão, fica se empurrando com a barriga. Fica levando assim, sabe? Sem muito envolvimento, sem compromisso. Né? Acho que a palavra é essa, sem compromisso com o povo. Enquanto isso,

0: De outro lado, tem gente ganhando dinheiro com a desgraça alheia. Porque tem sempre, né? Tem sempre alguém disposto a isso. Então tá aí feita a reclamação do Jorge de Águas Belas e vamos ver se essa situação ela se resolve, né? No, talvez falte menos do que 30% para se resolver fazendo o que resta de obra para ser feito. Vamos agora à participação de Nascimento do Alto José do Pinho. Nascimento.
1: Boa tarde, Rádio Jornal. Boa tarde a todos, tudo bem? Aqui é Nascimento, do Alto José do Pinho. Meu querido, eu queria aqui fazer uma boca no trombone, mas com um elogio, né? Elogiar a todo o pessoal da Enlurbe por fazer uma grande reforma no banheiro ali do Dantas Barreto, né? Ali no comecinho da Dantas Barreto, estão fazendo uma reforma no banheiro para melhor atender a toda a população. Eu passei por lá, perguntei, queria ir no sanitário e me disseram que estava em reforma para melhor atender. Então, ponto crítico daquele, né? Onde a movimentação é muito grande e o discernimento do pessoal da Enlurbe em reformar aquele banheiro merece uma boca no trombone com um elogio também, ok? Obrigado pela oportunidade e boa tarde para todos.
0: É isso, Nascimento. Quando é para criticar, reclamar, cobrar, a gente cobra. E quando é para elogiar, a gente precisa elogiar também, principalmente para que quem está nos ouvindo perceba o quanto vale a pena reclamar. Porque não foram poucas, né? As reclamações sobre a situação dos banheiros. E aí, de tanto a gente cobrar, de tanto a gente reclamar, está sendo resolvido. Então é importante. Eu sonho com um dia em que o Boca no Trombone, ele seja 100% de participação, só agradecendo, só dizendo que foi resolvido. Né? Dizendo, ó, reclamei, aliás, antes até de reclamar, só fiz um protocolo. Tá entendendo o que eu estou dizendo, né? Só fiz um protocolo, porque tem gente que diz, ó, quando mostra uma pasta cheia de protocolo. Fiz um protocolo só e resolveram o problema. Eu sonho com esse dia. Mas enquanto esse dia não chega, a gente cobra. E quando a ação é resolvida, a gente precisa fazer como o Nascimento para que as pessoas percebam o quanto vale a pena não ficar calado. Ou seja, o quanto vale a pena colocar a boca no trombone, porque a autoridade pública está ouvindo, viu? Está ouvindo, grava a nossa programação, depois o pessoal faz lá o recortezinho e manda para o órgão responsável para dizer, ó, estavam reclamando de sair de vocês. Vê o que é que faz aí? Então é desse jeito que a gente vai fazer acontecer. É desse jeito que a gente vai ver o problema que está acontecendo no nosso bairro, na nossa comunidade, ser resolvido. Não é de outro, não. Você já viu algum problema se resolver sozinho, sem ninguém dizer nada? Ele aumenta, né? Sozinho ele aumenta. Agora, diminuir e desaparecer, não. E ele diminui e desaparece assim, com você reclamando, do jeito que está fazendo. E mostrando, como fez o Nascimento, mostrando que reclamar vale a pena, que reclamar não é perca de tempo. Na verdade, a gente está fazendo é um investimento em qualidade de vida. Porque quando você reclama da buraqueira onde você mora, que é resolvido o problema, é qualidade de vida para você. Porque você não vai precisar se deslocar muito para pegar ônibus, não vai estragar seu carro e ficar aperreado, estragar sua moto, entendeu? Não vai ver a água empoçando perto da sua casa ou na frente da sua casa. É qualidade de vida. Então a gente não pode deixar para lá, não. Vale a pena reclamar. Vamos ouvir agora Severino de R4. Oi, Severino.
2: Oi, Tony. Boa tarde. Olha, eu estou reclamando aqui do R4 na Coab, Rua Soldado até Libeiro. Faz no mínimo 2 meses que falta água aqui direto. E já reclamaram para a prefeitura, já fizeram um monte de coisa. E para a prefeitura não, para a Compesa. E a Compesa não manda algo pra gente aqui, tá difícil demais. Vê se tu faz alguma coisa pra gente aí, porque a situação tá difícil. Meu nome é Severino, aqui do R4, na parte da Coab, Rua Otelo Ribeiro, 25.
0: Com a palavra, a Compesa. Mas enquanto a Compesa não responde, deixa eu dizer uma coisa. Existe um calendário. A gente já falou disso aqui e vai continuar falando, viu? Vai continuar falando, porque enquanto o problema não é resolvido, ele existe. Enquanto ele existe, a gente reclama. É direito nosso. É direito nosso. Existe um calendário que ele foi criado pela Compesa. Não fui eu que criei. Foi você? Você que está nos ouvindo agora. Foi você que criou o calendário? Também não, né? Pois é. A Compesa criou um calendário e disse, a gente vai ter, vocês vão ter que seguir. Tá certo, vamos seguir. Quantos dias com água e quantos dias sem? Um dia com água, 5, 6 sem. Tá bom, tudo bem, dona Compesa. Vou aqui comprar balde e já volto. Né? Aí tome balde, tome tonel. Vamos comprar um tonel, vamos botar uma cisterna e tal. E aí a gente se programa para os dias sem água. Quantos? 5 ou 6. Passou disso, aí quebra as pernas. Entendeu? Aí quebra na emenda. Porque onde é que eu vou buscar água? Se o recipiente que eu tenho para armazenar dá para aqueles dias que a Compesa combinou comigo que seria o dia que ia ficar sem. Se não chegar no dia que é para chegar, aí danou-se. A questão é que, eu já disse, o dia com não tem 24 horas e o dia sem faz até hora extra. Essa semana a gente teve uma reclamação, né? 4 horas com água no dia com. O dia tem 24. Passou 4 só. As outras 20 foram agregadas aos dias sem. Aí fica difícil. Tudo é uma questão de previsibilidade. A gente tem que saber. A gente tem que olhar para frente e ver o ponto de chegada. Ponto de chegada, 5, 6 dias. Agora, se eu não vejo, como é que eu vou ter balde suficiente? Tá entendendo? Então, dona Compesa, a gente precisa é disso. Porque toda reclamação, se já percebeu, toda reclamação gira em torno do desrespeito ao calendário. Desrespeito ao calendário. Alguém que está para abrir a torneira não está abrindo no dia certo. Veja isso aí, por favor. Porque ficar sem água é danado. E quando a pessoa tem que pagar caminhão-pipa, aí é que a coisa piora. Porque paga a conta d'água, paga o esgoto e paga o caminhão-pipa. Quem aguenta um negócio desse? É somente abrir para a água chegar. Tá certo? Esse é o apelo que a gente faz. Acabou o Boca no Trombone.
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0: Vamos lá então, informações chegando agora da redação da Rádio Jornal. Kevin Paz. Oi, Kevin.
4: Olá, Tony. O cantor e compositor Milton Nascimento, de 83 anos, está internado por causa de uma pneumonia. Na nota publicada nas redes sociais do cantor, não há informação em qual hospital é a internação. Milton foi diagnosticado com a doença de Parkinson e com a demência por corpus de Lewy. Esta demência é uma doença sem cura, mas os medicamentos adequados podem atenuar os sintomas e retardar as perdas cognitivas. Essa é a terceira forma mais comum das chamadas síndromes demenciais, atrás do Alzheimer e da demência vascular. Ao longo da carreira, Milton Nascimento gravou quase 50 álbuns. Kevin Paes, Rádio Jornal, Rádio Notícia.
0: 3:06. Vamos para o intervalo, daqui a pouquinho a gente volta.
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7: Acredito que possa ser uma dor ciática. É o que ele diz aqui no relato dele, ele acredita que pode ser isso. Fiz uma ressonância magnética há cerca de um ano, mas o exame já está desatualizado. Gostaria de saber se o ideal é repetir a ressonância ou procurar diretamente um tratamento com fisioterapia. Hoje consigo fazer agachamentos com pouco desconforto, mas exercícios que exigem mais da lombar, como leg press, provocam muita dor. Além disso, já trabalhei descarregando caminhões e puxando pallets com muito peso, o que pode ter contribuído para esse problema. Os doutores podem me orientar sobre qual seria o melhor caminho? Bom, George, para que a gente possa trazer essa orientação que você pede, participam hoje do consultório

0: o personal trainer Gustavo Arruda. Ele é especialista em exercícios para coluna e ergonomia e é mestre em ciências da saúde pela Universidade Federal de São Paulo. Doutor Gustavo, obrigado pela sua participação.
1: Boa tarde aos ouvintes, é uma satisfação estar novamente aqui no consultório e espero poder contribuir com tudo que for trazido aqui em conjunto com o Dr. Pedro.
0: Tá certo, Dr. Pedro é o nosso outro convidado, ele é anestesiologista, especialista em medicina da dor, olha só. Ele atua na clínica Gruner, no Rio Mar, e na clínica Intrador, na Zona Norte. Doutor Pedro, obrigado pela participação aqui no consultório.
2: Satisfação, Tony. Fico muito feliz com o convite.
0: Bom, e você que está nos acompanhando pode fazer parte dessa bancada também, mandando o seu áudio ou mandando uma pergunta ou um relato em texto para o nosso WhatsApp, 99147-8520. E agora deixa rapidamente eu contar o que aconteceu comigo. O Jorge falou que quando treina, sente a dor. No meu caso, e eu sempre convido as pessoas a trazerem relatos, né? Dessa vez sou eu que vou começar. Ou sou eu que vou trazer, uma vez que a gente já começou com do George. Eu estava me aprontando para vir trabalhar na rádio. Isso perto, pouco depois das 6 da manhã. Inclusive, nesse dia eu não consegui vir. E aí, estava já amarrando o tênis. Deu aquela dor nas costas, aí eu disse, eita, dei um jeito. Aí me levantei da cama, que eu estava sentado, me levantei de uma vez para tentar me esticar, e foi pior. Aí eu arriei para trás, caí e fiquei deitado, de onde eu só saí horas depois, fiquei deitado na cama, para ir para a emergência. Fui para a emergência, certo de que tomaria medicação e voltaria livre, leve e solto para casa. Aí o médico disse, você vai ficar 3 dias afastado. Acabou me dando mais até. Aí eu disse, 3 dias? Ele disse, você acha que você vai ficar bom assim rápido? E eu fiquei, ih, caramba, aí foi que a ficha caiu, né? Aí foi que a ficha caiu. Pois bem, isso foi num domingo. No sábado seguinte eu ainda estava fazendo o exame de imagem. E dias depois, aí foi que eu comecei a fazer fisioterapia. E a coisa foi voltando ao normal. Então, no meu dia a dia em casa, quando estava na licença médica, de vez em quando eu fazia um movimento errado, aí dava aquela fisgada, chega, eu me tremia todo, né? E parava assim, caramba, esse negócio não vai passar, não. Aí toda vez eu lembrava do médico. Você está pensando que você... Eu achava que ia para lá, tomava a medicação e já voltava para casa todo inteirinho.
3: Novo em folha.
0: Que nada. Passei bem umas 2 ou 3 semanas ainda. Depois disso, fui fazendo a fisioterapia e tal, e hoje em dia eu fico com muito medo de repente sentir aquilo de novo. Não foi brincadeira não, viu?
1: Olha, Tony, é interessante você trazer o seu relato, porque isso é tão comum que, eu não sei se você sabe, mas existe o Instituto Melinda Gates, a esposa de Bill Gates, e eles têm, periodicamente, eles lançam o que chamam de Global Burden of Disease, que chama a carga global de doenças. Só para que você tenha uma ideia, independente do continente, no mundo todo, a dor lombar é a principal causa de afastamento de trabalho que existe. Desde 1990 ela é a campeã. E há que se diferenciar aqui a dor lombar, da região lombar, da dor na coluna especificamente. De uma maneira geral, quando você sente uma dor na
0: coluna. Era o que eu ia perguntar, porque no meu caso foi muscular, né? No meu caso foi muscular.
1: É, justamente, quando se sente aquela dor naquela região, uma crise, geralmente se relaciona aquilo com alguma estrutura na coluna, não alguma coisa que tem algum problema.
0: Hérnia de disco.
1: Quando algumas vezes é só uma dor muscular, uma contratura, uma questão muito mais voltada à aptidão e, como eu e o Dr. Pedro estávamos conversando antes do programa, até ao seu próprio ritmo de vida. Aí a gente vai entrar em conceitos que são relacionados a que tipo de dor, qual que é o seu ritmo de vida, como está o seu ambiente de trabalho, como é que está o seu dia a dia relacionado a tudo que diz respeito à sua saúde, alimentação, sono, estresse, nível de atividade física. E aí entra uma lista que realmente fica difícil de controlar tudo, porque ninguém vive num laboratório, né? Mas quando a gente fala de alguns pontos, eles passam a ser bem importantes. a atividade física é um desses.

0: pontos.
1: E aí, doutor Pedro, eu lembro que no momento em que eu senti, e daqui a pouquinho a gente vai falar também da questão do George, né, que no caso dele é durante a atividade física. Eu lembro que, como eu não tinha ideia do que estava acontecendo, eu fiquei pensando, será que é algum problema renal? Eu nunca tinha tido aquela dor daquela intensidade, então não sabia o que estava acontecendo. E depois de um tempo, ou até eu concluir os exames, aí tinha gente, não, mas pode ser que seja hérnia de disco, pode ser que seja alguma coisa. E eu insisto sempre em não dizer, eu falo da dor, da localização da dor. Eu não costumo dar um diagnóstico, eu não tenho capacidade para isso. E aí eu pensei, não, mas isso aí na coluna, não é coluna, está doendo essa região. Eu não sei, eu nunca tive problema de coluna, pelo menos não diagnosticado. Que muitas vezes é isso, fazer essa diferenciação, né?
2: Então vamos lá.
1: Porque quando é na região lombar e quando é alguma coisa relacionada à coluna.
2: Primeiro, assim, a região, ela é importante, né? Acho que é a causa do mais comum no mundo, como o Gustavo bem falou. Mas o primeiro ponto é a gente dividir tipos de dores. Então, assim, a gente tem dores que são mais agudas. Agudas é aconteceu e passou ali. E dor crônica é aquela que aconteceu e ficou. Esse tipo de dor que você descreveu é uma dor aguda. Ela teve um injúrio ali, uma lesão, algo do tipo, que durou o seu tempo e passou. Causa mais comum. O mais comum, boa parte, nesse tipo de dor, como você relatou, é um pouco de descondicionamento também. Porque acaba no movimentozinho ali, uma distensão muscular, uma distensão de ligamento, pinça o disco, faz uma inflamaçãozinha ali que vai durar seus 10, 15 dias e passa. Isso é uma coisa que se resolve por conta própria em 90% dos casos. Fazendo alguma coisa ou não fazendo nada. Alguns casos, a dor fica. E aí, nesses casos que a dor fica, aí que a gente tem que cuidar com um olhar diferente. Mesmo dos casos que a dor fica, o tratamento, 90% das vezes, ainda é totalmente conservador. Ainda é ver estilo de vida, ver atividade física, sono, uma fisioterapia bem feita, alta da fisioterapia para o personal, como a gente estava conversando antes. Mas, alguns casos, tem outros tratamentos mais médicos, mas não é o mais comum.
1: Bom, e aí voltando aqui para o caso de George, Gustavo. No caso dele é durante a atividade física. E aí ele relata que agora já consegue, fez fisioterapia, agora já consegue, né, fazer alguns exercícios sem sentir dor, mas tem exercício que ainda faz com que ele sinta dor. Como é que funciona nesse caso de quem faz alguma atividade física? No caso dele, ele pratica musculação, pelo que a gente entendeu aqui.
3: Certo, apesar do histórico, George, segundo foi trazido aqui, ele já treinava há algum tempo, né? Inclusive, ele tem um histórico de uma atividade de trabalho bem intensa. Apesar disso, quando se sai de um processo de reabilitação com fisioterapia, não quer dizer que todo o processo de reabilitação está concluído. Né? Porque a gente tem tudo aquilo que é trazido pelos métodos de fisioterapia, mas se a gente sai direto da fisioterapia para um ambiente de academia e quer se colocar para aquele modelo de treinamento de academia, que 3 de 10 repetições, agachamento livre, leg press, todos aqueles movimentos que foram trazidos de uma cultura de fisiculturistas, mas como a gente entendeu, falando como profissional de educação física, a gente entendeu que o monitoramento em máquinas ele é muito facilitado, então houve essa disseminação desses exercícios e extrapolação para a população, né? Os métodos em si, eles nem sempre são adequados para dar continuidade àquela reabilitação. Então, de repente, o que é George, não é isso?
1: George.
3: De repente, o que George precisava, antes de entrar propriamente nos exercícios de musculação, era uma mescla, né, de exercícios que seriam mais relacionados à questão que ele relatou, que ele foi tratar na fisioterapia, com outros que pudessem fazer essa transição para que ele estivesse apto a treinar sozinho numa academia. Porque até pelo modelo de atendimento de academia, não dá para um professor de sala, mesmo que ele tenha o conhecimento específico para direcionar uma pessoa que está em reabilitação, ele não vai conseguir dar a atenção necessária, porque às vezes ele tem que monitorar 20, 30 pessoas na sala, né? Então, há que se fazer essa transição da fisioterapia até que a pessoa...

0: esteja apta a lidar com o seu próprio treino numa sala de musculação nesse modelo que eu trouxe aqui agora.
1: Temos aqui, inclusive, uma participação, doutor Pedro, o Ricardo. E o senhor pode continuar falando a respeito do que ele disse? É só para uma complementação dessa questão da pessoa que se expõe como profissional.

0: Vamos lá, só para puxar o gancho do George ainda. A gente fala que é a dor mais comum, mas a gente não pode de forma nenhuma pormenorizar isso, né? Fazer pouco caso. Porque algumas dores a gente tem que avaliar de forma muito criteriosa e a dor dele tem uma coisinha que chama atenção. Tem algumas coisas. A primeira é que ele está começando a ter perda de força da perna. Se perde força da perna, de fato pode ter uma compressão no nervinho lá, que é algo que tem que ser avaliado. E aí é exame físico, tem que examinar mesmo, colocar a mão para examinar. E o outro ponto é o impacto que está tendo na vida dele. Que na hora que ele começa a ter medo de se mexer, ficar, aquilo traz um sofrimento, isso só vai aumentando a dor que ele sente, mudando como ele se mexe, muda a vida toda, né? Então, acho que ele tem que passar por uma avaliação sim. Principalmente porque ele está começando a perder força na perna.
1: E até
0: Então.
1: porque esse medo faz com que ele se exercite menos, né? E aí acaba a pessoa ficando sem mobilidade, vai perdendo mobilidade também, né?
0: Traz um sofrimento, né?
1: Exatamente. Bom, vamos fazer o intervalo e daqui a pouquinho a gente volta e você continua mandando a sua mensagem para participar com a gente do consultório do Rádio Livre, hoje falando de uma forma geral de dor lombar. E você já viu que há necessidade de a gente falar de uma forma geral mesmo, porque tem casos como o meu, de que não estava fazendo exercício e sentiu, e casos como o do George, que fazendo exercício, ele sente. Vamos para o intervalo, daqui a pouquinho a gente volta. 3:24.
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8: O que ele faz? Enquanto profissional, com essa atividade no final de semana, se for o caso, quando ele vai bater a bolinha dele, porque na hora que ele vai jogar, ele sente. Isso tem relação uma coisa com a outra ou é uma coisa localizada daquele momento do futebol?
9: Sim, pode ter relação. Né? É ideal a gente dizer pode ter relação, porque não dá para a gente cravar aqui que tem relação direta, enfim. Mas uma das coisas que a gente precisa entender quando vai relacionar a incidência de dor lombar com as atividades do dia a dia, e quando se fala de atividade física, tende-se a colocar tudo no mesmo balaio. A gente precisa diferenciar o que é atividade física e o que é exercício físico. Quando a gente vai trazer os fatores de risco para desenvolvimento de dor lombar, e falando no caso dele, já é uma dor lombar crônica, né? Como também o Dr. Pedro aqui diferenciou, uma dor, como ele relata, é uma dor que sempre teve. Então é uma dor que já dura mais do que 12 semanas aí. E quando passa de 12 semanas persistindo na dor, a gente não pode mais relacionar a um único evento. Às vezes, aquele evento que engatilhou a dor, quando aquela dor persiste por mais de 12 semanas, às vezes não é nem mais aquele evento inicial que está sendo o provocador daquela dor, certo? E quando a gente trata de atividade física, diz respeito ao dia a dia dele mesmo. Então, o que é? Ele passa muito tempo sentado, ele passava muito tempo em pé, e aí ele relata o futebol. Futebol geralmente não se joga todo dia, né? Então é um esforço que ele vai fazer uma vez por semana e eventualmente o corpo da gente não está adaptado e apto àquele nível de intensidade que você vai imprimir num jogo de futebol, porque ninguém quer perder, né, Tony? Vai jogar futebol, ninguém quer perder, mas...
8: Vai, sabe? Vou descontar aqui o que a seleção brasileira não fez lá na Copa, empenho total.
9: Exatamente. E às vezes, quando o corpo não está apto e você já tem uma sensibilidade

0: de uma dor que tem histórico, aquele pode ser o gatilho. Quando você passa muito tempo sentado na mesma posição também, é muito. A gente tem hoje muito bem estabelecido na ciência que tem muito mais relação com a permanência na mesma posição sentado do que propriamente com a postura que você assume sentado. Então a gente já sabe há alguns anos que aquela ideia de a postura correta para sentar, ela não é bem assim como a gente pensava. É mais a quantidade de tempo que você passa na mesma posição. Então o ideal é ele variar a posição enquanto ele está sentado. Se for possível, ele variar em trabalhar sentado e trabalhar em pé. Certo? O nível de atividade física dele, se ele joga futebol apenas uma vez por semana, não tentar ganhar a Copa em um jogo, né? E dividir isso em mais vezes por semana. E, principalmente, praticar exercícios físicos e não só atividade física. E aí, o que é um exercício físico? Exercício físico é uma modalidade que ele vai sistematizar ao longo do tempo. Então, ele vai dividir a carga de trabalho, de exercício, ao longo do tempo, de uma maneira racional, de modo que ele possa ter um resultado que vai ser trazido com o auxílio de um profissional. Então, de uma maneira geral, as indicações seriam: cuidado que ele está fazendo nos momentos de atividade física dele, né, no jogo de futebol, tentar não ganhar a Copa em um jogo, passar a ter uma regularidade de exercícios físicos e cuidar desse ambiente de trabalho dele para ele não ficar tanto tempo na mesma posição.
1: Pois é, falando aqui de dor na lombar, né? Dor lombar, eu estou aqui com tanto cuidado, a gente falando isso, é gatilho, né? Como se diz. Eu estou aqui já fazendo movimentos não bruscos, que é para não voltar a sentir, que a gente já fica naquela expectativa. Temos aqui, inclusive, no caso do Ari, ele falou que ele tem 1,75 e 103 quilos, né? Então, essa questão de sobrepeso, quando é o caso, também tem o seu impacto, né? Temos aqui Vilma, ela diz: tenho 55 anos e hoje faz 7 dias que levei uma queda da cama. Bati com essas partes da lombar e na hora da queda doeu muito. Coloquei gelo na hora, tomei um remédio, a dor passou, mas ainda é dolorido. Pergunto aos doutores: devo procurar um médico e dói mais quando agacho? Doutor Pedro.
2: Vamos lá, complementando o Gustavo, eu sempre brinco no consultório que a melhor posição é a próxima, seja para ficar pro dia a dia ou para dormir. Como qual é o melhor jeito de dormir? Cara, se dormiu, teve algum incômodo, vira, não existe posição perfeita para nada. E respondendo a dona Vilma, as dores lombares são muito comuns, a maioria delas vão evoluir bem, mas algumas têm os sinais de alerta que a gente chama que tem que passar por um médico mesmo. Então, queda é um trauma, né? Sempre que a gente tem um trauma numa dor lombar, a gente considera o que a gente chama de red flag, uma bandeira vermelha, que é a indicação de fazer exame complementar. A maioria das dores lombares não precisam de exame complementar. Essa da dona Vilma precisa. Tem que fazer um exame para descartar fratura, outras coisas mais graves, mas tem tratamento. Toda dor lombar tem seu tratamento específico, mas tem que passar por um médico ela.
1: Ô Gustavo, falando de quem pratica exercício físico, né? Especificamente para quem frequenta academias, qual é o exercício que a gente pode considerar para lombar um veneno, como se diz?
0: Olha, Tony, a melhor resposta seria todos e nenhum.
1: Certo, certo.
0: Porque isso vai depender do momento em que você está dentro de um processo de reabilitação. Dependendo do momento, quando a pessoa está mais sensibilizada, a gente evita alguns movimentos. Todas as pessoas, quando você está com uma crise de lombar, todas as pessoas elas têm uma preferência direcional. Algumas pessoas têm uma preferência para inclinar o tronco para frente. Aceita melhor esse movimento, sentindo menos dor. Algumas pessoas têm uma preferência para esticar o corpo para trás. E a gente deve respeitar isso quando a gente está, né, prescrevendo exercício, a gente está montando um programa de treino. Passado desse momento, onde a pessoa está mais irritada,

0: ainda está mais sensibilizada, aí a gente tem que seguir numa progressão gradual. Por quê? Porque a ideia, Tony, é devolver essa pessoa às atividades corriqueiras dela. Então eu não posso tirar dela movimentos. Eu preciso acrescentar aos poucos aqueles movimentos que ela está habituada a fazer, até que ela esteja apta novamente a fazer tudo que ela faz no dia a dia. Entendeu? Então a melhor resposta eu acredito que é essa que eu dei mesmo. Nenhum e todos, depende da fase que você esteja. Uma hora você vai fazer menos exercícios que você já fazia, até que você esteja apto a fazer todos os exercícios que você já fazia.
1: Doutor Pedro.
2: A gente brinca que é o remédio e é o veneno, né? Depende da dose.
0: Exatamente.
2: Então o exercício tem dose. E como você falou, todos os exercícios podem ser feitos, mas tudo tem seu momento. Na época que você teve a crise lá, fazer um leg press seria uma tortura. Hoje está mais que recomendado, na dose certa está mais que recomendado.
1: Aliás, eu pergunto isso porque a gente ouve falar, né, que para lombar, e aí eu falo para quem não tem nenhum problema, é para que a pessoa não venha a ter, ou que a pessoa pode ser surpreendida aparecendo uma dor. Que aquele leg 45, ele coloca mais... O que eu queria dizer, aquele que coloca mais em risco, no caso da lombar, existe isso mesmo?
0: Olha, existe aqueles exercícios que aumentam a sobrecarga nos discos lombares. Isso não quer dizer que vai ter relação com dor, né? A gente tem alguns estudos antigos que tentaram fazer essa relação, mas isso não se confirmou. Existem exercícios que têm aumento de sobrecarga nos discos. Mas os discos intervertebrais, eles foram feitos para isso mesmo, Tony. Então, a coluna, ela é muito resistente à sobrecarga que a gente chama sobrecarga axial. O que é sobrecarga axial? É no sentido da cabeça em relação ao chão. Então, a coluna é muito eficiente nesse sentido. Aumentar a sobrecarga naqueles discos não quer dizer que vai lesionar, não quer dizer que vai doer, né? Tudo depende do nível de aptidão que você tem para aquele exercício no momento certo.
1: Bom, e aí, né, doutor Pedro, a gente precisa estar sempre atento a essa questão do fortalecimento da musculatura em torno dessa estrutura que a gente tem, né?
2: É, mas duas vezes é uma coisa complicada. O que a gente sempre fala é que, às vezes, está numa crise de dor, você não consegue treinar a sua lombar. Mas a gente tem um sistema de dor no nosso corpo que, se você treinar o braço, você ajuda na dor. Então, qualquer exercício físico, ele aumenta a sua capacidade de inibir dor como um todo. Então, a gente tem que recomendar sempre algum exercício físico, claro que no limite de cada pessoa e de cada momento. Acho que a palavra-chave aí é momento. Cada pessoa tem um momento que ele aguenta mais carga, aguenta menos carga. Então, acho que o ponto-chave aí é achar bons profissionais para acompanhar, desde a fisioterapia, da reabilitação, do profissional de educação física até o médico necessário.
1: Vamos fazer um intervalo, daqui a pouquinho a gente volta. 3h39.
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2: De volta aqui no consultório do Rádio Livre, hoje recebendo o personal trainer Gustavo Arruda e o Dr. Pedro Hilton, tirando dúvidas e nos esclarecendo e ensinando a gente sobre essa questão de dor na lombar, seja fazendo exercício ou não, como você tem acompanhado até agora. Temos aqui uma participação, diz o seguinte: Nilson, conhecido como Neto, da Ilha do Maruim, sempre participando da nossa programação, um abraço grande para você, meu amigo. Ele diz o seguinte: fiz uma cirurgia de hérnia de disco no ano de 2015. Eu era atleta, jogador de futebol, corria 6 quilômetros e ainda dava pique na areia da praia, né? Areia fofa. Fiz a cirurgia, me livrei da dor no ciático, mas sempre sinto dor na lombar. O Nilson hoje, o Neto da Ilha do Maruim, ele está com 54 anos. Então ele fez a cirurgia, se livrou de uma parte da dor, mas ainda tem essa questão da dor na lombar. Pode ter relação com isso ou pode ser uma novidade, Gustavo?
3: Olha, existe uma questão que nem sempre ela é bem entendida, que a dor não necessariamente ela está relacionada à questão estrutural. Então, algumas vezes, a cirurgia é feita, certo? A questão estrutural, ela é, entre aspas, corrigida, mas como a dor, ela nem sempre depende disso, a dor permanece. A gente tem uma dor que ela está focada, para ficar bem didático, uma dor que está focada no local. Às vezes a gente tem uma dor que está focada na transmissão daquela informação, e às vezes a gente tem uma dor que está focada no processamento daquela informação. Pontualmente, vamos dizer que é uma dor que é no local, na coluna, uma dor que é nos fios que levam essa informação até o cérebro, e uma dor que é processada no cérebro. Se eu faço a correção daquela condição que já estava presente local, na coluna, mas não faço uma reaprendizagem do sistema nervoso central para que esse processamento mude e o cérebro entenda que não é mais necessário acionar aquele alarme, essa dor vai voltar. E o processo de reabilitação, ele deve contemplar isso também, certo? Então, não é tão simples como o Dr. Pedro falou aqui, né? Às vezes a gente acha que vou fazer uma cirurgia e vai ficar tudo bem. Às vezes sim, às vezes não.
2: Para se livrar de dor dá trabalho, tá percebendo, Dr. Pedro? É difícil se
4: ver. E vamos lá. A gente tem a cultura de achar que cirurgia é uma solução rápida, mas até a cirurgia estando bem indicada, sendo perfeita, ela também tem seus riscos. Uma complicação comum em cirurgia de coluna é fibrose na região. Então, sempre que você faz um trauma ali, pode fazer uma fibrosezinha pós-cirúrgica, que prende um nervinho, algo do tipo, é uma causa de dor. Mas até cirurgias de coluna no geral, quando a gente vê taxa de recorrência de dor, são muito altas. Elas variam de 20% até 40%. Então, cirurgia de coluna tem que ser sempre muito bem pensado. É por isso que quando a gente fala das recomendações feijão com arroz, né? Cuidar da vida, atividade física, depois o menos invasivo, então a reabilitação física, tudo isso é pensando em risco-benefício. Para alguns casos a cirurgia está bem indicada, mas outros elas têm seus riscos. Perpetuação da dor é um exemplo. Essa dor que ele ficou tem tratamento. Mesmo que a cirurgia esteja perfeita e esteja com dor, tem como tratar. Mas tem que avaliar, não tem jeito. É caso a caso aí. Tem que entender por que ele está mantendo essa dor.
2: Aliás, o senhor falou isso aí. Essa dor que ele falou tem tratamento. Normalmente as dores têm tratamento? Ou tem aquela que não tem jeito, a gente vai ter que conviver com ela e pronto?
4: Todas as dores têm tratamentos, mas tudo precisa ser muito bem individualizado. Nenhuma, quando a gente fala dor crônica, essas dores que são mais arrastadas, não tem solução mágica, não tem nenhuma bala de prata, um remédio que ele vai tomar e amanhã com 24 horas
2: está novo. É tudo que a gente queria da vida, né?
4: É tudo que a gente queria da vida também. Mas tratamento tem como melhorar, mas não tem pílula mágica.
2: Bom, vamos à participação por áudio que chegou pra gente.
5: Boa tarde, Tony. É Carlos de Camaragibe. Ô, Tony, pergunto aos doutores. Eu tenho hérnia de disco, inclusive.

0: Tenho mais de uma. Eu tive uma crise há uns 8, 10 anos, foi uma crise muito forte. Aí o médico me passou um medicamento chamado Chefo. E agora, recentemente, essa crise está me afetando. Não com a mesma intensidade da que eu tive, mas estou sofrendo um pouco. Aí eu posso tomar esse Chefo, ele vai aliviar. Eu faço academia e faço pilates. Será que eu tenho que parar ou continuar com os exercícios, com as atividades físicas?
1: Bom, vamos dividir aí para cada um dos que estão aqui participando, começando com o Dr. Pedro, o remédio que ele estava tomando, Dr. Pedro.
2: Então vamos lá. A gente não tem como falar assim de forma genérica, tem que avaliar cada caso. Como o Gustavo bem falou, a gente divide as dores mais arrastadas assim em três tipos. Para cada mecanismo que ela tem, existem medicações específicas. Então, o único jeito da gente falar qual medicação tomar, eu preciso entender qual que é a dor dele. Não só a região e a intensidade, mas o que mantém aquela dor lá constante. Então, se a gente entende quais são os mecanismos, a gente vai lá e aperta cada um dos parafusos, tem como melhorar. Mas eu preciso avaliar o tipo de dor, não dá para a gente falar sem saber mais detalhes.
1: Bom, e aí, Gustavo, uma coisa que tem se falado muito, tem se praticado também, e não sei se se deposita muita responsabilidade, inclusive, é na questão do Pilates, né? Pessoal, não, vá fazer o Pilates que vai resolver, né? Será que o Pilates é a resolução para todos os males, né? A gente tem que ter cuidado com isso também, né?
3: Cura até frieira, né, Tony?
1: É.
3: Não, mas ao invés de olhar para o método, né, um método Pilates que tem sua serventia, né, está sendo utilizado há muitos anos com sucesso para vários direcionamentos. A gente precisa, antes de escolher o método, entender a dose, entender a forma, partindo de que ponto eu vou escolher primeiro o tipo de exercício, segundo a intensidade que eu vou fazer esse exercício, certo? Então, às vezes você se sente muito bem no Pilates, mas se a intensidade que aquela aula de Pilates está chegando não for benéfica a você, você vai sentir dor. Às vezes eu me sinto muito bem no Pilates. Mas se a quantidade de vezes por semana não está sendo suficiente para a sua recuperação, é possível que ele cause dor. Da mesma forma com musculação. É possível que inicialmente o meu corpo aceite exercícios convencionais de musculação? Sim, é possível. Mas, como o doutor falou, a gente precisa avaliar. Tony, como é que funciona? Quando você vai visitar um médico novo, chega com os seus exames. Ele diz: olha, Tony, ele vai prescrever um remédio, tem a substância, tem a posologia daquela substância. Você vai tomar isso aqui de 12 em 12 horas durante um mês, depois você volta aqui e me diz como se sentiu. Aí você vai chegar lá, depois do tempo que ele disse: como é que foi, Tony? Ah, me senti tontura, não senti melhor. Tá bom, então vamos ajustar a dose dessa substância. Ou às vezes ele até muda a substância. O exercício é um pouco parecido. Às vezes a gente precisa ajustar não só a natureza de exercício, né? Às vezes a pessoa está sentindo uma dor com caminhada. Só com caminhada? Será que é a caminhada mesmo? Ou é o tempo que você está caminhando? Ah, eu sinto dor com caminhada. Quanto tempo você caminha? 1 hora e meia, tranquilo. Por que que eu preciso caminhar 1 hora e meia? Será que com 15 minutos de caminhada, 2 vezes ao dia, não é melhor do que você caminhar 1 hora e meia direto? Então, todas essas coisas a gente precisa estar montando esse quebra-cabeças, Tony, para poder chegar numa longevidade, né, de exercício, de modo que a gente consiga controlar essa dor. Então, o Pilates funciona? Pode funcionar. O Pilates funciona? Pode não funcionar.
1: Aliás, só fazendo um parêntese aqui de alguém que é leigo, mas que, a partir até da própria experiência, eu acho que tem muita gente que tem isso, estabelece um tempo muito longo para fazer as caminhadas e às vezes acorda um pouquinho mais tarde e já não dá tempo. Aí
3: Isso.
1: perde a oportunidade de caminhar naquele dia, podendo caminhar um pouco menos, porque acha que não vai conseguir, não vai dar tempo no relógio, porque tem os compromissos, de fazer aquela caminhada do jeito que queria, de 1 hora e meia. Então é melhor
3: Isso.
1: fazer um pouquinho do que não fazer nada, né?

0: Claro. Doutor Pedro.
1: Puxando o gancho que você falou, e perfeito isso, a gente, vou falar uma coisa polêmica aqui, mas o Pilates 2 vezes por semana, ele vai ter um efeito bem limitado, porque o corpo dele funciona 24 horas por dia, 7 dias por semana. Se ele fizer 2 horinhas de exercício na semana, isso tem um limite de efeito. Então, o ideal, se ele já tem uma dor há muito tempo, é ele ter algo que ele faça todo dia. Ele até pode fazer o Pilates 2 vezes na semana, mas ele tem que ter um dever de casa. Ele tem que ter um exercício, nem que seja de 10 minutos, para fazer todo dia. Alguma coisa ali de carga, que alguma coisa que ative o sistema de inibir dor dele, tem que ter todo dia.
2: Só para que você tenha ideia, Tony, complementando o Dr. Pedro, uma das instituições de referência para exercício do lombar que a gente tem, que é o American College, eles preconizam para redução do risco de dor lombar e recidivas, você treinar de 5 a 7 vezes por semana. Dessas 5 a 7 vezes por semana, você pode ter 3 dias de exercício de característica aeróbica. O que é exercício de característica aeróbica? Há uma caminhada, uma natação, uma pedalada, respeitada a intensidade e o tempo de duração, e 2 vezes por semana exercício de força. Então, como o doutor falou, às vezes você está fazendo, você está entrando numa atividade física, mas essa atividade física, esse programa de exercícios físicos, ou ele é insuficiente, ou ele extrapola o que você precisaria. Tudo depende da dose.
0: E aí, deixa eu fazer aqui um acréscimo a tudo isso que foi trazido pelos amigos ouvintes que participaram até agora, porque o consultório ele é reprisado durante a madrugada na Rádio Jornal. E tem muita gente que, nesse horário, está trabalhando e está acompanhando a nossa programação. São pessoas que dormem num horário diferente, muitas vezes, de todo mundo. O quanto isso também tem peso na definição dessas questões que envolvem dores na lombar? Então, tem amigos que são porteiros, são vigilantes e estão acompanhando o programa durante a reprise na madrugada enquanto trabalham. A madrugada estão trabalhando e de dia estão dormindo. Nem sempre naquele ambiente favorável que um sono reparador precisa ter. O quanto isso pesa?
1: Então vamos lá, essa pergunta é preciosa. E a gente tem um sistema de dor no nosso corpo que ele, a capacidade de inibir se recupera durante a noite. Então se você dorme mal, inevitavelmente você vai ter mais dor. Mas não é só dor. Quando a gente dorme mal, a gente tem mais dor, mais depressão, mais ansiedade, morre mais cedo, é mais impulsivo. Então algumas partes do nosso cérebro, elas param de funcionar, ou funcionam menos quando a gente não dorme. Então não existe tratamento de dores crônicas se não corrigir, se não melhorar sono. E aí é um grande desafio, como você falou. Tem gente que trabalha à noite, né? Então esse equilíbrio de trabalho, renda. Teve até um caso de que uma vez um paciente perguntou, fui promovido, ele era porteiro. Ele falou assim, fui promovido para a noite. O que é que o senhor acha? Foi um grande desafio, né? Expliquei tudo para ele, fazer as escolhas. Ele acabou ficando no dia mesmo. Mas o trabalho noturno é um desafio, não tem jeito. Trabalhar à noite aumenta o risco de tanta coisa.
0: E aí, Gustavo, a gente tem que procurar sempre, porque não pode deixar de fazer isso, dentro dessa rotina que muitos têm de trabalhar à noite e ter que descansar de dia, acrescentar também o exercício físico.
2: Sim, no caso, se não tem jeito, você vai fazer uma redução de danos, né? Você vai compensar num exercício físico regular, você vai compensar numa alimentação que é menos carregada de carboidratos, né? Você vai compensar numa prática de lazer mais frequente, né? E no lazer não precisa ser nada tão especial, pode ser um hobby, né? Que muita gente não tem essa cultura de hobby, mas você se envolver com uma atividade que te dê prazer vai reduzir essa condição que está sendo prejudicada de algum lado, né? Para que a gente faça essa redução de danos.
0: Lembrando para os amigos que vão acompanhar a reprise que aquele cochilo na cadeira durante o trabalho também pode trazer dores, hein? Tome cuidado. E principalmente se for pego aí que o prejuízo pode ser bem maior. Gustavo, aproveitando que você está com a palavra, agradecer aqui a sua participação no consultório de hoje.
2: Tony, foi um grande prazer, como sempre é, vir aqui no consultório, certo? Estou à disposição. Eu queria que você mandasse um beijo para os meus filhos que estão ouvindo agora, Daniel, Miguel e Alice.
0: Daniel, Miguel e Alice, que honra ter a audiência de vocês. Poxa vida, obrigado, viu? Um abraço, um beijo para vocês. Doutor Pedro, obrigado pela participação.
1: Eu que agradeço, foi uma honra, ainda mais estar tão bem acompanhado aqui. Obrigado.
0: Bom, o Rádio Livre de hoje fica por aqui. A produção foi de Gabriela Bento. Trabalhos técnicos de Eduardo Silva, Elivelto Henrique e João Alves. A coordenação de jornalismo é de Victor Tavares. Me permitam dizer, com um time desses aqui, técnica e produção, e aqui na bancada com esses doutores, até eu faço. Com um time desses, até eu faço. Você fica agora com o Balanço de Notícias e Edinaldo Santos. E para quem está no interior, vem aí o Forró na Jornal. Uma ótima tarde, obrigado pela audiência e pela participação. Tchau.
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5: Silva. Oi, gente, tá começando mais um Forró na Jornal nessa sexta-feira, 17 de julho de 2026. E hoje tem especial, o especial da sexta-feira. O especial de hoje é com o aniversariante da segunda, tá? Na última segunda-feira, dia 13, o Mano Walter completou 40 anos. Pois é, o especial de hoje é com o Mano. E a gente já vai começar assim, ó. Não deixo não.

0: essa foi Matuto de Verdade. Antes teve Festa de Vaquejada, é o especial de Mano Walter. Nessa sexta-feira, o aniversariante da semana, completou 40 anos na última segunda-feira. Daqui a pouquinho, mais músicas do Mano.
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2: Forró na Jornal. Seguindo com o Forró na Jornal, até as 4h30 da tarde, sexta-feira de especial. Especial de hoje com o Mano Walter, aniversariante da semana. Vamos começar o segundo bloco? Juramento do Dedinho.

0: Mano Walter e Fagner, Sim Deus é Ruim.
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0: aí, monta logo vai. Antes teve Balada do Vaqueiro aqui na Rádio Jornal. Acabou, chegou ao fim mais um Forró na Jornal. Obrigado pela audiência, obrigado pela companhia. Bom final de semana pra todo mundo. Segunda-feira a gente volta a se encontrar com mais um Forró na Jornal. Fiquem com o Cantoria na Jornal. Na sequência tem o Tardes de Saudade, o Cantoria com João Lourenço e Hipólito Moura, o Tardes com meu amigo Wellington Lacerda. Tô indo, ó. Tchau.
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0: são 16h30, começa aqui o programa Cantoria na Jornal. João Lourenço, João Alves e Hipólito Moura, até 5 da tarde, agradecendo a você do outro lado. Sem você, a gente não estava aqui, viu? Você é responsável pela duração desse programa, pela qualidade que tem aqui toda tarde, pela audiência e pelo tempo que a gente está no ar, viu? Um abraço aos cantadores ligados aí Brasil afora, pessoal da Paraíba. Eu vou para aí amanhã. Amanhã eu canto a partir de 4 da tarde na cidade de Imaculada. É um festival que vai ter lá. O nome do festival é Festival Pedro Menezes. Pedro Menezes, para quem não sabe, é o pai do cantador Rogério Menezes. Deus levou ele, mas Rogério continua mantendo o seu Pedro vivo através dos cantadores, já que Rogério é filho dele e é cantador também. E aqui, João e Hipólito, vamos cantar para você do outro lado. Quem leva a gente para cantar na sua casa, quem paga o programa, quem me escuta, eu devo tudo que sou a vocês. Simbora, cantador!
1: Vamos lá, muito boa tarde, amigos da Jornal, o povo da cantoria. Você que esperou até agora, tá no lugar certo. Estamos na Jornal 91.3, a melhor do mundo. A cantoria boa é aqui todas as tardes, viu? Estamos também na página da Jornal no Facebook. Obrigado aos amigos que já estão chegando, já estão vendo a gente. Até às 17 horas, a viola fala mais alto aqui, a cantoria come solta no meio do mundo, tá bom? Dia de cantoria em Caruaru também, falo já já, onde você vai encontrar uma cantoria da boa hoje para ouvir Repente, canções e para participar conosco. Vamos cantar Repente, Hipólito Moura e João Lourenço de Caruaru pro mundo.

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1: Beleza, 16 horas 35 minutos. Rádio Jornal, programa Cantoria na Jornal. Repente as canções de Hipólito Moura e de João Lourenço. Deixa eu convidar os amigos para a cantoria hoje, no Café do Virgulino, aqui em Caruaru. É mais uma promoção do poeta Rogério Menezes com o projeto Sexta de Repente. E hoje, a partir de 8 da noite, é cantoria presencial. Muita gente ligando, querendo saber o endereço direitinho, dizendo que vem. E nós vamos lotar lá, se Deus quiser. E tem também transmissão pelas redes sociais do poeta Rogério Menezes, viu? Mas se você puder estar conosco, melhor ainda. Já tá ligando mais gente dizendo que vai pra lá. Que coisa boa. É hoje, viu? E no próximo domingo, tem 16h. Hipólito Moura, hoje é Hipólito Moura e João Lídio. Aí domingo, Hipólito Moura e Jaciel Rufino, lá no Clube de Celso, na Ramada de Riacho das Almas. Celso, um abraço. Vamos convidar seu João Malaquias para estar conosco, nosso amigo Severo, toda a família de João Malaquias. Convidar seu Hermes, gente boa. Convidar Valdeir, Alcione, seu Severino Gomes, Esquisito tá organizando. Pereira Marchand tá dando uma força, dona Severina vai estar lá, meu amigo Tanton e Adriana vão estar por lá também, dona Maria de Calixto, Bruna, um abraço, convidar também Tãozinho e Nega, ainda João de Jorge, Isilda, Valdelice, Benedito, meu amigo Barraco também vai, seu Cosme, Cláudio aí do Bento são convidados, convidar também Dada e Rosa, lá do Chicão. Meu amigo Gersino, meu amigo Batucada, convidar Lucivão, do também Clemilda, ainda Mano e Rosilda, convidar Natal de Arnóbio, Galego da Ramada, Natá, Doda, Natan, ainda meu amigo Senhor com a família, convidar Genival da Saúde, o amigo Mija Pé também vai estar lá, Pereira Machante, o Vaqueiro de Gersino, ainda é, Seu Bibio vai estar conosco, né, Seu Bibio? Zé Boi, Dona Helena, cheguem cedo, viu? Convidar a Dona Graça Pereira e Luiz, Bil do Rádio, também nosso amigo Biró, o Russo do Toyota vai estar conosco, Seu Valdeci, Dona Preta, o Russo de Valdeci. Convidar também Dona Célia da Lagoa Comprida, Rosilene, Risonete, Zefinha, Joel do Toyota, seu Edivaldo Zuzu, aí de Riacho das Almas, convidar também Luiz do Toyota, o Major da Lagoa do Meio, alô Major, Dona Mariquinha, convidar também o meu amigo Mião com toda a turma, Cândido e Dona Nailza aí na Ramada, a gente convida também, o Gago, convidar Heraldo e Pintinha, meu amigo Lucinho, aqui em Caruaru também é convidado, meu amigo Neco Oscar também vai para lá com Neide, minha amiga Nete também a gente convida para ir para lá. E se quiser vir a cantoria de hoje também, tá convidada, viu, Nete? Convidar também Mano, ainda Tico, nosso amigo Robinho, Joel, Celso, Jeane, Messias, todo mundo que gosta de cantoria, para ir domingo, 16h, pro Clube de Celso, lá na Ramada de Riacho das Almas, ouvir Hipólito Moura e Jaciel Rufino e uma cantoria grande, se Deus quiser. Na próxima quarta-feira, dia 22, é o Festival de Barra de Santana, na Paraíba. Estaremos lá. Lá estarei cantando com o Rogério Menezes. Dia 24, tem festival em Abaiara, Ceará. Também vamos lá e eu canto lá com Raimundo Caetano. Dia 25, a cantoria de Marilu e Adeildo aí no Cipoal de Passira, Hipólito Moura e Jaciel Rufino. E dia 26, começando no domingo às 14h, aí no Boteco do Gil, Sítio Esmera, Riacho das Almas. Tem Hipólito Moura e João Lourenço e você não vai perder essa jornada de cantorias. Vamos embora, tocar pra frente.
0: E agora são 16h39. Pessoal de Imaculada, é lá no sertão da Paraíba. A gente canta amanhã na Praça Ninguém Paga Nada a partir de 16h. Lá eu canto com o poeta Raulino Silva, quem coordena é Rogério Menezes. A prefeitura paga, mas tem mais coisa aqui. Dia 22 estarei lá na cidade de Barra de Santana, pertinho de Campina Grande. Lá eu canto com o poeta Zé Viola. A prefeitura paga e Ponax Vila Nova coordena. Estarei lá ao lado de mais um monte de cantadores. vem dia 24, é a festa do Sintracom, que começa 22, 23 e 24. Eu canto lá de 9 até 11 com o poeta Antônio Lisboa. E terminando, levanto o voo para cantar em Abaiara, pertinho do Juazeiro, com o poeta Rogério Menezes. É o pessoal de lá fazendo. Aí dia 25 a cantoria será para o nosso amigo lá no bar de Dona Lilica, o nosso amigo Alceuzinho. Está coordenando essa festa, coordenando com o nosso amigo Zé Coelho, e será lá no Riacho de Umbuzeiro. Isso é de São João. São João, ali pertinho de Garanhuns, é próximo ao posto Raposão, que organiza o Seuzinho, Zé Coelho. Leio canto com o poeta Severino Feitosa. 26, Hipólito já falou, mas tem mais coisa aqui. Dia 1º de agosto tem festival no sábado, lá em Afogado da Engazeira. Lá estarei também no festival, na promoção de Zé Carlos do Pajeú, Ivanildo Vila Nova e outros. Dia 2 é o festival da cidade de Agrestina. Tudo indica que vai ser na praça, segunda-feira da tarde. Eu digo aqui, cantadores convidados para o Festival de Agrestina, a Prefeitura paga Josenildo, que é o secretário de Cultura, na coordenação com meu compadre Antônio Martins. Lá cantam Raimundo Caetano, Hipólito Moura, Rogério Menezes, Daniel Olímpio, Felipe Pereira, Antônio Lisboa, Luciano Leonel, Zé Carlos do Pajeú, Miro Pereira, João Lídio Raulino Silva e o poeta Chico Ferreira, que vem lá do sertão da Paraíba. Mas tem mais coisa aqui para o mês de agosto. Veja aqui onde eu vou cantar no dia 8 de agosto. Tem uma cantoria aqui. A cantoria será lá no sítio Salgadinho de Caraúbas, na Paraíba, lá na casa do nosso amigo, filho de seu Genival Torres. Nosso amigo é o Bruno Miliano. Estarei lá com os poetas André Santos e Pondax Vila Nova na apresentação. Será lá no sítio Salgadinho de Caraúbas. Seu Genival Torres está de aniversário e a festa será lá no dia 8. Dia 9 é no domingo. Até agora a gente está sem nada. Mas quem sabe é dia dos pais. Se não aparecer, eu comemoro sem ter pai mesmo, viu? Fazer o quê? A vida é assim. Vou partir para quem patrocina esse programa, é o Sintracom, Sindicato da Construção Civil de Caruaru. 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Tem mais uma assessoria jurídica, trabalhista e previdenciária cuidando dos seus problemas, e tem um clube de festa para sua família, onde a gente canta no dia 24, na parte da manhã. Tem uma patrulha atuante que acompanha diariamente as irregularidades, fiscalizando de perto, fazendo com que o direito do trabalhador seja respeitado. E Henrique, achando pouco, tem lá uma psicóloga segunda e na sexta, e tem mais barbeiro levando diretamente na obra, o funcionário ficar bonito com a barba feita e o cabelo torado. Obrigado, meu amigo José Henrique Ramos. Antônio da Cruz é o cantador que canta todo sábado a partir de meio-dia no Bar da Leda, na Feira das Panelas, juntamente com o poeta Zezinho Violeiro. A cantoria só começa meio-dia. Agora, comida da boa, 5 da manhã, já tem. Obrigado, Lenildo Leda e o nosso amigo Lucas. 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Eu abraço aqui Dona Yolanda, Esmeralda, Nelson, Ledivaldo, João, Arlindo, Margarida, Zé, Madalena, Júlio, Maria Guilhermina, Preto e Dona Vininha, que está lá cuidando da comida. 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

0: 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Laudo Pião, nosso poeta, vendo a gente aí no sítio Jiquiri de Serra Velha. Obrigado, Lau, tá vendo a gente com Márcia, Cássia, seu João e Dona Ló. Dona Pretinha tá vendo a gente lá em Altinho. O Galego de Lages é o vereador de Caruaru, tá no terceiro mandato, trabalhando incansavelmente, por isso que ele vai longe. Obrigado, Galego, pela força. Minha amiga Edith tá vendo a gente na rua Paissandu, no São Francisco. 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Seu Bill Brown e Lidivane, é o pai e o filho e a família toda. Vendo a gente ou na Serra do Jardim ou em Agrestina. Seu Tavim tá vendo a gente lá em Santa Cruz. Abraço, seu Tavim. 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Só tem ele lá vendendo coisa boa, viu? Vereador Ramil Xavier é o cantador, vereador, o vereador cantador, amigo nosso, canta também. Falando nele, eu me lembro de Manuel Almeida e Joaquilino, que são da direção do Sindicato Rural de Caruaru. Sem eles, o sindicato não anda. Meu compadre Antônio Martins está vendo a gente lá em Agrestina. Segunda, a gente se vê, meu compadre, para botar a fuxicada do festival do dia 2 em dia, para dizer bem direitinho onde é o local que vai ser realizado. Seu Severino Soares está vendo a gente aí na Lagoa do Algodão, aqui de Caruaru, juntamente com o filho dele. Obrigado, seu Severino, que é um fotógrafo aposentado, não quer mais trabalhar e nem precisa. Minha amiga Xoxa de Madalena está vendo a gente aí no sítio Riachão de Serra Velha. Obrigado, Lucinete. Canto já a canção Tua Netinha, viu? Tá aqui anotado. Xoxa fuxicou. Obrigado, Lucinete. Obrigado, Chico Baé e toda a família. Meu amigo Nequinho do Olho d'Água da Guarita está vendo a gente aí. Um abraço a toda a família. Hipólito fala e eu canto aqui. É do meu amigo, que já está com Deus, Chico Galvão, a canção Aniversário Infantil, para a menininha aqui, que é cantar uma canção de aniversário para Laís Camille, filha de Débora, e ela é neta de Lucineide, do Riachão, e Hipólito Faleu cantar a canção da menina. Simbora.
1: Um abraço a dos anjos, também ao meu amigo Chico Baelho, estão uma turma grande lá, tá vindo para a cantoria de hoje, muito obrigado. Alô, Velho Medeiros. A gente se encontra mais tarde na cantoria, você e família. Sebastião Simões está vindo de Cachoeirinha também com uma turma boa de gente de lá. A gente se encontra mais tarde. Simbora.

0: 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Parabéns pra garotinha Laís, abraça toda a família aí do Riachão. Quer ligar pra mim? Meu telefone de contato é 9625-4085, DDD81, seu zap é ligado 24 horas. É só ligar pra falar de coisa boa, a gente atende em menos de segundo. Bora, cantador.
1: Agora 16h51, alô Campina, um abraço, parabéns, muita saúde, muita paz, muitos anos de vida, que Deus já abençoe sempre. Alô, Valquíria, tá aqui em Caruaru, vai pra cantoria hoje, meu amigo Manuel também vai. Zelão vai estar lá conosco, meu amigo Lucinho, Nailma, Lorena, vai todo mundo pra lá. Meu amigo Pi, vamos botar um bocado de gente lá hoje pra ouvir Hipólito Moura e João Lídio, 8 da noite ali no Café do Virgulino, a festa vai ser grande. Alô, Dona Maria Bezerra e Neide Bezerra, Serra da Cachoeira de Cumaru, um abraço. 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Alô, minha amiga Azul e Paula e o companheiro, vamos todo mundo para a cantoria hoje, né? Se Deus quiser. 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Alô, Walter, gente fina. 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Alô, Marcos Rede Bull, cidadão tem um mercado grande. 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Alô, Sapateiro, tá vindo pra cantoria hoje, né, Sapateiro? Coisa boa. Dona Toinha em Toritama, boa tarde. O doutor Moacir em Campina Grande, um forte abraço. Apolônio e Dona Bombê, a gente se encontra já já no Café do Virgulino. Alô, Isaac da Banana, Isaac da SEAC, alô, João do Arame. Eita, João, chama Isaac aí, bora pra cantoria hoje, aqui bem pertinho de você.

0: Ex. Dona Tereza, boa tarde pra senhora, também pra seu Vavá, aí no sítio Guaribas, por bom. Alô, Bento, aí no Alto do Moura, bora pra cantoria, Bento. Esperando lá, acaba é bom. Dona Severina Florencio, o professor Ivanildo, Antônia, Luiziane, povo bom, família abençoada em Caldeirões de Serra Velha. Alô, dona, alô, Zuza do Carão e dona Luzia, Alcenila Martini, família que eu quero bem, aí no Carão de Altinho, todo mundo acompanhando cantoria na jornada, coisa boa. Alô, Neco Oscar e Neide, sítio Jabuticaba de Bezerros, vamos pras cantorias, final de semana, né, Neco Oscar, maravilha. Meu amigo velho do Medeiros, esse chega já com dona Vera Lúcia e Daniela, povo bom aí do Medeiros, acompanhando o programa. Meu poeta Josimar Xavier, Catolé do Rocha na Paraíba, cabra macho, acompanhando o nosso programa. Sebastião Simões, está no Mercadinho São Sebastião, lá em Cachoeirinha, vendendo barato e ouvindo o programa. E depois do programa, parte para Caruaru, para a cantoria do Café do Virgulino. Né, Sebastião Simões? 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E o meu amigo Lucinho vai para a cantoria hoje também. Zelão, um abraço, vai com Valquíria, né? Que João fala e aí nós vamos cantar mais.
1: Dona dos Anjos, um abraço para a senhora, viu? E obrigado por gostar tanto do nosso trabalho. Quer ligar para mim? 9625-4085. DDD 81, bora.

0: Beleza, 16h58, mais uma vez confirmar aqui a grande cantoria de hoje e reafirmar e reacender mais o convite aos amigos de Caruaru. Já soube que vem uma carrada de gente ali de Encruzilhada de Bezerros também, coisa boa. Hoje, 8 da noite em ponto, acho que está começando lá às 8. Hipólito Moura e João Lídio, ali no Café do Virgulino, um ambiente muito bom. Rogério já fez muitas cantorias lá, é presencial, bom é olhando para os cantadores e os cantadores olhando para o povo também. Para quem não pode ir, que está em casa, pode acompanhar também pelas redes sociais do poeta Rogério Menezes. Tem muito repente, muitas canções, é uma festa completa. Hoje, 8 da noite, Hipólito Moura e João Lídio. E domingo, 4 da tarde, com jogo e tudo, tem Hipólito Moura e Jaciel Rufino lá no Clube de Celso, na Ramada de Riacho das Almas. Esquisito, Pereira Machado, Antônio, obrigado pela força e a cantoria vai ser boa. Meu irmão Josimar Hipólito, um abraço, tá em São Paulo. E o povo que tá no Piauí, minha família, de onde vim ontem. Um abraço a todos.
1: Meus irmãos de São Mamé, aí no sertão da Paraíba, eu passo por aí amanhã de manhã, viu? Passando na casa de Pedinho, dá uma volta na feira depois. Passo na feira de Patos, dou uma olhada, pegar um negócio que eu encomendei lá. E de Leosul para cantar de 4 da tarde na cidade de Imaculada. Quando terminar, eu levanto o voo em busca de Caruaru. Obrigado de João Lourenço, de João Alves, de Hipólito Moura. Não desligue, vem aí o nosso artista Wellington Lacerda, o programa Tá de Saudade, bem no coração e até segunda.
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Boa tarde pra você, boa tarde pra mim, boa tarde pra quem tem músicas nas veias. Hoje é sexta-feira, dia 17, então

0: Boa tarde pra você, não sei onde é que ela mora. Graça, parabéns, parabéns, parabéns. Eita, hoje faz 28 anos, né? Dona Leninha, minha querida, né, Brivaldo, que Pedro Sucata nos deixou. Era muito conhecido aqui em Caruaru. É, Pedro Sucata, nossa, então, nosso abraço à família, você, Brivaldo, Dona Leninha. Com certeza Lula Machado, vez por outra, tá ouvindo o programa também. Alô, Lula Machado, doutor Arnaldo Mota, meu querido, um abraço pra você, tá? Amanhã, sábado, minha ouvinte Sandriele, não a conheço pessoalmente, mas ela se tornou uma ouvinte assídua do programa. Ela e Fernando Calçavara, que é o esposo dela, eu não sei o nome dela completo. Sandriele, amanhã o aniversário, parabéns, tá? Eles moram no Rosarinho, Recife, naturalmente em nome de toda a família. Ela falou, acho que falou faz um, né, na rede social, que é natural de Taquaritinga do Norte. Então, Sandriele, parabéns pelo seu aniversário amanhã, sábado, que não tem programa, tá? Amanhã. Como também amanhã é aniversário, doutor Dorgival Melo, da nossa querida Eronilda Dias da Silva, Eronilda Silva. É, 8, posso falar, Eronilda, você é artista, posso falar. É 8.2, né? Então tá bom, então em meu nome, em nome de doutor Dorgival, de todos que gostam de você, Eronilda, parabéns pelo seu aniversário amanhã, tá? Parabéns.
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Collins, Do You Remember? É linda, né? De presente pra você. Traduzindo ou não? Um pouco? Então bora!

tá com 74 anos, nasceu em Londres. Essa música é de 1990. Ele tinha 39 anos quando gravou. Do you remember? 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

Lady Gaga, Do You Remember? Você se lembra? Existem coisas que não vamos

0: A Adriana tá com 67 anos.
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Meu genro Alexandro, o Alex, ele é doido por essa música. E eu também, viu, Alex? Uma das músicas mais bonitas desse programa. 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
1: Eu vou encerrar com esse breguinha que meu ouvinte Fernando Caçavara gosta muito de

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10: Alô, minha gente, está começando mais um programa. Até a Copa do Mundo, a gente está aqui tratando do programa Na Cola das Seleções. Copa do Mundo chegando ao fim e a gente continua com você tratando dos principais assuntos da Copa do Mundo, chegando aí na sua decisão neste domingo com Argentina e Espanha. Programa de hoje com as participações de Leonardo Borges e Igor Moura. E é claro, você dando o seu pitaco aqui no nosso WhatsApp. Quer mandar o seu pitaco? Manda para cá, mas não manda em áudio. Manda por texto, tá? Digita aí, manda sua opinião dos assuntos todos que a gente vai abordar aqui e de assuntos que você queira levantar também aqui para o programa. Mande para o WhatsApp da Rádio Jornal.
11: Envie a sua mensagem de voz para o 991-47-8520. 991-47-8520.
10: Leonardo Borges e Igor Moura, agora chegou a hora, minha gente. Agora é a hora da onça beber água, como se fala lá na minha terra, Belo Jardim. Argentina e Espanha. No primeiro momento, todos os elogios para a Espanha depois de derrotar a favoritíssima França. Depois vem a Argentina, mais uma vez dando uma demonstração de fibra, de raça, de coragem e de técnica também, afinal de contas existe um cara lá chamado Messi. E aí todos os elogios para a Argentina. E agora? Quem é quem? Quem ganha essa Copa do Mundo? Começar com você, Leonardo Boris.
0: Boa tarde para você, Edinaldo. Boa tarde, grande, dinâmico, Igor Moura, amigos e amigas. Eu vou dividir por combos. A Argentina, ela fez uma extraordinária Copa do Mundo, apesar de que o caminho dela foi um pouco mais facilitado. A Espanha, no outro combo, ela teve crescimento apenas contra a França, onde fez um grande jogo. Aí foi a Espanha que a gente colocava como favorito. Então, juntando os combos, você tem uma Argentina regularíssima na Copa do Mundo e você tem uma Espanha de irregular a regular e boa na final da Copa do Mundo. Favoritismo, a gente sempre aponta porque não existe quem não tenha favoritismo. Tem o favoritismo. Hoje, para mim, independente de qualquer situação, estou falando como cronista esportivo, estou falando de futebol, não estou falando de política, não estou falando de comportamento social. O time da Argentina é admirável. O time da Espanha é admirável e ao longo do tempo provou isso e culminou com uma grande vitória sobre a França. Hoje, para mim, o favoritismo é um pouquinho da Argentina.
10: Argentina?
0: Um pouquinho da Argentina.
10: Ok. Igor Moura, quem é quem nessa decisão, quem é quem nessa partida que deverá ser realmente um show, um grande show, um grande evento, um grande episódio, tem tudo para ser isso, né? Tem tudo para ser um jogo exemplar. Quem ganha esse jogo? Quem é favorito? Qual a tua opinião, Igor?
5: Abraço, Ed. Boa tarde. Um abraço, Boris. Um abraço a todo mundo. Um ótimo fim de semana a todos. Fim de semana especial com final de Copa, né? O jogo equilibrado vai ser completamente diferente do último encontro entre as duas seleções, um amistoso. Nem lembro quando foi. Se foi 2018. Eu acredito que tenha sido na preparação para a Copa de 18. Foi 6-1 para a Espanha. Um amistoso que aconteceu lá na Europa. É um momento completamente diferente, né, da Argentina, da própria Espanha também.
10: Outro cenário, né?
5: Outro cenário. E é incrível como tem casca esse time da Argentina, né? Essa seleção argentina consegue crescer na adversidade. É uma seleção que quando se espeta, ela se sente inflamada, ela consegue entregar mais.
0: Ela fica com mais dois pulmões.
5: Tem muita seleção que quando ela é afrontada, a do Brasil mesmo. Seleção brasileira, a personalidade da maioria dos jogadores brasileiros, quando é afrontado, ela diminui, né? Perde, murcha.
10: Se é pequena,
5: murcha, enfim.
0: E o que não era assim.
5: Falta tudo, né? Para alguns jogadores, não estou generalizando, mas para muitos jogadores, falta personalidade, falta aquilo roxo que o pessoal fala que a Argentina tem demais. Muitas coisas, e a gente vê nas próprias entrevistas, né? Uma coisa que me incomodou bastante. Sem querer aqui falar mal de religião de ninguém, mas uma coisa que me incomodou bastante foi fazendo um comparativo da entrevista do Mbappé após a eliminação da França, falando o que taticamente a França fez de errado e tecnicamente o que a França fez de errado no jogo contra a Espanha. Aí vi a entrevista do Harry Kane falando que a Inglaterra, de fato, ela esperou ser bombardeada, ficou sem saída, não teve contra-ataque. Destrinchou taticamente o que aconteceu, o porquê a Inglaterra levou a virada.
0: Perfeito.
5: Aí a gente vai ver a palavra dos jogadores brasileiros, a grande maioria, o Hendrick falou isso, o Bruno Guimarães, não, a gente perdeu porque foi a vontade de Deus. Eu acho que Deus tem muitas preocupações no mundo para estar preocupado com o jogo de futebol. Então, isso fala um pouco, retrata um pouco o que é a personalidade e a leitura de jogo. E falta essa maturidade a jogadores da seleção brasileira. Voltando, sobra maturidade para os jogadores da seleção argentina. Quando eles foram espetados pela Inglaterra, quando eles tiveram que se provar, eles se provaram. Concordo com o Boris, o caminho da Espanha foi um caminho com mais provações, com mais dificuldade. Agora esse jogo eu coloco 50-50. Eu coloquei ligeiro favoritismo.
0: E olha que você não é adepto a não favoritismo.
5: Você
0: sempre diz que...
5: Geralmente eu digo. Hoje, assim,
0: eu fui até na tua linha. Eu pensei, o meu palpite... O meu palpite foi muito dentro do teu pensamento que você dá em outras vezes, que um favoritismo sempre tem.
5: Sempre vai ter.
0: Porcentagem pequena, mas vai ter.
5: A Inglaterra, eu achava até que a Inglaterra estivesse mais inteira fisicamente que a Argentina, mas a Argentina ela conseguiu se desdobrar
10: muito mais
5: na reta final.
0: Mas a Inglaterra, ela foi mal dirigida,
5: isso,
0: né?
5: Isso, também, concordo plenamente.
0: Ela foi mal dirigida. O Tuchel realmente ali...
5: O Thomas Tuchel, ele acabou com o jogo da Inglaterra faltando 20 minutos para acabar,
0: exatamente,
5: meia hora. Fez o que fez o Ancelotti, só que o Ancelotti fez antes da bola rolar. O Tuchel fez com a bola rolando. E só para fechar, eu acho que até a Espanha, coletivamente, a Espanha, ela entrega mais. Agora, individualmente, eu vejo o melhor momento da Argentina. Porque o Lautaro, quando entra, decide. Julian Álvarez, quando precisa, decide. Vou nem contar o Messi, porque aí é um concurso. Enzo Fernandes, Depou, entrou bem. Enfim, individualmente, eu vejo o momento melhor da Argentina e coletivamente da Espanha. Por isso que eu coloco 50-50.
0: E eu vejo o seguinte, Edinaldo, me permita. A palavra atitude no futebol é muito importante.
10: Na vida.
0: É o que sobra... Mas para a gente não falar da vida, falando só futebol, eu não tô. Se você perguntar, Boris, você torce para a Argentina? Não. Eu não tô torcendo nem para Espanha, nem para a Argentina, porque eu torço para a seleção brasileira. Eu não me frustrei porque eu já esperava o que ia acontecer. Agora, a atitude. Eu como cronista, meus olhos brilham com futebol de atitude, de raça, de pegada, de fungar no cangote. Essa conotação que o Igor deu de você ser espetado. Todos os cronistas no mundo falavam e se preocupavam com o preparo físico dos argentinos que vieram de duas prorrogações. Eles quando estava 36 minutos do segundo tempo, estava 1-0 Inglaterra. Agora, eles, parece que bota mais dois pulmões aí.
10: Agora, o que mais me deixa indignado é a covardia, cara.
0: O
10: Thomas Tuchel foi muito covarde.
0: Muito, muito.
10: 1-0, tá bom demais, ganhei o jogo, aí recua exageradamente.
0: Eu não sei se vocês tiveram a oportunidade, Igor que vê tudo deve ter visto, o lance do primeiro gol da Argentina por trás do gol...
5: Não,
0: é uma aula do que não se faz.
5: Tá todo mundo dentro da grande área.
0: Todo mundo. Você tem uma linha de 9. Você traça a linha da pequena área. Aí você tem 4. Aí você tem mais jogadores do lado direito, grande área e lateral direito.
5: Todo mundo na grande área.
0: E um espaço monstro.
5: E o Enzo, se vocês lembrarem, antes dele acertar o chute na gaveta, no gol, 20 segundos antes... O lance que origina o escanteio que o Messi rola para trás e o Enzo bate fora da área foi um chute do próprio Enzo, sem ninguém diminuir espaço de fora da área que o Pickford fez a defesa.
0: Quando o Enzo chutou, o Bellingham acordou e falou...
5: Tentou dar um carrinho.
10: Agora
5: não foi a primeira vez que o Tuchel faz isso, né? Eu vi um levantamento, ele era treinador do Borussia Dortmund, quando ele levou uma virada parecida do Liverpool com 2 gols no fim. Ele era treinador... do PSG, quando o PSG levou uma virada impressionante,
10: ele
5: o Manchester United.
10: De Neymar, inclusive, né?
5: Isso. Ele não foi a primeira vez que aconteceu isso com
0: aprendido.
5: Ele mudar e tomar gol no fim, assim, virada.
0: Devia ter aprendido. O zagueirão que ele botou alto pra caramba.
5: Burnie.
0: O Burnie pulou, não achou nada e o
10: Olha,
0: cara fez
10: o
0: gol.
10: O princípio das nossas opiniões aqui sobre Copa do Mundo. Eu sempre coloquei em primeiro lugar a França, depois a Argentina, depois em Espanha e outras seleções. Porque, cara, eu vi a seleção da Argentina, na pior das hipóteses, manter a mesma performance da Copa passada. 4 anos se passaram, mas os caras estão aí, jogando bola pra caramba, sem falar dos jovens jogadores argentinos, que chegam para dar mais força, mais oxigênio a esse time. Então, a Argentina, para mim, é favoritíssima, na minha opinião. Torço pela Argentina, eu torço por um time que eu acredito. Há muito tempo que eu tinha essa história de, não, só torço pela seleção brasileira. Mas depois de você ver tanta coisa errada nessa seleção brasileira, tanta coisa errada nessa CBF, a gente termina se desgostando mesmo. não do Brasil, não da seleção, que eu torci até o último momento pela seleção, mas sabendo que nada iria acontecer.
0: Ah, isso é verdade.
10: Que nada iria acontecer.
0: Eu sempre usei o argumento, uma coisa é você torcer, outra coisa é você acreditar. É. Eu torcia, mas não acreditava.
10: É, eu também acho que a Argentina... A Argentina emocionou o mundo com essa partida, cara.
0: Foi
10: um negócio assim, assustador. Né? Em momento algum eles desistem, em momento algum eles
0: fraquejam. E olha que a partida épica dela já tinha sido contra o Egito, né?
10: É, mas essa contra a Inglaterra, até pela rivalidade geopolítica que existe, né? Questão das Malvinas ou Falkland. Aquilo ali, acho que Messi, quando tomou aquele gol, ele deve ter pensado... Não posso perder esse jogo para a Inglaterra.
5: Os próprios argentinos pensaram dessa forma, todos eles, não só Messi, né?
10: Porra, perder exatamente pro país que nos humilhou, que... Bicho, aquilo ali foi uma loucura.
5: Isso reflete mais no povo argentino do que no próprio povo inglês. Eu estava até ouvindo o Tim Vickery, que verdade. é o jornalista inglês que é radicado no Brasil, e ele falou, poxa, muitos ingleses eles não sabem nem dessa

0: história. Garotos assim.
1: Ignoram,
0: se,
1: né?
0: Assim, pra Inglaterra. Foi mais
2: ontem. Aconteceu em 1982.
0: Foi. Muita gente só vai se buscar, estudar, aprofundar. É. Pra Inglaterra, porque a Inglaterra tem um passado com muita guerra.
1: A maioria, né, dos ingleses terminou ignorando. É,
0: agora a Argentina não. Como foi uma guerra única da Argentina no século, nessa, tirando a guerra do Paraguai, mas foi uma guerra específica da Argentina e ela perdeu da forma como perdeu, viveu uma ditadura, pra eles é questão de honra ferida.
2: Era,
0: né?
2: era Davi contra Golias.
0: O jogo nada já começou contra, com um tapa praticamente.
1: Nada, né, contra os ingleses, muito pelo contrário, mas você submeteu uma nação à humilhação como fez a Inglaterra naquela guerra. Aquilo ali foi uma tragédia. Você tem que defender a soberania do seu país. Eu sou por aqueles que defendem a soberania do seu país, até a última instância.
2: Concordo com tudo isso. Agora, o futebol tem que ficar à parte, sabe?
0: Foi o que o Scaloni falou. O que é que você tem a dizer pro povo argentino? Tá ávido e falou que vai ser uma partida de futebol.
1: É. Isso aquilo é um ali, na verdade, ele tava querendo tirar o impacto disso. Sim. Mas é difícil,
2: cara. Eu penso difícil, assim. Muito difícil. Penso assim, sabe?
0: Eu, jogador, usaria isso ao meu favor. De inflamar os meus companheiros.
2: Mas
0: gente, não pode perder esse jogo. A gente pode até perder a final, mas esse jogo a gente ganha.
1: Esse assunto sempre virá à tona quando se encontrar a gente.
2: Não tenha dúvida disso.
1: Deixa eu botar aqui o primeiro intervalo pra gente voltar, inclusive com os nossos ouvintes. A gente sempre recebe aqui o pitaco do torcedor no nosso Na Cola das Seleções. Daqui a pouco a gente coloca o pitaco do torcedor e outros assuntos importantes que a gente vai abordando no programa de hoje. São 5:51.
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5: Faltam 4 minutos para as 6 horas.
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5: Na cola das seleções, abrindo espaço aqui para o nosso torcedor, abrindo espaço para o pitaco do torcedor, como a gente sempre faz. Chegou o primeiro aqui, é o nosso Jaime Antônio, dizendo o seguinte: vai demorar muito para a gente ver o Brasil campeão de novo. É muita corrupção no país, nas entidades, e isso tem uma influência também dentro de campo. Não estamos educando nossos jovens para serem vencedores e lutar por uma causa. É a queixa que faz aqui o Jaime Antônio, a quem manda um grande abraço e obrigado pela participação. Quem mais aqui? Deixa eu ver. Não se identificou, mas está dizendo o seguinte: assim não dá. Ou vence ou está fora. Vamos para frente, Náutico. Ele preferiu falar do Náutico e não da Copa do Mundo. O Náutico também está entrando aqui com diversos torcedores alvirrubros. Mas a gente fala nisso no Bola Rolando, viu, pessoal? Vocês estão querendo abordar a atual situação do Clube Náutico Capibaribe. Djalma de Candeia está dizendo que a Espanha ganha de 3-1. Rapaz, fica calmo aí. O adversário é a Argentina, meu amigo. Deixa eu ver aqui mais uma participação.
7: Agora foi interessante o que o ouvinte falou sobre educar o jogador brasileiro. Concordo muito que o jogador brasileiro tem que ter um cognitivo mais forte desde a base, tem que ter um trabalho feito já lá de trás. E ele falou da corrupção na CBF. O problema é que a AFA é 10 vezes pior que a CBF. A Associação do Futebol Argentino era muito pior que a CBF. Se a gente fizer um comparativo atual, questão de campeonato, questão de clubes, se estão satisfeitos ou não com a AFA, quase ninguém está. Mudança de campeonato, todo mundo quer uma liga com 20 clubes. Não tem, são 40, sem rebaixamento,
5: eu
7: média para cair.
5: Você não encontra alguém no América do Sul, analisando as entidades da América do Sul, alguém que elogie essas entidades?
7: Pois é, difícil a gente encontrar. Dificilmente a gente
8: já não começa a começar pela mandante geral, que é a
7: Conmebol. Verdade.
5: Bom, quem mandou aqui foi o Flávio Melo, fazendo referência a essa coisa de achar que o futebol está errado, que o Brasil agora torce para a Argentina. Então a torcida do Santa Cruz vai deixar de ser tricolor por tantas coisas erradas? Acho que ele está falando do que a gente abordou, pelo menos eu abordei ainda há pouco, que me esfriei muito como torcedor do Brasil, não que eu tenha deixado de torcer pelo Brasil, mas pela relação que isso tem também com essa área de corrupção.
8: A gente vive com Ed. Nesses anos sem conquista, a gente vive de frustrações.
7: Lógico. Agora eu já falei até com o Edinaldo aqui, que ele pensa diferente, eu também. Eu falei, eu quero quanto mais gente longe do Brasil no pentacampeonato, melhor. Vou torcer para a Espanha, porque a Espanha só tem um. A Argentina pode ser tetra. Eu sei lá quando é que o Brasil vai fazer uma geração boa como essa da Argentina para chegar em três finais seguidas.
8: É.
5: Eu torço para a Argentina ser pentacampeã.
7: Três não, duas, né, Argentina? São três finais nas últimas quatro Copas.
8: Se a Argentina ganhar, vai ser tetra.
5: Sim, mas eu torço para ser penta, torço para a Alemanha, que tem quatro títulos, ser penta. Para ver se o Brasil para de estar errando e achando que é o pentacampeão ainda, não, não. Que isso é maravilhoso.
8: Eu quero o Brasil.
7: Se essa fosse a resposta.
8: É, não, não.
7: Pô, eu jogava pela Argentina para a Argentina chegar lá, se fosse essa a resposta. Eu acho que o buraco é mais embaixo.
5: Deixa eu ver aqui, um abraço para o Flávio Melo. Deixa eu ver aqui o Ari. Ari está aqui com a gente. Ari é motorista de aplicativo. Tá dizendo que o Cucurella vai anular o Messi.
8: Esse cara é bom mesmo.
5: É difícil.
8: É, mas esse cara é bom mesmo.
7: Novo lateral do Real Madrid.
8: É, mas
7: né?
8: o...

0: Cocurelho com o Rodri realmente não vão dar espaço. Eu não digo os dois jogadores, mas o técnico da Espanha, ele é muito esperto. Ele não vai dar o espaço. Ele fez isso com o MAP. Ele anulou o MAP.
1: É muito difícil.
0: Ele fez de uma forma tão inteligente que ele botou até o goleiro como líbero, né, Igor?
1: Você
0: o goleiro da Espanha contra a França.
1: Mas você para Messi é muito difícil. Principalmente porque a seleção da Argentina joga em torno dele. Dá todo espaço para ele. Ele fica tirando aquela onda de estar fora do jogo daqui a pouco.
0: Não, ele é um gênio, ressurge. Ele é um ET. Mas uma marcação que chega em cima... Uma marcação de qualidade.
2: Aí o Scaloni pode colocar o Messi mais por dentro, como ele colocou contra a Inglaterra, para o Messi não ter que estar apostando corrida com o Cucurella, e abre o Simeone pela ponta direita. Aí o Messi vai ter mais duelo com o Rodri. Agora e o Messi vê. É mais rápido do que o Rodri, né?
1: Agora você vê, quando ele pega na bola, parece que é um garoto de 30 anos, 20 anos. Porque ele
2: Messi é uma força da
1: primeira, não. O primeiro ataque
0: primeiro da Argentina, que ele, a bola ele cola a bola, no pé
1: passa
0: dele.
1: Por três, cara.
0: A bola cola no pé dele.
2: Bola cola, né? Absurdo. É impressionante. Olha, Pelé e Messi. Muita gente tá falando que não é mais heresia em colocá-los na mesma frase, eu concordo. Vai ter gente preferindo Pelé, vai ter gente preferindo Messi, geralmente.
0: Eu já cheguei à minha
2: conclusão. Os mais jovens, os mais contemporâneos. Agora, Pelé e Messi.
0: Eu já cheguei à minha conclusão pessoal, debate. Pelé e o Messi, para mim, é melhor que o Maradona.
1: O reinado de Pelé, para mim, é imbatível.
0: O que eu tô dizendo.
2: Continua sendo
0: o rei. Pelé continua sendo o rei. Agora, num debate, quem é melhor? Messi ou Maradona? Para mim, Messi é mais jogador.
2: Eu vejo assim, no Olimpo do futebol.
0: No Olimpo,
2: Lá no cume da montanha, onde Pelé tá lá com a coroa.
0: É verdade.
2: Nossa Majestade.
0: Tá com
2: Messi cedro. Pode subir, sentar na mesa dele, jantar, conversar sobre bola e voltar.
0: É o príncipe.
1: Eu acho que hoje, se havia alguma dúvida, quem seria o segundo do mundo na história, hoje é Messi para mim.
0: Mas mas ainda é muito discutível, tá?
1: Maradona foi um baita no jogador.
0: O pessoal discute muito isso. Mas para mim, pro meu gosto, o Messi é mais jogador
1: do que o Maradona. Para a gente concluir. Alexandre de Afogados, Espanha ganha. E enquanto existir Bete, seleção está difícil. É um protesto que ele faz aqui com as loterias. Deixa eu ver aqui quem mais está mandando mensagem. Vamos dar uma corridinha aqui, cadê? Pronto, pela teoria... Não, isso aqui eu já falei, isso aqui eu já tinha falado. Agora deixa eu ver essa. Também já tinha falado. O pessoal está repetindo aqui a mensagem, deixa eu ver essa aqui. Pronto. A Argentina é a minha favorita, pois tem conjunto, é um time mais robusto, diversificado, além de lutar até o último segundo. Isso é muito louvável. Quem está dizendo isso é... Ele não se identificou, daqui a pouco manda teu nome que eu registro. Mas corre, hein, que a gente está quase que no final. Já no final, já estamos ultrapassando o horário. Deixa eu ver aqui, Emiliano de Piedade. Em 2030, a seleção brasileira vai ser pior do que essa que nós tivemos esse ano. Ele não acredita no trabalho da seleção. Aqui tem João do Ibura. Espanha ganhará. Ele não botou para cá aqui, botou 3-0 para a Espanha. Está confiante, hein? Está confiante na Espanha. Luciano, lá de Piedade, Luciano José. Esse treinador da Inglaterra se acovardou, é incompetente. Tem que ser demitido.
0: Tá bem.
1: Muito obrigado. Bom, desculpa aos amigos, mas a gente não tem mais tempo. Obrigado por todos que mandaram mensagem. A gente está encerrando, daqui a pouco tem um bola rolando. E nós estaremos juntos, Boris e Igor Moura, daqui a pouquinho.
0: Valeu, até já, Igor. Então.
2: Um abraço, até já.
1: Valeu, Boris.
0: Valeu.
1: Agora... Vamos à oração da Ave Maria, a gente volta com Bola Rolando. Até já.
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Evangelos, a hora da Anunciação. A humanidade esquece por um momento a sua luta em glória. Deixa de lado os pensamentos pecaminosos, a perseguição desenfreada dos homens contra os próprios homens e contempla, na paz da natureza, uma sombra pálida do olhar de Maria. Nos templos, nas ruas e nos campos, as preces brotam espontâneas de todos os lábios. Esta é a hora do Ângelus, a hora da Anunciação. Nós vos suplicamos, Maria, que olheis por nós, vossos filhos ingratos. Dai-nos a graça do arrependimento e a vossa bênção materna. Porém, mais do que nós, Maria, outros necessitam do vosso apoio nesta hora. Os que morrem de necessidade, os que blasfemam, os que não creem. Iluminai-os, Virgem Santíssima. Vós que fizestes os homens semelhantes a Deus, porque foste mãe de Jesus, olhai para os que perderam a fé. Protegei-os. Deslumbrai-os como relâmpago aos olhos de Paulo. Lembrai-vos deles nesta hora, Maria, e sede para todo sempre louvada e bendita. Ave Maria, cheia de graças, o Senhor é convosco. Bendita sois vós entre as mulheres, bendito é o fruto do vosso ventre, Jesus.

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0: 18:08.
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0: Já é noite na capital pernambucana e o Bola Rolando está no ar. 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

0: mínimo 4 modificações na equipe considerada titular. Gigantes do futebol brasileiro demonstrando interesse em ter o Zé Lucas como reforço. Atacante valoriza a semana de preparação antes de encarar o Fantasma.
1: Santa Cruz, Igor Moura.
2: 3 dias de folga para elenco tricolor que encerrou preparação da semana ontem em treinamento matinal. Atacante entrou na justiça pedindo rescisão unilateral com Santa e cobrando mais de R$1 milhão. Preparador físico, fala-se intervalo de 13 dias entre um jogo e outro, será benéfico para seu trabalho no tricolor.
1: Clube Náutico Capibaribe, Leonardo Boris.
3: Náutico cai de posição na tábua de classificação. Perdeu para o CRB ontem por 2-1. Time não ganha há 8 jogos. Náutico no mercado para contratar e vai dispensar.
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1: Alô, alô, Edinaldo Santos. Boa noite pra você, boa noite pra torcida rubro-negra. Um abraço pra todos que estão ouvindo a Rádio Jornal. Fim de papo com o Ed. Hoje pela manhã, o técnico Gilmar Dalpozo encerrou o último treinamento, né? Antes do compromisso de amanhã à tarde contra o Operário de Ponta

0: Grossa na Ilha do Retiro. Um jogo importante para o Leão, porque nesse momento ele está fora do G6, precisa voltar a vencer por vários fatores. Primeiro deles, com certeza, quebrar essa sequência negativa de 6 partidas seguidas sem vencer. Já está ficando até chato realmente ficarmos falando disso o tempo todo, né? Mas tem que ser dito a verdade. São 4 empates e 2 derrotas. E o fato é ele está fora do grupo de classificação. Vencendo o Operário e dependendo da combinação de alguns resultados, o Sport pode voltar ao G6. Só que do lado de lá tem uma parada duríssima, Ed. O time do Operário, o Fantasma, como é conhecido, vem de 4 vitórias seguidas, sendo 2 fora de casa e 2 dentro de casa. Então o Sport amanhã vai encontrar uma parada dura, né? Você lembra daquela goleada sofrida pelo Operário para o Náutico, 6-2?
1: Sim.
0: Pronto, de lá para cá, a gente achava que eles iam...
1: Degringolar.
0: Deu o contrário. Se organizaram, tanto que... conquistar essas últimas 4 vitórias.
1: Aquilo foi um acidente de percurso, né?
0: Foi fora da curva, como falam, né? Pronto, então a parada é dura, complicada, e o técnico Gilmar Dalpozo vai promover com toda certeza mudanças na equipe, né? Principalmente pelo fato que ele já não pode contar com o Cleison, né? Suspenso, porque foi expulso contra o Botafogo. Não pode contar mais com o Zé Lucas, que está envolvido nessas negociações, né? Inclusive, vamos falar um pouco mais à frente do Zé Lucas, porque já tem outro clube brasileiro de olho também no atleta. E ele pode promover estreias no jogo de amanhã. Eu falo estreias porque, agora há pouco, o nome do zagueiro Kaique Almeida foi regularizado no BID. Também está à disposição do Dalpozo. Antes do Kaique, outro jogador que teve o nome publicado no boletim informativo diário da CBF foi o meia uruguaio Diego Hernández, que eu acredito que deve fazer sua estreia amanhã. Tanto ele quanto o próprio Kaique, né? Já que o Sport tem essa deficiência no sistema defensivo e precisa organizar a casa. O único titular absoluto ali da dupla de zagueiros do Sport se chama Marcelo Benevenuto. Agora, o parceiro dele... ninguém sabe, né? Já que o Zé Marcos foi embora, o Abraão não convence e o Marcelo Aju, ninguém sabe por que motivo, ele não é escalado.
1: O Sport chegou naquela situação em que você não aponta, você não consegue apontar uma só fatia do time que esteja jogando bem. Tá fraco na defesa, tá fraco no meio de campo, tá fraco no ataque. O ataque às vezes sobressai graças a Barleta e o Perotti. Né? Mas no geral... essas fatias do time não estão legais. Mas você que está no dia a dia do Sport, Wallace, você acha que ele vai mudar mais? Qual o setor de campo do Sport?
0: Olha, Edinaldo, a gente até tentou ter acesso à escalação do time, né? Mas ainda não tive resposta. Mas eu acredito que o Kaique deve começar jogando esse jogo.
1: Já na zaga lá do
0: Benevenuto. Tem uma outra dúvida aqui para mim, está na lateral esquerda, talvez o Filipinho perca a vaga para o Edson Lucas.
1: Caiu de produção para caramba, hein?
0: No meio de campo, com a ausência do Zé Lucas, o Sport pode jogar com o Zé Gabriel ou Pedro Martins, Fábio Matheus, Biel Fonseca ou Diego Hernández. Tem essas dúvidas aí.
1: Todas essas opções.
0: Pelo menos tem opções, né? Agora... eu acho que o Biel perde a vaga de titular amanhã nesse jogo.
1: Quem?
0: O Biel Fonseca, que também caiu muito de produção nos últimos jogos. O Diego Hernández começa de titular, já que fisicamente ele está apto. E tem uma grande qualidade, uma coisa que não se via há muito tempo no jogador do Sport. Ele é bom batedor de falta. A informação que a gente obteve lá do Belém é que ele é muito bom batedor de faltas. Então, acredito que o meio de campo deve ficar com Zé Gabriel ou Pedro Martins, Fábio Matheus e o Diego Hernández. E no ataque, nenhuma novidade, né? Vai ser o Christian Barleta, o Pedro Perotti e o Marlon Douglas. Já que Dudu Teodoro ainda não foi regularizado, né? Então, precisa mais de condicionamento físico.
1: A nova contratação ainda não foi regularizada.
0: Então, vai estar trabalhando fisicamente. Então, quando ele for regularizado, vai ser mais uma opção, com toda certeza, para o técnico Gilmar Dalpozo.
1: Vamos aguardar a chegada aí do Teodoro, né?
0: Dudu Teodoro. Tem informação aqui bem legal que o Sport acabou divulgando, né, naquele portal da transparência, detalhes do empréstimo do lateral direito Claudinho, junto ao Vitória, né? Ele foi emprestado sem custo nenhum para o Sport, com vigência até 31 de dezembro de 2026. O Sport assumiu o pagamento de luvas pela assinatura do contrato, parcelado em 6 pagamentos mensais.

0: O Vitória que paga os salários do atleta. O contrato também assegura opção de compra de 50% dos direitos econômicos por R$3 milhões a ser exercida até 31 de dezembro desse ano. Caso a opção seja exercida, a forma do pagamento observará a divisão nacional disputada pelo esporte na temporada de 2027. Ou seja, se subir para a primeira divisão, vai pagar um valor a mais. Se ficar na B, se quiser continuar com o Claudinho, a pagar um valor a menos.
1: Então ele vem assim com a cara de uma aposta, né?
0: É novo, né? Ele é novo, então acredito que como tem essa possibilidade da saída do Augusto Pucci, o Sport vai precisar repor a lateral direita. E já que o Matson também caiu de produção, o Claudinho pode chegar aí. Não vou nem falar como aposta, porque o Sport tentou trazê-lo no início do ano, né? Mas por conta de algumas contusões, acabou não fechando a negociação. É outro que eu aposto fielmente que vai ser titular nessa equipe.
1: Muito bem. Agora, às vezes eu vejo o torcedor do Sport mandar mensagem aqui, achando que o Sport está cochilando muito, está muito tímido nas contratações, precisa reforçar mais urgentemente esse time, o que chegou até agora não está de bom tamanho ainda. Você tem acompanhado isso também, Wallace Santos?
0: Tenho sim. Agora, eu não vou dizer que esteja tímido, sabe, Ed? Como houve essa abertura excepcional da janela de negociações agora, que foi antecipada pela CBF para clubes da Série B e C, então o próprio executivo do clube, o Ítalo Rodrigues, ele admitiu, dizendo que foi pego de surpresa, né? Porque vai precisar correr contra o tempo. E eles estavam planejando uma janela mais adiante. Então, como houve essa antecipação, eles estão acelerando o ritmo de contratações. Só para relembrar, 4 contratados até agora, né? O lateral direito Claudinho, o atacante Dudu Teodora, o zagueiro Kaique Almeida e o meia uruguaio Diego Hernandes. Vem mais um
1: volante. Como é que a torcida está reagindo a essas contratações?
0: Está todo mundo desconfiado, viu, Ed? Eu estava acompanhando aqui, eu gosto muito, mas muito mesmo de ver as reações da torcida. Sobre o Kaique Almeida e o Diego Hernandes, eles tiveram informações que nós tivemos também, que são bons jogadores. Ficaram tranquilos. Mas sobre o Dudu Teodora,
1: muita reação negativa.
0: Eu espero muito que ele corresponda à expectativa com toda certeza, né? Mas existe muita reação negativa referente ao nome do Dudu Teodora. Porque o Sport, a torcida está acostumada com nomes conhecidos.
1: Queriam trazer nome de grife, conhecido. Né?
0: Mas só que a situação está muito favorável, não, viu?
1: Agora me diga uma coisa, esse tão propalado portal da transparência da diretoria do esporte, quando é que vai botar os detalhes para a gente saber dessa negociação de Zé Lucas?
0: Quando for concretizada, Ed, com toda
1: não
0: certeza.
1: Não foi ainda.
0: Não foi ainda. Falando nisso, ontem nós tínhamos a informação de clubes, um da Ucrânia, um da França, até vazou a informação aqui, é o Olympique de Marseille, que está interessado no Zé Lucas. Ontem à noite o Flamengo também.
1: O time que o inglês John Texer
0: é o Lyon.
1: Comprou é o Lyon?
0: É o Lyon. Eu até pensei
1: que tem que ter cuidado com esse cara, viu? Esse cara está numa lista aí de interrogações muito grande, né? Porque ele não tem se dado bem não nessa questão de ética em contratações e tudo mais. O Botafogo reclamou muito. Ele está para deixar o Botafogo. Então, como o Botafogo manifestou interesse pelo
0: Zé Lucas no início, né? Eu lembro disso.
1: Então tem tudo a ver com ele, né? Porque ele vai pro Lyon e o Lyon ele tá lá dentro também.
0: Muita gente tava linkando, fazendo esse
1: cuidado
0: mesmo link.
1: Cuidado com o John Texel, cuidado.
0: Muita gente fazendo esse mesmo link que você fez. Agora, ontem, né, surgiu a informação dada pelo Vinícius Casagrande, que realmente é um jornalista de respaldo, conhece muito, que o Flamengo está conversando com o Sport para levar o Zé Lucas. Só que hoje já surgiu uma outra informação que o Cruzeiro também quer levar o Zé Lucas. Eu espero que alguém consiga negociar, porque é todo mundo querendo e até o presente momento ainda nada oficial. Mas eu acredito muito que dessa vez o Zé Lucas vai ser negociado mesmo para acabar com tudo isso. Inclusive teve uma informação repassada por um dos staffs do atleta que a família está bem tranquila quanto a isso. Acredito muito que vão negociar o jogador.
1: Ele passou a ser a galinha de ovos de ouro, né? Do Esporte Clube do Recife. Passou a ser o salvador da pátria, pelo menos para o momento.
0: A salvação da lavoura, né, Ed?
1: Pelo menos para o momento, né? Pelo menos para o momento, porque quando a gente fala isso, a gente lembra dos enormes compromissos que o esporte precisa cumprir depois daquele infeliz legado deixado pela administração anterior.
0: Porque eu estava até conversando com o Boris sobre essa questão.

0: A gente pergunta, ele diz, ó, isso aí vai ficar com o setor jurídico do clube.
1: E você sabe como é que foi o contrato com ele, né? Foi um contrato de 15 milhões, 7 milhões e meio no primeiro ano, 7 milhões e meio no segundo. É, ao que parece, não pagaram nem o primeiro nem o segundo, né? Imagina quanto está isso agora na justiça. Imagina.
0: Milionário, né? Vai ser um valor milionário. O Sérgio não tá meio, eu acho que não está nem tanto preocupado. Sabe que vai receber, não sei quando.
1: Ele sabe que vai receber em algum momento, né?
0: Agora, realmente é uma situação complicada, delicada, mas vamos seguindo. Vamos ouvir o atacante Pedro Perotti, o Perotti, artilheiro do Sport, falando sobre a preparação para esse jogo contra o Operário, o Fantasma, amanhã à tarde.
2: Finalizando mais uma preparação, né, para mais uma batalha. Todos os jogos na Série B são muito importantes e a gente tem que tratar todos os jogos como uma final, né? Uma semana importante, o professor conseguiu ter um tempo de trabalho também, conseguir colocar as ideias dele, né? Passar as ideias pro grupo e o grupo conseguir assimilar também. A preparação foi da melhor forma possível e, se Deus quiser, amanhã a gente desempenhar um grande trabalho para a gente conseguir com esses 3 pontos e voltar vencendo da competição, que é muito importante.
0: Pronto, tá aí o atacante Pedro Perotti. Pra gente finalizar, Ed, eu sei que você é um atleta nato, só pra lembrar aqui, que domingo tem a terceira edição da Corrida do Sport. Sai da Ilha do Retiro, pra quem gosta, quem nunca entrou no gramado é uma opção. A largada é dentro da ilha, volta, dá a volta, 5, 10 quilômetros, volta lá para o gramado.
1: Mas só em redor da ilha?
0: É, não, são 10 quilômetros. Sai da ilha, daí fazer o percurso ali pelo... eu acho que o Fórum, né? O Fórum Tomás de Aquino, não. É o Jona Bezerra, vai seguindo ali como se fosse pro IMIP, pega a Avenida Sul, um trecho até o Cais de Santa Rita, volta.
1: Quando é a corrida?
0: Domingo. Domingo, então.
1: Vamos analisar isso.
0: Vamos analisar. Eu estarei lá presente, viu?
1: Vai estar, né?
0: Vou estar representando a Rádio Jornal, correndo 10 quilômetros.
1: Não vou poder faltar.
0: Não vai poder. Estaremos juntos lá. A largada é 6 horas da manhã. Exatamente. Vou estar lá esperando, 6 horas da manhã, tá certo?
1: Eu tenho que pedir autorização para estar ao seu lado ou não?
0: Não, pode ir, ficar tranquilo.
1: E aí, gladiador? A torcida... Tem que pedir autorização?
0: Tá certo. Estaremos bem acompanhados, inclusive, se você for, viu?
1: Valeu, Alex.
0: Valeu, Ed.
1: Pronto, a gente acompanhou aqui o nosso Alex Santos com as notícias do Esporte Clube do Recife. Foi mais um programa especial do Leão da Praça da Bandeira aqui no Bola Rolando. A sexta-feira rubro-negra. 18:28.
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3: A Copa do Mundo de 2026 entra no momento decisivo neste fim de semana. No sábado, os torcedores acompanham a disputa pelo terceiro lugar, confronto que reúne as seleções derrotadas nas semifinais. França e Inglaterra duelam por um lugar no pódio da competição às 18 horas em Miami, nos Estados Unidos. Já no domingo, todas as atenções estarão voltadas para a grande final, que define a campeã da 23ª edição do Mundial. Argentina e Espanha se enfrentam na decisão, que será disputada no MetLife Stadium em Nova Jersey, nos Estados Unidos, às 16 horas, encerrando um torneio histórico realizado pela primeira vez em três países sede: Estados Unidos, Canadá e México. O fim de semana promete muita emoção e o fechamento de mais uma edição da principal competição do futebol mundial.
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2: 18 horas, 33 minutos.
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2: Tem bola rolando para o tricolor do Arruda. Alô, alô, Igor Moura.
4: Alô, alô, Edinaldo Santos. Boa noite, um abraço para todo mundo ligado aqui no Bola Rolando. Um ótimo fim de semana para todo mundo. Fim de semana vai ser de sombra e água fresca para os jogadores do Santa, né? Atletas treinaram ontem, né? Fizeram um trabalho pela manhã. Foram liberados hoje, amanhã e domingo. 3 dias de folga.
2: Esses 3 dias é pressão de jogador? Por que foi isso, Igor?
4: Assim, eu não sei se estava programado 3 dias. É muito estranho, em meio a uma competição, 3 dias seguidos de folga. É bom lembrar que o Santa é 13 dias, né? 13 dias de um jogo para o outro. Eu até já vi várias vezes.

0: vezes, 2 dias de folga. Treina quinta, treina sexta, sábado e domingo os caras estão liberados. O Hélio dos Anjos, quando o Náutico ganha jogo, por exemplo, ele faz muito isso. Se joga na sexta, ganha o jogo, vai jogar no outro fim de semana, libera, sábado e domingo. Agora, 3 dias eu achei um pouco exagerado. Agora, é aquela coisa também, né? Todo mundo sabe que o Santa não está em dia, tem esse problema administrativo. E quer queira ou não, você deixar o atleta, você treina o atleta, vê que o atleta está fisicamente capaz, treinado. 3 dias de folga, você dá um agrado para ele. Olha, a gente não tem como pagar agora, mas faz o seguinte, faz uma viagem com a sua família, esfria a cabeça lá, fica
1: ele
0: em casa.
1: Vai dizer, eu vou viajar com que dinheiro?
0: Aí, diga aí, Gomorra. Aí eu não sei, não. O que não pode, fica em Recife. Então.
1: Agora você está certo, porque a primeira coisa que vem na cabeça é a questão salarial, né? Ué, o Santa Cruz está fazendo isso por causa da pressão, mais uma pressão dos jogadores, já aconteceram duas, né?
0: Isso.
1: Mas não se pode garantir que foi isso, né?
0: Não, ninguém vai... Inclusive é uma boa pauta para a gente perguntar para o Alex Brasil, o executivo de futebol do Santa, que vai falar com a imprensa segunda-feira, 11 da manhã. Tem reapresentação e ele vai falar, é óbvio, também isso vai ser perguntado, se foi algo já previamente estabelecido pela comissão técnica. Eu percebi que o Cristiane Souza, ele principalmente na boa fase, ele costuma liberar atletas 2 dias. 2 dias de folga, esse agora 3 dias. É coisa do Christian também. Não sei se é por conta de salário. Eu acho que é unir útil e agradável. Você dá um descanso.
1: Vai falar o CEO do Santa Cruz, é?
0: Não, executivo.
1: O executivo do Santa Cruz.
0: Vai falar. Alex Brasil.
1: Alex Brasil. E o presidente que faz tempo que não dá as caras? Cadê ele?
0: Eu até tentei falar rapidamente com ele hoje.
1: Eu você lembrando aqui no Bola Rolando.
0: Eu falei rapidamente com ele domingo. Ele estava em Itajaí após a vitória. A gente falou do jogo rapidamente. Com esse feriado e tal, o pessoal desligou um pouquinho, né? Desconectou. Uhum. Mas na semana que vem eu tento gravar com o presidente uma entrevista. Mas o Boris chegou a falar, sem gravar com o presidente em off, né? Ontem o presidente falou, depois eu explico como é que eu estou tentando prospectar recursos.
1: Você pode me ajudar nisso? Já faz um mês, né? O outro pronunciamento dele foi quando ele prometeu que em 30 dias a SAF seria resolvida, lembra?
0: Pouco mais de um mês. Foi no jogo em que o Santa empatou com a Ferroviária, 1-1.
1: Acho que era 30 de maio.
0: Eu entrevistei...
1: Até Ralf disse, vou anotar essa data aqui.
0: Isso.
1: Pra depois cobrar.
0: Eu entrevistei ele antes da bola rolar contra a Ferroviária, no 1-1. Ele falou que um mês, um pouquinho, talvez tivesse novidade sobre a SAF.
1: A gente sabe que a situação não é fácil pro presidente estar botando a cara, mas tem que botar, cara. Tem
0: claro, que aparecer, concordo, né? Plenamente, concordo plenamente. Então, ele já falou várias vezes que, olha, para estar falando a mesma coisa que eu tinha falado sem novidade, eu não vou falar para não desgastar. Então é algo que eu vou tentar falar com ele na semana que vem, mas a certeza é, o que é que está marcado? Coletiva, Alex Brasil, segunda, 11 da manhã. Primeiro, para falar, a gente pode perguntar sobre essa questão das folgas, se tem alguma relevância ou alguma coisa a ver com os atrasados, coisa que pode ter um reflexo, mas eu acho que não é um determinante. Mas aí ele vai falar sobre duas situações. Uma, que é a do Marquinhos, um atleta a menos que o Cristiane Souza tem no elenco. O Marquinhos pertence ao Maguari.
1: Já está definido.
0: Base do Retrô, pertence ao Maguari. O atleta recebeu uma procura, uma proposta do Desportivo Chaves, que é um clube da segunda divisão portuguesa. Até pouco tempo atrás jogou a primeira, foi rebaixado. Na temporada passada foi 8º na segunda divisão portuguesa. E esse clube procurou o Marquinhos, que está de malas prontas para seguir para Portugal. Maguari vai colocar uma laminha no bolso, vai colocar um dinheiro no bolso e o atleta segue sua vida no futebol europeu. E o Santa fica sem um jogador. E a notícia de hoje veio à tona, do Quirino entrando na justiça.
1: Essa foi sensacional.
0: No dia 4 de julho, Quirino ingressou na justiça iniciando um processo. Um processo pedindo do Santa algo em torno, uma ação, algo em torno de R$1.150.000, R$1.149.000, cobrando salários atrasados, FGTS, direito de imagem, verbas rescisórias, 13º, honorários, tudo tem direito. R$1.150.000. Ele entrou na justiça, não avisou ninguém e continuou treinando e jogando. Não só jogando, como ajudou. Fez um bom jogo em Itajaí, fez um gol, participou de várias ações ofensivas do Santa, ok. Poxa, o Quirino tá recuperando a autoestima, o torcedor começou a dar mais moral ao Quirino, eis que vem à tona, que se torna pública essa ação do Quirino. A primeira informação que eu tive é o seguinte, que o Santa tava tentando convencer o atleta a tirar da justiça, continuar, porque as coisas podem se resolver dentro de talvez um mês, 3 semanas. O Santa está em vias de fato de jogar um quadrangular de acesso. Se subir, provavelmente o dinheiro aparece. Mas é o seguinte, a partir do momento em que se torna pública a ação, a torcida do Santa já não gosta muito do Quirino.
1: Vai aumentar o desgaste, né?
0: Já não gosta do Quirino.

0: mesmo com gol, enfim. Aí sabe que o atleta fez isso? Porque é o seguinte, até estava demorando para acontecer isso. A gente sabe que tinha muita gente insatisfeita, 2 dias que os atletas não treinaram, mas entrar em justiça, pedindo rescisão, não tinha acontecido ainda. É isso que acontece agora com o Quirino, esse abacaxi para o Santa resolver.
1: Pode ser que aqui para frente aconteça uma sequência de entradas, de pedidos de rescisão unilateral. Agora, veja só, você tem razão, o cara está desgastado com a torcida. E se ele ficar no Santa Cruz com esse desgaste agora, vai ser muito ruim para ele. Eu acho que ele não tem como retroagir.
0: Não, eu não vejo mais clima nenhum. Não tem. Primeiro porque ele não vai se transformar em Ronaldo Fenômeno de um dia para o outro.
1: É.
0: Se ele desembestasse a fazer 3 gols por jogo, ele...
1: E outra coisa, ele está cobrando o que é dele, né?
0: Não, ele não está errado.
1: Tem isso.
0: Como é que eu vou dizer que o trabalhador está errado ao fazer isso? Agora, o torcedor ele vai se chatear porque fala, poxa, vem cá, William Alves... que ganha menos que Quirino, só pra dizer, tá? O Quirino tem um salário, aí eu vou culpar aqui, vou apontar o dedo pra o gênio da bola que fez esse contrato com o Quirino. Eu já falo aqui de Felipe Alves, que era um absurdo, um sacrilégio, um crime, praticamente um crime, alguém no futebol atual pagar R$120 mil em 3 anos de contrato com o Felipe Alves.
1: Com 3 anos de contrato.
0: Três, né? Anos de contrato.
1: Uma aposentadoria.
0: E Quirino, que tem uma média sempre de carreira em jogar B, C, principalmente C, por mês... R$95 mil.
1: É brincadeira, cara.
0: Então, eu tenho que apontar o dedo pra incompetência. Porque culpa
1: ele, de quem contratou.
0: Ele não botou uma pistola na cabeça de ninguém dizendo, você vai me pagar não. Esse contrato aqui, esse valor. Não. Ofereceram
1: quem aí. Quem contratou que se pronuncie. Infelizmente foi o Bruno, né? Na onda da SAF.
0: O Bruno, presidente, assinou. Mas o Quirino chegou ainda com o Arley, de executivo.
1: Com
0: o
1: Arley.
0: Arley Menezes.
1: Mas ele não tomou essa decisão sozinho, né?
0: Não, o Arley obviamente falou com o Marcelo Cabo, que teve uma participação direta em muitas contratações.
1: Não foi indicação da SAF, não, né? Querendo.
0: Não. O Santa, na época, ele estava atrás de alguns centroavantes porque tinha a saída do Galhardo. Quando o Galhardo saiu, o Santa foi atrás de 9 de centroavante. Uhum. Chegou até a cogitar, com o Quirino aqui, o Gilberto, você vai lembrar. Lembra. Gilberto chegou a negociar com o Santa, recebeu a proposta do Londrina e foi pro Londrina. Mas o Quirino, ele veio antes da negociação.
1: Eu não acreditava nunca que Gilberto viesse pro Santa Cruz. Mesmo estando em fim de carreira, outros clubes iriam se interessar por ele, como aconteceu.
0: Inclusive, no Londrina, ele tá queimado lá com a torcida, né?
1: É, né? Não tá fazendo nada. Não,
0: ele tá mal lá, assim, muitos torcedores reclamando.
1: É fim de carreira, Gilberto. Amigo, é pau.
0: Então, lá ele não tá com tanta moral assim no Londrina. O Londrina agora perdeu o centroavante e o artilheiro, né? Foi pro Mirassol. E talvez o Gilberto comece a ter um pouco mais de espaço agora pra tentar queimar a língua dos críticos lá no Londrina. Mas ele não tá bem, não. Então, é essa a situação, Ed. Quirino, na justiça, eu acho muito improvável o Quirino ter clima pra permanecer no Santa Cruz.
1: Ele agravou, né? Agravou a relação dele com o torcedor.
0: Pois é.
1: E vai ser difícil encontrar um torcedor para compreender isso. Olha, ele tá recebendo o que trabalhou. Sim, cara, mas é Quirino, né?
0: É, fala, William Alves, não entrou na justiça. Eurico, o melhor jogador do Santa na temporada, não entrou na justiça. Everaldo, não entrou na justiça. Aí Quirino entra. Alguém vai dizer, vai fazer esse comparativo, né? Mas cada um sabe onde o calo aperta. A gente escuta agora o preparador físico novo do Santa Cruz, o Eugênio Oliveira, falando sobre esse espaço de 2 semanas entre um jogo e outro. A gente chegou a debater se é bom, se é ruim, Santa embalado, poderia estar jogando amanhã, mas não. Só vai jogar no dia 25 contra o Figueirense na Arena e o Jean fala se isso é bom ou se é ruim na visão dele.
2: Tudo que um preparador físico sonha ou quer é tempo, é período para trabalhar. Então, na realidade, para mim, que estou chegando agora, é uma excelente oportunidade para começar a implementar a minha forma de trabalhar, sempre aliada com o modelo de jogo do treinador. Então, nós temos aí esse período para conseguir trabalhar todos os componentes que envolvem o treinamento do futebol, a parte técnica, tática, física, a parte psicológica, para que a gente consiga melhorar mais ainda, né? Essa identidade da equipe perante o modelo de jogo e potencializar também essa parte física dos atletas.
0: Pronto, tá então o preparador físico Jean de Oliveira aqui no Bola Rolando, Ed.
1: Valeu, Igor.
0: Valeu.
1: E o torcedor tricolor acaba de acompanhar aqui no Bola Rolando a sexta-feira do Tricolor do Arruda. São 18h44.
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6: A Praça Mestre Dominguinhos recebe nesta sexta-feira uma noite dedicada ao rap, ao trap e ao hip-hop. Na programação de hoje, sobem ao palco Mago de Taço, Pedro Vinícius, Tribo da Periferia, Hungria Hip-Hop e Felipe Rédia. É uma noite com artistas pernambucanos abrindo espaço, nomes conhecidos do rap nacional e aquele público que costuma chegar cedo para garantir lugar perto do palco. E aí, vai dizer que o Fig não mistura tudo? Em poucos dias, a Praça Mestre Dominguinhos já passou por brega, MPB, samba, forró, funk, piseiro e agora chega no rap. 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
8: 18h48.
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8: Tem bola rolando para o Clube Náutico Capibaribe. Alô, alô, Leonardo Boris.
10: Alô, alô, Edinaldo Santos. Boa noite para você, amigo. Boa noite para a amiga e para o amigo ligados aqui no Bola Rolando. Eu vou ser breve na minha fala, deixar mais para o técnico Hélio dos Anjos, já que a coletiva nós reproduzimos muito tarde no resumo final e ainda está viva aí para que o torcedor alvirrubro, que não acompanhou, acompanhe pelo menos a análise do técnico Hélio dos Anjos do que aconteceu ontem. E aí, o que aconteceu e você viu, você comentou, Edinaldo Santos, foi incrível. O Mikael, aos 33 minutos da primeira etapa, fez o primeiro gol do CRB de pênalti. Aí depois, na segunda etapa, Cauã Maranhão, que foi artilheiro do Piauí na Série D, Ele entra no

0: jogo. E aos 35 minutos da segunda etapa, ele faz o gol de empate. Muita vibração, muito ufa. E aos 37 do segundo tempo, Christopher de cabeça, saiu a bola. Depois, cruzamento pela esquerda, o Christopher subiu. Quanto e fez o gol de 2-1. Pois é, parecia que estava comemorando ainda. E a pista estava sendo feita pelo Raulinei Alves, que chegou a parar para que o Marcelo pudesse narrar o gol.
1: Foi um minuto e meio no máximo depois.
0: Foi. Eu marquei o tempo, 35 para 37, dois minutos. E aí o que acontece? O Náutico cai para a 14ª posição, 21 pontos ganhos, está a 8 jogos sem vitória, 6 derrotas, 2 empates e o discurso começa a mudar. Qual é o discurso agora? Manutenção. Manutenção na Série B. Pelo menos por enquanto é esse o discurso. Vamos ouvir o técnico Hélio dos Anjos falando da decepção e do que aconteceu.
2: Faltando muita coisa, né? Está faltando principalmente um poder melhor de controle de jogo. Até a hora do pênalti, jogo de campo aberto, os dois times jogando, nosso time, inclusive, tendo um bom controle de jogo dentro do campo do adversário, mas sem muita contundência. Nós apostamos numa flutuação do centroavante para ter dois homens de beirada de agressividade. Não conseguimos ter, principalmente do lado esquerdo nosso, nós não conseguimos nada pelo lado esquerdo. A partir do momento que nós tomamos o gol, nós fizemos 15 minutos horríveis após o gol, no primeiro tempo. Segundo tempo, melhoramos um pouco mais o lado direito. Tivemos um pouco mais de apoio, de jogo jogado. O Todinho estava voltando um pouco meio no sacrifício, né? E eu estava preocupado de perdê-lo. A gente optou primeiro por Derek, porque eu estava estudando alguma coisa, porque qualquer jogador que eu colocasse no lugar do Vitor era meio improvisado. Entrou o garoto Maranhão, nós mandamos flutuar, ora Derek por dentro, ora Maranhão por dentro. Conseguimos o gol. Mas o momento é um momento de tanta dificuldade que você não pôde nem posicionar o time nos últimos minutos ali para você oferecer um pouco mais de adversidade para o adversário. Tomamos um gol bobo, porque durante todo o tempo eles ajustaram uns 10 cruzamentos nossos. O problema desse gol não é lá dentro da área, o problema desse gol é deixar a bola sair. Deixamos o cruzamento sair, elemento de surpresa. Matou com a gente. É momento de dificuldade. Momento que o time passa por esse desequilíbrio de resultado. Nós tivemos duas coisas no aspecto de individualidade que a gente sabe que vai melhorar o time. Que é a questão do Jean, que para mim foi uma surpresa positiva, resistiu o jogo. Resistiu muito bem o jogo. Gostei muito do Léo. Todo mundo sabe que eu gosto de zagueiro construtor, que eu gosto de zagueiro que sai jogando. Eu acredito que vai ser um jogador muito útil junto com o Jean. E nós temos quarta-feira um jogo em casa. Aí eu já vou ter jogadores, no caso o Moraes, que vai jogar. Um jogador que vem para jogar, jogador de total confiança minha. Não estou gostando do ímpeto de jogo nosso pelo lado esquerdo. Eu acho que nós fizemos todo um trabalho em dois jogos para usar um contra um, para usar a agressividade do lado, mas não tivemos isso. Para ter agressividade do lado, o Jean teve que cair lá e fazer aquele cruzamento que nos levou a gol. É gol da fase, é gol de fase. Você faz o empate, o adversário podia ter perdido o equilíbrio ali no empate, mas nós oferecemos o gol logo em seguida. Nós sabemos que estamos atravessando um momento de muita, muita dificuldade, mas eu acredito que, independente de qualquer coisa, o Náutico vai superar isso. E domingo e quarta-feira a gente já tem outro jogo dentro de casa para terminar o primeiro turno, buscar 3 pontos para terminar o primeiro turno com uma pontuação menor do que você vai necessitar no segundo para chegar primeiramente a 45. Hoje você precisa de mais pontos no segundo para chegar a 45. Mas se a gente ganha a próxima partida, a última rodada, você pode chegar até no segundo com menos pontos para buscar esses 45 pontos, que é uma realidade nossa. E nós vamos trabalhar para isso.
0: Pronto, tá aí a palavra do técnico Hélio dos Anjos, foi o que nós comentávamos antes de chamá-lo.
1: E você observa, na jornada esportiva de ontem eu ouvi todo mundo viu que ele estava transtornado, desesperado, muito nervoso, abatido, desassossegado. Se pode dizer, mas ele é assim no banco de reserva como ontem, não. Como ontem ele estava com aquela coisa sombria.
0: Muita pressão, né?
1: Muita pressão. Ele disse que não está suportando, que está suportando isso, mas não está. Porque a pressão é muito grande. E outra coisa, ele ontem finalmente desceu do pedestal, teve a humildade de reconhecer que precisa buscar alternativa, mas demorou demais, gente. São 8 jogos para você dizer que precisa encontrar uma alternativa para sair do sufoco. O que é que ele disse? Disse totalmente ao contrário antes. Não, o nosso esquema é esse. Jogando fora ou em casa, com qualquer adversário, o esquema é esse. Se o esquema não está dando certo, você tem que mudar, cara. Tem que mudar.
0: E tem um detalhe, né, Edinaldo? Ele agora cai numa realidade, os pontos dizem isso e a campanha diz isso, que o Náutico estava brigando para subir.
1: E agora vai brigar para não cair.
0: Para não cair. Ele tem que... Essa é a realidade, e não é dita por nós, dita pouco por técnico Hélio dos Anjos. E ainda vai ter mais saídas no Náutico. Ele ontem deixou claro na entrevista que um atacante vai sair. Um atacante, e ele não deu o nome.
1: Fora,
0: né?
1: Paulo Sérgio já deve estar fora.
0: Ele não deu o nome, mas ele diz... Desde janeiro, pouca minutagem, não posso contar com ele.
1: Entendeu? É bom lembrar, gente, que o elenco que aí está, mais de 20 contratações, foi todas elas indicadas por Hélio dos Anjos. Ele botou jogadores aí que não conseguiram, de jeito nenhum, desabrochar no time do Clube Náutico Capibaribe.
0: E já foram dispensados, como Felipe Saraiva, por exemplo.
1: Mas tem uns 3 ou 4 ainda aí, né? Você pega um Wanderson.
0: Não, o Wanderson zagueiro. O Enderson, muito bem.
1: O lateral Matheus Ribeiro é outro que deve sair também. O
0: Matheus Ribeiro foi terrível.
1: Terrível, cara. Ele insistia com jogadores que a gente sabia que não ia dar certo, mas ele é o treinador, botou o tempo todo. Juninho botou o tempo todo. Esse lateral direito botou o tempo todo. Deu todas as oportunidades possíveis e imagináveis. Nenhum deu certo. Convenhamos, né? Esse erro tem que ser corrigido urgentemente. Pois não, Boris.
0: E o Náutico, ele não ganha uma partida desde o dia 22 de maio, quando enfrentou nos aflitos o Cuiabá.
1: Rodada, né?
0: E derrotou o Cuiabá por 1-0. Quer dizer, é um acúmulo de pressão, né?
1: E outra coisa, Boris, eu tenho falado muito isso e insisto. O Náutico, com esse esquema dele, que foi maravilhoso nos primeiros jogos da competição, ficou manjado demais, ficou uma coisa trivial. Ficou muito, muito na cara. Então, o time que vem jogar hoje com o Náutico sabe como o Náutico joga, sabe como o Náutico se comporta, querendo se comportar o tempo todo com aquelas linhas todas altas. Tem hora que não dá certo, cara. E se não está dando certo, busca uma alternativa nessas horas. Não é abandonar o esquema, não. Mas busca uma alternativa, por isso que está redundando aí.
0: Eu não sei se você concorda comigo. Não é Vinícius dependência, mas o Vinícius faz
1: muita falta.
0: E o técnico Hélio dos Anjos disse isso na entrevista coletiva, que já está se preparando para contar com ele de novo, porque ele faz
1: é o melhor jogador
0: muita falta. Muita
1: Agora,
0: falta.
1: Não pode pegar isso como motivo para o que está acontecendo no Clube Náutico Capibaribe, porque todo mundo tem um momento, todo clube tem um momento em que um jogador importante fica de fora. O Náutico não seria diferente, também passa por esse momento agora. O que ele precisaria ter era peças de reposição, e não tem, né, Boris? Não tem.
0: E ele foi claro na entrevista coletiva, não temos dinheiro. Ele foi claro. Agora, vai ter a substituição, vão sair jogadores para entrar jogadores. E ele disse uma coisa que eu achei muito interessante e correta. Não sai 5, entram 5. Tem que sair 5 e entrar 2 de qualidade. Entendeu?
1: E olha e olha, né?
0: E olha e olha. Então, realmente, ele está mandando o recado, porque o Náutico, nos aflitos contra o Londrina, ele tem que realmente...
1: Se não reagir...
0: Fazer outro tipo de serviço, porque não dá mais para suportar. O Borazzi, ele vai estrear, o argentino, ele que tem 28 anos de idade, o Benjamin Borazzi, e joga de uma característica que o técnico Hélio dos Anjos acabou elogiando, que é centroavante, mas joga tanto pela esquerda quanto pela direita.
1: Ok, Boris.
0: Ok, amigo.
1: O torcedor alvirrubro acaba de acompanhar a sexta-feira do Clube Náutico Capibaribe. 18:59.
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0: 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Boa noite, Recife. Boa noite, Brasil. Brasil!
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5: Na capital pernambucana, 7h04.

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1: Martelão Araújo hoje tá de galã, tá na TV. Hoje ele vai fazer o Scratch na Rede, ao lado de João Vitor Amorim, de Carlinhos Bala e também de Zé Gavião. São 7h05, mas eu vou convidar você, ouvinte querido, audiência da Rádio Jornal em todo o estado, para bater papo comigo, com o Alex, para você fazer suas perguntas e a gente tentar, na medida do possível, responder o que você quer saber. Você pode entrar em contato pelo 99147-8520. Aí você faz o seguinte, faz a sua pergunta. Vou até abrir uma pesquisa aqui. Quem é melhor, Messi ou Maradona? Eu respondi o Messi, né? O Aldo Leite já tá, a produção técnica de Aldo Leite, Emílio Guga Bezerra, Aldo Leite já tá fazendo, olha, tete a tete, eu acho Messi. Agora, a opinião é de cada um. E você pode responder isso também pelo WhatsApp da Rádio Jornal, o 99147-8520, que o nosso Alex Santos está ativando aqui para você começar a participar. Agora, você tem que fazer o seguinte, por favor, você não manda áudio, você digita 99147-8520. Estamos falando para toda a rede. Deixa eu dar uma boa noite para o meu amigo, aquele que corre com a notícia, o Alex Santos.
2: Boa noite, Boris.
1: Boa noite,
2: querido. Noite para todo mundo, Aldo. Temos muita coisa para conversar, viu, Boris?
1: Muita.
2: Sexta-feira de muitas informações. Estou acompanhando aqui essa questão do Zé Lucas. Nós estávamos até conversando nos corredores, né?
1: Tá, vamos conversar sobre isso.
2: Muita coisa, muita coisa.
1: Vamos falar também sobre o Mundial. Vamos falar sobre o Náutico. Vamos falar sobre o Santa Cruz, a questão do Quirino. E vamos falar o que você quer ouvir também. Quero ouvir você, audiência da Rádio Jornal. Quero ouvir digitando a mensagem 99147-8520. Eu vou começar pelo começo. Vou começar pelo Mundial, porque amanhã tem a disputa do terceiro lugar, né? E França e Inglaterra. O tesão é o mesmo, Alex?
2: Não, de jeito nenhum, Boris. Tem nem como afirmar que sim, né? Caramba, um terceiro lugar, França e Inglaterra, que poderia também ser uma final da Copa do Mundo,
1: é,
2: né?
1: É verdade.
2: Dentro desse contexto. Mas não é. É aquele famoso gosto de chuchu, né? Que não tem gosto de nada. Mas eu fui o terceiro lugar de uma Copa do Mundo, ninguém lembra.
1: É verdade.
2: O único que lembra é o campeão e vice pelas circunstâncias, mas é uma decisão assim meio aguada, né? Você vai perceber. Eu vou assistir porque eu gosto de futebol.
1: Eu também concordo com você, eu acho aguado. Mas os jogadores também devem sentir isso, né?
2: Sentem. É porque é aquela sensação de frustração.
1: São profissionais, né? E é muito perto da frustração, né? Da derrota, né?
2: Porque são duas seleções.
1: Uma foi quarta, a outra foi na quinta, né?
2: Pois é. E detalhe, seleções que também foram apontadas como favoritas, principalmente a França, Boris. Principalmente a seleção francesa, que chegou já com esse know-how de candidata ao título, né? E era, na verdade, pelo futebol apresentado. É o tipo de situação que são duas seleções eliminadas.
1: A verdade é essa.
2: São duas seleções eliminadas.
1: A verdade nua e crua é essa.
2: Então você vai colocar... vai incentivar como, né? Talvez pelo fato de ser uma Copa do Mundo, a atmosfera, não sei se vai ser... Obviamente não é, né? Porque não vale. Mas a atmosfera é totalmente diferente. Eu acredito muito que a vontade não é a mesma, né? Não tem nem como ser. Porque, como eu disse inicialmente, você lembra que foi o terceiro colocado da última Copa? Eu não lembro.
1: Não lembro.
2: É?
1: Pois não é. Lembro. Só procurando, né?
2: Só pra gente lembrar. Vou até pesquisar, porque eu fiquei curioso agora. Decisão do terceiro lugar da Copa de 2022, só pra gente ter uma ideia. Porque ninguém lembra. É uma

0: disputa que ninguém vai lembrar.
1: Agora, então, vamos passar à frente e ir para a final. Argentina e... Haroldo tá na linha, ótimo.
0: Olha aí,
1: Argentina...
0: foi Croácia e Marrocos.
1: Marrocos. Ah, Marrocos foi 4, né?
0: Isso. E a Croácia venceu por 2-1. O Marrocos, 2-1, e por isso eu não lembrava.
1: É.
0: Não me recordava.
1: O Haroldo Costa, meu querido Super Haroldo, boa noite.
2: Boa noite, Boris. Boa noite, Wallace e quem nos acompanha aqui na Rádio Jornal.
1: Eu tava falando, terceiro, quarto lugar... É um pouco água de chuchu, né? Apesar de ser duas grandes seleções disputando, jogando futebol, mas é água de chuchu, né, Haroldo?
2: Historicamente, a Copa do Mundo sempre escolheu o seu terceiro colocado, né? Nesse confronto, que é sempre no dia anterior à final. Mas é um jogo que realmente... historicamente também é um jogo de muitos gols, é um jogo interessante até, acaba sendo um jogo muito movimentado em termos de gols, acaba sendo uma partida onde as equipes ficam muito mais franco-atiradoras e aí você tem um jogo mais aberto, né? Não tem mais aquela... Todo mundo vai para o ataque, né? Não tem por que você ficar se defendendo ali, tá valendo só o terceiro lugar, então o jogo acaba sendo interessante. Agora, é muito mais por uma questão comercial, né? Para fechar ali o número de jogos... Mas o jogo em si, sem o título, né, sem valer o título, é como se fosse uma medalha de bronze numa Olimpíada. Uhum. Para uma seleção chegar em terceiro lugar, essa partida acaba não sendo tão atrativa. Agora, a gente também tem que pensar o seguinte, né? Você tem campeãs do mundo envolvidas, por exemplo, a França disputando um terceiro lugar, fica sem graça para eles. Mas se fosse um confronto... como esse confronto aí de 22, que o Alex acaba de citar, né? Como, por exemplo, Croácia e Marrocos, aí vale muito. Uhum. Você chegar em terceiro lugar na Copa para Croácia, para Marrocos, se bem que a Croácia foi vice-campeã em 2018, decidindo com a França, né? Mas vale muito. Agora, para uma França e para uma Inglaterra que, mais uma vez, jogou como nunca e perdeu como sempre, então, realmente, é um jogo... acaba sendo um jogo... com cara de amistoso de final de temporada, essa decisão de terceiro lugar. Mas acaba sendo um jogo bom, às vezes, um jogo cheio de gols.
1: Eu acho que, até para a Inglaterra, seria moralmente mais válido. A França é campeã do mundo. A Inglaterra fez um papelão contra a Argentina. Então, moralmente, só para dar uma satisfação moral e uma satisfação ao seu torcedor.
0: Porque ultimamente a França tem chegado a decisões, né? Inclusive foi vice-campeã na última Copa. Então, é como você falou, ela está aqui, entre aspas, acostumada a estar comparecendo em decisões, diferentemente da Inglaterra. Talvez, Boris, talvez essa sua linha de raciocínio chegue para os ingleses, pelo menos, gente, um pouco de satisfação, né? Chegamos aí, tem sido colocado.
1: Pelo menos, para quem não acreditava... pelo menos chegamos em terceiro.
0: Porque falávamos tanto em prateleiras, aquela coisa toda, e citamos algumas vezes a Inglaterra na prateleira de baixo, né? Na segunda, né? Um pouco abaixo da seleção da França, da Argentina, por exemplo. Talvez por esse contexto seja interessante conquistar a terceira colocação. É como se fosse um pedido de desculpas, na verdade, né?
1: Haroldo, eu provoquei a audiência antes do seu contato pelo WhatsApp 991478520, e uma coisa que dá um debate, pelo menos na minha opinião: quem é melhor, Messi ou Maradona? O Igor, ele fez um lance figurativo que eu achei extraordinário. O Pelé está no topo do Olimpo com a coroa e com o cedro. Quem sobe um pouco mais ao lado do Pelé para sentar talvez como príncipe, eu e Igor escolhemos o Messi. Já Edinaldo Santos não desfez do Maradona. Falou que o Maradona era o Maradona. E aí eu provoquei a audiência, daqui a pouco eu vou ler, está chovendo o WhatsApp aqui, mas eu começo com você, Super Haroldo. Na sua opinião, quem é melhor, Messi ou Maradona?
2: Rapaz, os agentes...

0: argentinos, agora tem uma parada dura para resolver, né? Essa idolatria dele está dividida. Algo que nós, assim, sempre colocamos o Pelé no outro patamar, né? No estágio diferente, né? Sempre colocamos o Pelé na posição de número um e nunca quisemos que outro jogador brasileiro pudesse disputar esse posto com Pelé.
1: E nunca teve.
0: É, a gente realmente... Nós vemos belíssimos jogadores de futebol, grandes jogadores de futebol, mas não igual ao Pelé, da maneira como ele construiu a carreira, por tudo que ele fez. O Pelé foi realmente um fenômeno, né? Não o Ronaldo. O Ronaldo foi fenômeno também, mas o Pelé foi, inclusive, escolhido o atleta do século, enfim. Uhum. Tudo que a gente já sabe aí do Pelé. Mas agora, para os argentinos, ficou realmente essa idolatria dividida. Eu vou votar no Messi também. Eu acho que o Messi, numa história, num contexto geral, o Messi já superou, sob o ponto de vista do que ele já construiu, assim, na história, o maior artilheiro de Copas, já tem um título e agora está brigando por outro. E se no domingo for campeão, aí bicampeão do mundo Messi, o tetracampeonato da Argentina, acho que o Maradona tem um papel realmente sensacional na história, mas eu já votaria no Lionel Messi. Não por uma questão até de memória, porque eu vi mais o Messi do que o Maradona. Quando o Maradona realmente brilhou muito, eu ainda era muito jovem, né? Muito garoto. Mas se fosse nesse raciocínio, aí nem ia falar nada de Pelé, né?
1: Claro.
0: Porque eu não vi, por exemplo, Pelé jogar. Eu vi a história do Pelé. Mas vou votar no Messi por tudo, assim, por tudo que ele já construiu aí na carreira. E tô até, Boris, não colocando nesse contexto a questão da vida pessoal como atleta, porque aí o Messi ganharia de goleada, né? O Maradona foi muito mais confuso.
1: Você,
0: o Maradona
1: foi perfeito, foi muito mais problemático.
0: O Maradona teve dificuldades na vida, infelizmente, não soube lidar com a fama da melhor maneira. O Maradona fez bobagem, Maradona atirou contra jornalistas, Maradona teve problemas com drogas, infelizmente. E o Messi não. O Messi é um exemplo de atleta, com aquele jeito dele, mais calado, mais quieto. Mas a gente não vê o Messi envolvido em nenhum escândalo, nada com isso. Aliás, tomara que no pós-vida de atleta ele continue sendo esse exemplo aí, o Messi. Muita gente cobra dele algumas posições... tem sido muito cobrado aí recentemente em relação aos atos racistas de alguns argentinos, alguns atos lamentáveis que alguns torcedores argentinos fazem, aí querem que o Messi se posicione. Mas ele não está entrando em polêmica, não tá se posicionando. A gente já conhece o Messi, esse jeito dele aí mais calado, mais quieto. Quando ele se posicionou uma vez, foi numa Copa América, que ele falou mal da arbitragem. Lembra daquela final contra o Brasil? Acabou tomando uma punição da Conmebol. Então, esse é o Messi. Mas, na bola, olhando para a bola, olhando para o que eles construíram na carreira, Maradona e Messi, eu voto no Messi.
1: Você, o Alex Santos.
2: Essa linha que apresentou o Haroldo, ela é uma linha que tem que ser seguida realmente, né? Eu acompanhei também, não tanto quanto o Lionel Messi, a questão do Maradona. Na verdade, eu comecei a me interessar muito pelo futebol europeu a partir de 1990, né? Depois da Copa lá. E acabou chamando a atenção pelo simples fato disso. E eu estava comentando isso ontem, anteontem, na verdade, quando falamos de comportamentos, né? Por exemplo, você comparar Maradona... A Messi é muito complicado, porque foram tantas polêmicas cercadas pelo Maradona, né? Eu me lembrei até de uma que ele foi até proibido de entrar no Japão por conta de tantos problemas.
1: Mas quando eu falo quem é melhor, Messi,
2: não, mas eu falo
1: é futebol.
2: Não, sim, aí quando falo
1: bola no pé.
2: Do cenário, né? Aí você tem o polêmico e o jogador que é mais disciplinado. No caso, o Messi. Eu, bola no pé, pelo que eu acompanhei, eu vou de Messi. Messi tranquilo ali, por tudo, né? Não se mete em polêmica. Que eu acho que a bola no pé também interfere fora também, viu, Boris? Eu acredito que isso faz com que você seja um jogador mais completo, dentro e fora de campo. Então, quando você é bom dentro de campo e é bom fora dele, te faz mais completo, te faz ser um jogador que chama mais atenção, seja mais interessante.
1: Bom, eu provoquei a audiência e a audiência compareceu. A Rádio Jornal, ao WhatsApp da Rádio Jornal. Boa noite, Boris. Não dá para comparar atletas de futebol em épocas diferentes. Recortes de

0: universo. Comparar Messi e Cristiano Ronaldo é possível, mesmo momento do futebol. Messi e Maradona, não. Emanuel Gomes, é a opinião dele. É, futebol, arte é Maradona. Adriano do Cordeiro. Outra mensagem de Abreu e Lima. Boa noite, Messi. Sou torcedor do Sport e moro aqui na Paraíba e sempre escuto a Rádio Jornal, a melhor. Sou pernambucano. Obrigado pelo carinho. Obrigado pela audiência. Está chegando mensagem. Boa noite, Leonardo Boris Andrade, da quinta etapa de Rio Doce. O Andrade diz que, sem medo de errar, Messi é anos-luz melhor do que Maradona, tanto na bola quanto no comportamento extra-bola. E que raça e vitalidade. Um exemplo a ser seguido, mas não desbanca Pelé do trono de melhor do mundo. Eu sou, inclusive, mais velho do que você, Haroldo, mais velho do que o Alex Santos. É, na minha época de garoto, se discutia muito quando se falava quem era melhor. Nós chegamos a discutir, naquela época, década de 70, início, quem era melhor, Pelé ou Garrincha. Isso sempre vai acontecer no futebol, né, Haroldo?
1: É, são dois jogadores espetaculares, mas o Pelé realmente, por tudo que ele construiu na carreira, ele ficou realmente num posto maior, né, como atleta. Aliás, do esporte em si, né, não só do futebol brasileiro. O mundo inteiro reverenciou o jeito de jogar bola do Pelé. Então, sempre vai ter comparação, é verdade. É, nós aqui no Brasil, a gente nunca ousou assim colocar um jogador no... ficar fazendo comparação. Você falou aí do Garrincha. Pois é, o Garrincha também foi sensacional, mas a gente sabe que o Pelé foi melhor do que o Garrincha.
0: Extraordinário. É verdade. Sou Giovanni do Derby, tenho um enorme amor ao Santinha, que não seja o maior depois do meu país. Sou um torcedor simples, como a maioria dessa torcida gigante. Todo mundo sabe que os atletas do Santos estão fazendo sua parte. Nós vamos falar daqui a pouquinho. A sua mensagem é muito grande, mas eu estou apenas complementando o Giovanni Tricolor, tá? Nós vamos falar. Messi é melhor. É malandro da bola. Não, Messi é melhor. Ele diz que o Maradona é o malandro da bola. Outro, Cícero de Petrolina. Messi é um exemplo como pessoa. Então, Messi é Messi. O atleta deve ser avaliado também fora de campo e suas atitudes contam muito. Por isso, eu voto no Messi. Boa noite, Boris. Ricardo Correia, discordo de vocês no debate da disputa do terceiro lugar. Temos a disputa da artilharia, Mbappé e Messi. Quem será o artilheiro da Copa? Tudo bem. A democracia está aí para isso, Ricardo Correia. E eu colocaria, diz o Ricardo, Pelé e Messi no mesmo patamar. A mesma resposta de gosto, não se discute, a democracia está aí para isso. Didi, de Belo Jardim, sem dúvidas, você não diz quem. Severo, de Olinda, viu os dois jogar. Maradona foi melhor. Severo, de Olinda. Aqui é Getúlio, de Piedade. Plasticamente, Maradona apresentava um futebol mais bonito, mas Messi é mais eficiente, mais constante, uma carreira longeva e os números falam por si. Estou aqui na torcida pela Inglaterra, para a Argentina não encostar no Brasil em número de títulos. Acho que você se enganou aí, Getúlio. Quem vai disputar o título com a Argentina
2: é a Espanha.
0: E agradeço muito a audiência, porque lotou e entupiu o WhatsApp. São 7 horas e 24 minutos e nós vamos falar da nossa realidade. Mas antes, dá uma passadinha na final, Argentina e Espanha. O Igor Moura tem um conceito, Haroldo, que não...

0: não tem jogo sem favorito. E hoje ele me surpreendeu na cola das seleções, que ele coloca 50-50. E eu coloco um levíssimo favoritismo da Argentina. A sua opinião, Super Haroldo?
1: Eu tô com o Igor. Eu acho também que é uma final sem favoritos. Acho

0: entre argentinos e franceses. Pode ser que seja uma final parecida, né? A gente espera até isso, né? Para o bem do futebol, para quem gosta de futebol. Pode ser que seja um 0-0 chato, mas eu também estou com o Igor. Eu acho que é uma final sem favoritos. Acho que a seleção da Argentina chega de novo de maneira forte, raçuda, toda essa história que eles estão fazendo, né? Realmente é uma jornada marcada pela força, pela bravura, né? Por tudo que a gente está vendo aí, por não desistir, uma resiliência, né? Da seleção da Argentina, com vitórias dramáticas. O caminho bem mais fácil na Copa, mas vitórias muito dramáticas aí na Copa do Mundo. O caminho deles foi bem mais fácil. Quando a gente pega o que a Argentina fez para chegar até a final da Copa do Mundo, vai ver lá que os confrontos ficaram bem mais fáceis, mas eram fáceis apenas na teoria, né? Porque quando a bola rolou, na prática, a gente não viu nada disso. A gente viu realmente jogos mais duros para a seleção da Argentina. Uhum. E a seleção da Espanha tem seus valores individuais, mas o conjunto espanhol também funcionou muito bem, né? Para eliminar a França na semifinal, para fazer aquele jogo ótimo, praticamente perfeito, impedindo que os franceses pudessem brilhar. Seus principais jogadores, o Mbappé ficando aí apagado e outros jogadores que poderiam decidir a partida a qualquer momento. Então, eu vejo uma final também sem favoritos, viu, Boris?
1: Fala aí, Santos, querido.
2: Se for na emoção, obviamente que eu daria uma maior vantagem para a equipe, para a seleção espanhola. For na emoção, mas a razão...
1: Aí é da torcida, né?
2: É a torcida, mas a razão, ela fala mais alto nesse momento. E a gente sabe que vai ser uma partida equilibradíssima. Espero que realmente seja digna de uma final de uma Copa do Mundo. Eu não falo nem questão de quantidade de gols, eu falo pelo futebol apresentado, né? Pelo nível técnico que deve ser apresentado nesse jogo. A razão me força a dizer que não há favorito, Boris. E eu também vou na mesma linha do Igor, acredito muito nisso. Por mais que esteja torcendo pela Espanha, não escondo de ninguém a minha torcida, né? Mas é um jogo equilibradíssimo, vai ser uma partida maravilhosa. Espero que realmente seja mais uma a entrar na história de uma final de Copa do Mundo, e a gente fica nessa torcida. A minha torcida é pela vitória da Espanha, mas a minha razão diz que não há favorito nesse embate.
1: Muito bem. Agora são 7 horas e 27 minutos. Vamos ao primeiro bloco comercial e daqui a pouco voltamos com o Movimento Esportivo Debate na Rádio Jornal.
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4: E essa sexta também tem novidade fora da Praça Mestre Dominguinhos. 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
3: Agora na capital pernambucana, 7h31.
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3: Com Haroldo Costa e o Alex Santos. O Haroldo, eu queria a tua análise. Eu estava conversando fora do ar com meu amigo querido irmão, o Alex Santos, que o Zé Lucas, ele não foi vendido. Ele foi colocado na vitrine para ser comprado, na prateleira para ser comprado. É um tipo de leilão. Porque o esporte está necessitando de dinheiro, e aí, claro, que colocando na imprensa, que reverbera, que ele não vai jogar os próximos jogos do esporte, ele está para ser vendido, os interessados aparecem e fazem proposta. Como é que se analisa essa situação, já que você hoje deu a informação no nosso grupo, o Alex repercutiu, inclusive está com a proposta aí do Cruzeiro, tem o Flamengo, tem o Shakhtar, tem o Lyon, tem o Botafogo.
4: Olympique de Marseille.
3: Como é que você analisa isso, Haroldo?
5: Bom, Boris, ele não seria retirado do time, ele não seria mais escalado se não tivesse proposta já definida, né, desses clubes. Então, cabe ao Sport agora identificar qual o melhor negócio. Os detalhes do negócio, porque a gente precisa entender que tipo de negócio será feito em relação ao Zé Lucas, como esse negócio vai evoluir em termos de valores, a negociação em si. Mas que tem proposta, tem. O Alex está apurando isso, né, Alex? Então já tem...
3: Não, mas eu não digo que não tenha proposta. Eu digo que o leilão é que as propostas estão sendo colocadas. Ele ainda não está vendido.
5: Ah, sim.
3: Entendeu?
5: Você fala das possibilidades de
3: exatamente
5: negócio.
3: Exatamente.
5: Né? Aí você tem uma coisa que passa muito pelo desejo do atleta, mas também o que vai ser melhor para o esporte, né? O esporte, claro, vai avaliar todas as propostas que serão colocadas à mesa, todas as possibilidades de negócio. Vai também passar um pouco pela decisão do próprio Zé, da família dele, do agente dele, para saber o que é melhor. Uhum. Eu até já opinei aqui que gosto dessa história da Europa, né? Eu Isso. acho que se a gente for conversar com Pedro Lima, que foi lá para a Inglaterra, e outros jogadores também, eles não vão reclamar de terem sido negociados com o futebol europeu. Lá, eles têm uma outra realidade, né? Uma realidade que passa por não atrasar os salários, por viver na Europa, por ter um aprendizado lá do futebol europeu. Existe uma certa adaptação que é necessária. Eu estava até conversando com o Carlinhos Bala ontem, né? No Scratch na Rede, e ele falava isso: não, é melhor que ele opte pelo Flamengo. Ah, vai viver no Rio de Janeiro, o Flamengo é um grande clube, tem muito dinheiro, tem dinheiro demais, do que ir para a Europa, passar frio, ter uma adaptação. Mas olha, você vai jogar na França, né? Você vai tá numa vitrine mundial jogando no futebol francês. Não que no Flamengo você não esteja numa vitrine mundial, clubes também da Europa vêm para cá para contratar os jogadores do Flamengo, mas se você dá esse salto para a Europa, é realmente um grande negócio. Agora, o Cruzeiro também tem bala na agulha, o Flamengo tem bala na agulha, são clubes endinheirados, em boa situação financeira, que podem fazer também o negócio e ele pode ficar aqui no Brasil. Então vai passar por muita coisa aí. É, passa muito pelo desejo do esporte, né? E do próprio Zé Lucas também. Mas eu só acho assim mais complicado, Boris, e até falei isso mais cedo aqui na Rádio Jornal, essa questão da Ucrânia, né? O campeonato ucraniano. Não que o Shakhtar tenha um monte de brasileiro lá, mas tem uma guerra lá, eles teriam que resolver essa questão da guerra. Uhum. Enfim, mas isso extrapola os limites do futebol. Mas se houver negócio com a França, né, para jogar no campeonato francês, tá ótimo. Mas Cruzeiro e Flamengo também podem apresentar boas propostas e não seriam descartados.
3: Eu vejo a realidade muito diferente do que o esporte imaginou. Houve uma superestimação de valores para o Zé Lucas, porque você tem a proposta do Cruzeiro e do Flamengo. Tem. Por favor, Wallace.
4: Só pegando esse gancho, Boris, que você falou, isso foi dito pelo próprio CEO do esporte, Felipe Ximenes, quando falou de negociações envolvendo o Zé Lucas. Ele disse que, para se ter uma ideia, começaria a haver valores com 20 milhões de reais a menos do que foi apresentado inicialmente. Uhum. Para começar a conversar, seria uma redução de 20 milhões de reais. Que coisa, né?
3: Bom, que é uma pancada.
4: É uma pancada. Pronto, ele já chamando, já praticamente dizendo isso que você falou. Foi muito valorizado no passado e não era isso tudo.
3: Eu sinceramente, eu não acredito naquelas propostas de 70, 80 milhões. É, que o 70 foi, né? O Pedro Lima.
4: Realmente teve a proposta do Porto, né? No Botafogo no início desse ano, mas os valores não chegaram.
3: E o Botafogo estava com problemas na SAF e de dinheiro, né?
4: Olha aqui, pronto. A proposta do Cruzeiro para ter o Zé Lucas. Ele prepara uma proposta de até 6 milhões de euros, aproximadamente aí 39 milhões de reais, sendo 3 milhões e meio fixos.
3: Que é a entrada, que são 22 milhões e 400 mil.
4: E aquela história que a gente falava, né? E 2 milhões e meio em bônus por metas alcançadas. Uhum. Então, essa é a proposta hoje do Cruzeiro. O Flamengo trabalha com uma oferta de 2 milhões e meio de euros, né, aproximadamente aí 16 milhões de reais, além de bônus entre 3 milhões de euros, aproximadamente mais 20 milhões, podendo chegar a 6 milhões, caso de meta também ser alcançadas.
3: Para fechar esse assunto, essa é a grande questão, entendeu, Haroldo? Por isso que eu falo leilão, é a melhor proposta, e a melhor proposta dessas duas, Flamengo e Cruzeiro, com certeza não agradou aos dirigentes do esporte, que pensavam muito mais.
4: Mas eu queria saber, estou tentando até, mas não tenho informação, da proposta da França. Quanto foi proposto para ter o Zé Lucas? Uhum. Porque aí casa com essa ideia que inclusive o Haroldo falou, mas eu havia comentado aqui no intervalo, sobre a questão da visibilidade do jogador ir para a Europa. Uhum. Eu estou curioso para saber justamente da proposta da França, né? Porque são valores que, para esses clubes, Cruzeiro e Flamengo, estão dentro da realidade deles, tranquilamente.
5: Eu citei um jogador aqui que foi o Pedro Lima, esqueci de falar do Joelinton também, né?
3: É, claro. Joelinton.
5: Outro jogador.
3: Mas foi mais barato, bem mais barato.
5: É, né? Mas eu falo assim, tô falando de você sair direto para a Europa.
4: Visibilidade.
5: E se, né, dá muito bem lá, né? Uhum. Então é o que poderia acontecer com o menino Zé Lucas, que é jovem, que tem, me parece aí, já quase cadeira cativa nas seleções de base do Brasil, né? Na 17, na sub-17 e na sub-20, agora sub-20, e já teve na sub-17 e agora na sub-20. Então, é um jogador de muito futuro e de muita qualidade. Agora, é como vocês estão falando aí também, como o Alex ressaltou, né? As propostas brasileiras estão muito mais com os pés no chão. Aquilo que aconteceu realmente no ano passado, aquelas ideias de possibilidade de negociação com Barcelona, tal, acho que agora ficou muito mais realista o pessoal do esporte com a possibilidade de negócio do Zé Lucas. Esses números são muito mais reais.
3: Muito bem, falando em realidade, falando do Clube Náutico Capibaribe, que agora o próprio discurso, eu coloquei a fala do professor Hélio dos Anjos há pouco, ele falando no final da fala que precisa de um bom resultado, e precisa mesmo, na quarta-feira contra o Londrina, para começar a somar pontos, para não se assustar e chegar aos 45, Quer dizer, o pensamento, Alex, agora mudou. Uhum. O que era de subir, agora é de manutenção. Pelo menos deu a entender isso, né?
4: É, porque nesse primeiro momento ele tem que pensar sim, ele tem que seguir justamente essa linha. É, essa quantidade de jogos sem vencer é muito grande, Boris.
3: É 8.
4: É muito grande, 8 partidas. E você imagina a dimensão que isso acarreta numa tabela de classificação. A queda vertiginosa que a equipe do Náutico está tendo. É como você falou, ele tem que olhar para trás, porque a diferença do Náutico para o Ceará são 2 pontos.
3: Uhum.
4: Então você imagina a pressão hoje que o Náutico está sofrendo por conta disso. Por isso que essa partida contra o Londrina acabou sendo a partida do Náutico. É o jogo do Náutico. Porque vencendo vai continuar respirando. Independente de não pensar nesse momento em G6, não. Pensar nesse momento em atingir a numeração média para poder escapar do rebaixamento. Mas se ele conseguir, se ele não conseguir e for sofrer mais um insucesso, o negócio fica complicado. Aí a pressão aumenta, você sabe que isso mexe com a cabeça, mexe com todo o grupo, e a confiança acaba indo embora. É uma necessidade imensa de vencer, essa pressão exercida em busca dessa vitória. Ontem, na hora do gol do empate do Náutico, observava a reação dos jogadores, era como se fosse aquela coisa de
3: um alívio.
4: Um alívio, exatamente. E depois, logo em seguida, levaram o segundo gol. E acabou ficando semblante totalmente de derrotados, né? Não tinham mais poder de reação, porque é a situação, e isso é preocupante, isso realmente tem que ser chamado a atenção. A torcida do Náutico está ligada nesse momento, que o alerta vermelho foi acionado. Nada de alerta de atenção amarelo não, é o alerta vermelho mesmo.
3: Ô Haroldo, eu tenho um pensamento que é um pensamento básico de melhor com ele, pior sem ele. Porque quem montou foi o professor Hélio dos Anjos, juntamente com o Guilherme dos Anjos.
5: Não seria ruim equipe. Com ele e pior sem ele?
3: É, ruim com ele e pior sem ele. É verdade, obrigado. E aí, ruim com ele e pior sem ele, você tirar, nessa altura do campeonato, primeiro você tem uma multa milionária a ser paga. E eu, pelo menos, não vejo um substituto que conheça o elenco, o time, o Náutico, para dar uma sacudidela. A sacudidela vai acontecer tirando jogadores que o próprio Hélio ontem falou na entrevista coletiva. Ele, inclusive, vai liberar um atacante e ele acabou dizendo, não o nome, mas disse, desde janeiro não me dá minutagem. O que você acha disso, Haroldo?
5: Boris, eu lamento muito. Eu não esperava que o time do Náutico chegasse na metade da Série B e tendo que reformular. Um ou outro jogador que sai, isso é absolutamente normal. Um ou outro jogador que tem ali menos minutagem, acontece, faz parte de um grupo aí com 30 jogadores, um pouco mais, um pouco menos. Isso acontece. Por exemplo, o Cauã Maranhão retornou aí e pode se constituir numa opção. É um garoto que estava jogando outra competição e de repente volta. Isso é normal. Agora, reformulação na metade do campeonato é realmente algo que eu não esperava. Eu esperava que o Hélio tivesse feito um grupo mais coeso, um grupo mais competitivo, né? E que me parece que só foi competitivo até a página 2. Porque se você chega aqui agora, nesse momento, na Série B, você já está vendo o Náutico realmente fazendo conta, né? Tentando chegar, querendo chegar nos 45, pisando no chão, noutra realidade. Esse mesmo Hélio falou lá atrás, o meu time joga com o nariz arrebitado, a gente tem um jeito de jogar. E aí chamou a atenção realmente para um Náutico positivo, ele tinha que falar bem do time, porque o time estava bem. Mas agora essa queda técnica foi muito grande. Eu sei que o Náutico passou por dificuldades, por jogadores que ele não pode utilizar, por jogadores que ele não utiliza, porque esses jogadores estão machucados, e outros jogadores que ele não utiliza, porque esses jogadores já não querem mais nem jogar, como é o caso do Dodô, né? E o Paulo Sérgio aí machucado, não volta ao time. O Jean Carlos vem para dar realmente já um acréscimo técnico. Mas não é só isso, né? Não é só o Jean.
3: Vinícius machucado,
5: um dos melhores jogadores da divisão. Né? O Vinícius é um dos melhores jogadores da Série B. Então, a gente lamenta muito. Agora, eu não esperava isso. Eu acho que o Náutico está caminhando por uma situação. Você, na sua primeira fala, trouxe essa coisa do ruim com ele, pior sem ele. Porque, e isso é ruim, né? Para o próprio Hélio. Não, eu nem imaginava que a gente pudesse utilizar essa frase para o Hélio e para o Guilherme. Mas o Náutico está caminhando para aquele momento ali de encruzilhada, né? Ou sinuca de bico, ou cilada, como queiram colocar. Ficamos com ele, vamos sofrer e vamos sonhar com esses 45 pontos, ou muda tudo? Pelo que o presidente Bruno Brecker falou nesse meio de semana, não tem intenção de mudar o modelo. Então vamos ter que confiar no Hélio, vamos ter que confiar que ele vai conseguir tirar esse time desse momento tão ruim. Problema que o Alex falou aí dos 8 jogos sem vencer, não é nem a questão dos 8 jogos sem vencer, porque você pode ficar 8 jogos sem vencer, ali com 3 derrotas, 5 empates, 4 derrotas e 4 empates. O problema é que o Náutico tem 7 derrotas e um empate. Nos últimos 24
4: não,
5: pontos
4: são disputados, 6 derrotas.
5: O Náutico ganhou um. São Náutico 6... ganhou um de 24 pontos disputados. Então, isso é a campanha está ficando muito pobre, né? Está ficando muito pobre. E isso é muito ruim. Então, eu lamento muito que o Náutico tenha chegado nessa situação. Lá atrás, se você me perguntasse, eu diria sem problema que o Náutico poderia sonhar com a vaga no G6. Depois daquele jogo contra o Operário, aquela vitória lá em Ponta Grossa, Operário adversário do Sport amanhã. Depois daquela vitória lá de 6-2, que eu transmiti o jogo aqui na Rádio Jornal. Tipo, esse Náutico aí vai brigar. Esse Náutico aí vai brigar, esse Náutico tá na parte de cima. E a gente vê o Náutico agora a 3 pontos da zona de rebaixamento. Então, deu tudo errado. Infelizmente, o Hélio apertou o botão replay, né? Ele está voltando no passado. Lembra daquele time que começou de forma ótima uma Série B e depois brigou para não cair?
4: 2021.
5: Esse é o mesmo Náutico, com atores diferentes, com personagens diferentes, mas com o mesmo diretor.
4: Só para fazer uma correção, são 8 jogos, são 6 derrotas e 2 empates. O Náutico não ganha uma partida...
5: Desde tem 2 empates?
4: É, 2 empates.
5: Novo Horizontino e quem? Eu não esqueci do outro.
4: O Alex vai
5: foi
4: pegar.
5: Foi nos Aflitos, né?
4: Foi nos Aflitos. A última vitória foi no dia 22 contra o Cuiabá.
6: Juventude.
4: 0-0.
5: Ah, tem o Juventude. Eu estava esquecendo do Juventude. Obrigado aí a vocês por lembrarem, querido, disso. Então, é porque eu estava lembrando de Fortaleza, perdeu, CRB, perdeu. Sport perdeu. Quem mais? Tem nesse recorte de 8. Eu lembro das derrotas pro Fortaleza, pro Sport, derrota pro CRB agora, a mais recente. São as derrotas.
4: É
5: aí,
4: porque a última vitória do Cuiabá, depois começa uma sequência de derrota com o Sport.
5: Foi pro Sport.
4: Foi pro Sport.
5: Aí depois teve Fortaleza em casa.
6: Isso, 1-0 Fortaleza.
5: Teve Goiás em casa. Teve CRB agora fora. Teve...
6: Vila Nova, né? Em casa não, jogando fora, né? 4-3.
5: Vila Nova. Eu fico triste. Eu acho que o Náutico... A torcida também deve estar muito frustrada, né? Mas essa frustração tá aumentando com o Hélio.
6: Havaí.
5: Porque... E teve o Havaí também, né? Semana passada.
4: Isso.
5: A final do estadual, né, Boris? Estão juntando tudo aí, né? Estão vendo que tem muito discurso e pouco resultado.
4: Eu tenho uma opinião seguinte, Haroldo. Se fosse para mudar, seria naquela hora.
6: Na final do Pernambucano?
4: Na final do Pernambucano.
6: Logo após.
4: Se fosse para mudar a estrutura que o presidente Bruno Becker elogia e diz que não vai mudar, se fosse para mudar, teria que ser naquela hora. Mas não poderia esperar.
5: Mas e quero dizer uma coisa para vocês aqui, tá?
4: Melhores, né? Mas ele decepcionou muito na final, e é uma final de campeonato. Pois não, Haroldo?
5: Não, só para dizer que acho Hélio dos Anjos um dos melhores profissionais aí do mercado da Série B. Um cara, um arrumador de time, que os times dele realmente estão sempre brigando, né? Por resultados, mas desta vez esse 2026 do Hélio aí tá muito estranho. Ele ficou com o vice estadual. Aliás, no próprio estadual ele já tinha perdido para Retrô alguns resultados inesperados.
4: Perfeitamente.
5: Né? E foi para a final do estadual, fez um jogo ok, né? Como o Igor gosta de dizer, um jogo ok contra. Um jogo razoável, né? Ok, é razoável contra o Sport na primeira partida da final e depois. Foi o que aconteceu lá nos Aflitos no jogo da volta. Mas esse brasileiro Série B, que é longo, que pede consistência, esse time do Náutico frustrou.

0: muito. Eu sei que ele perdeu jogadores. E vocês lembram, por exemplo, ô Boris, você lembrou de 21? Você lembra o que foi que aconteceu quando ele perdeu o Eric?
1: O Eric,
0: ele chorava,
1: perdeu o Vinícius.
0: É, ele chorava praticamente a cada rodada,
1: é, né,
0: do pós-Eric, para dizer, eu perdi o Eric. E eu não gostaria de ter perdido ele, fazia parte, o time estava encaixado e tal, aí sem o Eric o time frustrou. Agora ele perde o Vinícius, o Eric... É por isso que eu falei agora há pouco, é um filme que está se repetindo, com atores, personagens diferentes, mas com o mesmo diretor, direção Hélio dos Anjos.
1: É, e eu quando eu digo da substituição, eu não estou dizendo que ele é insubstituível. Eu estou dizendo que uma formatação do futebol no início do ano foi feita para isso. Você desmontar, quebrar tudo isso no meio da competição, o tiro pode sair pela culatra. Pode ser pior ainda.
0: É
1: um grande
0: risco, é verdade.
2: É, naquela oportunidade, Paulo Sérgio era titular absoluto da equipe, né? Tem que lembrar
1: desse. Não, e você fez uma formatação de organização, você fez uma formatação de hierarquia no futebol, toda do jeito que está agora.
2: Sim,
1: você quebrar isso, você vai formatar uma diretoria de futebol, vai trazer um novo técnico, vai ver elenco, vai gastar mais dinheiro. É uma loucura. Isso é uma loucura. Eu, na minha opinião. Deixa eu chamar o bloco comercial para a gente falar de Santa Cruz. 7h51.
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1: Para curtir o FIG nesta sexta, vale atenção ao roteiro. No entorno da Praça Mestre Dominguinhos, os bloqueios de trânsito começaram a partir das 5 horas da tarde. Como hoje também tem programação em outros polos, especialmente no Parque Euclides Dourado e no Centro Cultural Alfredo Leite Cavalcante, o melhor caminho é sair com antecedência e não confiar só no trajeto de costume. E tem serviço importante funcionando hoje. O Juizado do Frio atende na Biblioteca Municipal, no Centro de Garanhuns, das 9 da noite às 2 horas da manhã. O plantão recebe casos de menor complexidade, inclusive questões de consumo durante o festival. E nesta edição também conta com a Sala Lilás, voltada ao acolhimento de mulheres em situação de violência. Ou seja, festa boa também precisa de orientação, segurança e cuidado. 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
4: Agora faltando 3 minutos para as 8 horas.
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4: Com destaque do Santa Cruz hoje, o Quirino colocando o Santa Cruz na justiça, cobrando mais de 1 milhão. Igor Moura informou o salário dele no Bola Rolando, R$95 mil. Aqui no WhatsApp, choveu, vá com Deus. Mas aí tem um dinheiro para pagar. Haroldo, eu queria a sua análise sobre essa questão e aproveitando pelos 3 dias de folga dado ao elenco do técnico Christian Souza, sexta, sábado e domingo, para mim de forma bem estranha.
5: Não sou fisiologista, não trabalho com essa área, viu, Boris? Acho também uma folga certa, um certo exagero, né? 3 dias dentro de um campeonato, mas, enfim, vamos entender que está tudo dentro do cronograma aí do Santa Cruz, da comissão técnica. Eu já vi aqui a informação que o Alex Brasil vai se pronunciar, né?
4: Segunda-feira, 11 da manhã.
5: Pois é, vamos ouvir o que, é que ele tem para falar. O atleta continuou jogando, fez gol e entrou na justiça para sair do clube. Essa é uma situação também, assim, bem diferente, né? Sui generis.
4: Eu fico com medo do efeito dominó, sabe?
5: O cara tá jogando, fez um gol aí, e é o mesmo que não quer mais jogar. Eu tô jogando, mas não quero. Mas tá sendo profissional, porque tá entrando em campo e tá fazendo gol, né? Então, é muito complicada essa situação. Também, como é que você vai abrir aqui um discurso, Boris, contra um jogador que estão devendo para ele?
4: É verdade. Isso não tem dúvida disso. Isso
5: é errado. Ele está errado, ele está traindo o clube. Não, ele está cobrando algo que não pagaram para ele, né? Então isso aí é bem complicado essa situação. Acho que o Santa Cruz tem não deu folga aí? Tem um fim de semana, todo mundo folgando e eles pensando o que vão fazer com essa situação aí do Quirino. Ou pagam e acaba tudo e o Quirino dá um discurso aí dizendo que tá com a camisa, que tá com o time, ou então manda o Quirino embora, porque tá uma situação bem estranha essa, o cara pedir rescisão indireta e tá jogando, né?
4: E cria mais um passivo, né? O Alex.
6: Eu fiquei até surpreso quando a gente comentava aqui no intervalo, né, Boris? Questão do salário e tudo. Agora, como as coisas acontecem, né? Você olha pra tabela de classificação, vê o Santa numa terceira posição, um ponto atrás do líder, fora de campo. Uma bagunça dessa, uma complicação enorme. Eu não sei nem se dá pra criticar o Quirino pela postura. Eu não sei se dá, né?
4: Não, ele tá no direito dele.
6: Não recebeu.
4: Ele tá no direito dele. Ele tá no direito do trabalhador.
6: Exatamente.
4: Entendeu?
6: Trabalhou, ele tá trabalhando, então tem o direito de receber. Agora, você falou aí, você foi muito feliz quando disse que eu tenho.

0: temo pelo efeito dominó, que esse não seja apenas o início da corda.
1: Exatamente.
0: Né? Porque se o Quirino entrou com essa ação, o que é que impede outros atletas?
1: Essa folga de 3 dias diz muita coisa.
0: Muita coisa, Boris, com certeza.
1: Muita coisa.
0: Foi estranha e
1: entendeu? É para evitar muito bafafá.
0: Exatamente.
1: Vamos o bafafá que há dentro, mas não divulgado pela... É para não vazar para a imprensa.
0: Pronto, o próprio Alex Brasil vai falar na segunda-feira de manhã. Muito curioso.
1: É uma boa oportunidade para perguntar.
0: Exatamente. O que é que está acontecendo?
2: Dizem que o Everaldo tem proposta também, né?
1: Uhum, o próprio Christian de Souza é sondado, entendeu? Pois é. Tem outro, o Eurico.
2: Isso podia acontecer, né? Você ficar devendo para elenco é difícil.
0: Cedo ou tarde viria à tona. Isso é verdade.
1: É muito difícil. Meu querido amigo Haroldo Costa, saudade de ver o amigo. Um abraço.
2: Um abraço, Boris. Um abraço, Wallace. E quem nos acompanha aqui na Rádio Jornal, ótima noite. E vem aí mais um fim de semana de futebol na Rádio Jornal com o Esporte Operário amanhã. E um domingo mais especial, né? Os times pernambucanos não estarão em campo. Aliás, o domingo está reservado para a final da Copa e o Campeonato Brasileiro vai dar uma parada. Só no domingo. O Brasileirão já está de volta aí. Mas a Série B e a Série C... Para nós aqui, a Série B tem jogo amanhã, a Série C deu uma parada, por isso que o Santa Cruz pegou 3 dias, deu 3 dias de folga, volta na semana que vem. Então, mas o Scret está com vocês, tá? No sábado tem Scret, no domingo tem Scret a partir do meio-dia até 6 horas da noite. Então, a gente está junto aí para mais um fim de semana de muita informação esportiva. Boris.
1: Um abraço, querido. O Alex Santos, meu querido amigo, um abraço.
0: Valeu, Boris, estamos juntos.
1: Bom final de semana a todos. Amanhã estaremos juntos em mais uma grande jornada esportiva com o Scret de Ouro do Rádio. Vamos à Voz do Brasil, na sequência, Movimento / Festival de Inverno de Garanhuns, com o retorno da apresentação do Marcelo Araújo. Tchau.
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5: Olá, boa noite.
6: Boa noite para você que nos acompanha em todo o país. Polares de Holanda.
7: No início de agosto, a Apex Brasil deve apresentar um plano de diversificação de mercados, especialmente para os exportadores impactados pelo tarifaço.
8: E ainda, Banco Nacional de Antígenos integra a estratégia brasileira de defesa agropecuária contra a aftosa.
9: A estrutura permite a produção emergencial de vacinas em prazo reduzido em caso de necessidade sanitária. Thaís de Araújo.
10: O banco integra a estratégia nacional de preparação para emergências sanitárias, juntamente com ações permanentes de vigilância e monitoramento da sanidade animal.
8: E vamos falar também sobre o El Niño, que traz fortes chuvas no sul do país, ondas de calor e seca no norte.
11: Risco também de incêndios florestais, especialmente na Amazônia, no Cerrado e na Caatinga.
8: Para entender mais sobre os impactos para o Brasil, nós conversamos com o Gilvan Sampaio, do Instituto Nacional de Pesquisas Espaciais.
12: As previsões indicam que serão de forte intensidade, há muito forte intensidade, mas não há motivo para pânico. Nós temos que nos prepararmos para fazer com que os impactos sejam os menores possíveis.
13: Na apresentação da Voz do Brasil, Mariana Jungmann e Nazi Brum.
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14: Em
5: Empresas afetadas pelas tarifas anunciadas pelos Estados Unidos vão ter apoio da Agência Brasileira de Promoção de Exportações para encontrar novos mercados.
14: Para isso, a Apex vai implementar um plano de

0: 130 milhões de reais, com foco na descoberta de novos parceiros comerciais.
1: A meta é chegar a países da União Europeia e países asiáticos.
2: A aplicação da tarifa de 25% sobre os produtos brasileiros, anunciada em 15 de julho, atinge 2.375 produtos. 7 bilhões e 200 milhões de dólares são impactados pelas novas tarifas. De acordo com a Agência Brasileira de Promoção de Exportações e Investimentos, o processo de busca por novos compradores internacionais vem sendo intensificado desde o ano passado, após as primeiras medidas tarifárias adotadas pelo mercado norte-americano. Atualmente, 72% das empresas brasileiras que vendem para os Estados Unidos já adotaram pelo menos mais um país de destino para as mercadorias. E já no início de agosto, a Apex Brasil deve apresentar um plano de diversificação de mercados, especialmente para os exportadores impactados pelo tarifaço, como detalha o presidente da Apex Brasil, Laudemir Miller.
3: Nós vamos anunciar um plano de 130 milhões em parceria com o setor privado, mas evidentemente que a implementação do acordo Mercosul-União Europeia, para que as empresas possam de fato aproveitar as oportunidades desse acordo, é um dos elementos centrais do nosso plano. Mas enfim, isso é importante, são os setores, né? Mas pegando pesadamente a indústria, né? Então o setor de móveis, o setor de cosméticos, o setor de plástico, o setor de calçados, enfim, esses setores que estão tendo esse impacto.
2: Laudemir Miller ressalta que outros destinos já estão mapeados, como os países da Ásia Central.
3: O mundo olha de um jeito diferente para o Brasil, de um país estável, um país democrático. Então, a gente está sendo demandado pelos países asiáticos. O Brasil abriu, até semana retrasada, 651 mercados. Então, imagina a oportunidade que nós temos.
2: O impacto das novas tarifas anunciadas pelos Estados Unidos varia de acordo com o setor e a região. São Paulo registra o maior impacto em valor absoluto, 3 bilhões de dólares. Já Santa Catarina tem o maior impacto proporcional, com 68% das exportações afetadas. Outra região afetada é o Paraná, estado que concentra 70% das exportações brasileiras de madeira para a construção civil americana. Reportagem Luciana Colares de Holanda.
0: O Brasil conta com o primeiro banco nacional de antígenos para a resposta emergencial à febre aftosa.
1: A estrutura foi desenvolvida em parceria entre o Ministério da Agricultura e Pecuária, o Instituto de Tecnologia do Paraná e empresa privada.
4: O Banco Nacional de Antígenos integra a estratégia brasileira de preparação para eventuais emergências sanitárias relacionadas à febre aftosa e para manutenção da segurança sanitária da pecuária. A estrutura foi desenvolvida em parceria entre o Ministério da Agricultura e Pecuária, o Instituto de Tecnologia do Paraná e a empresa Biogênesis Bagó. A parceria foi formalizada nesta sexta-feira em Garim, na Argentina. O ministro da Agricultura e Pecuária, André de Paula, falou sobre a parceria.
5: Porque esse é um laboratório reconhecido internacionalmente e ele nos empresta a credibilidade que chega com isso. Esse também é um laboratório que atende a grandes mercados, a exemplo do que ocorre conosco.
4: O Banco Nacional de Antígenos mantém armazenados em condições de alta segurança antígenos dos sorotipos de interesse para o Brasil. Em caso de emergência sanitária, esse material permite iniciar a produção de vacinas em menor prazo, sem depender de fornecimento externo. O Brasil possui reconhecimento internacional como país livre de febre aftosa sem vacinação. O banco integra a Estratégia Nacional de Preparação para Emergências Sanitárias, juntamente com ações permanentes de vigilância e monitoramento da sanidade animal. Reportagem Thaís de Araújo.
0: Atenção, estudantes que se inscreveram no processo seletivo do programa Universidade para Todos, o ProUni.
1: O resultado da primeira chamada para o segundo semestre de 2026 já está disponível.
0: Os candidatos pré-selecionados têm até o dia 24 de julho para comprovar informações da inscrição junto às instituições de ensino.
6: O processo seletivo do programa Universidade para Todos, o ProUni, recebeu cerca de 530 mil inscrições para o segundo semestre.

0: Semestre de 2026. Ao todo, mais de 1.100.000 estudantes participaram das duas edições do programa neste ano. Cada participante teve a opção de selecionar até duas opções de curso, instituição e turno, conforme as regras do edital. As bolsas integrais cobrem 100% do valor da mensalidade, enquanto as parciais correspondem a 50%. Os cursos com mais inscritos nesta etapa foram Medicina, Direito e Psicologia. Criado em 2004, o ProUni oferece bolsas de estudo em cursos de graduação e sequenciais de formação específica em instituições privadas de educação superior. Para a classificação dos candidatos, o programa utiliza as notas obtidas no Exame Nacional do Ensino Médio, o Enem. Em 2026, os dois processos seletivos somaram mais de 2 milhões de inscrições, realizadas por cerca de 1 milhão e 100 mil candidatos. O resultado da primeira chamada do ProUni já está disponível. Os candidatos pré-selecionados têm até 24 de julho para comprovar as informações da inscrição junto à instituição de ensino e apresentar a documentação exigida. O cronograma prevê a divulgação da segunda chamada em 5 de agosto. O resultado desta etapa será divulgado em 1º de setembro. Saiba mais em acessounico.mec.gov.br/ProUni. Reportagem Edinaldo Júnior.
1: E as inscrições para a formação continuada de escolas de tempo integral foram prorrogadas até o dia 24 de julho.
2: O curso é destinado a gestores escolares e coordenadores pedagógicos de instituições que ofertam essa modalidade de ensino.
1: Nos estados, no Distrito Federal e em municípios de maior porte, também podem se inscrever profissionais das redes de ensino que atuarão como multiplicadores na formação.
2: As orientações sobre a etapa das inscrições estão disponíveis na página de documentos do Ministério da Educação, no portal gov.br/mec.
1: O Ministério do Meio Ambiente e Mudança do Clima apresentou as projeções mais recentes para o fenômeno El Niño após a reunião técnica de monitoramento climático realizada esta semana.
2: O cenário prevê redução das chuvas em parte das regiões norte e centro-oeste e temperaturas acima da média em grande parte do país.
1: E também aumento do risco de incêndios florestais, especialmente na Amazônia, no Cerrado e na Caatinga.
2: Já para a região sul, a previsão é de chuvas acima da média.
1: Os efeitos do fenômeno climático devem se intensificar a partir de agosto, mas serão mais sentidos no fim deste ano, segundo o pesquisador Gilvan Sampaio, do Instituto Nacional de Pesquisas Espaciais, o INPE.
2: Eu conversei mais cedo com ele para saber mais sobre o que esperar do El Niño e como tem sido feito o monitoramento dele pelos órgãos técnicos do governo federal. Acompanhe. Gilvan Sampaio, um prazer para a gente ter o senhor com a gente aqui na Voz do Brasil. Vamos começar falando dessas perspectivas para o El Niño esse ano? A gente deve começar a sentir os efeitos mais graves a partir da semana que vem? Como é que tá as previsões de chuvas intensas aí, especialmente para o sul do Brasil?
3: Bom, nós temos aí os impactos do El Niño, eles são gradativos ao longo dos próximos meses. Os primeiros impactos nós começamos a observar ao longo das próximas semanas. E nesse segundo semestre de 2026, o primeiro principal impacto está relacionado às chuvas no sul do Brasil, principalmente Rio Grande do Sul e Santa Catarina. Então há a tendência de chuvas mais volumosas, alguns períodos com chuvas intensas, mesmo porque o auge do fenômeno El Niño se dá normalmente no mês de dezembro. Então, entre novembro e janeiro, né, nós teremos o auge do fenômeno, que é quando nós observamos os principais impactos. Isso em relação às chuvas. Em relação à temperatura, aí sim, todo o Brasil, nós devemos ter, a partir do final do inverno e depois da primavera e verão, períodos com temperaturas mais altas do que a média histórica e, ao longo, principalmente da primavera e verão, alguns períodos com ondas de calor.
2: Pois é, eu ia até perguntar isso para o senhor, até o fim do ano, como é que eram as perspectivas, né? O senhor falou das chuvas mais intensas que devem começar no sul do Brasil e a seca, doutor Gilvan, a gente deve esperar também alguma seca atípica, em que regiões, como é que deve acontecer?
3: Em relação às secas, aí é mais no norte do Brasil, norte e leste da Amazônia e norte da região nordeste, onde ocorrem os impactos do El Niño, em relação às secas, né? Ou chuvas abaixo da média. Só que esses impactos, diferente do que acontece no sul, que os impactos são a partir de agora, nós esperamos os impactos mais para o final do ano, começo do ano que vem, né? Especialmente no norte e no leste da Amazônia, né? Nós devemos ter, a partir do final da primavera, déficits de chuvas, não dá para qualificar ainda.

0: Exatamente, severidade desse déficit de chuvas, nós vamos tentar qualificar isso ao longo dos próximos meses. E no norte da região nordeste, que é a região semiárida, aí sim é somente 2027, né? Porque o período chuvoso principal daquela região é de fevereiro a maio. Ela tem uma componente também associada ao Oceano Atlântico, então nós devemos aguardar mais para o final do ano para avaliar a possibilidade de secas no norte da região nordeste.
1: E aqui na região centro-oeste, alguma questão em especial?
0: O principal impacto do El Niño na região central do Brasil, que inclui a região centro-oeste, a região sudeste, o sul da região amazônica e o sul da região nordeste, é o aumento das temperaturas, né? Não tem um impacto no volume de chuvas o El Niño nessas regiões, nessa região central. Portanto, o que tem que se prestar atenção nesse momento? Nós estamos no período seco da região. Essa região central do Brasil, o período seco normalmente se estende até meados de outubro, que é quando começam as chuvas mais frequentes e regulares. Com temperaturas altas, período seco, então isso faz com que a vegetação possa ficar mais seca, e aí a tensão maior é justamente com as queimadas, né? Porque com a vegetação mais seca, temperaturas mais altas, o potencial para ocorrência de queimadas aumenta. Então esse é um ponto de atenção, para os próximos meses na região central do Brasil.
1: Agora, o Instituto Nacional de Pesquisas Espaciais, o INPE, onde o senhor, inclusive, é pesquisador, está atuando com diversos órgãos federais no monitoramento do clima, justamente para a preparação de todos esses eventos que o senhor mencionou agora. A partir daí foi lançada uma plataforma, né, doutor Gilvan? Queria que o senhor falasse para a gente como é que funciona esse trabalho, quais são os órgãos envolvidos.
0: Nós fizemos um trabalho, porque o que que acontece? Quando ocorre um fenômeno como o El Niño, existem muitas fake news, né? Então nós pegamos, juntamos os órgãos principais que monitoram o clima e meio ambiente no Brasil, que são o INPE, através do Centro de Previsão de Tempos e Estudos Climáticos, que é a instituição a qual pertenço, o Instituto Nacional de Meteorologia, a Defesa Civil Nacional, a Agência Nacional de Águas, o Serviço Geológico do Brasil e o SEMADEM. Então, essas seis instituições, elas publicaram agora no mês de junho uma nota técnica, né, chamada Painel El Niño, onde nesse painel El Niño nós avaliamos justamente a situação atual e o que nós esperamos para os diversos setores, por exemplo, agricultura, para a defesa civil, a questão de desastres, a questão de águas, ao longo dos próximos meses. Esse painel El Niño, ele vai ser renovado a cada mês, e essa é uma informação que vai auxiliar não somente a população, mas também os diversos setores e também os tomadores de decisão.
1: Principalmente aí as autoridades estaduais, municipais também, né, que vão poder se precaver de maneira mais específica, né?
0: Exatamente, porque existe inclusive algumas pessoas falando alguns termos até coloquiais do tipo: olha, vai ser um El Niño Godzilla. As previsões indicam que será um El Niño de forte intensidade, a muito forte intensidade, mas não há motivo para pânico. Nós temos que, obviamente, nos prepararmos para os impactos do El Niño. Os principais impactos do El Niño nós já sabemos, e aí é acompanhar ao longo dos próximos semanas e meses, como é que será a evolução desse fenômeno para fazer com que os impactos sejam os menores possíveis.
1: O senhor tocou num ponto interessante aí, porque, de fato, o senhor até mencionou antes, né? Existem muitas fake news, existe também algumas equiparações que são um pouco equivocadas que as pessoas fazem. Eu ouvi recentemente que era um furacão, que o El Niño era um furacão. E são eventos climáticos diferentes, né? Eu gostaria que o senhor ajudasse também um pouco aqui a explicar essa diferença, inclusive, de preparação, se fosse eventualmente um furacão, é diferente do que a gente vai viver com o El Niño. Se é necessário as pessoas fazerem, por exemplo, provisionamentos, estoque de comida, porque pode ter inundações ou secas extremas que falte comida. A gente vive uma situação, nesse sentido. Qual é a diferença?
0: Não, não. O El Niño é um fenômeno que nós já sabemos quais são os impactos vão ocorrendo dependendo da região. Por exemplo, no sul

0: sul do Brasil, nós sabemos que há a tendência de chuvas volumosas e chuvas intensas, né? Então, por exemplo, dizer que vai acontecer novamente um episódio como aquele de 2024 no Rio Grande do Sul, não dá para dizer com tanta antecedência. Mas existe a possibilidade dele ocorrer? Existe a possibilidade. Quando é que nós conseguimos prever? Nós conseguimos prever isso com no máximo aí 15 dias de antecedência, né? Aquele episódio, por exemplo, de 2024, ele começou no comecinho de maio, final de abril, comecinho de maio, os modelos meteorológicos, já na segunda quinzena de abril, indicavam um volume de chuvas muito expressivo para o Rio Grande do Sul. É óbvio que os modelos não conseguem dizer exatamente o volume que ocorreu, e foi um volume realmente muito extremo, né? Então não há essa questão da população fazer estoques de alimentos ou qualquer que seja o pânico associado. É claro que nós temos que nos preparar para os eventos extremos. Então, no caso de chuvas, tem que haver toda uma preparação, por exemplo, do poder público com limpeza de galerias, né? Eventualmente revisar sistemas de comportas, etc. No caso de secas, tem que haver toda uma preparação por conta da questão da água, né? Não, não é o momento de desperdiçar água, e aí eu estou falando do norte, do leste da Amazônia, do norte da região nordeste. Então tem que haver toda preparação para poupar ao máximo a água. Haja visto que o El Niño traz esse déficit de chuvas nessas regiões. Então é esse tipo de preparação. Agora, tem que haver uma preparação não só do cidadão, mas também do poder público, das instituições e todo o trabalho que tem que ser feito em função dos impactos do El Niño. O furacão, quando ocorre, é um evento muito extremo que ocorre num horizonte de horas, a poucos dias, né? O que dá para comparar são as chuvas intensas que deverão ocorrer no Rio Grande do Sul e Santa Catarina, principalmente. Então, é tomar cuidado em relação a esses episódios extremos no Rio Grande do Sul ao longo dos próximos meses.
1: Muito bem, nós conversamos com o Gilvan Sampaio, pesquisador do Instituto Nacional de Pesquisas Espaciais, o INPE. Muito obrigada, pesquisador, pela sua entrevista aqui à Voz do Brasil.
0: Muito obrigado.
2: A Defesa Civil Nacional reconheceu hoje a situação de emergência em mais de 23 cidades atingidas por desastres.
1: Entre as cidades contempladas, há municípios que enfrentam a estiagem e a seca, enquanto outros foram atingidos por fortes chuvas.
2: As cidades ficam nos estados da Bahia, Ceará, Minas Gerais, Paraíba, Paraná, Pernambuco, Rio Grande do Norte, Rio Grande do Sul e Santa Catarina.
1: Cidades com o reconhecimento federal de situação de emergência ou estado de calamidade pública podem solicitar apoio financeiro por meio do sistema integrado de informações sobre desastres.
2: O período de seca em várias regiões do Brasil traz o surgimento de praias de água doce, que viram pontos de lazer e comércio.
1: Mas você sabia que para realizar eventos ou montar estruturas nesses locais é preciso autorização do governo federal?
2: Quem traz os detalhes sobre essas regras é Uriel Ricardo.
3: No Brasil, existem praias que se formam temporariamente durante alguns meses do ano. Você já ouviu falar sobre as praias fluviais ou praias de água doce? Elas surgem quando a estiagem reduz o nível dos rios e expõe bancos de areia e trechos das margens, que passam a receber visitantes, estruturas de lazer, eventos e atividades comerciais. Quando essas praias estão localizadas em rios federais, a instalação de estruturas, eventos, atividades econômicas e outros tipos de intervenções dependem de autorização do governo federal. Os rios federais são aqueles que atravessam mais de um estado e as áreas banhadas por eles são patrimônio da União. Por isso, é necessário ter permissão de uso para explorar esses espaços, conforme explica André Luiz Nunes, coordenador-geral de gestão de territórios costeiros e marginais da Secretaria de Patrimônio da União, a SPU.
4: A permissão de uso serve para eventos de curta duração, de natureza recreativa, esportiva, cultural e religiosa. Então, para qualquer uso privativo dessas áreas, tem que ser autorizado pela União, né? E além de outras licenças lá, não dispensa licença ambiental, licença do município.
3: As orientações sobre a permissão de uso se aplicam a qualquer praia formada em rios federais, especialmente nos estados de Tocantins, Goiás, Pará, Amazonas, Mato Grosso do Sul, Maranhão, Amapá e Mato Grosso. No Tocantins, por exemplo, há a formação de praias sazonais em Porto Nacional, Luzimangues e várias outras cidades.

Capital do estado, Palmas, também conta com praias como a Graciosa, a Praia do Prata e a Praia do Caju. A permissão de uso pode ser solicitada por municípios, pessoas físicas ou empresas. No caso de particulares, também é necessário ter as devidas licenças.

0: Quem pretende solicitar a permissão de uso pode procurar a Superintendência do Patrimônio da União no respectivo estado. Os formulários estão disponíveis na página da SPU no portal gov.br. Também é possível obter informações pelo telefone 0800-978-9005. O canal recebe ainda comunicações sobre restrições de acesso às praias, ocupação irregular, acúmulo de lixo e problemas ambientais ou sanitários. Para quem pretende aproveitar as praias fluviais, a orientação é colaborar com a preservação desses espaços, descartar o lixo nos locais adequados, respeitar a sinalização, evitar fogueiras e preservar a fauna e a vegetação local. Reportagem Uriel Ricardo.
1: Desde o início da semana, a ANP, Agência Nacional de Petróleo, Gás Natural e Biocombustíveis, realizou 268 ações com foco no combate a preços abusivos de combustíveis em 14 estados.
2: Foram aplicados 14 autos de infração por não cumprimento de envio de documentos para avaliação dos preços.
1: Isso porque nessas ações a agência também coleta informações a partir das notas fiscais fornecidas pelos postos de aquisição dos combustíveis.
2: E esses dados são analisados pela ANP. E em casos de caracterização de preços abusivos, podem ser geradas autuações, processos administrativos e multas.
1: O valor das multas varia de 50 mil a 500 milhões de reais, dependendo da gravidade do caso.
2: Lembrando que denúncias sobre irregularidades no mercado de combustíveis podem ser enviadas à ANP por meio do telefone 0800-970-0267.
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2: E que agora com as notícias do Poder Judiciário e do Congresso Nacional. Uma boa noite e um bom fim de semana.
1: A gente volta segunda-feira. Boa noite.
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5: Conselho Nacional de Justiça está com inscrições abertas para o Prêmio Pena Justa de Jornalismo e Comunicação.
6: Paciente ressarcido por erro em cirurgia odontológica não pode exigir também o custeio de nova operação.
5: Justiça determina que o Hospital Público em Belém, no Pará, retome atendimento à pessoa com autismo.
6: Boa noite, eu sou Marcela Luiz.
5: E eu sou Walter Lima.
6: Estão abertas até 17 de agosto as inscrições para a primeira edição do Prêmio Pena Justa CNJ de Jornalismo e Comunicação.
5: A iniciativa reconhece trabalhos que contribuam para ampliar o debate sobre o sistema penal brasileiro. Marcelo Della Libera.
7: O plano foi criado após o Supremo Tribunal Federal reconhecer em 2023 que o sistema prisional brasileiro vive um estado de coisas inconstitucional. Para enfrentar esse cenário, a Corte determinou a elaboração de um plano nacional para reorganizar a execução penal, coordenado pelo CNJ. Quem explica é Luiz Lanfred, coordenador do Departamento de Monitoramento e Fiscalização do Sistema Carcerário e do Sistema de Execução de Medidas Socioeducativas do CNJ.
8: Então, assinou ao Poder Judiciário, ao Poder Executivo, à Academia, às instâncias da sociedade civil que se reunissem e pudessem, então, chegar a um consenso sobre ações que pudessem ressignificar esse sistema prisional.
7: O prêmio contempla produções em texto, áudio, vídeo e fotografia. As inscrições são gratuitas e seguem abertas até as 23 horas e 59 minutos do dia 17 de agosto. O regulamento do plano está disponível no site fazendojustiça.org.br.
6: Paciente pode receber de volta valor pago e indenização por danos morais e estéticos no caso de erro em cirurgia odontológica.
5: Mas, segundo o STJ, se escolhe desfazer o contrato e obter a restituição, não pode exigir também que os profissionais paguem outra cirurgia feita por terceiro. Fátima Uchoa.
9: Em ação de reparação por danos materiais, morais e estéticos, um paciente afirmou ter ficado com assimetria facial após cirurgia odontológica. O Tribunal de Justiça do Rio de Janeiro reformou informou a sentença e condenou os profissionais a restituírem o valor gasto no procedimento, custear nova cirurgia reparadora e pagar indenização por danos morais e estéticos. A terceira turma do

0: O STJ afastou a obrigação de os dentistas pagarem a nova cirurgia, mas manteve os demais pontos. Segundo a relatora ministra Nancy Andrighi, acumular os pedidos de restituição do valor pago pela primeira cirurgia e o custeio de uma nova geraria enriquecimento sem causa, o que é proibido por lei.
1: TST garante direitos de radialista a uma diretora de imagem que trabalhava em uma instituição de ensino à distância em Londrina, no Paraná.
2: A decisão reforça a proteção dos direitos da categoria. Mila Amaral.
3: A decisão foi da terceira turma do TST. O colegiado entendeu que, mesmo sem ser uma emissora de rádio ou TV, a faculdade usava a transmissão ao vivo pela internet e via satélite. Por isso, a profissional deve ser enquadrada assim como radialista. Com o reconhecimento, ela terá direito à jornada de 6 horas diárias e ao pagamento de horas extras, além de adicional por acúmulo de função. O relator do caso, ministro Alberto Balazeiro, reforçou na decisão que a lei protege quem exerce funções típicas de radialista, independente da atividade principal da empresa.
1: Justiça determina que o hospital público em Belém, no Pará, retome atendimento a pessoas com autismo.
2: O hospital tem 30 dias para regularizar o atendimento, sob pena de multa diária de R$10 mil. Sabrine Menezes.
4: De acordo com o Ministério Público Federal, o Hospital Betina Ferro paralisou o atendimento de pacientes com autismo que não possuem também outras comorbidades ou doenças raras. Além disso, a unidade de saúde também está recusando novos pacientes com o transtorno do espectro autista enviados pela regulação municipal. Na decisão, a Justiça acolheu os argumentos do MPF de que a restrição viola os princípios da universalidade, integralidade e equidade do Sistema Único de Saúde e os direitos das pessoas com deficiência.
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1: Uma boa noite.
2: Bom fim de semana e até segunda-feira.
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6: Está no ar o Jornal do Senado.
7: Eu sou Paula Groba.
8: E eu sou Ricardo Nakaoka.
7: E estes são os destaques de hoje do Jornal do Senado, que começa agora.
8: Sugestão popular que destina fundo eleitoral a calamidades públicas vira projeto.
7: Regularização de lotes de igrejas pode ser simplificada.
8: Senado terá esforço concentrado em agosto e setembro.
7: Boa noite.
8: Boa noite.
7: Uma sugestão apresentada por um cidadão pode mudar o destino de parte dos recursos dos fundos eleitoral e partidário.
8: A Comissão de Direitos Humanos aprovou a proposta que autoriza o uso desse dinheiro em ações de enfrentamento a calamidades públicas. Os detalhes com Patrícia Oliveira.
9: Os partidos políticos poderão renunciar aos recursos totais ou parciais do fundo partidário ou do fundo especial de financiamento de campanha e direcionar esse dinheiro ao Tesouro para custear despesas em situações de calamidade, como enchentes, deslizamentos ou outras emergências reconhecidas pelo poder público. A sugestão é de um cidadão de Santa Catarina que recebeu mais de 20 mil apoios online e foi aprovada na Comissão de Direitos Humanos. A ideia surgiu em 2020, durante a pandemia de Covid-19, e defendia o uso desses recursos para reforçar os gastos com a saúde. Como a emergência sanitária já terminou, o relator, senador Márcio Bittar, do PL do Acre, adaptou a proposta. O relatório, lido pelo senador astronauta Marcos Pontes, do PL de São Paulo, cria uma regra permanente para todas as situações de crise, evitando que seja necessário aprovar uma nova lei sempre que ocorrer uma calamidade.
10: E fortalecer a resposta ao poder público a emergências de natureza sanitária, econômica, social e ambiental.
9: Com a aprovação, a sugestão legislativa vira projeto de lei e segue para a análise das comissões e do plenário do Senado.
11: A Comissão de Segurança Pública aprovou uma iniciativa que aumenta as penas para crimes

0: de furto, roubo de câmeras de vigilância e sistemas de monitoramento eletrônico.
1: A proposta que seguiu para a Comissão de Constituição e Justiça também pune a receptação e a interrupção de serviços de vídeo monitoramento remoto. Repórter Bruno Lourenço.
2: O relator, senador Wilder Moraes, do PL de Goiás, defendeu a necessidade de endurecer a resposta penal para esse crime em virtude das consequências sofridas pela população.
3: As câmeras de vigilância utilizadas por empresas privadas geralmente possuem infraestrutura conectada à rede elétrica, sistema de armazenamento em nuvens e comunicação de dados em tempo real. Quando subtraídas, além da perda material, há comprometimento imediato na integridade dos dados coletados, da continuidade do serviço de segurança e da resposta à ocorrência por elas registrada.
2: De acordo com o projeto de lei aprovado na Comissão de Segurança Pública, o furto de câmeras ou itens de monitoramento eletrônico instalados em vias públicas ou áreas privadas com acesso ao público passará a ser punido com reclusão de 2 a 8 anos e multa. O texto estabelece ainda que quem receptar esses aparelhos, sabendo de sua origem criminosa, terá a punição em dobro. A proposta também pune quem sabota ou interrompe os serviços de vídeo monitoramento remoto de forma intencional.
0: E a Comissão de Constituição e Justiça pode votar o projeto que trata da simplificação da regularização de lotes de igrejas.
1: Pelo texto, essas instituições poderão ter seus lotes regularizados por meio do REURB, o programa que regulariza assentamentos urbanos informais. Mais informações na reportagem de César Mendes.
4: Enviado à análise da CCJ, o projeto do deputado Dr. Jaziel, do PL do Ceará, permite que instituições religiosas, de assistência social e entidades sem fins lucrativos façam uso de procedimento simplificado para obter o título de propriedade de terrenos públicos ou privados. Instituído por lei em 2017, a ferramenta, chamada de REURB, é uma política pública voltada à regularização de áreas urbanas ocupadas informalmente, permitindo que alguns tipos de ocupantes tenham acesso ao título de propriedade, a serviços públicos essenciais e à segurança jurídica do proprietário. Relatora da proposta na Comissão de Assuntos Sociais, a senadora Damares Alves, do Republicanos do Distrito Federal, disse que muitas dessas entidades ocupam áreas consolidadas há anos, mas a falta de documentação dificulta os investimentos e a continuidade dos serviços prestados à população.
5: A regularização fundiária constitui um importante instrumento de promoção da segurança jurídica, da ordenação territorial e da função social da propriedade. Desde a edição da Lei 13.465 de 2017, o ordenamento jurídico passou a contar com mecanismos mais ágeis para enfrentar situações consolidadas de informalidade urbana, conciliando o direito à moradia, a segurança das relações jurídicas e o planejamento da cidade. Nesse contexto, revela-se oportuno o aperfeiçoamento contínuo dos instrumentos previstos na legislação.
4: O texto inova ao prever que a regularização seja feita para um único imóvel isolado, sem a necessidade de abranger os lotes vizinhos, além de permitir que técnicos industriais e agrícolas validem as informações técnicas do processo, de forma a agilizar o trabalho nos cartórios.
0: E o Senado Federal terá 2 semanas de esforço concentrado em agosto e setembro. O presidente do Senado, Davi Alcolumbre, anunciou a medida e informou que as atividades serão concentradas entre os dias 10 e 14 de agosto e 31 de agosto e 3 de setembro.
1: Alcolumbre enfatizou que é fundamental que o Senado Federal, a Câmara dos Deputados e o Congresso Nacional se organizem para conciliar as deliberações legislativas necessárias durante o processo eleitoral. Ele ressaltou ainda que a iniciativa foi acordada com o presidente da Câmara dos Deputados, Hugo Mota, e que a intenção é garantir a aprovação de propostas pelas duas casas legislativas na mesma semana.
6: Que o calendário é exatamente o mesmo que será adotado pela Câmara dos Deputados, permitindo que o Congresso Nacional funcione em plenitude e de modo eficiente e harmônico neste período eleitoral.
0: As férias de julho oferecem uma oportunidade para conhecer de perto o Congresso Nacional e, desta vez, de forma diferente.
1: O programa Visite o Congresso preparou uma programação especial entre os dias 18 de julho e 2 de agosto, com experiências imersivas, apresentações teatrais e atividades educativas para crianças e adultos. Os detalhes na reportagem de Yasmin Rodrigues.
7: Durante as férias de julho, o Congresso Nacional prepara uma programação especial para receber cidadãos de todo o país. Entre os dias 18 de julho e 2 de agosto, o programa Visite o Congresso

0: funcionará todos os dias da semana, com visitas gratuitas e sem necessidade de agendamento. Em entrevista à Rádio Senado, Fábio Duarte, coordenador de visitação do Senado Federal, listou as novidades que o público vai encontrar nesse período.
1: O visitante terá a possibilidade de conhecer uma apresentação teatral em homenagem aos 200 anos da Câmara dos Deputados e do Senado Federal. Essa apresentação teatral acontece em espaços diferentes do roteiro e apresenta personagens históricos. Além disso, temos o Visita 360, que é uma experiência imersiva que usa óculos de realidade virtual. A gente tem a apresentação do filme Eunice, a primeira senadora. Teremos também programação infantil, com atividades lúdicas no espaço plenarinho que acontece no Salão Negro do Congresso Nacional.
0: A programação completa, com os horários e as atividades específicas, está disponível para consulta em senado.leg.br/visitação, sem cedilha e sem o tio.
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3: Com edição de Paula Groba e trabalhos técnicos de João Lira, o Jornal do Senado fica por aqui. Acompanhe agora as notícias do Tribunal de Contas da União e da Câmara dos Deputados. Boa noite.
4: Boa noite e um bom fim de semana.
5: Minuto do TCU.
6: O Tribunal de Contas da União lançou um novo portal para ampliar a transparência sobre o uso da inteligência artificial no setor público. A plataforma mostra como o TCU utiliza essa tecnologia em auditorias, atividades internas e serviços prestados à sociedade. O site reúne informações sobre as ferramentas de inteligência artificial em uso, os resultados alcançados e as regras adotadas para garantir o uso responsável da tecnologia. Também apresenta medidas de segurança, governança e proteção de dados. O objetivo é compartilhar experiências, estimular boas práticas e apoiar outros órgãos públicos a usarem a tecnologia com transparência, ética e responsabilidade. O portal é aberto ao público e pode ser consultado por gestores, pesquisadores, estudantes e qualquer cidadão interessado. Saiba mais em tcu.gov.br.
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7: Câmara aprova medidas provisórias com verba para emergência climática.
8: Mota anuncia acordo com o governo sobre dívidas dos produtores rurais.
7: Parlamentares autorizam o uso de elementos tradicionais em fotos oficiais.
8: Plenário suspende prescrição de pena para condenado que estiver foragido.
7: Boa noite. A Câmara aprovou a suspensão da prescrição da pena para condenados que estiverem foragidos.
8: Atualmente, se o condenado não voltar para a cadeia, existe o risco de o prazo de punição acabar sem que ele termine de cumprir a pena. A reportagem é de Daniele Lessa.
9: O plenário da Câmara aprovou o projeto que suspende a contagem do tempo de prescrição da pena de um crime no período em que o condenado estiver foragido ou quando tiver a liberdade condicional revogada. Prescrição é quando o Estado perde o poder de punir o condenado e o prazo para isso varia de acordo com o crime cometido. Hoje, quando o condenado foge, o prazo para prescrição continua a ser contado normalmente e só zera quando ele é recapturado. Se o condenado não voltar para a cadeia, existe o risco de o prazo de punição acabar. O projeto, apresentado pelo deputado Kim Kataguiri, do Missão de São Paulo, altera o Código Penal para deixar claro que o prazo para prescrição deixa de ser contado enquanto o condenado estiver foragido. Para justificar a proposta, ele argumentou que hoje a lei premia quem afronta a justiça e penaliza o detento que cumpre integralmente sua pena.
10: O que a gente está fazendo agora é uma coisa muito simples. Você foi condenado, você fugiu, você perdeu o direito à prescrição. O crime não vai prescrever enquanto você estiver foragido, que é o óbvio, senão você está premiando, você está estimulando o sujeito a fugir, porque se ele for competente na sua fuga, não for pego num determinado período de tempo, que vai depender do crime que ele cometeu, ele pode voltar como se nada tivesse acontecido.
9: O projeto recebeu parecer favorável do relator, deputado Alberto Fraga, do PL do Distrito Federal. Ele argumentou que a proposta corrige uma distorção ao impedir que a fuga seja usada como caminho para escapar do cumprimento da pena. A deputada Adriana Ventura, do Novo de São Paulo, disse que o texto aprovado torna o cumprimento da pena mais eficaz.
11: Que a partir do momento

0: que esse projeto impede que a fuga de condenados gere benefício indireto, né, decorrente de decurso de tempo, e reforça a efetividade da execução penal.
1: A mesma regra valerá no caso de revogação da liberdade condicional, que acontece quando a pessoa condenada recebe autorização para cumprir o restante da pena em liberdade. Se o benefício for revogado, a prescrição também ficará suspensa até a captura ou a reapresentação do condenado. O projeto que suspende a contagem do tempo de prescrição de um crime no período em que o condenado estiver foragido ou perder a liberdade condicional, agora será analisado no Senado. Da Rádio Câmara de Brasília, com informações de Antônio Vital, Daniele Lessa.
2: Segurança Pública.
3: Chico Alencar, do PSOL do Rio de Janeiro, parabeniza a Polícia Federal pelo indiciamento de 48 suspeitos de envolvimento em fraudes contra aposentados no INSS. Na opinião do deputado, as investigações revelaram uma atuação isenta e profunda da instituição.
4: Chico Alencar repudia o uso de falsas entidades rurais para aplicar golpes e desviar recursos públicos destinados à Previdência. O parlamentar também celebra a devolução de mais de 3 bilhões de reais aos aposentados lesados.
3: Kim Kataguiri, do Missão de São Paulo, critica projeto que criminaliza a misoginia. O deputado acredita que a proposta confunde o enfrentamento à violência contra mulheres com gírias e piadas usadas por jovens nas redes sociais.
4: Kim Kataguiri defende que o debate sobre proteção às mulheres priorize punições mais duras para crimes hediondos e feminicídio. Ele também critica o fato de partidos de esquerda serem contrários à redução da maioridade penal e ao endurecimento das regras de execução penal.
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2: Justiça.
3: Adriana Ventura, do Novo, de São Paulo, critica os salários do judiciário que ultrapassam o teto constitucional e cobra o fim dos chamados penduricalhos. Ela cita que mais de 600 juízes furaram o limite em maio, com pagamentos que chegaram a R$500 mil em um único mês.
4: Para Adriana Ventura, as gratificações tornam o judiciário brasileiro o mais caro do mundo e ofendem a realidade dos que vivem com um salário mínimo. A parlamentar contesta a defesa desses benefícios e cobra respeito ao dinheiro pago pelos contribuintes.
2: Presidência.
3: O presidente Hugo Mota anunciou acordo com o governo sobre as dívidas dos produtores rurais. O repórter Luiz Gustavo Xavier acompanhou as entrevistas após o encontro.
6: O presidente da Câmara, Hugo Mota, anunciou que foi fechado um acordo entre o governo, representantes do setor e a Frente Parlamentar Agropecuária sobre a renegociação de dívidas de produtores rurais. Um dos pontos do acordo é que o projeto que tratava do tema não será votado e que o governo vai encaminhar uma medida provisória abrangendo os termos do acordo. De acordo com o Ministério da Fazenda, serão aproximadamente R$100 bilhões em dívidas renegociadas. Participaram da reunião os ministros da Fazenda, Dario Durigan, das Relações Institucionais, José Guimarães, o líder do governo, deputado Paulo Pimenta, do PT do Rio Grande do Sul, o deputado Arnaldo Jardim, do Cidadania de São Paulo, e a senadora Tereza Cristina, do PP do Mato Grosso do Sul, integrantes da Frente Parlamentar Agropecuária. O presidente Hugo Mota explicou as medidas.
7: No intuito de podermos anunciar o acordo feito em relação ao projeto do endividamento dos produtores rurais do nosso país. Quero registrar que essa matéria foi colocada em votação na Câmara dos Deputados há um ano atrás, um dia antes do recesso parlamentar, e durante todo esse ano, no Senado Federal principalmente, foi travada uma negociação que se buscava com o governo alterar os pontos que foram aprovados na Câmara no intuito de poder ser mais abrangente no que diz respeito a essa renegociação.
6: O líder do governo, deputado Paulo Pimenta, ressaltou ainda que a MP vai suspender o pagamento dessas dívidas por 30 dias. Já o ministro das Relações Institucionais, José Guimarães, afirmou que o acordo é resultado de uma regra que tem se mostrado eficaz na Câmara, que são o diálogo e a negociação. Segundo ele, os temas mais polêmicos têm sido conduzidos por meio da construção de consensos amplos. O deputado também destacou o papel do presidente da Câmara na articulação do entendimento e ressaltou que o resultado foi fruto de uma construção coletiva. Da Rádio Câmara de Brasília, Luiz Gustavo Xavier.
2: Trabalho.
4: Pastor Henrique Vieira, do PSOL do Rio de Janeiro, cobra aprovação pelo Senado da proposta de emenda à Constituição que acaba com a escala de trabalho 6x1. Ele reforça que a Câmara já cumpriu seu papel e o Executivo espera os senadores para sancionar a matéria.
3: Pastor Henrique Vieira argumenta que o atraso imposto pelo Senado vai na contramão dos anseios dos trabalhadores, já que a proposta tem o apoio de 70% da população. O deputado pede prioridade na votação do texto para garantir mais dignidade ao povo.
2: Desenvolvimento regional.
4: Porto Piauí, no município de Luiz Correia, iniciou oficialmente suas operações de exportação com envio de minério de ferro de Piripiri diretamente para a China. Flávio Nogueira, do PT, celebra um marco, ressaltando que a nova rota vai impulsionar a economia do Nordeste.
3: De acordo com Flávio Nogueira, serão 200 quilômetros a menos que o trajeto rodoviário utilizado antes para escoar a produção até o Ceará. A operação da empresa Lion Mining inaugura a nova era com a expectativa de exportar grãos para o mercado mundial em breve.
2: Economia.
4: O plenário da Câmara aprovou 6 medidas provisórias com recursos para emergências causadas por desastres climáticos e para evitar aumento no preço do gás de cozinha. O repórter Antônio Vital acompanhou as votações.
8: Na véspera do início do recesso parlamentar do meio do ano, o plenário da Câmara aprovou 6 medidas provisórias que autorizam o uso de recursos públicos não previstos no orçamento desse ano para ações emergenciais, como o combate a efeitos de desastres climáticos e para evitar aumento do preço do gás de cozinha. Uma das medidas provisórias aprovadas prevê subvenção econômica de R$ 330 milhões para empresas importadoras de gás liquefeito de petróleo, o gás de cozinha. Subvenção é quando o governo repassa dinheiro para as empresas, ou para estimular a atividade econômica ou para enfrentar os efeitos de crises climáticas ou conflitos internacionais. Nesse caso, a subvenção foi necessária para evitar que o aumento do preço internacional do petróleo seja repassado aos consumidores. Outra medida provisória abre crédito extraordinário de R$ 20 milhões para recuperar os estragos causados pelo tornado que atingiu municípios do Paraná em novembro do ano passado. A medida foi aprovada de maneira simbólica, com apoio inclusive da oposição, como a deputada Adriana Ventura, do Novo de São Paulo.
9: Que esse crédito tem por objetivo atender a situação de destruição nos municípios de Guarapuava, Quedas do Iguaçu e Rio Bonito do Iguaçu, no Paraná, por conta das famílias assentadas que foram atingidas. E realmente a gente acha que é um crédito necessário, a gente tem que atender e dar suporte a essas famílias.
8: Também foi aprovada a medida provisória que autoriza o uso de R$ 285 milhões para financiar ações de recuperação em municípios atingidos por desastres climáticos no Brasil. O dinheiro é destinado à Defesa Civil. Segundo o Sistema Integrado de Informações sobre Desastres, os meses de janeiro e fevereiro foram marcados por eventos climáticos severos que afetaram diretamente cerca de 2 milhões de pessoas, deixando mais de 70 mil desalojados ou desabrigados em 733 municípios de todas as regiões. Outra medida provisória aprovada libera R$ 75,3 milhões em auxílio financeiro para 10 mil famílias da região da Zona da Mata, no sudeste de Minas Gerais, atingida por enchentes no início do ano. Também foi aprovada a medida provisória que abre crédito extraordinário de R$ 49 milhões para o Programa Segurança Alimentar e Nutricional e Combate à Fome. O objetivo é ampliar o atendimento às populações atingidas por desastres climáticos registrados em maio, especialmente nos estados de Pernambuco e da Paraíba. O líder do PT na Câmara, deputado Pedro Czai, do PT de Santa Catarina, defendeu a necessidade de recursos extraordinários previstos nas medidas provisórias.
10: Falar da importância de todas essas medidas provisórias que hoje estão se definindo aqui no Parlamento. Desde o tema dos desastres naturais, o tema dos tornados no Rio Grande do Sul, o tema das secas, o presidente vai enfrentando os problemas, não só diante da guerra que vivenciamos o risco de aumento dos combustíveis, o governo subsidia os combustíveis para não produzir inflação no

0: país.
1: Foi aprovada ainda a medida provisória que libera 337 milhões de reais para combate a incêndios. Os recursos são destinados ao IBAMA e ao Instituto Chico Mendes de Conservação da Biodiversidade, o ICMBio, e atendem decisões do Supremo Tribunal Federal em ações que cobram providências do governo contra o aumento de incêndios florestais na época da seca. Todas as medidas provisórias foram enviadas para análise do Senado. Da Rádio Câmara de Brasília, Antônio Vital.
2: Política. Rodrigo Hollenberg, do PSB do Distrito Federal, faz um balanço do seu mandato parlamentar. Ele destaca a autoria de 23 projetos, como o que aumenta o limite de faturamento anual dos microempreendedores individuais.
3: O parlamentar ressalta o envio de emendas para hospitais, universidade pública e instituições de pesquisa locais. Rodrigo Hollenberg defendeu também proposta de sua autoria que proíbe o funcionamento de plataformas de apostas em território nacional.
2: Raimundo, do PT do Rio de Janeiro, cobra esclarecimento sobre o crescimento patrimonial do senador Flávio Bolsonaro, que, segundo notícias recentes, ultrapassaria os 600 milhões de reais. O deputado questiona a origem dessa quantia e exige uma apuração rigorosa dos fatos.
3: Na visão de Raimond, é preciso investigar se o montante está relacionado a articulações com grupos criminosos e esquemas de corrupção. Para ele, o esclarecimento sobre a origem dos recursos é fundamental para a moralidade pública.
4: Direitos Humanos.
2: Leonardo Gadelha, do Podemos da Paraíba, alerta que o Brasil precisa se preparar para a transição demográfica, com o envelhecimento da população. Ele observa que as cidades e a legislação nacional precisam de adaptações estruturais para acolher de forma digna o público idoso.
3: De acordo com Leonardo Gadelha, é importante manter as pessoas idosas ativas e integradas ao mercado de trabalho. Para o parlamentar, aproveitar a plena capacidade física e cognitiva desse público traz benefícios sociais e econômicos ao país.
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4: Votação.
2: A Câmara aprova o uso de elementos tradicionais em fotos de documentos oficiais. A repórter Daniele Lessa acompanhou a votação.
8: O plenário da Câmara aprovou o projeto que garante a povos indígenas e demais povos tradicionais o direito de usar elementos culturais, étnicos ou religiosos em fotografias de documentos oficiais. Entre os exemplos previstos estão o cocar indígena, o turbante dos povos de matriz africana e outros elementos étnicos, culturais e religiosos. O projeto, que foi apresentado pela deputada Célia Chacriabá, do PSOL de Minas Gerais, diz que a autorização valerá para documentos oficiais de identificação, como carteira de identidade, carteira de habilitação, passaporte e carteira de trabalho. Na prática, a proposta busca evitar que pessoas sejam obrigadas a retirar símbolos de sua cultura ou religião para tirar fotos para documentos. A única exigência é que o elemento usado não impeça o reconhecimento da fisionomia da pessoa. A relatora no plenário, deputada Sônia Guajajara, do PSOL de São Paulo, lembrou uma situação em que uma mulher negra escutou que só poderia tirar foto para a carteira de habilitação usando o seu turbante se apresentasse uma carta da sua mãe de santo ou um documento comprovando que tinha câncer. A deputada disse que é preciso impedir que episódios como esse se repitam e que usar esses elementos em fotos oficiais é ter o direito e a liberdade de viver de acordo com crenças pessoais.
9: São expressões visuais de culturas e tradições, como o cocá indígena, que representa a relação com a natureza e com os animais, o vínculo espiritual com a terra e os antepassados. Assegurar aos povos indígenas, aos afro-brasileiros e demais povos tradicionais o uso em documentos oficiais de símbolos de sua comunidade é assegurar a dignidade humana.
8: Segundo a relatora Sônia Guajajara, a proposta...